0: não se defender dos ataques e fazer de superior. O que vem de baixo não me atinge. Né? Ah! O que vem de baixo não te atinge. Nem uma hemorroida. Né? Como é que é isso, porra? Nem um pontapé no saco te atinge se vier de baixo. Todo pontapé vem de baixo, evidentemente. Né? Então, quer dizer, como é que... E se se faz superior? Porque você está inferior, porque você está com medo. Então, o Alexis, eu tô querendo, mostrou que rapidamente a igreja, que era a opinião majoritária, começou a parecer minoritária. E daí ficou minoritária mesmo. Isso aconteceu no século XVIII e até hoje esses filhos das putas não aprenderam. Você não tem que assumir esses crimes, você tem que investigar. Leio, oh, aqui, cardeais, arcebispos, gente da CNBB, Papa Bento XVI, leia o livro do Michael Rose, Goodbye, Good Man, e vocês vão entender por que isso está acontecendo dentro da Igreja Católica. Isso é infiltração que começou desde a década de 30 com os comunistas e hoje tem infiltração no movimento gay para desmoralizar a igreja por dentro. Aí vocês não têm nem que acobertar esses crimes e nem que assumir, vocês têm que condená-los, mas condenar o verdadeiro autor, que são inimigos da igreja, porra. Agora, o que é a revista Newsweek traz uma notícia de que descobriram um complexo de templos religiosos na Turquia, muitíssimo anterior às pirâmides do Egito e muitíssimo anterior a qualquer sinal de civilização na área. Preste atenção. O culto religioso, ele não é um elemento que surge dentro da civilização. Ele precede a civilização. Ele cria e funda a civilização. Essa tese do velho Friedrich von Schelling, o maior dos filósofos alemães depois de Leibniz, né? Ele dizia isso. Olha, a religião funda a civilização. Ela delimita o campo de possibilidades da civilização. Então está aqui já, né? E também era a tese do grande historiador Fustel de Coulanges, historiador francês Fustel de Coulanges, autor da Cidade Antiga. Leia lá, a Cidade Antiga. Ele vai demonstrar para você que a origem, né, fundamento de Roma, era o culto religioso, sobretudo os cultos funerários. Aí tem mais alguém aí na linha.
1: Alô?
0: Alô, quem é?
1: É Leandro, de Petrópolis.
0: Leandro, tudo bem?
1: Tudo bem? Eu queria perguntar se o senhor acha que a Igreja Católica errou ao permitir a investigação científica sobre a idade do sudário de Turim.
0: Mas ela proibiu? Que eu saiba, isso foi investigado.
1: Ao permitir. Eu perguntei se a Igreja errou ao permitir
0: essa investigação. Não errou, não. Deve ser investigado. Por quê? Mas, no começo, quando eu primeiro os caras que investigaram, eles disseram, não, isso aí é do século 9, 10, etc, etc. Só que daí apareceram outros especialistas e falaram, peraí, meu filho, esse tipo de tecido aí não existia nessa época e não existia na Europa. Hã? Então, hoje, vamos dizer, a datação certa é realmente da época de Cristo. Então, não temos que ter medo de investigar nada. O mundo, meu filho, é um livro aberto que Deus escreveu para você ler e entender.
1: Então, o senhor acredita que o sudário realmente envolveu o corpo de Cristo?
0: Eu acredito que sim. Eu acho que todas as provas são nesse sentido hoje.
1: Certo. Obrigado, ó.
0: Obrigado. Aqui, o Sonilton Campos, né? Ele disse, tem uma referência de uma ex-aluna minha, que mandou escrito meu para o linguista Marcos Banho. E daí ela diz o seguinte: fiquei bem chateado com a resposta que ele me enviou. Pois é que a sua opinião, minha, lá de casa, não contava que o senhor era um reacionário direitista que servia de chacota em todas as universidades. Mas é claro que tem que ser chacota. Os caras não têm capacidade para discutir comigo. Quando vem discutir, se ferro sai de rabo e traz perna. Então o que, que eles fazem? Eles se juntam lá bem longe de mim para fazer piadinha e graceira de mim para os alunos que também não me conhecem. Isso é o que eles fazem. Isso é o debate intelectual que eles são capazes. Estou falando, universidade brasileira é puteiro. Não, puteiro não. Que falta de respeito com as putas. Porque no puteiro, você vai lá em busca de serviços sexuais, serviços eróticos, e os encontra. Elas prestam serviço de verdade.

0: vontade. Você está entendendo? Agora, esses caras não. Então, daí, o Solilton, fiquei tão revoltado que compus um poema em Cecílias. Não dá para ler inteiro, mas está muito engraçado aqui. Li dois livros de um linguista que odeia qualquer purista num linguajar descortês. Quer pôr em sua bitola a gramática e a escola que ensina o português. Para ele, é preconceito corrigir. O seu conceito é deixar que fique errado o que pensa que está certo. Fique, pois, leitor, esperto para não ser enganado. É isso mesmo. Né? Então, o Marcos Banho é um jumento. Ele acha o seguinte, ele acha que ensinar a mesma gramática para todos é antidemocrático. Uai, mas o que é igual para todos não é democrático, não é definição mesmo? O que ele quer, assim, cada classe social tem uma gramática diferente, incomunicável, um sistema de castas. É isso que para ele é democracia. Como é que eu posso discutir com um jumento desse, porra? Aqui, recebo aqui da Ana Prudente um chamado para que as pessoas prestem atenção no que está dizendo o padre Paulo Ricardo. Tá certo? Aliás, a gente tem que prestar atenção no padre Paulo Ricardo é sempre, porque esse homem é um sábio. Tá certo? É um sábio, é um homem de Deus, tá certo? Ele não mente, é de uma sinceridade atroz, você está entendendo? E, assim, eu muito me orgulho de ser amigo do padre Paulo Ricardo. Então, ela dá aqui, porque padre Paulo Ricardo de Azevedo Júnior, porque no YouTube, tem várias gravações dele no YouTube, não deixem de ouvir. Agora, aqui, os Estados Unidos são um país realmente surpreendente, porque quando você vê que está tudo acabado aqui. Ah, também os vi. Ah, aqui, peraí. Os mesmos vídeos. Eu estou fazendo propaganda dos outros aqui, esqueço de mim mesmo. Os vídeos do padre Paulo estão todos no Mídia Sem Máscara também, porra. Não tem no YouTube, não. Vai na Mídia Sem Máscara, você. Aqui, eu recebo do Don Hank, que é um tradutor aqui, um homem talentosíssimo aqui dos Estados Unidos, uma notícia de que vários estados americanos, vendo, né, esses planos econômicos birutas do Obama, eles já estão afirmando, né, a sua soberania e dizendo que eles não vão entrar. E aqui a Constituição americana permite isso. Quer dizer, entre outros estados, né, Montana e... Peraí, Montana e como é isso? Montana e Utah já estão preparando declarações de que, olha, nós não estamos submetidos à política econômica federal, vão à merda, nós temos nosso próprio plano econômico. E você que se dá. Tem estado aqui que já está até propondo, né, introduzir as moedas de ouro como moeda circulante. Por quê? Porque os caras estão destruindo o dólar. Ah, você quer destruir o dólar? Destrua o seu dólar. No meu, tu não vai mexer. Tem coisa surpreendente aqui nos Estados Unidos. A gente nunca pode imaginar os Estados Unidos pelo que você lê no New York Times, pelo que vê na CNN. Eu mesmo, no final do livro Jardim das Aflições, eu cometi alguns erros de análise da situação americana. Por quê? Porque eu só conhecia um lado da coisa. Eu pensava que tudo aqui já era politicamente correto, que os caras já dominavam tudo. Foi só depois que eu mudei para cá que eu fui ver o tamanho da resistência conservadora dessa gente. É um negócio imenso, enorme. E que, na verdade, a maior parte da população aprova. A maior parte da população aqui é conservadora, sim. Só votou no Obama porque o Obama os enganou. Ele veio com aquela conversa moderada, boazinha, etc, etc. No dia, primeiro dia que ele subiu lá, o que ele fez? Soltou uma verba de 5 bilhões para a Acorn, a ONG que tinha espalhado título falso para elegê-lo. No primeiro dia, porra! Né? Agora o próprio Don Henk pergunta, né? Olha, aqui nós temos na presidência um sujeito que é nitidamente pró-islâmico. Pró-islâmico não, isso é eufemismo. Ele é empregadinho da Arábia Saudita, quem é que não sabe, porra? A Arábia Saudita pagou toda a carreira dele. Né? Quer dizer, o sujeito é suspeito até prova em contrário. E agora, o único canal de TV conservador que tinha, os árabes já compraram ações, que é a Fox News. Qual é o próximo passo? Né? Então, o próximo, eu vou dizer qual deveria ser o próximo passo. O próximo passo deveria ser tirar esse sujeito da presidência, acusando de tudo que ele tem feito. Porque ele não está nem escondendo mais. Quer dizer, o favorecimento dele a terrorista é um negócio impressionante. Eu já vi da direitos civis, direitos... Você trata um terrorista estrangeiro, um inimigo em guerra, como se fosse um cidadão do seu próprio país. Hã? Que é isso, porra? Peraí, tem mais alguém aí na linha. Então, alô, quem é? Fale rápido que está acabando o nosso tempo.
1: Olá, velho, José de São Paulo, tudo bem?
0: José, tudo bem?
1: Primeiro, te parabenizar pelo curso de filosofia, está fantástico. Estou acompanhando.
0: Obrigado.
1: Um pouco atrasado, mas está excelente.
0: Obrigado.
1: Só uma notícia, falando de religião, como você está. Eu recomendo o site apelosurgentes.com.br. Apelos urgentes são mensagens de Nossa Senhora a um rapaz na cidade de Anguera, lá na Bahia. E tudo que ela já previu, ou várias coisas que ela previu já se sucederam, já ocorreram. É praticamente um prenúncio mesmo do fim. Então, há um forte pedido de conversão. E esclarecimento aos homens de Deus. Fica essa recomendação do site.
0: Olha, o ser humano que mais merece ser ouvido é Nossa Senhora. E ela está falando bastante. Quer dizer, nunca houve tantas aparições de Nossa Senhora quanto nos últimos tempos, a partir do começo do século XX.
1: Terremoto do Chile, terremoto do Haiti.
0: É tal e qual coisa. Acontece exatamente igual. Né? Isso aí tem que ouvir, meu. Aqui, apelosurgentes.com.br. Vamos lá, gente. E olha, e entre
1: grande...
0: nessa nossa campanha do Rosário
1: para... O Rosário pela conversão da... Conversão não, pela...
0: da Rússia ao Sagrado Coração de Maria. Tem que fazer! Tem que fazer, porra! Olha, eu não sou ninguém, eu não sou sacerdote, não sou santo, sou bom filho da puta... Mas tem a coisa que é óbvia. Quer dizer, a presença de Nossa Senhora é uma coisa óbvia, óbvia. Só não vê quem não quer. Você não precisa de fé, não. É só você ter os olhos na cara, pô. Então é isso aí. Olha, com esse. Peraí, tem mais uma pessoa aqui. Vamos ver se dá tempo. Fale rápido.
2: Alô?
0: Alô? Quem é?
2: É o Lauro de novo, Olavo.
0: Oi.
2: Oi. Olavo, tu poderia discorrer sobre a situação, a filosofia do Nietzsche no nazifascismo? Qual a importância que tem?
0: Assunto interessantíssimo. Agora nós temos 2 minutos. O que eu vou falar do Nietzsche? Eu sei o seguinte, só para dar uma informação. Adolf Hitler sabia várias obras inteiras de Nietzsche de cor. De cor. Como é que vai dizer que não influenciou? Hã? Claro que influenciou. Embora o Nietzsche fosse o seguinte... Nietzsche era tudo menos um nacionalista alemão. Ele odiava alemão, ele gostava de francês, né? Mas, tirando esse lado nacionalista, a concepção, vamos dizer, do ser humano é idêntica no nazismo e no Nietzsche. Não tem como negar isso aí. Agora, cá entre nós, Nietzsche como filósofo, Nietzsche é um filósofo adolescente, entendeu? Né? É assim, esse filósofo que impressiona moleque. Agora aqui queria terminar esse programa com uma nota triste, o falecimento do meu amigo, o ex-reitor da Universidade Nacional de Brasília, José Carlos Almeida Azevedo. Foi PhD em Física, professor do MIT, um dos homens de maior capacidade no Brasil. E, sobretudo, foi um combatente. Escreveu excelentes artigos, né? centenas de artigos da mais alta importância sobre a falsificação da ciência no mundo. Então aí, que Deus receba. E com esta nota encerramos o nosso programa dessa semana. Muito obrigado, até a semana que vem.

0: quarta-feira em vez de na segunda. E como sempre, começamos esse programa invocando a Santíssima Virgem Maria, o Santo Padre Pio de Pietrelcina, para que roguem a Deus que nenhuma injustiça se cometa nesse programa. Mas parece que foi a semana das ameaças. Houve lá um sujeito que escreveu para o Reinaldo Azevedo, né? Dizendo aqui, olha que coisa interessante, ó. Reinaldo, fica ligado, baralho. O dia que eu te encontrar, eu vou te enfiar uma bala na tua cabeça. Fica ligado, seu filho da juta. Mas olha só. Mas que tipo, hein? O Reinaldo que vai botar a polícia atrás do cara, porque identificaram o IP, onde veio a coisa. Tomara que pegue mesmo. E da mesma semana chega aqui uma comunicação da UNO América dizendo que aqui o organizador da Marcha Mundial contra Chávez, que é o chefe da Fundação Um Milhão de Voces, Miguel Andrés Fierro, também foi objeto de ameaças e agressões contra a sua residência. Então, enfim, esse pessoal está ficando desesperado, porque muitas verdades indesejadas estão vindo à tona, né? Todo mundo já entendeu qual é a do Chávez, inclusive qual é a do seu Lula também, né? Quer dizer, o Lula parece ter uma espécie de círculo de proteção em torno dele, mas isso não vai durar para sempre, não. As pessoas às vezes se recusam a enxergar a realidade, né? Aquele negócio do brasileiro. Ah, o governo é uma merda, mas o Lula é bom, né? Mas isso não vai durar para sempre, não. Semana que me chega um aviso de que vai sair um filme chamado 13º Dia, a respeito do milagre de Fátima. O filme vai ser lançado no dia 13 de outubro, simultaneamente em Portugal, onde foi filmado, e nos Estados Unidos, dirigido dois diretores, Ian e Dominic Higgins, que é um filme muito fiel aos acontecimentos. De qualquer modo, antes mesmo desse filme, eu sugiro que vocês vejam o documentário Heaven's Key to Peace, A Chave Celeste para a Paz, que vocês podem comprar pelo site www.fatima.org. É uma das melhores coisas que eu tenho visto a respeito do milagre de Fátima e também do problema da recusa de sete papas até agora se recusaram a obedecer à ordem da Santíssima Virgem Maria de reunir os bispos de todo o mundo e fazer a consagração da Rússia ao Sagrado Coração de Maria. Vocês lembrem que a aparição em Fátima aconteceu poucas semanas antes da Revolução Russa, né, que era uma coisa que ninguém previa a essa altura. Se você falasse naquele o nome de Lenin, ninguém sabia quem era Lenin no mundo. Mas sabia que estava havendo algum problema lá na Rússia, mas que os comunistas fossem tomar o poder na Rússia é uma coisa que ninguém podia prever, nem na véspera, quanto mais, né, 20 dias antes. E a Virgem Maria se referia explicitamente aos erros da Rússia. O que seria erros da Rússia? Os erros da Rússia vão se espalhar pelo mundo, vão tomar conta do mundo inteiro, né? Note bem que mesmo depois de acontecer a Revolução Russa, muita gente não sabia que os camaradas eram comunistas e muitos não acreditaram que os caras eram comunistas. Você vê, logo depois da Revolução, houve, inclusive, um aumento de investimentos na Rússia, porque quando se contava que o sujeito lá era comunista, ninguém acreditava. Como hoje também, a gente fala do Foro de São Paulo, também ninguém acredita, mesma coisa. Então, falar ali, vamos dizer, dos erros da Rússia espalhados pelo mundo era uma coisa assim, tão impensável naquele ponto, né? Quer dizer, a Rússia era um país derrotado, acabado, né? Colocado no fim do mundo, né? Eles pensavam dizer, que uma ideia que estava se impregnando na mente de meia dúzia de líderes russos iria se espalhar pelo mundo era uma coisa absolutamente impensável, no entanto, né? Está ali muito explícito. E a advertência é a seguinte: façam essa consagração, senão os erros da Rússia vão se espalhar pelo mundo e vai haver muitas guerras. Quando terminar esta guerra que está ainda, estava em curso a guerra de Quando terminar esta guerra, dentro de pouco tempo vai surgir uma outra que será anunciada por estranhos fenômenos celestes. Mas muito bem. Uma ou duas semanas antes de eclodir a Segunda Guerra Mundial, houve uma estranha luminosidade nos céus de Paris. Uma coisa que milhões de pessoas viram. Esse é um fenômeno até hoje inexplicado. Então, houve o sinal, houve o cumprimento da profecia, tudo exatamente como foi dito ali. Ainda assim, veja, nós estávamos em Pio XI, né? Acho que era Pio XI, né? Pio XII. Não lembro se era Pio XI ou... Era Pio XI. Pio XI, Pio XII. Depois veio João XXIII, Paulo VI, João Paulo I, João Paulo II e agora Bento XVI. Estamos no sétimo Papa e a consagração não foi feita ainda. E por que não foi feita? Vocês assistem esse documentário e está lá o padre Paul Grüner, que é, vamos dizer, o campeão da causa de Fátima no mundo, né? Explicando, olha, tudo o que Nossa Senhora falou em Fátima é o desmentido antecipado de toda essa porcariada modernista que... onde tomou conta da igreja depois do Concílio Vaticano II. Então, eles não podem fazer a consagração da Rússia à Nossa Senhora, por quê? Ah, porque isso vai ofender a igreja ortodoxa e vai atrapalhar a nossa política ecumênica. Ah, mas que se dane a política ecumênica? Isso é para tu pensar nessa frescura numa hora dessa? Tu já estão pensando que a Santa Virgem é o quê? É uma assessora do Vaticano que fez um relatório e deu um palpite? Será que é isso? Eles estão tratando como se fosse isso. Isso é uma sem-vergonhice e tem que acabar já. Agora, eu leio aqui que houve aí o encontro, ou está marcado o encontro, do Papa Bento XVI com o Patriarca Ortodoxo para combinar exatamente a realização dessa consagração. Isso é uma coisa importante, se for feito, mas olha aqui, não adianta fazer pela metade, tem que fazer exatamente como Nossa Senhora disse, né? Ali é assim, é que nem receita médica, tu tem que fazer o negócio a risco ou então não faz nada, tá entendendo? Agora, de não fazer nada, as consequências já se evidenciaram, né? São consequências catastróficas em escala mundial. Então, olha aqui que coisa interessante, né? Eu li aqui na Folha que três estudantes universitários na Venezuela ocuparam, nessa segunda-feira, a sala de entrada da Embaixada Brasileira em Caracas. Né? E dizem que não vão sair de lá enquanto o governo do Brasil não aceitar uma intermediação entre o grupo das pessoas que estão protestando e o presidente Hugo Chávez. Né? Os meninos querem que o governo venezuelano convide a Comissão Interamericana de Direitos Humanos da OEA para avaliar a situação de direitos humanos no país. Eu digo, bom, também a OEA, meus filhos, pô, não tem ninguém melhor para vocês chamar lá. O pessoal da OEA é tudo primo do Hugo Chávez, primo do Zelaya, pô. É impressionante. Agora, um negócio que vocês têm que pensar é o seguinte, parece uns 50, esse pessoal de Nova Ordem Mundial, esse pessoal também daqui, que coordena, que manda na esquerda mundial, esses camaradas, eles têm muita gente, muito capacitada, com muito dinheiro pelas costas e muito tempo para agir. Eles podem fazer plano para 50, 60, 70 anos depois. Eles não param de pensar nisso o dia inteiro. Então, eles acabam inventando umas coisas do arco da velha, tá entendendo? E até você descobrir, até você entender o que eles estão fazendo, passa algum tempo. E quando você percebe, às vezes é tarde. Eles estão inventando novas modalidades de criar uma ditadura, onde que ninguém nota. E quando você acorda, você já está completamente amarrado, né? Por exemplo, agora inventaram um negócio aqui que o governo aqui garante que com esses novos planos de saúde do presidente Obama, né, o direito de você escolher o seu próprio médico está assegurado. Bom, é verdade, o direito está lá, né? Só que daí houve um deputado aqui, eu nem estou achando o nome do cara. Ele. Ah, está aqui. Ele fez um como é o nome? Peraí, já acho já. Ah, Kevin Brady. Kevin Brady é chefe do comitê. Comitê Econômico do Partido Republicano. Então, ele começou a estudar, eu disse, bom. Tá bem, e se no novo plano econômico existe esse direito, como é que eu faço para exercê-lo? Né? Então, ele começou a ver todos os passos burocráticos que o sujeito precisaria percorrer para ele chegar a poder escolher o seu médico, para chegar a ter reconhecido o seu direito de escolher o seu próprio médico. E ele fez um diagrama aqui mostrando todos esses passos. Né? Esse diagrama vocês encontram no site, olha aqui, não deixem de ver, www.ameripac.org. É um negócio tão complicado, mas tão complicado. Você tem que percorrer os 200 passos burocráticos para ver se no final você vai ter ou não o direito de escolher o seu médico. Então, sim, você tem o direito, mas é impossível exercê-lo. Então, é assim que os caras põem as coisas. Impõe as coisas hoje. Eles não falam assim, olha, está aqui socializada a medicina e ninguém pode mais escolher o seu médico. Porque o médico que está lá no INPS é o cara que vai te atender. Ponto final. Eles não fazem mais isso. Nós não estamos mais no tempo de Stalin, tá entendendo? Agora o negócio é assim, é com baldes e baldes de vaselina. São toneladas de vaselina, mas é que você não sente o negócio. Você vai sentir é no dia seguinte, tá entendendo? No dia seguinte você acorda com aquela dor anal, você não sabe o que foi, você começa vagamente a recordar. Ah, é o plano econômico do Obama, é o plano de saúde do Obama. Né? Agora, se a gente fala em Obama, e aquele famoso negócio, diz-me com quem andas e eu te direi quem é. Né? Você começa a ver a equipe do Obama, né? Saiu um artigo aqui do Matt Barber, saiu no Town Hall, townhall.com. O artigo está uma maravilha, vocês não deixam de ver. Formes, fascists and perverts. Oh my. Comunistas, fascistas e pervertidos. Ai, meu Deus do céu. Ele começa a ver quem é a equipe do Obama. É um negócio assim. Ele diz, parece, sabe aquele bar do filme A Guerra das Estrelas? O ministério do Obama é aquilo. Primeiro tinha esse Van Jones, né? O cara, né, que era o coordenador dos empregos ecológicos, empregos verdes, como eles chamam, né? O tal do Van Jones, que era comunista, confesso, e adepto da teoria de que os Estados Unidos, no 11 de setembro, né, foram culpados pelo 11 de setembro. Porque descobriram isso, é claro, tanta gente reclamou que o sujeito foi forçado a renunciar, mas o que sobrou de esquisitice lá dentro? Olha, tem esse John Holder, né, que é o assessor científico. O sujeito quer um regime planetário que vai controlar a população mundial mediante a esterilização compulsória e o aborto forçado. Mas é claro que esse sujeito é o doutor fantástico, o cara é completamente maluco, é um perigo para a humanidade. Como é que esse homem pode andar à solta por aí, né? Daí tem um outro, né? O chefe lá do Departamento de Assuntos Regulatórios, Keith Sunstein, é o sujeito que acha que os animais devem ter o direito de processar as pessoas. Outra pessoa, se ser processado pelo seu gato, pela sua tartaruga, pelo seu canário, entendeu? O cara fala um negócio desse, ele fala perfeitamente a sério, não é gozação, não. Né? Agora, o mais lindo de todos é esse tal do Kevin Jennings. Né? Kevin Jennings é um ativista gay, né? Que é chefe aí de uma ONG, que fica ensinando então, os menininhos a se travestir. E ele, quando era diretor de uma escola, chegou um aluno para ele e contou que tinha tido lá um caso com um homem adulto. Né? Pela lei, ele seria obrigado, o Jennings seria obrigado a comunicar imediatamente à polícia, porque isso aqui é considerado uma forma de estupro. Quer dizer, um adulto que come uma traça lá, um menino, está cometendo uma forma de estupro. E ele, ao ser notificado disso, ele como autoridade, sendo notificado, ele tinha obrigação de avisar a polícia. Ele nada, ele encobriu o negócio, continua aí dando pro homem, fica quietinho, né? Quer dizer, como é, o que um tipo desse está fazendo aí na presidência, né? Ele é muito ligado a essa associação, ele diz que é um grande admirador do Harry Hay. Sabe quem é Harry Hay? É o sujeito que fundou a NAMBLA, né? NAMBLA é a Associação Americana dos Homens que Amam Meninos. Não, assim, a associação americana dos homens que enrabam o menino. Porque amar, amar menino, só eu amo menino, eu tenho um monte de menino, tenho 5 filhos lá, tenho quantos netos, já perdi a conta, amo todos eles. Então o certo é dizer, a associação norte-americana dos homens que enrabam o menino. É completamente diferente de amá-los, tá? Agora, esse pessoal adora um eufemismo, é um negócio impressionante. Quer dizer, o uso de eufemismo, que hoje é considerado quase uma obrigação, é um dos sinais inequívocos de hipocrisia e de falsidade. O jeito que usa muito eufemismo, ele tem um motivo para usar eufemismo, gente. Quem é sincero, fala o português claro, às vezes até com o risco de parecer, né, mal educado. Eu não ligo para parecer educado, como não ligo para parecer bonito, nem coisa nenhuma, tá ligado? Então... Mas hoje eu vejo que esse negócio de eufemismo aqui nos Estados Unidos é uma coisa terrível. Quer dizer, a pressão para você não dizer certas palavras. Agora lançaram uma campanha para suprimir a palavra. Vai ser proibida a palavra nigger. Eu digo, mas como é que você faz para proibir uma palavra? Né? Quer dizer que ninguém mais vai falar? Quer dizer que se você falar aquela palavra, você vai ser preso? Mas eu tenho que falar a palavra nigger para contar que a palavra foi proibida. Porque senão eu chego, ó, foi proibida a palavra... Qual palavra foi proibida? Quer dizer, pelo menos para contar que foi proibido, eu tenho que dizer, né? Outra coisa, nenhuma palavra é em si mesmo ofensiva. Porque toda palavra, por definição, ela depende da sentença em que ela está, do contexto, etc, etc. Até os palavrões. Foi para você contar com o sujeito disse um palavrão, Deus, né? Não, o Olavo mandou o quê? Não, mandou... O Olavo mandou tomar no cu. Pronto. Você vai ter que contar. Você não está ofendendo ninguém, está contando que foi ofendido. Então você tem que contar, você vai ter que repetir a palavra. Então como é que pode... É uma coisa absurda, né? Agora aqui, recebo do Júlio Severo, né, uma notícia que entidades evangélicas alemãs estão financiando, né, uma ala lá do PT, que é eminentemente abortista. E ao mesmo tempo, aqui, a Assembleia de Deus está apoiando aí a Dilma Rousseff. E daí a Dilma Rousseff vai lá e começa a discursar assim, queridos irmãos e irmãs, Olha, parece o cardeal Dom Paulo Evaristo, aquele negócio untuoso. Você imagina a Dilma, você vai acabar virando um bispo. Não é bispa, você vai virar bispo se você continuar assim. Né? Ai, ai, ai. Ela faz lá, ela não faz um discurso, ela faz um sermão. E diz lá, baseado no Evangelho de João, vim para que todos tenham vida e abundância. Né? Vida e abundância para ela... É o tal do Bolsa Família. É, né? É que Deus não teve essa ideia antes. Você está entendendo? Tem que ver o Lula, porra. O que, que Deus faria sem o Lula? Para dar vida e abundância para as pessoas. Agora, não bata nem o Lula. Precisa de Dilma Rousseff. E depois os caras não querem que eu fale palavrão. Pô, não dá. Não dá, não é possível. Aí, ah, olha aqui. Aqui tem um projeto de lei, estou falando para vocês, eles inventam novos meios de você implantar uma ditadura, tem um nome de ditadura e sem que ninguém perceba. Você só vai perceber quando você estiver na cadeia. Então agora tem uma lei aqui, que é para, vamos dizer, a saúde da população, reservar a saúde da população. A lei, eles chamam, no estado de Massachusetts, eles chamam Lei de Controle das Pandemias. Pandemic Control Bill. Né? Assim, quando dá uma epidemia ou pandemia, né, durante aquele período, que pode durar um dia, dois dias, três dias, 10 anos, 20 anos, né, pode ser uma endemia, está permanente aí. Então, o Estado está autorizado a entrar na sua casa sem a sua permissão e sem mandato, né, apreender o que ele quiser lá dentro, qualquer objeto. Pode apreender suas armas, seu computador, seu dinheiro, suas roupas, suas cuecas, etc. E pode prender você, levar você, botar você na cadeia sem sentença judicial, sem mandato, sem coisa nenhuma. E ainda, vai dizer, você vai estar lá na cadeia? Só eu estou aqui há 3 meses, tem direito de defesa? Eles vão dizer para você, para que você precisa de direito de defesa? Você não foi acusado de nada, não há nada contra você, é apenas para a sua proteção. É assim mesmo, né? Assim como, vamos dizer, a lei do direito de família aqui. Aqui, o sujeito, a mulher chega lá na delegacia e fala assim, olha, eu acho que o meu marido está pensando em me bater. Ela chegou, disse isso imediatamente. Eles convocam o marido e dizem, olha aqui, meu amigo, o senhor trata de ficar a 10 quilômetros da sua casa. Não chegue lá. Se eu passar 10 quilômetros, o senhor é preso. Então, o senhor tem que pagar pensão alimentícia para a sua mulher e só pode telefonar para os seus filhos nos dias tais e tantas horas. Se o senhor violar isso aqui, o senhor vai para a cana. Então, o cara... O que o senhor está reclamando, meu filho? O senhor não foi acusado de nada. Isso não é um processo judicial, isso é apenas uma medida administrativa. Ah, mas eu quero direito de defesa. Falo, não há defesa sem acusação. O senhor não foi acusado de nada. É? E assim fica um ano, 2 anos. Está aí a vida do cara. Desgraçado, ele perde a família. Se você tinha uma família, sua família estoura no ar com uma bolha de sabão. Puf! É uma história absolutamente kafkiana. É? E tudo isso aí, se você disser que é ditadura, não, é teoria da conspiração. Imagina, isso é para a sua proteção. Agora, outra coisa que me impressionou demais, né, o Lula, quando soube que as Olimpíadas vão ser no Rio de Janeiro, ele, de novo, ele chorou, e de novo ele falou da infância dele de menino pobre no Nordeste. Mas quem é que aguenta essa porra? Esse homem, com quase 70 anos, ele é mais velho que eu, pô, eu tô com 62, ele tem, deve ter o quê, uns 66, 67, né? Ainda está com autopiedade, meu saco! Olha, você... Leia lá a obra inteira do Machado de Assis. Machado de Assis teve uma infância pobre, miserável, que nem o Lula. E que nem eu tive. Também igualzinho. Eu passei pobreza, tudo. Além de pobreza, estava doente. É? Você não encontra uma menção ao sofrimento dele na infância. Porque não é normal um homem carregar a autopiedade pelo resto da vida. Normal você esquecer essas coisas, nunca mais pensar. E você olha para o mundo, você vê o estado do mundo, você fica com dó dos outros e você se esquece. É isso? Isso aí eu aprendi há 40 anos atrás, 30 anos atrás aprendi isso aí com o meu grande amigo Juan Alfredo César Milho. Isso, o princípio da saúde mental e o princípio da moral é você esquecer de você mesmo e pensar em alguma coisa mais interessante. Né? Agora, o cara é presidente da República, será que falta assunto para ele pensar? Será que falta problema para ele pensar? Será que falta sofrimento humano para ele ver num país que tem 50 mil homicídios por ano? Porra! Né? E no meio de tudo isso, ele... Ah, minha infância de menino pobre, não é? Mas que viadagem, ô presidente! Para com essa viadagem, essa coisa feia dessa autopiedade. Isso é um mau exemplo que você está dando para todo mundo. Não tem vergonha na cara. Cresça, homem, cresça, porra! Você já viu ele derramar alguma lágrima por essas vítimas de homicídio no Brasil? Não. Nunca nem fala disso, não está preocupado com isso. Né? Aliás, outro dia está aqui, né? Você vê qual é o espírito da coisa? Aqui, General Luiz Cláudio Matos, né, falou aí no jornal, saiu no jornal A Crítica, comandante militar da Amazônia. Ele disse o seguinte, o narcotráfico não é um problema de segurança nacional, não é um problema para as Forças Armadas, do que 50 mil brasileiros por ano. São 2 guerras do Iraque por ano. Ô, generalzinho, acorda, porra! O que você tem nessa cabeça? E o pessoal vem falar para mim da honra das Forças Armadas. Esse cara desonra as Forças Armadas. O homem que diz isso. E primeiro, ele não sabe que o narcotráfico hoje não é apenas banditismo, que o narcotráfico é uma arma estratégica, que o narcotráfico é controlado pelas FARC, que é um órgão revolucionário associado ao Foro de São Paulo, que as FARC recebem ajuda de todo o Foro de São Paulo, que são quase 200 partidos políticos, muitos dos quais estão no poder. Você não sabe disso, seu general? Volta para a escola, rapaz! Mas é claro que ele sabe tudo isso, tanto quanto eu. Agora, se o general, que é o comandante militar da Amazônia, quer por onde entra essa droga toda para matar criança nas escolas brasileiras, esse general está insensível ao problema, como é que você vai querer que o Lula, que está lá em Brasília, na Ilha da Fantasia, né, se comova com 50 mil mulheres? Não, ele se comove com ele mesmo. Eu lembro que eu uma vez assisti um filme, que era Cândida Erêndira, né, uma coisa assim. Era uma história do Gabriel García Márquez, que é um autor comunista pra caramba. E ali tinha a avó botou a neta no puteiro, né? A neta de 12 anos estava lá dando para os homens o dia inteiro, coitadinha, né? E sofrendo pra caramba. E a avó catava o dinheiro dela. A avó era a proxeneta, né? A avó que agenciava o negócio. E daí, depois de noite, né, a avó ia pra casa e ligava lá a Rádio Vitrola e ficava ouvindo as músicas da juventude dela e chorava de saudade da sua juventude. É o Lula, minha gente. Isso aí é o Lula. Hã? 50 mil brasileiros estão sendo assassinados. As crianças brasileiras estão sendo usadas turismo sexual. Tá certo? As crianças estão morrendo por causa da droga das Farc. E o homem está lá comovido com a porra da infância dele no Nordeste. E vocês não ficam moralmente chocados. Vocês, ao contrário, ficam comovidos. Coitadinho do Lulinha. Ele é só presidente da República. Que nem aquela outra cretina sem vergonha da Benedita da Silva. Quanto mais subia na vida, mais dó tinha de si mesmo. Né? Ela já era governadora. E ainda estava sofrendo por causa do tempo dela na favela. Ah, puta merda! Vocês já viram alguma vez eu ficar aqui comovido da minha infância triste? Meu filho, se eu contar a minha infância, você chora, tá entendendo? Por isso mesmo que eu não falo daquela merda, você tá entendendo? Vou lá ficar com dó de mim mesmo? Eu não vou ficar com dó de mim mesmo, nem no meu enterro, meu filho, tá entendendo? Quando eu morrer, eu já falei aqui pra minha mulher, olha, quando eu morrer, vocês têm que fazer festa. Você vai lá, me enterra, vai na missa e pô, fazer uma festa, tá certo? Porque esse negócio de ficar chorando, porra, né? Eu odeio esses filmes americanos, né, os americanos adotaram um estilo de interpretação que é nojento, é barbaramente exagerado, né? E morre um amigo, daí o cara se agarra no cadáver do amigo e fala... que é isso, né? O cara não está mais ali, porra, ele já foi pro céu, pro inferno, não está mais ali, o que está... Né? Porra, ele vai ficar afagando cadáver, puta merda, faz sentido isso aí, né? Caraca, né? Agora, veja, aqui, é para ficar com dó dos outros aqui. Vicente Aguiar Vieira, empresário brasileiro, está há mais de 2 meses em poder das Farc na Venezuela. Né? Sequestrado, está lá. Por que o Lula não fica com dó dele? Né? Não, ele está cagando. Cagando e andando. Você está entendendo? Agora, o pessoal está contentinho com o Lula, por quê? Porque a economia está estável. Ora, a economia está estável por um único motivo. O Banco Mundial deu lá a fórmula para o antecessor do Lula, seu Fernando Henrique. O Fernando Henrique fez tudo de acordo com a receita dele, que não foi ele que inventou. E, evidentemente, deu certo. Por quê? O banco não quer que os seus clientes vão à falência. É a coisa mais óbvia do mundo, porra. O banco quer que o seu cliente prospere, fique rico e pague o que deve. Todo banco quer isso. Ninguém banco, nenhum banco quer destruir você. Só comunista que acha isso, né? Então, é claro que deu certo. Daí o que, que o Lula fez? Simplesmente manteve a política do antecessor. E, naturalmente, a economia estabilizou. Ela não melhorou, ela não cresceu, ela não está progredindo. Nós não estamos no tempo do General Médici, que a economia brasileira crescia 15% ao ano. Não, isso aí não tem mais, não. Cresce aí 1%, 2%, quer dizer, continua mais ou menos, estabilizou a merda. Né? Quer dizer, regularizou, né, a órbita das moscas em torno da merda. Agora elas fazem assim, uma volta de 360 graus regular. Tá certo? Isso aí é estabilidade da economia. Então, agora, isso aí é bom para quê? Para o investidor estrangeiro. Claro, ele sente que... Quem é que quer botar dinheiro num país que está afundando? Não, você não pode fazer isso, porque aí é jogar seu dinheiro na privada. Ninguém quer fazer isso. Então, eles investem no Brasil, evidentemente. O Brasil não tem revolução, não tem nada. E também, vamos dizer, o que que tem no Brasil é só o narcotráfico que mata lá os brasileiros, mata os perrapados, mas isso não afeta em nada o investimento estrangeiro. Porque investimento estrangeiro, meu filho, é dinheiro eletrônico, né? Você nem vê o dinheiro fisicamente, é só uma quantia que está lá no computador, passa para o outro computador. Como não dá para a turma das FARC, do PCC, tá certo? Dar tiro em quantias abstratas investidas pelo estrangeiro, o investimento está perfeitamente seguro. Só que quem não está seguro é quem anda na rua. Mas você já viu um investimento andando na rua? O investimento não anda. O investimento não tem carne, não tem osso, não tem um levatinho. Então, para o investimento, é seguro. Embora seja um dos países mais inseguros do mundo fisicamente, é dos mais seguros para o investidor. Então, todo mundo acha o Lula lindo por causa disso, né? Agora, antes dele subir à presidência, eu dizia o seguinte: eu aposto as minhas duas bolas do saco. Uma, duas. É verdade, tão velha, já não serve para grande coisa, mas é o que eu tenho, é o meu capital, meu investimento, né? Então, eu aposto as duas de que o Lula, até o último dia do mandato dele, ele não vai fazer nada para acabar com a violência. Ele não vai porque ele não pode. Porque se ele for acabar com o PCC, com essa coisa toda, ele vai estar tocando, ele vai estar ferindo o interesse das FARC. Se ferir o interesse das FARC, o Foro de São Paulo inteiro vai ficar contra ele. E ele corre o risco até levar uma bala na cabeça. Então, mesmo que ele ame o Brasil desesperadamente, ele ama ele próprio um pouco mais. Você está entendendo? Então, ele não vai fazer nada, né? E, de fato, né, já estamos aí na antevéspera da eleição, já está acabando o ciclo Lula e ele não fez nada, nada, nada, nada, nada, nada. Quem fez alguma coisa, por que foi o Zé Serra. Eu não gosto nem um pouco do Zé Serra. Para mim, esse aí é um maluco, é um senhor perigoso, né? Com esse negócio de esse antitabagismo psicótico dele, né? É assim, proibir o cigarro e vai liberar a maconha, né? Então, proíbe o cigarro, mas pode ensinar os moleques a ficar viado, tá entendendo? Isso aí pode, né? Isso é bonito. Agora, fumar, que coisa horrorosa, né? Você fuma um cigarro aqui, o seu vizinho lá na outra casa já pegou câncer imediatamente. Ora, porra, eu que estou fumando aqui há 45 anos, dois ou três más por dia, eu estou muito melhor à saúde do que o seu Zé Serra e do que, né, o guru dele, o seu Drauzio Varela. Olha a cara deles, pô, estão morrendo os dois. Né? Então, não gosto nem um pouco do Zé Serra, mas temos que reconhecer, o que é certo, é certo. Ele fez algo para diminuir a violência em São Paulo e diminuiu. Nós temos que estar gratos a ele por isso que ele fez. Tá certo? Agora, por que que os caras têm raiva dele? Sobretudo por causa disso. Pisou no pé das FARC, pisou no calo das FARC. O pessoal não gosta disso, ainda que pisou indiretamente. Né? Porque o PSDB, Tucanato não pertence, tem essa, pelo menos esse mérito, não pertence ao Foro de São Paulo. Colabora, mas não pertence. Né? Então, o pessoal assiste essa cena degradante, né, do Lula comovido. O Lula se comove só com futilidade, com besteirada, tá entendendo? Então a gente está vendo, eu lembro do Eric Voegelin, que disse que em certas épocas, vamos dizer, de deformidade moral, já tem certas pessoas que sobem na vida precisamente porque elas representam, elas personificam a degradação geral. Você tem uma doença moral e doença mental, na verdade, espalhar para todo lado, então tem um cara que encarna aquilo, né? Agora, enquanto isso, está aqui, ó, indicado para prêmio Nobel da Paz, é a porta-voz das FARC, Piedade Córdoba. Puta merda! Como é que você quer que eu não diga a palavra de uma coisa dessa, meu Deus do céu? Porque se você chegar aí no Lula, Lula, você é a favor das FARC, ele vai dizer, não, eu acho que eles têm, são pessoas idealistas, mas eles usam os métodos errados, eles estão sequestrando pessoas. Eles deviam virar um partido político. Ou seja, depois que as FARC já mataram 30 mil pessoas, sequestraram 7 mil, estão mantendo lá, parece que tem 3 mil prisioneiros ainda, entre os quais aí o Vicente Aguiar Vieira, empresário brasileiro. Depois de tudo isso, o que ele quer fazer? Pegar esse pessoal e botar na cadeia como seria certo? Não, ele quer premiá-los com a presidência da República. E ainda, veja que coisa, uma entidade terrorista, ela existe. Ela não existe para fazer terrorismo o resto da vida. O objetivo da entidade terrorista é criar certas mudanças sociais que facilitem a sua transformação em poder político oficial. Então, o que o Lula quer fazer para remediar a violência das Farc? Dá a elas tudo o que elas querem. Ou seja, premiar o crime. Leia esse meu artigo aí, Ternura Estatal, e vocês vão ver que as coisas são assim mesmo. Esse pessoal revolucionário adora crime, eles adoram, adoram, adoram. Eu citei aqui umas frases, então botei no artigo lá. Enquanto isso, está aqui, ó. Esse pessoal do MST foi lá, destruiu 7 mil pés de laranja. Por nada, eu vi o filminho, o trator passando em cima dos pés de laranja, destruindo, acabando com tudo, dizendo, ah, daí diz, não, nós não destruímos nada, nós tiramos para plantar feijão, porque você não pode viver só de laranja. Eu digo, ah, é desgraçado, por que você não pegou a laranja e vendeu? Hã? Mesmo que a laranja fosse sua. Eu antigamente, eu vi essa turminha da esquerda, né, denunciando destruição da safra, a pessoa quer dizer, destruir uma safra para manter o preço. Eles denunciam. Agora eles fazem a mesma coisa, agora eles gostam disso aí. E que brincadeira é essa? Esses caras podem tudo, né? Ai, ai, ai. Agora, aqui saiu um estudo da ONU dizendo assim, olha, os imigrantes, eles não atrapalham em nada, eles têm custo zero para os países ricos. Deu custo zero? Pera, que porra é essa? Como custo zero? Aqui os caras chegam, por exemplo, os imigrantes já têm assistência médica gratuita aqui. Por quê? O pessoal não sabe como é. Você vai assistir o documentário do Michael Moore, que fala que o sistema de saúde americano não funciona. Todo mundo tem assistência médica gratuita aqui. O cara não pergunta quem você é, meu filho. Você chega no hospital, eles te atendem. Depois eles te mandam a conta e você diz, eu não tenho dinheiro para pagar. Não tenho dinheiro para pagar, imediatamente passa para o Social Security. Eu, teoricamente, eu que não sou imigrante, nem legal, nem ilegal, e sou um correspondente estrangeiro, eu não tenho direito a merda nenhuma, falando. Não deveria ter, tá certo? No entanto, né, o meu filho Pedro teve lá uma série de apendicite. Os caras no hospital nem discutiram, nem fizeram ficha, nem porra nenhuma. Chegaram, já, bom, botaram o moleque na sala de operação, tiraram o apêndice dele, e daí... 20 dias depois mandaram a conta astronômica, $20,000. Falei, pô, tô ferrado. Daí chegamos lá e falamos, não tenho $20,000. Né? E você acha, ah, não tem problema. Passaram a conta lá para o Social Security. Então o senhor paga aqui só o anestesista, paga esse pouquinho. Estão lá pagando a miserinha em vez dos $20,000. Isso é que é um sistema de saúde, minha gente. Os Estados Unidos têm o melhor sistema de saúde do mundo. Né? Tem alguém na linha? Alô, quem é?
1: Alô? Boa, Daniel. Alô, é Daniel do Rio de Janeiro.
0: Daniel, tudo bem? Diga aí.
1: É, eu queria perguntar se você acha que a teoria da evolução biológica das espécies poderia ganhar uma nova interpretação filosófica que não fosse incitadora do racismo?
0: Ah, pode, pode. Não só pode, como isso até já existe. Você tem... Existem muitas interpretações diferentes. A coisa que mais evolui no mundo é a teoria da evolução. Ela já mudou tantas vezes que está irreconhecível. Porque começou com Charles Darwin dizendo que tudo obedecia a uma lei férrea, uma necessidade férrea da sobrevivência do mais apto. Passados 100 e poucos anos, está aí a nova versão que diz que tudo acontece por acaso. Não há causa nenhuma. Eu digo, bom, uma teoria que diz que tudo obedece a uma necessidade férrea não é a mesma teoria que diz que nada obedece a necessidade nenhuma, que tudo acontece por acaso. Mas eles dizem que é a mesma teoria. Então, a teoria da evolução já mudou tanto. Existem versões, né, até cristianizadas da teoria da evolução. Agora, você quer saber quando que eles vão resolver esse problema? Eu te digo, nunca. Quando que nós vamos saber se existiu ou não existiu, se a evolução dirige ou não dirige a formação das espécies animais? Eu digo, nunca. Nunca. Uma teoria que diz respeito a tudo jamais será aprovada, tá entendendo? E que diz ao mesmo tempo, diz que a ciência experimental é que dá a explicação universal da formação dos organismos viventes, da origem da vida, etc. Isso é impossível.
1: Certo.
0: ela não é uma teoria científica, ela é uma cosmovisão filosófica, de que você pode ser a favor ou contra. Prova contra ou a favor, olha, pode ter um montão por um lado. Quanto mais, olha, quando eu leio os caras da teoria da evolução, eu digo, esses caras têm razão. Daí eu leio o adversário da teoria da evolução, digo, esses caras têm razão. O negócio é absolutamente inconclusivo. Então, isso não pode ser imposto como uma verdade dogmática. Não pode.
1: Mas sobre a questão do racismo, o senhor conhece o trabalho do padre francês Teilhard Chardin?
0: Sim.
1: Ele dizia que práticas eugênicas poderiam não ser necessariamente desumanas.
0: Olha, eu acho o padre Teilhard Chardin um charlatão. Charlatão, esse negócio do ponto ômega. O universo está evoluindo para Cristo. Quer dizer, vai haver a salvação das minhocas? É? A salvação dos protozoários? Aquilo é uma blasfêmia, uma coisa horrorosa. Quer dizer, uma interpretação absolutamente materializada em todo o evangelho. Esse padre é um biruta. É?
1: Uhum.
0: E você já viu que baseia a carreira científica dele? Na descoberta de um fóssil, que era o homem de Piltdown. Foi isso que tornou ou a cara famosa. Só que é o seguinte, depois descobriu que essa caveira de Piltdown não era um antropóide, coisa nenhuma, era um macaco que o engraçadinho limou o macaco e enterrou para fazer troça com os evolucionistas. E sabe quem foi o engraçadinho? Foi o Sir Arthur Conan Doyle. Daí, ele botou o papel no cartão confessando tudo e disse, abro daqui 100 anos. Abriram e quando foram ver, né, o macaco fake era o homem de Piltdown. Então, a única descoberta científica do Patriarca de Chardin é fake, não é nada. Então, como é que vamos respeitar esse cara? Como filósofo, não vale nada. Como cientista, ele não descobriu a solução inventada. Vamos esquecer o Patriarca de Chardin. Então, vamos em frente. Então, obrigado, Daniel, pela sua participação. Olha aqui. Então, a ONU está dizendo que custo zero. Olha, ao mesmo tempo, tem aqui um artigo. Procurem no www.officialwire, official, officialwire.com, né? Um artigo do Frosty Woolridge, o nome do cara, mostrando ali detalhe por detalhe como a imigração multicultural destruíram Detroit, que era uma das mais prósperas, mais pujantes cidades americanas. Encheu de imigrante ilegal, adotaram multiculturalismo, agora acabou, é só miséria, banditismo, acabou com Detroit. Como custo zero, meu filho. O que é isso, pô? O pessoal da ONU é uns palhaços, né? Agora aqui também, cada coisa que acontece, a organização www.portasabertas.org comunica aqui que a China, que está comemorando aqui 60 anos de governo comunista, né? Então, os líderes das igrejas não registradas, que são igrejas não registradas, são igrejas que o governo não aceita, tá certo? Que são sobre igrejas cristãs, evidentemente. A perseguição está pior. Os caras são presos, a igreja é invadida, fecham os templos. O negócio vai piorar cada vez mais. Agora, ao mesmo tempo, aqui, alguém me comunica que vai haver uma série de caravanas promovidas pelo Ordem Livre para explicar para as pessoas os princípios da economia liberal. Eu acho muito bom que se faça isso, né? Tem bons amigos meus envolvidos nisso, Diogo Costa, Bruno Garchag, eu acho ótimo. Só que, gente, é o seguinte: economia liberal sozinha não resolve nada, nada, nada, nada. Você liberalizar a economia é perfeitamente compatível com o endurecimento do regime. Nós vimos isso acontecer na Rússia e na China. A economia está liberalizando cada vez mais. Quando que a turma do Partido Comunista vai largar a rapadura? Jamais, jamais, porque agora eles viraram a casta, tá certo? Dos donos, eles eram o dono do poder. Agora são o dono do poder e dono do dinheiro. O dinheiro americano, o dinheiro europeu entra lá, está enriquecendo aqueles camaradas, né? A economia está crescendo. Agora que eles não largam a rapadura nunca mais. E de vez em quando, né, eles fazem essa perseguição para dizer, olha, vocês pensam que acabou, vocês pensam que agora, só porque virou capitalismo, voltou a liberdade, voltou a pinóia. Liberdade nunca mais. Eles não vão largar a rapadura nunca mais. Então, Economia liberal é uma condição necessária, porém não suficiente. Outra coisa que esse pessoal às vezes não entende, mas eles se recusam a entender. Uma coisa é livre mercado.

Se ele simplesmente oferece uma denúncia, ele está apenas falando mal do adversário. Isso não significa nada. Se querem ganhar a eleição, eles têm que se apresentar com um programa de ação contra a criminalidade de alto nível e têm que prometer destruir a máquina de corrupção petista. Ele tem que se apresentar e dizer, eu sou candidato para destruir a máquina de corrupção do PT que está aliada às FARC e ao PCC. É a primeira coisa que eu vou fazer. Chegando na presidência, abrir inquérito contra esse desgraçado, averiguar tudo sobre a ligação PT-FARC, tudo sobre o Foro de São Paulo, tudo sobre a conexão da FARC com o PCC e botar toda essa gente na cadeia. O cara deveria se apresentar dizendo, esse é o meu programa de governo. Quem apresentar esse programa de governo ganha 70% dos votos. Agora, te digo para você, Serra não é homem para fazer isso. Não tem dois culhões suficientes para fazer isso. E também tem rabo preso, porque Serra é um membro da família Allende. É casado com gente da família Allende. Então, ter rabo preso com o comunista, e além do mais, não é um homem de coragem. A ideia é sempre se apresentar como bonzinho, bom moço, etc, etc. Meu Deus do céu! O que, que é isto? Vocês imaginam Napoleão Bonaparte se fazendo de bom moço? Vocês imaginam Júlio César se fazendo de bom moço? Você imagina Luís XIV se fazendo de bom moço? Você imagina Winston Churchill se fazendo de bom moço? Você consegue imaginar Abraham Lincoln se fazendo de bom moço? O que, que é isso, minha gente? Isso, eles estão promovendo o Brasil a figura do anti-líder. Né? O cara, ele chega lá e diz, não, não sou líder de coisa nenhuma, né? Eu sou office boy aqui. E eu aqui não mando nada, eu sou coitadinho, só faço o que me mando. Então o cara entra com esse, para aquele sorriso amarelo, bobo, do Zé Serra. Zé Serra, aprenda a se fazer respeitar. Apresente um programa. Não é fazer uma denúncia vaga, porque você faz a denúncia tão vaga que você nem toca no nome do Lula. Fazer a denúncia já não é suficiente. E ainda vou escrever um artigo dizendo isso. Se alguém aqui tem algum contato com o pessoal do Zé Serra, ensinem isso para ele. É? Candidato em campanha não faz denúncia. Candidato em campanha apresenta um programa de ação e promete a solução do problema. A solução do problema é o seguinte. O problema são os 50 mil brasileiros que vêm morrendo assassinados todo ano. A maior parte por causa de negócio de tráfico, tá? Narcotráfico. E tudo isso aí sob o patrocínio do governo petista que protege as FARC. Tá certo? Veja, a coisa até fica difícil de descrever, porque você tem aliança, vamos dizer, com Hugo Chávez, com Correia, etc, etc. E todo esse pessoal tem intercâmbio de proteção das FARC. Tem um problema com as FARC num lado, eles puxam para o outro país e para o outro. Então você tem uma rede continental de proteção às FARC, não é só o PT. Né? Então, seu Zé Serra, se tu é homem, apresente-se com um programa de ação, falando, olha, o país está dominado, tá, senhor, por uma quadrilha de assassinos, genocidas, narcotraficantes, e eu me apresento candidato à presidência para destruir isto. Você virará um herói nacional, mas tu não quer ser herói nacional. Tu quer ser o bom moço, que a mamãe vai passar a mão na sua cabeça careca, tá entendendo? E dizer, meu filhinho, é isso que você é, porra. Então, não tem homem nessa porcaria, meu Deus do céu. E quando eu falo com os caras, quando eu chamo os caras aqui de viado e boiola, não estou me referindo à sexualidade, não é questão de ser gay, não. Porque, ó, Júlio César era gay, mais viado que Júlio César é difícil. E era um líder de verdade, e mandava naquela merda, tá entendendo? Então, não estou falando da viadagem anal, estou falando da viadagem moral. Porque o que você faz com o seu orifício anal, meu filho, só prejudica você mesmo. Você pega uma hemorroida. Agora, viadagem moral, você está destruindo o país inteiro. Você está entendendo? Então, Zé Serra, vê se aprende. Tu é que você quer dar para ganhar? Então, é o seguinte. Todas as pesquisas no Brasil mostram que o eleitorado é maciçamente conservador do ponto de vista social, do ponto de vista moral. Todos eles são contra aborto, todos eles odeiam narcotráfico. Apresente-se como candidato desta gente. Não fale genericamente os problemas da segurança.

Não é assim que se fala. Não é assim que se fala. Isso é linguagem. Você, assim, você se qualifica para ser diretor de um departamento, para ser um burocrata, não para ser um líder, não para ser um presidente. É? O presidente é um condutor moral da nação. Ele tem que dar um exemplo. Ele tem que ser o modelo do brasileiro. Como é que você quer que o brasileiro seja? Todo mundo cagão? Porque o pessoal da FARC não é cagão. O pessoal do PCC não é cagão. Eles têm coragem. Será que as únicas pessoas que têm a virtude da coragem no Brasil são os bandidos? Meu Deus do céu, o que, que é isso? Ver, isso é a inversão moral completa. Isso aí não tem volta, minha gente. Se o Brasil continuar nesse caminho mais 2 anos, nunca mais se levanta. Não venham para mim com essa conversa de Brasil grande potência. Porque os caras pensam só no ponto de vista econômico. Vocês são tão idiotas, o pessoal que analisa coisas com base na economia. Meu Deus do céu. Por exemplo, agora todo mundo diz, a China vai ser uma potência dominante, porque vai ser a maior economia, pá, pá, pá, pá, pá. A China era a maior potência econômica do mundo em 1832. Presta atenção. E o que, que era a China internacionalmente? Não era nada. É? Era um país que tudo quanto é estrangeiro ia lá, dava pontapé na bunda do imperador. O imperador dizia assim, senhor, todo mundo mandava na China, porra. E era a maior economia do mundo. A Índia, na mesma época, era a maior economia do mundo, sob domínio britânico. É? Ser maior na economia não é ser o poder dominante. Quando é que vocês vão entender isso, porra? Economista tem merda na cabeça. Esse pessoal que faz análise baseada em economia, tudo, assim, eles leram Karl Marx e acreditaram. O pessoal liberal acredita que a economia rege o mundo. Então estão assombrados pelo... Sabe, é o súcubo do Karl Marx, se apossou deles. Toda noite eles estão dormindo, vai lá o Karl Marx, dá uma enrabadinha neles e eles gostam, porra. Acreditam nesse vigarista. A economia não rege nada, minha gente. A economia é efeito. A economia é como se fosse, não deu, uma massa amorfa, hipersensível, tá entendendo? Qualquer coisinha abala, qualquer coisinha muda de direção. Uma decisão politicamente forte, modifica, destrói ou constrói a economia do dia para a noite. A economia é a parte mais frágil e sensível da sociedade. Não, não é o motor.

0: Você vai ver que o programa de fazer a revolução e de enganar todo mundo com a linguagem democrática já está lá. O Lula não é um inocente, não é um sindicalista democrático que depois mudou. Não! Já na eleição de 2002, ele deu a entrevista ao Tempo, dizendo, olha, nós estamos com toda essa linguagem democrática, mas é só para enganar os caras. Ele disse isso, porra!
1: É, e no fundo, eles estão assistindo agora a postura autocrática do Lula, ou tirânica, ou ditatorial, o que seja. Agora, o fato é que a guerra, digo, no que diz respeito às ideias, né? Ela precisa ser vencida, né? Então, eu queria saber o que você acha de suportar ou não, por exemplo, um movimento como esse.
0: Não, a gente tem que apoiar. Mas a gente tem que apoiar e fazer mais. Tem que fazer o que eles não fizeram.
1: Uhum.
0: Eu tenho que dizer, apoio as suas palavras e acrescento mais estas. Primeiro, não é que o Lula mudou. O Lula sempre teve esse plano e ele confessou. Vocês é que quiseram enganar a nação vendendo essa imagem do falso Lula, Lulinha Paz e Amor, Lulinha Democracia. Foram vocês, Hélio Bicudos, Eliane Cantanhedes e outros. Foram vocês que venderam essa imagem. Vocês são culpados disso. Então não é que não aceitamos a sua assinatura no manifesto. Aceitamos sim, só que você tem que pôr um PS. Estou lavrando a minha aqui assinatura contra mim mesmo. Mas eles não são homens para dizer isso. Bom, Eliane Cantanhede não tem obrigação de ter duas bolas, mas o Hélio Bicudo tem. As bolas para estar velha, mas a minha também estão. Agora,
1: Olavo, outra coisa.
0: Aquela imagem de santo, nenhum petista é santo, nenhum esquerdista é santo, são todos vigaristas.
1: É.
0: O esquerdismo é vigarista na sua essência. Quer dizer, a promessa de um futuro melhor a ser realizado mediante a concentração do poder é a grande vigarice da história humana. Quem quer que venha com essa promessa deveria ser mandado para casa levar um chute do cu, dizer, fica quieto, cala a boca, burro, vai lavar chão. Você está entendendo? Vai ser frentista de posto de gasolina, que essa é a sua capacidade. Todos eles são culpados disso.
1: É, um dos depoimentos que chama atenção nos vídeos, Olavo, esse é muito triste, é do irmão do Celso Daniel, o Bruno Daniel. E porque ele, de fato, eu não sabia, e vi lá no site, deve ser verdade, né, que ele já é reconhecido, ele está exilado na França e ele é reconhecido como um perseguido no Brasil.
0: O Brasil
1: é muito grave.
0: Cheio de exilados. Eu estou dizendo para você, eu fui testemunha técnica num processo de um policial brasileiro,
1: uhum,
0: que teve um tiroteio com narcotraficante, daí foi jurado de morte. E o pessoal, as autoridades, em vez de dar apoio para ele, tiraram da seringa, tá entendendo? O cara então veio correndo para cá. Eu fui testemunha até, eu vi isso. O primeiro brasileiro foi oficialmente exilado aqui. Mas extraoficialmente tem um monte. Inclusive eu estou aqui auto-exilada, claro. Mas não por esses motivos. Claro que ameaça de morte, eu já era colecionador de ameaça de morte. Toda semana chegava 3 ou 4. Né? Não é por isso que eu estou aqui. Eu estou aqui porque eu não aguentava mais essa tanta baixeza, tanta estupidez em volta de mim. Eu ia ficar maluco. Eu ia sair na rua batendo nas pessoas, porra. Não aguentava mais isso aí. Então eu vim aqui porque o negócio aqui é mais respirável. Tem problema também, mas é mais respirável. Mas o Brasil está cheio de exilados. E pessoas, vamos dizer, de alta qualificação técnica que sai do Brasil também porque não aguenta o ambiente e vem para cá, vem para as universidades aqui, é bem recebido. Né? Tem uma atmosfera boa. Então, isso está acontecendo. Quer dizer, um ambiente opressivo. Opressivo e depressivo que criaram. E o
1: Castelo
0: está mais que provado que o PT está envolvido na coisa. Matou não só o cara, como matou um monte de testemunha dele. Agora, ninguém quer investigar. Ninguém tem culhão para investigar. Nem é o caso do prefeito de Campinas. E, sobretudo, essa ligação do PT-FARC, que tem gente que tem a cara de pau de duvidar. Você mostra lá o documento do PT jurando solidariedade integral à FARC contra o governo da Colômbia. Está assinado por todos os representantes de 100 e tantos partidos políticos, incluindo o Lula. Digo, está aqui a solidariedade. Não fui eu que inventei, são eles que estão dizendo. E ainda tem gente que diz, será? Eu chamo isso a síndrome do piu-piu. Será que eu vi um gatinho?
1: Olha, Olavo, outra coisa, finalmente, já que você mencionou seu autoexílio, eu também deixei de ligar um pouco aí no programa e de frequentar o fórum lá no Orkut, até porque também mudei, me autoexilei, né? Na verdade, minha mulher exilou a família inteira,
0: porque ela
1: não dormia mais, né? E nós fomos para Portugal, estamos vivendo em Portugal, né?
0: Em Santa Terrinha.
1: Santa Terrinha, mas um ambiente melhor, viu? Um povo bastante conservador,
0: eu sei,
1: não tem problema.
0: Inclusive, intelectuais portugueses, né, são assim de fazer o brasileiro ficar com vergonha, meter a cabeça
1: na
0: descarga.
1: É, agora, é lógico, tem problemas também, mas o fato é que a gente às vezes precisa ir mesmo, né? E eu tive aí o ultimátum aí da família inteira, não teve jeito. E acho que eles estão certos, eu não estava errado, não. De qualquer sorte, queria te deixar um abraço, né? Dizer que
0: muito obrigado,
1: puder, vou ligar e lhe dar os parabéns aí pelo programa. Um grande abraço.
0: Obrigadão. Ligue
1: tchau,
0: sim.
1: Tchau.
0: Tem mais alguém na linha? Alô?
2: Alô, Olavo?
0: Eu?
2: Ah, não sabia que eu estava no ar. Olha, é Renato aqui do Canadá, tudo bem?
0: Renato, tudo bem?
2: Tudo jóia? Deixa só fazer um comentário. Eu já sou ouvinte frequente, já faz anos, 2, 3, 4 anos atrás, leitor frequente das antigas colunas. Parabéns aí pelo programa, pela mentalidade e tudo. E eu só vou ser muito rápido. Está falando aí dessa propaganda política? Você já viu aí nos Estados Unidos que vai ter eleição agora, legislativa? Quando um candidato quer fazer propaganda dele mesmo, ele faz a propaganda usando o outro. É igual a Coca-Cola. Quer fazer propaganda da Coca-Cola? Ela usa a Pepsi.
0: Pois é o
2: propaganda...
0: certo.
2: É o certo.
0: E não tem
2: mas no Brasil,
0: sentido. O pessoal fala...
2: Não pode falar nada.
0: Lata,
2: não,
0: coisa
2: não pode apontar defeito. Não pode falar nada. Esse povo tem que vir nos Estados Unidos e ver o que é propaganda eleitoral democrática aí para aprender e parar de ficar assim.
0: Você tem toda a razão. Só precisa ver como é uma eleição americana, as coisas horríveis que se falam. E não é só falar, não, porque só criticar não adianta. Você tem que apresentar um programa de ação, dizendo, eu vou, quando eu eleito, eu vou fazer isso, mais isso, mais isso, para ferrar com esses desgraçados, botar eles na cadeia.
2: E no final está lá o nome. A propaganda foi patrocinada por fulano, ciclano. Associação XYZ. Está lá.
0: É o pessoal do nome de onde veio o dinheiro.
2: A outra coisa que eu queria falar com você era o seguinte, é só para ficar prendido ao cotidiano, porque o escopo da sua fala é muito grande, não tem como, né, elogiar tudo. Você já viu agora aí nos Estados Unidos, tem pouco tempo atrás, essa semana que passou, uns 3 ou 4 estudantes gays cometeram suicídio nas universidades porque os colegas deles transmitiram as relações sexuais que eles tiveram dentro do alojamento com os quais compartilhava com os outros colegas que não eram gays? E agora a mídia e todo mundo está querendo culpar aqueles que transmitiram o ato sexual desse pessoal, ao invés de se focar no motivo pelo qual a pessoa cometeu o suicídio. Ela cometeu suicídio porque no mundo estava envergonhada.
0: De denunciar que o cara é gay, isso aí o próprio movimento gay faz. Eles não gostam de gay dentro do armário, eles abrem o armário. Pô, o sujeito um dia teve lá uma tentação, bebeu umas e outras, falou, eu vou dar para o fulaninho. Né? Por exemplo, eu vou dar para o senhor Eduí Ferro. Né? Vocês nunca viram a cara dele, vocês não imaginam o que eu estou falando. Mas vamos supor que eu enchei a minha casa, não, eu vou dar para o Eduí. Pronto, e daí nós vamos lá, no dia seguinte nós acordamos dois, né? E, puta, que cagada que nós fizemos, uma coisa horrorosa. Tá, pronto. Daí os caras já filmam aquilo e dizem, pronto, os dois são gays. Ora, meu Deus, eles sempre fizeram isso, por exemplo, Lord Byron, um poeta. Né? Lord Byron comeu 290 mulheres e 2 rapazes. Pronto, virou gay. Quer dizer, entra já pro rol dos gays. O próprio movimento gay faz isso para forçar o sujeito a aderir ao movimento. É claro que é uma coisa perversa. Porque todo mundo tem direito à sua privacidade. E, sobretudo, quando é jovem, tem direito à experiência, a experimentar, para ver se você quer aquilo ou não. né? Você vai lá, dá uma vez e fala, ih, esse negócio dói, eu vou desistir. Pronto, acabou. E daí ele casa com a mulher, leva uma vida normal, tá tudo certinho. Agora o pessoal pega e destrói a vida do cara, falando, nós destruímos a sua vida, ou então você entra pro movimento. Então o que ele tem? Que entrar e assumir, agora sou gay. Ele não quer mais dar, mas ele vai ter que continuar dando, porque agora assumiu, vestiu a camiseta, pô. Isso aí é que nem bebida, por exemplo. Eu, quando era jovem, eu bebi pra caramba. Eu odiava beber, mas todo mundo em volta bebia, eu enchia a cara também. Um dia eu falei, pô, eu não tenho personalidade, cara, vou parar com esse negócio. Né?
2: Aqui, ó, eu vou falar a última coisa antes de desligar, para dar oportunidade para você continuar e os outros ouvintes também participarem. Saiu agora aqui nesses jornais aí da CBS, ABC, sei lá o que, das 7, 8 horas, um fulano que estava num estacionamento e viu um carro lá com a janela um pouquinho aberta e um cachorro latindo. E ele foi lá querer salvar o cachorro, porque você sabe que animal aqui tem mais direito do que o ser humano, né? Você não pode encostar a mão, tem que tratar bem, que não sei o que, tudo bem, mas não precisa gerar. E o camarada foi lá e não conseguiu abrir a porta do carro. O que que ele fez? Quebrou o vidro do carro. A proprietária do veículo, que estava no supermercado, chegou no estacionamento, chamou a polícia pro fulano, e a polícia foi lá, meu filho, você vai pagar isso aí que você fez? Ou então você vai preso. Porque você não tinha... Ele já estava querendo salvar o animal, pobrezinho do cachorro, que não sei o quê. Puta merda. E a imprensa toda, a reportagem, falando da... que o camarada estava certo, que ele tinha que fazer isso mesmo, não sei o quê. E culpando o proprietário do carro. Eu não entendo isso, não. Tá muito louco também isso aqui de vez em quando.
0: Eu vim deixando o cachorro no automóvel, porra. O cachorro não late, ele fica quieto. Ele nunca vai.
2: É. Eu vou desligar aqui. Um abraço pra você, tudo de bom?
0: Um abraço,
2: continua
0: tudo
2: assim
0: bom.
2: Que a gente precisa, viu?
0: Peraí, tem mais gente aí.
3: Oi, Olavo. Oi, Olavo.
0: Quem é?
3: Eduardo, de Campinas.
0: Eduardo, tudo bem?
3: Como vai?
0: Tudo em ordem, graças a Deus.
3: Próxima semana estamos aí na Consciência da Imortalidade.
0: É uma boa viagem, será bem-vindo.
3: Olavo, eu queria falar duas coisas. A primeira é que o senhor foi responsável a dizer que o Lula devia ser frentista de posto de gasolina. Porque se ele for frentista, Olavo, como assim? Ele vai matar muita gente. Ele
0: pois é, pô, não pode dar uma bomba de gasolina na mão dele, vocês me desculpem. Alô? Ih, acho que caiu a linha.
3: Olavo.
0: Então. Ih, caiu a linha. Muito bem. Então, enquanto isso, eu vou lembrar para vocês um negócio. Aqui o Tiago me mandou um e-mail pedindo indicação de alguns livros para o estudo do direito. Como eu sei que eu tenho muitos alunos que estudam direito, eu vou dar aqui uma lista de livros. Tá certo? Alguns deles, muitos deles estão traduzidos em português. Então, são livros clássicos. Não são livros de atualização. São livros clássicos que todo mundo tem que ler. Então, primeiro aqui, Simone Guayard Fabre. Guayard escreve-se G-O-Y-A-R-D, tracinho, Fabre, F-A-B-R-E, que nem o namorado da Marta Suplicy. Simone Guayard Fabre, espero que não seja parente. Os Princípios Filosóficos do Direito Político Moderno. Foi editado em português pela Livraria Martins Fontes. Da mesma autora, Simone Guayard Fabre, Os Fundamentos da Ordem Jurídica. São livros da mais alta qualidade. Eu nem sei como foram publicados no Brasil. Para quem lê italiano, lê o livro do Igino Petrone, Igino sem H, italiano, I-G-I-N-O, Petrone, P-E-T-R-O-N-E, Filosofia del Diritto. Deve haver tradução em outras línguas. Quem lê italiano, prefiro o original, que é um escritor. Petrone, além de ser um grande filósofo de direito, é um escritor maravilhoso. Outro autor italiano, Santi Romano, Santi, S-A-N-T-I, Romano, Romano, Princípios de Direito Constitucional Geral, foi publicado pelo Brasil, no Brasil pela Revista dos Tribunais em 1977, deve ser acessível ainda a edição. Giorgio Del Vecchio, Del Vecchio, Giorgio, G-I-O-R-G-I-O, Del Vecchio, D-E-L, espaço, V-E-C-C-H-I-O, Lições de Filosofia do Direito. Tradução portuguesa pela editora Armênio Amado de Coimbra. aqui, Jorge Rippert. Jorge com, é Jorge com S final. Rippert, R-I-P-E-R-T. Aspectos Jurídicos do Capitalismo Moderno. Um livro essencial. Aqui, Chaim Perelman, o grande estudioso da retórica. Chaim, C-H-A-I-M Perelman, P-E-R-E-L-M-A-N. Lógica Jurídica, publicado em português pela Livraria Martins Fontes. E, finalmente, o grande clássico do Rudolf von Ihering. Ihering escreve-se J-H-E-R-I-N-G. Lê-se Ihering. A Evolução do Direito. É, na verdade, o título Zweck im Recht, quer dizer, é o impulso do direito, na verdade, mas foi traduzido pela Livraria Progresso da Bahia em 1956. Vocês talvez achem cedo. Quem achar, faz um monte de PDF e distribui para os amigos. Livraria Progresso da Bahia, 1956. Rudolf von Ihering, A Evolução do Direito. Além do mais, vocês, coisas indispensáveis são A Filosofia do Direito, do Miguel Reale, e as lições... Introdução à filosofia, à ciência do direito, do, também do Miguel Reale, ambos editados pela Saraiva, São Paulo. Então fica aí, tem aí leituras para alguns meses. Tenha mais alguém na linha aí. Quem é?
4: Alô?
0: Alô?
4: Professor Olavo?
0: Eu?
4: Boa noite, como é que vai, senhor?
0: Quem é?
4: Tudo bem? É Daniel Martinon de Londrina.
0: Daniel Martinon de Londrina, tudo bem?
4: Tudo bem, doutor Olavo, como é que vai? É o seguinte, professor, a respeito do caso que foi citado na semana passada, daquele padre, o Mauro Pedrinelli, Mauro Batista Pedrinelli, que havia proibido a entrega dos panfletos da CNBB na sua paróquia. Pois bem,
0: sim.
4: Eu estive com ele hoje, né? Fui lá peitar o homem, conversar com ele, ver qual era a opinião dele, o que havia acontecido. E ele colocou algumas situações novas que não foram expostas na última conversa, na citação que foi feita no último programa. Então eu me apresentei a ele como um simples observador, né? Não como jornalista, eu não sou jornalista, minha profissão é fotógrafo, e coloquei para ele o que tinha acontecido. E ele colocou aqui dois fatos que eu achei no mínimo interessantes. O primeiro é que esse panfleto já havia acontecido uma reunião aqui na arquidiocese e o próprio arcebispo havia feito algumas restrições sobre a divulgação do panfleto, alegando que parte desse panfleto havia sido concebido por uma facção, uma pequena parte da CNBB e não por toda a CNBB. E é claro que isso é discutível porque...
0: Bom, isso depois contra a CNBB e não contra o panfleto.
4: Exatamente. Então, e o segundo fato que eu achei coerente é que realmente eles estavam dentro do que seria o território da igreja ou o espaço do que pertence a pedir autorização ao pároco, né? Então, eu achei que ele foi até bastante educado, sabe? Ele está bastante constrangido com o fato. Houve um advogado aqui do Londrina que ele não me informou o nome, mas eu vou procurar saber e ficarei... Me informarei a respeito.
0: Mas que... você tem razão, tudo isso são detalhes irrelevantes para a história.
4: Exato, então.
0: É a essência do problema.
4: Pois não.
0: É para votar em candidato abortista ou não? É? A resposta é não.
4: Sim,
0: nunca. Você não pode votar em abortista. Se você é católico, você não pode votar em abortista, como você não pode votar em comunista.
4: Exatamente.
0: Então,
4: eu fiz essa afirmação a ele.
0: Sim, sim. Né? Não, não. O resto é conversa do demônio.
4: Exatamente. Eu fiz essas afirmações a ele. Inclusive, a primeira iniciativa é que eu fiz uma carta e enviei para o arcebispo. Falei, olha, aconteceu isso, assim, assim. Mandei com o link do programa, a fala do Grimaldo, a sua fala. Tudo. Eles estão a par de tudo que aconteceu. Aí eles ficaram até um pouco ofendidos com alguns palavrões. Como eu falei, olha, o estilo do programa é esse mesmo. Né?
0: Eu digo palavrões pessoalmente.
4: Exato. Nós não podemos discutir a coisa aí. Exatamente. Nós não podemos discutir essas coisas. Tem que ser discutidas em aberto e o estilo do senhor é esse. E a gente ouve o programa porque quer, não
0: é
4: mesmo?
0: Eles são... Se o cara é um bispo, né? Ele faz parte da hierarquia da igreja, ele tem que agir de acordo. Se ele sai, se ele mija fora do pinico, meu filho...
4: Uhum.
0: Sobretudo se ele age de maneira que lhe mereça a excomunhão automática apoiando o comunista, você não tem que respeitá-lo mais. Eu sei que o que eu estou dizendo parece anormal, tá certo? Porque a igreja é uma organização eminentemente hierárquica, a igreja não é uma democracia, tá certo? E as ordens vêm do Papa e se transmitem aos fiéis através da hierarquia. Então, normalmente, temos que obedecer à hierarquia integralmente, sem discutir. Mas na situação atual, de total anormalidade, onde você não sabe mais quem é quem, né?
4: Sim.
0: Por exemplo, depois que descobriram 82 cardeais na loja maçônica P2, qual é a confiabilidade? Hã? Esses camaradas todos que estão aliados a comunista, estão aliados até a narcotraficante, se você, em nome do princípio da obediência, você obedece o cara que está mandando você fazer o mal, você está destruindo a igreja, meu filho. Então, uma situação anormal, você não pode continuar agindo normalmente, você tem que fazer uma anormalidade contrária. Então,
4: uhum,
0: a anormalidade é faltar com o respeito a quem desmereceu o respeito.
4: Uhum.
0: Daí, nivela, a coisa fica certa. Que nem
4: sim,
0: meu irmão fez com o cardeal Dom Paulo Evaristo, que estavam lá roubando dinheiro devido à minha mãe, que trabalhou na cúria. Ele entrou dentro da sala. Ninguém queria resolver o problema. Ele entrou, falou na cara do Paulo Evaristo: isso aqui é um bordel e você é um proxeneta. O homem resolveu a coisa em 2 minutos.
4: Em 2 palavras.
0: É.
4: Então, professor, eu reitero novamente, eu simplesmente fui lá porque eu acho muito bacana aquilo que o senhor ensina e levo isso como verdade na minha vida. Nós temos que saber todo o processo, quer dizer, o status questionis, não é isso? Quer dizer,
0: isso.
4: O que aconteceu? Quais pessoas foram lá?
0: Não, você fez a coisa certa.
4: Eu fui lá,
0: ele
4: falou assim, você é a primeira pessoa que veio me consultar.
0: Padre, eu volto atrás e peço desculpa, mas assim, com a maior facilidade.
4: Então,
0: eu não
4: exatamente.
0: Eu com todo mundo, se eu fiz a cagada, eu volto atrás.
4: Exatamente.
0: Eu paguei o mesmo livro.
4: Ele estava bastante chocado. Nós tivemos aqui em Londrina, não sei se o Grimaldo comentou com o senhor, nós tivemos 2 casos aqui gravíssimos.
0: Ficou chocado porque eu falei nessa linguagem, porque se ele chegasse...
4: Exatamente.
0: Com respeito, até ele ia me pisar em cima.
4: Uhum. Então, mas vamos lá, vamos tentar chegar,
0: na
4: verdade, professor.
0: Eu lamento fazer isso, não é o meu temperamento, aqui minha mulher me conhece, meus filhos me conhecem. Eu sou o cara mais pacífico, bonzinho do mundo, quando me faz de trouxa eu não ligo. Nunca me ofendo por coisa pessoal. Se a pessoa me roubar, me prejudicar, eu não digo uma palavra contra ela. Mas nesses casos, meu filho, o que está em jogo é a honra da própria igreja.
4: Exatamente.
0: Então, o cara não vai cuspir na minha igreja, na minha frente. Não vai.
4: Uhum.
0: Ninguém,
4: agora, eu gostaria que o senhor...
0: Ninguém
4: eu sei que o...
0: defende, então vem os bandidos, está entendendo?
4: Professor...
0: O santo pediu demissão, Jesus Cristo convocou os bandidos que nem eu.
4: Eu só queria dizer o seguinte, eu ainda agora, inclusive, recebi uma resposta por e-mail do Silvio Grimaldo, esclarecendo que ele vai está indo para ir fazer o curso e ajudar o senhor no próximo curso da semana que vem, não é mesmo? E daí ele me respondeu contando mais detalhes, sabe? Então a gente está aqui observando o que está acontecendo com a fonte primária, né? Vendo ir lá, fala com o padre, fala com o bispo, para a gente saber o que aconteceu na realidade e colocar os pingos nos is, né?
0: É o que tem que fazer mesmo.
4: É o que tem que fazer e olha, a gente é difícil, hein, professor? E é ameaçador, a gente recebe ameaça, tudo que é lado é uma selva, é um
0: pois
4: troço...
0: É, mas tem um bando de fila da puta e vigarista que se apossou da igreja, e tá farsantes,
4: uhum,
0: é comunista, abortista, satanista, que está lá no cargo de bispo até de cardeal. Nós temos que tirar essa gente, porra!
4: Eu ainda não cheguei a uma...
0: O Papa está cercado de bandido lá, porra!
4: Então, eu confesso para o senhor que eu não cheguei ainda a uma conclusão sobre este caso, tá? Eu realmente fui lá, olhei no olho, vi que o homem estava, assim, magoado, chateado com o troço. Então eu fui lá, fiz outras perguntas para ele, que depois eu vou passar esse esclarecimento por e-mail para o Grimaldo. Claro, eu vou precisar escrever isso com muita calma.
0: Então avisa para esse padre o seguinte, homem não fica magoado, quem fica magoado é menininha.
4: Aham. Tá?
0: A gente tem que ter, a gente não tem que ter nenhum sentimento baixo, nem ódio, nem mágoa, nem ressentimento, nada disso. A gente tem que ter...
4: E o pior é essa autopiedade. Essa autopiedade que a gente vê no Lulinha aí o tempo todo.
0: É muito feio isso, meu Deus.
4: Porque eu fui muito pobre. Ai, meu Deus.
0: Eu nasci pobre. Minha mãe nasceu analfabeta. Eu era mais pobre que o Lula na infância. Além de pobre, é doente. Agora vou ficar com choradeira. Ah, uhum. Você tem que me dar dinheiro porque eu era pobrezinho. Só que eu não sou mais, porra. E eu,
4: professor, nós estamos aqui investigando os fatos, levantando a verdade e tudo isso com a bênção da nossa Virgem Maria, não é mesmo? Acho muito bacana o senhor fazer essa oferta de que nesse programa, no seu programa, a gente não sempre protegidos pela Virgem Maria, pelo Padre Pio, isso é muito bacana. A gente realmente fica muito preso a essa consciência que está se formando em vários estudantes e vários amigos que estão participando dos seus cursos e tomando esse horizonte como meta, né?
0: Muito bem.
4: Então, no que mais vamos continuar. Eu vou continuar aqui observando os fatos e qualquer novidade eu lhe telefono ou falo direto com o Grimaldo e a gente vai esclarecer isso no momento.
0: Obrigado.
4: Um grande abraço, professor.
0: Grande abraço. Fique com Deus.
4: O Silvio...
0: Falar em Silvio, ele acabou de mandar uma mensagem aqui. Pô, tem dois alunos do Olavo que são frentistas e nenhum deles é o Lula. O Olavo deveria se penitenciar e dizer logo que essa dele, Lula e companheiro, não serve pra porra nenhuma. Então, não vão ser frentistas. Se o cara pedir emprego de frentista, recuse. É. E não manda ele limpar a privada, porque ele pode cair dentro da privada, porra. Agora, aqui. O Bernardo Vieira Emerick diz que começou organizando uma marcha contra o aborto. Excelente iniciativa. Agora, gostaria de pedir que o senhor pedisse aos colaboradores do Mídia Tem Mais que nos ajudassem. Certamente escreva para eles, você tem todo o meu apoio. Infelizmente, aqui no meu papel não saiu o seu endereço de e-mail para contar. Mas escreva para o pessoal do Mídia Sem Máscara, eles vão te ajudar. Aqui recebi uma carta excelente do Kevin Campos, exprimindo meu sincero entusiasmo, sentimento de respeito e real admiração para sua pessoa e trabalho. Muito, muitíssimo obrigado. Daí ele faz uma pergunta, pessoal, que tipo de ferramenta eu poderia ser, que utilidade tem no mundo e ter essa forma de consciência? Olha, Kevin, o negócio é o seguinte, o que o Brasil mais precisa é formar uma nova geração de intelectuais, porque sem a liderança intelectual não tem liderança política, não tem nada. Nós estamos, vamos dizer, atrasados 40 anos nisso. O negócio é estudar e formar uma camada de estudiosos sérios para que a próxima geração possa ter uma classe política melhorzinha. Agora, a classe política não pode sair do nada. Isso leva 20, 30 anos para formar. Espera aí, eu acho que o nosso tempo acabou, né? É. Então, infelizmente, acabou. Não deixe, por favor, de colaborar ali com a Graça Salgueiro no site notalatina.blogspot.com. Entra lá e contribua. Não dá para essa mulher continuar trabalhando de graça eternamente, pô, enquanto está aí os caras se enchendo, né, Luiz Garcia, né, e Luiz Nassif, tudo se enchendo de dinheiro para fazer merda. Não é possível, porra. Tá bom? Então, até a semana que vem. Muito obrigado a todos.

de Maio. Informações pelo telefone 041-9974-4443, com o senhor Luiz. E também que vocês deem uma olhada no curso Poa. É cursopoa.com.br? Ah, não, cursopoa.blogspot.com. E lá estão anunciados, estão explicados os cursos do Zé Nivaldo Cordeiro e do Luiz Gonzaga de Carvalho, neto o Gugu. Então, ontem houve aqui a votação do Obamacare, o plano do Obama para estuporar com a economia americana, e foi aprovado no último momento. E viram você, mas que truque mais safado. Porque tinha. Lembra quando o Obama estava fazendo o discurso do Estado da União e ele falou que o plano de saúde dele não ia financiar o aborto? E daí teve um senador que gritou: "You lie! Você está mentindo!" Daí todo mundo ficou bravo com o senador, mas o senador disse a verdade, porque, de fato, o texto do projeto aprovado assegura o financiamento para entidades que promovem aborto. Agora, acontece o seguinte: como é que o Obama ganhou os votos daquela pequena parcela de republicanos, de democratas que eram anti-aborto? Ele chegou para eles na última hora falando: "Não se preocupem, que eu vou emitir aqui uma ordem presidencial", o equivalente brasileiro da medida de emergência, equivalente americano da medida de emergência. "Eu farei uma medida de emergência proibindo o financiamento do aborto." Agora, e os caras caíram e assinaram. Só que tem o seguinte: o que eles votaram é lei. E uma medida de emergência não pode revogar uma lei. Então a lei vai prevalecer. Quer dizer, o Obama diz: "Não, pode assinar, deixa que eu assino aqui uma ordem presidencial, não vai ter dinheiro para o aborto." Ele pode assinar quantas ele queira. Já está aprovado agora. Eu disse: "Fudeu." E ele enganou todos os democratas, né, antiabortistas de uma vez. Aliás, a sucessão de fraudes que houve nesse negócio é uma coisa impressionante. Por quê? No meio da semana se noticiou que os bispos americanos estavam apoiando o plano de saúde do Obama. Só que quando você vai ver, o bispado não foi consultado de maneira alguma. São algumas ONGs falsamente católicas, tipo Católicas pelo Direito de Decidir, emitiram isso aí, e a imprensa inteira noticiou que a Igreja Católica, os bispos da Igreja Católica, estavam aqui apoiando o Obamacare. Até o pessoal conservador, o próprio Cliff Kincaid, escreveu indignado contra os católicos: "Olha aí, que filhos da puta, estão nos traindo, papapá." Quando você vê, não era nada disso, era tudo uma fraude. Quer dizer, enganou a população, né, e enganou até os críticos conservadores do regime. Você vê como é que as coisas estão funcionando aqui. Agora, você vê também, né, aqui, eu acho que pela primeira vez na história americana, a Câmara dos Deputados decide flagrantemente contra os seus eleitores. Já saiu a enquete hoje aqui na América Online, cujo público não é propriamente conservador, né? Então, assim, você é a favor ou contra a medida que foi aprovada ontem? 76% contra. 76% contra. Né? E daí tem outra pergunta. O seu deputado, seu representante, votou do jeito que você queria? 52% responderam não. Quer dizer que, quer dizer, eles não estão mais nem ligando para o eleitorado. Deve estar correndo muito dinheiro nessa coisa, porque esses camaradas estão suicidando a carreira política deles. Eles não se elegem mais nem inspetor de quarteirão. Então, mas bom, aí tá, vale tudo mesmo. Então, isso aí vai aumentar brutalmente os impostos para dar assistência médica para ilegais, para financiar aborto. É uma maravilha. Agora, vocês viram, semana passada, eu estava falando daquele negócio do legionário de Cristo, né, que o pessoal chama de milionário de Cristo, e do seu associado ao Regnum Christi. Né? Daí tem um rapaz aqui que me escreveu uma carta indignada, né, e ele diz que ele estuda na Universidade dos Legionários, em Roma, né, e vocês vão ver pela carta, vocês vão ver o nível intelectual do moleque, né?
Daí eu respondi para ele que iria ler a carta dele e responder no programa. E daí me mandou a segunda carta dizendo que eu não fizesse isso, porque senão ele iria me processar. Tá certo? Porque ele não queria ser exposto em público. Vocês já verão as razões. Ah, é claro que a ameaça é perfeitamente inócua, porque eu conheço a lei brasileira, ele não conhece. A lei brasileira assegura que o destinatário de uma carta é proprietário exclusivo dela e pode fazer dela o uso que bem entender, exceto quando ela vem com um pedido de sigilo. Pedido de sigilo retroativo, quer dizer, depois você mandar uma outra carta dizendo que a primeira é sigilosa, isso aí não vale. E mesmo que viesse com um pedido de sigilo, se houvesse um processo, um caso de processo, poderia tornar público. Então é ameaça em nó. Mas eu vou ver, vocês vão ver por que, que eu não vou dar o nome do rapaz. Eu vou ler as cartas dele, que são documentos altamente significativos, para vocês verem como é que fica a cabeça de quem está lá no Leonardo de Cristo. Começa assim: aqui vai de um conservador social-democrata, que um dia já ouviu o senhor e com muito orgulho é membro do Regnum Christi e estuda numa universidade do Legionário de Cristo em Roma e que nunca pensou que me enviaram um e-mail desse. Bom, eu estou aqui pensando que cato de coisa é conservador social-democrata, mas tudo bem. Vamos lá. Daí ele continua assim: o senhor é um fracassado, um mentiroso, um julgador da pior espécie. De onde o padre Marcial comeu os filhos, seu velho de merda? Qualquer um sou velho de merda, não tem a menor dúvida. Eu sou o primeiro que afirma. Agora, quem disse que o padre Marcial comeu os filhos, foi os filhos. Aliás, eu cometi um grande engano, porque eu disse que comeu o filho, não foi o filho, foi a filha. Olha que coisa, né? Um engano terrível. De onde o padre... Ele quis dizer... Olha a elipse, né? Ele quis dizer, de onde você ouviu dizer que o padre... Não é de onde o padre Marcial comeu os filhos. Porque de onde, bom, só pode ser pela via anal ou vaginal, só tem duas. Né? Daí continua: seu velho de merda, você não come ninguém? Como, meus filhos? Eu comi muita gente, mas criança não. Nem quando eu era criança eu comia criança. Agora, eu conto mais meus próprios filhos. Nem meus filhos, já tive filha adotiva, acabei de criar a menina, casou, teve 8 filhos, tá entendendo? Tá lá feliz com o marido, tá entendendo? E quem tocar num fio de cabelo dos meus filhos, das minhas filhas, tá certo? Ou dessa menina, chama Lia, né? Chama, ah não, chama. Né? Ou aqui, da Isabela, que é como minha filha, pô, eu torci o pescoço do filho da puta, você tá entendendo? Que é o que tem que fazer com esse cara. Quer dizer, tem gente, hoje em dia, não tem, as pessoas não crescem mais, eu não fico adulto, então elas não entendem o sentimento paterno. Elas não sabem o que, que é o amor de pai pelo filho. Amor de pai pelo filho é um negócio que torna você um assassino de um minuto para outro se alguém mexer com seu filho. Tá certo? Quer dizer, o instinto paterno é um instinto de defesa da integridade do filho. É um instinto muito profundo, mas a pessoa não tem mais hoje. Simplesmente não tem, não sabe mais o que, que é. Né? Então, a única forma de amor paterno que ele concebe é esse aí, o velho lá comendo os filhos, enrabando a filha, o filho. Eles acham isso normal. E o cara tem que ele equaliza. Um desse viu, o padre Marcel, dizer que comeu os filhos, você não come ninguém? Olha, ele está equalizando. Eu comi um monte de gente. Quando era jovem, comi um monte de puta, empregadinha doméstica, minhas amigas, até minhas inimigas. Está entendendo? Eu fui e fiz tudo isso. Ué. Mas é o seguinte, eu não digo que eu sou santo, eu não vendo a minha santidade para ninguém, tá certo? Eu não estou aí me fazendo de porta-voz da Igreja Católica, e eu não estou arrancando dinheiro de milionários nenhum para fazer uma organização do tamanho desse tipo. Porque uma das últimas notícias que eu tive deles aqui foi que eles compraram um edifício que era da IBM. O edifício é tão grande que eles não conseguem ocupar a porra do edifício. Já encheram de gente lá e ainda está sobrando espaço. Né? E programaram lá uma universidade tão grande. O projeto da universidade é tão grande que a cidadezinha no estado de Nova York, está reclamando que isso vai desequilibrar a economia local. Que eles não têm condição de receber aquilo. Você vê, isso é numa cidadezinha aqui. Então, você imagina a quantidade de dinheiro que tem. Né? Daí, o cara prossegue aqui. Você é um pecador como tal, vai ser julgado tanto quanto ele. Mas é claro que, aliás, você é julgado ou cacho. Ou cacho. Eu entro lá esperando a misericórdia. E não julgamento, eu vou pedir para Jesus Cristo.
Não seja meu juiz, seja o meu salvador. Não é isso que você vai pedir ou você vai lá? Já me julga, porque eu sou gostosão, né? Eu sou santo. Esse pessoal, todos esses filhos da puta, todos do Legionário de Cristo, tudo entra lá, nós somos santos. Porque o pessoal acaba de conhecer o Maciel, o Porcoeira, tá, já está dizendo, é santo. Ora, porra, que palhaçada é essa? Daí ele diz aqui, até apologia da masturbação você faz. Não, eu não fiz apologia da masturbação. Eu apenas disse que é melhor você ser um masturbador do que você ser Joseph Stalin ou ser esse padre Marcial. Se o Marcial Maciel tivesse ficado fechado dentro do banheiro, tocando punheta todos os dias, ele seria melhor do que o que ele é. Tá certo? Se você tem desejo maluco, tu vai lá, te tranca no banheiro, toca uma punheta e não faça mal a ninguém. Você tá entendendo? Mil vezes, olha, todos os punheteiros do universo entrarão no reino dos céus antes dessa gente. Né? Se você acha que os viados e as prostitutas vão entrar nos céus dos vivos da CNBB, eu concordo. Mas você ainda vai depois desses vivos. Não, depois dos vivos não. Eu vou depois dos viados e das prostitutas. Entrou todos os prostitutos, entrou os viados, daí entro eu, por último, até um lugarzinho para mim. Tá certo? Estou contente com isso. Agora, os vivos não vão entrar. Né? Os vivos, quer dizer, os viados por todos vão entrar no céu antes dos vivos da CNBB? Não, isso é uma figura de linguagem. Quer dizer que eles não vão entrar de maneira alguma. Tá certo? No céu pode entrar um monte de viado, um monte de puta, um monte de bandido, de traficante arrependido. Agora o cara entrar lá com viadagem e putaria, não vai entrar. Tá certo? Agora ele pergunta, quer dividir a igreja? Quer bater com quem pratica a fé? Pratica a fé, o que, que é isso, porra? Veja, no Leonardo de Cristo, tenha coragem, menino. Não posso dizer o nome dele, pô. Tenha coragem. Pelo menos dê uma olhada no site Regain Network. Está lá os depoimentos das vítimas. Lá chegou a ver, assim, o abuso em série, o trenzinho. Quer dizer, um comia o outro, e comia o outro, e comia o outro, e comia o outro. E a coisa se prolongou por 60 anos, porra. Quer dizer, são 60 anos de abuso de menores. Meu Deus do céu, o que, que é isso, porra? É na FEBEM que é assim. Eu tinha um primo que trabalhou na FEBEM, ele era assistente social lá. Ele dizia assim, olha, o sujeito entra e de cara ele já é enrabado. Daí ele, para se vingar, enraba o outro, que enraba o outro, que enraba o outro, e assim. Então, isso aí, essa organização sacrossanta, era assim, está lá tudo contado pelas próprias vítimas, que não são pessoas que estão brincando. Né? Daí tá. Quer julgar? Julgue. Ou, oh, peraí, o outro escreve na primeira pessoa, na segunda. Que puta confusão é essa? Quer julgar? Julgue, mas seja homem de fazer tanta obra, obra só no sentido do verbo obrar, meu filho, obrar, né? Ou esse padre Marcial, Marcial andou obrando. O tamanho das obras vê apenas o dinheiro coletado. Eu, com um centésimo do dinheiro que essa gente coletou, faria 1 bilhão de vezes mais obras do que ele, mais benefício do que ele, porque ele só fez malefício. Por exemplo, obra, vejamos o ensino. Veja o ensino que você recebe. Você está numa universidade, você não está no curso primário. Você não sabe escrever, moleque. Você é analfabeto. Quer dizer, que fraude é essa de botar um analfabeto numa universidade em Roma, porra? Isso é fraude, isso não é obra, isso não é ajudar ninguém. Né? Então aí vai. Né? A Legião e o Rei não têm dinheiro do Carlos Slim? Da onde, imbecil? Da onde? Isso é algo conhecido. Isso eles mesmo declaram. Já saiu um monte de reportagem, vai lá na página do Regno Cristo, está tudo lá. É, você não sabe o que fala, a Legião anda mal das pernas. Ah, anda mal das pernas talvez, porque todo o dinheiro que tem não basta para o luxo no qual querem viver. Por quê? Assim, pela tradição da Igreja Católica, o superior de uma ordem monástica come junto com seus noviços na mesma mesa, a mesma comida. E o pessoal ficava lá comendo arroz e feijão, comendo miojo, tá entendendo? E o padre Maciel, sob a desculpa de que, né, tinha doença, era recomendação médica, ficava lá comendo, né, caviar, fazão, etc. Comidas importadas, que eram importadas especialmente para ele. Sempre foi assim, né? E sempre viveu no maior luxo. Né? Você já conheceu o padre Legionário? Conheci. E já disse aqui que ele é um bosta. Né? Qualquer padre Legionário é um bosta. Não digo que todos sejam tão ruins quanto Marcial Maciel, que todos sejam criminosos, não. Tem os que são criminosos e tem os que são idiotas além da medida do admissível. Né? Aí,
Daí perguntou, você conhece o padre Álvaro? Está escrevendo Álvaro Porcueira. Eu conheço, é uma das melhores pessoas que já conheci. Na carta seguinte, ele disse que conheceu Álvaro Porcueira ontem. Conheci Álvaro Porcueira ontem e ele é um homem santo. Ele disse, o quê? Todo mundo, será que todo mundo no Legionário de Cristo tem essa capacidade de reconhecimento imediato da santidade? Você vê, a santidade, para a Igreja Católica proclamar a santidade de um cara, leva décadas ou séculos. Tem uma investigação, tem que ter um monte de testemunha, pessoa que atesta que receberam curas miraculosas, outros benefícios miraculosos. Tem um processo de 10 mil páginas, e daí a igreja é santo. Agora, você e outros caras que eu conheci, né, outro legionário que eu conheci, vê o sujeito e diz, é santo, é um homem sem defeito. Mas o que, que é? Vocês não percebem que vocês foram, vocês são objetos, são alvos de técnicas de manipulação psíquica as mais vulgares, as mais bobas, até que já estão abundantemente descritas na literatura. E um dos efeitos, que eu já verifiquei em várias dessas seitas, é o seguinte, quanto mais idiota, incapacitado o sujeito fica, mais ele acredita que ele está entrando em dimensões espiritualmente elevadas. Ficam todos assim. Eu já vi isso em vários lugares, porra. Vamos lá. As únicas pessoas que eu conheço que lhe ouvem são membros do Regnum Christi. Ah, é? Então eu vou ficar sem audiência. Olha, todos vocês que estão ouvindo, eu quero estar dizendo que vocês são todos do Regnum Christi. Puta que pariu! Quem está lá no Regnum Christi vai dizer que saia. Saia de lá ou saia do meu curso. Desapareça. Tá? Porque eu não tenho capacidade para dar um jeito no seu cérebro depois do estrago que esses caras fazem. Vítimas, gente que passou por esse tipo de seita e que saiu em frangalhos, tá certo? Com o cérebro em estado de paçoca, o sujeito tinha virado assim, QI de galinha, e ao mesmo, dizendo besteira e ao mesmo tempo com aquela presunção espiritual de santidade. Eu já vi milhares de pessoas assim e eu sei que eu não tenho capacidade para curá-los. Né? Isso aí você precisa de tratamento, então vai procurar um psiquiatra, não a mim. Então quem está lá no Regnum Christi, no Legionário de Cristo, vai procurar um médico, sai do meu curso, vai embora. Depois de 7, 8, eu já vi gente que saiu de seita, dessa seita, onde ficou contra os meus conselhos, seita que eu denunciava, que era insistia, porque achei, ah, eu sei, eu faço, eu aconteço, lá, lá. Daí saía, ficava de 4, voltava para casa da mamãe, daí a mamãe pagava o psiquiatra, até depois de 10 anos, chegava o cara dizendo, eu fiquei arrasando, me fodi, tá. Porra, isso não aconteceu nem uma, nem duas vezes, e vai acontecer agora com todos vocês que estão teimando comigo. Daí, respondi para ele. Né? Prezado senhor, vou ler e responder sua mensagem no meu programa, fornecendo seu endereço de e-mail aos ouvintes para que você não desfrute dos benefícios da privacidade ao discutir com alguém que está exposto aos olhos do público. O que é justo, não é? Daí, sugeria que ele lesse o Regain Network. Regain. R-E-G-A-I-N, depois N de novo, E-T-W-O-R-K.org. Não deixem de dar uma olhada nisso. A documentação está tudo lá. Daí ele me responde de novo. Não, senhor, mas estou propondo disposição alguém. Se queres, discuto com o senhor. Peraí, que porra de concordância é essa, moleque? O que, que tu está fazendo numa universidade em Roma? Quando tu devia estar numa escola primária no Brasil? Quer dizer, aí já começa a fraude. Como é que te aceitam numa universidade se você não sabe nem as regras mais mínimas da língua portuguesa? Se queres, discuto com o senhor de qualquer coisa que queiras, que errasses. E julgaste. Eles são três pessoas. Já estou na terceira, estou na segunda, na terceira do singular e na terceira do plural. Ora, porra! O Lula escreve melhor que você, porra! Se usares o meu nome, o meu e-mail no seu programa, e aqui não o autorizo, eu entrarei com ação judicial contra o senhor. Puta merda. Né? Ai, ai, ai, ai. Pessoas como o padre Marcel erram como qualquer um. Erram como qualquer uma, meu filho? Peraí, você acha que pedofilia é errar como qualquer um? Não, você disse assim, ó, olha, o padre Marcel estava com fome, roubou um tomate no Walmart. Tudo bem, meu filho, né? Vamos supor, o padre Marcel, numa noite, estava passando na rua, passou uma mulher gostosinha, ele foi lá, passou uma cantada e discretamente comeu a mulher. Depois voltou, se arrependeu. Se fosse isso, era como qualquer um. Vamos supor, o padre Marcel estava tendo,
né? Sonhos eróticos, acordou,

erraste, está certo, eu erraste, é? Eu erraste, eu disse que era o filho, ele não comeu o filho, comeu a filha. Puta que pariu! Disse que ele comeu ela. Para que tanta raiva, Olavo de Carvalho? Puta, olha aqui, e o Padre Álvaro, eu o conheci ontem, é uma pessoa sem qualquer defeito, ao meu ver. Você conheceu o cara ontem, já sabe que ele não tem defeito? Puta merda, a gente convive com pessoas 10, 20 anos, tá certo? Depois um dia o cara te dá uma rasteira, te engana, come sua mulher. Até hoje ninguém comeu, graças a Deus, esse problema não tive. Também não comi mulher de ninguém. Uma vez, numa festa, eu bêbado, dei uma cantada na mulher de um amigo meu, que já morreu até. Eu tenho vergonha disso até hoje, já confessei, não adianta confessar. Confessei e continuo achando. Sou um bosta. Como é que eu fui fazer aquilo? Depois que o cara morreu, ele morreu 20 anos depois disso. Depois ele morreu, eu fiquei mais arrependido ainda. Agora esse padre Matheus, não. Quando se revela tudo isso, o que, que ele faz? Ele fica quieto, não diz uma palavra, o que é procedimento típico de criminoso. O pessoal diz, não, ele é tão nobre que ele não se defendeu. Não, ele ficou quieto. Agora, enquanto ele estava quieto, a organização bilionária dele perseguia, tentava botar na cadeia todos aqueles que estavam denunciando. Quer dizer, é claro que é conduta de criminoso. Conduta dupla, falsa. Né? Defeitos, erros. Sim, tem aqueles que fazem isso contra aqueles que geram obras na igreja. Eles fazem isso o quê, meu filho? Quer dizer, eu estou enrabando os caras dos legionários. Eu enrabei o padre Marcel, eu enrabei o Porpoeira. Eu não enrabei ninguém, estou aqui quieto no meu canto, porra. Eu não fiz nada do que eles fizeram. Né? E daí aqui chega o pedaço mais bonito. E reitero, se citares meu nome ou meu e-mail no seu programa, né, citares no seu. E aqui declaro que não estou lhe dando essa autorização. Blá, blá, blá, blá, blá. Queres falar comigo por Skype e discutir? Não quero discutir nada com você, vou discutir com analfabeto, porra. Mas não aceitarei qualquer tipo de discussão. Tenho 22 anos. Atenção. Sofro de síndrome do pânico. E declaro já que qualquer tipo de exposição que o senhor provoque pode me causar danos morais irreparáveis. Ok. Você sofre de síndrome do pânico, está rodeado dos santos. Meu filho, o padre Pio de Pietrelcina, ele curava câncer com duas palavrinhas que ele falava para Jesus Cristo. O cara vai chegar lá com câncer, o padre Pio começar a rezar. Meu senhor, pronto. Nosso senhor já curava. Antes de acabar a prece. Curou milhares de pessoas. Fez enxergar uma menina que não tinha pupila. E você está aí rodeado dessa legião de santos e não cura uma merda de uma síndrome do pânico? Vem aqui que eu curo a tua síndrome do pânico. Dou duas palmadas na bunda e quero ver se tem síndrome do pânico, que é viadagem, tá entendendo? Então, olha o estado em que está o sujeito, o estado intelectual e moral em que está esse menino, cujo nome eu não vou dar por caridade. Não é por meio de represálias legais que elas não existem na lei brasileira. Né? É assim que ficam os meninos do Legionário de Cristo, todos eles. Menino não, pois é um homem velho lá de 50, 60 anos. Está, né, tudo assim. E não quer que eu fale contra uma merda dessa. Vou falar pior. E aí vai. Agora, tem aqui o professor Benê Barbosa me manda um negócio que saiu no Observatório da Imprensa. O Observatório da Imprensa, que é o Sanatório da Imprensa, com C cedilha. Né? Então, já disse para você o que acha o Observatório da Imprensa, ele só serve para fiscalizar a dose de esquerdismo. Agora, eles fizeram um negócio denunciando, é um estudo ideológico sobre as resistências do Maurício de Souza, a Mônica. Por exemplo, a Mônica prega a violência. É uma publicação perigosíssima. Você não pode deixar seu filho ler a Mônica. Tira essa revistinha dela, porque a Mônica sai com aquele coelhinho dando na cabeça de todo mundo. Isto é de uma violência intolerável, intolerável, onde já se viu passar esse material subversivo, terrorista para as criancinhas. Tira a revistinha da Mônica dela e manda ela para o Legionário de Cristo. Puta merda, obrigado, Benê Barbosa. Olha, se ele não me contasse, se ele não mostrasse a matéria, eu não ia acreditar.

E também aqui, o Bruno Gama Duarte me mandou um negócio interessantíssimo que eu não tinha visto. É um material de 2006. É uma conferência sobre estudos tradicionais, né? Comparative Religion, religião comparada e tal, onde os conferencistas principais eram Seyed Hossein Nasr, Houston Smith e outros, todos membros da tarika do Fritz of Swamp, todos discípulos do Swamp. E quem faz a conferência inaugural? O Príncipe Charles. Ou seja, ele não está lá só abrilhantando com a sua presença real, certo? Um empreendimento que é, obviamente, parte de um gigantesco plano de ocupação do Ocidente pelo Islã. Eu já expliquei isso, posso voltar a explicar. Quando você lê a apresentação que ele faz, você vê que ele entende profundamente de todo o pensamento da escola dita tradicionalista. Guénon, Swamp, Burckhardt, ele leu tudo, tanto quanto eu, entende profundamente do negócio e está totalmente imbuído. Eu entendo um pouquinho mais do que ele, porque além de estudar o negócio e perceber as perspectivas imensas e profundas que isso abre para a compreensão da formação das civilizações e para a compreensão do próprio destino humano sobre a Terra e das relações entre homem e Deus, que sem dúvida é um material de uma riqueza extraordinária, além de ter percebido tudo isso, eu percebi também que havia dentro, que havia nesse, de todo esse quadro, alguns pontos obscuros premeditadamente colocados lá para que você não perceba. E esse eu não percebi, o Príncipe Charles não percebeu até hoje. Ele está lá, vamos dizer, com toda a sinceridade, com toda a boa vontade, né, fazendo uma coisa que, no fundo, é admirável, porque você vê um príncipe herdeiro, né, representando a casa real britânica, que se dá o trabalho de estudar tudo isto, que é uma das bibliografias mais difíceis e trabalhosas do universo, e chegar ao nível de compreensão que ele chegou desse material, eu acho que o que ele diz ali está no nível de qualquer pessoa, né, qualquer dos teóricos e porta-vozes dessa escola, que não é bem uma escola, na verdade não é uma escola, são duas, não são linhas diferentes. Mas ele absorveu tudo, isso é uma coisa maravilhosa. Agora ele precisaria um pouquinho além e perceber qual é o sentido estratégico disso dentro do plano maior das guerras de civilizações. Isso aí ele não percebeu. Aliás, ele está achando que esse aporte da escola tradicionalista pode renovar ali a cultura britânica, pode devolver a sanidade à Europa, tá certo? Não pode, não. Porque ali esse pessoal sufre, eles vão fazer a coisa ambígua. Tá certo? Eles vão tentar adoecer a Europa até a Europa ficar bem fraquinha. E quando a Europa cai na mão deles, islamiza tudo, daí eles curam. Eles manda a doença e manda a cura, tá certo? Isso é o velho truque sufi, que aliás vem da própria concepção islâmica de Deus. Porque nós aqui achamos, vamos dizer, que os malefícios vêm do diabo. E os bens vêm de Deus. E eles acham, não, que o bem e o mal vêm tudo de Deus. Então, isso quer dizer, se é para fazer a sacanagem, eles seguem muito a teoria do bode. Sabe aquele negócio? Pô, o bode de casa, aí botou uma merda, aí tira o bode, agora ficou bom? Ficou bom. Então, quando dá zero, para ele tá ótimo, é vantagem. Então, eu tinha dito há anos atrás, olha, o Prince Charles é um membro da tarika do Swamp, um discípulo do Martin Lings. Eu sei porque eu conheci o Martin Lings, né? Tive muito boas relações com o Martin Lings, até quando perdi o contato com ele, por fatores que não interessa, que não foi por culpa dele, foi um problema conflitivo com o Swamp. Mas que não compromete o Lings de maneira alguma, nem o Lings, nem o Seyed Hossein Nasr, são pessoas por certo e maior respeito. Ele foi discípulo do Martin Lings, o qual foi sucessor do Swamp como sheikh de uma tarika. Tarika é uma organização esotérica islâmica. Então, um item importante, vamos dizer, na guerra cultural do Islã com o Ocidente, é que a religião muçulmana reconhece a importância, a santidade do nosso Senhor Jesus Cristo, não o aceita como Deus. Mas a doutrina é um pouco contraditória, porque, por um lado, ela diz que Jesus Cristo é o verbo de Deus, o Kalimatullah, quer dizer, Logos de Deus, né?
E por outro lado diz que ele não é Deus. Fala, bom, mas como é que o Logos, a inteligência de Deus, pode não ser Deus? Eu acho que a doutrina islâmica é contraditória nesse ponto. Mas também isso é difícil de discutir, por quê? Porque não existe uma doutrina islâmica uniforme. Existe um monte de escolas, e todas elas estão consideradas legítimas. Um diz uma coisa, outro diz outra. Mas, de modo geral, Jesus é qualificado ali como um profeta, entre aspas. No nível mais esotérico, mais profundo, existe uma diferença islâmica, que é a diferença entre Sharia, que é a lei que é para todo mundo, a religião exotérica, tá certo? E Hakikat, que é a verdade, ou Tarikat, que é caminho, que é para uma elite espiritual mais qualificada. E a teoria que o René Guénon espalhou no Ocidente é que o cristianismo era originariamente apenas uma Tarikat, não era uma religião, não tinha autoridade de religião, era apenas uma escola de ensinamentos secretos. E que, em função da necessidade do mundo antigo que estava caindo pelas favelas, esse esoterismo se exoterizou e virou uma religião ex post facto. Né? O último livro do Jean Borella, que chama Esoterismo Guénoniano e Mistério Cristão, demonstra que essa tese é absolutamente impossível, inviável historicamente, absolutamente falsa. Ora, isso quer dizer o seguinte, que a ideia não é destruir o cristianismo, mas absorvê-lo dentro do Islã como uma variante esotérica do Islã. Porque as escolas esotéricas elas estão submetidas à religião majoritária ou exotérica. Então, você islamiza tudo, mas os elementos, vamos dizer, aproveitáveis do cristianismo se integrariam dentro do Islã, como sendo uma tarica entre outros. E os cristãozinhos ficam lá, tudo contentes, porque eles ainda são cristãos. Olha, minha gente, eu caí nessa história. O Shoum disse para mim, olha, você pode praticar esoterismo islâmico sem você deixar de ser cristão. Foi depois que eu percebi, falou, não. O cristianismo que eles estão falando é apenas um esoterismo dentro da religião islâmica. Do mesmo modo que na escatologia islâmica, a versão islâmica do Apocalipse, virá um enviado islâmico, que é o Mahdi, quer dizer, o esperado, esse que vai salvar o mundo, e Jesus Cristo virá para ajudá-lo. Jesus Cristo vai ser uma ordenança do Mahdi. Então, é esta a boa convivência. Até que essa turma das taricas quer com o cristianismo. Então, quando eu percebi que isso aí era, no fundo, é uma empulhação, você está convencendo o cara que ele vai continuar sendo cristão, mas você está integrando esse cristianismo dele como uma parte subordinada da móvola, esta aqui, a estratégia inteira da escola de Guénon é como essa. Falamos da unidade transcendente das religiões, né? O Shoum se considerava uma espécie de papa de todas as religiões, né? E daí nós reequacionamos, nós redistribuímos as várias religiões, todas elas sob a égide do Islã. Isso aí o príncipe Charles ainda não percebeu. Então, você vê que nas últimas, recentemente, sheiks islâmicos importantes estão recomendando aos muçulmanos na Inglaterra que votem no Partido Conservador. Então, nós fazemos uma aliança com o Partido Conservador e nós governamos a Inglaterra. E dentro do Partido Conservador vai ter um monte de idiota cristão que acha que os caras estão lá mesmo para ajudar. Não, eles vão te ajudar, mas desde que você se integre no esquema deles. Quer dizer, você, o cristianismo aí perde o estatuto de religião, deixa de ser uma religião de pleno direito e se torna o quê? Um esoterismo dentro do exoterismo islâmico. E é por isso mesmo que o Guénon defendia aquela teoria de que o cristianismo, na origem, era apenas uma escola esotérica, que depois virou uma religião de massas. Quando? Isso aí é totalmente desmentido pela letra do Evangelho, por todos os testemunhos da época. O cristianismo nunca foi esotérico, tá certo? Ele já se abriu para todos desde o início. O Cristo já veio dizendo, eu vim trazer a salvação para o judeu e o gentio por igual, você está entendendo? E já começou a batizar a gente para tudo quanto é lado, está entendendo? Tem o famoso episódio, eu não me lembro em que livro está, em que São Pedro encontra um centurião, e ele está ali conversando com o centurião, fazendo a pregação para o centurião, e a massa que está ouvindo, massa romana, né, se converte instantaneamente, vem o Espírito Santo e converte a massa inteira. Quer dizer, como é que foi um esoterismo, quer dizer, uma sociedade quase secreta, que depois gradativamente foi se exoterizando até chegar no Concílio de Nicéia, onde diz o Guénon, foi só aí que o cristianismo se construiu como religião, antes era só esoterismo. Isso é mentira!
No inteiro, alguém não sabia que isso era furado, pô. Quer dizer, eu não estou negando o valor imenso da obra do Guénon, inclusive do ponto de vista da mecânica, do processo civilizacional. Essa gente da Tarika do Som tem uma compreensão tão profunda que nenhum cientista político ou historiador ocidental tem. E é bom que o Príncipe Charles saiba que ele tá começando a compreender o mecanismo, como é que se gera e se destrói as civilizações. Só que é o seguinte, a parte importante ainda não contaram para ele. Esconderam o segredo. Como é que uma civilização engole a outra dizendo que está defendendo? Tá certo? Então, agradeço muito ao Bruno Gama Duarte, que tem me mandado isso. Ainda vou escrever artigo sobre isso, vou dar as fontes tudo direitinho. Né? Foi uma conferência de 2006. Vendo a lista dos participantes, né? Então a gente já sabe, isso aqui é coisa da Tarika do Som, porque são todos membros. Né? Então aparece lá um dizendo que é budista, outro dizendo que é hinduísta, outro dizendo que é protestante, e quando você vai ver, são todos membros da Tarika. Eu já vi isso acontecer, vi isso com os meus dois olhos. Olhos, ouvidos, eu estava lá, eu vi. Então, você lembra, meninos, eu vi. Não lembro lá, qual é a fonte? A fonte, isso é Moá, meu filho. Eu sou testemunha, testemunha ocular da história, tá vendo? Eu vi tudo isso acontecendo. E eu não sei, vamos dizer, até que ponto o Príncipe Charles está entendendo exatamente aonde que ele está entrando. Eu sei que hoje em dia existem esses três grandes esquemas globalistas. Tem um esquema, vamos chamar de ocidental, que é de Jorge Soros, Rockefeller, essa turma do CFS. Tem o esquema islâmico e tem o bom e velho esquema comunista. E eles, às vezes, concorrem, às vezes, se combatem uns aos outros. Tá, mas está todo mundo, o objetivo todo é dominar o mundo. Quer dizer, quanta gente tem que se acha capacitada para governar o mundo? Ai, meu saco! Né? E depois vem com umas teorias extravagantes fazendo isso. Tem até cara que defende isso aí, defende a perspectiva evolucionista, diz que as espécies, né, elas proliferam quando elas dão certo. Então é a sobrevivência do mais apto. O mais apto prolifera mais. Mas se é assim, meu filho, as pessoas mais aptas estão na África, na Ásia, no terceiro mundo, que é onde mais procria. Né? Ao passo que na Europa, nos Estados Unidos, ninguém quer procriar. Entendeu? Então, ao longo dos últimos séculos, você vê que a população cresceu outro. Cresceu nas regiões mais pobres e miseráveis, não tem o que comer. Então, isso é que é a sobrevivência do mais apto? Né? E assim vai. Olha, também para encerrar aqui, né? Eu, pela primeira vez na minha vida, eu concordei em gênero, número e grau com uma opinião do ex-senador Roberto Jefferson. Por que eu concordei? Concordei quando li um artigo dele na Folha, com o título de São Ideológicos e Por Isso Subvertem, uma coisa assim. Né? Saiu no dia 19. Eu concordei com cada palavra, porque cada palavra foi copiada do artigo meu, publicado no Diário do Comércio, dia 5. Podem conferir o meu artigo do dia 5, né, do Diário do Comércio, e confira com o do Roberto Jefferson na Folha do dia 19. O sujeito, pelo menos, né, não se pode dizer que o senador Roberto Jefferson não sabe escolher a quem plagiar. Se ele plagiasse o Emir Sader, se ele plagiasse o Luiz Fernando Veríssimo, tá certo? Aí seria, como é que, uma confissão, além de desonesto, seria estupidez. Mas não, ele não é estúpido, ele é apenas desonesto. O, né, que mais? Ah, olha aqui, para terminar. Né, vai ter o próximo Fórum da Liberdade no Rio Grande do Sul. Você vê que esses conservadores e liberais brasileiros, quanto mais fraco eles ficam, mais fraco ainda eles querem ficar. Porque desta vez chamaram para falar lá o doutor Quartinho de Moraes. Pô, mas o que é isso, minha gente? No começo, a gente ia lá e só tinha pessoal liberal e conservador. Daí começaram, bota um esquerdista, bota outro, bota outro, bota outro. Quando passou por lá, né, aquele menino Alex Catarino, né, ele, sob a desculpa de pegar dinheiro do governo, ele convenceu o pessoal, né, ali os promotores do negócio, que é a turma do Gerdau e do IEE e do Instituto, antigo Instituto Liberal, agora chama-se Instituto Liberdade, que é um pessoal maravilhoso, pessoal excelente, todos eles. Aí chegou o Alex Lacalle lá com boa conversa e disse, não, nós vamos tirar um dinheiro do ministério, mas a gente tem que cumprir uma certa condição. E encheu de esquerdista, aquela porra pegou um dinheiro. Falei, escuta, mas peraí, a turma o problema dessa turma não é dinheiro. Né? Tem grandes empresas no Rio Grande do Sul que financiam esse empreendimento sem exigir nada.
no começo, o Jorge Gerdau sempre financiou o Fórum da Liberdade. Nunca, nunca eu vi o Jorge Gerdau chegar para mim e dizer, olha lá, você tem que dizer isso assim, assim, assim, assim. Chamava e convidava, eu falava o que me dava na cabeça. Quer dizer, o próprio Jorge Gerdau, que botou dinheiro no bolso dele, nunca tentou influenciar ninguém para falar isso ou aquilo. Agora, chega lá uma merdinha de um dinheiro do Ministério do caralho, tá entendendo? E já começa a ditarrar. Aí você tem que passar o filme tal, tem que botar o fulaninho. E eu sei que depois disso a moda pegou. Agora já vai entrar até o quartinho de Moraes. Porra, o que que é? Será que vocês entendem que quando eles estão minoritários, uma minoria não dá espaço para a maioria? Quando é que vocês vão entender isso aí? Hã? Se vê se em congresso esquerdista eles têm chance para um de nós. Nunca não. Eles ocupam todo o espaço. E daí a gente tem lá 2% do espaço e ainda vamos dividir os 2% com eles. O que, que é isso, porra? Isso aí não é justiça. Isso é masoquismo. Masoquismo. Então, olha, com tudo o que eu sei e posso dizer a favor do Instituto de Estudos Empresariais do Rio Grande, Instituto de Liberdade, gente, eu sempre tive a maior apreciação, sobretudo no tempo que era presidente do Instituto de Liberdade, o Sérgio Levin, que era um cara realmente combativo, não sei quem presidiu hoje, deve ser uma pessoa de valor também. Com tudo que eu tenho de bom para dizer a vocês, eu também tenho que advertir. Vocês estão cedendo demais. Né? Vocês estão afagando pessoas que querem matá-los. O Quartinho de Moraes, gente, é um teórico maoísta. Tá certo? É do PC do B, porra. Né? Era chefe de organização terrorista. Né? Que até andou se gabando de que... É, vocês lembram esse episódio? Ele se gabou de que participou do assassinato do Capitão Chandler e foi condenado por isso. Daí eu disse exatamente isso. Baseado na informação dele, ele disse que é calúnia. Não, não participei de porra nenhum. Quer dizer, um cara que, porra, quer dizer que você quer caluniar o cara? Repete o que ele diz, confia no que ele diz, daí vira calúnia, né? Então, esse tipo, esse bandido, esse mentiroso vulgar, tá certo? Vigaristinha, tá certo? Como é que vai convidar um lixo desses para ir no Fórum da Liberdade, minha gente? Então tá. Por hoje é só. Até semana que vem. Muito obrigado.

0: A Bárbara Gancha, que essa semana escreveu aquele artigo tão simpático, reconhecendo um erro de 10 anos, que é uma coisa que se o jornalista brasileiro nunca faz. O jornalista brasileiro, como sabe, é impecante, é infalível, né? Nunca erra. Né? Quer dizer, durante 16 anos eles fazem de conta que não existe o Foro de São Paulo, e depois, quando não tem mais jeito de esconder, o que, que eles fazem? Fazem que nem está fazendo o Globo. Começa a falar do assunto como se fosse coisa velha, como se ele sempre tivesse noticiado, como se fosse rotina. E a Bárbara Gancho não reconheceu, falou: poxa vida, nós deu uma mal mancada aqui, né? É, o Olavo que estava falando a verdade, e os outros todos ou mentiram ou se enganaram. Então, a Bárbara Gancho está aqui inaugurando o novo site dela, blog www.barbaragancho.com.br, e é bom a gente estar lá acompanhando, né, a evolução dos acontecimentos. Também tenho que lembrar vocês que façam uma visita ao meu novo site www.seminariodefilosofia.org, onde estou lá descarregando mensalmente, né, parcelas do cursos que foram gravados ou transcritos ao longo de 20 anos. Agora está lá umas aulas que eu dei em Curitiba em 2002. No próximo mês já vamos colocar mais materiais, espero colocar alguns vídeos também. Então é isso. Bom, o acontecimento da semana é evidentemente essa invasão da Geórgia pela Rússia, e todo mundo está querendo saber aí o que está acontecendo, né? Aquele ataque desferido pela Geórgia àquela província separatista surgiu apenas como um pretexto. Porque se fosse esse o caso, né, se essa fosse realmente a razão da invasão russa, essa invasão cessaria, né, tão logo a Geórgia pediu pinico, pediu armistício, né, pediu cessar fogo. Né. Agora os russos não querem nem saber, com cessar fogo, ou sem cessar fogo, eles vão em frente e vão tomar a Geórgia inteira. E não só tomar a Geórgia inteira, o detalhe mais importante é o ataque que eles fizeram a esse oleoduto, tá certo? Que é um dos mais importantes canais de transporte de petróleo para a Europa Ocidental. Quer dizer, essa é uma mensagem muito clara para todo mundo ocidental. Olha, o seu petróleo está aqui na nossa mão. Se a gente quiser, a gente fecha a torneira e vocês estão ferrados. Isso quer dizer que o bom e velho imperialismo russo, que todo mundo pensou que tinha acabado, né? Na verdade, nunca acabou, sempre esteve aí. Agora, simplesmente, está botando as manguinhas de fora. E é bom vocês acompanharem o noticiário para vocês verem a diferença do que existe entre o que os russos estão fazendo e o que os americanos fizeram no Iraque. Vamos ver se na Geórgia, né, eles vão criar eleições livres, com vários partidos, com imprensa livre. Vamos ver se eles vão fazer na Geórgia aquela injeção de dinheiro monstruosa que os americanos fizeram para reconstruir o país. Vamos ver se dois anos depois da guerra, a economia da Geórgia já está prosperando, está todo mundo ficando rico, como está acontecendo no Iraque. Vamos ver como é que é isso, né? E também não custa lembrar que os Estados Unidos, quando entraram no Iraque, eles entraram com muito menos soldados do que o Saddam Hussein tinha lá. O Saddam Hussein tinha 500 mil, eles entraram com 100 mil. Né? E na Geórgia, ao contrário, a Geórgia tem 20 mil soldados, a Rússia entrou com 500 mil. Quer dizer, uma desproporção de força brutal, né? Tanto os Estados Unidos estavam em inferioridade que o mundo inteiro previa que os Estados Unidos iam perder. A imprensa mundial inteirinha falou: eles vão se ferrar lá, o Saddam Hussein vai acabar com eles, pá, pá. Quando os americanos ganharam em duas ou três semanas, né, daí todo mundo fez de conta que não tinha falado nada. Com aquela peculiar honestidade da grande mídia, né, quando eles eram 100%, eles fazem de conta que não aconteceu nada. Então, agora vocês vão ver o que é bom para a tosse aí, o que é verdadeiro imperialismo, né? E tem alguém na linha aí? Alô?
1: Alô, Olavo?
0: Eu?
1: Tudo bem?
0: Quem é? Essa ligação tá muito ruim, tá muito ruim. Quando a ligação ficar ruim, a gente vai ter que cortar na hora, senão a gente perde tempo aqui, mas não se ouvia nada. Mas falando em Bárbara Gancho, como ela reconheceu o seu erro, né? Então lá no site vermelho.org, um tal de Baixamiro Borges ficou brabo pra caramba, né? E reclamou, chamando ela de fascista, né? E aproveitando para chamar de fascista também a Mira Leitão, Arnaldo Jabor, Diogo Maynard, Arnaldo Azevedo, todo mundo. Comunista é assim, quando ele não sabe o que dizer, ele começa a gritar fascista, fascista, né? É que nem a Maria Conceição Tavares, vendido, vendido, vendido. Esse aqui é fascista, fascista, fascista. Esse moleque é um idiota perfeito, mentiroso pra caramba. Por quê? Ele aqui tá brabo, porque a Bárbara reconheceu simplesmente a existência de um fato que eu vinha descrevendo há mais de 10 anos, que é essa aliança do PT com o Farc, com o Miro Chileno e com as outras organizações criminosas que pertencem ao Foro de São Paulo. E todo mundo dizendo que isso não existia. Por fim, veio a prova de que existia mesmo. Então está aí um fato. O que você tem a alegar contra o fato? Nada. Então pode ficar brabo e xingar de fascista. Tá certo? A gente sabe por que, que eles gostam tanto desse tipo de xingamento. Eu quando digo que um sujeito é fascista, eu digo isso cientificamente. Quer dizer, é um indivíduo que defende uma ideologia ou está vinculado a uma organização que defende um determinado tipo de regime historicamente identificado. Comunista, quando chama um sujeito de fascista, quer dizer apenas que ele não gosta do sujeito, ou que o cara não, que é anticomunista. Né? Tanto é assim que, olha aqui, ele diz que a Bárbara Gans é racista, porque a Bárbara Gans não gosta de hip-hop. Quer dizer, não gostar de hip-hop é racismo. Oh, pô, Baixamiro, vai tomar no seu cu, rapaz, larga de ser idiota, mentiroso, canalha. Olha aqui, esse sujeito pertence a um partido que apoiou a tirania mais sangrenta que já existiu na história humana, que é a tirania chinesa, que matou 60 milhões de pessoas por baixo. Tá certo? Quer dizer, qualquer sujeito que é membro do PCdoB é cúmplice disso, tá certo? É cúmplice moral de genocídio e não tem direito de abrir a boca. O que quer que você diga é merda. Se abre a boca, só sai merda, tá entendendo? É cala a boca, moleque, vai tomar no olho do seu cu. Você tá entendendo? Você, olha, não vem dizer que eu estou te respeitando. Não te respeito, mesmo respeito essa merda do seu partido. Eu acho que todo mundo, seu partido devia ser fechado, todos deviam ser responsabilizados criminalmente por crimes contra a humanidade, que todos vocês são cúmplices, tá certo? O lugar de vocês todos é na cadeia. Na cadeia e na lata de lixo da história. A existência do PCdoB é um escândalo. Quer dizer, partido de linha chinesa, partido maoísta, como é que pode existir? É a mesma coisa que existir um partido hitlerista. E quando esses caras começam a chamar os outros de fascistas, a gente sabe por que que é. A gente sabe que o fascismo só prosperou na Europa graças à ajuda que a União Soviética deu para a Alemanha. A União Soviética armou a Alemanha. Quer dizer, falar mal da boca para fora e por baixo do pano está lá ajudando. Né? Então, depois, quando o Hitler invadiu a União Soviética, daí, eles, então, para limpar o crime que eles mesmos tinham feito, a cumplicidade deles mesmos com o fascismo, começaram a chamar todo mundo fascista. Então, até hoje... Então, olha aqui, outra coisa, ele diz que, reclama aqui que o pessoal está falando da Farc, é narcotraficante, ele diz que o Uribe é narcotraficante, ele diz, me traga alguma prova, que até hoje a única prova que vocês falam coisas horríveis do Uribe, e diziam até que ele tinha ligação com os paramilitares, é a única prova que eu vi de ligação, nem digo com o narcotráfico, com os paramilitares, foi aquela foto maquiada que apresentaram, e apareceu o Uribe, um bracinho ali enxertado, dando a mão para um cara dos paramilitares, que qualquer criança via que aquela foto tinha sido feita no Photoshop. Essa é a prova que vocês têm. Agora, e as provas que nós temos? Os milhares de páginas de atas do Foro de São Paulo, rapaz. E os dois discursos do Lula. Quer dizer, você está lutando contra a verdade. A coisa está ali óbvia, está mais do que provada. Tá certo? E você vem dizer, são os fascistas sem máscara. Pô, mas que porra, que falta de imaginação, falta de estilo. Tu é besta mesmo, né, moleque? E se inventa pelo menos um xingamento mais original, que é só de chamar os outros de fascista, já deu no saco. Agora, outra coisa maravilhosa que apareceu aqui é o artigo do brigadeiro Sérgio Ferola, que saiu no Le Monde Diplomatique, que é o órgão oficial do comunismo internacional. Então ele aqui reclamando contra a ocupação da Amazônia, tá certo? Quer dizer, vocês sabiam que tem um monte de direitistas, imperialistas, né, tomando a Amazônia da gente, né? E o artigo é publicado no Le Monde Diplomatique e é reproduzido no site do PT. Quer dizer, o PT e o Ferola estão reclamando contra a ocupação da Amazônia. Mas, ô cara, não são vocês mesmos petistas que estão lá desocupando áreas inteiras da Amazônia para entregar para o organismo internacional? Não são vocês que estão expulsando fazendeiros honestos, tá, para entregar para repúblicas indígenas biônicas inventadas pela ONU? Quer dizer, eles mesmos fazem a coisa, eles mesmos acusam os outros. Ferola, tu não tem vergonha nessa sua cara. Eu nunca achei que você valesse nada. Porque, olha, pessoal, militares, amigos meus, sempre dizem assim, Não, você não pode falar assim, provocar um oficial das Forças Armadas. E o pior ainda, se tu é um oficial das Forças Armadas, tu tem a obrigação de ter vergonha na cara, não ser mentiroso do jeito que você é. Porque até hoje tu não esclareceu direito aquela coisa, aquele encontro que você foi lá na Bolívia, tá certo? Pra tramar a guerra do povo inteiro, tramar a guerra junto com Hugo Chávez e outros, e você disse que não foi, tá certo? E a sua conferência está lá no site oficial do governo da Bolívia, e você, para dizer que não foi, mostrou a prova de que você estava no Rio de Janeiro, mas numa outra data. Quer dizer, tu vem com essas mentirinhas e o pessoal quer que eu te respeite? Não te respeito, não. Tu, para mim, é um moleque mentiroso, safado. Tá certo? E se te encontrar cara a cara, vou te dizer exatamente isso. Ó, você e esse seu Ivan Frota, você está entendendo? Estão lá conspirando com o comunista, com o Farc, vocês não valem o que comem. Vocês estão sujando as nossas Forças Armadas, estão vendendo as nossas Forças Armadas para aqueles que querem botar os seus colegas de farda, seus companheiros de farda na cadeia. Você está vendendo as Forças Armadas aos seus perseguidores? Você não tem vergonha? Vive aí de beijinho, trocando beijinho com a revista Caros Amigos, com o Mundo Diplomacia, com o site do PT? Que é isto, minha gente? Tu devia ser expulso das Forças Armadas. A tapa. Ora, aqui, a espoliação dos bens nacionais é decorrente da exclusão social. Ora, vai dizer isso para a Polícia Federal, seu moleque. Todo mundo pode ver no YouTube, né, aqueles vídeos da Polícia Federal chega na porta da fazenda, né, para invadir. O fazendeiro, coitado, um caipirão, pergunta se eu tenho mandado. Não, não tem, então o senhor não pode entrar. Daí o oficial fala, então vou entrar à força. E vai lá e que arrebenta o portão e toma tudo. Daí aparece, né, as mulheradas lá, tudo chorando, né? Tem até uma velhinha, a pessoa humilde, do povo, dizendo que se eu pegasse o presidente, eu passava o fígado dele e comia. Tá certo? Eu digo, eu nem sei, tem fígado, dona? O que é isso, porra? Melhor que o Lula não tem nada. O Lula é feito de matéria homogênea. Matéria fecal homogênea, tá entendendo? E ainda o oficial diz, não, nós não podemos fazer nada porque é a ordem do presidente. Quer dizer, o presidente está entregando áreas inteiras do país, uma área imensa, para formar 200 nações indígenas, entre aspas, a serviço da ONU. Agora fica esse palhaço aqui, desse ferola, reclamando e ao mesmo tempo puxando o saco desse esquerdista. O que é isso, porra? A quem vocês pensam que estão enganando? Na verdade, estão enganando muita gente, sim. Sobretudo enganando vocês mesmo, enganando o esquerdista. Agora, aqui eu recebi uma carta muito interessante da Sandra Almeida, que diz que teve lá uma discussão com o senhor Eduardo Rabenhorst, professor titular de filosofia do direito na Universidade Federal da Paraíba, doutor em direito pela Universidade de Estrasburgo, na França. Pá. O homem tem ali um carão de título, né? E daí discutiu com o cara, e a propósito, sobretudo, da proibição judicial daquele cartaz, fizeram, os cristãos lá na Paraíba fizeram, em Campina Grande, fizeram um cartaz dizendo Deus fez homem e mulher, e viu que era bom, né? Então, ele dizendo que isso aí é a expressão de uma opinião. Eu falo, não, isso aí não é expressão, isso é uma expressão, mano, de uma tradição cultural de 2000 anos consagrada. Se isso é proibido, então significa a sua autoridade, seu doutor, é maior do que de 2000 anos de história. Daí vem a mais para dentro, surge uma coisa, vai por a disputa que vai para o lado religioso, né? E ele diz, não, você não sabe nada, disse para a menina, disse para a Sandra, você não sabe nada, você não conhece nem a tese do Roberto Cicuteri sobre a origem andrógena de Adão e Eva, né? E daí ele tenta impressionar a mulher com a citação desse negócio. Sabe o que é Roberto Cicuteri? Esse livro Roberto Cicuteri é um livro de astrologia esotérica, muito do vagabundo, Sandra. O cara está enganando você, ele é pior do que você está pensando. Claro que na discussão aqui, mano, a Sandra dá de 10 a 0, mas não é para dar de 10 a 0, é para dar de 100 a 0. É para dar um pontapé no meio do cu desse filho da puta e tirar ele da cátedra. Dizer, tu não pode ficar sentado na cátedra, tu tem que ir na privada, é o seu lugar, rapaz. E cuidado, porque quando você sentar lá, pode, né? Se o semelhante se atrai, você pode cair lá dentro. Entendeu? Roberto, o cara vem citar aqui, Roberto Cicuteri. Ai, meu saco! Porra, como é que pode? O cara é professor titular. E ele cita lá o autor, todo mundo pensa que é alguma coisa, quando você vai ver uma merda de um livrinho de astrologia esotérica, daquele bem vagabundinho. O que é isso? Peraí, tem alguém na linha aí. Alô, quem é? Alô?
2: Alô?
0: Alô, oh, essa ligação tá horrorosa, hein? Hoje tá ruim o negócio, tá aqui, não se consegue nada. Então, olha aqui, também saiu, né, deu aí na Veja, o narcotráfico monta cursos para jovens integrantes de quadrilha aprender técnica de guerrilha e uso das armas, e uso de armas. Tá aqui, tá lá na Veja, o blog do Reinaldo. E o pessoal vai dizer, não, não tem nenhuma aliança PT-FARC. Né? Claro que tem aliança PT, FARC, PCC, Comando Vermelho, tudo isso é uma única rede. Vocês querem ver? Veja o que aconteceu ali no Equador. Olha que coisa incrível. Né? O governo do Equador, o Rafael Correa, né? O governo reconheceu que a Constituição do Equador foi feita com a ajuda, tá certo, de, aspas, especialistas estrangeiros, né, pertencente a uma ONG espanhola comunista, CEPS, Fundação CEPS de Valência, tá certo, pagando 18 mil dólares para cada um por mês, para os caras redigir a Constituição. Quer dizer, a Constituição feita por estrangeiro, tá certo, e ninguém no Equador sabia disso. E daí, o que, que eles fizeram? Contratou os caras para eles fazer uma Constituição que já entra todo esse programa da nova ordem mundial, abortismo, casamento gay, tá certo? Permite que o Estado, né, interfira no, no, nos valores morais ensinados pelos pais às crianças, né? Elimina o pátrio poder, estão fazendo tudo de acordo com o figurino aí da nova ordem mundial. Cada um ganhando 18 mil dólares por mês para ir lá enganar os equatorianos, o cara pensar que estão votando uma Constituição Nacional. Quando houve, vamos dizer, isso é mais do que interferência estrangeira. Não é que eles estão interferindo, eles estão fazendo, eles fizeram a Constituição, porra. Agora, recentemente, quando teve aí o plebiscito lá na Bolívia, foram lá uns observadores parlamentares brasileiros, entre os quais um cidadão, uma coisa que atende pelo nome de Dr. Rosinha. Né? Ó, qualquer sujeito que se chame Dr. Rosinha vem falar comigo, eu cuspo na cara. O que é Dr. Rosinha? Toma vergonha nessa sua cara. Arruma um nome decente, porra. Dr. Rosinha. Vá, merda. Né? Então, Dr. Rosinha chega lá e diz, não, nós viemos aqui porque nós somos observadores isentos. Nós não somos como os Estados Unidos que interferem na política interna dos outros. Eu digo, ô, Dr. Rosinha, eu sei que eu sou analfabeto. Assim, quer dizer, pedir para o senhor ler alguma coisa, eu sei que é exigir demais. Mas pede para sua mãe, para sua mulher, tá entendendo? Algum seu filho, alguém que saiba ler, você tá entendendo? Que leia o discurso que o Lula fez no 15º aniversário do Foro de São Paulo, onde ele confessa que ele e outros governantes latino-americanos foram eles que produziram o resultado do primeiro plebiscito na Venezuela. Está lá crime e confesso. Agora vem dizer que o governo brasileiro é observador isento? Ora, porra, lá você sabe o que é observador isento, porra. Né? E Deus, americanos interferem. Ora aqui, vou contar uma historinha para vocês. O senador Barack Obama, tá certo? Quando ele foi eleito senador a primeira vez, as máquinas de apuração eram de fabricação venezuelana e eram operadas por venezuelanos. É a Venezuela que está interferindo aqui, dentro da política interna americana, criando um vagabundo que nem esse Obama. E você vai dizer que o americano está interferindo lá dentro? Devia interferir, devia até invadir aquela porra lá. Né? Invadir e tirar esse vagabundo, esse Chávez de lá, como tirou o Saddam Hussein. Tá certo? Agora, os Estados Unidos são um país que, ó, não sai invadindo coisa assim. Não, realmente não é assim. Todas as interferências americanas ou foram em resposta à agressão direta, como foi o caso do 11 de setembro, ou foi a chamado de governos que pediram socorro, como o governo do Vietnã do Sul pediu quando foi invadido pelo Vietnã do Norte. Isso não é intervenção americana, Estados Unidos está lá, vamos dizer, cumprindo um acordo assinado com um aliado, porra. Outra coisa, se você pegar a totalidade das pessoas que foram, vamos dizer, combatentes que foram mortos pelos Estados Unidos, desde o começo do século XX até hoje, existe esse dado, são 2 milhões de pessoas. Claro que morreram alguns civis, porque em toda a guerra morre civil, tá certo? Mas a quase totalidade são soldados em combate, 2 milhões. 2 milhões foi o que o Pol Pot matou no Camboja, porra! Você pega uma nação do tamanho dos Estados Unidos, com todas, vamos dizer, as ações que teve no exterior, dá 2 milhões de pessoas. Agora, 2 milhões para comunista é brincadeira, porra. Eles matam um fim de semana. Né? Agora, falar em comunista. Peraí, tem mais alguém na linha. Alô, alô, quem é?
2: Olá, tudo bem? É o Alan de Brasília.
0: Tudo bem? A sua ligação tá boa.
2: Tá boa? É porque eu sempre desligo o rádio antes.
0: Ah, é o que eu tem só... que fazer, tem que desligar aí o computador. Então... É? Você tá falando por telefone ou pelo Skype?
2: Tô no Skype.
0: Uai, como é que funciona o seu Skype, os outros não? Que coisa, vamos lá, mas diga aí.
2: Eu sou o Alan, eu falei contigo faz 2 semanas, sou o Alan do site vigilanciademocrática.org, tudo bem?
0: Sim, tudo bem.
2: Eu tenho 2 perguntas, Olavo, é o seguinte, a gente sempre ouve falar que a teologia da libertação ela era mais forte no Brasil e que com João Paulo II ela teria reduzido. Eu queria saber qual a influência da teologia da libertação hoje aqui na América Latina, no mundo, né? E também eu queria...
0: É gozar de gente que a teologia da libertação foi derrotada. A teologia da libertação está governando a América Latina, porra.
2: Também acho.
0: O Foro de São Paulo é a criação da teologia da libertação. A teologia da libertação está no poder na América Latina. Intelectualmente, aqui já está totalmente desmoralizado no mundo inteiro. Mas desmoralizar intelectualmente não quer dizer que você não vai ter poder político. Isso aí é a mesma coisa que eu discuti com, sabe, com o Nelson Rockefeller e desmoralizá-lo intelectualmente. Ah, está totalmente desmoralizado, está derrotado. Sim, só que ele tem bilhões e não tem nada. Essa é a mesma coisa. Está desmoralizado intelectualmente, mas tem todo o poder político, porra. Quer dizer, é isso
2: mas
0: que eu tem o conservador, liberal, tem muito. Meu católico tem muito idiota.
2: Sabe? E o Vaticano atuou contra, não funcionou no caso?
0: Hã?
2: No caso, o Papa João Paulo II, todos falam que ele combateu a teologia da libertação, né? Eu queria saber se até que ponto enfraqueceu ou não.
0: Bateu a coisa grupo. Nenhuma. Ele excomungou alguém? Nenhum único. Ó, João Paulo II, sob certo aspecto, uma pessoa admirável, mas nesse ponto foi fraquíssimo. Ele não fez absolutamente nada contra essa gente. Falou lá 2, 3 palavrinhas. O que adiantou? Só quem foi excomungado... Foi aquele bispo Dom Castro Maia, tá, entendeu? E o Lefebvre, o pessoal da ala conservadora, eles foram excomungados. Com a teologia da libertação, embora fosse obrigação do Papa excomungá-los, porque eles estavam incorrendo, tá sendo na punição que está lá prevista no decreto contra o comunismo do Pio XII e João XXIII, não excomungou ninguém. Agora, os senhores aceitam isso. O pessoal não entende. Olha, se o sujeito é Papa... Não quer dizer que ele esteja certo em tudo. Você tem obrigação de corrigi-lo quando ele está errado. Se não, você está fazendo o quê? Você está tentando o Papa. O Papa é um ser humano como nós, você está entendendo? Ele é infalível quando legisla em matéria de doutrina e moral ex cathedra. Nas suas decisões políticas, você tem obrigação de obedecê-lo, mas não tem que dizer que ele está certo. Você não tem que concordar com ele. Isso aí é que nem no exército. Você tem que obedecer o seu coronel, mesmo que ele te mande fazer uma cagada, tá entendendo? Agora, obedecer uma coisa, concordar é outra. Então, você tem a obrigação, tá certo, de dizer, você está errado nisto. E ninguém quer fazer, porra.
2: Você tem perspectiva de enfraquecimento desse grupo agora, ou será que vai continuar muito tempo esse pessoal?
0: Olha, ninguém faz nada contra eles. É, só pode fortalecer.
2: Nem o Bento XVI.
0: Agora, esse pessoal, vamos dizer que é fiel, pessoas que são fiéis à igreja, eles têm que agir. Não é só reclamar e não é só discussão doutrinal. Por exemplo, eu li há anos atrás um livro de um autor muito bom. É um autor belga que viveu no Brasil, esqueci o nome. E contra a teologia da libertação. Mas era uma discussão puramente teórica, em alto nível, muito respeitosa, de um não se discute respeitosamente com o bandido.
2: Eu li um artigo seu, Eu li um artigo seu que você...
0: Diga.
2: Ah, desculpa. Eu li um artigo seu que fala que... Eu não me lembro da data, mas ele fala que aquela organização não católica chamada Católicos pelo Direito de Decidir teria sua sede, acho que num prédio de Irmãs Carmelitas em São Paulo, lá do CNBB.
0: Exatamente.
2: Procede isso? Quem cedeu essas salas?
0: Procede? Eu não sei. Não sei. Alguém cedeu.
2: Nossa. Eu fiquei horrorizado quando li isso.
0: Agora, esse negócio chamado CNBB, presta atenção, CNBB tem que ser fechada. Agora, me escreve aí um sujeito, um católico sério, diz, não, mas a CNBB não tem autoridade, ela não fala em nome da igreja. Eu digo, avise disso o povo brasileiro, ninguém sabe disto.
2: Sabe.
0: Por quê? Se ela não fala em nome da igreja, mas vocês deixam falar. Se ela não tem o direito de falar em nome da igreja, a primeira vez que ela falar, você tem que processar os caras, porra. E pedir a excomunhão deles, são todos comunistas. Se vocês não fazem isso, vocês estão dando autoridade para esses caras.
2: A imprensa também, ela sempre vai entrevistar aqueles sujeitos mais,
0: claro,
2: digamos, modernistas que existem.
0: Essa turma de imprensa, que é tudo esquerdista, interessa criar uma falsa autoridade católica que, perante o povo, representa a igreja, embora não tenha legitimidade para isso. O povo brasileiro não está sabendo. O povo brasileiro está sendo enganado pela CNBB há mais de 20 anos. Pela CNBB em cumplicidade com a mídia. E tudo que é para falar em nome da igreja. O que, que diz o presidente da CNBB? Não é assim? Então, os arcebispos, as pessoas que são crentes, têm obrigação de avisar o povo. A CNBB é nada. Isso é um monte de vagabundo, comunista, safado, usurpador, que está falando em nome da igreja sem ter autoridade para isso.
2: Você não viu melhor nesses últimos 20 anos, então, né, Olavo?
0: O quê?
2: Você não viu melhor em relação à CNBB, a Teologia da Libertação,
0: não,
2: nesses últimos 20 anos?
0: Piora, você vê a influência que essa turma... Você veja, o que, que é o Lula? O Lula é uma criatura do Frei Beto. Frei Beto era um guru, era um mentor espiritual, sei lá o que, que eles entendem por espíritos. Entendeu? Em São Paulo tinha antigamente um jornalzinho que chamava assim, o Espírito da Coisa, e o logotipo era um porco. Né? Eu acho que esse é o único espírito que eles conhecem, é esse. Mas era um mentor espiritual porcino do Lula. Né? Era o
2: e ele ainda é Frei.
0: Frei Beto criou o Lula, porra. E como é que você vai dizer que a teologia da libertação não tem mais poder? Veja, o número de livro do Leonardo Boff que se vende, ninguém lê. Porque se você perguntar para qualquer pessoa, me dá o título de um livro do Leonardo Boff e diga o que está escrito lá. Ninguém consegue, no entanto vende milhões de livros. Tá certo? Quer dizer, tem alguma operação aí montada, tá certo? Para fingir que esse nego vende livro. Eu nunca vi um livro do Leonardo Boff em nenhuma casa que eu visitei. Nunca vi nenhum, e no entanto vende milhões, tá certo? E tem espaço...
2: E o Frei Beto, ele continua sendo Frei?
0: Coitadinho, tá entendendo? Vítima da opressão. Eu sei é que o então cardeal Ratzinger uma vez chamou o Leonardo Boff lá e passou um pito muito paternal, não, meu filho, não faça essas coisas, papapá. Quer dizer, a diferença de tratamento que deu a teologia da libertação e a que deu os conservadores é nojenta. Um dos únicos cristãos de verdade eram os conservadores. Você pode falar o que você quiser do Dom Marcelo Lefebvre, mas ele era fiel. E esses caras não são, você está entendendo?
2: Mas
0: agora,
2: a indicação dos novos bispos não mudou? Continua sendo esse pessoal
0: bispo,
2: ligado à PL?
0: É uma coisa que corrompe. Por exemplo, nós todos sabemos que se um católico entra, ou no Partido Comunista, ou se ele entrar na maçonaria, ele está automaticamente excomungado. Não quer dizer que você vai sair por aí combatendo a maçonaria, não é isso que eu estou falando. Mas se o cara é o católico, não pode entrar na maçonaria. Bom, quando teve aquela investigação da loja maçônica P2, havia lá na loja maçônica 82 cardeais. Agora, você pega os caras que são maçons, os caras que são comunistas, não sei o que. Pô, tem que fazer uma limpa nesse negócio, pô. Tu escolhe, ou tu fica na maçonaria, ou tu vem aqui, pô.
2: Mas,
0: contra esse negócio de teoria da conspiração maçônica, achar que a maçonaria só fez coisa ruim no mundo. Não é. Esse país aqui, os Estados Unidos, foi criado pela maçonaria, e a maçonaria aqui era cristã, eram todos fiéis, né? E criaram um país mais cristão do mundo. Então, não pode ser tão ruim assim, mas... Ontem bem, mas o que é certo é certo. Tem o decreto papal. O católico não pode entrar na maçonaria. Não pode, porra. Ele vai virar putaria agora.
2: Mesmo os novos bispos ainda são ligados à PL?
0: Eu acho que muita gente é. Eu não sei se dentro da igreja ainda tem, vamos dizer, aquela importância numérica que tinha antigamente. Mas, olha, politicamente eles são vitoriosos. Eles estão no poder na América Latina hoje.
2: E o Frei Beto ainda é Frei?
0: Não, o Frei Beto não é Frei coisa nenhuma.
2: Ele já saiu mesmo, né? Que igual o Boff.
0: Já saiu, o Boff, é. Agora, o pessoal continua tratando como se fosse autoridades eclesiásticas.
2: Sim, ele e o Boff. O Boff eu vi outro dia na televisão falando da eleição do Papa quando o Bento XVI ganhou o conclave.
0: Pois é, o que ele entende disso?
2: É, ele falando. Ele falou tão mal do Papa que eu percebi que o Papa era muito bom.
0: Pois é, agora, o Boff está aí por causa do Ratzinger. O Ratzinger devia ter excomungado esse cara. Ele era prefeito da Congregação para a Defesa da Fé. E não fez nada contra esse cara. Passou a mão na cabeça dele. Agora ele é o Papa, agora ele está com abacaxi na mão. Agora vamos ver como é que ele resolve isso. Mas podia ter agido muito antigamente, não agiu. Foi omisso.
2: Agora está certo, Olavo.
0: Tá, Deus queira que as consiga.
2: Deus queira. Então tá bom, Olavo. Obrigado. É que eu fiquei muito assustado com o seu artigo sobre essa entidade que tem a...
0: Obrigado.
2: É, CNBT, não quer dizer
0: que não tem ninguém que preste dentro da igreja, não. Porque quando eles falam, não, a igreja no Brasil está acabada, não tem mais igreja. Tá, evidentemente é uma hipérbole, uma força de expressão. Tem muita gente boa aqui.
2: O tá bispo certo, um abraço.
0: É. O bispo Taubaté, quer ver como é o nome dele aqui? Eita, perdi o nome dele. Eita, é tão
2: Taubaté?
0: A gente se confunde. Esqueci o nome do bispo Taubaté. Ah. Dom Carmo Roden, de Taubaté. Olha aqui, está falando, está denunciando a estratégia utilizada por Fundação Internacional para implementar no Brasil e na América Latina a despenalização do aborto. Como se viu nesse caso do Equador, dessa constituição fake, escrita com papel higiênico lá para o senhor Rafael Correia, assessores internacionais, de uma fundação que inclusive dá dinheiro para entidades ligadas à Farc. Quer dizer, é uma conexão, não é só América Latina. Por exemplo, a revista América Libre, que é a revista do Foro de São Paulo, é feita por uma rede espanhola chamada Nodo 50, que está ligada a mais de mil organizações comunistas no mundo. Quer dizer, a conexão é imensa, a rede é imensa. E justamente porque o crime é tão imenso, o pessoal tem medo de ver. Então fica dizendo, não tem prova da conexão. Olha, meu filho, se você pegasse assim, um agente da KGB, eu digo, olha, me prova a ligação entre um agente da KGB e Stalin. É impossível. Porque nessas coisas não existe ligação direta. Nunca existe. É uma estrutura, uma rede. Agora, até o pessoal das Forças Armadas, até o comandante das Forças Armadas está fazendo de conta que não enxerga. Quer dizer, o que ele quer? Encontrar uma conexão direta? Quer encontrar o Oliveira Medina na cama com o Lula? Na fotografia dos dois lá na cama? Isso não vai encontrar, porra. Porque isso não existe e não é necessário. Se você pegasse o espião alemão durante a guerra, eu digo, prova que tem ligação com o Hitler. Eu falei, não tem prova material de ligação com o Hitler. Porra, não é assim que se faz.
2: Quer dizer, sem dúvida.
0: A prova da conexão nessas coisas de grande envergadura não é como no crime de um ladrão de galinha ou do estuprador de esquina. A prova de responsabilidade é institucional. O Lula é presidente do Foro de São Paulo, isso é suficiente para ele ser responsável por tudo o que essa organização fez. Agora, esse é um raciocínio muito simples, porque todo mundo está fazendo de conta que não sabe. Quer dizer, se não aparecer lá dinheiro do Oliveira Medina na conta do Lula, eles vão dizer, não tem conexão. Isso é um bando de farsante que diz isso. Qualquer pessoa que diga isso é um filho da puta, eles dizem que está mais do que provado. São 16 anos de atas do Foro de São Paulo.
2: É. Com site e tudo.
0: Com site e tudo, exatamente. Agora, também está aqui outra pessoa maravilhosa que tem na igreja católica, é o padre Paulo Ricardo. Está ele aqui, acabou.
2: Excelente.
0: No site cançãonova.com, um artigo excelente sobre o que é o marxismo cultural e como isso entrou dentro da igreja, está infectando a cabeça de todo mundo.
2: PadrePauloRicardo.org.
0: É isso mesmo.
2: Excelente. Marxismo cultural e marxismo e revolução sexual. Muito interessante.
0: É isso mesmo. É isso mesmo. Aliás, eu recomendo a vocês o livro do E. Michael Jones, Libido Dominandi. Libido Dominandi quer dizer a volúpia do poder, em latim. É uma expressão de Santo Agostinho. com o subtítulo Sexual Liberation and Political Control. Ele mostra ali por A mais B que onde começa o negócio. A liberação sexual é a antessala do controle político. Quer dizer, quando as pessoas vão se afastam

0: Se não tiver, já vai multa e vai todo mundo tacando. Que vai espionar casamento, meu Deus do céu?
1: Tá doido. Meu Deus. Que doideira.
0: Quer dizer, isso é o controle total da vida social pelo Estado. Você veja que coisa extraordinária, né? Os comunistas diziam que eles iam acabar com a religião, com a espiritualidade, criar, como dizia Antônio Gramsci, a terrestrialização completa do pensamento. Como que eles iam fazer isso? Destruindo a propriedade privada dos meios de produção. Eles achavam que tudo isso era apenas superestrutura ideológica da propriedade privada dos meios de produção. Então, destruindo a economia privada, você destruiria, né, toda a cultura espiritual milenar e, em cima disso, construiria a cultura materialista, anticristã, anti-espiritual, tapando a porta da transcendência para a humanidade, né? Ora, o capitalismo fez isso sem precisar tocar na propriedade privada, sem tirar um tostão dos ricos. Ao contrário, tornando eles mais ricos ainda. Como é que fez isso? Criou esse negócio híbrido, que você tem a economia liberal, mas a política e a cultura é tudo feito por socialista.
1: Pior ainda.
0: É pior ainda, porque fica essa... Sabe o que é isso? Esse negócio que é o Estado controla tudo, mas reserva um pouco de liberdade para as grandes empresas, isso é a definição da economia fascista. A economia socialista é impossível, né? A economia capitalista, ela precisa da democracia, etc, etc. Mas o pessoal não quer isso. Então, o que faz? Aumenta o controle do Estado, dá para o Estado o controle de tudo e cria essa merda economia fascista que é nisso do qual a gente vive. Agora, os caras que fazem isso, né, como esses filhos das putas do PCdoB, vem chamar a mim e os outros de fascista. Fascista é o cu da sua mãe, ô Baixamiro.
1: Os comunistas não conseguiram
0: corresponder
1: educadamente
0: a uma ofensa dessa. Nunca! Se tu vier me chamar de fascista na minha cara, me chama que eu quebro o seu nariz, moleque. Ah, que é isso? Baixamiro, né? Os fascistas são eles, pô. É a coisa mais óbvia do mundo. Eu digo e provo. Eles usam fascista só como xingamento. Eu uso como categoria de ciência política. E provo que a política de vocês sempre foi fascista.
1: Todo direitista já foi chamado de fascista. Eu também.
0: Agora, peraí, tem alguém na linha aí, mais pra falar.
1: Um abraço, hein? Tudo de bom.
0: Obrigado, tudo de bom. Alô? Alô, quem é? Alô? Alô, fale mais alto. Alô? Bom, então, enquanto isso, já que não dá para falar, né, o governo está estudando punir, né, o general Paulo de Castro, que é diretor de ensino do Exército, e o outro que esteve lá, que acho que é o comandante militar do Leste, porque eles foram lá assistir, né, a reunião que se fez no clube militar para protestar contra esse negócio do Tarso Genro de querer botar lá os camaradas na cadeia, Coronel Ustra e outros. Ora, em primeiro lugar, eu devo dizer o seguinte: a única prova que existe desses crimes de tortura é a palavra deles mesmos. Não tem um porra de um exame de corpo de delito. Nunca apareceu. E segundo, esses crimes, se foram cometidos, foram cometidos contra criminosos. Agora, os crimes de terrorismo, explosão no aeroporto de Guararapes, tá certo? Explosão nos consulados, explosão na biblioteca do USES, foi feito contra inocentes. Morreu um monte de gente. Era gente que estava andando por ali, que nem Oswaldo Lovector, e estava andando e de repente, pumba, a sua perna sai voando. Ou contra soldadinho, recruta, que é o Mário Cozel. Quer dizer, moralmente falando, a gravidade do terrorismo é infinitamente superior à da tortura. Porque a tortura, às vezes, o sujeito faz, não é porque nem está planejado, ele simplesmente fica com raiva, ele vê a maldade daqueles caras e fala, vou descer a mão nesse filho da puta e desce. É ilegal, tem que ser punido, mas que é humanamente compreensível. Agora, soltar bomba em aeroporto não é humanamente compreensível. Os caras que fizeram isso não são gente. Agora, outra coisa, quase todos eles trabalhavam para o governo cubano, que é o governo que mais torturou e matou na América Latina. Eles têm que ser responsabilizados criminalmente por essa matança em Cuba. Todos eles foram corresponsáveis. Seu Zé Dirceu foi corresponsável, alto funcionário da inteligência militar cubana. Ele é moralmente culpado por cada cubano que foi morto e torturado. Agora fica aí com essa choradeira e fica esse vagabundo, esse Tarso Genro,

0: querendo punir crimes supostos, porque é o seguinte, nunca houve uma prova material de tortura, nunca. É só alegação de comunista, meu Deus do céu. De comunista que tem muito dinheiro a ganhar com isto. Agora, eles querem dar a ilusão de que existia milhares de torturadores. Façam uma conta. Durante todo o tempo da ditadura militar, 20 anos, foram presas 2.000 pessoas. Quer dizer, 100 pessoas por ano. Se todas fossem torturadas, todas, bastaria um torturador para torturar cada uma delas durante 3 dias sem parar. Um único torturador. Agora, como é que pode ter tanto torturador assim? Hã? Primeiro, que desses 2.000, nem todos alegaram tortura. Vamos dizer que uns 300, 400 alegaram tortura. Quer dizer, para torturar 300 pessoas num prazo de 20 anos, está tanto torturador assim, fala, não, tem alguma coisa errada, porra, nessa conta. Eu não acredito, né? Olha, 90% dessas denúncias de tortura, tenho certeza que são fake. Eu já contei aqui o caso da contraparente minha, que foi presa, todo mundo dizia que foi, ah, coitada, foi torturada, e perdeu um rim, etc, etc. Eu sei o seguinte, eu sei que eu tive com ela na véspera dela ser presa, e depois no dia que ela saiu da cadeia, fui eu que fui buscar. A mulher estava melhor do que entrou, estava saudabilíssima. Gordinho, engordado, estava morena, tinha tomado sol, estava ótimo, tá certo? E isso eu vi com meus próprios olhos. Agora, todo mundo que foi torturado. E ela morreu de vera na Suécia. E até hoje está lá na lista das vítimas da ditadura, como se a ditadura tivesse matado a mulher. A mulher morreu mais de 20 anos depois, tá certo? E, pô, todos esses que morreram, tudo terrorista, porra. É claro que o Estado não tem o direito de tocar no prisioneiro, tá certo? Mas eu não considero que moralmente bater num desgraçado desse seja mais grave do que fazer o que eles fizeram, soltar bomba para matar inocente, gente que não tem nada a ver com a história. Então, primeiro, agora, moralmente a coisa é indefensável. Agora, a pose de superioridade moral que eles adotam é absolutamente asquerosa. Quer dizer, é totalmente, é o inverso da realidade. E pior, a mídia inteira aceita isso. A mídia inteira, e boa parte da burguesia, da liderança empresarial, é empresário, é louco para puxar saco de intelectual de esquerda, porque todo empresário, né, tem complexo de inferioridade cultural. Até chega lá um negro falando umas palavras que não entende, né, ele já cai de joelhos na frente do cara, né? Não respeita, vamos dizer, o conhecimento verdadeiro, a ciência, etc. Mas a pseudo-intelectualidade, ah, eles adoram, adoram. Alô, quem está na linha aí? Alô? Eita, ruim mesmo. Agora, peraí, tem outro? Alô? Alô? Alô? Ah, fica falando de crime, de punir crime, né? E aquele soldado da Brigada Militar que foi degolado na Praça Pública pelo MST? Agora fizeram homenagem a ele, mas a viúva está dizendo, olha, a morte dele não adiantou nada, porque depois disso os caras continuam fazendo a mesma coisa até hoje, então aí impune. Ele pode fazer o que quiser. Agora, morre, né? Um sem terra, chamava que era de sem terra, é mentira, pessoas. O MST tem 10% do território brasileiro, é suficiente para alimentar todos vocês, porra. E não plantam nada, não produzem nada, e só querem mais dinheiro, mais dinheiro, mais dinheiro. Só por isso a Dil está toda na cadeia. Agora, quando morre um deles, é aquela choradeira, né, ecoada por toda a mídia nacional. Esse negócio do soldado da Brigada Militar, praticamente só foi comentado no Rio Grande. Ninguém fez barulho em torno. O cara foi degolado com uma foice no meio da praça pública. O que você acha? Isso é protesto pacífico? Hã? E depois eu vi lá o sujeito que era do MST, saiu, tá certo? Traiu o MST, o que fizeram? Amarraram ele numa árvore e estupraram a mulher dele na frente dele. Pela toda a documentação, está lá na Associação dos Agricultores o Rio Grande do Sul, que eu vi as fotos. Né? E o depoimento do cara. Alô, quem é?
1: É Matheus de Porto Alegre, tudo bem, Olavo?
0: Matheus, tudo bem?
1: Tudo bem. Não, Olavo, que eu tô lendo uma notícia aqui a respeito do desembargador gaúcho Rui Portanova, que recebeu em seu gabinete um representante das Farc e que o próprio ex-governador Olívio Dutra também o recebeu.
0: Ele sabe que os caras estão metidos no narcotráfico, ele tem a obrigação de dar voz de prisão imediata. Se não deu, quem tem que levar a voz de prisão é ele. Se eu estivesse lá, eu dar a voz de prisão civil para ele. Se encontrar esse filho da puta na rua, eu estou prendendo você por crime de prevaricação. Qualquer um de vocês...
1: E detalhe, ele foi convidado para visitar a Colômbia e, inclusive, ele só dá decisões favoráveis ao movimento do Sem Terra e é conhecido como o juiz comunista gaúcho, o revolucionário gaúcho de esquerda.
0: Pois é, o sujeito que diz que é o direito achado na rua. Eu sei o seguinte, é o diploma achado na rua, diploma de advogado foi achado na rua, tá entendendo? Catou no lixo. Não, ele mesmo nunca saiu do lixo. Agora, tem que parar de tratar essas pessoas com respeito, tem que fazer que nem o Bolsonaro falou com o Tarso Genro. Tu não é homem, rapaz. E quando a gente fala grosso com esses caras, enfia o rabo dentro das pernas. Enfia o rabo entre as pernas, são todos covardes. Uma vez eu encostei um cara que era do serviço de segurança, encostei o cara na parede, né? Pá, vamos ver, como é? Você torturava os caras mesmo? Pá. Ele falou, quer saber? Nunca estou buscando ninguém, porque os caras já chegavam tudo cagando nas calças. Isso é verdade.
1: Não, e detalhe, ele deu essa declaração publicamente pro jornal Zero Hora, né? E tem gente indo no Rio Grande do Sul que...
0: Tem que prender o cara.
1: E não acontece nada.
0: Agora não tem mais homem nesse país. Não, o que aconteceu, pô? Sobrou, saiu. Bolsonaro, o padre Paulo Ricardo, o bispo de Taubaté, somando tudo não dá 10. O que aconteceu aí, pô? 180 milhões de brasileiros? Quantas bolinhas tem para dividir todos eles? 10 bolinhas para toda essa gente? Não dá, porra.
1: É brincadeira. Ah, e detalhe, esse mesmo embargador entrou numa parte assinado dizendo o seguinte, que se os brasileiros fossem os venezuelanos, eles votariam em Hugo Chávez.
0: Quem votaria em Hugo Chávez, o cara?
1: É brincadeira.
0: Ninguém manda esses caras merda. O que que há, pô?
1: Né?
0: Já tiveram paciência demais, já trataram bem demais esses caras. O que há entre eu e eles, eu não acho que é uma divergência política, é uma divergência moral. É a diferença moral abissal. Eu tenho lá meus defeitos, tenho meus pecados, então, mas eu sou gente. Agora, esses caras não são gente, não, pô. Isso é uma máquina de mentir. Esses caras são absolutamente desumanos. Estão aqui. Essa semana, o César Benjamin publica um artigo reclamando que todo mundo está falando dos direitos humanos na China. E vocês não veem tudo de belo que a China fez. 7 mil anos de cultura. 7 mil anos de cultura, que a Revolução Cultural destruiu tudo. Matou todos os representantes da cultura tradicional, agora fica vendendo essa cultura. Né? E diz, eles falam que lá não tem liberdade de imprensa, mas eles também não, porque o chefe manda escrever contra a China, ele escreve. Escuta, peraí, se alguém controla, né? Alguém exerce censura dentro da redação, são vocês, seus vagabundos. Quem foi que escondeu o Foro de São Paulo durante 16 anos? Foi a direita que escondeu? Não é em um jornal, em outro, em todos. Vocês fazem a censura e dizem que os outros estão te censurando, seus vagabundos. Agora, esse César Benjamin é uma besta quadrada, porque saiu do PT, ficou revoltado porque o PT foi lá pro PSOL. Agora, cuidado com esse negócio de PSOL, porque é o seguinte, o PSOL é deles e o CUSOL é dos outros. Sempre assim. Então, aqui, pô, o nosso tempo aqui está acabando.
1: Então tá, obrigado, Olavo.
0: Olha aqui, essa semana a revista Isto É foi lá, fez uma entrevista com o Heitor de Paula, ele não falou o que eles queriam, esconderam. É isso que acontece, o César Benjamin. Você vê, o pessoal está falando de direitos humanos na China agora, durante 20 anos, eu mesmo mandava para os jornais apelos desesperados de presos políticos chineses e cubanos, nunca publicaram uma linha, esconderam tudo. Você é culpado disso, vocês, gente do PSOL, do PT. Vocês são os censores, vocês são os fascistas, vocês são os canalhas. Ó, comunista não é gente, porra, tá? Ó, não há mais paciência com esses caras, já passaram de todos os limites do humanamente tolerável. Né? Alô, quem tá na linha? Alô?
2: Fala, pô.
0: Oi.
2: Tudo bem?
0: Tudo bem, quem é?
2: É o Thiago.
0: Thiago, tudo bem?
2: Thiago, eu espero que eu fale uma coisa. Estados Unidos, e ele me falou que tá cheio de russo lá, cheio, cara.
0: Mas, o meu negócio, tá não vendo tô ouvindo ninguém... nada, não tô entendendo nada que você tá falando, tá horrível.
2: É, você consegue me ouvir agora?
0: Muito mal.
2: É, eu só quero falar que tem muitos russos nos Estados Unidos trabalhando em
0: fazendas. Aqui está cheio de agente russo, identificado, tem mais de 40. Esse pessoal que fala...
2: E ninguém vai voltar para a Rússia, ele falou. Ninguém quer voltar.
0: É claro, claro. Né? Eu, se eu fosse agente da KGB, né, os caras me mandam para qualquer país estrangeiro e falam, oba, é tudo que eu quero ser espião no exterior para combater o imperialismo. A gente chega lá, oba, tô aqui, tô na Suíça, tô nos Estados Unidos, não volto mais. Quem é que quer viver lá embaixo do Putin, porra? E que é todo mundo...
2: É, ele falou que o pessoal... Planta batata lá, falou. Ele tá uma batata
0: mesmo. Pera aí, agora eu não entendi mais nada. Essa ligação tá muito ruim.
2: Não, é tudo plantado de batata.
0: A ligação tá muito ruim mesmo. Eu entendi vagamente a pergunta dele, mas aqui, gente. O nosso tempo aqui, né? Está acabando. Antes de acabar o programa, eu quero aqui enviar meus parabéns à Graça Salgueiro, que está fazendo aniversário hoje, né? E não só pelo aniversário, mas por todo o trabalho maravilhoso que ela tem feito, contra tudo e contra todos, sozinha, sem recurso. Ela dá mais informação sobre a América Latina do que essa merda dessa mídia inteira. E pior, o pessoal da mídia, o pessoal do Globo, o pessoal da Folha, o pessoal do Estado, tudo vai lá ler nota latina. E depois publica as coisas com atenuado e 6 meses depois, 1 ano depois. E nunca cita a fonte, nunca. Quer dizer, que gente é essa, pô? Com quem nós estamos lidando? Né? E ainda pior, eles fazem isso e depois ainda eles reclamam que a mídia é de direita. Eu digo, mas isso aí... Gente, vocês já leram Lenin falando de Karl Kautsky? O Kautsky era a direita do Lenin. Quer dizer, é outra ala do movimento comunista. E eles falam dos outros como se fosse o maior reacionário da paróquia. É sempre assim. E quem está de fora e não conhece as peças, pensa, a direita está no poder. Porque você elege um cara, você tão logo ele sobe, lá você começa a tratar ele como se fosse direitista. Essa mecânica, essa dialética, isso é assim que eles crescem desde que existe o movimento comunista, porra. Você tem a revolução e tem a revolução contra a revolução e tem o esquerdismo contra o esquerdismo. Desde o início é sempre assim. E ainda tem gente que cai. Tem gente que não estudou, que não lê livro, né? Pessoal que só lê a Folha de São Paulo e acha que sabe alguma coisa. É terrível, viu? 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Então, é isso. Até a semana que vem, muito obrigado a todos.

0: 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Nossa ONG tem em seus quadros, além de delegados de polícia, juízes, promotores, defensores públicos, contabilistas e contadores, inúmeros profissionais liberais que, ao seu exemplo, estão revoltados com a inércia do nosso povo e a podridão que hoje paira sobre o nosso país. Muito bem, Paulo Magalhães, é assim que se faz. Faz tempo que eu digo que é para fazer exatamente isso, porque ficar só reclamando não adianta. É preciso agir contra essa canalha, tá entendendo? E, por enquanto, ainda temos esse instrumento que é a justiça. Quer dizer, ainda existem juízes confiáveis nesse país. Se a gente não usar esse instrumento enquanto ele ainda está por aí, logo ele não será tomado também. Mas, agindo, vamos dizer, com essa decisão firme que vocês têm, é possível conseguir muita coisa, né? Então, parabéns pelo seu trabalho, vá em frente, tem todo o meu apoio. Falando nisso, eu recebi aqui uma comunicação de que aquela empresa empreiteira chamada Emparsanco, que é a que ganha todas as concorrências públicas depois, cada vez que o PT se elege para qualquer prefeitura ou governo do estado, aqui tem uma nota de que esta empresa pertence ao seu Luiz Inácio Lula da Silva. Eu não posso garantir que isso é verdade, porque eu não estou no Brasil para conferir nos registros, registros públicos de empresas. Mas vocês que estão aí, por favor, confiram e verifiquem isso, porque esse negócio é gravíssimo. Tá certo? Então, essa empresa tem uma carreira formidável de vitórias em concorrências públicas, exatamente nos lugares onde o PT se elege. Se isso é assim, é uma das denúncias mais graves que já houve aí nesta área de corrupção, sem contar todo aquele negócio de Farc, narcotráfico, que parece que não abala as pessoas, que brasileiro é dinheirista, brasileiro só se escandaliza quando tem negócio de dinheiro. Se matarem a família inteira dele, não liga não. Agora, se tomarem dois tostões, ele fica revoltadíssimo, né? Então, eu mesmo nunca liguei muito para essa coisa da corrupção. Eu acho mais escandaloso o caso dos 50 mil homicídios por ano, que está sendo aí protegido e fomentado pelo nosso governo através desses agradinhos constantes que faz as Farc, que são as responsáveis por toda esta coisa. Tá certo? Então, isto para mim é muito mais grave do que corrupção, mas corrupção também é grave e tem que ser investigado. Então, fica aí este pedido. Por favor, investiguem essa empresa chamada Emparsanco e vejam as relações dela com o presidente da República. Agora, enquanto este pessoal da Farc tal, continua aí impunemente ensinando o pessoal do PCC como é que se mata, com os técnicos aqui, então, estamos voltando ao ar. Houve uma pequena interrupção por problema técnico. Mas, continuando o que estava dizendo, quer dizer, todo esse desleixo, esta omissão proposital do governo com relação à violência, aos 50 mil homicídios anuais fomentados pela Farc, contrasta, vamos dizer, com o rigor exemplar com que nesse país se persegue empresários. Agora tem esse caso aí do Wagner Canhedo, ex-dono da VASP, que foi preso porque tinha um revólver de calibre 357, que dizem que é de uso restrito. O sujeito foi preso por causa disto. Ora, eu que estou aqui num país onde você compra uma pistola automática calibre 45 na esquina, sem precisar nem de licença, né? Isso aí para mim é um escândalo, é um horror. Quer dizer, dá a impressão que quem está no Brasil jamais saberá o que é democracia, porque num país onde você não pode ter uma merda de um revólver calibre 357, se você não tem liberdade nenhuma, você não é nada, você está inteiramente na mão do aparato governante. Eles fazem o que quiserem com você, tá certo? Porque eles mesmos, os mesmos que estão perseguindo o cidadão por ter um revólver 357, facilitam o acesso da bandidagem à arma automática, à arma de grosso calibre, armas de assalto, tá certo? E ainda facilitam o treinamento deles pelas Farc. E mais prende o cidadão porque está com o revólver 357. Agora, quer saber por que que estão prendendo esse seu Wagner Canhedo? Não é por nada disso. Está prendendo porque sempre receberam a ajuda dele. Esse sujeito sempre ajudou essa petezada, ajudou esse pessoal da esquerda com dinheiro, né? Na esperança vã, que é a esperança. Então, estamos de novo aí com um problema técnico, então recomeçando novamente. Então, eu estava dizendo o seguinte, que o pessoal, na verdade, persegue esse Wagner Canhedo simplesmente porque ele ajudou a turma que hoje o persegue. Quer dizer, todo empresário, né, que solta dinheiro para essa gente na esperança de acalmá-los, cai numa armadilha que é mais velha do que andar para frente. Vira, como é que pensa esse pessoal comunista? Eles pensam assim há mais de 100 anos e o empresariado ainda não percebeu. Se alguém, um empresário, dá dinheiro para eles, das duas, uma. Ou é um membro do esquema, quer dizer, é um companheiro, um militante também, está comprometido no esquema como eles, ou se é uma pessoa de fora, então imediatamente se torna suspeito. Então, deu dinheiro para eles, você já entrou na lista de suspeitos. Quer dizer, das duas, o Partido Comunista e organizações similares, entre as quais o PT, não aceita a ajuda pela metade. Vocês têm que entender isso. Quer dizer, ou você é petista, você entra no esquema até o fim e se compromete, tá certo? E fica amarradinho exatamente como eles ficam amarradinhos uns aos outros. Ou se você dá dinheiro, ponto, você está na lista dos suspeitos e você vai se ferrar na primeira oportunidade. Isto é líquido e certo. Isto é regra no partidão. Eu não me lembro onde é que eu li isso aí, mas havia instruções, isso aí vai fazer o quê? Vai fazer quase 40 anos que eu li esse negócio, não lembro exatamente onde estava isso, talvez eu possa localizar novamente. Mas isso era explicado claramente, quer dizer, quando a burguesia nos ajuda, né, das duas uma, ou é um companheiro nosso que está ali na condição de empresário, de burguês, por uma coincidência, tá certo? Ou então é um aproveitador. Se é um aproveitador, nós temos que colocá-lo na lista para destruí-lo na primeira oportunidade. Então fica aí essa mensagem para todos vocês, ó, essa turma aí do Banco Itaú, né? Essa turma que vivem... Você lembra o caso da Odebrecht? A Odebrecht enchia o PT de dinheiro e foi a empresa mais perseguida, mais acusada, mais caluniada do Brasil durante aquelas CPIs de 93, né? Eu acompanhei tudo isso, né? Eu fiz uma pesquisa sobre a CPI de 93 e o monte de mentira que se inventou contra o Odebrecht ali era uma coisa gloriosa, né? Parece que tem alguém na linha aí, vamos ver.
1: Olá.
0: Oi.
1: Alô. Olá, aqui é o Davi de Belo Horizonte.
0: Sim, tudo bem?
1: Tudo bem. Aqui, sobre aquela historinha do Lamarco, não sei se o senhor chegou a comentar já nesse programa, seguinte, aquela promoção póstuma do Lamarca para general, né, que foi elogiada por Nunca Mais, inclusive o Tortura Nunca Mais chamou de saudosista da ditadura todo mundo que falou mal, está aqui, o secretário da Justiça de São Paulo, o senhor Belisário dos Santos, que em relação ao Lamarca e o Mário Cosa é o filho, são dois fatos diferentes. Lamarca foi perseguido e morto pelo Estado. A família tem de ser indenizada. Cosa não cometeu nenhum crime político. Estava de plantão e a família deveria receber outro tipo de indenização. Isso está errado. Ou seja, ainda por cima mente. Quem é que o Lamarca foi perseguido? Ele não estava armado. Ai, aquela história.
0: Lamarca jamais foi perseguido. Ele é que perseguiu, vai. Ele estava lá no quartel fazendo o serviço dele, de repente resolveu desertar, roubar um montão de arma e começar matando gente. E o feito mais heróico dele foi matar a coronhadas um prisioneiro desarmado e amarrado. Quer dizer, esse cara é um pulha, um canalha, um merda. É alguém que pessoalmente, eu duvido que esse cara tivesse alguma coragem. Ele devia ser um cagão, porque o cara para fazer um treco desse é um cagão. Quer dizer, o cara que faz aquela coisa agressiva na hora que está, vamos dizer, envolvido na loucura. Quer dizer, está na mania de grandeza. Mas duvido que esse cara tivesse alguma coragem pessoal. Quem tem a coragem pessoal não faz uma coisa dessa. Você não é capaz de matar um prisioneiro amarrado a coronhadas.
1: Inclusive eles mencionam o caso do...
0: Evidentemente que é um sociopata. E é por isso que gostam dele. Porque são todos sociopatas. Esse seu sujeito que falou essa coisa também, seu Belisário, também, todos esses são sociopatas. Porque o sujeito que tem dois pesos, duas medidas, quer dizer, tem uma moral para os outros, outra para ele, ele já é, por definição, um sociopata. Quer dizer, aquela moral que o libera de todas as obrigações e joga todas as obrigações para o outro lado. Essa é a mentalidade. Agora, o comandante do exército justificou aí esse negócio, dizendo não, a comissão da anistia atuou dentro da sua esfera de competência, ela tem toda a competência para fazer isso. O que o senhor tem na cabeça? Tem merda na cabeça esse comandante? Onde já se viu uma decisão de uma comissão revogar o regulamento disciplinar do exército? Que merda é esta? Quer dizer, então agora pode tudo. Então agora nem o soldado não é obrigado a obedecer o sargento não tem que obedecer o tenente não tem que obedecer o capitão. Por quê? O RDE foi para as picas. Está entendendo? Uma comissão decidiu e pronto, acabou. O RDE está revogado.
1: Exatamente.
0: De fato, nesse país, não é que não tem mais lei. Tem uma lei. A lei é a vontade da esquerda, a vontade do PT, a vontade...

0: O rico cérebro, para a gente deixar ele engordar bastante, para ele matar ele no fim do ano e comer que nem se come um porco. Você está entendendo? É isso. Então, esses caras que pensam que tem no bolso, pensam que tem poder, estão loucos. Não sabem como funciona a sociedade humana. Sabem ganhar dinheiro. Agora, por que sabem ganhar? Ver, numa situação normal, onde existe ordem, lei, etc., o dinheiro é um poder formidável. Tá certo? Mas numa situação de desordem, de anomia, tá certo? Onde não tem mais lei, o dinheiro não vale nada. O que vale é uma arma na mão. Você vê, quando um nego assalta outro, o assaltado, por definição, tem mais dinheiro no bolso do que o assaltante. Sempre tem. E é por isso mesmo que é assaltado. Então, quer dizer, o dinheiro só te torna mais atraente para você ser destruído. Quer dizer, a única coisa que funciona é o poder. E poder significa duas coisas. Significa armas e militância. Gente disposta a te defender. Se você não tem essas duas coisas, você não tem nada. Se tiver só arma também, que nesse cliente, você não tem nada. Porque poder é militância organizada. É gente na rua, você está entendendo? É gente gritando, é gente pressionando, é gente assustando os outros. Se você não tem isso, você não tem nada. Agora, há 40 anos, as organizações de esquerda têm o monopólio total das manifestações de rua no Brasil. Eu já advertia contra isso quase 20 anos atrás. O Brasil é o único país onde só um lado tem militância, o outro não tem. O outro só tem cabo eleitoral. Quer dizer, chega na época da eleição, você contrata lá meia dúzia de cabo eleitoral para fazer a sua propaganda. Mas isso não é a mesma coisa que militância. Militância está permanentemente à disposição, está disposta a morrer e matar pelo partido, pela sua causa, pelo que seja lá o que for. Tá certo? Então, a partir da hora que os partidos ditos de direita desistiram disso, eles entregaram o poder total para essa gente. Então, agora não tem o que reclamar. Então, seu Wagner Canhedo, o senhor está pagando? Não, porque o senhor tem uma 357, o senhor fez alguma coisa de ilegal. O senhor está pagando é pela sua burrice, você está entendendo? Porque você achou que dando dinheiro para essa gente ia acalmar? Não, só excita mais. Porque você deu dinheiro para eles, você prova que tem dinheiro, está entendendo? E se tem dinheiro, eles querem mais e querem tudo porque querem sua vida. E atenção, todos os empresários do Brasil fiquem alertados que este é o seu destino. Não espere paz, tá certo? Não espere segurança, não espere nada. Seus dias estão contados. Vocês estão na mão do esquema comunista mais perverso e mais astuto que já houve no mundo. Vai destruir todos vocês sem usar uma só acusação política. Eles não vão dizer que você é o inimigo de classe, que você é explorador do proletariado, não vão usar nenhuma palavrinha do jargão comunista. Vão dizer que você sonegou imposto, vão dizer que você tem uma arma ilegal, vão dizer que você matou um porco espinho, você está entendendo? Que você arrancou um pé de bananeira, tá certo? E você sempre passará aos olhos do público como bandido, tá certo? Agora, os verdadeiros bandidos estão sendo premiados. Esse assassino é sociopata, frio, Lamarca, está sendo premiado agora. E os outros estão todos sendo premiados. Ele disse que essa merda dessa comissão já avaliou 30 mil processos e ainda deu outros 30 mil. Como é possível você ter 60 mil processos, tá certo? Por tortura e perseguições políticas num país onde, comprovadamente, ao longo de 20 anos da ditadura, teve 2 mil prisioneiros políticos e apenas 300 mortos no combate às guerrilhas, enquanto a guerrilha matava 200. Quer dizer, é claro que isso aí é uma fileira de picareta, tá certo? Agora, a picaretagem é inerente ao comunismo. As pessoas não entendem, porque tem gente que diz, não, esses caras não são mais comunistas, eles querem só dinheiro. Digo, mas quando que comunista foi diferente, meu Deus do céu? Quer dizer, você...
1: São os rentistas.
0: O pessoal que não é comunista tem uma visão idealizada do comunismo. Porque para ser comunista tem que ser idealista. Digo, é só quem nunca, não sabe nada, isso é coisa de ignorante. Veja o que Lenin dizia sobre esses idealistas. Que o lugar idealista idealista ali só para morrer, para ser usado e jogado fora. Nunca houve como...
1: Ah, aquele...
0: Só a raia miúda, mais burra.
1: Aquele desertor. Aquele desertor da KGB, o Yuri Desmenov, já falou o que
0: aquele
1: o...
0: Aquele explica direitinho as coisas. Aquele sabe
1: básico.
0: Porque, olha, a minha experiência com esse negócio de militância esquerdista não foi grande, foi apenas 3 anos. Mas eu li muita coisa e conheci muita gente e fiz muita pergunta e estudo esse assunto há 40 anos. Agora a gente fala, daí chega qualquer idiota que tem dinheiro no bolso, que levou dinheiro do pai, porque é filho de empresário, tem opinião, ah, mas eu acho que não sei o quê. Ora, pega a sua opinião e enfia no cu, porque merda é essa? Quer dizer, esse desrespeito pelo conhecimento, desrespeito pela verdade objetiva, é isso que está matando o Brasil, tá? Esse achismo. essa coisa presunçosa, boboca. Então esse empresariado todo boboca, vão todos morrer, entendeu? Por enquanto está indo para cadeia, porque tem uma porcaria de um revólverzinho 357, tá certo? Ora, porra, aqui você vai na esquina e quer, chega lá, ó, eu quero uma pistola Glock, tá certo? 45 Magnum, tá certo? E o cara, sabe o que o sujeito diz? Ele diz, ah, para isso eu preciso tirar uma licença de caça. Daí você pergunta, onde tira a licença de caça? Ele diz, aqui mesmo. Te dá um papelzinho, você assina aquele negócio e sai com a sua pistola Glock. Isso é democracia, isso é liberdade. Tá certo? Não é essa merda que estão fazendo no Brasil, onde o empresário, tá certo? Que inclui é réu primário, não cometeu nenhum crime, tá certo? É réu primário de bons antecedentes, vai pra cana porque tem um revólver 357, que é de uso restrito. É, com forças armadas é culpada, são culpadas disso, porque inventaram essa merda do uso restrito. Pistola calibre 45 é pro uso privativo.
1: Alô?

0: Então, de novo tivemos aqui um probleminha aqui no computador. Estamos voltando. Então, está dizendo o seguinte: as Forças Armadas que vinham reclamando disse que se sentem vítimas da situação. Ora, ela também tem responsabilidade. Quem inventou essa porcaria de arma de uso privativo? Ora, a arma de uso privativo é canhão, metralhadora aérea, etc. Agora, revólver, arma de mão sem privativa, mas que palhaçada é esta? Quer dizer, com isso, as próprias Forças Armadas dão ao establishment comunista, tá certo? Um instrumento poderoso de opressão da população. Tem que liberar todas as armas, Cali 45, inclusive. O povo que não tem arma não tem poder. Se você não tem poder, os outros vão subir em cima de você e acabar contigo. Tá entendendo? Você vê, aqui nos Estados Unidos foi só proibir o uso de armas em escolas e as escolas imediatamente se transformaram em estande de tiro. Porque o bandido entra lá e sabe que não tem ninguém armado lá, que ele pode fazer o que quiser. Outro dia, parece que no estado de Ohio, um negro tentou fazer. Não, foi antes do caso da Virginia Tech. O negro tentou fazer a mesma coisa no estado de Ohio. Aconteceu que tinha um polícia de folga que fazia um curso lá e que tinha deixado a arma dele no carro. Tá certo? Então o bandido entrou, matou um, matou dois, matou três. Quando ele foi matar o quarto, já o cheiro tinha corrido para o carro. Pegou a arma, apagou o bandido e acabou a brincadeira por ali mesmo. Quer dizer, por isso foram três. Se não fosse isso, seria 30, 40, 50. Que nem o cara fez na Virginia Tech, né? Agora, o Brasil inteiro é uma Virginia Tech, porque o fato de o controle de armas ter sido rejeitado no plebiscito não quer dizer nada. Ele está sendo posto em prática do mesmo jeito. Tá? Ainda tem gente reclamando. Na Folha de São Paulo tem um idiota completo que foi um tal de blog do Duílio, né? Ele está assim, ele está indignado porque. Quer ver? Olha a besteira que o nego escreve. Até agora ainda não consigo acreditar que naquele plebiscito sobre armas acabou ganhando a versão reacionária. Mas parece que sempre vai ganhar uma versão reacionária quando foi feito sem uma preparação. O quê? Sem uma preparação? Você viu a quantidade de dinheiro, bilhões que foram despejados por Fundação Rockefeller, para a Rede Globo, nessa campanha que vocês fizeram pelo controle de armas, e o outro lado não tinha dinheiro nenhum, era meia dúzia de caras lutando sem dinheiro, sem condição, sem nada, e mesmo assim ganharam, deram um banho em vocês, e vocês falavam, o lobby das armas. O lobby das armas é o cu da sua mãe, rapaz, que porra! Esse tem um pouco de respeito pela realidade, ou então nos diga, jornalista, diga logo, eu sou publicitário, eu estou aqui para mentir a favor do meu produto, diga logo isso! Me prova a existência desse tal de lobby das armas, que eu nunca vi, que eu não. Eu conheço as pessoas que fizeram a campanha contra o desarmamento, elas não têm onde cair morta, porra. O lobby tem vocês, tem Rockefeller, tem Globo, tem Banco Itaú, tem todo mundo para dar dinheiro para vocês. E ainda fica reclamando. E, olha, com relação a aborto, mesmíssima coisa. A população pode rejeitar o aborto, a população pode rejeitar o negócio da lei homofóbica, não adianta, vai passar, porque os caras inventaram o sistema infalível de impor a vontade deles. A vontade popular não interessa mais nada. Você veja que o pessoal, até a turma do Ministério da Saúde, dizia que, note bem, quando se falou em fazer plebiscito com relação ao aborto, eles disseram, não, os plebiscitos são um instrumento excelente para mudar a legislação, porque a gente, em vez de fazer um plebiscito, faz 15. E faz 15 e mais propaganda. Outro plebiscito e mais propaganda. Você acaba usando o próprio plebiscito para anular a decisão do plebiscito, através da propaganda maciça, da manipulação. Tá certo? Olha, agora está aprendendo esse negócio de aborto, está aqui esta distorção criminosa das estatísticas, criminosa, feita por todos os jornais brasileiros, inclusive, principalmente a Folha de São Paulo. A Folha de São Paulo aderiu a essa coisa de que tem 1 milhão, tá certo, de mortes de mulheres por aborto. Está aqui os dados do SUS, aqui. Olha aqui, dados do SUS. Quer saber quantos óbitos maternos por causa de aborto espontâneo e provocado teve? 1996 teve 146 mortes. 1997 teve 163. 1998 teve 119. 1999 teve 147. 2000 teve 128. 2001 teve 148, 2002 teve 115, 2003 teve 152, 2004 teve 156. Vocês pegam isso, um número de 156 e transformam em 1 milhão e vende para a população inteira. Tá vendo aí, seu Otávio Frias? Esse seu jornal é criminosamente mentiroso. Esse seu jornal é um instrumento de poder e só. e não tem a mais mínima preocupação com a verdade. Não digo que você pessoalmente não tenha. Tenho até a minha simpatia por você, nunca achei você um cara pessoalmente desonesto. Mas esse seu jornal é uma merda. Esse seu jornal é uma gazua. Tá certo? Tá aqui para dar poder para esses vagabundos, mentindo. Você está enganando a população. Então aqui, ô Paulo Magalhães, tá vendo, pessoal do Brasil Verdade? Não basta só perseguir o corrupto, tem que perseguir essa gente, tem que processar um jornal que faz isso. Por quê? O jornal anuncia que faz cobertura idônea. Tá certo? E vende jornal e vende anúncio na base da, anunciando cobertura idônea. E depois faz isto. Isto aqui, tá certo? É delito e propaganda enganosa. Eu há 10 anos estou dizendo, enquanto os leitores não se juntarem para processar esses jornais por isso, essa coisa não vai parar. Não adianta reclamar. Tá certo? Então fica aí uma sugestão para o Brasil Verdade. Se quiser, eu lhe mando este material que me foi enviado aqui. Tem duas pessoas que estão divulgando isso, o doutor Cícero Arada e o padre Luiz Carlos Lodi da Cruz. Pegaram os dados do SUS, os dados do próprio governo, sem governo sem vergonha, mentiroso, que fica alardeando que morre 1 milhão de mulheres. Cadê 1 milhão? Se vocês mesmo dizem que é 150, 156, que coisa mais nojenta. Quer dizer, o que aconteceu aqui, quer dizer, a total falsificação dos dados sobre morte por aborto, para dar a impressão de que, né, o aborto ilegal causa mortes, etc, etc, é uma devastação para as coitadas das mulheres, a mesma falsificação que aconteceu aqui está acontecendo aí de novo. Aqui já foi denunciado, já foi desmoralizado o famoso processo Roe versus Wade, né, que foi feito nessa base da mentira e da estatística inflada, já foi reaberto pela Suprema Corte e haverá daqui a pouco choro e ranger de dentes. Tá certo? Agora, no Brasil, essas notícias parece que não chegaram. E no Brasil não chega aí nem as estatísticas do SUS, o que vale a estatística da Folha de São Paulo, ou a estatística daquele instituto Alan Guttmacher, que é ligado à Planned Parenthood, que é dona de uma rede de clínicas de aborto. E que, portanto, não tem nenhuma idoneidade científica para falar desse negócio. Agora, a Folha fala do Instituto Alan Guttmacher como se fosse, né, Madre Teresa de Calcutá. Bom, vamos para outro assunto aqui. Tem gente aí na linha. Alô?
1: Eu tinha caído lá, eu fiquei. Eu acho que o Blog Talk aí está com problema hoje.
0: Não, é o meu computador que está com problema.
1: Ah, é? Tá. É, só mais uma coisinha. O tal do nosso ministro da Saúde, o Temporão, falou na super interessante que a vida começa com a formação do sistema neurológico, se eu não me engano.
0: Ah, eu vi essa coisa.
1: Isso é um dado muito interessante.
0: Ele deu uma entrevista nessa revista super ignorante. Dizendo que tem uma teoria de que a vida não começa na fecundação, mas começa quando o sistema nervoso está pronto. Eu digo, olha, mas espera um pouquinho. Que desculpa mais idiota, porque mesmo que fosse assim, que não é, tá certo? Porque o que quer dizer o sistema nervoso pronto? É? O sistema nervoso nunca vai estar pronto, meu filho. Tá certo? Quer dizer, até o... Isso aí seria mais difícil você datar aí quando o sistema nervoso está pronto. Agora, mesmo for que essa teoria estivesse certa, que diferença faz isso? Se a permissão que eles querem dar para o aborto é para abortar até 5 minutos antes da hora do parto. Quer dizer que já nos 5 minutos finais ainda vai aprontar mais um pouquinho o sistema nervoso? Quer dizer, isso é desculpa, esse cara ele gosta de aborto, gosta, os caras gostam de abortar, presta atenção. Isso é importante para eles. Quer dizer, você violar a sacralidade da vida é importante para o esquema revolucionário mundial, que eles têm, vamos dizer, o grande projeto deles é inverter a realidade, inverter a ordem da realidade. É o sonho gnóstico, criar outra realidade no lugar desta. A realidade que sai da cabeça deles, que é a mesma coisa que dizer que sai da privada. Está entendendo? Quer dizer, é um sonho de poder absolutamente demoníaco. Isso está na cabeça de todos eles. Tá certo? Temporão, sei lá que coisa, tá entendendo? Vem aí com essa mentira, essa desculpa. Quer dizer, qualquer desculpa serve para eles para abortar. Quer dizer, uma vez eu escrevi um artigo dizendo o seguinte: a discussão sobre o aborto só existe porque existe aborto. Quer dizer, as pessoas começaram a abortar muito antes de pensar quando é que começa a vida e se isso é moral ou imoral. Não, é primeiro elas queriam abortar, porra. Você está entendendo? Depois inventaram toda essa desculpa. Quer dizer, o que quer que o sujeito diga em favor do aborto já pressupõe que já é um abortista. Você está entendendo? Anteriormente, eles não precisam de teoria, eles podem inventar quantas eles queiram. Se a pessoa simplesmente não quer abortar, ela não aborta, ela não precisa de uma justificativa moral ou científica para não abortar. Agora, se a pessoa quer, a bunda aí pode produzir quantas justificativas queira. Então, a vontade de abortar ou de induzir os outros a abortar é prévia à discussão. Né? Ademais, tem outro, vamos dizer, o que me parece a coisa decisiva. Quer dizer, se você não tem provas de se o feto tem um estatuto humano, um estatuto de coisa, se isso pode ser discutido, então quer dizer que a questão está empatada. Tem 50% de chance para um lado e 50% do outro. Isso significa que o aborto tem 50% de chance de ser um homicídio. Qualquer ato que tenha 50% de chance de ser um homicídio não é um ato moral nem lícito. Então, enquanto não chegar à conclusão a esse respeito, o aborto deveria ser considerado criminoso. Agora, o aborto para eles é importante. Pois é. Como é importante a legislação homofóbica, como é importante o controle de armas. Porque, veja, o objetivo desses camaradas chama-se inversão, sabe? Inverter a realidade. Você vê que no Brasil de hoje você tem a proteção ao criminoso e a perseguição ao cidadão honesto. Isso faz parte. É a revolução do Dr. Mabuse, é a revolução do louco, tramado no hospício para botar os caras normais no hospício e os loucos mandar no mundo, porra. Até quando nós vamos ter paciência com essa coisa? Até quando vamos achar que essas pessoas são pessoas normais? Não são, não existe esquerdista normal. São todos sociopatas. Ser esquerdista é ser sociopata. Ponto final. Ser esquerdista é se dar a si mesmo o direito de matar, assaltar, estuprar, esfaquear, fazer tudo em nome de um futuro hipotético. Isto é ser esquerdista. Nenhuma pessoa normal pode fazer isso. Eu não tenho esse direito. Eu não acho que eu tenho o direito de fazer nada dessa violência em nome de um futuro que eu prometa. Tá certo? Então, você só tem o direito de fazer exatamente...
1: De qualquer maneira...
0: Os direitos não podem ser vinculados a um futuro, tá certo? O direito é uma relação de equilíbrio, uma relação de reciprocidade atual, presente, permanente. Ou seja, eu só tenho o direito de fazer com você o que você tem o direito de fazer comigo. Qualquer pessoa normal pensa assim. Agora, se eles acham, por exemplo, que o Lamarca tem o direito de desertar, de matar, etc., de matar um prisioneiro acunhado em função do ideal futuro... Então, evidentemente, eles o colocam, e se colocam a si próprios, num outro plano de realidade, num outro plano de moralidade, que não é o plano da moral comum da espécie humana. Então, quem faz isso é um sociopata, é uma pessoa perigosa, porque ela não tem limites, exceto aqueles que ela e o seu grupo deem para si mesmo. Eles não admitem ser fiscalizados pelos outros. Daí, a tal da guerra assimétrica. Na verdade, sempre fizeram guerra assimétrica desde o primeiro dia. Então isso está na natureza, está na natureza do movimento revolucionário internacional há dos mais de 200 anos. Agora, tem gente que não quer entender, tá certo? Tem gente que acha que é tudo apenas um problema de regime econômico. Tá? A gente só pensa em dinheiro, só se preocupa com esse lado mesmo, tá certo? Mas esses são, vamos dizer, as primeiras vítimas. Esses se tornam os colaboradores desse esquema, dão dinheiro para essa turma e acabam sendo os primeiros a ir para a cana ou os primeiros a morrer. Tá certo? Então...
1: Olá.
0: Diga.
1: De qualquer maneira, eu acho que nós vamos ter a biologia antes e depois de Temporão.
0: Ah, certamente. Eles,
1: e a biologia...
0: Uma nova escola. Né, uma nova escola biológica. Né? Ele é o novo Buffon, Cuvier, Linneu. Né?
1: Mendel,
0: é.
1: Pois é. Outra coisa é que teve aquele caso do travesti em São Paulo que conseguiu o documento de mudança de sexo.
0: Temporão, quer dizer que não foi abortado, né?
1: Ah. É.
0: É, não o abortaram em tempo.
1: Aqui, Olavo.
0: Olha, eu às vezes sou até favorável ao aborto. Por quê? Se houvesse o aborto, o PT não teria um único militante. Teriam todos sido abortados pelas suas mães. Sob esse aspecto, o aborto seria benéfico ao Brasil e talvez à espécie humana. Né? Quando você pergunta,
1: o senhor
0: é favorável ao aborto? Eu digo sim, eu sou favorável ao seu aborto. Né? Eu acho que todo mundo tem o direito de ser abortado a pedido.
1: Bom, o senhor já disse no, sobre o espiritismo que se o espiritismo tiver certo, todos os abortados voltam petistas. Então
0: Pois
1: não, não tem
0: é isso
1: solução.
0: que é o problema, é. Você aborta ninguém volta petista, quer dizer, não ia adiantar nada, né? Ia ser pior ainda. Então, vamos lá. Agora, recebi aqui um
1: Outra
0: artigo muito
1: coisa,
0: interessante do Fabiano Cury, falando do caso do Lamarck, contando vários detalhes aqui. Infelizmente, não posso ler aqui inteiro, né? Mas passei lá para o pessoal do Mídia Sem Marca para ver se eles querem publicar isso aqui. Obrigado, Fabiano Cury. Agora, vamos lá. Continue aí, Davi. Tem mais algo a dizer? Alô? Davi saiu da linha. Também aqui recebo uma denúncia de que o segundo sargento Wagner Lopes, tá certo, que apresentou uma denúncia de corrupção, tá certo, contra a Companhia de Comando 2ª Brigada de Infantaria da Selva. Foi dado como desertor e preso. Que coisa é essa? Quer dizer, o negro denuncia a corrupção e é tido retroativamente como desertor. Precisa investigar esse negócio. Eu não sei direito o que aconteceu. Não quero fazer acusações indevidas, mas esse negócio está muito mal contado, né? Agora, eu queria chamar a atenção de vocês para uma organização que se chama Companheiros das Américas, né? Foi uma organização criada pelo John Kennedy, tá certo? Para fomentar o desenvolvimento da América Latina, desenvolvimento, as boas relações com os Estados Unidos, etc., etc. Pouco a pouco, essa organização foi totalmente tomada por esse pessoal da esquerda e hoje é instrumento de subversão da América Latina, tá certo? E a lista de empresas que financiam isso é uma monstruosidade. Todo esse dinheiro, quer dizer, o dinheiro da USAID, né, United States Information Agency, a Agência dos Estados Unidos para o Desenvolvimento Internacional, está sendo todo ele carregado para essas organizações de esquerda. E o dinheiro das empresas que o subsidiam também. Se não fosse isso, quer dizer, eu imagino que se fechasse aqui a torneira da ajuda americana para a esquerda latino-americana, e eu acho que só o dinheiro do narcotráfico não dava para sustentar. Tá certo? Mas é por isso mesmo que esse pessoal da esquerda, todos os movimentos da esquerda, têm os seus lobistas aqui, bem pagos, no Congresso americano. Eu conheço vários deles. Se vocês um dia vier aqui, a gente vai na sessão lá nessa sessão de comissão do Congresso americano, eu te digo, aqui, fulano está na folha de pagamento do Hugo Chávez, fulano aqui está na folha de pagamento do Fidel Castro, e assim por diante. E não é nem sequer uma coisa secreta, tá certo? É uma coisa mais ou menos pública. Aqui eu recebo do Juarez Altafim, do site www.migalhas.com.br, a notícia que a editora Del Rey acaba de lançar um livro do ministro Carlos Mário da Silva Veloso chamado Cristianismo e a Constituição, mostrando os fundamentos cristãos de praticamente todas as leis vigentes no Brasil. Muito bem, ministro, é assim que se faz, nem tudo está perdido. Vamos em frente, né? Agora está aqui, o Fábio Lacerda me comunica aqui, não sei se você leu a entrevista de Michel Onfray, faz tempo que eu não leio mais entrevista do Michel Onfray, tá certo? Ao Estado de São Paulo. Sem entrar em outras diversas questões do mínimo questionável, chamou minha atenção o seguinte trecho, aspas, a religião como ideia de uma força antifascista é falsa, é só ver a história, os fascismos europeus, mas também os sul-americanos

O homem depois foi assassinado pelos nazistas que tomaram o país. Quer dizer, o sujeito inventa uma constituição para parar uma constituição autoritária, para parar uma revolução nazista, tá certo? Depois, retroativamente, vem esse vagabundo, esse Michel Onfray, chamar isso de fascismo também. Do mesmo modo no Brasil. Porque se você pega, vamos dizer, um governo provisório, autoritário, criado para parar uma revolução comunista em marcha, como tinha no Brasil, chama isso de fascismo, então você vai acabar achando que a igreja, não só a igreja católica, mas todas as igrejas são todas fascistas. Tá certo? E você vai acabar subscrevendo aquele mito do Papa de Hitler, que o rabino Daniel Dahlen já acabou com isso no livro O Mito do Papa de Hitler. Tá certo? Então, esse cara vai dizer, só vira a história. Que história? Você não sabe de história nenhuma, Michel Onfray. Tu é um metido, tu não sabe do que está falando. Tá certo? Agora, veja, nas atas de conversações diárias de Hitler, que eram anotadas, eram protocoladas ali pelos seus próprios assessores diretos, e que depois foram publicadas pelo grande historiador inglês Hugh Trevor Roper, o Hitler diz claramente: o nazismo e o cristianismo são incompatíveis, um dos dois vai ter que morrer. Nós vamos, num outro trecho, ele diz: nós temos que esmagar a Igreja Católica como se pisa num sapo. Quer dizer, e ele disse e fez, porque os católicos estavam na lista dos prisioneiros políticos preferenciais. Tá certo? Então, o que que sabe seu Michel Onfray? Quer dizer, ele está simplesmente repetindo o chavão de propaganda stalinista, criado na década de 30 para enganar a humanidade, está enganando até hoje. E para isso que serve esse pessoal? Quer dizer, eles mudam os pretextos, né? De repente aparece e diz: não, eu não sou mais marxista, eu sou cético, eu sou epicurista, eu sou não sei o quê. Olha, muda as moscas, mas a merda é a mesma, tá entendendo? Muito bem. Agora vamos ver o que mais aqui. Aqui tem mais uma notícia: nova onda de perseguição na China. O casal Wang Jinhua e Xu Jinfu, líderes de uma igreja domiciliar na China, junto com o filho Xu Enze, de apenas 8 anos, foram presos no dia 11 de junho na cidade de Jilin. O menino foi libertado, mas os pais continuam presos. É assim, ó, todo dia, se você pegar o site A Voz dos Mártires, você verá que todo dia alguém é preso na China, preso, torturado, fuzilado. Outro dia apareceu uma mulher que cortaram os dois pés dela porque queria atravessar a fronteira, queria fugir da China, fugiu. Certo? Você vai, mas o pé fica. Tá certo? Todo dia tem notícia desse tipo. Agora, pega esta merda dessa Folha de São Paulo, do Estadão, tá certo? Até da Veja. Vê se sai alguma coisa. Não sai nada. Nada, nada, nada, nada, nada, nada. Tá certo? É uma coisa incrível, é um bloqueio total. Quer dizer, é tudo feito para dar a impressão de que o comunismo não existe mais, ou se ele existe, ele é inofensivo. Vamos ver o que mais temos. Nossa, tem um monte de mensagens aqui. Importante. Ora, um negócio aqui que me mandaram, que é importantíssimo, é o seguinte: quando Álvaro Uribe assumiu a presidência da Colômbia, as FARC mandavam em metade do país, o país estava em guerra permanente, tá certo? O narcotráfico dominava aquele negócio e tinha todo tempo a guerra das FARC, por um lado com os tais dos paramilitares, que também traficavam drogas, tá certo? E com o governo colombiano. O homem subiu na presidência, ele conseguiu isolar as FARC, encostou as FARC num cantinho do território, conseguiu desmantelar os paramilitares totalmente, todos eles entregaram as suas armas, tá certo? O narcotráfico diminuiu formidavelmente, o nível de violência diminuiu formidavelmente, e o homem tem 82% de aprovação. O que fazer com um sujeito desse? Tem que destruí-lo. Tá certo? Então, já que o pessoal da esquerda estava perdendo no campo militar, como sempre perde, porque não são de nada, tá certo? Apelaram para o campo deles são bons, que é o campo da mentira, da difamação. Então, acharam uma foto do Álvaro Uribe, uma foto de 20 anos atrás, em que ele está dando a mão, cumprimentando um sujeito que era um dos paramilitares. Eu digo: escuta, foto de presidente apertando a mão, vocês são milhares e milhares e milhares e milhares. Quer dizer, o que que isso prova? Agora, isso aí foi suficiente para levantar uma onda contra ele, aonde? Aqui no Congresso americano. Tá certo? Quando esteve aí o Álvaro Uribe, tá certo? O Al Gore, que vocês sabem, o Al Gore é uma pessoa de uma dignidade extraordinária, tá certo? O Al Gore virou as costas e saiu do recinto para não ficar na companhia, né, daquele sujeito maligno que é o Álvaro Uribe. E agora está aqui a dona Nancy Pelosi espremendo o cara e dizendo que os Estados Unidos não vão renovar o tratado comercial com a Colômbia porque existe uma suspeita de que o presidente esteve ligado aos paramilitares. Mesmo que estivesse ligado, vamos supor que ele fosse um dos paramilitares.

Ele foi o cara que acabou com os paramilitares, porra. Ele desmantelou aquele negócio, ele desmantelou os caras e quebrou as pernas das FARC. Quer dizer, o que mais querem? Tá certo? Agora, na medida que quebrou as pernas das FARC, ele violou os planos de quê? Do Bill Clinton. Porque a ideia do Bill Clinton era o seguinte, o plano Colômbia era ajudar a Colômbia a reprimir o narcotráfico com a condição de não mexer na guerrilha. Ou seja, o plano Colômbia foi feito, foi calculado, no meu entender, para dar às FARC todo o poder sobre o narcotráfico na Colômbia. Foi feito para destruir os antigos cartéis e fazer crescer e prosperar as FARC, como de fato fez. Tá certo? Daí veio o Uribe e estragou toda a coisa. Tá certo? Quer dizer, acabou com a maior parte da guerra, isolou as FARC num pedacinho do território, tá certo? Onde elas têm a popularidade das FARC na Colômbia é 3%. Tem 3% da população colombiana que gosta das FARC. 82% gosta do Uribe. Tá certo? Mas isso não significa nada para Nancy Pelosi. O que, que nós entendemos aí? Olha, vocês lembram que houve o famoso encontro entre o homem do CFR, que era o Philip Grasso, que era o presidente da Bolsa de Mercadorias de Nova York, e o Manuel Marulanda Gomes, que era o chefe das FARC. Isso não foi, não é que tiraram uma fotografia dele dando a mão. Não. O cara saiu daqui, tomou um avião para ir lá conversar com o sujeito. E se trancaram e ficaram conversando horas. Quer dizer, não é um aperto de mão, assim, no meio do público, como qualquer político que dá a mão para milhares de eleitores. Não é isto. Foi um acordo. Foram lá fazer um acordo. Tá certo? Depois, mais dois caras do CFR foram lá para conversar com os caras. Conversaram o quê? Jamais se divulgou. Agora, pelos frutos conhecereis. Hoje, as FARC têm aqui um lobby no Congresso americano. Está aí dona Nancy Pelosi, seu Al Gore, seu Ted Kennedy, tudo defendendo o narcotráfico. A América Latina está sangrando por causa desta gente. Tá certo? Muito bem. Então, isso quer dizer que o Álvaro Uribe, ele de fato, ele pisou no calo de muita gente. Então, como ele estava ganhando na esfera militar, os caras resolveram mudar de ramo. Então, entrar no ramo, vamos dizer, da calúnia, da difamação, onde, de fato, é difícil de vencê-los. Por quê? Porque eles são de uma mendacidade que as pessoas não imaginam. Porque o sujeito acha que o pessoal esquerdista é normal, uma pessoa normal que apenas tem uma ideia diferente. Não, o esquerdista não é normal. O esquerdista é sociopata, que acha que ele tem o direito de mentir, trapacear, roubar, matar, tudo em nome de um futuro do qual ele já se considera representante agora. Então, por definição, o negócio sociopata é perigoso e não se pode confiar. Então, fica avisado aí os futuros, seus canhedos do futuro, né, que estão enchendo eles de dinheiro. Quanto mais dinheiro você der para eles, tá certo? De maior relevância é o lugar que você vai ocupar na lista das vítimas. Tá certo? Agora, para encerrar aqui, tem aqui uma cópia, eu não posso ler inteiramente, de uma mensagem do Marcel Granier, da Rádio Caracas Televisão, RCTV, aquela que foi fechada, para o Centro Carter. O Centro Carter agora decidiu fazer um protesto tímido, não ficou bem fechar a televisão, não se faz isso, o senhor presidente Hugo Chávez rever essa decisão. Blá. Ora, o Centro Carter foi uma das grandes responsáveis pela presença do Hugo Chávez no poder e pelo aumento do indevido poder do Hugo Chávez. Por quê? O Jimmy Carter foi lá como observador das eleições, terminou as eleições, 3 minutos depois ele disse, as eleições foram limpas e lícitas, não houve trapaça de menor. 5 minutos depois! O Carter é um sujeito que só existe, tá certo? Desde que ele nasceu, para lamber saco de ditadores comunistas, tá certo? Ele, quando vê, tá certo, a fotografia do Fidel Castro, ele fica de calcinha molhada, ele não aguenta, tá certo? É uma atração incoercível. Então, ele ajudou toda essa gente, agora vem reclamar, isso é fingido. Então, aqui, Marcel Garnier, você tem toda a razão, tem que reclamar mesmo com esses caras, denunciar, isso é tudo um bando de picareta. Então, acabou o nosso tempo, por hoje ficamos aí, desculpe as duas interrupções, mas é um problema no meu computador, e espero que isso não se repita semana que vem. Muito obrigado a todos e até a próxima semana.

Boa noite, meus amigos. Estamos aqui mais uma vez, iniciando nosso programa, invocando a Santíssima Virgem Maria e o Santo Padre Pio de Pietrelcina, para que roguem a Deus que nenhum insulto seja feito nesse programa a pessoas boas e justas, e que aqueles que eventualmente sejam feitos aos maus e injustos não sejam feitos por intenção de ódio irracional, mas com intenção pedagógica. Falando nisso, alguém me envia aqui o Canto da Comunhão, folheto litúrgico número 15, da Arquidiocese de São Paulo. Aqui, olha aqui que coisa bonita. Dizer que a terra, nessa terra que é de todos, há indígenas sem rumo de nações já dizimadas, há sem terras e sem teto, sem saúde e sem escola, há pessoas mal amadas. Daí, ó Jesus, a boa nova, semeaste pelas casas, pelos campos e pela cidade, convocaste teus amigos para construir uma nova sociedade, de acordo com a promessa, novos céus, nova terra. Isso quer dizer que essa merda da sociedade socialista que vocês vão fazer foi convocada por Jesus Cristo, é? Quer dizer, vocês não têm vergonha mesmo, né? E o bonito é que o Cristo diz que ele vai fazer novos céus e nova terra. Quer dizer que após o encerramento desse universo, haverá novos céus e nova terra. Mas para vocês, vai juntar aqui Diocese de São Paulo com o MST e fazer novos céus e nova terra. Essa aqui é a boa nova. Olha aqui, dentro dessa arquidiocese, se tem algum sujeito católico lá dentro, ele está muito bem escondido. O que tem muito lá é usurpador e comunista. Esses camaradas não pertencem à igreja de maneira alguma, já estão excomungados, de acordo com o texto muito claro do decreto de Pio XII, reiterado por João XXIII, e quem quer colabore com partidos ou regimes comunistas, está excomungado, está excluído da igreja, e isso inclui todos vocês, quer dizer, vocês todos não são mais membros da igreja, ninguém tem obrigação de respeitá-los como príncipes da igreja, vocês não são é nada. Agora, vamos dar um aviso aqui, o Instituto Internacional de Ciências Sociais, em São Paulo, está promovendo um curso do meu amigo Zé Nivaldo Cordeiro, sobre a era do Estado total, desafios do mundo globalizado. Olha, eu iria e ouviria. O Nivaldo sempre tem coisas muito boas para ensinar. O Instituto também tem promovido cursos com o crítico literário Antônio Fernando Borges, o João Pereira Coutinho, que é, junto com o Nelson Asher, um dos dois articulistas legíveis da Folha de São Paulo, e o Martim Vasques. O Instituto fica na rua Maestro Cardim 370, metrô São Joaquim, Bela Vista, São Paulo. Informações pelo telefone 011-3251-5377. E já que eu estou falando do curso dos outros, vou falar de novo do meu próprio, que vai ser aqui na segunda metade de abril, o curso de Filosofia Política, que vai ser dado aqui em Colonial Heights. Informações com o senhor Eduí, pelo telefone 041-3262-0100. O meu amigo Ahmed Youssef aqui me avisa que tem um site do YouTube botando uma página, né, de um tal de Partido Renovador Nacional de Portugal, só que botando lá o meu nome. Está com o meu nome, por exemplo, o YouTube com o Olavo de Carvalho. Eu não sei que raio de coisa é esse Partido Renovador Nacional. Tá certo? E também não sei como meu nome foi para lá, mas essas coisas na internet vivem acontecendo. Aqui também, o Rafael Prado me conta aqui que 400 trabalhadores na cidade de Taió, no Alto Vale de Itajaí, fizeram a manifestação botando para fora o pessoal do MST que estava lá fazendo bagunça. É isso mesmo, é assim que tem que tratar. Eu quero botar para fora, dar um pé na bunda. Isso aí é um bando de picareta que vive de dinheiro público. É em Santa Catarina, agora, né? É, Taió, Santa Catarina. Fizeram muito bem aí, Catarina. Vocês estão de parabéns. Vocês têm que tirar esses picaretas daí, entendeu? O MST é o maior latifundiário que já existiu na história do Brasil e não produz é merda nenhuma. Só come dinheiro, e quanto mais se dá, mais ele exige, né? Então, não tem diálogo com essas pessoas. Tem que botar para fora mesmo. Agora, alguém aqui, eu tinha um e-mail que eu perdi,
mas eu não lembro o nome da pessoa. Então, me desculpe, mas eu vou responder sem nome mesmo. Ela disse que eu indiquei, entre os estudos retóricos, os livros do Chaim Perelman, mas que o Chaim Perelman diz o contrário do que eu digo, que ele coloca os discursos retórico e dialético em oposição ao discurso lógico e não numa escala como eu coloco. Você tem toda a razão. Eu, vamos dizer, a minha, meu livro Aristóteles em Nova Perspectiva está em flagrante contradição com esta afirmativa do Chaim Perelman. Só que acontece o seguinte, ciência se faz é assim mesmo, né? Quer dizer, o sujeito anterior, no Perelman, adiantou muito esses estudos e eu devo muito a ele, quer dizer, eu pude avançar um pouco mais no processo de elucidação disso, graças à etapa percorrida já pelo Perelman. Quer dizer, você, não se trata de você confrontar, o Perelman diz isso, você diz aquilo. Não, o Perelman disse isso antes e eu disse alguma coisa a mais depois. Quer dizer, eu acredito que eu fui além do Perelman, mas tenho que reconhecer que ele deu passos importantíssimos no estudo da teoria do discurso. Eu não lembro quem foi que me mandou esse e-mail, mas o e-mail ficou na minha cabeça. Agora, aqui também, o Fábio de Andrade me disse o seguinte, há um tempo atrás o senhor disse que os republicanos, o Partido Republicano dos Estados Unidos, pega mais dinheiro em arrecadações de contribuintes miúdos, do povão, e que o campeão de arrecadação de milionário é o Partido Democrata, mas que daí ele manda a matéria da Folha dizendo que no caso do Obama não está acontecendo isso. De fato não está acontecendo, né? O Obama é até o momento o campeão das contribuições miúdas. Mas note bem que eu falei do Partido Democrata como um todo, incluindo as eleições executivas e legislativas, e não de um candidato em especial. Então uma coisa não tem nada a ver com a outra. Além disso, está havendo aqui nos Estados Unidos uma epidemia de Obama-mania. Tem um monte de sujeito que acha que o Obama é maravilhoso. Ninguém sabe por quê, porque o Obama fala, ele fala bonito pra caramba. Só que ninguém tem a menor ideia do que ele está falando. Todo mundo sai entusiasmado com o discurso do Obama, você pergunta, mas o que ele disse? Ah, não sei. Então, o Obama é totalmente oco, né? Ele é uma espécie de... como é que se diz? A turma vai votar nele? Porque ele tem aquela cara de coitada, né? Aquela cara de sujeito triste, menino triste, né? E eu acho que isso comove as pessoas. Então eles estão votando no Obama mais ou menos que nem votar no Lula, né? Ah, eu cansei de apostar no candidato melhor, agora vou votar no pior para ver o que que dá, né? O cara não tem nada mesmo, deve ser, né? Todos os candidatos diziam coisas inteligentes, ele não diz coisa nenhuma, vou votar nele para ver se dá certo. Agora, aqui tem um negócio interessantíssimo. Um cidadão chamado Tom de Castella com dois L's, publicou no Times Online, pelo nome dele e pelo Times Online, você, timesonline.co.uk, United Kingdom. Ele foi membro daquela comissão de observadores da União Europeia que foi lá para averiguar a lisura das eleições promovidas pelo Hugo Chávez, né? Em 2005. E a comissão saiu de lá dizendo que as eleições foram limpas, que estava tudo em ordem, né? E agora ele publica um negócio que diz, não, aquilo lá foi tudo nossa viagem, foi tudo financiado lá pelo governo da Venezuela, aquilo foi um piquenique, né? E a eleição foi realmente uma fraude. Quer dizer, ó, a verdade demora, mas aparece. Eu tenho um negócio aqui do começar o artigo do Sebastião Neri. Já sumiu aqui. Mas, ó, procurem lá. Tom de Castella. Tom de Castella. E timesonline.co.uk. Agora, o gozado é o seguinte. Tem uma coisa aqui, um assunto importantíssimo esta semana. Aliás, não é nem dessa semana. Já faz duas semanas que está tendo um zum-zum disso aí no Brasil. Eles publicaram um livro que chama Quem Pagou a Conta? O livro é a tradução aqui do The Cultural Cold War, de Francis Stoner Saunders, que é sobre o famoso Congresso da Liberdade e Cultura promovido entre 1950 e 1967 com dinheiro da CIA, né? Agora, o curioso é o seguinte: a ofensiva cultural soviética começou, tá certo, nos anos 20. Prosseguiu até o fim da União Soviética e com outro nome prossegue até hoje, sem contar a ofensiva cultural chinesa.
né? E foi um dos maiores empreendimentos, tá certo? De propaganda e manipulação que já houve ao longo de toda a história. Envolveu praticamente toda a intelectualidade europeia, rolou dinheiro pra caramba, levou um monte de gente para tudo quanto é congresso de literatura, congresso de música, festival disso, festival daquilo. E mais interessante é o seguinte, é que a União Soviética não se limitava, vamos dizer, a fazer usar os escritores como arma de propaganda. Ela manipulava os camaradas, manipulava e dominava, às vezes, através da sua vida pessoal. Por exemplo, infiltrando gente, tá certo? No trabalho ou na família do sujeito. Às vezes seduzia a mulher do cara, dava dinheiro para a mulher do cara. Quer dizer, o sujeito era, cada escritor ali era monitorado. Isso aconteceu com André Gide, né? Aconteceu aqui com Sinclair Lewis. Quer dizer, o envolvimento era total e profundo. Era uma coisa de dominar. Dominaram aqui, vamos dizer, o sindicato dos escritores de cinema durante 30 anos. O pessoal que fazia roteiro, né? Com o John Howard, sobre a chefia do John Howard Lawson, que ensinava os camaradas como é que você faz um filme que parece inocente, que não é um filme comunista. Você só... Ele dizia o seguinte: nós não podemos fazer filmes ostensivos de propaganda, nós temos é que colocar uma ou duas mensagenzinhas comunistas em filmes inocentes, filmes que não têm nada a ver com o comunismo. E fizeram isso durante 30 anos, e praticamente todo filme tinha isso. Até filme aparentemente anticomunista tinha lá uma, né, a pílula do John Howard Lawson. E isso aí correu bilhões, quer dizer, é impossível calcular a quantidade disso, a quantidade de dinheiro que rolou nesse negócio, a quantidade de pessoas envolvidas. Agora, nesse negócio do Congresso para a Liberdade da Cultura, promovido pela CIA, né, diz aqui essa dona Frances Stoner Saunders, olha só que maravilha, né? O Congresso, no seu auge, o Congresso da Liberdade da Cultura, promovido pela CIA, empregava dúzias de pessoas. Olha aqui, dúzias de pessoas, né? E o pessoal no Brasil está fazendo um barulho com esse livro, né? Que dá a impressão que é a grande revelação, embora seja um livro já de 1999, né? Então, sobre aquele fenômeno, né, mastodôntico da ofensiva cultural soviética, da manipulação cultural soviética, que fez rolar bilhões de dólares pelo mundo, nunca saiu um único livro no Brasil. Nunca se falou uma palavra. Agora, esse negócio de que a CIA, né, decidiu em 1950, quer dizer, com 30 anos de atraso, a CIA, para não dar na vista, decidiu falar, porra, não podemos deixar só a KGB no campo, daqui a pouco vamos dizer que nós somos comunistas, eles não fizeram nada, porra. Né? Aliás, estava cheio de comunistas lá, desde a sua origem, a OSS, que é a Organização do Serviço Secreto, já tinha comunista infiltrado na CIA, como tem até hoje, comunista e cara radical islâmico, tem de monte, né? Mas então, para não dar na vista, decidiram fazer lá o tal do Congresso e soltaram dinheiro, né? Publicaram algumas revistas, fizeram alguns concertos de música, turnê de cantor, etc, etc. Só que é o seguinte, eles não obrigaram ninguém a falar nada, porque nossa União Soviética não era assim, o escritor tem que escrever de acordo com o que o chefe mandou, senão tu vai para cana, como foi Solzhenitsyn, Pasternak e todo mundo. Agora, a CIA não. A CIA pegava um sujeito que era, por exemplo, você é um social-democrata, né? Você é um cara de esquerda, mas você é contra a União Soviética. Então, nós damos dinheiro para você ir lá e expor as suas ideias, que você já tem. Ninguém foi forçado a escrever coisa em cima nenhuma, tá certo? Não tem ninguém, nenhum participante da coisa, que disse assim, não, a CIA, tá certo? Me chantageou, me encostou na parede para eu escrever isso aqui. Quer dizer, a CIA não fez mais do que obrigação e fez tardiamente. E fez pouquíssimo. Esse Congresso foi quase nada comparado. Por exemplo, até dúzias de funcionários. Meus filhos, a KGB tinha 500 mil funcionários só na União Soviética. A KGB tinha 3 mil agentes aqui nos Estados Unidos, numa época em que o número de agentes do FBI estava reduzido para 102. Agora, no Brasil, a questão da KGB desapareceu. Não se fala uma palavra, nada, nada, nada. E se pega essa coisinha do Congresso para a Liberdade da Cultura e se publica no Estadão, a coisa foi publicada com o título de Corrupção Intelectual. Como se a CIA tivesse pago os negros para falar o que eles não acham. Ora, eu, por exemplo, um dos líderes desse Congresso para a Liberdade da Cultura foi o filósofo Sidney Hook.
O Sidney Huck era um homem de esquerda e continuou sendo de esquerda até morrer. Ele só era antissoviético. Ele não chegou lá, se disser, não, a CIA pagou para ele fazer propaganda conservadora. Não, a CIA pagou para ele dizer o que ele achava, porra. E ele disse exatamente o que achava. E, da mesma maneira, todos que participaram disso. Para não dizer que esse congresso não chegou ao Brasil, houve aí uma revista chamada Cadernos Brasileiros, que saiu durante uns 2 ou 3 anos, que era uma edição nacional da revista inglesa Encounter, que é uma revista excelente, tá certo? É uma revista de valor permanente, a Cadernos Brasileiros também. Então, o Encounter era subsidiado pelo Congresso de Liberdade da Cultura, subsidiado, portanto, pela CIA. Agora, se você pegar tudo o que aquela imensa, né, guerra cultural soviética produziu, não sobra nada que preste. Agora, essas coisas do Congresso para a Liberdade e Cultura são coisas de valor até hoje. Por exemplo, ela acusa, veja que coisa, ela não, até o crítico do Estadão, o Estadão, o jornal fundado pelos Mesquita, porque agora está cuspindo a memória do velho Júlio Mesquita Filho, né, com essa pouca propaganda comunista, um tal de Ubiratã Brasil, né, escreve aqui a corrupção cultural, denunciando, olha aqui, a CIA promoveu excursões de Louis Armstrong e Duke Ellington pela União Soviética para dar a impressão de que os Estados Unidos não eram um país racista. Como você sabe, aqui nos Estados Unidos, o Louis Armstrong e o Duke Ellington estavam os dois na cadeia, como o Solzhenitsyn estava na União Soviética, né? Eles estavam lá em Guantánamo, apanhando todo dia, e daí os caras tiraram e mandaram para a União Soviética para mostrar, né? Quer dizer, então, quer dizer, é uma coisa de uma desproporção tão nojenta, tão sórdida, né? Que, olha, o que tem que fazer com esses caras é cuspir na cara, porque não tem o que discutir. Quer dizer, olha, os livros que existem sobre a ofensiva cultural soviética são muitos, né? Eu vou citar aqui dois, né? Um, The Soviet Cultural Offensive, de Frederick Barghorn. Barghorn escreve Barghorn. Esse livro é de 1960 e é sobre a segunda fase da ofensiva cultural soviética, que começou nos anos 50, mais ou menos junto com o Congresso da Liberdade. Só a segunda fase, sem contar a primeira, que já tinha envolvido metade da intelectualidade europeia, né? Com aquele negócio do Front Popular, né? E, sobretudo, com, vamos dizer, a imensa organização que tinha centenas e centenas de jornais, revistas, estações de rádio, tá certo? Presidido por Yovil Munzenberg. Agora, perto disso vem essa dona e fala de uma organização que, no seu auge, tinha dúzias de funcionários. E no Brasil os caras dão importância a isso e apagam, né, a monstruosidade da ofensiva cultural soviética. Você não tem vergonha na cara? Ou seu Ubiratã Brasil, você não tem vergonha na cara? Agora, o pior de todos é aqui o Sebastião Neri escrevendo, né? Ah, peraí, antes de falar do Sebastião, deixa eu dar mais uma dica. Tem o famoso livro Double Lives, do Stephen Koch, K-O-C-H, né, que fala sobre alguns escritores ocidentais que foram manipulados e dominados pela KGB. Não é assim que receber um dinheirinho para ir num congresso e falar o que achava. Não, dominado, muito próximo, como companheiro de viagem. Companheiro de viagem era um sujeito que era cercado pelo pessoal do partido, como é que todo o ambiente social dele era dominado pelo partido, e o cara ia junto, então, né, para não ficar mal com as pessoas, como pegaram que era juiz da Suprema Corte. Tinha um juiz da Suprema Corte, cujo nome eu esqueci, a mulher do sujeito era meio maluca. Então, o que eles fizeram? Pegaram a mulher do cara e envolveram ele. Resultado, ele acabou sempre trabalhando para o partido. Sempre que o partido... Ele nunca foi do partido, nunca foi comunista, mas quando tinha alguma questão importante em que precisava, quando deu uma opinião de pessoa aparentemente idônea para reforçar o partido, estava lá o juiz, assim como estava o Sinclair Lewis, assim como estava um monte de gente, Aldous Huxley, todo o pessoal que tudo ganhou viagem para a União Soviética, né? E não era só, mas não era só viagem, não. Quer dizer, alguns eram premiados, outros eram forçados e outros eram chantageados, quer dizer, usando métodos de espionagem mesmo. Isso aí o Congresso da Liberdade Cultural jamais fez. Não ter um escritor que denunciasse ter sofrido pressão, ameaça física, tá certo? Ter sua vida sido penetrada por agentes da CIA para manipulá-lo e forçar a colaborar. Isso nunca aconteceu. Quer dizer, o Congresso da Liberdade da Cultura foi simplesmente uma verba que foi alocada pela CIA tardiamente para juntar quem quer que fosse contra o comunismo, não importa se era de direita ou de esquerda, tá certo?
e financiou igualmente todo mundo. E os caras fizeram o que tinham de fazer. A CIA não fez mais do que a obrigação, porra! Agora, o livro faz de conta, né? Ele conta isso aí como se fosse um grande escândalo que a CIA tivesse feito. Escândalo seria se não fizesse. Quer dizer, só quem tem o direito de fazer ofensiva cultural é a União Soviética? Você não tem que responder a isso? É feio responder a isso? Tá certo? E você, o quê? Você não pode usar verbas do serviço secreto para isso? É feio, é pecado? Ora, vão pra merda! O que vocês estão pensando, porra? Agora, as pessoas que escrevem essas coisas, esse Ubiratã deve ser apenas um bobão. Agora, tem um outro que escreve a respeito que não é bobão, não, que é o Sebastião Nery, escreve na Tribuna da Imprensa, né? O Sebastião Nery, aproveitando a onda aí que fala desse negócio do livro da ofensiva da Congresso da Liberdade da Cultura, ele denuncia aqui que em 1960, Fundação Ford, Fundação Rockefeller, agentes do imperialismo, foram aí no Brasil e deram dinheiro para o FHC fazer o SEBRAP. Era o braço do imperialismo já dominando o Brasil naquela época. Olha que coisa impressionante, né? E isso aí, a Fundação Ford e a Fundação Rockefeller eram braços da CIA. Olha que coisa maravilhosa, o sujeito escreve isso. Agora, acontece o seguinte, aqui nos Estados Unidos, gente, até menino de escola sabe que a Fundação Ford só trabalha para a esquerda, só dá dinheiro para comunista, quando não é para movimento feminista, gaysista, abortista. Tudo que é esquerda, aqui e no mundo, tem lá o dinheiro da Fundação Ford, da Fundação Rockefeller. Isso já foi investigado por uma comissão do Congresso em 1956. Quer dizer, desde 1956, se sabe isso, Fundação Rockefeller e Fundação Ford é esquerda radical, você está entendendo? Financiando tudo que não presta no mundo. Agora, no Brasil ninguém sabe disso. Então vê o nome da fundação, é Ford, Rockefeller, nome americano, pensa, é o imperialismo americano, é o capitalismo. E esse Sebastião Nery, se aproveitando da ignorância popular, tá certo? Finge que esse dinheiro que foi dado é para criar um órgão de esquerda, um órgão que foi importante na origem do PT e do PSDB, que foi o SEBRAP, tá certo? Faz de conta que esse pessoal está trabalhando para o capitalismo e para o conservadorismo. Ora, seu Sebastião, agora quer saber por que o senhor faz isso? Dizendo, o FHC recebeu o dinheiro da CIA. Seu Sebastião, porra. O senhor, em 1954, o senhor estava em Moscou fazendo o curso da Escola de Líderes pago pelo governo soviético. Tá certo? Em 1954. Foi dinheiro do seu bolso que pagou isso, seu Sebastião? Depois o senhor voltou lá em 1981. E o senhor não para de fazer desinformação anti-americana desde aquela época. Agora aqui, o Ladislau Bittmann, que foi o chefe do serviço de desinformação soviético no Brasil, tá certo? Ele era tcheco. Note que no terceiro mundo, a KGB não agia diretamente, usava os serviços secretos dos países satélites. Então, por exemplo, para o Oriente Médio era a turma da Romênia. Agora no Brasil era a Tchecoslováquia, tá certo? Então o serviço de desinformação aí era chefiado por um tcheco que era Ladislau Bittmann. Publicou o livro The KGB and Soviet Disinformation pela editora Pergamon Brassey, tá certo? É um livro que devia estar traduzido no Brasil, mas que ninguém fala disso. Então ele diz o seguinte: naquele tempo ele tinha à sua disposição numerosos jornalistas no Brasil. Tá certo? Influenciava, exercia influência sobre numerosos jornais e até tinha um semanário político, até abril de 64. O senhor não era um desses jornalistas que estava à disposição do Ladislau Bittmann? Já ouviu esse nome, ô moço? Tá certo? Você não tem nada que ficar falando de FHC, porque a FHC está trabalhando para a esquerda e você também. Mas acontece que esquerdista é assim, quando tem uma briguinha, aproveita da briguinha para dizer que o outro está trabalhando para o imperialismo. Não, estão os dois trabalhando para o comunismo. Você e a FHC, o SEBRAP principalmente. O SEBRAP era uma usina de pensamento esquerdista na época, pô. Então é sempre assim. Esse movimento revolucionário, ele se limpa na sua própria merda. Quer dizer, ele usa aqui o mal que ele mesmo fez. Tá certo? Ele mesmo se acusa dizendo que quem fez aquilo foi o imperialismo. Ora, a Fundação Ford não é nenhum agente do imperialismo e não é agente da CIA. Tá certo? A Fundação Ford está a serviço do movimento
esquerdista internacional desde 1950, pelo menos. Tá certo? Aliás, não é só a Fundação Ford, agora é a própria empresa Ford. Tá certo? Não sei se vocês sabem, mas aqui nos Estados Unidos, a empresa Ford decidiu dar preferência a clientes gays. Resultado, o pessoal conservador está fazendo um boicote da Ford, que a Ford está levando um prejuízo. Diz que o que a Ford perdeu esse ano vai levar 12 anos para recuperar. E aí mesmo tomara que afunde. Tá certo? Porque a Ford sempre ajudou tudo que não prestava. A Ford ajudou o regime nazista e ajudou o regime soviético. Tá certo? Ford só fez merda desde que existiu. Tá certo? Fazia carro e merda. O carro até que é bom. Fizeram muito carro bom. Tá com o dinheiro, só fazia merda. Agora, vai ver se a Ford ajudou algum movimento cristão conservador. Jamais. Ajuda é nazista, comunista. Tá certo? Agora, seu Sebastião, eu quero ver o senhor explicar. Tá certo? É o que o senhor ficou fazendo em Moscou lá. Se eu peguei essa informação, não foi nenhum inimigo seu, não é fofoca, não. Foi seu amigo Rafael Greca. Ele que conta isso. Que o senhor estava lá na escola de formação de líderes, já aos 22 aninhos de idade. Tá certo? E que depois, em 81, o senhor voltou lá, tá certo? Fez uma viagem de avião, circulou por toda a União Soviética, foi até a Sibéria. O que o senhor foi fazer na Sibéria, porra? O senhor vai jurar que não era dinheiro da KGB? Ora, eu penso que eu sou idiota, ô Sebastião. A imprensa brasileira está cheia de gente como você. Se fizer uma lista dos brasileiros que foram para Moscou com tudo pago e ficaram lá, tá certo? E que foram cooptados pela KGB, vai dar mais gente do que as dúzias de funcionários que tem aqui nesse Congresso pela Liberdade da Cultura. Agora, ninguém no Brasil quer investigar isso. Na revista Época, eu escrevi, quando eu li esse artigo do Ladislau Bittman, vai fazer uns 4 ou 5 anos, né? Eu escrevi lá um artigo dizendo, ó, nesse livro tem um depoimento importantíssimo sobre o Brasil. Porque Ladislau Bittman conta que foi o seu serviço de desinformação no Brasil que inventou a história da participação americana no golpe de 64. Ele conta como fez. Ele conta com todos os detalhes como é que ele enganou a mídia brasileira inteira com a história. Tá certo? De como é que não se entrevista um sujeito desse? Como é possível? Quer dizer, um episódio central da nossa história, tá certo? Narrado por um personagem central, que foi ele próprio autor da coisa. Ah, isso o nosso jornalismo investigativo não quer investigar. Agora aparece essa dona com um livro de 1999 sobre essa merdinha desse Congresso da Liberdade da Cultura e todo mundo quer dizer que é corrupção intelectual. Esse Congresso não corrompeu ninguém, meu filho. Esse Congresso deu dinheiro para as pessoas falar exatamente aquilo que achavam. Não há nenhuma contradição. Eu conheço, por exemplo, a obra de Sidney Huck, tá certo? E não há nenhuma contradição entre o que o Sidney Huck falou no Congresso de Liberdade da Cultura e o que ele continuou falando no resto da vida. Tá certo? Sempre era um cara de centro-esquerda, continuou sendo centro-esquerda até morrer, porra. Assim como todos os outros. Tá certo? Mas, olha, você vê, é isso que se chama no Brasil de jornalismo. Uma vez eu escrevi lá que o Sebastião Neri, né, escrevia com fiofó, e de fato, tá certo? Ele enfia lá uma caneta e daí dança na boquinha da garrafa e sai essas coisas, tá entendendo? E meu Deus do céu. Agora, outro que também escreve assim, meu Deus, para não dizer que é só na esquerda que tem esses camaradas, olha aqui, tá aqui o Rodrigo Constantino reclamando do que eu falei aqui no programa sobre o artigo dele sobre as tradições. Então ele diz, não costumo perder meu precioso tempo rebatendo xingamentos e agressões. Após dizer que não vai perder esse precioso tempo, perde 4 laudas aqui, né, rebatendo o que eu disse, né. E daí ele disse, eu prefiro focar em debates interessantes e construtivos, né. Mas é que viadagem, essa coisa de se fazer de bom menino, se fazer de educadinho, eu não aguento mais isso no Brasil. Essa afetação de polidez, para depois você dizer um monte de mentira, de besteira. Então, ele diz o seguinte, ele diz que eu tentei ridicularizá-la por conta do termo tradição, porque ele tomou tradição no sentido apenas de costume, dizendo que as tradições da humanidade são todas uma estupidez, porque é só repetição mecânica. Né? E agora, para provar que eu estou errado, ele pega aqui o dicionário Aurélio e dá aqui os seguintes conceitos oferecidos no dicionário Aurélio.
1. Ato de transmitir ou entregar. 2. Transmissão oral de lendas, fatos, etc. de idade em idade, geração em geração. 3. Transmissão de valores espirituais através de gerações. 4. Conhecimento ou prática resultante de transmissão oral ou de hábitos inveterados. 5. Recordação, memória. E 6. É um sentido técnico especializado, que é o conjunto, vamos dizer, dos testemunhos que confirmam um texto, né? Quando você tem várias edições, ela forma uma tradição, mas esse sentido está fora. Daí diz aqui o Rodrigo Constantino: como fica claro, várias dessas definições servem exatamente para o sentido que usei no meu artigo. Não, Rodrigo, nenhuma delas serve, você que não sabe ler, porra. Aonde que está escrito aqui, quando é que é repetição mecânica de uma coisa que você não compreende? Que esse foi o sentido que você deu para a tradição. Quer dizer, você me dá 6 definições aqui e diz que várias delas servem exatamente para o sentido que usei no meu artigo. Daí ele dá, para não dizer que não dá nenhuma, ele dá uma. A tradição que coloquei em julgamento foi a de transmitir costumes lendo as fases de geração em geração. Aonde que está escrito que essa transmissão implica a incompreensão, que é a transmissão mecânica de coisa que ninguém entende? Aonde que está escrito isso? Quer dizer, você está pegando um costume mecanizado e chamando de tradição. Quer dizer, você não sabe usar nem a palavra. E ainda, não sabe ler o dicionário, porque você pega aqui 5 definições, a seta não interessa, a seta no meu caso, 5 definições, diz que várias delas se aplicam, quando nenhuma delas se aplica. Né? Depois outra coisa, diz, quando foi que eu disse que uma tradição, o costume deve ser ignorado somente por ser uma tradição? Foi exatamente isso que você disse, mas como sempre o Rodrigo Constantino escreve uma coisa e a gente reclama, ele muda retroativamente o sentido do que diz. Constantino, tu é um vigarista, rapaz, mas vigarista assim, vulgar, besta, porque vigarista de arrabalde, batedor de carteira intelectual, é uma vergonha, a tua presença no debate público é uma vergonha, e eu me sinto envergonhado de eu ter que responder um merda como você. Ele é puta vida. Agora, o cara se fazendo educadinho, não responde xingamento. Não estou nem xingando, estou descrevendo o que você é. Estou sendo uma objetividade atroz. Né? Ai, ai, ai. Vamos lá. Agora, tem aqui um leitor reclamando que eu falei da Opus Dei. Vamos ver aqui. Luiz Gustavo Iwata. Dando uma olhada no seu site, topei com o artigo Sugestões aos bem-pensantes, internem-se. Gostei muito do que li, mas discordo um ponto. O Opus Dei não é definitivamente uma devota perda de tempo, que foi como eu o chamei. Não é minha intenção aqui fazer o que você gosta da obra, mas talvez um pouco de informação a respeito não vá fazer mal. Olha, eu sou um sujeito que poderia ser comunista de carteirinha, o mais ranhento e abominável que você já topou na sua vida, graças à influência de alguns parentes engajados, que praticamente ajudaram a fundar o PT. Se não sou hoje, devo isso à formação que recebi nos centros culturais da obra. Foi lá, por exemplo, que tive contato com as obras de C.S. Lewis, J.K. Chesterton, Ortega y Gasset, Victor Franco, Gustavo Corsão, Miguel Reale, Bruno Tonetino e tantos outros. Este último chegou a fazer um ciclo de palestras sobre poesia no ano de 1998 no Centro Cultural da Obra em Campinas. Mas, infelizmente, ainda não morava na cidade. Era... Fora a parte cultural, não tenho a menor dúvida de conhecer um punhado de santos, assim como maiúscula mesmo, no centro da obra. Não vai ser surpresa para mim se um dia os verem elevados à glória dos altares, a exemplo do que já aconteceu com o fundador da obra, São José Maria Escrivá. Como disse Cristo, pelos frutos os conhecereis. Colhem-se, porventura, uvas dos espinheiros ou figos dos abrolhos? A minha experiência com a obra me dá a certeza que os frutos de santidade que ela produz são imensos e agradáveis aos olhos do nosso Senhor Jesus Cristo. Eu espero que você tenha toda a razão, Luiz Iwata, mas é o seguinte, o que eu vi, né, quer dizer, é muito bonito você ficar lá lendo Chesterton, essa coisa toda. Agora, quando eu estava enfrentando o Brasil inteiro sobre o negócio do Foro de São Paulo, tá certo? Dando prova em cima de prova, e todo mundo dizendo que eu estava mentindo, que eu estava paranoico, a Opus Dei, alguém da chefia da Opus Dei, fez um pronunciamento para dizer, não, ele tem razão. Pois eu digo uma coisa. Eu fiquei sabendo do Foro de São Paulo graças a alguém que pertencia à Opus Dei, que era o falecido doutor José Carlos Graça Wagner. Tá certo? E quando, usando aquela documentação que ele me passou pessoalmente, eu comecei a escrever a respeito, tá certo? E o país inteiro caiu de pau em cima de mim, alguém da direção da Opus Dei abriu a boca para me dar um reforço? Não. Ficaram todos lá lendo Chesterton, tá certo? E cultivando a sua santidade.
Você está entendendo? Então, quando eu digo que a devota perde tempo, eu sei o que eu estou falando. Olha, eu não quero pôr em dúvida a santidade de ninguém, tá certo? Mas eu não acredito que haja nada de santo e deixar os combatentes sozinhos no meio do campo, enquanto vocês ficam lá escondidos rezando como se fossem velhas. Tá certo? Não tenho nada contra o Opus Dei. Tá certo? Eu acho que o que vocês fazem é certo. O problema é o que vocês não fazem. Tá certo? Eu acho que vocês são frouxos, vocês são covardes. É isso que vocês são. E digo, Deus odeia os covardes. Quero ver vocês em campo. Imagine-se no tempo das cruzadas, né? Homens saudáveis e fortes ficassem em casa rezando enquanto deixam os outros lá, né? Homens de 20, 30 anos, né? Fiquem em casa rezando enquanto deixam o velhinho lá, o Olavo de Carvalho, com 70 anos lá, brigando. Vocês não têm vergonha? Então vamos lá. Agora aqui, o Daniel Pisa, que vive escrevendo besteira, fez aqui um artigo no Estadão que, ó, parabéns, Daniel Pisa, parabéns, você escreveu sobre esse grande brasileiro que é o Newton da Costa, tá certo? Que é um grande estudioso de lógica matemática, tá certo? É uma glória da ciência brasileira, uma das poucas, tá certo? E que é um sujeito realmente esquecido, quer dizer, num panorama filosófico dominado por Emir Sader, Mariana Chauí, etc., etc. O Newton da Costa é uma espécie de megatério, de mastodonte, de ser antediluviano, tá entendendo? Que ninguém mais compreende, ninguém mais nem sabe o que que é. Então, parabéns, Daniel Pisa. Você está falando de quem merece, tá certo? Então, você está contribuindo para fazer justiça. Vamos em frente. Hoje está tendo menos telefonema, né? Eu acho que o pessoal ficou assustado com o aviso que eu dei, porque eu estava falando muito. Ligava e ficava falando 10, 15 minutos, não pode, porque tem sempre mais gente na fila. Agora, olha aqui que coisa. Coisa maravilhosa, maravilhosa. Você conhece o juiz Odilon Rodrigues, de Campo Grande, aquele que, né, tem provas lá de que a turma da FARC está ajudando o Comando Vermelho, PCC, tal, né, está armando, ajudando e instruindo, né? E tem um processo contra o Fernandinho Beiramar. Né, e mais 23 comparsas. Você sabe que o juiz Odilon Rodrigues, ele é obrigado a viver escondido, ele tem que dormir no próprio fórum, ele não pode meter a cara do lado de fora, ele leva tiro. Já tentaram matar o homem não sei quantas vezes. Esse é um grande brasileiro, esse é um herói nacional, você está entendendo? Esse vale mais do que toda essa petezada junto. Pegar o Congresso Nacional inteiro. Meus filhos, vocês não servem para ser engraxate do juiz Odilon Rodrigues, tá vendo? Então, acontece que o Hamilton tem o processo contra o Fernandinho Beiramar. Agora, o Supremo Tribunal Federal, que a meu ver, tá certo, é o escritório da advocacia do PT, tá certo, decidiu garantir a todos os réus presos o direito de estar presente em todos os atos dos processos judiciais. Tá certo? Isso quer dizer que qualquer coisa que o juiz vai fazer, tá certo, todas as etapas do processo, tem que estar lá o Fernandinho e a putada toda. Tá entendendo? Isso aí coloca o juiz imediatamente em risco. Quer dizer, o STF sabe perfeitamente que fez isso para bloquear o trabalho do juiz. Ele sabe que o juiz não pode se expor dessa maneira. Então o STF está convidando esse juiz a morrer. Quer dizer, o STF condenou o juiz à morte. Olha que beleza. Olha o ponto que nós chegamos. Quer dizer, vocês querem investigar Fernandinho Beiramar, FARC, etc., etc. Ah, o STF não quer que você faça isso, não. Será que ninguém no STF sabe que existe risco para o juiz Odilon numa coisa dessa? Sabe? E por isso mesmo votou isso. Vocês não têm vergonha na cara mesmo, hein? Ora, porra. Ai, ai. Agora depende o quê? O João Rodrigues sabe que não pode realizar as audiências no fórum da cidade. Claro, se ele for realizar essa audiência no fórum com toda essa gente lá, vai morrer. Preocupado, ele oficiou o general do Exército, comandante militar do Oeste, propondo a realização das audiências do regimento militar de Amambaí. O Exército alegou que o pedido deveria ser encaminhado ao presidente da República. Então, aí, seu Lula, o senhor vai dar essa autorização?
Lembra bem, seu Lula, o Fernandinho Beramar, lá na Colômbia, já contou todos os negócios que ele fazia com a FARC. No tempo em que o senhor, como presidente do Foro de São Paulo, passava a mão na cabeça das FARC e condenava como terrorismo de Estado qualquer coisa que o governo da Colômbia fizesse contra seus amigos. Se o Fernandinho Beramar for ser interrogado lá, ele é capaz de dizer tudo de novo. Né? Então fica aí o problema. Mas olha só, onde é que o negócio foi parar, hein? Vamos ver se temos mais alguma novidade aqui. Ah, temos aqui, olha que coisa, né? É, tá difícil, viu? Tá difícil. Aqui. Aqui é o Hélio Schwarzman. Ele insiste, né? Ele diz aqui que a coluna dele, em que ele defendeu a ciência dos ataques neocriacionistas, gerou muita controvérsia. Né? Então, leitores questionaram-me acerca da eugenia, das bases epistemológicas do darwinismo, do caráter laico do Estado e até da validade do discurso científico. Acreditar na ciência, sugeriram alguns, exige tanta fé quanto crer em Deus. Daí diz ele, será? Aceito a provocação. De modo que vou tentar mostrar hoje por que a ciência não é uma religião. Comecemos pelas semelhanças. Como qualquer um que já abriu um livro de epistemologia sabe, a ciência busca seus fundamentos em meia dúzia de postulados, ou seja, de premissas que, a exemplo dos dogmas religiosos, são tomados como auto-evidentes. Isto é, considerar verdades verdadeiras sem necessidade de demonstração. Para o monoteísmo, sentenças como Deus criou o mundo constituem verdades inquestionáveis. Já na ciência, quem desempenha esse papel são princípios como de identidade e não contradição. O primeiro afirma que se A igual a A, então A igual a A. O segundo reza que se A não é B, então a ocorrência de A, na ocorrência de A, não ocorre B e vice-versa. Note bem o que ele diz. Né? Ele diz, dos dois lados existem premissas não demonstradas. Premissas não demonstradas, assim, são as premissas dos princípios da lógica. Princípio de identidade, não contradição, e ele esqueceu de terceiro excluso. Acho que por ser uma terceira excluso, ele excluiu. Mas então ele citou pelo menos dois, quer dizer, pelo menos dois ele conhece. É, e ele coloca aqui como um dos princípios da religião, princípio não demonstrado da religião, que Deus criou o mundo. Mas olha, seu Hélio, o senhor não tem mesmo vergonha nessa sua cara? Em primeiro lugar, esses princípios que o senhor diz que são os princípios da ciência, que são os princípios da lógica, foram descobertos por Aristóteles, eles foram usados durante mais de 1000 anos na teologia antes que surgisse a ciência moderna. Isso não são princípios da ciência moderna. Tá certo? São princípios que foram usados por toda a filosofia escolástica. E o senhor está dizendo que esses são princípios da ciência moderna? Não são, não, seu Hélio. Tá certo? E segundo, que Deus criou o mundo não é um princípio de nenhuma religião. A sua compreensão da religião é pueril, o senhor é totalmente ignorante. Note bem, a doutrina católica, através de Santo Tomás de Aquino, que é um dos doutores da Igreja, portanto, cuja obra está incorporada totalmente na doutrina católica, Santo Tomás de Aquino diz claramente que não apenas Deus como Criador, mas a simples existência de Deus, tá certo? Não é uma premissa de nada, é a conclusão de um raciocínio. Quer dizer, a religião católica não parte da existência de Deus. Ela discute e demonstra a existência de Deus. Quer dizer, a existência de Deus, a própria existência, nem Deus como Criador, nem isso estou falando. Ou seja, se você não sabe o que é um princípio, não sabe a diferença entre uma premissa e uma conclusão, para de dar aula, tentar dar aula de lógica na Folha de São Paulo, seu Zé Mané. E aí vai. Bom, vai ter tanta besteira nesse artigo que não dá nem vontade. Mas... Agora, uma coisa engraçada nesse artigo é a seguinte, ele pega... Ao discutir a religião, ele atribui qualquer besteira à religião. Como, por exemplo, acabou de atribuir a ideia de que Deus criou o mundo é um axioma. Não é um axioma, isso é a conclusão do raciocínio. Tá certo? Os axiomas que a religião parte são exatamente os mesmos que você está dizendo que os da ciência, que são os princípios da lógica, identidade, contradição e terceiro excluso. Identidade, não contradição e terceiro excluso. São exatamente esses os mesmos. Você, obviamente, jamais abriu um livro de teologia escolástica. Nunca na sua vida você não tem a menor ideia do que é. Senão você não iria dizer uma estupidez dessa. Agora, quando ele vai falar da ciência, ele nunca fala da ciência historicamente existente, ele fala da definição abstrata de ciência. Quer dizer, a ciência usa os princípios da lógica e depois
para aplicá-los à realidade, ela introduz a atenuação probabilística. Bom, é isso que a ciência deve fazer, tá certo? Mas note bem, entre a definição ideal de ciência, tá certo, e a prática histórica, a diferença é enorme. Por exemplo, você não pode dizer que o darwinismo procedeu assim, tá certo? Você sabe perfeitamente que na obra de Darwin não existe a prova da evolução. Darwin, o próprio Darwin reconheceu isso, que a prova só poderia vir posteriormente com o melhor conhecimento dos registros fósseis. Ou seja, ele sabe que ele não provou uma tese, ele simplesmente lançou uma hipótese. Tão logo foi lançada essa hipótese, cientistas, não foi ideólogo, não foi jornalista, cientistas, que eram pessoas de primeiro plano, tá certo? Como o Huxley e o Ernest Haeckel, imediatamente transformaram aquilo, tá certo, num movimento eugenista, ideológico, etc. Os cientistas fazem isso, meu filho, e todo mundo vai atrás dele porque pensa que a ciência está agindo de acordo com os princípios da lógica. A ciência tem elemento ideológico muito mais irracional do que qualquer religião. E você mesmo acabou de demonstrar. Por quê? Quando você confunde a ciência historicamente existente com o ideal de ciência contido na sua definição, isso é procedimento característico do discurso ideológico. O discurso ideológico toma ideais como realidades quando fala de si mesmo, tá certo? E quando fala do adversário, tenta usar as realidades mais deprimentes como se fossem os ideais dele. Em vez de comparar ideais com ideais, realidade com realidade, não. Compara os seus ideais com a realidade do vizinho, tá certo? E às vezes não são nem realidades, são mentiras, como você mesmo acabou de fazer com relação a esse negócio de que Deus criou o mundo, é um princípio da religião. Quer dizer, essa distorção é característica do discurso ideológico, é a estrutura mesma da lógica ideológica. Quer dizer, o que você está fazendo aí é pura ideologia, e pior, nem sabe. Mas, falando nisso, alguém está cobrando de mim o esboço de um sistema de filosofia, que é uma apostila minha antiga. Olha, eu pensei que isso estava no meu site e vi que não está. Eu vou tratar de colocar lá, mas aí eu preciso primeiro procurar aqui no meu HD. Então vamos em frente. Alguém me pergunta o que, que eu acho desse negócio do arcebispo de Canterbury, Rowan Williams, que diz que é inevitável uma certa acomodação do sistema legal britânico com os preceitos da Sharia. Olha, eu não acho nada, mas eu vou contar para você uma história. No mundo islâmico existe a religião, né, no sentido, vamos dizer, teológico e legalista da coisa, religião no sentido público, e existe o esoterismo. O esoterismo é praticado em milhares de organizações que se chamam taricas, plural turucos, mas eu vou usar taricas, porque é a portuguesa. Então, as taricas são organizações esotéricas, algumas com milhares de existências, outras fundadas ontem, tá certo? Que não são fiscalizadas por ninguém, porque no Islã não existe uma coisa como uma entidade central, como a Igreja Católica. Então, as taricas podem fazer o que quiser. A variedade entre elas é muito. Tá certo? Algumas são fábricas de santos, outras são usinas de demônios. Pode acontecer qualquer coisa ali dentro. Tá certo? Você não entenderá nada da atuação do Islã no mundo se você não levar em conta essas organizações, cujos membros são frequentemente autorizados, membros que têm para com seus chefes, vamos dizer, um juramento de lealdade e obediência absoluta, às vezes são autorizados pelo chefe a ter uma conduta não islâmica em público. Resultado, eu conheço algumas centenas de pessoas que falam em nomes de várias religiões e são muçulmanos integrantes, são membros de tarika. Eu conheço. Eu já vi isso. Tá certo? Então, eu acho que esse seu Rowan Williams, se ele não é isso, ele está muito perto disso, ou foi influenciado por alguém. Entendeu? Agora, é claro que os analistas políticos ocidentais não entendem merda nenhuma disso, tá certo? E imagino que a penetração islâmica no Ocidente é só através de imigração e propaganda maciça. Quando você tem uma atuação, eu já escrevi sobre isso no Diário do Comércio, uma atuação de nível muito mais alto e vai dominando a alta intelectualidade do país através da atuação discretíssima das taricas ao longo de 40, 50 anos, sendo uma
vamos dizer, uma coisa tão lenta que é imperceptível essa porcaria que se chama mídia, porque a mídia é periferia da realidade.

0: disse que ia me mandar um link desse negócio. Era um documentário feito pelo Collor, denunciando alguma tramóia naquele negócio do impeachment dele. E eu acho importantíssimo que todo mundo tome conhecimento disso. Porque todo mundo no Brasil fala em ouvir os dois lados e em seguida tapa um dos dois lados. Isso é invariável. Então, foi para ouvir os dois lados. Tem que falar, ah, tem essas camadas todas que estão...
1: Passou o nome. Eu fiquei com uma curiosidade, procurei na internet, mandei alguns e-mails para algumas pessoas. Ninguém nunca ouviu falar desse documentário.
0: Pois é, ficou de me mandar um link, eu não sei que mandou, se mandou, porque mesmo porque ontem houve uma ventania aqui, nós ficamos sem eletricidade o tempo todo, era o tempo que eu tinha para procurar o material até para esse programa, né? E tive que fazer tudo no atropelo hoje, não achei isso aí. Espero, eu acho que foi um xará seu, também chamado Alex, só que é de... Também chama Alex, tá, também é um brasileiro que mora aqui, mas em outro estado. É, eu não sei se ele me mandou isso. Deve ter mandado e eu aqui não achei. Vou procurar, eu vou atrás.
1: Tá legal, Olavo. Obrigado, hein?
0: Obrigado pelo lembrete. Então vamos ver se tem mais alguma coisa aqui. Aqui. Guilherme Bordonal pergunta: eu sou professor de história no ensino fundamental e estava observando criticamente os livros didáticos, inclusive os mais atuais, e eles simplesmente não tocam na questão do comunismo na China. Esse assunto é suprimido dos livros didáticos, mas é claro que tem que ser suprimido, porque o comunismo chinês matou, segundo as últimas pesquisas, 73 milhões de pessoas para construir uma nação miserável que depois teve que ser salva pelo capital americano. Entendeu? É claro que eles não podem contar isso aí. Também não podem contar, por quê? Por causa da investida cultural chinesa que está acontecendo nesse momento no próprio Brasil. Toda hora você vê exposição não sei o que da China, viagem para a China, tá certo? Porra, isso aí está correndo dinheiro chinês aí. Ô, seu Sebastião, dinheiro chinês pode? Né? Então, Guilherme, o negócio é esse. Os caras jamais vão falar disso. Olha, mídia no Brasil, ensino no Brasil, é tudo empulhação. Depois que eu vim, eu já sabia disso quando estava aí, mas depois que eu vim para cá, começando a comparar, quer dizer, o material que circula aqui, as informações que circulam aqui, tá certo? E o silêncio total, total, total no Brasil, a distorção completa que tem no Brasil sobre o que se passa, por exemplo, nos Estados Unidos, olha, é de ficar abismado, abismado. Quer dizer, a falta de informação é tanta que o sujeito pode fazer como Sebastião Nery, enganar a população, dizendo que a Fundação Ford está trabalhando para o imperialismo americano. Quando está trabalhando é para o comunismo. Aqui até criança sabe disso. Desde a década de 50, porra! Está entendendo? Olha, a classe jornalística brasileira, todos esses comentaristas aí, esses camaradas são todos exploradores da boa-fé popular. Está certo? Eu não digo nem que o lugar deles é na cadeia, o lugar deles é na privada. Eu não quero infectar a cadeia. Na cadeia está cheio de gente honesta, está entendendo? Tem lá o sujeito que bateu uma carteira, o outro que falsificou um cheque, cometeu um pecadinho uma vez na vida e foi parar lá. Mas esses caras que falsificam tudo, todos os dias, estão tudo aí solto, ganhando um montão de dinheiro. Tem jornalista no Brasil que ganha 80, 100 mil reais por mês para lamber o saco do PT. Você está entendendo? Vocês viram até aquele processo do Diogo Mainardi contra o tal do Paulo Henrique Amorim, dizendo que o Paulo Henrique Amorim estava a soldo do PT. Ele disse... Daí o Paulo Henrique Amorim foi lá, processou e se ferrou. Por quê? Porque ele está a soldo mesmo, você está entendendo? Agora, o seu Sebastião Nery, eu não sei se ele está a soldo, mas ele já esteve. Porque viagem para a União Soviética para ficar lá e fazer cursinho na escola de líderes custa muito dinheiro, porra. E ele fez, não uma, mas fez duas. Agora, eu não fiz viagem, paga por ninguém. Eu pago tudo o que eu faço, eu pago com o meu dinheiro. De vez em quando... Quando eu peço dinheiro para amigo meu, particular, você está entendendo? E, mesmo assim, peço só um pouquinho. Agora, esses camaradas, não tem limite, não tem limite. Dá todo mundo, agora não precisa nem pedir dinheiro, porque o governo dá cartão de crédito, porra. Né? Está aqui aquela dona, dona Matilde, lá gastando dinheiro a rodo. Né? Agora, esses camaradas, vamos dizer, eles chantagearam tanto o país com aquele... discurso falso, moralista. Enquanto eles montavam o mensalão, eles estavam lá, né, ao mesmo tempo posando de ser, vamos dizer, os campeões da moralidade. Eles tanto acusaram, que as pessoas se convenceram de que eles são santos, e agora ninguém quer se desiludir.

certo? Virou, a pessoa não quer ter o escândalo no sentido bíblico. O escândalo é quando você descobre que o seu Deus não existe, que o seu Deus é malvado. E daí o seu mundo caiu, você está entendendo? Então, ninguém quer se desiludir. Então, mesmo se vê o Lula, né? Vê lá o Lulinha, bilionário, né? E continua tratando o Lula como se fosse um pobrezinho, filho da classe operária. Né? Via lá a ex-governadora do Rio, como é que chamava? Benedita, né? Benedita lá gastando dinheiro a rodo, e coitadinha, ela se fazia ainda de favelada, todo mundo passava a mão na cabeça dela. Quer dizer, porque você foi pobre durante 2 dias, durante depois, como eu fui muito mais pobre do que eles, mas muito mais. Você, quanto mais sobe na vida, quanto mais rico fica, mais dózinha o pessoal tem deles, coitadinho, né? O Lulinha, tá aí o Lulinha, tá em uma situação tão difícil, coitado. Né? É, aliás, eu queria aqui fazer um apelo de comida sem máscara. Tá ganhando lá o concurso IBEST, né? Nós não pedimos voto para ninguém, nem falando disso. Não saiu no Mídia Sem Máscara, eu também não falei nada, mas está lá, em primeiro lugar, o concurso IBEST na parte de cidadania, né? E, ao mesmo tempo, eu li lá no site do PT um apelo dramático do PT para os militantes que votem no site dele, porque o site dele está perdendo feio, está em quarto, quinto lugar. Né? Ele, o PT, com todos os seus milhares de militantes, com todo aquele dízimo que ele recolhe, com todo o dinheiro que vem do governo, né? Com seus milhões, essa militância inumerável, né? Está lá em quarto, quinto lugar, o Midas Sem Máscara, que não tem onde cair morto. Está lá o, né, o Paulinho Diniz, né? A ração diária do Paulinho Diniz, ele come 3 grãos de feijão. Ela é 3 grãos, 2,5. Metade é dele pro dia seguinte, coitado. Né? Trabalhando que nem um camelo para manter o Midas Sem Máscara, né? E nós ganhamos. Ô, militantes do PT, tem um pouco de caridade. Né? Vejam as dificuldades do Lulinha, porque o IBEST pertence lá. A companhia que é do Lulinha. Quer dizer, que vergonha, vocês vão permitir que o PT passe essa humilhação no próprio site do Lulinha? Gente, deem um jeito nisso. Vão lá votar, ô militantes. Não façam uma coisa dessa, né? É uma crueldade deixar o Mídia Sem Máscara humilhar assim o partido oficial, né? Então, contribuam para a justiça social. Entre eu e o Lulinha, não pode continuar essa desigualdade, humilhando o coitadinho dessa maneira. Né? Temos que introduzir aqui um princípio, né, de caridade, como diz aqui o arcebispo, ao sem terra, ao sem teto, né? Vocês têm que construir uma nova sociedade de acordo com a promessa do novo céu, nova terra. Promessa do arcebispado de São Paulo. Vão lá então, né, e deem um jeito nisso, acabem com essa pouca vergonha, né? Fica aí o apelo dramático aos militantes do PT, e então, até a semana que vem, muito obrigado.

0: A penúltima etapa é a do estabelecimento de zonas liberadas ou bases de apoio, onde o exército regular não consegue mais entrar. O passo seguinte é a formação de um governo provisório que procura reconhecimento no exterior. Forma-se, então, um exército regular revolucionário. A quinta etapa é a da conquista do poder numa ofensiva final. É fundamental notar que essas etapas se sucedem muitas vezes sem fronteiras nítidas, pois a fluidez é a principal característica da guerra revolucionária. Muito bem, dentro dessa sucessão de etapas, é evidente que nós estamos na quarta etapa, que é o estabelecimento de zonas liberadas ou bases de apoio, onde o exército regular não consegue mais entrar. Isso aí nós já temos, evidentemente, essas áreas ocupadas pelo Comando Vermelho, PCC, e agora no Rio Grande, conforme eu mencionei no meu último artigo do Jornal do Brasil, a formação, vamos dizer, de uma zona liberada, entre aspas, ali na parte norte do Rio Grande do Sul, pelo MST. Agora, é preciso ver que a situação fica diferente quando você está tentando derrubar um governo ou quando você está num processo revolucionário, vamos dizer, auxiliado, vamos dizer, por um governo revolucionário democraticamente eleito, que é precisamente o caso de agora, foi também o caso de 1964, com o João Goulart. Aí, quando se fala em derrubar o governo, é evidente que o sentido não é diferente do que seria se você tivesse um governo não revolucionário, um governo inimigo. Não é isso? No caso, trata-se não de derrubar o governo federal, mas de derrubar a ordem constituída com a ajuda do governo federal, que é precisamente o que o João Goulart tentou fazer em 63, 64, e agora nós estamos vendo novamente. A coisa fica um pouco camuflada, porque o processo em 1900, naquela época, nos anos 60 e hoje, é totalmente diferente. Quer dizer, nesse ínterim, a esquerda internacional aprendeu muita coisa. Entre outras coisas que ela aprendeu é que você, se você quer realmente chegar ao poder, você não pode começar por destruir a economia capitalista antes. Ao contrário, você tem que tomar o poder assentado na economia capitalista. Isso Lenin já sabia. É quando você vê, por exemplo, o Hugo Chávez, né, destruindo a economia capitalista. Já, ele está fazendo uma grande burrada, está se precipitando. Quem está seguindo a receita certinha é o Brasil. Quer dizer, você mantém a economia capitalista intacta e você vai derrubando as instituições, a ordem pública, as leis, etc, etc. Mas deixa a economia é a última coisa que você mexe. De acordo com Karl Marx e Lenin, a destruição da economia capitalista é um processo lento que deve ser prosseguido ao longo de muitas gerações, sobretudo através, vamos dizer, de dois mecanismos indiretos, que um seria a taxação, quer dizer, você estrangular a burguesia com impostos, e a inflação, que corrói, então, vamos dizer, o poder econômico. Então, nunca se trata de você tomar o poder, chegar no governo e dizer, acabou o capitalismo, virou tudo propriedade do Estado. Isso aí no Brasil é curioso, como as pessoas não veem um governo fazendo isso, elas dizem que não existe comunismo nenhum, porque elas imaginam que o comunismo é isso, e imaginam porque são ignorantes, evidentemente, nunca leram uma linha de Marx nem de Lenin, não tem a menor ideia do que se fala, então julga por estereótipo de almanaque. Então, como não veem essa derrubada imediata do capitalismo, não acreditam que se trata de comunismo. Mas o comunismo mesmo exige exatamente o contrário, exige a criação de um sistema de poder comunista, onde toda possibilidade de oposição é eliminada, ou eliminada à força, ou eliminada mediante ardis, como o PT vem fazendo há mais de 10 anos. E depois, enquanto isso, o processo capitalista continua funcionando, e depois é que você vai mexer na economia. A economia é a última coisa. Quer dizer, a economia capitalista, ela move o motor da revolução. Ela é a gasolina que move o motor da revolução. Se você estrangula o capitalismo, não tem mais revolução, não tem coisa nenhuma. Tem só uma crise e fica todo mundo descontente, vira uma anarquia geral e os comunistas acabam tendo que voltar para casa. Que foi mais ou menos o que fez aí o João Goulart. Esse pessoal do PT está sendo muito esperto, está simplesmente seguindo a receita comunista à risca. Eles deixam a economia capitalista intacta, com a vantagem, aliás, explorada também pelo próprio Lenin, de tranquilizar o investidor estrangeiro, na época da famosa NEP, Nova Política Econômica, do Lênin. Os embaixadores de Lênin na Europa tratavam de amansar os investidores, dizendo que o novo governo russo não era comunista de maneira nenhuma, que eles tinham usado apenas o pretexto comunista para tomar o poder, mas que, na verdade, eram pessoas sensatas que iam continuar administrando o capitalismo de maneira racional. O que, de fato, eles estavam fazendo. Porque o que define o regime comunista não é a mudança econômica, em primeiro lugar. O que define o regime comunista é a centralização do poder por meios diretos ou indiretos, quer dizer, a instalação de uma ditadura, primeiro informal e depois formal. E só quando essa ditadura está com todo o poder na mão é que daí começa a se mexer na economia. Agora, como o brasileiro só pensa em dinheiro, ele imagina o comunismo, vamos dizer, só pela estatização dos meios de produção, imaginando que isso vem em primeiro lugar, quando na verdade vem em último. Espero que isso tenha respondido aí. Agora, quanto às etapas, sem dúvida estamos na quarta, quer dizer, estamos num ponto avançadíssimo da estratégia revolucionária. Muito bem, vamos ver um outro aqui. Moisés Brás. Sou ouvinte assíduo do seu programa Transpeak, quero parabenizar pelo excelente trabalho, esculacho geral da desintelectualidade brasileira. Muito obrigado. Com relação à China, tenho sérias dúvidas quanto à oposição dos Estados Unidos ao regime. Tudo que é vendido aí no varejo é fabricado na China. O Brasil também está inundado de produtos chineses. É claro que as grandes empresas têm sérias vantagens de produzir lá, enquanto uma fábrica da Nike teria de pagar altos salários para funcionar nos Estados Unidos, na China eles produzem mais e à base de chibatados ou salários de fome. Se a China fosse um regime aberto e democrático, obviamente teríamos sindicatos ou associações que jamais permitiria esse tipo de trabalho escravo ou semi-remunerado. Como o regime é ditatorial, ou seja, trabalha ou mora de fome. Assim, o regime comunista é conveniente para as grandes empresas ocidentais, cujo gasto e mão de obra são quase inexistentes, e é conveniente para o alto escalão do regime, que é quem realmente lucra com a enxurrada de exportação. Você tem toda a razão, Moisés. É exatamente isso que está acontecendo. Porque, vamos dizer, essas empresas, às vezes, elas pensam somente nesse interesse imediato, e não tem uma visão estratégica de longo prazo. Quer dizer, se for preciso destruir o país para ganhar um pouco de dinheiro agora, fazem isso. Agora, tem algumas que não é bem isto, não é só que elas estão lá por comercialismo. Não, elas estão ligadas a um esquema de globalismo político, cuja ambição é criar um governo mundial, tá certo? E tem interesses estreitos com o próprio esquema governamental chinês. Quer dizer, estão mais próximos do governo chinês do que da nação americana. Tá certo? Então, não se trata só de comercialismo, trata de uma estratégia de longo prazo, quer dizer, geralmente para derrubar os Estados Unidos. Tá certo? Então, esse negócio todo começou durante os anos 90, começou, sobretudo, no governo Clinton, né? Esta enxurrada de investimentos para a China. E o pretexto que então foi espalhado entre os empresários é que você investir na China era, na verdade, fazer um benefício à democracia. Por quê? Porque a liberalização da economia traria necessariamente consigo a liberalização do regime político. É evidentemente uma balela, mas tem muita gente que acredita nisso. No Brasil, olha, dificilmente eu encontrei algum adepto do liberalismo que não acreditasse nessa estupidez. Estupidez foi concebida pelos próprios comunistas para enganá-los, e os idiotas caem. E são justamente esses idiotas que caem os que se imaginam os mais espertos. Porque no Brasil, o sujeito ser esperto e maduro e equilibrado significa ele só pensar em dinheiro. O sujeito só pensa em dinheiro, então ele pensa que ele é um homem realista, né, que sabe das coisas e que qualquer outra consideração são apenas temores adolescentes. Na verdade, é exatamente o contrário. O indivíduo que analisa tudo a partir da economia e do dinheiro é um idiota perfeito e acredita no poder mágico do dinheiro de transfigurar as instituições. E tudo que vem acontecendo na China prova que é exatamente o contrário. Quer dizer, quanto mais entra dinheiro com o favorecimento americano, entra dinheiro na China, mais poderosos estão lá os generais chineses. E mais incontestado o monopólio do poder pelo Partido Comunista, né? Também precisa ver o seguinte: A riqueza não derruba governo e a pobreza também não derruba governo. Neste sentido, uma pobreza excessiva ou uma crise econômica pode derrubar um governo democrático. Por quê? Porque a população fica insatisfeita e vota na oposição. Tá certo? Ou faz greve ou coisa assim. Mas uma ditadura jamais foi derrubada pela fome, pela miséria. Quanto mais miserável o povo, menos condição ele tem de se organizar e de atuar politicamente. Então, quanto mais pobre, mais fraco, isso é evidente. Se você observar os lugares onde houve revoluções, nunca foram os países que estavam se empobrecendo, mas ao contrário, que estavam enriquecendo. Na França, no século, final do século XVIII, segunda metade do século XVIII, era não só o país mais rico da Europa, mas era o que mais estava crescendo. No final do século XIX, mesma coisa na Rússia. Os últimos 50 anos que precederam a Revolução Russa, a Rússia cresceu economicamente, que é um negócio assombroso. Justamente é este crescimento, vamos dizer, que cria as condições para um processo revolucionário. Quer dizer, primeiro você dá acesso à educação, etc., a pessoas que não tinham, antes não tinham. Né? As pessoas estão tendo acesso à educação, mas não tendo acesso ao poder, eu fico revoltado, porque agora, antes era um João Ninguém, agora é o senhor doutor. Então, quer um poder, vamos dizer, equivalente à cultura que ele acha que tem. E essa é uma das muitas causas do processo revolucionário. Mas qualquer que seja o caso, nunca, nunca houve uma revolução em um país que estivesse com miséria crescente. Quer dizer, isso é exatamente o contrário do que diz o slogan, os estereótipos da mídia, né? Ah, se continuar essa miséria e tal, vai ficar uma situação explosiva. Eu digo, miséria jamais é explosiva. Se ele está miserável, o que ele faz? Ele mora de fome, ele definha, ele não dá palpite, ele é um coitado. Então, a miséria favorece as ditaduras. Você vê, o Mao Tse-Tung, quando ele inventou aquele negócio do grande salto para a frente, que morreu de fome, só nesse projeto morreu de fome 10 milhões de pessoas, uma tacada, nunca o poder dele teve tão alto. Quer dizer, essa miséria toda não oferecia perigo nenhum para ele. Foi daí que inventou o negócio da Revolução Cultural e matou mais não sei quantos milhões, não de fome, mas na bala. Então, do mesmo modo, vamos dizer, o enriquecimento também não provoca automaticamente um processo revolucionário, uma mudança de governo. Não, é preciso que se junte uma série de condições. Quer dizer, no caso chinês, por exemplo, o enriquecimento pode produzir, está produzindo de fato uma nova classe de ricos, mas os interesses desses ricos estão estreitamente ligado aos interesses do próprio governo. Cada novo rico que aparece na China é um sócio do governo, então ele não vai se revoltar contra o governo que o está enriquecendo. Quer dizer, o enriquecimento de uma parte da população pode ser um fator revolucionário quando ele joga essa parte da população, quando ele cria nessa parte da população ambições que se opõem ao poder estabelecido. Na China é exatamente o contrário que acontece. Quer dizer, cada chinês que está enchendo os bolsos de dinheiro agora, ele é um parceiro dos generais, então ele quer que os generais fiquem lá eternamente. Então, todo esse diagnóstico de que a economia ia mudar a China, tudo isso é uma besteirada. É incrível como esse pessoal empresarial é vulnerável, vamos dizer, a palavra de ordem e slogans, que são inventados pelo próprio comunista e botam na cabeça deles, os idiotas saem repetindo, e são manipulados que nem criança, e ainda acho que são muito espertos. É uma coisa incrível. Muito bem, vamos para outro e-mail aqui. Aqui é Henrique Santos. Fui seu aluno em Curitiba. Sou aluno da Luciana Mato. Blá, blá, blá. Acabei de ler seu artigo Inimigo é um Só. E como o artigo fala sobre a tensão ideológica provocada pela esquerda nas pessoas e o efeito das ideias religiosas falsas que norteiam o sentimento da fé religiosa do povo, blá, gostaria de ter informação sobre um pensador cristão, o qual escreveu sobre ateísmo no século XX, que teve um fim trágico, Jacques Maritain, que me parece teve muito envolvido com o espírito moderno da Igreja Católica, apesar de ser um tomista. É muito interessante essa sua pergunta, porque justamente nesse momento eu estou relendo o livro do Gustavo Corsão, O Século do Nada, que é um livro que todo brasileiro deveria ler. Por quê? Porque ele descreve e analisa, vamos dizer, a destruição da Igreja Católica por dentro. Quer dizer, como é que a infiltração e a infiltração comunista e a acomodação, né, dos cardeais, dos teólogos com o comunismo, foi destruindo a igreja ao ponto de, vejam que coisa impressionante, na última sessão do Concílio Vaticano II, o Papa Paulo VI, ele disse a seguinte frase, ele disse: aqui no Concílio, a religião do Deus que se fez homem se encontrou com a religião do homem que se fez Deus. E as duas se deram muito bem. Isso é a mesma coisa que dizer que acabou a Igreja Católica. Porque a religião do homem que se fez Deus é o humanismo revolucionário, anticristão. Né? E se isso, de repente, foi admitido dentro do concílio, quer dizer que a Igreja acabou. Né? Esse Paulo VI, para mim, era um idiota completo. Ou talvez fosse um sujeito vendido mesmo, não sei. Mas dizer um Papa dizer uma coisa dessa é o fim da picada, né? Quer dizer, a declaração de rendição incondicional. Diz, olha, aqui abrimos as portas, abrimos as janelas, abrimos as pernas, abrimos tudo que podia abrir, pode entrar e fazer o que quiser, que virou casa de mãe Joana. Na época, o Gustavo Corsão escrevia uns artigos no Globo e mostrava a absurdidade dessas coisas. Por causa disso, foi muito perseguido ali pela Arquidiocese do Rio, pressionaram para tirar a coluna dele do Globo. Foi uma coisa horrorosa. E, no entanto, o homem estava montado na razão. Passado 40 anos, né, meu concílio terminou, parece que terminou em 65. Passado, então, agora 42 anos, nós vemos que tudo o que ele disse se consumou. Aconteceu mesmo. Tudo aquilo que os iluminados, os cardeais iluminados, o que aconteceu, não aconteceu. Que aquilo ia ser uma coisa maravilhosa, que a igreja ia progredir muito, ao contrário, a igreja se decompôs, tá entendendo? Os fiéis fugiram para tudo quanto é lado, uns viraram protestantes, outros viraram ateus, outros ficaram loucos, o número de pessoas, vamos dizer, que ficaram loucas, perderam o prumo na vida por causa desse maldito Concílio Vaticano II, são milhões e milhões e milhões. Pessoas que se voltaram contra a igreja católica, tá? Pessoas que cair na mão do mesmo do Satanás por causa disso, foram empurrados para a mão do Satanás por esses malditos cardeais do Concílio Vaticano II. Muito bem, o guru de todos eles era o Jacques Maritain. Quer dizer, o Jacques Maritain era um sujeito que estava puxando o saco de comunista desde 1936. Você vê, eu vou mostrar só um paralelismo aqui. A coisa mais nojenta do Concílio Vaticano II foi o tal do Pacto de Metz, que foi assinado para obter a presença de alguns bispos ortodoxos biônicos, nomeados pelo governo soviético, bispo ortodoxo russo no concílio, a igreja assinou um acordo secreto que se comprometia a não tocar no assunto comunismo, não fazer críticas ao comunismo durante o concílio. Quer dizer, vendeu o concílio, né? Vendeu o concílio para o governo soviético. Este pacto de Metz depois foi denunciado pelo prefeito da cidade de Metz. Ele disse: olha, eu estava lá, eu vi chegar lá o cardeal Tisserand assinar com os soviéticos esse acordo. A igreja, o Vaticano, disse que não tinha. Desmentiu. Que não tinha acordo nenhum. Mentirosos, vagabundos, canalhas, filhos da puta. Por quê? Porque logo depois o acordo foi publicado pela própria imprensa soviética. E hoje, você sabe, está inteiramente confirmado que isso houve mesmo. Ora, como já em 63 havia o decreto de João 23, revalidando um decreto de Pio XII, que excomungava automaticamente qualquer católico que colaborasse com o regime comunista, esses camaradas já estavam todos auto-excomungados e sabiam disso. Portanto, a coisa já foi toda uma farsa, não é isso? Esta farsa não veio sozinha, ela veio de uma longa infiltração que tinha começado já na década de 30. Tá certo? E esse pessoal comunista foi entrando e comprando consciências e fazendo uma devastação total. Até que no fim, vamos dizer, o próprio Papa Paulo VI teve que ser cúmplice desta porcaria. E note bem, o Gustavo Corsão, toda a formação intelectual dele foi dirigida, de certo modo, pelo Jacques Maritain, pelos livros de filosofia do Jacques Maritain. Ele adquiriu a sua formação em filosofia escolástica por intermédio do Jacques Maritain, levado pelas mãos do Jacques Maritain. Quando ele depois foi rever 30 anos de posições políticas do Jacques Maritain, ele ficou horrorizado e viu que o mestre era, de fato, um vendido. Tá certo? No último livro do Jacques Maritain, que se chama Les Paysans de la Garonne, O Camponês da Garona, em que foi alardeado pelo mundo todo como um livro de altíssima sabedoria, o Jacques Maritain analisa todos os problemas do mundo. Só a palavra comunismo não aparece, não existe comunismo. O concílio seguiu a mesma coisa. Você pode ler as atas do comunismo, você vê que o comunismo analisa todos os males do mundo. Só o comunismo, que havia matado 100 milhões de pessoas, não. Quer dizer, fica um detalhe de somenos, né, na história. É claro que essa papelada toda não vale nada. Essa papelada toda, tudo isso é papel pintado. Isso é uma fraude do começo até o fim e tem que ser denunciado. Não é por você respeitar a figura do seu bispo, arcebispo, cardeal, tem que chamar de eminência, que você deve deixar de dizer a verdade. Ao contrário, tem que dizer a verdade, não por ódio a essas pessoas, mas até por amor a elas. Dizer, olha aqui, menino, você se vendeu, você vai para o inferno, como é que diz, você fez acordo com Satanás, e eu não vou usar meias palavras para falar de você, não seja você quem for, você está entendendo? Quer dizer, e nessa altura, xingar esses camaradas é uma atitude de caridade para com eles, para fazê-los sentir a gravidade do que eles estão fazendo. Agora, se você começa a falar de maneira muito educadinha e pó de arroz, tá certo? Eles se sentem protegidos, tá certo? E se, dentro daquele, vamos dizer, as regras de polidez são uma coisa feita para proteger o ser humano. Né? Você não deve conceder a proteção, essa proteção, à pessoa que a está usando para ludibriar os outros e ludibriar a si mesma. Você está entendendo? Então, eu acho que você pegar um camarada desse, quer dizer, um prelado desse que colaborou para isso, chamar um cara de canalha, filho da puta, você está sendo muito bondoso para ele. Por quê? Porque se você fala manso, você está fortalecendo essa proteção verbal que ele criou em torno de si mesmo para poder se enganar mais facilmente. E você está colaborando com o pecado, com o crime que ele está fazendo, o crime espiritual que ele está fazendo contra ele mesmo e contra os outros. Então, não tem que dar moleza para essa gente. Ora, relendo o livro do Gustavo Corsão, que na época foi considerado um livro violentíssimo, tá certo? Uma falta, tremenda falta de educação, que depois custou ao Corsão uma infinidade de sofrimentos, humilhações e perseguições e insultos, o que me espanta é exatamente a extrema educação, a polidez com que ele fala desses camaradas. Ele usa pelo menos 50 páginas pedindo desculpa porque vai falar mal do Jacques Maritain. Tá certo? Ora, nesse ponto, ele estava até enganado, equivocado intelectualmente, porque ele considera o Jacques Maritain um grande filósofo. O Jacques Maritain não é um grande filósofo sob aspecto nenhum. Ele não tem uma obra filosófica que importe. Ali dentro do movimento escolástico, foi um movimento inaugurado por Leão XIII, cuja orientação básica do Leão XIII era que a igreja deveria se ater mais ou menos sempre que possível aos ensinos, mais de perto possível aos ensinamentos de Santo Tomás de Aquino. Com esta indicação, Leão XIII renovou o interesse pelos estudos escolásticos e criou o chamado movimento neoescolástico. Nesse movimento neoescolástico, os grandes cérebros que tinha lá dentro eram, para o meu gosto, o mais desconhecido de todos, que se chama André Marc. André Marc escreveu quatro livros importantíssimos, quase o primeiro já Psicologia Reflexiva. Para mim, é o ápice da filosofia neoescolástica, André Marc. Mas, justamente pela sua altíssima qualidade, ficou conhecido só dos estudiosos, não teve repercussão pública. Os outros grandes do movimento foram o Garrigou Lagrange, que foi o guru do Jacques Maritain, que o Jacques Maritain depois, pelo menos na parte política, renegou, né, dizendo, não, o Garrigou Lagrange é da direita. E, vamos dizer, para ele, essa era a crítica devastadora. Diz que o negro de direita acabou, não precisa dizer mais nada. Né? Agora, o Jacques Maritain, perto do Garrigou Lagrange, como filósofo, era um mico, não era mais nada. E também onde outros nomes de grande porte, Joseph Maréchal, com o livro O Ponto de Partida da Metafísica, um dos grandes livros de filosofia do século XX, e onde o melhor expositor de São Tomás de Aquino, não é um filósofo original, mas é um expositor excelente de primeira ordem do São Tomás de Aquino, que é o Antonin Saint-Ange. Né, autor de um livro que, vamos dizer, para mim foi um livro decisivo na vida, que é o livro La Vie Intellectuelle, A Vida Intelectual, que foi realmente o livro que me inspirou a começar a dar cursos, né? Muito bem, comparado com esses camaradas, o Jacques Maritain é nada. O Jacques Maritain se tornou importante politicamente. Por quê? Porque ele estava sempre ligado nos movimentos políticos, participou das polêmicas públicas mais importantes da época e depois porque era amigo pessoal do Paulo VI. Tá certo? Quer dizer, isso aí como referencial filosófico é nada. Então, eu acho um pouco deplorável, lendo este livro do Gustavo Corsão com tanta, vamos dizer, tanto recuo, né? Ver que ele fala desse Jacques Maritain com tanto respeito. E eu acho que essa questão da linguagem que você usa para falar das pessoas é uma questão que deve ser decidida de maneira puramente objetiva. Quer dizer, há uma linguagem apropriada para cada assunto, para cada circunstância e para cada interlocutor. E a linguagem deve ser comproporcionada, né? Então, quando você vai falar de um crime monstruoso, você tem que acusar o sujeito de ser um criminoso monstruoso. Quando você está falando de uma canalice, você tem que pegar uma canalice. Quando você trata, vamos dizer, de um erro teológico ou erro filosófico cometido de boa intenção por um grande homem, você tem que falar respeitosamente. Agora, no Brasil, a regra é trocar sistematicamente tudo isso. Quer dizer, você tem que falar com respeito de qualquer vagabundo que apareça dizendo uma mentira sórdida, entendeu? Sobre alguma coisa, sobre assunto que ele desconhece completamente, você tem que tratar o negro com a maior educação como se ele fosse o senhor doutor. Dizer, olha, eu posso discutir, eu acho que nem Jacques Maritain merece um tratamento polido, tá certo? Porque Jacques Maritain era mentiroso consciente, Jacques Maritain era canalha, mentiroso, vendido, era isso que o sujeito era, tá certo? E filosoficamente era um homem medíocre, tá certo? Não medíocre em si mesmo, quer dizer, comparado com a intelectualidade brasileira, devia ser um gênio, mas comparado com os outros colegas da mesma escola, comparado com José Marechal, com o seu mestre Garrigou Lagrange, era um nada, tá certo? Agora, no Brasil, ele teve um impacto muito grande, esse pessoal do Centro Dom Vital, todo mundo lia Jacques Maritain e badalava o sujeito, foi um engano, deram importância que não tem. No Brasil, vive chegando guru estrangeiro e todo mundo entroniza e cultua como se fosse um gigante, né? Mas o brasileiro não tem senso das proporções, não tem nem conhecimento para isso. Então, vou dizer, para um sujeito que vinha, como o Gustavo Corsão, vinha de uma escola de engenharia, não tinha formação filosófica, né? Ele topa, encontra um Jacques Maritain, ele pensa que ele encontrou Leibniz ou Aristóteles, entendeu? Né? E depois, 50 anos depois, quando descobre que o nego é um vendido, que traiu a própria igreja, o Gustavo Corsão não ficou indignado, ele ficou passado. O livro é um dos livros mais tristes que eu li, porque você parece que sente as lágrimas em cada página, disso, que sofrimento horrível, né, do fiel, sincero, que vê o seu mestre, né, querido, traindo, né, a igreja a qual a própria leitura dos livros do Jacques Maritain o havia levado lá. Visto com a distância do tempo, o Gustavo Corsão tinha infinitamente mais razão do que ele mesmo imaginava. Quem falou mal dele na época foi um bando de canalhas que não merecem nem mesmo ser mencionado. Eu me lembro que tinha um camarada da Globo, um diretor da Globo, que uma vez disse, não, nós queríamos suspender a coluna do Gustavo Corsão, não por causa do conteúdo, mas porque ele estava muito chato. Eu digo, escuta, peraí. Você não pode querer que o homem que está escrevendo sobre a maior tragédia da história do Ocidente, que foi a autodestruição da igreja, e que é a igreja dele mesmo, da qual ele é o fiel, escreva isso de maneira divertida. Quer dizer, essa coisa brasileira da inversão de valores. Isso quer dizer que a obrigação da polidez e de ser interessante, de ser divertido, de ser digestivo, quer dizer, está acima do dever de fidelidade à própria natureza do assunto. Quer dizer, isto é de uma futilidade, de uma leviandade a toda a prova. Quer dizer, como é que você vai exigir que o homem seja interessante, seja divertido escrevendo uma coisa dessa? Ah, meu Deus do céu! Né? Só mesmo... Olha, eu vou até dizer quem era esse sujeito. Bom, não vou dizer não, véio. Deixa pra lá. Era um diretor da Globo. Mas, pô, asseguro, era um filho da puta, né? Porque não há mais como tratar essas pessoas. Tem gente aqui que fica chocado porque eu xingo esse cara. Olha, tem certas pessoas onde é que xingá-las é até uma coisa de caridade, porque às vezes o nego vem com uma ideia, até apareceu um camarada aí dizendo assim: o Mário Ferreira dos Santos não era filósofo, era apenas um estudioso da filosofia alheia. O sujeito diz isso e quer uma resposta. A resposta é essa: vai tomar no cu. Você está no que outra resposta eu posso dar? Quer dizer, eu estou falando com uma pessoa que não é que ele não é capaz de, não seja capaz de entender a filosofia do Mário, não é capaz de ler um livro do Mário. Tá certo? E dá um palpite desse. Daí aparece outro, mais idiota ainda, lembrando uma declaração do professor Miguel Reale, mais ou menos no mesmo sentido. O Mário era um estudioso de filosofia, mas sem uma obra original. Bom, acontece o seguinte: essa é a opinião do Dr. Miguel, que eu conheço bem, eu era amigo do Dr. Miguel, porra. Essa opinião remonta, tá certo, ao começo ali da década de 50, quando o Mário havia publicado o livro dele que ficou mais famoso na época, que era O Homem que Nasceu Póstumo, que era um livro sobre Nietzsche. Então ele fez uma certa fama de estudioso de Nietzsche e publicou mais dois ou três livros de polêmica filosófica, mais literário do que filosófico, na verdade, e pronto, acabou. Bom, acontece que depois o Mário um dia estava dando uma conferência e de repente ele parou a conferência e disse: turma, acabou a aula, sem me desculpa, eu tive uma ideia, tenho que ir para casa escrever. E ele foi e escreveu, ficou 16 anos escrevendo. Escreveu os 56 volumes do que ele chamou Enciclopédia das Ciências Filosóficas. O Dr. Miguel Reale não leu uma linha dessa Enciclopédia das Ciências Filosóficas. Ele conhece o Mário da fase anterior. Pouquíssima gente leu a Enciclopédia das Ciências Filosóficas. E, mais ainda, vamos dizer, quando leu, não chegou a ler, vamos dizer, as obras, que era o Coroamento, que era a série final de 10 volumes, que começa com a sabedoria dos princípios, depois a sabedoria da unidade, a sabedoria do ser do nada, a sabedoria das leis eternas, que é, vamos dizer, a obra magna do homem e um dos cumes do pensamento universal. Ninguém leu isso. Quer dizer, o doutor Miguel Reale tinha o direito de estar enganado a respeito do cara, porque ele o conheceu numa fase anterior. Mas hoje em dia, depois de tudo que eu informei sobre a Enciclopédia das Ciências Filosóficas, sobretudo a parte inédita, depois de tudo que eu contei, ainda apareceu o nego dizendo uma coisa dessa, só pode ser mesmo um total incapaz. Um sujeito disse: eu não vou discutir, porque se eu for discutir, eu vou ter que humilhar o nego demais, tá entendendo? Eu tenho que pisar no cara, transformar em bosta, tá entendendo? Então, para não fazer isso com o cara, eu já mando a merda logo, tá entendendo? Eu digo: olha, vai pra casa, moleque, vai chupar prego, não me enche o saco, tá entendendo? Quer dizer, eu posso discutir com gente grande, com gente que tenha alguma retaguarda para discutir, ou pelo menos, se não tem capacidade intelectual, que tenha uma posição pública, que pelo menos seja rico e famoso, poderoso. Agora, um merda, fracassado, coitado, tá entendendo? Um subnitrato pó de bosta, vem abrir a boca. Eu não sei nem como consegue falar uma coisa dessa, porra. Eu não posso responder, porque seria humilhante demais pro cara. Então, olha, vou te dar um conselho, assim, de conselho de pai: vai à merda. Muito bem, vamos a outro e-mail aqui. Tinha um aqui que eu queria responder, porque já está atrasado pra caramba. Deixa eu ver se eu acho aqui, peraí. Um momentinho, vocês têm um pouco de paciência, porque este eu tenho que achar de qualquer jeito. Era uma pergunta de filosofia que revela, tá aqui, tá aqui, tá aqui, que revela uma verdadeira intenção de compreender, de estudar. Aqui, o sujeito é Leonardo. O e-mail dele é Sigmaléu. Então, muito bem. Lendo a obra Verdade e Conhecimento de Tomás de Aquino, tradução, introdução e nota de Luiz Jean Laoand e Mário Sprovier, blá, blá, dei para encontrar um texto que ele tem uma dificuldade de entender. O texto é o seguinte: o sentido só conhece por meio dos órgãos corpóreos e não é por impossível que o órgão corpóreo seja mediador da potência sensitiva com ele mesmo. Mas as potências não sensíveis. Bom, minha dúvida está em saber o que quer dizer que as potências não sensíveis, de modo algum, retornam sobre si mesmas. Muito bem. É claro que entendi que somente a substância intelectual retorna à própria essência como um retorno completo, principalmente as pessoas que conceberam a reflexão. Bom, o que São Tomás de Aquino está dizendo, em última análise, é que as potências sensíveis, elas não se captam a si mesmas, tá certo? Do mesmo modo que captam o seu objeto. Quer dizer, o olho não pode perceber o olhar tal como ele percebe, né, os estímulos visivos, né? É só isso, ao passo que a inteligência, ela faz parte da inteligência, ela captar o seu próprio ato. Quer dizer, a inteligência que não entende que está entendendo no ato mesmo que ela está entendendo, não é inteligente de maneira alguma. A inteligência não pode funcionar inconscientemente, entendeu? Ela, vamos dizer, ter a consciência não pode funcionar inconscientemente. Então, é disso aqui que se trata. Bom, vamos lá. Tem muitas. Ah, tem aqui um camarada que me dá uma informação importante. E me lembra que no meu artigo O Inimigo é um Só, eu errei ao atribuir o filme A Religiosa ao Jean-Luc Godard. Na verdade, o filme é do Jacques Rivette, produzido em 1966. É exatamente, é Paulo Mella. Muito obrigado, Paulo Mella. É isso mesmo. Quer dizer, o Jean-Luc Godard já tem um currículo de besteira suficiente, eu não precisava ter acrescentado mais esse, né? Ele não tem culpa nenhuma do filme A Religiosa. Eu lembro que o filme, na época, foi assim colocado nas nuvens pela crítica. E o filme é baseado na história do Diderot, aquela história que o Diderot inventou a respeito da freira que estaria presa num convento querendo sair, né? Porque ela não tinha vocação religiosa, queria ir embora, os caras não deixavam. Ele inventou essa história e disse que era uma história verdadeira e que ele tinha toda a documentação a respeito. Mais tarde que mostrou que era fraude total. Pior que a prova da fraude veio logo antes desse filme. Quer dizer, o cara que fez o filme, ele sabia que era fraude. Se não sabia, tinha obrigação de saber. Muito bem. Vamos ver o que temos mais aqui. Ale Costa. Como você analisa o papel do CFR, Council on Foreign Relations? Olha, por um lado, está claro que o CFR é o grande criador dos projetos globalistas aqui, como, por exemplo, é o que eles chamam a comunidade norte-americana, que deveria, idealmente, dissolver as fronteiras entre México, Canadá e Estados Unidos. Quer dizer, já matar esses três países, né, e fazer uma pasta, né, culturalmente indefinida, que então seria, como as outras várias integrações regionais pretendidas, uma etapa para a formação do governo mundial. E eu acho, o pessoal do CFR, tá certo? E eu acho que sim, dinheiro é sempre bom você ter, mas acontece que às vezes muito dinheiro idiotiza, você tá entendendo? Porque você tem tanto dinheiro que começa a achar que é o salvador do mundo, que é o gostosão que pode reformar o mundo à sua imagem e semelhança. Eu acho que esses milionários que subsidiam o CFR, eles deviam continuar tratando de ganhar dinheiro, entendeu? Continuar tratando de ganhar dinheiro e não se meter em assuntos que estão infinitamente acima da capacidade deles. Porque esses projetos globalistas nos quais estão envolvidos, na verdade, já há quase um século, isso aí só está fazendo mal para o mundo, porra. E mal, às vezes, até para eles mesmos, né? Então, eu acho, ó, revolucionário, se você disse revolucionário, já é uma imbecilidade. Agora, revolucionário, milionário, pelo amor, sai de baixo, tá entendendo? Quer dizer, o CFR é essa plêiade de gênios que produz coisas como, por exemplo, esta. O CFR fez uma comissão para estudar as relações entre os Estados Unidos e o Brasil, fornecer sugestões ao governo de Washington, sobre as relações com o Brasil. Nomeou chefe desta coisa o Kenneth Maxwell, historiador. E a primeira coisa que o Kenneth Maxwell fez foi fazer um discurso dizendo que não existe o Foro de São Paulo. Quer dizer, quem precisa de um conselho de merda como esse? Era melhor ter ficado quieto, né? Mas o negro, quando tem dinheiro no bolso, ele acha que é sábio também, quer dizer, ele vê a conta bancária dele e imagina que é QI, né? E acha que pode resolver todos os problemas. Eu vejo essa gente toda com um desprezo infinito, mas nem sempre a gente pode desprezá-los, porque os efeitos das ações deles, às vezes, são tão gigantescos e tão desastrados, que é um caso da gente chorar e não de desprezá-los, né? Agora, o que não quer dizer que todo o material publicado pelo CFR seja besteira. Ao contrário, na revista Foreign Relations, que é a revista deles, sai muita coisa interessante também. Por quê? Porque eles pagam uma multidão de estudiosos, tá certo? Para fornecer subsídios para eles. E no meio ali tem uma coisa. Tem sempre alguma coisa que preste. Muito bem, vamos outro aqui. Natasha Schmidt, sou presidente do Centro. Não. É, Natasha Schmidt, exatamente. Sou presidente do Centro Acadêmico Hugo Simas, entidade representativa dos estudantes da Faculdade de Direito da Universidade Federal do Paraná. E pergunto se há alguma possibilidade do senhor vir ao Brasil para proferir a palestra no Salão Nobre da nossa faculdade, que fica em Curitiba, Paraná. Ora, eu adoraria ir fazer isso aí, mas eu não posso, porque, não sei se você sabe, mas o visto de imprensa, o visto de jornalista, quando você entra aqui com visto de jornalista, se você viajar, sair, você tem que fazer a papelada toda de novo, a burocracia toda de novo. E eu não posso fazer isso, não posso ficar 3 ou 4 meses sem trabalhar, né? Então, se eu sair, estarei falido. Então, eu tenho que continuar aqui. Eu, de certo modo, sou prisioneiro do tio Sam, né? Mas eu não posso reclamar isso. Eu estou que nem aqueles camaradas de Guantánamo, você tá entendendo? Eu fico chorando de barriga. Mas eles ficam chorando de barriga cheia. Eu não. Eu, quando estou de barriga cheia, fico rindo. Eles estão lá num hotel 5 estrelas, né? Com toda assistência possível, comida boa, né? Advogado para tratar deles. Eu não tenho advogado de graça, eu não tenho, né? Comida boa, comida aqui é boa e barata. Então, eu estou muito satisfeito de estar aqui, mas o fato é que eu não posso sair daqui, tá certo? Cá entre nós, graças a Deus, eu não estou nem um pouco de vontade de sair. Vamos ver aqui. Tá bom. Renata Paraguaçu. Só recentemente tomei contato com o seu Jardim das Aflições, edição 2000. Na página 119, parágrafo 2, comentando a primazia do desenvolvimento técnico versus contemplação na ordem das ciências, o senhor coloca, aspas, em quase todas as civilizações, uma das ciências que primeiro se desenvolve e alcança rapidamente a perfeição é justamente a astronomia, cujos objetos estão a distância demasiado grande para poderem ser transformados. Muito bem. Nesse trecho eu estava contestando uma ideia idiota colocada por um filósofo chamado Jacob Azarian, é um filósofo armênio brasileiro, que aliás é um sujeito muito culto, mas o Azarian, por causa da influência marxista, ele endossa essa besteira de que as ciências nascem, vamos dizer, da praxis econômica, quer dizer, o sujeito pela necessidade de transformar a natureza, ele primeiro cria a economia, depois a técnica, depois a ciência. É exatamente o contrário que é verdadeiro. Quer dizer, os conhecimentos intelectualmente mais relevantes, às vezes mais elevados, eles antecedem, né, a técnica, às vezes, de milênios. E, às vezes, tem uma finalidade meramente contemplativa, de ordem espiritual. E a prova disso era que uma das primeiras ciências que aparece, né, em todas as situações é a astronomia, que os objetos não podem ser transformados, não fazem parte do processo econômico, mas são sempre, vamos dizer, objetos de contemplação e de especulação simbólica. Daí pergunta a Renata, o que se fazia então era astronomia ou astrologia? Isso, primeira pergunta. Segunda pergunta, é correto falar em perfeição ao referir-se à observação dos astros feitas antes de Galileu, Kepler, Newton? Essas perguntas são muito interessantes. Então, primeira pergunta, o que se fazia então, astronomia ou astrologia? Bom, a astrologia pressupõe a astronomia. Quer dizer, a astrologia não é nada mais do que uma especulação simbólica em torno do significado de certos dados astronômicos que já têm de estar perfeitamente calculados e descritos antes disso. E se você não é capaz de calcular as posições dos planetas no céu, muito menos você pode interpretá-las. Como é que eu posso dizer para o negro, ah, você tem aí Saturno na casa 10, quadrado com Vênus no raio comparado, se eu não sei onde está Saturno e Vênus, quer dizer, se eu não tenho meio de calcular, então não tenho meio de interpretar. Então, Por isso que até durante a Idade Média, essas duas coisas, astronomia e astrologia, as duas se chamavam astrologia, ou se chamava astrologia esférica, por seu cálculo, o cálculo descritivo da esfera celeste, e a outra chamada astrologia judiciária, porque é pronunciar um julgamento do destino do sujeito, certo ou errado o julgamento, mas com base naquela posição. Então, o que se fazia era, primeiro, astronomia. Claro, sem astronomia não existe astrologia. E a segunda, é correto falar em perfeição ao referir-se a essa observação dos aceitantes de Galileu, Kepler, perfeitamente. Quer dizer, as descrições alcançadas por civilizações antigas, eram tão perfeitas, mas tão perfeitas, que até hoje você usa aí o sistema ptolemaico para todas as viagens marítimas e aéreas. Tá certo? Não tem outra. Né? Quer dizer, o que se fez depois de Galileu foi simplesmente sugerir uma mudança do ponto de vista desde o qual se fazia a descrição, adotando então, vamos dizer, o Sol como referência e não a Terra, o que, se você quer saber, não faz, na verdade, a mínima diferença, porque qualquer ponto do universo pode ser tomado como centro descritivo. Tá certo? Veja, uma coisa é você dizer que o Sol é o sistema do sistema solar, que de fato ele é. É o centro do sistema solar. Mas Galileu acreditava que fosse o centro do universo. Certo? O que é um erro monumental. Né? E até hoje o pessoal critica a turma da Inquisição porque achou que Galileu estava errado, mas ele estava errado mesmo. Quando você lê o relatório escrito pelo sujeito que examinou o livro do Galileu, que foi São Roberto Bellarmino, São Roberto Bellarmino é um cientista quase tão bom quanto Galileu. E nesse ponto ele está montado na razão. Diz, olha, esse cidadão aqui vem nos propor que o Sol está no centro do universo, não dá para fazer, não dá para saber uma coisa dessa. Então, uma coisa é você sugerir uma nova descrição, tomando o Sol como centro da coisa, dizer que ele é o centro do universo. Quer dizer, hoje sabemos que esta afirmação de Galileu que o Sol é o centro do universo é um absurdo total. Nem a Terra é o centro do universo, nem o Sol, tá certo? Agora, a Terra tem esse privilégio de que nós estamos nela, então ela é o natural centro de observação para o ser humano. Vamos dizer, todo e qualquer outro centro que você tome como referência é um negócio meramente hipotético, mas o fato é que nós estamos aqui, e o universo tal como nós o conhecemos, ele para nós funciona desde esse centro. Então, vamos dizer, a descrição que tomava a descrição geocêntrica, ela não só estava certa matematicamente ao ponto de poder ser usada até hoje para o cálculo de viagens marítimas e aéreas, mas ela é, vamos dizer, existencialmente adequada, tá certo? Ela só, vamos dizer, ela estava, o erro dela era, se você pensar bem, um erro mínimo. O erro estava apenas na relação dela da Terra com o Sol. Mas no conjunto funcionava. E Galileu, então, vamos dizer, ele corrigiu um erro pequeno à custa de cometer erros enormes. Né? Vamos ver se tem mais alguma coisa aqui. Tá. Bom, então, tem alguém aí esperando para falar. Vamos ver aí. Alô?
1: Alô?
0: Quem está na linha?
1: Alfredo, tudo bom, Avon?
0: Tudo bem, Alfredo.
1: Tudo bom. Eu estou aqui em Connecticut, perto de...
0: Opa!
1: Aqui nos Estados Unidos. Eu quero primeiramente te agradecer por tudo que você tem feito por aqueles que buscam estudar e compreender alguma coisa, né?
0: Pois é, rapaz. Eu tenho que ajudar. Quando eu era moleque, eu era muito burro, tá entendendo? E daí eu me esforcei muito para ver se adquiria alguma inteligência. Então hoje eu me sinto obrigado a ajudar quem quer estudar, né?
1: Olha, o que você tem feito tem sido algo, assim, maravilhoso mesmo, fora do comum.
0: Obrigadão.
1: A gente agradece muito. Eu tenho alguma pergunta a fazer aqui. É que eu dou aula de teologia.
0: Uhum.
1: E eu tenho encontrado um grande problema, uma grande dificuldade de colocar na cabeça dos alunos o seguinte. Na questão de interpretação de qualquer texto, eles não interpretam o texto da seguinte maneira, do que o autor quer dizer com o texto, mas aquilo que eles acham que o autor quer dizer. É um problema de hermenêutica, né? E eu tenho ouvido no seu programa, isso tem acontecido no meio da filosofia também, né? Pega um Frege, eu vi, foi no Yuri,
0: uhum.
1: O Frege, e o cara levou pro lado da metafísica e tudo. O que se faz nessa situação?
0: Pô, isso aí é o vício brasileiro, as pessoas não sabem ler, porra.
1: Pois, eu não sei o que fazer.
0: Simplesmente não sabem ler. Mas olha, eu digo para você, não é só esse problema. O problema intelectual brasileiro é assim, é um negócio desesperador. Eu asseguro para você que o brasileiro é o povo mais burro da face da Terra. Eu digo porque eu morei 58 anos nesse país, tentando ensinar brasileiro. E depois você vê o que acontece em outros países. Veja, eu viajei muito e morei na Romênia, agora estou morando aqui. Quer dizer, eu conheço outros povos, né? E eu vejo que essa coisa não acontece. Eu digo, em primeiro lugar, nos outros povos, eles querem saber, eles querem ter o conhecimento.

0: que você pode fazer? Eu digo, olha, se eu soubesse, eu diria. Mas eu fico desesperado com esta coisa, porque é uma quantidade de burrice que as pessoas não imaginam. Né? E o pior é que julgam os outros povos, né? De cima, falam de cima, não, o americano é burro, burro. Ai, meu Deus do céu, é uma coisa desesperadora. Porque são pessoas que, não, primeiro, não leem livros.
1: Não lê.
0: Olha, uma vez eu disse, num curso de pós-graduação, veja você, todo mundo ali já é senhor doutor, tá vendo? Eu disse, olha, um estudioso de qualquer área, ele tem que ler pelo menos 85 livros por ano só para ele se manter atualizado com a área dele. As pessoas ficaram horrorizadas. 85? Ai, que crueldade! Eles ficaram assim, aterrorizados de ter que ler 85 livros. Né? E, no entanto, eles querem ter os privilégios de pessoas de estudo, os privilégios de intelectuais, de eruditos, e até querem que o governo pague para eles. Os vagabundos não querem estudar, não gostam de estudar, não querem conhecimento, querem só dar palpite, querem só pensar em dinheiro. O Brasil é um povo dinheirista. O brasileiro só estuda em função do diploma que ele acha que vai dar um empreguinho para ele, tá entendendo? E se der para ter o diploma sem estudo, é o ideal brasileiro. É horrível isso. E está ficando cada vez pior. Vamos dizer, até na década de 50, 40, 50, nós, sobretudo com a chegada de imigrantes, chegou um monte de imigrante, alemão, judeu, russo, japonês, tá? Começaram a civilizar o país, tá entendendo? Então a gente via, por exemplo, aquela molecada. Eu fui criado no bairro japonês em São Paulo. A gente via japonesada como se esforçava, rapaz. Era uma coisa assim, era bonito de ver, né? Todo mundo falava mal deles porque eles estudavam.
1: Dizem que são burros, né? Que são.
0: Eu não tinha a expressão cu de ferro.
1: É assim mesmo.
0: Quer dizer, uma expressão
1: Verdade.
0: pejorativa, dizer, para o ignorante falar do sujeito estudioso. Mas é só no Brasil que isso acontece? Aqui o pessoal faz gozação do cara que não estuda. Agora no Brasil é de quem estuda. Esse país é errado mesmo. Isso aí tem que ser presidido pelo Lula, tem que ir para o Foro de São Paulo, tem que chamar o Hugo Chávez para mandar essa porra, né? Porque merece, tá entendendo? Um povo presunçoso, burro, metido, tá entendendo? E que quando aparecem grandes homens, pessoas que se esforçam, querem fazer uma coisa séria, como Mário Ferreira dos Santos, como Villa-Lobos, o pessoal cospe em cima, meu Deus do céu. Então merece,
1: É o
0: né?
1: Mário Ferreira, ninguém fala dele no Brasil.
0: O Mário Ferreira, o problema é o seguinte, o problema é que mesmo o pessoal filosófico que estudava, via aquele gigante, tinha uma inveja, mas uma inveja sem fim. Sabe aquela inveja que mata, que o sujeito se sente um rato no esgoto, tá entendendo? Então o que ele tem que fazer? Tem que sumir com o Mário Ferreira, porque não aguenta. Né? Então, o Mário Ferreira foi um dos grandes filósofos do século XX, talvez o maior deles. Para perceber isso, você tem que ler a obra como um todo. Tá certo?
1: Ah,
0: Tem pelo menos ser capaz de ler os livros principais.
1: Eu gostaria de colocar isso, porque o problema que enfrenta é o seguinte: às vezes a pessoa pega uma frase ou um livro
0: E já
1: ou
0: sai dando palpite.
1: autor e fala: o autor disse isso, mas ele não conhece o autor disse num todo.
0: Quer dizer, você não tem, não, não, a pessoa não tem nem ideia de que a filosofia, pela sua própria natureza, é um processo integrativo, entendeu? Então você tem que analisar, você não diz que você precisa ler tudo que você escreveu, mas pelo menos as coisas principais, e você tem que tentar articular. Quer dizer, interpretar um texto dele, vamos dizer, em função do sentido que é dado aquelas mesmas palavras, aquela mesma coisa, nos demais textos. Você tem que buscar a unidade. A regra básica de leitura de livros filosóficos é buscar a unidade e organização do pensamento do cara, porra. Quer dizer, não é opinião solta, não é isto. Agora, no Brasil, as pessoas não são capazes de juntar, pegar a unidade de um livro. Nem quando chega na página 10, já esqueceu a página 1, porra. Então é por isso que pega a frase solta, porque não consegue pegar outra coisa. Às vezes não é nem frase solta. Por exemplo, esse cidadão que está falando do mar, o cara nunca leu uma linha do mar. Ouviu falar. Mas no Brasil é bonito dar palpite, tá entendendo? Então essas pessoas, quando falam essas coisas e querem discutir comigo, falam, eu não vou discutir com você, vou mandar você a merda. Por quê? Porque eu gosto de você. Eu não quero fazer com você o que eu fiz com o professor Alaor Café na Faculdade de Direito, quer dizer, reduzir você a merda, tá entendendo? Então eu apenas mando você ir lá, você tá entendendo? Vai você por sua própria conta, eu não vou jogar você lá, tá entendendo? Agora, se você quer, se não quer ir a merda por conta própria, eu te levo lá, ponho você lá e deixo que é o seu lugar, né? Então, não venha buscar discussão comigo. Veja, o pessoal na internet tem milhares de pessoas querendo puxar discussão, cada um mais incapacitado.

0: Tá do que o outro. Então, é horrível isso aí. Então, isso que você me fala, o pessoal não pega o texto, sentido das palavras, pelo que está lá, mas pelo que eles jogam, pelo que eles acham. Isso é a regra do Brasil. E enquanto não acabar isto, o país não vai para frente. Com todos os recursos que tem, com essa população imensa, tá certo? Vamos dizer, é o famoso país do futuro, que é o país do futuro e continuará sendo sempre. E nunca podemos esquecer que o sujeito que escreveu Brasil, país do futuro, logo em seguida estourou os miolos, né? Então, o Stefan Zweig logo se suicidou. Certo? Então, eu acho que isso é uma profecia do futuro do Brasil.
1: Viu? Eu queria perguntar um negócio também. Eu tenho uma coleção aqui de filosofia do Reale e é do Reale de Antercy, a História da Filosofia. São três volumes.
0: Ah, sim, sim, Antiseri, Máximo Antiseri, né?
1: Isso.
0: Acho que é Antiseri, o parceiro do Giovanni Reale. É muito boa essa
1: Eu
0: história.
1: li essa.
0: Tudo que Giovanni Reale fez é muito interessante, mas muito interessante.
1: Que bom. Então
0: Eu tenho umas, vamos dizer, umas discussões, tem uma coisa da interpretação que ele faz de Aristóteles que eu não concordo muito, mas isso é normal no estudo, né? A gente acha isso, eu acho aquilo, mas nós não temos certeza, né? Então tem que confrontar as opiniões e esperar que o tempo resolva. Mas é um historiador maravilhoso da filosofia. Tipo, e felizmente, isso é uma sorte que ele tem, porque muito do que ele fez está traduzido no Brasil pelas edições, eu acho que é Paulus ou Paulinas.
1: Paulus, é Paulus,
0: É.
1: é editora Paulus, é.
0: Tem outra pessoa aqui na linha esperando para falar.
1: Tá bom, Lavo, muito
0: Desculpa não
1: obrigado.
0: poder te ajudar nessa questão, mas isso é
1: Não.
0: insolúvel, isso aí só Deus. Quer dizer, a solução é reze para que os camaradas, quer dizer,
1: Isso mesmo.
0: te tornem um pouquinho mais inteligente.
1: Obrigado mesmo, viu, Lavo?
0: Um
1: Obrigadão mesmo.
0: abração.
1: Outro.
0: Vamos ver quem mais está aí. Alô? Quem está na
1: Alô?
0: linha?
1: Alô?
0: Alô? Quem está na linha?
1: É a Celina?
0: Oi, Celina. Celina Vieira?
1: Celina Vieira, tudo bom, Olavo?
0: Que alegria ouvi-la.
1: Ah, alegria minha. Então, Olavo, eu gostaria de abordar aquele tema da Força de Segurança Nacional que está atuando nas fronteiras do estado do Rio, ao invés de cercar as favelas e sufocar o tráfico de armas e de
0: É isso que eu estava
1: drogas.
0: inteira. Eles
1: Hã?
0: querem saber onde. Eles vão exatamente onde os bandidos não estão, porque onde estão é perigoso, né?
1: Exatamente. Então, quer dizer, é uma palhaçada isso aí, né,
0: É
1: Olavo?
0: uma palhaçada integral. É mais uma pantomima brasileira. Você tem toda a razão nesse negócio. Um absurdo total. Eles estão fazendo na fronteira, eles sabem exatamente onde é que os neguinhos estão, né? O que eles estão escondendo lá, o que eles estão fazendo. Sabem tudo. Nós temos informação total sobre o banditismo no Brasil, porque tudo isso é antigo. Agora,
1: É,
0: não.
1: pode falar.
0: Ninguém quer resolver esse problema. Ninguém quer, porque se você começa a mexer com essa gente, você vai pisar no pé da FARC. Daí a FARC vai reclamar com o Lula. Entendeu? Então é melhor não fazer nada. E quem é que vai querer desafiar a FARC? A FARC tem uma força militar superior a todas as forças armadas dos países vizinhos. Ainda tem dinheiro que não acaba mais. Manda, faz e acontece. Você vai mexer com essa gente, né? Então é melhor deixar tudo como está. É melhor que continue morrendo 50 mil brasileiros por ano, né? Mas o Lula não vai correr risco.
1: É, né? É, inclusive eu até fundei uma comunidade no Orkut, até convido a todos os ouvintes, se quiserem entrar, que é Amamos a Vovó Pistoleira, né? Que foi num momento de revolta com o que aconteceu no Rio de Janeiro na época do Natal, que puseram fogo nos ônibus e queimaram pessoas inocentes, etc. e tal. E eu me lembrei daquela senhora aposentada que deu um tiro no assaltante no Rio de Janeiro. É, não
0: Pois
1: sei se
0: é,
1: você tomou
0: mas é o
1: conhecimento
0: que tem
1: disso.
0: de fazer, porque se você vai esperar a polícia te defender,
1: É, tem que chamar
0: você está
1: a vovó.
0: liquidado. Você está
1: É.
0: liquidado. Uma vez entrou quatro malandros na minha casa lá, armado. Se eu não tivesse um revólver ali que eu tinha ganho de presente, e que eu já nem tenho mais, já joguei fora porque enferrujou, estava morto. Agora, daí depois chamou a polícia levou apenas 1 hora e meia para aparecer. Ora, que brincadeira! Tem um amigo meu em São Paulo que foi assaltado por dois travecos armados. Ali naquela. Acho que no Morumbi, né? Onde tá, os dois armados. Ele estava armado, passou fogo. Fez muito bem. É o que tinha que fazer. Agora vai esperar a polícia no dia seguinte. E
1: É.
0: depois de falecido, você não pode chamar a polícia nenhuma, né?
1: Exatamente. Então é isso aí, Olavo. Obrigada.
0: Muito bem.
1: Um
0: Sucesso com
1: beijo.
0: esse seu site lá.
1: Ah, o da
0: Não,
1: vovó
0: então.
1: pistoleira?
0: Isso.
1: Amamos a vovó
0: Parabéns à
1: pistoleira.
0: vovó pistoleira.
1: Tá lá no Orkut. Viva vovó, chama vovó.
0: Tá bom, eu vou ter que encerrar o programa agora. Acabou o nosso tempo. Muito obrigado a todos e até a semana que vem. Tchau, tchau.
1: Até, tchau.

0: acima de tudo, respeite a obediência à autoridade constituída. Você vira, né? Esse pessoal que 20 anos atrás soltava bomba, matava pessoas, né? De derrubar o sistema. De repente eles são eleitos, estão lá no poder e agora o que, que eles querem? Respeite a obediência à autoridade constituída. Né? Quer dizer, são os rebeldes dos anos 60, 70. E a maravilha, né? Agora, como era de se esperar, veja que coisa. Assim. Olha, bicho, petista é tudo filha da puta. Meu Deus, quando é que a pessoa vai entender isso aí? Olha aqui. Saiu na agência Senado. A Comissão de Constituição, Justiça e Cidadania, CCJ, aprovou proposta de emenda constitucional que retira do vice-presidente da República a condição de sucessor em caso de vagância do cargo de presidente, determinando que então sejam convocadas novas eleições. O vice só ocuparia o posto interinamente até a eleição do novo presidente. Olha só. Então, de acordo com a proposta, caso a vacância por morte ou renúncia ocorra nos dois últimos anos do mandato presidencial, o novo ocupante do cargo será eleito pelos deputados e senadores, quer dizer, eleição indireta, 30 dias depois da abertura da vaga. Então você veja, para eleger a dona Dilma, o PT precisou de uma ajudinha do PMDB, o qual empurrou lá o Michel Temer, né? E o Michel Temer, acreditando que ia se sair bem, foi lá, deu apoio e tal, elegeram a Dilma. Mal acabou de eleger, eles vão fazer com o Michel Temer o que o sujeito faz com a camisinha depois dele dar uma trepadinha. Joga fora. Tá certo? Não que eu morra de amores pelo Michel Temer, de maneira alguma. Mas olha, pra você ver, antigamente pelo menos bandido era leal com outro bandido. Hoje não, já não é mais, não. Hoje realmente o pega pra cavar. Não que o Michel Temer não mereça isso, é claro que merece. Qualquer um que se alie com o PT merece, né? E o PT depois, né, faça com ele aquilo que o elefante quis fazer com a formiguinha, certo, né? Então, é exatamente o que vai acontecer com o seu Michel Temer. Eu acho que isto vai acabar passando, de uma maneira ou de outra. Se não passar agora, passa daqui a pouco. Porque o PT não quer dividir o poder com ninguém, ninguém, ninguém, ninguém. Eu estou dizendo isso há muito tempo. O PT não veio para ser um partido como os outros. Um partido que é eleito, governa e depois, na eleição seguinte, sai, cede o lugar. Não veio para praticar o normal rodízio democrático do poder, que é a essência mesma da democracia. Ele veio para ficar no poder para sempre e para mudar de tal modo o sistema que o sistema se transforme num instrumento do PT. A chamada de partido Estado, né, como faz o Reinaldo Azevedo, é até eufemismo. É o partido que está acima do Estado. O Estado é o instrumento do partido, exatamente como era na União Soviética. Na União Soviética você tinha o Estado soviético, o governo soviético, etc., etc., as instituições soviéticas, e acima de tudo você tinha o partido. Essa é a concepção do PT desde o início. Quer dizer, é um partido revolucionário, totalitário, apenas usando métodos. Que tem que ser diferente da União Soviética. Na União Soviética houve uma tomada do poder por via insurrecional, por via militar, o que não é o caso. Quando chega no poder pelo voto, né, ele tem que proceder gradativamente, como Hitler fez. Né, o Hitler foi eleito pelo voto, né, e depois, então, foi enrabando a nação pouco a pouco com vaselina, de modo que ninguém percebesse o que estava acontecendo. Né, o Hitler foi até muito um pouco mais... Mas o tempo mesmo do Hitler foi mais ou menos o tempo do PT. Ele levou o quê, uns 7, 8 anos para criar o sistema. Ele foi apenas um pouco mais rapidinho, né? Então, todo mundo que achou que fosse possível conviver com o PT democraticamente, num sistema de concorrência leal, está redondamente enganado. Muitos se enganam não porque são burros, mas que são porque são covardes demais para enxergar a realidade. Eu escrevi isso em artigos já do tempo que eu escrevi no Jornal da Tarde. Isso foi 4, 5, 6, 7, 8, 9, 10 anos atrás. Já explicava isso com toda a letra, por que é mas o pessoal não tem cultura sobre o movimento revolucionário, não sabe nada, nada, nada, nada, nada. As coisas que o brasileiro imagina, o pessoal da elite brasileira imagina sobre o comunismo, são um negócio assim, tão estratosférico, tão fora da realidade, né, que não dá nem para conversar. Quer dizer, qualquer diálogo, qualquer debate subentende a posse comum de um corpo de informações que seja mais ou menos idêntico de parte a parte. Nos debates que as pessoas, né, vamos dizer, quando as pessoas divergem das minhas opiniões, essa condição não se cumpre. As pessoas não sabem nada, nada, nada, nada. Então julgam com uma inocência, com uma, quer dizer, julgam com base no seu senso de verossimilhança, sem conhecer os fatos. Às vezes sequer sem conhecer a minha opinião. Daqui a pouco eu vou comentar aqui um rapaz, tal de Bruno Scheider, né, que me escreveu uma carta aqui indignada, né, dizendo que eu estou escrevendo coisas contra a homossexualidade. Falou, ah, nunca escrevi nada contra a homossexualidade, contra o sadomasoquismo, contra o fetichismo. Eu não escrevo contra hábitos sexuais. É a coisa mais, eu acho a coisa mais absurda do mundo, você escrever contra um hábito sexual ou contra um vício sexual. Eu acho um absurdo, porque as pessoas, vamos dizer, elas não têm capacidade de controlar um treco desse. Então o que que adianta dizer, meu filho, pare de dar, seja homem. Eu não vou fazer essa palhaçada com esse jeito aí, é que ele vai dar mais ainda, você está entendendo? Eu nunca abri minha boca para falar disso, né? Daí ele diz aqui, provavelmente você nunca conheceu um menino gay. Fala, ah, meu Deus do céu, tem um sobrinho gay, mora na minha casa, cuidei bem dele, tá entendendo? Ele vinha lá pedir, presta um dinheiro para eu comprar lentes verdes. Eu, toma lá, meu filho, vai lá, tá? O que é que eu vou fazer? Né? Se ele me pedisse uma orientação, ele daria. Como ele não pediu, eu falei, nós temos que ir devagar, o máximo que nós podemos fazer é orar pelo sujeito, é o que dá para fazer. E é o que eu estou fazendo por todos os viados do universo. Nunca humilhei ninguém por ser viado. Já comprei briga na rua para defender travesti, porra. Eu e uma menina que trabalhava no café, né? Estavam lá os caras batendo um traveco, todo mundo olhando, todo mundo com medo. Fomos nós que fomos lá interferir, porra, para parar com aquela merda. Né? Se os caras decidissem bater na gente, ele estava em minoria, era 5 caras, a gente ia apanhar mais ainda. Não sei por que eles se acovardaram e foram embora. Então, eu aqui não estou falando de hábitos sexuais, nem de qualquer hábito pessoal, tá certo? Então, se você e a sua mulher têm uma relação sadomasoquista, um dia você bate nela, no outro dia ela bate em você, meu filho, eu só vou falar disso se você vier me pedir o conselho. E mesmo assim, eu vou tentar escapar, porque eu não me considero qualificado para dar conselhos, né, de vida matrimonial, de vida familiar, para ninguém, para ninguém. Isso aí você precisa estudar, precisa ter um... Meu falecido amigo Ronaldo Freitas César Miro é um talento nessas coisas. Mas eu não, eu seria apenas um amador palpiteiro. Né? O que eu tenho escrito, né, a gente escreve contra o movimento gay do ponto de vista político, do ponto de vista da sua ambição de poder, que é absolutamente desmedida. Daqui a pouco eu vou comentar algo a esse respeito. Né? Mas quando a gente vai discutir essas questões políticas no Brasil, o outro lado que vem discutir comigo não tem cultura mínima. E olha, você discutir com o ignorante é difícil, porque ele não tem medida do que ele está falando. Né? Então, era muito mais fácil no tempo do imbecil coletivo você discutir, por exemplo, com, sei lá, Marlene Achaui, o Leandro Conde, porque algum conhecimento eles tinham. Pelo menos conhecimento do comunismo eles tinham. Então, dava para discutir, mas de repente chega um certo com umas ideias assim, tão estapafúrdia, que você, para discutir com o cara, você precisaria ensinar para ele desde os rudimentos, desde os primeiros elementos do, né, do assunto. Então, seria não um debate, mas um esforço pedagógico, isso aí eu não posso fazer. Em outros casos, você precisaria, mais do que dar os rudimentos, você precisaria infundir inteligência no sujeito, que não tem. Então, isso aí me lembra o ensaio do William Hazlitt, né, As Desvantagens da Superioridade Intelectual. Está discutindo com o imbecil completo, ignorante completo, mas ele não tem medida da sua ignorância e não tem medida dos fatos que ele precisaria conhecer para discutir o assunto. E justamente por isso fala com uma segurança danada, né? E imagina que o conhecimento que você tem é o mesmo que ele tem. Eu não imagino que alguém possa saber mais. Aliás, no Brasil, eu estava até comentando isso hoje com a minha esposa, no Brasil a expectativa quanto ao ser humano, é sempre muito baixa. Não se espera que um sujeito seja culto, inteligente, bom, honrado, acima de certo ponto. Quer dizer, cada um julga a humanidade pelo nível da sua própria mediocridade. E o que é que esteja acima disso? Ele não enxerga e nega que exista. Né? Então, agora tá, a minha mulher está discutindo com o sujeito no debate da dicta, e ela disse o seguinte: olha, não tem ninguém no universo intelectual brasileiro capacitado para discutir a obra do Olavo de Carvalho como um conjunto. O sujeito disse: isso é uma arrogância. Eu digo: mas não, isso é um fato. É só você fazer a lista dos tópicos que eu abordei na minha filosofia, ou nos livros, ou nas aulas, e você vai ver que na Universidade Brasileira não tem ninguém que possa abranger todo esse território. As pessoas nem conhecem os autores do que eu estou falando. Então, como é que vão julgar? Então, quando você resolve julgar, julga por um pedacinho. Pega lá um pedacinho. Ah, o Olavo de Carvalho disse essa frase aqui. Daí ele se apega naquela frase, vai discutir aquela frase. É mesmo aí que comete besteira. Né? Agora, por exemplo, eu vou lhe dar um exemplo. Né? A compreensão do que eu tenho ensinado supõe no indivíduo que ele conheça alguma coisa da bibliografia a respeito. Então, a bibliografia abrange, por exemplo, o marxismo. Né? Eu estudei marxismo durante uns 7 ou 8 anos. Eu li o Capital, eu li Lenin, eu li a Ideologia Alemã, eu li toda a escola de Frankfurt de trás para diante, eu li Antonio Gramsci, tudo isso, fiquei me intoxicando daquela porcaria durante 6 ou 7 anos. Então, eu conheço isso. Por outro lado, eu conheço a filosofia escolástica. Eu li um bocado de São Tomás da Aquino, eu li um bocado de Dan Scott, né? São Boaventura, os escolásticos modernos, o movimento neoescolástico todo, Sertian, André Marx, Jacques Maritain, todo mundo. Você conhece alguém no Brasil que domine essas duas áreas e tem um conhecimento da escolástica similar ao conhecimento que tem do marxismo? Não. Por outro lado, também tem uma terceira coluna bibliográfica que sustenta ali o que eu estou falando, que é toda a documentação sobre a chamada escola tradicionalista. René Guénon, Fritz Fromm, Titus Burckhardt, etc, etc. Também li tudo isso e tenho o meu posicionamento crítico a respeito. Então, se conhece alguém que conheça o pensamento tradicionalista, a escolástica e o marxismo? Não. Então, pronto, os professores não têm condição, não tem um asseguro para vocês. Na Universidade Brasileira inteira, não tem um professor e conheça esses três pontos. E se ele não conhece aqui, então não tem condição de discutir o que eu estou falando. Então, só resta as pessoas criarem opiniões a partir de conjeturas e de imaginações. Acho que o Olavo é tal coisa. E essa besta que é Luiz Eduardo Soares, que escreveu que eu era o teórico do Opus Dei. Oh, meu Deus do céu! Haja saco! Né? Né? O pessoal do Opus Dei acha que eu sou inimigo. E ele acha que eu sou amigo. Eu digo, o que eu posso fazer? Né? Tem até um rapaz que ficou ofendido aí por causa das críticas que eu fiz do Opus Dei, e ele nunca mais parou de me torrar o saco. Né? Já inventou um monte de coisa. Inventou que o pessoal da TFP, que o Dom Bertrand e o Leões e Bagantes tinha dito que eu era viado. Coitado do Dom Bertrand. Dom Bertrand é incapaz de dizer, de falar, é incapaz de falar a palavra viado. Você está entendendo? Mesmo que ele veja, né? Um tipo Bambi, né? Tá entrando na floresta, vê lá um viado no sentido zoológico da coisa. Ele vai falar viado, fala, não, mas viado pode ter conotações e tal. Ele não fala, é o homem mais educado do mundo. Mas o Dom Bertrand ia falar um treco desse a meu respeito. Ah, puta que pariu. Daí, não contente, agora ele tá espalhando que eu me casei na igreja com a minha primeira esposa, não anulei o casamento e estou vivendo, portanto, em estado marital pecaminoso aqui com a Roxane. Puta merda, como é que eu ia casar na igreja se eu era comunista, caralho? Puta merda! É? Então, é isso, é aquele bosta do Fernando Pergentino, que o pessoal chama de Fernando Pervertido, com toda a razão. Esse cara não larga do meu saco, porra! Tá entendendo? E a gente é obrigado a discutir com esse lixo, com esse tipo de entidades suínas, meu Deus do céu! É? Então, por isso é que os avisos que eu dei sobre o PT 7 ou 8 anos atrás não grudaram. Todo mundo diz, não, você está exagerando. Por quê? Porque julga sem conhecimento e julga para um critério de verossimilhança. Verossimilhança é aquilo que parece. Parece porque é o que as pessoas dizem. Você acredita junto com o seu grupo. Então, esse é o critério de julgamento que a pessoa tem. Então, eu aqui sou um profissional que estudei o assunto de trás para dentro, estou dando um parecer técnico, de repente é um palpiteiro de bosta. Né? Às vezes, palpiteiro de bosta que tem tanto mais segurança de si quanto mais dinheiro tiver no bolso. No Brasil é isso, você recebeu um dinheiro do seu pai, você acha que você é Albert Einstein, né? Então, a discussão se torna impossível. E eu, então, vim aqui com o problema do William Hazlitt, né? Justamente porque você tem a superioridade intelectual, cultural e até moral, você vai perder a discussão, porque o cara é burro demais para entender o que está falando, porra. Né? Experimenta discutir com um cachorro. Ele vai ganhar, porra. Discutir com o Fernando Pergentino, mesma coisa. Né? Ou discutir com esse outro merdinha lá que está escrevendo na dicta, o tal do Zé Colmeia. O cara assina Zé Colmeia. Puta, o cara não sabe sequer que o anonimato é proibido pela Constituição Brasileira. Nem isso o cara sabe. Quer dizer, eu vejo que as pessoas no Brasil, não é que elas não têm nem educação superior, não tem educação superior, não tem educação cívica que um moleque precisaria ter aos 10 anos, e não tem educação doméstica. A mãe dele não ensinou a distinguir o certo e errado. As pessoas já não sabem mais o que é o certo e errado. Está uma confusão mental terrível no Brasil. E eu não estou falando popular, porque o povão ainda tem, vamos dizer, a prudência de não ter opiniões sobre coisa nenhuma, né? Mas estou falando dessa pessoa que ficaram 5 anos numa universidade de merda, foram enganados o suficiente, né, e pagaram a coisa ou a imensalidade do imposto, então acham que tem o direito de ter opinião, e acham que não precisa nem assinar a opinião, acham que tem direito ao anonimato. Ai, meu saco. Então, tudo que eu avisei, olha, do PT, não pego, as pessoas não entendiam o que eu estava falando, achavam que era palpite, porque ela só tem palpite, só tem opinião, não sabe o que é conhecimento. Então não adianta, você dá o parecer mais sério, o exame mais aprofundado, não pega. Agora, você vê, essa semana também o Lula reconheceu lá, né, o Estado palestino, que é o Estado mais biônico do universo, né? Esse negócio de povo palestino, não existe povo palestino nenhum, porque é que não sabe que aquilo foi composto, vamos dizer, com terroristas importados de vários países, chega lá e diz, agora eu sou o povo palestino. Então, olha aí, o pessoal de Israel, tem tanto judeu puxando o saco do Lula, óbvio, tá vendo o que dá, né? E aí o cara fala, não avisei, não falei, não foi por falta de aviso. Mas acontece o seguinte, eu vou dizer uma coisa para vocês. Judeu, católico e americano são os caras mais masoquistas da paróquia. Quanto mais ferram com eles, mais eles vão lá afagar a cabeça do inimigo, né? Então, sempre que acontece alguma coisa que prejudica a Igreja Católica, os Estados Unidos ou Israel, comunidade judaica, então daí ajunta um rabino, né, um bispo católico e um pastor protestante do Arizona, do Alabama, do Texas. E ficam os três se olhando no espelho, né? E dizendo assim, oh, como nós somos bons, como nós somos generosos. Nós não devolvemos a ofensa. É verdade que o nosso cu está doendo, mas nós não ligamos. O que vem de baixo não nos atinge. E puta merda! Né? Quando é que vou aprender, meu Deus do céu? Parece que não há hemorroida que chegue para ensinar esses caras. Porra! Hã? Peraí, tem alguém na linha aí. Alô, quem é? Alô?
1: Alô, Solavo?
0: Sim.
1: É, foi interessante aí. Há pouco tempo que eu estou acompanhando o senhor. Eu sou aluno de teologia aqui em Boston. Eu gostaria simplesmente que o senhor traçasse um paralelo entre essa teologia protestante e a filosofia de hoje. Justamente seguindo esse assunto aí que o senhor está falando desses pastores que estão aí se metendo com a política. O que, que o senhor acha dessas duas ciências, se podemos chamar aí a teologia de ciência?
0: Olha, a teologia tem uma estrutura científica, tanto a católica quanto a protestante. Ela parte de um dado fundamental, que são os textos revelados, que ela não discute. Ela não discute a revelação em si. Ela é parte do dado da revelação. E a partir daí, procede a interpretação sistemática, inteiramente racional, do texto, e a deduzir daí, vamos dizer, quais seriam uma das práticas que são adequadas de acordo com aquele ensinamento. Quer dizer, a estrutura é inteiramente científica. Note bem, a primeira ciência que se desenvolveu no Ocidente foi a teologia. Quer dizer, todos os critérios de verificação, de correção textual, etc., foram todos estabelecidos pela teologia. E provavelmente, vamos dizer, a teologia é a única ciência que tem um discurso racional do começo até o fim. É estranho que as pessoas não saibam disso, né? Aliás, não é estranho. A ignorância jamais é estranha. O que eu estou falando? Falo besteira. Não é nada estranho, porra. A ignorância, a ignorância medra e abunda, tá entendendo? Por toda parte. Agora, o fato é o seguinte. O fato é que nos últimos 50 anos, a infiltração de inimigos dentro das igrejas, tanto católicos quanto protestantes, foi um negócio monstruoso, monstruoso. Tem aquele famoso depoimento da Bela Dodd, que fala da infiltração comunista na igreja a partir da década de 30, ordenada pessoalmente por Stalin.
1: Né? Okay.
0: E ela mesma confessa, né, que ela infiltrou ali, sei lá, alguns milhares de pessoas. Isso uma agente, né? E dizia que tinha não sei quantos mil agentes trabalhando. Então você vê até que ponto foi a infiltração. Né? Olha, sugiro que você leia, por exemplo, o livro do Malachi Martin, que chama Windswept House, a casa batida pelo vento, né? Uhum. Que é a história da sacanagem interna da Igreja Católica, feita por inimigos, caras que estavam lá realizando ritos satanistas dentro do Vaticano e que, ao mesmo tempo, preparando, vamos dizer, preparando a cama de gato para tirar o João Paulo II da cátedra. Isso aconteceu mesmo, tanto que na internet tem até a lista da correspondência. O livro é escrito como se fosse um romance, mas tem a correspondência com a realidade, é total, total, total. Então tem até a lista de que personagem corresponde, personagem do romance corresponde a que pessoa na realidade, né? Mas quem conhece a história nem precisa ler a lista, porque você já sabe imediatamente, né? Tem lá, aparece um sujeito, um cardeal alemão chamado Johann Rein Vernunft. Você imagina quem é, né? É o Bento XVI, evidentemente, né? E assim por diante. E outro aparece, cardeal Mastroianni, né? Que era o Casaroli, o gostosão, né? E assim por diante. Então você fica sabendo tudo o que foi feito desde dentro para destruir a igreja. Por exemplo, para infiltrar psicólogos homossexuais ou pró-homossexuais, de modo que ele selecionasse os padres candidatos no seminário pela sua preferência sexual. Quer dizer, se ele tem verdadeira vocação sacerdotal, a gente exclui, né? Agora, chega aqui, desmunha, canta, aprovado imediatamente. 30 anos depois, aparece essa epidemia de pedofilia, obviamente, né? O cara que vem me dizer que homossexual não tem nada a ver com pedofilia, eu digo, olha, então você olha aquele vídeo do Luiz Mott falando sobre, né, a exposição, o Museu do Sexo, e falando daquele jeito todo deleitoso, né? E afagando a bunda de uma estátua de bebê. Você vê, se isso não é propaganda pedofilia, o que, que é, então? Né? E assim por diante. Aliás, falando nisso, nós recebemos aqui na nossa casa, tivemos a honra de receber, durante 2 dias, a visita da doutora Judith Riesman, autora dos livros Kinsey, Crimes and Consequences e Sexual Sabotage. Ela conta a verdadeira história do Kinsey, né? O Instituto Kinsey foi o que desencadeou nos Estados Unidos a chamada Revolução Sexual, Sex Lib, nos anos 50, graças ao famoso relatório Kinsey, que dizia ser uma pesquisa imensa, né, provando que os costumes sexuais, verdadeiros costumes sexuais nos Estados Unidos, não eram o que aqueles que a moral estabelecida estava pregoando, mas que, ao contrário, todo mundo estava cometendo adultério, todo mundo era viado, todo mundo era pedófilo, né? E dizendo até que as relações sexuais entre pais e filhos eram benéficas para a saúde mental das crianças, né? E aquilo teve um impacto enorme, e isso mudou o Código Penal americano, e descriminalizou uma série de condutas, né? A partir daí, aparece, por exemplo, a revista Playboy, o Hugh Hefner, fundador da Playboy. Ele disse desde o início que o propósito dele era divulgar as ideias do Kinsey, popularizar as ideias do Kinsey. E isso teve um impacto enorme, né? Foi a partir daí que todas as condutas sexuais possíveis e imagináveis foram consideradas todas cientificamente normais. Só que acontece o seguinte: a doutora Riesman descobriu que todos os dados do Kinsey, não é um outro, todos eram falsificados. Todos. Ele disse que, por exemplo, fez pesquisa entre a população normal. Não, ele fez a pesquisa entre presidiários, sobretudo gente condenada por crimes sexuais. Então pega lá a conduta de um pedófilo condenado e multiplica aquilo por 10 mil e faz de conta que aquilo é a conduta normal da população. Por exemplo, ele diz ali que metade das mulheres casadas tem casos fora do casamento. Eu digo, mas o que é isso, meu Deus do céu? Isso é absolutamente impossível, né? E foi a partir daí, se prevalecendo o 15, que apareceu esses movimentos, movimento abortista, gaysista, etc, etc. Então, se vocês têm coragem, se têm alguma honestidade, né, leiam os livros do Dr. Judith e veja, o 15 era tão perverso, que ele contratava pedófilos para que tivessem relação com crianças de 2 anos de idade, né, e depois fazer relatório para ele. Inclusive, pegou um cara que era nazista, um comandante de campo de concentração, e pagava o cara, vai lá, come os menininhos e me conta como é. Só que depois ele não precisava nem isso, ele começou a comer os menininhos ele mesmo, ele e a mulher dele, porra. E como é que nós podemos levar a sério, né, esta ideia de que todas as condutas sexuais são normais? É claro que não são, é claro que muitas não são. Mas acontece que, agora, pela lei da anti-homofobia, note, preste bem atenção, qualquer crítica que você faça à conduta homossexual em si, mesmo sem dar nomes, será criminalizada. Se você citar uma sentença da Bíblia condenando a sodomia, você pode estar cadeia. A lei é exatamente assim. Então, note bem, até as pessoas que são contra, elas reagem, mas reagem de uma maneira fraca, que são vítimas da espiral do silêncio e estão hipnotizadas pela impressão de força do inimigo. Então, por exemplo, aquele pessoal do Mackenzie diz que a lei anti-homofobia atenta contra a liberdade de expressão. Eu digo, mas escuta, mas isso é um eufemismo. É uma maneira muito fraca de dizer as coisas. O que a lei anti-homofobia faz é muito mais do que isto. O que a lei anti-homofobia, a simples lei homofobia, derruba todo o sistema judicial, todo o sistema de direitos humanos no Brasil. Porque, note bem, até hoje todas as leis que visam a proteger, né, a honra e a integridade das pessoas, elas limitam a punição, quer dizer, a ofensas feitas pessoalmente. Por exemplo, se você fala mal de uma religião, a lei não te pune. Agora, se você escarnecer publicamente da pessoa por motivo de crença ou função religiosa, sim, aí essa pessoa pode te processar. Tá certo? Agora, a lei anti-homofobia não é assim. Você não precisa escarnecer de uma pessoa ou de um grupo de pessoas em particular. Basta você falar mal da homossexualidade em geral e você será punido. E esse princípio, vamos dizer, de você punir a crítica geral, a crítica abstrata, a crítica genérica, já está sendo usado para outros casos. Outro dia, o Ministério Público Federal lançou um processo contra o apresentador da cena porque ele disse que o ateísmo é causa de baixa, de degenerescência da conduta moral, é causa de criminalidade, é causa de violência. Ora, meu Deus do céu, vocês deem uma olhada na página do professor R.J. Rummel, com 2 M's. Tá certo? E você verá que os movimentos ateísticos, em 2 ou 3 décadas, mataram mais gente do que todas as guerras de religião haviam matado em todo o órbito terrestre desde o início dos tempos. Hã? O ateísmo militante surge como ideologia assassina, sim! Isso é um fato que ninguém pode negar. Agora, o Ministério Público diz que ele ofendeu as pessoas, ofendeu uma entidade chamada Os Ateus. Ofendeu Os Ateus. Quer dizer, ele não ofendeu ninguém em particular, né? Em primeiro lugar, não tem nenhuma lei, né, que castigue o fato de você escarnecer de uma pessoa por motivo de ateísmo. Diz por motivo de convicção religiosa. Então, de cara, o Ministério Público já está reconhecendo que o ateísmo é uma religião, o que é autocontraditório com o que eles estão fazendo. Então, quer dizer, está tentando punir o indivíduo por uma opinião genérica que ele não lançou contra ninguém em particular. Está falando do ateísmo de modo geral. E o que ele está falando é historicamente fundamentado. Você me mostra alguma religião, tá, que no curso de poucas décadas tenha mandado matar 100 milhões de pessoas, como fez o comunismo. Que é, olha, 100 milhões é o cálculo, vamos dizer, o cálculo conservador. Quer dizer, o cálculo comedido. Na verdade, foi muito mais. O próprio R.J. Rummel, ele recentemente corrigiu as estatísticas que ele tinha dado sobre a China. Somente na China, o governo matou 75 milhões de pessoas em tempo de paz. 75 milhões de pessoas no seu próprio território, da sua própria população, por motivo de crença, meu Deus do céu. Então, você diz, o ateísmo é uma ideologia assassina, nasceu como assassina na Revolução Francesa e continuou matando gente. Na França, no México, na Rússia, na Hungria, na Polônia, na China, em Cuba. Como é que você vai dizer que isso é uma coisa edificante, meu Deus do céu? Então, isso quer dizer, o Ministério Público acha o seguinte, se você cuspir em cima, escarnecer em cima da religião, como o pessoal escarnece durante a parada gay e tal, não tem problema nenhum. Mesmo que seja chacota. Agora, o Datena não está fazendo chacota, ele está falando uma coisa muito séria. Né? Inclusive historicamente fundamentada. Quer dizer, o senhor disse a verdade. Né? O ateísmo militante é assassino. Né? Não só é assassino, como é indutor de degradação moral. Isso aí, onde o que o comunismo degradou a moral humana, baixou o padrão da moral humana, é uma coisa impressionante, quer dizer, não só nos países comunistas, fora também, não é isso? Então, como é que o Ministério Público entra com um negócio desse? É simples, os caras não sabem o que estão fazendo. Né? Então, olha, a mais extrema confusão na esfera dos valores morais existe, não quando as pessoas estão confusas, não quando elas reconhecem que não sabem o que fazer, mas quando elas acham que sabem o que vão fazer e tomam posição quanto a fatos determinados, tomam posições que contrariam os próprios princípios em nome dos quais estão tomando posição. É exatamente o que acontece com esse negócio do Ministério Público. Qual é o respeito que merece o Ministério Público quando faz isso? Nenhum. Vocês estão se desqualificando e venham discutir comigo, eu provo isso para vocês. E vocês vão sair da discussão com o rabo entre as pernas, como saiu a Laura Café, como saiu o Leandro Conder, como saiu aquela putada comunista toda. Vocês não sabem o que estão fazendo, vocês não têm competência. Vocês não sabem ler. Vocês não sabem ler, não sabem entender um texto que leem. Então, estão agindo, vamos dizer, por puro irracionalismo, por puro ódio. Quer dizer, quem é que não vê, vamos dizer, que essas iniciativas antirreligiosas que têm aparecido não são coincidência. Tudo isso é induzido. Então, você tem ali milhares de agentes de mudança treinados, infiltrados em tudo quanto é lugar, em escola, clínica psiquiátrica, assistência social. Né? Você, olha, quer saber os recursos que essa gente usa para projetos de engenharia social, quer dizer, mudar a conduta das pessoas, não é mudar as ideias, não é doutrinação. Você impõe certas condutas, o indivíduo, forçado pelo ambiente, adota aquelas condutas e, por retroativamente, ele justifica. Né? Então, você muda as ideias através da conduta e não vice-versa. Você vê a profundidade da ação desses camaradas? Veja aqui, aqueles que vêm na gravação do YouTube, olha aqui o título desse livro. A utilização dos colegas de classe como agentes de mudança comportamental. Ou seja, o professor entra na classe como agente de transformação. Ele não está lá para ensinar geografia ou matemática. Não faz questão de ensinar nada. Né? Então, estão lá para induzir mudanças de comportamento, frequentemente interesseiras. Né? Então, o professor já está lá induzindo as crianças à prática homossexual, porque ele sabe que essas crianças vão crescer e vão aumentar a clientela dele. Né? Porque, veja, por que o homossexual se sente discriminado? Se sente discriminado simplesmente porque a maioria não quer ter relações sexuais com ele, se sente mortalmente ofendido por isso, se sente isolado. E daí começa a interpretar esse isolamento como se fosse discriminação. Né? Então, vamos supor, se eu entrasse, digamos, numa escola, né? E sei que 90% das meninas não vão querer nada comigo, eu também vou me sentir isolado. Mas eu não sou louco o suficiente para atribuir isso a uma intencionalidade discriminatória. Então está aqui o livro O autor é Philip S. Strain, S-T-R-A-I-N. E olha, o livro é a favor disso, ele não está criticando, não. Isso aqui é um manual. Como você utilizar os colegas de classe na aula que você leciona para pressionar aqueles que sejam resistentes. Quer dizer, você joga a classe contra o indivíduo. Quer dizer, isso é uma operação psicológica das mais porcas, das mais sólidas que existe. E olha, esse livro aqui já é antigo, tem uns 30 anos. Eu tenho um outro livro aqui que eu estou lendo, Agente de Mudança nas Escolas, Barbara Moore. Esse é um livro contra. O livro saiu em 1979, quer dizer, em 79 isso já estava totalmente disseminado nas escolas americanas. Só que aqui o pessoal reage. No Brasil o pessoal nem sabe o que é agente de transformação. O Brasil é um ímã complacente onde entra piroca de rinoceronte. Hã? E vocês não sentem nada, meu Deus do céu. Nem uma honrada dor no cu vocês sentem, porra. Como é que é isto, porra? Hã? Peraí, tem alguém mais na linha? Quem é?
2: E boa noite, professor. É Fernando aqui de São Paulo, tudo bem?
0: Boa noite, tudo bem?
2: Tudo jóia. Eu não sei se o senhor viu, eu vi no site da Veja as instalações do site da Wikileaks, onde funciona. Parece Sim. um cenário de filme do James Bond, né? Deve ter muito dinheiro por trás. O senhor já tem algum palpite de quem está por trás da Wikileaks, não?
0: Olha, eu não sei, mas tem hoje uma entrevista de um dos sócios do Wikileaks, né? Que diz que aquilo é um negócio que estava dando muito dinheiro, porque eles vendiam informação. Aquilo que eles publicaram é só uma parte. Na verdade, eles estavam vivendo de chantagem. Pegava lá informações e dizia, olha, nós temos isso aqui. Se você não pagar, a gente publica. Agora, o que não quer dizer que tudo que eles fizeram foi mal. Algumas dessas informações são muito úteis. Por exemplo, essa de que o Brasil esconde terrorista, prende lá um terrorista, um cara do Hamas, do Hezbollah, e diz que ele está preso por outra coisa. Não, ele estava preso porque ele cuspiu na rua, ele estava preso porque peidou no elevador, tá entendendo? Então camufla o sujeito e ele sai bonito. Quer dizer, o Brasil está colaborando com o governo brasileiro, está colaborando com o terrorismo internacional. Aliás, nem precisa, pelo simples fato de pertencer, ter fundado o Foro de São Paulo, que é um guarda-chuva para proteger todos os terroristas. Ele protege por um lado e depois, né, vem esse bosta desse ministro Nelson Jobim, de não sabe que aqui vão ter recebido a bala. A bala, o caralho, seu ministro, você é um mentiroso, ou então você é um covardão, porque está cheio de gente da Farc aí, porra. Praticamente só quem fornece cocaína no mercado brasileiro é as Farc. E são bem recebidas, né? São protegidas pelo governo, você sabe perfeitamente disso, e vem me desmentir, me processa, Nelson Jobim. Eu vou lá e provo o que eu estou falando.
2: É que como o grosso das denúncias se concentra sempre contra o governo americano, eu falei, será que isso não é alguma coisa sustentada pela China ou por algum grupo globalista, o senhor entendeu?
0: É muito possível. Né? Porque atualmente tem muito cara aí, muito denunciador de esquemas globalistas, e faz que concentra os ataques só no grupo americano. E não mostra as conexões que tem com gente na China, na Rússia. Então dá a impressão assim, que aquilo é um projeto americano para dominar o mundo. Quando não é, aquilo é um projeto globalista para dominar em primeiro lugar a América. Então, porque se quer a prova disso, você pega esse pessoal globalista, Rockefeller, Jorge Soros e tal, eles sempre apoiam somente a esquerda dentro dos Estados Unidos, meu Deus do céu. São eles que perseguem a turma do Tea Party, são eles que fizeram a maior campanha contra o Tea Party, se bem que a campanha não adiantou nada. Isso é prova do que eu sempre digo. Existe o poder secreto, mas ele não é tão secreto e não é tão poderoso assim. É? Ele é apenas um grupo de gente ricaço, idiota, que acha que tem a solução para todos os problemas da humanidade e quer forçar todo mundo a ser como eles. Às vezes eles conseguem, às vezes não. Você vê, por exemplo, aquela campanha que eles fizeram pela controle populacional. Começou nos anos 50 ou 60, a campanha monstro, né, para diminuir a população no terceiro mundo. A campanha só pegou na Europa. A população do terceiro mundo aumentou, da Europa diminuiu, da turma do terceiro mundo invadiu a Europa. Isso aí é erro de cálculo desses filhos das putas. E ainda continuam achando que são os senhores doutores que sabem tudo, né? Sabem nada. Pô. Infelizmente, a vida não vai me dar a oportunidade de confrontar esses fulanos, tá certo? E desafiá-los. Agora, prova aí o que você está falando. Eu venho aqui com uma lista de 50 fracassos que você fez, prova que você não sabe merda nenhuma. Jorge Soros. Eu pessoalmente exprimi o Jorge Soros. depois de uma conferência dele na OEA, eu fui lá, quando terminou a conferência, fiz questão de falar com o velho. Falei, vou lá espremer o cara. E estou falando lá do Foro de São Paulo, e ele, fingindo que sabia o que era o Foro de São Paulo, mas falou uma coisa totalmente extemporânea.
2: Olha então, só.
0: Esse bosta, ele não sabe o que se passa na América Latina. Ele está lá manipulando as coisas na América Latina, ele não sabe o que se passa lá, ele está fingindo que sabe. Então o pessoal pensa, ah, o Jorge Soros é um cérebro maquiavélico, marido. É um velho idiota manipulado por intelectuais que o cercam, porra.
2: Tá bom, professor. Obrigado. Boa noite.
0: Boa noite. Obrigado. Agora, quem sabe o que está fazendo, né? É a China. A China está comprando ouro pra caramba. Por quê? Porque está prevendo que o dólar vai cair, porra. Outro dia, eu vi uma análise feita por um economista, agora esqueci o nome do cara. Estou ficando velho gagá mesmo, não tem jeito. Esqueci o nome do filho da puta. Filho da puta não, é um grande cara. Fazer uma análise excelente, excelente. E dá uma ideia da dívida americana. Veja, nos anos 70, os Estados Unidos eram o maior credor do universo. Hoje são o maior devedor. Sobretudo a partir da década de 80 e sobretudo a partir de 2008, quando entrou o seu Obama. É? Então, tudo está sendo feito para destruir. Acontece o seguinte. Todo país, quando quer comprar alguma coisa, ele tem que primeiro converter as suas divisas em dólares. Então, vamos supor, sei lá, a Zâmbia. Né? A Zâmbia quer comprar lá uns remédios. Ela não pode comprar o remédio e pagar com o dinheiro da Zâmbia. Tem que comprar dólar com o dinheiro da Zâmbia e daí comprar o remédio. Né? Então, para isso, a Zâmbia tem que produzir. Quer dizer, o dinheiro dela tem que ter laço. Tem que corresponder a uma riqueza real. Tá certo? Isso é todos os países do mundo, só se comercia com dólar no mundo. Bom, os Estados Unidos não precisa, porque o lastro dele é o próprio dólar. Então só basta aqui imprimir o dinheiro. Manda imprimir e compra qualquer merda. Só acontece que isso é suicídio. E é exatamente o que o seu Obama está fazendo agora. Então, isso quer dizer que o dólar está ficando cada vez mais numa bolha de sabão. Então a pergunta é o seguinte, e se dois ou três países decidirem que eles não aceitam mais dólar para vender as coisas, que eles querem em marcos, ou em diamantes, ou em qualquer coisa. Pronto, acabou a economia americana. Afunda a economia americana, daí afunda a economia mundial. Quer dizer, a coisa está por um fio. Eu tinha acabado de ler esta análise, eu vou anotar o nome do cara, semana que vem eu digo. É excelente a análise, cara, excelente, excelente, excelente. Eu tinha acabado de ler esse negócio e chega esta notícia do Wall Street Journal, de que a China está comprando ouro. A China até ontem comprava dólar. A maior reserva de dólar do mundo está na China. Mudaram de ideia, estão comprando ouro, porra. Quer dizer que estão preparando mesmo uma derrocada total da economia americana. Espera aí, tem mais alguém na linha aí. Alô, quem é?
3: Alô, Olavo.
0: Oi.
3: Tudo bem?
0: Tudo bem.
3: É Thiago, sul de Minas.
0: Thiago, tudo bem?
3: Tudo jóia, senhor?
0: Tudo perfeito.
3: Ô, professor, eu estou ligando só para deixar um abraço, dizer que eu sou seu fã. Eu baixo todos os seus programas sempre que dá, eu estou escutando. Em viagem, na bicicleta. Estou sempre escutando. O senhor fique com Deus aí, tá?
0: Você também.
3: E muito obrigado aí pelo programa e grande abraço.
0: Abração, obrigado, obrigado, obrigado.
3: Boa noite.
0: Boa noite. Olha, eu não sei se eu já comentei isso, mas também, você vê, acho que eu comentei da Sousa Cruz, que foi proibida de contratar provadores de tabaco. Comentei isso semana passada. Ah, foi na aula. Então, sempre tive esse problema. Como eu falo para vários públicos diferentes, às vezes eu penso que falei para um e falei para o outro, e daí continua a conversa que não tinha começado. Né? Era que nem o meu amigo Dr. Miro, eu sempre fazia isso. Entrava na sala dele, ele... Ah, mas aquele negócio, assim, assim, assim... Eu falava, peraí, que negócio, Tormir? Né? Aquele negócio que eu falei, o senhor não falou nada. Daí ele tinha que me dar o briefing, né? Porque ele imaginou que tinha falado. Então aqui, a fábrica Sousa Cruz não pode mais contratar provadores de tabaco. Daí a fábrica alegou que não há nenhuma prova de que a atividade de provador de tabaco provocou tal ou qual doença. A sentença não responde a isso. Parte da premissa de que causa. Quer dizer, dá por provado aquilo mesmo que era para ser provado. Quer dizer, isso aí chama-se, em lógica, petição de princípio. Quer dizer, quando você, né, para provar uma coisa, você age como se ela tivesse provado.

tem nada que se meter nisso. Então, agora aqui nos Estados Unidos, saiu ali no WorldNet dele que a Heritage Foundation fez um estudo sobre a possibilidade do dano por um ataque de pulso eletromagnético. O que é isso? É uma bomba que explode no ar, não mata ninguém, mas devasta toda a rede elétrica e paralisa o país por meses ou anos. Então, isso é uma possibilidade muito grande. Mas olha aqui, olha como é a direita americana. Né? Eles fazem o relatório e entregam para o Obama. Né? Para dizer, senhor presidente, precisa tomar alguma providência. Como se o Obama estivesse preocupado com isso. Como ele não estivesse torcendo, rezando para cair uma bomba eletromagnética. Né? Ele está lá para isso, meu Deus do céu. Quando é que eu paro de pedir socorro ao bandido? Né? Mas ó, não adianta, é o que eu falei. Ó, judeu, católico e americano não tem jeito. São os maiores mazoca do universo. Maria Aparecida Barros. Tento explicar. Gostaria que o senhor abordasse um problema, a sua opinião sobre a história crítica. História crítica foi uma moda lançada nos anos 60 por um cidadão chamado Joel Rufino dos Santos. Escreveu uma merda de um livro cheio de erro, cheio de mentira, coisa grosseira, grosseira, grosseira, grosseira. E até hoje isso é adotado, né? Como se fosse a grande descoberta, como se fosse a grande inovação na historiografia, né? Aquilo é pura propaganda, meu Deus do céu. Mas olha, não adianta falar, já cheguei à conclusão, quem tem razão é o Raimundo Abélio, viu? O Raimundo Abélio dizia que no Brasil as ideias, né, circulam não, não no tempo histórico, mas no tempo geológico. Quer dizer, precisa mudar as camadas geológicas. Né? Leva alguns bilhões de anos, né, para uma ideiazinha mudar de lugar. As pessoas esquecem o que a gente falou na véspera, as coisas não têm continuidade, né? Mesmo porque, por exemplo, cada nova geração que entra, mas ela tem menos informação do que a anterior e não sabe que precisa, né, investigar o que aconteceu. Vejam o que aconteceu. Ali nós temos um ministro da educação que não sabe soletrar a palavra cabeçalho, que ele diz cabeçário. Eu falei cabeçário é coleção de cabeças. Ele leva as pessoas para visitar a casa dele e olha, lá está a minha coleção de cabeças, essa aqui, né, é a cabeça do presidente Lula, essa aqui é a cabeça do Getúlio Vargas, aquela ali é a minha cabeça, porque em cima dos meus ombros já não tem mais nenhum. Então, além de ter um ministro da educação que não sabe soletrar a palavra cabeçalho, né, ainda tem um ministro da cultura, o tal do Juca Ferreira, que diz que a cultura brasileira está na melhor fase da sua existência. Prova de que ele não conhece as fases anteriores. Isso é a prova cabal. Porque perguntar, cultura brasileira, bom, onde estão hoje os equivalentes, né, de Graciliano Ramos, Carlos Drummond de Andrade, Manuel Bandeira, Otto Maria Carpó, Herberto Salles, Gilberto Freire? Onde estão os equivalentes? Mário Ferreira dos Santos, Miguel Reale, tem toda essa gente criando e produzindo ao mesmo tempo nos anos 50. Era um florescimento extraordinário. Cadê os equivalentes hoje? Não tem nada, acabou, minha gente. A alta cultura no Brasil acabou. Agora, esse cara, ele acha que a cultura está numa fase muito boa, por quê? Porque o ministério dele está cheio de dinheiro. E é por isso que o camarada julga. Com o ministro da cultura desse, o que nós podemos fazer, meu Deus do céu? Pelo menos o Gilberto Gil, ele reconhecia que ele era um pseudo-intelectual de miolo mole. Tá certo? O seu Juca Ferreira não sabe o que é intelectual, não sabe o que é miolo e não sabe o que é mole. Hã? Preste bem atenção, ele não sabe o que quer dizer a palavra mole. Então, ele acha que a cultura brasileira, né, está em pleno estado de ereção. O que que a gente pode fazer com um sujeito desse? Né? Discutir com ele, fala, não dá. O cara é ignorante demais, ele vai vencer a discussão, porque ele vai entender merda do que você fala. E vai continuar insistindo naquela bobagem. Então, aí o conselho que eu dou para as pessoas de alguma cultura que sejam enfrentadas por ignorantes presunçosos. Quando o sujeito vai falar aquela bom de coisa, não tenta argumentar, só manda tomar no cu logo, você está entendendo? E isso acaba com qualquer presunção, porque o sujeito quer, né, já fica com medo de cala a boca. Daí você está falando num nível que ele pode entender. Quem é que não entende vai tomar no cu? É verdade, tem gente que não entende, não sabe o que é cu, porra. Não foi informado. Né? Então, peraí, tem mais alguém na linha aí? É o último.

0: fila, que nós não temos mais tempo. Alô, quem é?
1: Professor.
0: Alô?
1: Boa noite, professor, tudo bom?
0: Tudo bem.
1: É Fabrício de Guarulhos.
0: Como não entendi o seu nome?
1: Fabrício de Guarulhos.
0: Fabrício, tudo bem?
1: Tudo ótimo. Professor, eu tenho... Minha namorada, ela é professora de biologia numa escola particular aqui da cidade. E por incrível que pareça, a própria diretora da escola pede para ela fazer prova fácil para os alunos, para maquiar a nota dos alunos. E eu fiquei extremamente espantado com isso.
0: É isso. Mas não pode selecionar, quer dizer, isso é discriminação. Onde já se viu? Dá 10 para o sujeito só porque ele acertou todas as perguntas e dá 0 para o outro só porque ele errou? É uma injustiça, é contra a democracia. É antidemocrático você dizer que um sujeito sabe mais do que o outro.
1: Exatamente essa é a ideia que eles estão passando. E pior é que o pai do aluno paga R$500 por mês para o aluno... Acontece isso com o aluno.
0: O aluno ser enganado, para o aluno ser ludibriado. Olha, vocês que estão pagando escola particular, parem com isso. Escola particular é tão ruim quanto a escola do governo, porque é o governo que baixa os programas. E vocês estão pagando imposto? Eu vou dar um conselho. Parem de pagar, não paguem mais, porra. Façam um protesto público. Ai, que saudade que a gente tem daquele tempo da Federação das Indústrias, o Teobaldo Denigres. O governo enchia o saco, ele telefonava para o Cossio e falava: nós não vamos pagar essa merda. E daí o Cossio mesmo falou: não, pô, deixa eu vou mudar. Porra, naquele tempo tinha ditadura militar e as pessoas tinham culhões para reagir. Hoje não. Hoje a ditadura do PT é a ditadura da careta. Eles fazem cara feia, as pessoas já tudo começam a mijar nas calças. É impressionante.
1: Professor, deixa eu só dar um exemplo de prova de aluno.
0: Como é?
1: Deixa eu dar um exemplo só da prova que ela fez. Quais são os 3 estados da água? Aí o moleque vai e me responde: quente, frio e morno.
0: Puta merda, e ganha 10.
1: Não, e esse que é o problema. Ainda a diretora fala: não, tá meio certo isso daí. O rapaz tentou responder a questão. É uma bizarrice.
0: Claro, o rapaz deve ter feito um esforço monumental. Gastou todo o seu QI para responder isso aí. 3 estados da água: quente, morno e frio.
1: Se eu não tivesse pego a prova na minha mão, eu não teria acreditado, professor.
0: E um quarto estado da água, que é o estado em que a água está na cabeça do ministro da Educação, tá entendendo? É um estado desconhecido, porque aquilo é só água que tem ali dentro.
1: Bem, professor, eu ainda gostaria de partilhar com o senhor que eu rezo todas as noites para que Deus dê muita força e me ilumine o senhor, porque o trabalho que o senhor faz é único e a gente precisa muito dele.
0: Muito obrigado. Preciso mesmo das orações. Porque
1: boa noite, professor.
0: Tem gente matando galinha preta, acendendo vela pro capeta, não é brincadeira também, hein? Mas não vai adiantar nada. Praga de urubu cai no próprio cu. Até a semana que vem, muito obrigado.

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Muito bem, agora, aí em Porto Alegre, o grupo da Opus Dei, que se reúne no Mirador, estará começando, a partir deste sábado, um curso de latim, segundo a técnica do professor Napoleão Mendes de Almeida, e um curso de artes liberais, seguindo a técnica do Trivium, da irmã Maria, das 15h30 às 17h, aí no Mirador, em Porto Alegre. Também aqui recebemos uma carta da Marília Leite Martins Verri, da Livraria Cultura, expressando todo o seu contentamento com o caso aí que começou, mas não prosseguiu entre nós e a Livraria Cultura, tenha sido resolvido satisfatoriamente. Eu não sei quem foi que meteu aquela ideia na cabeça deles, mas de certo o mau conselheiro. Eu aconselho a Livraria Cultura, livre-se deste fulano que lhes deu esta maldita ideia, porque é um fofoqueiro miserável que fica tentando colocar veneno entre pessoas que são amigas. Nós sempre fomos amigos da Livraria Cultura e pretendemos continuar sendo. Então, acabou a fofoca. Muito bem. Aqui eu recebo uma carta da senhora Raquel Carvalho, dizendo que ela está muito preocupada porque o filho dela vai na escola, na faculdade, e ficam metendo merda na cabeça do garoto, né? E a última que disseram para ele é o seguinte, é que a campanha dos cristãos contra os preservativos ajuda a disseminar a AIDS na África. Olha aqui, dona Maria Raquel Carvalho, ela me pergunta o que fazer. Eu digo, é muito simples. Você peça para o seu filho, deve ter um computador, que ele vá à internet e procure a palavra Uganda. Uganda. Escreva Uganda e depois escreva AIDS. E você vai ver o que acontece. Uganda, quer dizer, é um país cujo presidente é católico e que instaurou lá uma forte campanha incentivando as pessoas ao sexo monogâmico, a não ficar trocando de parceiro toda hora. E é o único país do mundo que conseguiu a vitória espetacular sobre a AIDS. Em Uganda, AIDS não é mais problema. Você conhece algum outro país onde AIDS não é problema? Então, Uganda, dona Maria Raquel, se seu filho não sabe, diga para ele, Uganda fica na África. O único país que venceu a AIDS fica na África. Ô, moleque besta! Dona Maria Raquel, puxa a orelha do rapaz e diz para ele estudar. Se ele não quer estudar, pelo menos faça isso. Vai lá na internet e escreve assim, Uganda, U-G-A-N-D-A. Dá um espaço e escreve AIDS, A-I-D-S. Tá? E vai ver o que acontece. Para largar de ser burro e teimoso, talvez não seja burro, talvez seja até um rapaz inteligente. Mas não adianta ter inteligente no Brasil, porque você vai lá para a escola e os caras liquidam com isso rapidamente. Né? Olha aqui, outra coisa. O outro leitor, Márcio Ricardo Rodrigues Melo, do Rio de Janeiro, me escreve dizendo o seguinte, tenho acompanhado seus programas no Trollspeak e estou com dificuldade em entender um tema que parece simples, mas como fico, nunca foi aos Estados Unidos, fico sem referência. O que é o nacionalismo americano? Como se expressa? Onde se expressa? Né? Quem são os que estão a favor? E que resistência pode o nacionalismo americano oferecer àqueles que detêm, se é que detêm, o poder pelo dinheiro, como os Bilderberg? Márcio Ricardo, a sua pergunta é tão importante que eu estou escrevendo não um, mas uma série de artigos a respeito para o Diário do Comércio.
porque em um artigo só não dá para explicar. O tema é realmente complexo. Então, escrevi já o primeiro, já mandei o primeiro artigo para o Diário do Comércio e vou mandar mais. Então, olha, para adiantar o expediente, eu vou ler o artigo aqui para vocês. Então, esse é só o começo da resposta, Márcio. Eu te agradeço muito por essa pergunta. Aqui, então vamos lá. Um leitor, Márcio Ricardo, do Rio de Janeiro, envia-me a seguinte pergunta: que é o nacionalismo americano? Por que canais se expressa? Que grande resistência pode oferecer aos que detêm, se é que detêm, o poder pelo dinheiro, como os integrantes do grupo Bilderberg? Fecha aspas. Meu amigo, você fez a pergunta certa. Esse é provavelmente o assunto mais urgente a ser estudado por quem deseja compreender o quadro político do mundo e fazer previsões razoáveis. É também, por desgraça, o aspecto mais ignorado fora dos Estados Unidos, o que torna a maior parte das análises de política internacional, sobretudo as brasileiras, um extenuante campeonato de erros. Por isso mesmo, não hesitarei em dedicar à sua pergunta mais de um artigo, se necessário, sem prejuízo do possível aproveitamento deles como rascunhos para o debate com o professor Dugin. Vamos lá. No que diz respeito ao conteúdo ideológico geral, o nacionalismo americano é, em essência, um conservadorismo, empenhado em manter a tradição constitucional e o legado dos Founding Fathers. Isso quer dizer que a Constituição, na perspectiva nacional conservadora, deve ser interpretada segundo a intenção dos seus autores. Espera aí, que tem um sujeito vomitando aqui, é um caso gravíssimo. Melhorou? É? Carmou? Então vamos continuar. Isso quer dizer que a Constituição, na perspectiva nacional conservadora, deve ser interpretada, segundo a intenção de seus autores, não deformada por arranjos posteriores, que a pretexto de fazer dela um documento vivo, entre aspas, expressão do Al Gore, tratam logo de sepultá-lo. A ideologia dos fundadores da República Americana foi uma síntese originalíssima que harmonizava as reivindicações práticas do iluminismo com as exigências e princípios do cristianismo bíblico. Parente, foi só nos Estados Unidos que se conseguiu fazer isso, né? A explícita inspiração cristã da Constituição e das leis americanas foi tão bem documentada nas 1.000 páginas do livro clássico de Benjamin F. Morris, The Christian Life and Character of the Civil Institutions of the United States, de 1864, que qualquer tentativa de questioná-la ou relativizá-la é coisa de evidente má-fé. Nossa Constituição, afirmou o segundo presidente americano, John Adams, foi feita somente para um povo moral e religioso. Ela é totalmente inadequada para o governo de qualquer outro povo. Os americanos são o único povo em todo o universo que é governado por uma Constituição cristã, que, ademais, tem consciência disso e que continua vendo aí uma das fontes principais de inspiração para suas lutas. Ao ponto de que mesmo os políticos hostis ou indiferentes ao cristianismo se veem forçados a fazer-se de cristãos para não perder votos. Barack Obama, anticristão e pró-muçulmano, submeteu-se a essa ginástica só até o dia da eleição. Tão logo se sentiu seguro no cargo, deixou de frequentar os cultos dominicais, mesmo os da Black Liberation Theology. Isso já basta para demonstrar o quanto é falsa a opinião do professor Alexandre Dugin, segundo a qual o iluminismo materialista e individualista, defendido por Sir Karl Popper em The Open Society and Its Enemies, é a ideologia dominante dos Estados Unidos. Como poderiam 2 séculos de constitucionalismo cristão ser apagados da noite para o dia pelo livro que um austríaco publicou em Londres, em 1945? E que, em número de exemplares vendidos na América, nunca foi páreo nem sequer para os discursos de Billy Graham, quanto mais para os de George Washington, Thomas Jefferson e John Adams, para não falar da Bíblia do Rei James. De fato, o popperismo é sim a ideologia dominante da elite globalista.
Mas a prova de que esta não representa a população americana nem as tradições do Estado americano é que só consegue, quando consegue, impor as suas políticas, camuflando-as muito bem na linguagem tradicional do nacionalismo conservador. Lyndon Johnson foi um artista nisso. Barack Obama só mostrou algum talento nessa prática durante a campanha eleitoral. Depois de eleito, cometeu gafe atrás de gafe e se revelou. Se ao observador estrangeiro a visão duguiniana do americanismo parece verossímil, é por uma razão que já mencionei mil vezes. O nacionalismo conservador é ainda a opinião majoritária entre os americanos, mas só tem público dentro dos Estados Unidos e nenhuma projeção na mídia internacional amplamente dominada pela elite globalista e seus sócios na Europa e na América Latina. Quem quiser tirar a coisa a limpo, que venha aqui e acompanhe o debate político interno. A força do nacionalismo conservador é tanta que já consegue até estourar as manobras com que os globalistas vinham sutilmente, desde os anos 50, infiltrando gente sua no Partido Republicano, nominalmente a fortaleza dos conservadores. Chicoteado pelo movimento do Tea Party, o GOP, Grand Old Party, que é como eles chamam o Partido Republicano aqui, está em discreto, mas efetivo ritual de autodepuração. E quanto mais se livra de traidores e vendidos, melhor o seu desempenho nas eleições. Muito bem, isso aí, Márcio Ricardo, é só o começo. Ainda tem muita explicação para dar. Por exemplo, nos últimos 40 anos, você só vê o debate político encaminhado nas seguintes direções. Ou você é a favor do controle da economia pelo Estado, ou você é a favor da total liberdade de mercado e você acha que a simples liberdade econômica vai resolver todos os problemas. Então, ou você é um progressista, entre aspas, ou é um liberal, entre aspas, na terminologia brasileira. Nos Estados Unidos é inverso, chama-se esquerdista, chama-se liberal, e que no Brasil se chama de liberal, aqui se chama de conservativo. Então, só essas duas correntes, só isso aparece na mídia. Porém, os Founding Fathers já tinham descoberto uma maneira completamente diferente de enxergar o problema. O Estado deveria interferir muito pouco na economia. Mas a liberdade de mercado encontraria os seus limites através da função controladora da cultura e da religião. Então, quer dizer, o que deve refrear os abusos do capitalismo não é o Estado, é a sociedade organizada através das igrejas, das escolas e da pressão da opinião pública. Então, essa falsa opção que existe, ou é total liberdade de mercado, ou é o Estado controlando. George Washington, John Adams e Jefferson já tinham descoberto a solução desta merda faz 200 anos, porra! É? Porque a gente sabe que se você libera totalmente a economia, então logo, logo essa liberdade econômica se destrói a si mesmo através da constituição de monopólios, quer dizer, o fenômeno que eu chamo dos metacapitalistas. São os caras que ficam tão ricos, mas tão ricos, mas tão ricos com a liberdade de mercado, que no fim eles acabam controlando o mercado inteiro. Então é uma liberdade que se suicida. É certo? E por outro lado, se o Estado interfere na economia, o que acontece? Você cria uma casta de beneficiários do Estado, é certo? Uma casta de vagabundo, de chupim, de vigarista, que fica só vivendo de imposto e a economia vai para o buraco. Então, parece que só tem essas alternativas o cérebro do mundo está empacado entre essas duas opções igualmente idiotas. Vai fazer 40, 50 anos, especialmente no Brasil. No Brasil não se discute outra coisa a não ser isso. É liberdade de mercado e intervencionismo. Os Founding Fathers já tinham entendido que o elemento controlador da economia não é o Estado, é a própria sociedade. E é por isso que John Adams dizia, esta Constituição, ela só serve para um povo moral e religioso. Por quê? Porque ela refreia a intervenção do Estado na economia e, portanto, dá
terreno livre para os capitalistas fazerem o que quiserem. O que quiserem, não. O que a sociedade permitir que eles façam. Porque existe uma fiscalização, uma cobrança moral muito grande. Tanto que aqui nos Estados Unidos, aqui é o único país do mundo onde doar dinheiro para universidades, igrejas, instituições de caridade, etc., é obrigação estrita de qualquer sujeito que tenha dinheiro no bolso. E se ele deixa de fazer isso durante os 2 ou 3 anos, o pessoal começa a olhar torto para ele e não consome mais os produtos dele, não põe mais dinheiro no banco dele e começa a boicotar os engraçados. Então, existe um mecanismo controlador da economia. Esse mecanismo é a cultura, a religião e a moral. Os caras já tinham descoberto isso 200 anos atrás. E é a única coisa que funciona. Então, é um controle, às vezes até bastante drástico, da economia. Mas é uma coisa que não aumenta o poder do Estado. Porque você querer diminuir o poder dos capitalistas para dar poder mais para o burocrata, pô, meu filho, isso aí é você escolher entre Beelzebu e Satanás. Isso é coisa de maluco. Então tem que ter um terceiro fator, que é mais poderoso do que os dois juntos. O que é mais poderoso que os dois juntos? A sociedade inteira, a opinião pública, né? E aquilo que o próprio Antônio Gramsci depois viria chamar sociedade civil organizada. É quando a sociedade civil organizada já existia aqui nos Estados Unidos desde 1800, através o que fez os Estados Unidos, o que criou os Estados Unidos, foram as igrejas e as escolas que as igrejas montavam lá. Então, através, vamos dizer, dessa influência cultural, eles moldavam a sociedade de tal maneira que capitalista nenhum, por mais dinheiro que tivesse, conseguiria passar além de certos limites. Existe o famoso caso do John D. Rockefeller, vejam vocês. Havia uma greve numa das minas, acho que era uma mina de prata, sei lá, do John D. Rockefeller. Não me lembro onde também, faz tempo que me contaram essa história. E teve a greve e ele mandou a polícia lá, a polícia fuzilou os grevistas e matou um bocado de grevista. Do dia para a noite, o John D. Rockefeller virou o inimigo público número um. Ele não podia sair na rua, que as pessoas cuspiram nele. Todo mundo começou a retirar dinheiro que estava depositado nos bancos do Rockefeller. Parou de consumir produtos que eram das fábricas do Rockefeller. Daí o Rockefeller, desesperado, contratou um sujeito chamado Edward Bernays, que, aliás, era genro do Dr. Freud, né? E que era um grande especialista em propaganda. E fez uma campanha de mais de 20 anos para limpar a sua imagem. Deu um trabalho miserável. Né? No fim, ele conseguiu. Como é que ele conseguiu? Ele teve que começar a contribuir para as igrejas, contribuir para o hospital, contribuir para a universidade, fazer caridade para tudo quanto é lado, e depois de 20 anos, então limpou a imagem do sujeito. E os Rockefellers, então, voltaram a ter, vamos dizer, uma posição de prestígio nos Estados Unidos, mas deu muito trabalho e custou muito dinheiro, custou muito o sacrifício deles. Não digo que esse sacrifício tenha chegado a pagar o imenso crime que cometeu, mas bastou para que a população, no fim de 20 anos, o perdoasse. Isso para você ter ideia do poder da fiscalização moral exercida pela sociedade. Funciona muito mais do que qualquer fiscalização governamental. Muito bem. Então, o nacionalismo americano, quer dizer, até aqui expliquei o nacionalismo americano apenas sob dois aspectos. Primeiro, qual é a atitude dele com relação à Constituição e à interpretação das leis, né? Então, a interpretação, segundo eles, deve ser prevalecer a interpretação original e não uma outra inventada, porque é muito fácil você pegar um texto e você modificar completamente o sentido dele. Era isso que os filhos das putas estavam tentando fazer aqui, através dos juízes. Eles inventaram uma teoria de que o juiz pode interpretar do jeito que ele quiser a Constituição e as leis, pode modificar o sentido das leis, e no fim o juiz vira um legislador, o que é uma coisa absurda, o que destrói completamente a ordem jurídica. Mas estamos tentando fazer isso aqui. Essa briga ainda não está resolvida. Ainda tem muitos juízes que se pretendem legisladores e tem outros juízes que acham que esses primeiros são verdadeiros criminosos. A briga aqui é muito feia. Mas nós podemos dizer que o nacionalismo conservador
vamos dizer, na mais modesta das hipóteses, ele domina 50% da opinião pública, o que não é pouca coisa. E tem muita gente, vamos dizer, de dinheiro e de que tem poder e que apoia esse movimento. Agora, o principal, vamos dizer, é realmente a contribuição popular, porque aqui todo mundo contribui. Eu recebo aqui diariamente 30 pedidos de contribuição para várias instituições, para movimentos. O americano contribui mesmo, não só contribui, tá certo? Como, veja uma coisa, faz trabalho voluntário. Metade da população americana faz trabalho voluntário. É a velhinha que vai lá tricotar sapatinho para as crianças pobres, né? Primeira semana que eu cheguei aqui, entrei na igreja, me convidaram para ir na igreja metodista. Eu chego lá e estavam fazendo uma coleta de dinheiro para quem? Para os meninos de rua do Brasil. Olha só. Vai fazer uma coleta para os meninos de rua do Brasil? No Brasil. Ninguém dá merda nenhuma, porra. Agora aqui os americanos, vocês tendo o chapéu, todo mundo põe o dinheiro lá. Então, vamos dizer, esta militância da moral, né, em favor, vamos dizer, do bem. Da felicidade humana, é uma das constantes da sociedade americana e é o que explica o verdadeiro sucesso disso aqui. Não é nem o governo mágico que vai resolver todos os problemas e nem os capitalistas geniais que, exercendo a sua liberdade ilimitada, né, vão produzir riqueza e com isso resolver todos os problemas. Isso aí são duas falácias, duas mentiras. Quer dizer, o liberalismo radical e o intervencionismo estatal são duas mentiras. O John Adams tinha razão. Uma Constituição que estatue a liberdade de mercado só pode funcionar onde tem um povo moral e religioso, pô. É que vai impor limites naturais à atividade capitalista quando ela transgredir as leis morais. É só isso que funciona. Você acha que, por quê? Você pega um país qualquer, onde está o povo do país? O povo está em toda parte. E o governo não pode estar em toda parte, porque se ele estiver em toda parte, ele vira um inferno. É coisa mais. Então o povo é o melhor fiscal, por quê? Porque ele está em toda parte e ele vê tudo. E ademais, quando vem o prejuízo, é no bolso dele. Então ele sempre sabe onde está doendo. Então, esses aí são dois traços do nacionalismo americano. Mais tarde vou analisar. Em um outro artigo, eu vou analisar qual é a posição do nacionalismo americano com relação à política internacional. Mas primeiro eu quero ver o que o doutor Dugin vai responder às minhas primeiras observações. Recebi uma carta. Oh, peraí, tem alguém na linha. Alô, quem é? Alô? Não tem ninguém falando nada. Está mudo como um poste. Então, olha, essa semana tem tanta coisa interessante aqui. Olha aqui. A Universidade Northwestern, nos Estados Unidos, resolveram dar uma lição de educação sexual ao vivo. Botaram lá um casal, né, trepando, né? E a mulher ou teve ou fingiu muito bem um orgasmo, né? Não botaram aqueles eletrodos que o Dr. Masters e Virginia Johnson colocavam eletrodos para medir o orgasmo. Ali não tinha, era só controle visual. Então, mais tarde, suponho eu, né, haverá, né, como foi um casal hétero, está aqui o homem barbudo e a mulherzinha, até bonitinha, né, não pode ter discriminação, então vai ter que ter aula de homossexualismo ao vivo. E vai ter voluntários para dar o cu. Atividade pedagógica da mais alta importância cultural e científica. No Brasil já tem, né, a lista de voluntários, já deve ter uns 10 milhões na fila. Olha aqui. O Rafael Azevedo, me manda a carta dentro de. Olha, tem um site chamado Escola Kids, né, tem um endereço no Twitter, tem um site www.escolakids.com, se propõe a ser um conteúdo de educação para crianças. Veja aqui o que eles ensinam. Os cubanos vivem em péssimas condições, sem saúde, sem escolas e sem emprego. E os Estados Unidos contribuem cada vez mais para o sofrimento dos cubanos. Daí, Che conheceu Fidel Castro, líder do Exército Revolucionário Cubano, e junto com os outros companheiros,
expulsaram os estadunidenses da ilha. A paz voltou a reinar na ilha. As crianças voltaram para a escola, os pais voltaram para seus empregos, os cubanos puderam ter uma vida mais digna. Ai, meu saco! Porra! Cuba praticamente não tinha analfabetos, já tinha o melhor serviço de saúde da América Latina, tá certo? E era um ponto que atraía turistas do mundo inteiro. Dinheiro rolava na época. Cuba era a quarta economia da América Latina. Daquele tamanhico, hein? Era a quarta economia. Hoje é a 32ª, ou 28ª, sei lá, 28ª economia. Então, e a miséria é uma coisa tão óbvia, que eles têm que inventar a história de que assim, tá, nós estamos miseráveis porque os Estados Unidos não comerciam mais conosco, eles proibiram o comércio conosco. Falei, mas não era o comércio americano que estava pondo no seu cu? Hã? Tirou o comércio americano? Então virou a teoria do bode, né? Põe o bode, tira o bode. Quer dizer, quando estava o bode, era o bode que criava o problema. Tirou o bode, é a falta do bode. Porra, o que dizer dentro de uma coisa dessa? Quer dizer, não é uma questão de opinião política. É uma questão de fato, é uma questão que qualquer um pode verificar, tá certo? Nos registros econômicos da própria Cuba. Se eles estão chorando agora, ah, estamos morrendo de fome por causa do bloqueio. Ué, então não melhorou? Então, naquela época do Batista não tinha ninguém chorando que estava a miséria. Né? Aliás, quem foi que tirou o Batista de lá? Foram os americanos que mandaram sair, porra. Os caras que estavam lá na Sierra Maestra, desceram da Sierra Maestra e chegaram até Havana sem disparar um tiro pelo caminho. Não aconteceu merda nenhuma, porra. Leiam no livro do Humberto Fontova, está tudo lá documentado. E o pessoal fica espalhando mentira. Fala, é como essa grife diz que a Igreja Católica, proibindo as camisinhas, está disseminando AIDS na África. É só a Igreja Católica está acabando com a AIDS na África, meu Deus do céu. Esse pessoal inverte tudo. A mentalidade revolucionária é uma coisa de louco mesmo. É uma forma de patologia mental extremamente perigosa. E eu acho que as pessoas que se deixam contaminar por isso não merecem respeito, não merecem atenção e não merecem tolerância, tá certo? Se abriu a boca para falar essas coisas, você tem que mandar tomar no cu na mesma hora, porque é a inteligência deles é insensível, não capta essas coisas, mas pelo menos sensibilidade anal os caras têm, porra. É? Então você deve se dirigir a ele pelo único órgão sensitivo que eles têm. Aliás, tem dois: tem o cu e tem o bolso. É? Então, ou você manda o sujeito tomar no cu, ou você faz ele gastar dinheiro para essa causa na qual ele diz acreditar. Porque, olha, você já viu algum militante comunista ou socialista que quer fazer a revolução e depois da revolução vencer, voltar para casa e ser apenas um operário, um cidadão comum? Não. Todo militante socialista está, potencialmente, no governo socialista quando a revolução vencer. Então são muito espertinhos. Né? Olha, se você acha que a sociedade vai ser tão boa para os pobres, por que que você não quer ser um dos pobres depois que a revolução vencer? Por que que você quer ser ministro, deputado, comandando o exército? Né? Ninguém quer ser proleta. Aqui recebi uma mensagem do Demetrius Surdi. Ele: estou coordenando um grupo força-tarefa para a transcrição dos seus programas de rádio Troutspeak. Estamos em 8 membros reunidos no Google Groups e já organizamos uma planilha listando todos os seus programas e anotando as transcrições já realizadas. Pois bem, ontem mesmo um rapaz procurou, pois ele estava transcrevendo e ficou sabendo da nossa existência através de um amigo que lhe contou que havíamos nos organizado. Por isso, eu gostaria de fazer um pedido. Para evitar que alguns colaboradores perdidos trabalhem isolados sem referência e acabem fazendo transcrição que outros já fizeram, seria muito oportuno que todos entrassem em contato com o Demetrius através do e-mail Demetrius com U Surdi, portanto dois S, Demetrius Surdi, tudo junto, sem ponto. Demetrius Surdi, S-U-R-D-I, @gmail.com. Agora, eu fico muito grato por essa atenção que vocês estão dando e acho que o seu trabalho merece a maior consideração e respeito. Mas eu quero fazer uma advertência. Nem tudo que eu disse nesse programa merece transcrição. Você, por favor, não faça a seleção inteira. Vocês selecionem aquilo que onde tem uma explicação mais
mais detalhada de alguma coisa, então chegou a essas partes. Agora, uma coisinha isolada que eu falei aqui a respeito, né? Por exemplo, comentários a respeito da bunda do Dr. Paulo Giraldele, né? Eu não creio que isso seja da menor relevância, nem a bunda dele e nem o meu comentário, não é isso? Então você seleciona aquilo que tenha realmente algum valor mais permanente e algum possa exercer algum benefício pedagógico para as pessoas. Porque daqui a uns anos ninguém se lembrará de quem é o seu Paulo Giraldele e muito menos se lembrará da bunda dele, né? Aqui, Gileade Daniel me escreve perguntando. E aqui, tenho aberto meus olhos para toda essa coisa maligna chamada de novo governo global, onde a lei marcial reinará, haverá apenas um líder. Mas, por favor, gostaria da sua opinião sobre o seguinte ponto. Quanto tempo você acha que levará esse governo para que esse governo se instale totalmente? Olha, o governo global já está instalado. Tá certo? Você vê aqui, se você pegar todas as leis que foram promulgadas no Brasil nos últimos 10 ou 15 anos, todas vieram prontinhas da ONU. Tá certo? E, ademais, se inventaram novas técnicas de governo que passam por cima da discussão parlamentar. As decisões são tomadas através de decretos administrativos. Quer dizer, quem governa agora são diretores de departamento, a coisa não passa pelo parlamento, não é discutida. Nem nada. E eles estão impondo essas coisas no mundo inteiro. A coisa já está organizada, ela só está, vamos dizer, só não está oficializada. Mas um governo mundial de fato já existe, né? Aliás, existem até três, né? Tem um que domina aqui o Ocidente, tem outro que domina lá a Rússia e a China, e o terceiro domina o mundo islâmico. Em todos esses lugares você tem um sistema totalitário já montado. Quando eles brigam entre si, é sorte nossa, né? Porque onde tem conflito, você sempre tem uma margem de manobra que você pode aproveitar. Mas quando eles entram em acordo e quando eles ficam amiguinhos, aí o negócio complica, gente. E isso é que é a coisa mais interessante da história. Porque o professor Dugin, ele no nosso debate lá, ele está dizendo que existe esse esquema globalista, que é popperiano, iluminista, materialista, essa coisa toda. E ele diz que esse é o inimigo do esquema russo-chinês. Isso é mentira, gente. Esse pessoal globalista está favorecendo a Rússia e a China há mais de 60 anos. Você vê, nos anos 50 já houve aqui uma comissão do Congresso americano, comissão parlamentar de inquérito, comissão RIS, R-E-E-S-E, que investigou a atividade das grandes fundações bilionárias, financiadas por Rockefeller, Morgan, por toda essa turma globalista, e comprovou, acima de qualquer possibilidade de dúvida, que esse pessoal estava fomentando tudo quanto é tipo de atividade comunista nos Estados Unidos. Esse pessoal sempre trabalhou contra os Estados Unidos. Depois que acabou a União Soviética, quer dizer, eles fizeram tudo para restaurar a economia dos países comunistas. Soltaram dinheiro para a China, então o investimento que houve na China foi uma coisa monstruosa. A economia chinesa não existiria se não fosse essa turma globalista. Agora, como é que você vai dizer que os globalistas são os inimigos dos chineses? Oh, meu Deus, vocês não são os inimigos dos chineses. Eles são os patrões e sócios dos chineses, porra. Então, esse esquema do professor Dugin, em vez dele liquidar o globalismo ocidental, ele vai liquidar os Estados Unidos e o nacionalismo americano. E daí estará tudo maravilhoso, porque sobrará somente os três esquemas globalistas. E eles farão as pazes, isso é o plano do professor Dugin, farão as pazes e dominarão o mundo. Agora, acontece que, no meu modesto entender, o esquema russo-chinês pode fazer as pazes com o globalismo ocidental, porque eles já andam de mão dadas, né? Mas o Islã jamais vai consentir em ser governado por essa gente. Tão logo a resistência nacional, as últimas resistências nacionalistas, especialmente dos Estados Unidos e de Israel, sejam removidas do mapa, aí é que vai começar a briga, hein? A briga vai ser entre o Islã e o esquema russo-chinês, e os outros dois esquemas globalistas, especialmente o russo-chinês.
Se eles pensam que vão conseguir controlar o Islã, estão muito malucos, né? Então, aqui, ó. Kissel Goldblum disse: falo aqui do Rio de Janeiro. O Obama vai fazer um discurso aqui na Cinelândia. O que você acha disso? Aí eu acho uma maravilha. Eu acho uma maravilha. O lugar do Obama é o Brasil. Por que que vocês não seguram ele aí? Não põem ele na presidência da República, porra? É? O lugar do Obama é o Brasil. Eu, cada vez que olho o Obama, eu penso assim: o mundo brasilianiza-se. É? Porque ele inaugurou nos Estados Unidos um gênero de picaretagem que não existia aqui. É? Picaretagem normal aqui é a seguinte: é um presidente que favoreceu lá, dizer, indevidamente uma empresa, uma coisa assim, acontece de vez em quando. Mas o Obama, imagina, o Obama chegou na presidência sem apresentar um documento. Ninguém sabe a história dele. Ele proibiu a investigação da história dele. Quer dizer, ninguém sabe que é o presidente dos Estados Unidos. É? Então, isso aqui, num país que sempre foi o país da liberdade de imprensa, um país onde tudo se discute, um país onde tudo se sabe, é um prodígio de vigarice como nunca houve. Então, se a juntar esse esquema de ocultação do Obama com o mensalão, você já pensou o dinheiro que essa turma vai ganhar? É um negócio incrível, pô. Quer dizer, o Obama deveria receber uma carteirinha de sócio remido do mensalão, tá? E governar o Brasil de parceria com Dona Dilma, né? Pelo menos a história da Dona Dilma se sabe. A gente sabe que ela roubou o dinheiro lá do Ademar. Ninguém sabe o que fez com o dinheiro até hoje, né? Ai, ai, ai. Aqui, Ana Elisa me pergunta: eu sou de Curitiba e estou cansada desse governo e toda a palhaçada que estamos submetidos. Eu, meu marido e minha filha estamos tentando ir embora de uma vez por motivos de revolta e asco com o governo brasileiro. E achamos que o Canadá talvez ofereça boas oportunidades. O que é que o senhor acha? O Canadá é o país preferencial para o imigrante, porque o Canadá é um país enorme que tem tudo menos gente. Tem espaços vazios imensos e o governo oferece tudo quanto é facilidade, se você topar ficar nas regiões mais frias e mais afastadas, que são maravilhosas, e onde você tem tudo, né? Quer dizer, agora, com o negócio de frio, toma cuidado, porque brasileiro não sabe o que é frio, né? Eu lembro quando a primeira vez que viajei para a Romênia, eu comprei um casacão lá em Porto Alegre, cheguei na Romênia com o casacão, e eles falaram: você tem roupa de frio? Eu falei: tenho, está aqui, pra mostrei meu casaco. Todo mundo: começou a rir da minha cara. Falar: isso aí é roupa de verão na Romênia, meu filho. Você vai morrer com esse negócio. Daí eles compraram lá umas roupas para mim que não era roupa, era uma embalagem. Entendeu? Era um negócio todo acolchoado, que você ficar lá dentro parecendo uma bola de futebol, né? Então, quando vocês forem para o Canadá, vocês não acreditem em roupa de inverno brasileira. É só isso que você tem que fazer. Agora, o inverno não é ruim, o inverno não é desconfortável e, sobretudo, o inverno é maravilhoso. Visualmente falando, é assim, é como um sonho. Pode ter certeza, vocês indo para o interior do Canadá, vocês vão ficar em alguma das regiões mais belas do mundo, né? Então, outra coisa, você indo para o Canadá, você pode entrar e sair do Canadá para vir aqui para os Estados Unidos a hora que tu quiser. Então, tu vem aqui, assiste meus cursos, visita a gente. Então, parabéns por essa sua decisão. Eu tenho um amigo que mudou para o Canadá faz muito tempo. E ele chegou lá, ele estava estudando medicina, completou o seu curso lá no Canadá e abriu um consultório no bairro português, dos imigrantes portugueses. Ele era o único médico que falava português, ficou milionário, né? E daí mudou aqui para os Estados Unidos. Está, né, morando na Califórnia, no bem bom. Espero que vocês tenham sorte idêntica. Tem alguém na linha aí? Alô, quem é? Eu não estou ouvindo nada. Né? Alguém me manda aqui de novo aquele escrito do Dr. Paulo Giraldelli, né, em que ele dizia que eu, como sou um analfabeto autodidata, eu não entendo porra nenhuma de Platão, tanto que eu tinha dito que os filósofos são
segundo Platão, são amantes de espetáculo, quando na realidade, de espetáculos, quando na realidade Platão opunha os filósofos aos amantes de espetáculos. Vou falar aqui, Paulo Guerreiro, não é isto. Platão diz que os filósofos são amantes de espetáculos e as outras pessoas também são amantes de espetáculos. Só que uns gostam do espetáculo das aparências e outros do espetáculo da verdade. É isso que Platão diz. Ele, não, você é um autodidata, não sabe merda nenhuma, pá, pá, pá, pá. Né? Daí eu peguei o texto grego original. Publiquei o texto. Daí o filho da puta não deu o braço a torcer. Falou, bom, então se você tem mais autoridade em Platão do que o próprio Platão escrevendo em grego, então não tem jeito, meu filho. Eu e Platão estamos derrotados. Você é o campeão. Isso já faz mais de 2 anos que aconteceu e a coisa ainda circula, porra! Né? Outro aqui me mandou um negócio que diz que a professora dele, que deu lá Foucault para ele ler, né? Então, Foucault, Zé Guilherme Melchior, né? Aquelas coisinhas de sempre, que é leitura para criança, né? E daí ele falou: não, e Mário Ferreira do Santo? Ela falou: quem é Mário Ferreira do Santo? Ele disse: não, o Olavo de Carvalho disse que é o maior filósofo brasileiro. Não, o Olavo de Carvalho é um cara que acha que é filósofo, mas ninguém leva ele a sério. Blá, blá, blá, blá. E puta que pariu, quer dizer, essa mulherzinha analfabeta, nem estou achando a carta aqui, gostaria de dar o nome da filha da puta. Né? Mulherzinha analfabeta que leu 5 livros, leu aquelas besteirinhas que eu lia quando tinha 18 anos, ela leu aquilo lá e acha que é alguma coisa. Ô dona, porra! Quer discutir filosofia? Vem aqui, vem. A senhora não aguenta 2 minutos, a senhora não sabe bosta nenhuma, vocês são um bando de vigarista, porra! Agora aqui, outro também é que o Tiago Cadedo, ele diz que, olha aqui as leituras, né? Nas aulas da filosofia aprendi sobre Descartes, depois vieram Locke e Hume, foi só. Sociologia, Marx, Weber, Engels e Francis Fukuyama. Puta que pariu! Quer dizer, mas isso aqui é leitura de jornalista, isso é coisa que se discute em jornal, meu Deus do céu. Isso não é assunto para você discutir seriamente num curso de ciências sociais. Isso não basta para um curso de ciências sociais, nem para filosofia, nem coisa nenhuma. Né? Aqui, em matéria de comunicação e cultura, leio a escola de Frankfurt, Umberto Eco e Edgar Morin. Eu digo, mas escuta, mas esta sopinha rala que vocês oferecem, isso aí não basta para preencher uma inteligência, basta para preencher a cabeça ou o cu do seu Paulo Ghiraldelli, né? Mas para uma pessoa queira cultura, não é daí, aqui diz o Tiago. Não, daí eu comecei eu mesmo, tratando de ler Goethe, Shakespeare, Dostoiévski, Nietzsche, Schopenhauer, os estoicos, Platão, Aristóteles, Santo Agostinho, Pascal, Lutero. É assim que se faz, Tiago. Pô, você está virando um homem de cultura. Agora aqueles seus professores, não. São tudo vigaristas analfabetos, pô. E o que eles pensam, vamos dizer, a meu respeito, eu digo, ah, eu estou tão preocupado com a opinião deles, ó, estou até tremendo aqui, olha. Porra, ela acha que eu não sou filósofo, puta merda, não vou dormir de noite. Ah, porra, acho que eu tenho tempo para perder com vagabundo, com criança metida. Vamos ver o que mais temos aqui. Olha, preciso contar aqui para vocês o seguinte. Quando eu estava na Colômbia, um dia eu estava lá num clube chiquíssimo, e me pediram para fazer uma conferência lá, fazer um círculo de debates ali, né? Fazer uma apresentação para um círculo de pessoas. Daí me disseram que no clube não podia fumar. Daí eu já mandei todo mundo tomar no cu, falaram, não, posso fumar, também não posso falar. Né? Eu estou falando aqui até de graça para vocês, não podem fumar, vão à merda. Daí se reuniu lá um grupo de sócios do clube. E decidiram ir comigo até um restaurante que tivesse mesinha na calçada para a gente poder conversar ali, eu fazer a minha apresentação ali, né, e fumar o quanto quisesse. E no meio tinha lá um cidadão, um homem gordinho, muito chique, muito elegante. E eu achei que fosse um desses empresários que por ter dinheiro no bolso, acha que sabe tudo, e já pensei, esse cara vai me dar trabalho. Mas quando comecei a conversar com o sujeito, vi que era um homem informadíssimo, inteligentíssimo, muito sincero, um verdadeiro batalhador. Ele era o advogado de uma comunidade muito especial que tem na Colômbia, que é uma população de camponeses, todos pretos, todos pretos, que foram expulsos da sua região pelas Farc. As Farc achou que precisava lá da área e mandou os caras tudo sair correndo. Saíram todos, não tendo para onde ir, foram tudo para Bogotá e estão lá vivendo de pedir esmola.
E esse senhor, que se chama Fernando Vargas Kemba, era o advogado dessa gente. E estava conseguindo algumas, né, vitórias a favor deles, conseguindo que o governo lhes desse uma assistência, uma coisa assim. Muito bem. Aconteceu que, uns 10 dias atrás, uma semana, né, um outro cidadão colombiano ilustre, que é o Coronel Alfonso Plaças, foi beneficiado por uma entrevista que foi dada pelo médico legista que estava examinando os cadáveres dos reféns que ficaram no Palácio da Justiça em 1985, quando o negócio foi invadido por terroristas, a mando de um narcotraficante que diz: olha, vocês vão lá, invadem, tocam fogo naquele negócio e queimam os arquivos. Então, eles invadiram o Palácio da Justiça, foram lá no andar dos arquivos e tocaram fogo e tudo. Morreu gente pra caramba. O exército foi chamado para desalojar os sujeitos de lá. O exército, então, a tropa, de tanques, sob o comando do coronel Afonso Plaza, foi lá, invadiram o lugar, salvaram centenas e centenas de reféns, mas morreram lá dentro 95 pessoas. Não, 91 pessoas, né? Então, aconteceu que depois só apareceu o cadáver de 64. Daí o pessoal da esquerda inventou que o Coronel Plaças tinha retirado alguns dos reféns, levado para a escola de cavalaria, matado os caras escondidos do cadáver. 2 semanas atrás, o médico legista que examinou os cadáveres disse pela primeira vez: falou, olha, o Ministério Público, quer dizer, a promotoria que acusou o Coronel Plaças, só me entregou 64 cadáveres e os outros 27 estão lá guardados. Por mais que eu peça, eles não me entregam. Então, quer dizer, quem desapareceu com os desaparecidos? O próprio acusador do Coronel Plaças. É, quer dizer, é um crime horroroso, crime hediondo. Quer dizer, você some com um cadáver, você pode depois lançar a culpa no outro. Então, na hora que o sujeito confessou isso, falou: bom, agora vai ter que reabrir o processo do Coronel Plaças e, naturalmente, vai ser libertado e voltar para casa. Saiu isso. 2 dias depois, os caras se vingaram em outro. O pessoal da FARC metralhou o carro do doutor Fernando Vargas quando ele estava levando as suas crianças para a escola. Ele e os meninos escaparam vivos por milagre. Então, olha, é muito significativo. Quer dizer que se sentiram humilhados, porque as FARC já sofreu tanta humilhação lá, sofreu mais uma com essa entrevista do legista, que inocentou o Coronel Plaza, que eles tinham tido tanto trabalho, investido tanto dinheiro para botar o Coronel Plaza na cadeia, falhou tudo, tá, o esquema começou a vazar água por tudo quanto é lado, eles se vingaram, né, em alguém que é um partidário do Coronel Plaza e que é mais ainda um grande inimigo deles, que é o doutor Fernando Vargas. Olha só, com que tipo de gente nós estamos lidando. Então, eu queria contar essa história para vocês. Muito bem. Aqui tem uma carta do Lenilton Morato. A carta é muito interessante, mas não vai dar para responder aqui porque é muito comprida. Eita. Agora, tem aqui um deputado que está propondo o desarmamento da PM de Goiás. Puta que pariu! Hein? Quer dizer, ele quer que os caras vão lá. Logo Goiás, meu Deus, ele quer que lá que os caras vão enfrentar os narcotraficantes, né? Com florzinha. É o dia da paz, né? Nós somos da paz, somos da paz. Olha, eu também sou a favor do desarmamento. Sou a favor do desarmamento dos narcotraficantes, dos bandidos. E sou a favor do desarmamento dos deputados. Eu acho que todo deputado ou senador deveria ser proibido de portar armas e proibido de contratar guardas armados para a sua segurança. É? Se você não quer brilhar, você não quer ganhar dinheiro, está, tu arrisca a vida, seu filho da puta. Olha aqui. Cadê o nome do cara? Tem aqui, pô, não acho o nome desgraçado aqui. Eu não sei quem é o deputado, mas olha aqui o seu deputado. Peraí, tá. É.
Olha que a coisa foi aprovada na Comissão de Constituição e Justiça da Assembleia de Goiás. O deputado, o cara é Major Araújo vai tomar no olho do seu cu, saia você desarmado. Hã?

Olha, gasta, mas são minha, hein? Eu aposto as duas que você, com a carteirinha do PT, você obtém um porte de arma muito mais rápido do que o cidadão comum, que leva 6 meses ou 6 anos. Eu aposto as duas bolas do saco. E além disso, nem precisa de arma, porque você tem toda, né? Já tem o esquema armado. Você tem essa turma do MST tudo armado. Você tem a turma das FARC tudo armado, e o Comando Vermelho, que é sócio das Comando Vermelho, PCC, que é sócio das FARC também, tudo armado para proteger vocês, porra. Você já viu essa turma do MST invadir fazenda de algum senador petista? Hã? Quando que isso aconteceu? Nunca. Invadiram até a do Fernando Henrique. Mas de petista, não. Ali é território sagrado, ali não se entra. Então vocês estão cheios de gente armada para proteger vocês e vocês querem desarmar a população. O cidadão honesto que compra uma arma na loja e registra a arma legalmente. Me diga uma coisa, quantos crimes foram cometidos no Brasil nos últimos 50 anos? Não, nos últimos 100 anos, com armas legais compradas em loja. Então, vocês não querem desarmar os traficantes, porque os traficantes são seus sócios. Agora, o povo está se submetendo a esta humilhação na mão desses desgraçados. E ainda tem, vamos dizer, na elite falante, que teria obrigação de esclarecer o povo que está acontecendo, ainda tem filha da puta como esse Arnaldo Jabor, né, que tão logo ele vive descendo o cacete no PT. Tão logo o PT ganhou a eleição, no dia seguinte ela aparece puxando o saco da presidenta. Então, o que que é isto? Isso é total falta de vergonha, total falta de caráter, porra. Né? E ainda tem gente, olha, tem gente até nas Forças Armadas, que me manda os artigos do Arnaldo Jabor. Olha que belo artigo do Arnaldo Jabor. Belo caralho, o Arnaldo Jabor não sabe escrever, meu Deus do céu. Escreve muito mal e só fala besteira e mente demais. E além disso, é um homem vacilante, é um covardão, que tão logo ele vê que alguém tem poder, né, ele já começa a sentir um frisson anal, você está entendendo? E começa a puxar saco imediatamente e acha tudo divino, maravilhoso. Então não me venham com artigo de Arnaldo Jabor, não me venham com artigo de João Ubaldo. Não me veio com a artiga desses antipetistas de ocasião, com o João Ubaldo, né, reclama aí, por exemplo, do politicamente correto, mas na hora que o PT chega lá com um manifesto a favor de Hugo Chávez, ele assina imediatamente. Por quê? Porque ele não quer perder a sua posição, não quer perder o apoio do seu círculo de amigos e cupinhos. No Brasil é todo mundo assim, pô. Só tem covarde, só tem filha da puta. Sabe? Agora, já disse e repito, eu só não tenho vergonha de ter nascido no Brasil porque eu não tenho culpa. Eu já disse, eu sou um pobre espermatozoide que foi atirado de Portugal, outro lado do oceano, e foi cair aí no Brasil sem saber onde estava. E acordei lá, o espermatozoide, coitadinho, acordou lá. Como é? Oncotô do covim pocovô. Então não tenho culpa nenhuma dessa merda. Agora eu estou tentando fazer alguma coisa para restaurar a honra desse país. Eu e mais meia dúzia de cara. Às vezes, se pelo menos restauramos a nossa honra na esfera da cultura. Né? Ó, o caso do doutor Fernando Vargas, eu estou contando aqui num artigo que eu nem sei se já saiu ou não saiu. Acho que não saiu ainda, vai sair no Diário do Comércio, com o título Os Desaparecidos de Bogotá. Os desaparecidos estavam aparecidos. Ai, ai, ai. Então, eu acho que o nosso tempo acabou. Por hoje é só, até a semana que vem. Muito obrigado.

vou proferir aqui em Colonel Heights, Virgínia, o curso Conhecimento e Moralidade, em 6 aulas. 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Também queria avisar vocês que há um novo vídeo à disposição não só dos membros do Seminário de Filosofia, mas do público em geral, no site do Seminário de Filosofia, constituído da aula com o título A Filosofia e Seu Inverso. Também queria pedir a vocês que façam uma visita ao site www.margaritanois, tudo junto, nois, N-O-Y-E-S.com, onde há algumas novidades a respeito do curso de inglês para estudantes brasileiros. Também, a propósito dessas notícias cruzadas, um pouco contraditórias a respeito do estado de saúde do Hugo Chávez, vocês acompanhem as informações que saem no site da Graça Salgueiro, http://notalatina.blogspot.com, que é, no Brasil, a única fonte de informações confiável a respeito da América Latina. A única, presta bem atenção. Agora, por enquanto, nós ainda podemos ter acesso a essas notícias por internet, o que não sai na grande mídia, porém, já está rolando aí na ONU um processo para criar uma regulamentação mundial da internet. É uma coisa feita, sobretudo, por iniciativa dos governos da Rússia e da China. Quer dizer, a China já estabeleceu para a sua população o controle verdadeiramente draconiano da internet. Tem um monte de coisa que eles não podem ter acesso. Agora eles querem estender isso para o mundo inteiro, né? Entre outras novidades que isto traria, quer dizer, você teria um controle internacional de segurança da internet, né? Mais ainda, as companhias de telefone cobrariam taxas extras, tá certo? Para ligações internacionais, exatamente como no telefone, tá certo? Isto tudo para criar renda para essas gigantescas empresas estatais e para os governos, né? Sem contar a facilidade de censura que isto vai dar para esses governos, que já capricham no controle da circulação de opiniões dentro dos seus próprios países. Então, é incrível, porque esses dias teve aí, falando o ex-assessor do Carter, né? Carter foi o pior presidente americano de todos os tempos, né? O Obama está competindo, está fazendo o possível para alcançá-lo, mas o assessor do Carter, Zbigniew Brzezinski, está esses dias celebrando: não, os Estados Unidos não são mais a superpotência dominante, nós temos que nos acostumar com um mundo multipolar. Falo, multipolar é uma conversa, meu filho. Quer dizer, se cai os Estados Unidos, sobe evidentemente a China e a Rússia. Isso é uma coisa evidente, esse negócio de multipolar não existe. Quer dizer, como é que você pode ter um mundo multipolar entre potências econômicas do tamanho dos Estados Unidos, Rússia e China, tá certo? E, digamos, ou a Itália, ou o Uruguai, ou o Paraguai? Isso não existe, tá certo? O que existe é as grandes potências. Ou você tem uma dominante, ou você tem duas ou três, quer dizer, tem equilíbrio das grandes potências, como em geral tem acontecido. Agora, se uma delas enfraquece as outras sobras, que vão subir a Rússia e China. E daí isso quer dizer que nós vamos viver... Exatamente, ou a população mundial será submetida a um regime como tem na Rússia e China. Por falar nisso, esses dias andou circulando uma notícia de que o Vladimir Putin está oferecendo abrigo para os cristãos perseguidos no mundo inteiro. Então, está dizendo, né? Como antigamente os Estados Unidos, venham todos, nós vamos aqui proteger todo mundo. Tá? E alguns conhecidos meus, alguns até amigos meus, né? Católicos, evangélicos, estão entusiasmadíssimos com isso,
Um até diz, ah, agora inverteu, a Rússia está desempenhando o papel dos Estados Unidos, né? E os Estados Unidos perseguem os cristãos e a Rússia vai proteger. Fala, vocês estão absolutamente loucos, loucos, loucos, loucos, quando acreditam numa coisa dessa. Porque, você veja, na Rússia, o Putin está conseguindo instalar uma ditadura cada vez mais abrangente e controladora. Ou seja, como é que ele vai dar? Vamos dizer, a exilados cristãos que saem do Afeganistão, que saem da Índia, que saem do Paquistão, que saem do Sudão, direitos que os próprios russos não têm, meu Deus do céu. Quer dizer, ele está oferecendo uma coisa que ele não dá aos seus próprios cidadãos. Isso é claro que isso é mentira. Agora, como é que isso começou? Se vocês acompanharem as obras do professor Dugin, Alexander Dugin, vocês vão entender que isso é a aplicação de um processo estratégico já concebido muitos anos atrás, que é justamente de restaurar aquele mito que já vinha do século XIX, foi inventado por Vladimir Solovyov e outros filósofos nacionalistas russos no século XIX, e colocava a Rússia como a portadora da grande missão salvadora para o mundo. Quer dizer, a Rússia seria a voz de Deus, não é isso? No mundo. Então, falaria em nome da autoridade divina que teria sido perdida pelos países ocidentais. Então, depois deste intervalo de 80 anos de comunismo, com todos os crimes pelos quais jamais ninguém foi punido, então, o mesmo pessoal que era já era da KGB no tempo do velho comunismo e que está no poder até hoje, eles inventaram um negócio. Olha, nós queimamos a nossa reputação com o negócio do comunismo, nós temos que inventar uma coisa nova. Então puxaram do fundo do século XIX essa mitologia da Rússia salvadora. Um momentinho, você pode fechar a porta lá? Puxaram do fundo do baú essa mitologia da Rússia salvadora e estão vendendo isso para o mundo. E se prevaleceram de um detalhe, tá certo? Particularmente perverso nessa história toda. Vocês sabem que, quando houve as aparições de Fátima, Nossa Senhora pediu que o Papa reunisse os bispos de todo o mundo para que fizessem um ritual consagrando a Rússia ao Sagrado Coração de Maria, tá certo? Isso jamais foi feito. Todo mundo sabe que não foi feito. Até hoje tem uma campanha, os católicos insistindo, tá certo? E os papas, um atrás do outro, né, covardemente pulando fora da sua responsabilidade. Não é porque é papa que você tem que admitir que você tem toda a qualidade do mundo. Não, não, não. Você é papa, você tem mais obrigação com os outros. Então, para todos eles pulando fora sob os pretextos, os mais estapafúrdios. Quando chegou no tempo do João Paulo II, o João Paulo II, para não dizer que não fez nada, ele fez uma vaga consagração do mundo, né? A Nossa Senhora não reuniu os bispos, nem coisa nenhuma, ele sozinho fez, ah, aqui vamos consagrar o mundo ao Sagrado Coração de Maria. O que que os russos fizeram? Imediatamente disseram, pronto, a Rússia está consagrada ao Sagrado Coração de Maria e agora nós estamos com a corda toda, agora nós somos a voz do Espírito Santo. É? Então, é esse mesmo plano, quer dizer, vender de novo a imagem da Rússia como salvadora do mundo, quer dizer, ela já era salvadora do mundo no tempo do Tsar, né? Porque quando você lê ali os escritores russos, todos acreditaram que a Rússia tinha uma grande missão espiritual, que ia aparecer no século XX e a Rússia ia trazer a salvação da humanidade. Vocês viram a salvação que trouxe, foram 70 milhões de mortos, né? E mais terror e miséria para tudo quanto é lado. Então, falhou no tempo do Tsar, falhou no tempo comunista. Agora é de novo a terceira onda de propaganda nacional russa. As pessoas estão acreditando, falam, mas vocês não estudam história, vocês não lembram sequer o Dugin, meu Deus do céu. Vocês não sabem o que... Se você não estuda o que o Dugin fala, você não sabe o que se passa na cabeça do Putin. Portanto, você não entende quais são os planos russos, tá certo? Agora, eu estou falando desse negócio há fazer 10 anos, mas no Brasil... E é pior que falar com uma porta. Porta pelo menos abre. No Brasil nem abre. É falar com uma parede, você está entendendo? Então, e mesmo aqui nos Estados Unidos, tem gente boa que está acreditando nessa coisa. Porque, você vê, o que o americano mais gosta é assim. Os americanos foram educados nessa mentalidade protestante, moralista, rígida. Então, eles são loucos para achar culpas neles mesmos e no seu próprio país. Nos outros, não.
A Rússia nunca tem culpa de nada, a China não tem culpa de nada. Então, eles vivem numa espécie de meia-culpa e toda hora querendo, né, descobrir assim, tudo que dá errado no mundo, eles dizem, ah, nós temos que rever aqui as culpas americanas. É um negócio impressionante. Primeiro, eles tratam os Estados Unidos como se os Estados Unidos fossem o Israel bíblico, coisa que não é. Quantas vezes precisa avisar? Fala, escuta, meu filho, vocês não são o Israel da Bíblia, né? Israel, você tem dois, você pode... Tem três sentidos que você pode usar a palavra Israel. Primeiro, quer dizer o povo judeu, né? Esse é o sentido literal e imediato. Segundo, pode querer dizer a cristandade de modo geral. E terceiro, pode querer dizer a alma individual. Não tem nenhum, não tem na Bíblia o menor indício de que Israel pode significar um outro país, especialmente um país da América. Quer dizer, isso é um delírio completo, meu Deus do céu. Agora, esse pessoal vive interpretando o destino americano como se a América fosse o próprio Israel em diálogo direto com Deus. Então, quando os americanos, né, tudo que acontece de mal é porque eles cometeram algum pecado, né? Eu digo, escute, os outros não cometem pecado nenhum. Os pecados alheios não têm consequências. Por exemplo, eu digo um pecado imenso, que é de toda a humanidade. Vocês deixaram, todo mundo deixou que os comunistas matassem 70 milhões de pessoas, tá certo? Na China, e mais outros 60 na União Soviética, e ninguém foi punido. Vocês todos varreram a sujeira para baixo do tapete. Isso é uma culpa universal, né? Não pode deixar acontecer uma coisa dessa. Agora, vocês vão dizer, ah, não, nós estamos aqui sendo punidos porque os americanos cometem muitos adultérios, porque eles veem pornografia na internet. Então, agora Deus manda terremoto, manda crise econômica. Você pensa que Deus é o quê? Que Deus é um psicótico? Hã? Tanto que tem gente aqui que lê essa, que tá ateu, lê essas coisas e chega à conclusão que Deus é psicótico. Hã? Porque Deus, assim, você comete um pecadinho, o garoto se trancou no banheiro, tocou uma punheta, Deus manda um raio para fulminar a família inteira dele. É isso que os caras imaginam. Depois, onde é que vocês estão com a cabeça? Quando é que vocês vão parar de blasfemar? Quando é que vocês vão parar de imaginar Deus como se fosse um diabo onipotente? Deus não é assim, meu Deus do céu. Deus é longânimo, Deus tem uma paciência que não acaba nunca. Hã? Então, e outra coisa. Quem foi que autorizou você a dizer que vocês, o país é Israel, meu Deus do céu? Ó, de tudo que eu estudei, eu não sou um grande conhecedor da Bíblia, mas eu sei que só tem três acepções legítimas do termo Israel. Quer dizer, a sua alma, quer dizer, a cristandade de modo geral, e quer dizer, especificamente, o povo judeu. Não pode dizer, ah, é a Inglaterra, é a Alemanha, é a Rússia, é os Estados Unidos. O que, que é isso, porra? Note bem, na Bíblia está escrito o seguinte, os deuses das nações são demônios. Ponto final, tá certo? E demônio vive, né, assumindo a identidade dos outros. Agora, se você começa a raciocinar com essa interpretação bíblica de botequim, você vai chegar à conclusão de que, como os caras chegam aqui, de que todos os males do universo são culpa dos Estados Unidos. E tem muita gente boa no meio evangélico que raciocina assim. Então, em primeiro lugar, você tem um pouco de senso das proporções, você está entendendo? Então, se você pensar bem, por exemplo, você pega toda a imoralidade que você tem nos Estados Unidos, é fichinha perto do que tem na Rússia. E mais fichinha ainda perto do que tem na China. Mas que você, acontece o seguinte, a imoralidade americana aparece na imprensa. A dos outros países, só se você for estudar, só quem estuda que sabe. Então o pessoal julga a partir não dos fatos, mas de impressões que eles têm, que eles extraem, da importância que as notícias recebem na mídia. Então é um negócio totalmente subjetivo, totalmente fantasioso, tá certo? E não reflete nem um pouco a busca da verdade. Porque olha o seguinte, os que lê a Bíblia já acreditam nisso, então quer dizer que tem amor à verdade. Tem amor à verdade, uma pinóia. Você acha que amor à verdade é tão fácil assim, meu filho? Você lê a Bíblia já sabe a verdade? Não, a verdade dá trabalho. Já diz Santo Tomás de Aquino, veritas filia temporis, verdade é filha do tempo. Você pode descobrir o que se passa numa área pequena, você tem muito trabalho. Eu vou entender um tiquinho desse negócio que está acontecendo na Rússia, um tiquinho, um fragmento de nada. Eu tive que ficar anos atrás disso. Olha, eu estudo esse negócio de comunismo, vai fazer 40 anos, né? Isso quer dizer que de vez em quando eu entendo alguma coisa.
Mas a maior parte do processo ainda continua, para mim, uma obscuridade. Né? Falando nisso, vocês viram, nessa gravação que eu coloquei na internet, A Filosofia em Seu Inverso, eu falo ali, vamos dizer, dos obstáculos que existem à busca da verdade. As pessoas não levam... Elas acham assim que... É verdade que o conhecimento da verdade é natural no homem, como dizia Aristóteles. O homem tem uma propensão a conhecer a verdade, mas é apenas uma propensão natural. Eu digo, o homem também tem uma propensão natural a ser campeão olímpico. Ele tem uma propensão natural a se tornar Leonardo da Vinci ou Albert Einstein, mas não é tão fácil assim, meu filho. Hã? Por exemplo, o homem tem uma propensão natural à saúde e não à doença. E, no entanto, a maior parte das pessoas vive doente. Hã? É ou não é? Então, quer dizer, você tem a propensão natural, mas você tem os obstáculos, porque o ambiente no qual o ser humano vive, o ambiente físico, o ambiente histórico, social, não é sempre propício ao desenvolvimento das suas qualidades naturais, às vezes ao contrário. Né? Por exemplo, quantas pessoas verdadeiramente inteligentes você conhece? São poucas, né? E, no entanto, a inteligência é natural no homem. Então, desses obstáculos, e quanto mais a gente estuda, mais a gente vê quanto esses obstáculos são sérios e temíveis. Eu vou contar até uma coisa para vocês. De uns 10 dias para cá, vocês não dá a impressão que não, mas eu peguei a pneumonia dos diabos. Né? E então, fiquei lá meio deitado, só levantava aqui para sair, para dar aula, para disfarçar, fazer de conta que estou aí, né, impávido, colosso, mas estava lá caindo pelas tabelas. E quando a gente fica doente, é uma hora de a gente pensar, de você aprofundar, né? A doença existe em grande parte para isso. E daí eu comecei, né, deitar lá na cama de olho fechado, começava a vasculhar minha cabeça, e eu comecei a fazer um repertório de quantas ideias gnósticas tinham entrado no meu subconsciente, não na consciência. Então, por exemplo, objeções contra Deus. Falei, tem um discurso imenso contra Deus no fundo da minha cabeça. Não que eu acredite nele. É? O problema não são as ideias que você acredita na hora que você está falando. O problema são aquelas ideias que estão lá no fundo e que atrapalham o seu raciocínio, bloqueiam. Você está entendendo? São coisas nas quais você não acredita, mas que estão lá. É os diabos que estão assoprando coisas. Vira, o gnosticismo é uma coisa que pervade a cultura contemporânea para tudo quanto é lado. O gnosticismo, mais o gnosticismo do que o ateísmo. O número de ateus, na verdade, é muito pequeno. Mas o número de gnósticos, isso é, sujeito que tem uma visão demoníaca de Deus, uma visão invertida de Deus, tem a visão de Deus como um perseguidor, é uma coisa enorme. Isso está na nossa cultura em tudo quanto ela. Se você pegar a obra de Franz Kafka, é, todinha, ela é isso, ela é um discurso contra Deus. É o cara que se faz de vítima de Deus. E, no entanto, você leu Franz Kafka 30, 40 anos atrás, aquelas imagens estão lá na sua cabeça. E você tem uma parte, você não acredita, seu coração não acredita, mas tem uma parte do seu cérebro que acredita e que fica soprando aquelas coisas. E quando você quer raciocinar, entender alguma coisa, entra esse outro discurso e corta. Então, eu tenho fé religiosa. Você tem? Sim, mas quantos elementos gnósticos estão lá no fundo do seu cérebro atrapalhando você e fazendo com que, na prática, você acabe, às vezes, chegando a conclusões que é a gnose que quer você levar pra, que quer levar você para lá, não é Cristo. Né? Quantas vezes isso não acontece? Agora, quantas vezes você parou para você rever o seu gnosticismo inconsciente? Eu que estou para fazer 65 anos, né? Quer dizer, já estou homenzinho, né? Eu fui a primeira vez.

falar que Neil Goodman, você não tem eu nenhum, meu filho. Tá vendo? É que é verdade, você só tem assim, um amálgama de minhoca que os outros puseram na sua cabeça 30 anos atrás, que você nem lembra mais. Agora, quando não lembra, é que é o problema. Quer dizer, nem todo pensamento que tem dentro de você entra na sua consciência como uma afirmação na qual você acredita. Não. Ele entra como obstáculo a outras afirmações nas quais você desejaria acreditar. Ele entra como obstáculo à sua percepção do mundo. E todos nós, que vamos, os caras que são por pretensão de ser filósofos, a primeira coisa é esse, conhece a ti mesmo, meu filho. Hã? Se não tem isso, não tem absolutamente nada. Não adianta você estudar metafísica, né, epistemologia, lógica, matemática. Não, você não vai chegar a nada. Né? Então, agora, a propósito disso, né, aqui, veja você. Está uma notícia na Folha de São Paulo dizendo que o curso superior não tem elevado a renda. Quer dizer, as pessoas fazem faculdade na ilusão de que elas vão ter uma renda maior. Não vão. É? Ao contrário. Você vê que no Brasil, o pessoal fala recuperação econômica. Sim, o Brasil se recuperou econômica, voltou a crescer, etc, etc. Só que é o seguinte, a renda do trabalho diminui. É? Veja, a renda de 1995 a 2002, vamos dizer, de 2002 a 2009, o acréscimo da renda do trabalho foi de 2,5%, ou seja, 9,6% inferior à de 1995. Então, você vê, quando isso acontecia no tempo da ditadura, da malfadada ditadura militar, o presidente Emílio Galarazzo Médici ia na televisão e confessava, falava, olha, o país vai bem, mas o povo vai mal. Agora, quando acontece muito pior hoje em dia, né, o presidente vai na televisão e diz que pô, a situação do povo está divina, maravilhosa, que está tudo indo bem. Ele está confundindo a situação da economia, de modo geral, com a situação real das pessoas. Quanto a esse negócio de que o estudo no Brasil não eleva a posição social de ninguém, eu digo isso há 20 anos. Né? Eu lembro que eu fiz um estudo para a Fundação Odebrecht e não gostaram nada dos resultados que eu mostrei lá. Eu disse o seguinte, a escola no Brasil, ela não é um meio de ascensão social. Ela é uma coisa cuja falta bloqueia a sua ascensão social, mas cuja posse não garante a ascensão social de maneira alguma. E está aqui comprovado. É? Ou seja, o diploma dá a você um acesso a uma renda maior? Não, mas a falta de diploma pode ser usada como desculpa para bloquear a sua ascensão. Então a escola é uma espécie de guardião do portal, está lá para não deixar ninguém entrar, você está entendendo? É aqueles malditos que falam a Bíblia, que não entra e não deixa os outros entrar. Quer dizer, a escola no Brasil é um pesadelo, ela não te ensina nada e ela não te dá meios de ascensão social, ela é uma fraude completa. É uma fraude no sentido educacional, cultural, é uma fraude no sentido econômico. Né? Outra fraude, né, é que aparecem os autores marxistas dizendo que a universidade existe para a burguesia criar a elite dominante. Eu digo, olha, isso aí, em 2004, não deve ter mudado o mundo desde então, foi feita uma pesquisa pela Fundação Getúlio Vargas, e viu que apenas 2% dos estudantes universitários queriam ser empresários. 98% queria ser empregado. Então, que raio de elite é essa que só tem empregado, porra? Então, a universidade no Brasil, ela serve para dar ilusão para os pobres. É? Ah, nós vamos te dar educação de graça para você ter uma vida melhor. Primeiro, não é de graça, custa um montão em imposto. É? Tudo ali está pago, tá certo? Só que é o seguinte, entre o dinheiro que você paga de imposto e o que chega na universidade, e o que chega lá na escola estadual, o que chega na escola primária, né, tem um monte que fica ali na própria administração. Tem as propinas dos seus deputados, tem as propinas do ministro, tem mais não sei quem, não sei quem, não sei quem, então pagada 10 que você paga, chega um lá. Então tem, ainda tem esse problema. Né? E, em segundo lugar, não te dá ensino nenhum e também não te dá ascensão social.
Ou seja, é uma máquina de corromper a população mediante falsas promessas, porra. Então, eu acho o seguinte, o Ministério da Educação tem que ser fechado. Hã? A educação tem que ser assunto da sociedade. A sociedade, onde os clubes, agremiações, igrejas, o pessoal do quarteirão, hã? Se reúne e vê qual é o ensino que tem que dar para suas crianças e dá aquilo com seus próprios recursos, sem ter o seu dinheiro sugado pelo governo, está entendendo? Tem que fechar o Ministério da Educação, isso é urgente. Se não fechar essa porcaria, nunca vai ter educação no Brasil. Hã? Então. Agora, aqui, você vê como é que estão as coisas, né? Aquele pastor Silas Malafaia, né? Ele diz o seguinte, o pessoal da parada gay faz uma malgozação sinistra com coisas da igreja católica e ninguém reage. Daí ele diz, a igreja tem que cair de pau nesses caras. Daí vem um promotor e faz de conta que a expressão cair de pau significa bater neles. Significa agredi-los fisicamente. Como se ele não entendesse a língua portuguesa. Olha aqui, deixa eu ver se eu acho o nome do promotor. Aqui, Jefferson Aparecido Dias. Ô, Jefferson Aparecido, você não aprendeu a ler, moleque? É? Você não sabe que a expressão cair de pau é uma figura de linguagem? É? Será que toda vez que fala em pau se refere a um porrete de madeira para bater nas pessoas? Você está dizendo que aqui existe uma insinuação de apelo à violência contra homossexuais? Ora, o que é isto, porra? Quer dizer, você está fingindo que não entendeu. Você é um hipócrita. Você sabe perfeitamente que o cair de pau significa tomar alguma providência legal, pelo menos falar contra ele, protestar, como todo mundo usa essa expressão. Tá, olá, no programa caiu de pau no fulano de tal, né? Caiu de pau no ministro não sei o quê. Quer dizer que eu bati no ministro, ou seu promotor? Hã? Ora, meu Deus do céu, quer dizer, o senhor se faz de desentendido para criar um simulacro de acusação criminal. O que você está fazendo aí, moleque? Hã? Se você não entende o sentido da expressão, você não sabe ler. Você não pode ser promotor. Quer dizer que a expressão cair de pau, né, tem a insinuação de uma violência física? Ora, meu Deus do céu. Hã? Agora está aqui, eu recebo uma longa carta do Fábio Salgado de Carvalho, que aliás até comentei brevemente, aludi brevemente na gravação Filosofia e Seu Inverso, onde ele me dá aqui uma lista de brasileiros, né, estudiosos brasileiros da área analítica, que têm trabalhos importantes em lógica e matemática. Ah, mas eu sou o primeiro a saber disso, tá certo? Você vê, quando teve aquele grande congresso de lógica na Suíça, que foi o maior congresso de lógica da história humana, na qual tinha 7 brasileiros participando, um dos quais era eu, tá certo? Então, quem me convidou foi um desses camaradas lógicos, do Diário de Lógica, seríssimo, que é o Alexandre Costa Leite. Então, eu tenho o maior respeito por o que essa gente está fazendo. Só que é o seguinte, lógica não é filosofia, meu filho. Né? Para a lógica e a filosofia, falta muita coisa. A lógica não é filosofia, assim como a gramática não é literatura. Né? Então, se você juntar um congresso de os 1000 maiores gramáticos do mundo, quantos grandes escritores terá ali no meio? Talvez 1 ou 2, no máximo. Né? Aí é a mesma coisa. Agora, o incrível é o seguinte. Ele dizia que direito, acho que está estudando em faculdade, muito bem. Quando eu mencionei ali num artigo um conjunto de metodologias que existiam para além da filosofia analítica, ele diz aqui, eu nunca tinha ouvido falar dessas metodologias. Né? Ciências do espírito, as áreas fenomenologias e existencialismo, da gestalt, não sei quantas correntes da psicanálise, da psicologia profunda, o marxismo e suas dezenas de variantes, a nova retórica de Chaim Perlman, a metodologia dialética de Louis Lavelle, a lógica da filosofia de Eric Weil, e assim por diante. Quer dizer, nada disso se ensina em faculdade de filosofia no Brasil. Daí me pergunta,
Quando o senhor mencionou que a escola analítica não absorveu, nem absorveu, nem impugnou todos esses métodos, percebi que não poderia dizer que sou um analítico sem conhecer todas essas metodologias. Não, nem tem jeito de você absorver e impugnar tudo isso desde o ponto de vista da escola analítica, porque a escola analítica não tem essa abrangência. Existem áreas da realidade que são absolutamente inacessíveis aos métodos da filosofia analítica. Então, o que você pode fazer é juntar métodos. Você pode somar os métodos que você tem da filosofia analítica com outros. Você pode articular. Se eu só adoto algum método específico, sim. Adoto. E justamente para isso que eu dei o curso de introdução ao método filosófico. Está lá, o método que eu uso está lá. Tá certo? Outra que me escreve aqui uma carta importante é o Tiago Melo, que eu mencionei no programa passado. Ontem, assim, o programa viu que o senhor comentou o meu e-mail sobre a manipulação das estatísticas de homicídio no Brasil. Presta atenção. Bem, professor, só queria esclarecer que eu não sou o primeiro a mexer nisso. Já houve algumas pessoas que andaram averiguando isso no final do ano passado, entre elas Daniel Cerqueira, do IPEA, averiguando as incoerências nas estatísticas do Rio de Janeiro. Existe um cidadão, mas não estou autorizado a passar o nome, que fez uma entrevista com um delegado de São Paulo e o mesmo afirmou sobre os casos de latrocínio e morte em hospital após o ocorrido. Ou seja, se a vítima não morre na hora, morre depois no hospital, isso não é computado nas estatísticas de homicídio. Veja que sacanagem, né? Então, também existe uma denúncia do ex-governador Roberto Requião, afirmando no seu próprio site que o Estado de São Paulo contabiliza alguns crimes de forma a camuflar a real situação, contando crimes onde existem vários mortos com apenas um boletim de ocorrência. Então aparece um crime, mas na verdade teve vários. Mas não deve acontecer só no estado de São Paulo, no Paraná não acontece, não, Roberto Requião. Estou continuando a pesquisa. Olha, isso aqui que você está fazendo é um trabalho altamente meritório, Tiago. Continue. Né? E nós vamos dar toda a divulgação possível a esses seus estudos, né? Isso é importantíssimo, porque você vê, a estatística oficial já está na base dos 50 mil, já é um negócio absolutamente assustador. Agora, o Fernando Pavlov, né, ele agradece aqui eu ter citado o site dele, que é um artigo muito bom, sobre o meu debate com o Alexandre Dugin, e ele pergunta o que eu acho do livro Everlasting Man, do Chesterton. Tudo que o Chesterton escreveu é sempre importantíssimo, e esse Everlasting Man é o homem eterno, se ele deve. Não existe uma. Seria o homem perdurável, né? Everlasting não é bem eterno, Everlasting é o perene, o homem perene, né? Essa seria a tradução mais certa. É um livro importantíssimo. Ele pergunta também um livro de um autor chamado Ratner, sobre a filosofia de Spinoza. Não conheço esse livro. Se você quer uma belíssima introdução a Spinoza, você lê francês, lê o livro do Alain. Alain é pseudônimo do filósofo francês Émile Charpentier, assinava Alain, A-L-A-I-N, e tem um livrinho chamado Spinoza. É um livro de cento e poucas páginas. Mas é um primor, é um primor. Né? Alain foi um grande professor de filosofia, um excelente filósofo, grande professor de filosofia, sim, inesquecível. O que você não entendeu do Spinoza, você não entendeu depois do Alain, porque você não tem remédio. Aqui, Gabriel Marini. Ele diz o seguinte: eu sempre disse que é necessário conhecer o inimigo, ou seja, estudar marxismo. Então, poderia criar uma lista de leitura do marxismo, apresentar algum autor que possa dar auxílio à leitura dos textos dessa escola? Muito bem. Os livros que existem a respeito, livros da mais alta confiabilidade, são muitos. Muitos, tá certo? Mas só para adiantar o expediente, você não perca os livros do Alexandre Zinoviev sobre a sociedade soviética. Então, um livro chamado O Homem Soviético. Tá certo? E ele diz o seguinte, ele diz que a sociedade soviética, ela não é um desvio do marxismo, ela é o próprio marxismo encarnado. Tá certo? E ele analisa lá como é que a coisa funciona na prática, na realidade. Isso é muito importante. Então, comece pelos livros do Zinoviev. Né?
Virgílio Novello era um professor de lógica matemática. E ele, para descrever a sociedade soviética, ele teve que inventar uma espécie de lógica paralela, a lógica do absurdo. Né? Ele tem um livro, um romance, que chama, a tradução seria como se fosse As Alturas Abissais. Né? É todo escrito, vamos dizer, numa lógica especial para descrever a mentalidade soviética. E eu acho um dos grandes estudos que tem. O outro livro fundamental é o livro do Kolakowski, Correntes Principais do Marxismo, que, creio eu, deve haver uma tradução brasileira, porque o Kolakowski é muito conhecido. O Kolakowski era muito lido no Brasil no tempo que ele era um filósofo oficial da Polônia. Só que o Kolakowski não parou de evoluir e chegou à conclusão de que tudo aquilo é uma loucura, tá certo? E acabou dedicando a segunda metade da vida dele a fazer análise em profundidade do marxismo. Então, o livro do Kolakowski, The Main Currents of Marxism, é um livro importantíssimo, fundamental. O que mais que eu poderia... Eu vou fazer uma listinha de 10 aqui e prometo apresentar no programa seguinte. Olha aqui, o James Rutz, que é autor do livro Mega Shift, um livro muito importante sobre a expansão das igrejas evangélicas informais, ou seja, as igrejas domésticas no mundo, está escrevendo ali no WordNet dele uma série de artigos que vocês não podem perder. Soy is making kids gay. Né? Ou seja, a soja está diminuindo brutalmente a dose de testosterona nas novas gerações. É uma série de artigos, não perco, não chegou à conclusão ainda, mas não deixe de acompanhar. Esse é um fenômeno importantíssimo. Também o próprio WordNet dele, esse mês, publicou, né, um número especial sobre a fraude alimentar. Olha, praticamente tudo que vocês têm ouvido sobre comida saudável está tudo errado, meu Deus do céu. Que não é para consumir açúcar, não é para consumir sal, não é para consumir feijão, não é para consumir mais isso, mais aquilo, cuidado com o colesterol. As pessoas estão tudo louco. É? Então, aqui, o Edson, tem sobrenome, meu nome é Edson, tenho 29 anos, escrevo de Curitiba. Algumas semanas atrás descobri seus vídeos na internet, confesso que me aguçou muito quando escutou a palavra autocultura, pois é que eu quero muito adquirir. Porém, não sei por onde começar meus estudos, gostaria de saber três coisas. Primeiro, qual é o caminho das pedras na prática? Eu já dei o caminho das pedras. Você começa por ler a história da literatura ocidental do Otto Maria Carpo, anotar os nomes dos livros e autores, e depois você passa o resto da vida lendo eles. Eu fiz isso quando eu tinha 17, 18 anos. Até hoje não terminei de ler os livros importantes que anotei ali no Carpo. E segundo, você pega o livro do Mortimer Adler, How to Read a Book, como ler um livro, leia e pratique aqueles métodos. Só tem o seguinte, procure a edição antiga da Globo, porque o Mortimer Adler, ele fez o livro, que é uma obra-prima, depois ele decidiu melhorar o livro e complicou a guerra formidavelmente. Procure a primeira edição, que foi lançada pela editora Globo de Porto Alegre, não é a atual editora Globo, nos anos 50, e siga aquela receita lá. Terceiro, entre no meu seminário de filosofia, meu Deus do céu, o que mais eu posso fazer? Se eu tivesse uma escola para te indicar, já vai, estuda lá, eu indicaria, mas como não tinha, então, eu esperando que os outros fizessem, ninguém fez, e acabo fazendo eu mesmo. É seminariodefilosofia.org. Aqui outra pergunta também. Sempre pessoas como estudar. Eu falo, escuta, gente, eu inventei o seminário de filosofia para isso. O seminário de filosofia não é só um seminário de filosofia. Eu começo, as primeiras aulas são todas uma orientação geral na esfera da alta cultura. Né? E seria
por exemplo, ele diz aqui, eu tive a oportunidade de estudar com vagar o livro La Vie Intellectuelle, do Seth Jansch, bem como dois pequenos escritos. De modo estudante de Santo Tomás, eu pus o pedagógico de Hugo Sonville. Mas você começou muitíssimo bem! Olha só que maravilha. Esse livro, La Vie Intellectuelle, A Vida Intelectual do Antonin Seth Jansch, foi o livro que me inspirou a começar a dar aulas. Quando eu li esse livro, eu falei, escuta, então aqui falta fazer tudo, desde o começo. Aqui não tem nada disso. Isso aí foi mais de 30 anos atrás. Esse livro decidiu o rumo que eu dei para a minha carreira. Se você começou com esse livro, você já está indo no caminho certo. Então vai em frente. Douglas Abreu. Né? De resto, é muito conhecimento. É difícil pôr em prática. Mas essas coisas você não tem que pôr em prática. Não existe isso. Né? Você leu aqui uma teoria, agora você tem que pôr em prática. Não, você tem que deixar que aquilo entre na sua alma profundamente, modifique você e a prática vai seguir aquilo naturalmente. Não é do dia para a noite, não. Tá certo? Não, vamos dizer, esse salto da teoria para a prática, que todo mundo acha muito difícil, eu sempre lembro o que dizia o falecido Roberto Campos. Na prática, as coisas são muito mais fáceis do que na teoria, meu filho. Quantas coisas você não sabe fazer que você não sabe explicar? Então, você lê isso aí, você deixa aquilo te influenciar profundamente, sobretudo esse livro do Seth Jansch, que é um livro altamente formador, e depois você vê que sozinho você vai indo naquela direção, sem você perceber. Não tem que fazer muita força para ir para a prática, não. Porque a prática vem do coração, vem do que você realmente quer. Agora, aqui saiu um artigo. Espera aí. Aqui. Estados Unidos fizeram aqui uma pesquisa, diz que 84% das pessoas consultadas admitem que Obama é um perigo para a cristandade. Falou, mas é a coisa mais óbvia do mundo. Porque você vai dizer que é cristão, mas qual é a igreja que ele frequentava? É a igreja daquele Jeremiah Wright, que é teologia da libertação, comunista pra caramba, e vem dizer que isso aí é cristianismo. Segundo, desde que o Obama subiu lá, ele só fez o possível para ajudar o avanço islâmico e ferrar com a cristandade, porra. Quer dizer, quantos anos você precisa para observar a conduta de um camarada? Né? Eu me lembro do professor Feuerstein, né? Naquele negócio de deficiência de inteligência. Uma das principais deficiências de inteligência é você não conseguir perceber as constantes por trás dos acontecimentos. Você vê que a coisa acontece uma vez, duas vezes, três vezes, quatro vezes, e você fica com o complexo do piu-piu na cabeça. Será que eu vi um gatinho? Ah, eu vi, eu não vi. E você não consegue fechar, apreender a forma geral do que está acontecendo. Isso é deficiência de inteligência, meu filho. Só que tem o seguinte, deficiência de inteligência também está ligada à deficiência de testosterona. Porque não é que, por esse baixo testosterona, não é que você fica gay, meu filho. Hã? Gay? Leonardo da Vinci era gay, pô, você tá entendendo? Oscar Wilde era gay. Nem por isso era burro. Hã? Então, não é que não tinha testosterona. Ele tinha, ele só que ele usava ao contrário. Tá certo? Agora, se você não tem, não é que ele fica gay, ele fica burro. Isso é um negócio terrível, né? Agora, você vê, o que, que é burrice, né? Burrice, por exemplo, é esse artigo que saiu, né, no El País, um artigo assinado pelo Juan Arias, dizendo que a política externa brasileira é um exemplo para o mundo, né, porque o Brasil é visto, desde há mais de 20 anos, por filósofos internacionais, como um possível laboratório para um mundo sem conflitos. Né. Eu digo, olha, peraí. Mas inteiro não. A diplomacia brasileira começou com o Barão do Rio Branco e começou em nível altíssimo, que nunca mais foi alcançado. Se vocês estudarem a história do Itamaraty, vocês vão ver. Leiam a biografia do Barão do Rio Branco pelo Álvaro Lins e você vai ver o que era o Itamaraty antigamente. É? Depois, no tempo do Getúlio Vargas, ele criou o DAS, que era o Departamento de Administração e Serviço Público, que continuava treinando os nossos diplomatas para prestar serviço de alto nível. Eu ainda consegui ver alguns desses diplomatas antigos, formados no antigo DAST,
E você vê um diplomata brasileiro e um, sei lá, da França, da Inglaterra, o brasileiro dava show. Né? Era assim. Então, há muito tempo é assim. Então, não é de agora que começou. Agora, dizia assim que a política externa brasileira reflete, de certo modo, o temperamento, né? Bondoso e compreensivo do brasileiro. Fala, bom, existe em parte esse fenômeno do homem cordial brasileiro, fala Sérgio Barbosa, isso existe. Mas isso não é tudo, porque o Brasil também é o país recordista de homicídio, pô. Hã? E é o recordista de consumo de droga. Então, quer dizer, que vem com essa visão unilateral, isso é que se chama pensamento ideológico. O pensamento ideológico é o seguinte: você pega só a metade que você quer enfatizar, e você faz de conta que aquilo é o único, você apaga as contradições. Ah, mas o Brasil é uma contradição viva nesse aspecto. Né? Você veja, falando aí da diplomacia brasileira, né? Quando se fundou a ONU, que foi o primeiro grande secretário-geral, foi o nosso grande diplomata Oswaldo Aranha. Certo? Da onde vinha Oswaldo Aranha? Oswaldo Aranha é o servidor da ditadura getulista, que meteu um monte de gente na cadeia. Né? E aqui, o Brasil era um país fascista que entrou na guerra contra o fascismo. Isso é o Brasil, pô, é a contradição. As coisas não são assim tudo, né? Olha, o bem e o mal, conceptualmente, são perfeitamente distintos e a gente não deve confundir. Mas, na realidade, eles vêm misturados. É a gente que tem que desmisturar, por assim dizer. Agora, não é escondendo metade, pegando essa visão idealizada da diplomacia brasileira, tá certo? Como vende aqui o Juan Arias, dizendo isso é um exemplo para o mundo. Eu digo, sim. Isso é a mesma coisa. Quando você quer ter uma qualidade de uma outra pessoa, né, precisa ver se você não vai, junto, absorver os defeitos dela. Não é isso? Então, por exemplo, ah, eu queria ser o Steve Jobs. Bom, você queria ser o Steve Jobs, então você queria morrer jovem como ele também. Hein? Ah, não, eu queria ter só o dinheiro dele. Epa. E você queria ter todo o trabalho que ele teve? Ah, não. Então você não quer ser que nem o cara, você está querendo uma mágica, quer dizer, absorver seletivamente uma qualidade dele que vem assim abstratamente separada e sem o custo que aquilo tem, o custo humano que aquilo tem. Então, aqui essa é a mesma coisa, né? Agora aqui, o governo de Dilma Rousseff foi colocado nessa feira contra a parede pelos peritos da ONU, que acusa o executivo de falta de ação sobre a morte de 200 mil mulheres por ano por conta de aborto inseguro. Isso é uma puta de uma mentira, meu Deus do céu. As estatísticas do próprio SUS mostram que são cento e poucas mulheres, não é 100 mil, não. Nem 200 mil, são cento e poucas mulheres. É? Isso aí tem toda a documentação do próprio SUS. Esse negócio de dizer que está morrendo um monte de mulher por aborto ilegal. Não, senhor. Isso é mentira. Agora, esse pessoal da ONU... Bom, a ONU já sabe, a ONU não vale nada, né? Então, é uma organização internacional fundada na mentira, na fraude. Agora, aqui vem uma boa notícia. O sacerdote alemão Silvester Heeremann, de 37 anos, foi nomeado novo vigário-geral do Legionário de Cristo. Então, finalmente, o Vaticano está cumprindo a sua promessa de tirar aquela elite que governava essa organização criminosa chamada Legionário de Cristo e transformar aquilo numa coisa decente. Porque o Vaticano estudou o caso e falou, bom, não se pode simplesmente fechar a entidade porque são dezenas de milhares de fiéis, vai ser gente de boa fé que entrou lá, você não pode mandar todo mundo para casa. Então, nós temos que refazer essa entidade de maneira a que as suas finalidades nominais originais sejam atendidas. Então está tirando aquela putada que governava isso aqui, está pondo gente decente, bem ótimo, nem tudo está perdido. Então, olha, na semana passada, depois que acabou o programa, nós deixamos aí o microfone ligado e vocês tiveram acesso ao Big Brother do Olavo, quer dizer, a minha vida íntima, né? Resolvendo aqui as minhas conversas em família, mas não tem problema não, porque aqui, olha, só tem duas coisas que eu faço em segredo: trepar e cagar. Mesmo assim, cagar, quando era até uns 2 anos de idade, mais ou menos, eu fiz isso em público. Eu não me lembro, mas o pessoal relata que eu fazia isso em público. Depois eu parei, hein? Então, tirando as atividades sexuais e excretivas,
O resto vocês podem saber, não tenho nada para responder, tá bom? Não tem problema. Então, até a semana que vem, muito obrigado.

revendo a sua experiência, examinando, fazendo análise de conjuntura, né? Vendo, tentando, como é que se diz, delinear o quadro todo para ver quais são as peças que devem avançar, quais que devem recuar. Tudo isso aí para eles é uma técnica avançadíssima, é uma ciência. Rapaz, com o outro lado, parece que só viu o noticiário da semana. Né? Quer dizer, os comunistas estão fazendo plano para 50, 60 anos adiante e prosseguindo na aplicação de uma técnica contínua, de uma tática, de uma estratégia contínua. E o pessoal reage assim apenas ao noticiário do dia. Quer dizer, é uma diferença tão patética que não espanta que esse pessoal comunista esteja dominando tudo no Brasil e na América Latina. A culpa disso não é dos comunistas. O comunista está fazendo o serviço dele, meu Deus do céu. Eles sempre estão fazendo o que sempre quiseram fazer. Até estão fazendo com mais lentidão, né, do que normalmente se esperaria. Agora, o outro lado, em vez de tirar vantagem dessa lentidão, que lhes daria o tempo para examinar a situação em profundidade e traçar uma estratégia, não. Quando passa cada ameaça, eles esquecem. É assim, como se, o perigo passou. Agora, por exemplo, estão querendo negociar, né? E o Lula já disse que ele admite negociar a parte relativa às forças armadas, quer dizer, punir aqueles pessoal militar dos anos 60, 70 é menos urgente do que eliminar a propriedade privada no campo. Então ele desiste do primeiro item, desiste temporariamente do primeiro item, porque ó, se você tem que acreditar que ele desistiu de uma vez para sempre, é um idiota. Uma pessoa que disser isso merece um tapa na cara. Né? Não, nós vencemos, o Lula recuou, mas você está absolutamente louco. Né? Isso aí é pessoa que tem consciência histórica com prazo de uma semana, 3 dias e meio para frente, 3 dias e meio para trás. Esse é o máximo que esses caras conseguem conceber. E olha, eu estou falando, você vê, enquanto o pessoal da esquerda leva muito a sério os seus intelectuais, né, enche os camaradas de dinheiro e lhes dá de tempo de folga para eles poderem fazer as análises, está o tempo todo analisando conjuntura, né, e sugerindo modificações estratégicas e táticas, o pessoal da direita, sobretudo o nosso empresariado, só quer intelectuais, assim como que fossem propagandistas. Eles querem contratar gente que escreva bonitinho para fazer propaganda das ideias liberais. E olha, eu, ao longo de todo o tempo que eu participei, por exemplo, do Fórum da Liberdade, que era a melhor iniciativa da direita no Brasil, perdão, perdão. Aqui, os camaradas obrigam você a tomar a vacina da gripe para garantir que você vai ter gripe, entendeu? É para não falhar. Então, o Fórum da Liberdade, então, era a melhor iniciativa, mas, no entanto, nunca passou disso aí, propaganda das ideias liberais. Né? Então, é só isto. Quer dizer, não tem análise de conjuntura, não tem estudo estratégico, não tem estratégia nenhuma. Quer dizer, como é que espero enfrentar o PT? Então, quando eles começaram com isso, quando eu já observava isso entre os liberais brasileiros, 15, 20 anos atrás, estava na cara que, ao longo do tempo, eles iam ter que acabar cedendo mesmo. Porque a ideia deles era uma convivência pacífica com o PT. Eles nunca entenderam que o objetivo do PT não é convivência pacífica, é a total destruição, ou pelo menos subjugação, do adversário. O PT sempre teve por objetivo uma mudança estrutural do Estado brasileiro que excluísse da política toda oposição possível ao projeto comunista da América Latina. E eles estão realizando isso diante dos olhos de todo mundo. E o pessoal ainda tem medo de confessar o que está acontecendo. Então, com tanta covardia intelectual, aonde que esperam chegar? Como é que podem concorrer com um adversário que já está dominando todo um

0: os avisos que eu dei para esse pessoal 15, 20 anos atrás caíram em ouvidos surdos. E agora, onde não há mais a mínima possibilidade de organizar uma resistência firme, você só vê assim, uma reclamaçãozinha aqui e ali, por exemplo, na coluna do Reinaldo Azevedo. Ele faz o que pode. Né? Aliás, é um trabalho muito bem feito. Mas o que significa um jornalista dentro do conjunto da mídia que está há 20 anos empenhada em se transformar em instrumento de controle social a serviço dos partidos de esquerda? Eu estive mencionando brevemente a vocês aqui a chamada estratégia da espiral do silêncio. A espiral do silêncio é uma técnica concebida nos anos 70 que vai muito além de tudo o que se pode entender por desinformação. Desinformação é você trabalhar uma determinada informação falsa para obter um objetivo tático de curto prazo. A espiral do silêncio já para funcionar a longuíssimo prazo, moldando de tal maneira a imaginação pública, que certos fatos se tornem inconcebíveis para a população, mesmo que eles sejam noticiados. Mas você noticia a coisa uma vez, duas vezes, aquilo desaparece. Então, existe um cálculo muito bem feito entre a proporção entre o que você noticia e o que você continua noticiando. Então, por exemplo, suspeitas quanto à ligação do PT com as Farc, as pessoas até mencionam uma vez por ano, mas não tem jornalismo investigativo aí, ninguém vai atrás, então não se repete o assunto. Então, quando você cobra dos jornais essa coisa, diz, olha aqui, nós noticiamos, nós somos pessoas honestas. E, bom, você noticiou uma vez num ano. Agora, o tom geral de todas as investigações de corrupção foi sempre poupar o Lula. Então, por isso que o Lula está com 80 nessa questão de confiabilidade. Na verdade, isso não é uma confiabilidade, isso é apenas uma falta de alternativa. Além de não haver lideranças que possam concorrer, poucas lideranças que tem, não são promovidas 1% daquilo que é o Lula. Então, a longo prazo, a situação está absolutamente sob controle e o instrumento de controle é precisamente a mídia. Quando essa política da esquerda, por exemplo, se volta contra a própria mídia, tentando estrangular e controlar, é claro que existe uma reclamaçãozinha aqui ou ali, mas no fundo, eles já concordaram com isso. Tanto concordar, você vê que quando surge uma controvérsia como essa de punir ou não punir os famosos torturadores dos anos 60 e 70, a posição geral da intelectualidade, dos formadores de opinião, é a favor de punir, porque o argumento é sempre assim. Eu li o artigo do Hélio Schwarzman e do aquele cineasta, o Silvio Tendler, né? Que é o sujeito pelo qual tem um desprezo pessoal ilimitado, cada conduta dele num episódio que assisti, que não vem ao caso agora. O argumento dos dois é o seguinte: não, por um lado, o pessoal da esquerda estava reagindo contra o regime político, ao passo que o pessoal militar e policial estava agindo como agentes, na posição de agentes do Estado, então tinha uma certa responsabilidade sobre a segurança dos seus prisioneiros, e não podiam cometer ilegalidade. Então, esse argumento é baseado na ideia, na concepção da guerra assimétrica. Consiste em atribuir o peso de todos os deveres legais e morais ao adversário e a si próprio todos os direitos e todas as facilidades. Quando você vai examinar a coisa direito, você vê que esse pessoal terrorista tinha tribunais, eles julgavam as pessoas e condenavam à morte, inclusive seus próprios militantes. O Reinaldo Azevedo acabou de dar uma lista de 10 aqui, camaradas que foram eram militantes de esquerda, e foram condenados à morte pelos tribunais revolucionários. Ora, se o sujeito constitui um tribunal revolucionário, julga e condena pessoas à morte, ele também está agindo como agente do Estado. Então, a responsabilidade dele é exatamente a mesma. Também, sem contar o fato de que alguns desses eram não apenas formalmente, vamos dizer, não apenas estruturalmente, mas oficialmente agentes do Estado estrangeiro, que é Cuba. O Zé Dirceu era um membro do Serviço Secreto Militar cubano. Então, era um agente do Estado cubano. E esses outros que estavam no Brasil eram agentes do Estado que eles mesmos estavam constituindo e que, quer dizer, instituía tribunais, julgava e condenava pessoas. Então, vai, qual é a diferença entre uns e outros? Não tem nenhuma. E agora, a ideia da guerra assimétrica, ela está tão entrou tão profundamente na alma das pessoas que tornou um modo natural de pensar. Eles acham que isso é justo. Por exemplo, o Silvio Tendre fica chorando lá que, quando ele foi para o Chile, né, a mãe dele foi presa e interrogada, não sei onde, portanto foi humilhada, e ele justificando, usando isso para justificar que tem que punir os torturadores. Aqui, minha gente, eu fui preso e interrogado, fiquei preso 6 horas na Academia de Polícia Militar do Estado de São Paulo. Daí depois veio um tenente japonês me interrogar. Interrogou, mandou para casa. Isso foi tudo. Então eu também sou vítima da ditadura. Né? Claro que na hora fiquei com medo. E me senti humilhado. Eu queria ir embora para casa, não podia. Estava lá preso numa sala, não podia sair. E ninguém me dando satisfação do porquê que eu estava lá. Aliás, até eu sabia. Eles é que não sabiam. Então, eu tinha promovido uma agitação lá dentro da academia de polícia. Eles me pegaram com a boca na botija. Até foram muito tolerantes. Me mandaram para casa, me chamaram de idiota. Mandaram para casa. Então, por causa disso, eu poderia hoje estar pedindo indenização, fazendo choradeira. O seu Silvio Tendre, no qual ninguém tocou num fio de cabelo dele, né, apenas fugiu e deixou a mãe aí para defender, se escondeu atrás da mãe, a mãe foi presa no lugar dele e ainda está reclamando. Oh, meu Deus do céu. Tem alguém na linha aí? Alô?
1: Olá, vô. Boa tarde.
0: Boa noite. Boa noite.
1: É, aqui é o Daniel de São Paulo. Tudo bem?
0: Daniel, tudo bem.
1: Um pouco sobre como... Eu comprei um livro recentemente, não sei se você conhece o Jorge Caldeira.
0: Sim.
1: O Reinaldo Azevedo indicou lá no blog dele, lá História do Brasil com Empreendedores, né? Que o Jorge Caldeira tenta desconstruir o mito aí do Caio Prado Júnior, né? E... Não sei se o senhor já viu, deu uma olhada nesse livro.
0: Como é que chama o livro?
1: História do Brasil com Empreendedores.
0: Uhum.
1: E no fundo a argumentação dele é que não tem nada de marxismo, Caio Prado, e que na verdade é um dos principais conceitos dele, né? O latifúndio, o sentido da colonização, na verdade são categorias que ele traz do Oliveira Viana, né? De uma tradição do corporativismo, né? E aí ele tem uma série de passagens onde ele fica fazendo associação do corporativismo e Aristóteles, a teoria de Estado de Aristóteles, né? E eu queria que o senhor pudesse comentar um pouquinho sobre isso, né?
0: O Prado Júnior dizendo que ele não é marxista, isso aí um comunista pode fazer. Olha, por isso que o liberalismo no Brasil não vai para frente, tá entendendo? Eu conheço o Jorge Caldeira, até um sujeito inteligente, mas esse pessoal é fraco. O Caio Prado Júnior, por menos que conhecesse marxista, conhecia mais do que o Jorge Caldeira. Tá certo? E ele teve a ver ele usar um ou outro conceito de fora do marxismo, mas você vai acusar ele do pecado de não ser suficientemente marxista? Isso é crítica que um liberal faça, porra? O que é isto? É sempre essa ilusão que o liberal tem de que ele vai dividir o adversário. Ele faz 40 anos que estão tentando isso, né? quer dizer, tentando se fazer de mais esquerdista do que o comunista, para ver se divide os comunistas. Que estupidez! Eu nem, não quero nem saber desse livro, eu não quero mais ouvir essa conversa. Eu já estou com 62 anos, meu saco já estourou. Já estourou, já costurei várias vezes, está entendendo? Né? Já fiz uma prótese aqui, coloquei um saco de borracha para poder estender. Tá, né? E não aguento mais. Eu não aguento mais liberal brasileiro. Não, é pessoal fraco, molenga, fraco intelectualmente, fraco moralmente. Tá certo? É a gente que não merece 2 minutos de atenção. E são culpados do Brasil ter chegado nesse ponto. São culpados porque eu os avisei de tudo, com 20 anos de antecedência. Avisei, tracei o caminho, o que era para fazer. Não quiseram ouvir porque são orgulhosos, imbecis. No Brasil, qualquer sujeito tem um pouquinho de dinheiro no bolso, que ele herdou do pai, acha que sabe tudo. Não tem respeito pelo conhecimento. Agora, quer intelectuais para escrever o que ele manda. Empresário no Brasil contrata intelectual para escrever o que ele manda. Não tinha um sujeito que me ofereceu dinheiro para escrever em favor do PFL, pô, que eu mandei enfiar no cu? Hã? Eles gostam de intelectual do aluguel. Eles gostam assim, de menininho que faz propaganda liberal. Agora, quando vai fazer uma análise séria, científica, para salvar a vida dos filha da puta, tá certo? Eles não gostam. Você tá entendendo? É como um sujeito que vai no médico. Diz aqui, doutor, vim aqui para o senhor me prescrever tal e tal e tal, tal remédio. Né? Daí o médico diz, mas meu amigo, nem examinei o senhor, não interessa, eu que estou pagando. Essa é a mentalidade do empresariado brasileiro, essa é a mentalidade dos liberais. Esse pessoal não é sério, o pessoal liberal brasileiro não é sério.
1: Mas o que me incomodou no livro foi essa associação que ele faz da... de Aristóteles com o corporativismo, essa tradição.
0: Claro que eu vi lá em cima de Aristóteles, pô, será que ele sabe aquele negócio? Nessutor ultra crepidam, não vá o sapateiro além da chinela. Você já achava, Andelma, fundamento aristotélico do corporativismo, e puta que pariu.
1: Então, mas e ele faz uma digressão grande sobre isso, né? Ele faz até tenta fazer um resumo da teoria política de Aristóteles.
0: Intelectual brasileiro não existe, rapaz. Isso é uma palhaçada. Debate ideias no Brasil. Porra, esse pessoal está 30 anos atrasado. 30. Por quê? Eles só leem jornal, meu Deus do céu. Eles não sabem o que é um negócio chamado fonte primária. Eu, há 20 anos, tudo que eu digo sobre PT e partidos de esquerda é tudo baseado em fonte primária nos documentos internos desses partidos. O pessoal não lê isto. Eles leem o Estadão, leem a Folha e fazem análise baseada nisso. Não vai, assim não vai, porra. Não tem mais paciência com essa gente, entendeu? Eu acho que daqui por dentro, o que quer que aconteça de mal para a chamada direita brasileira, que não tem nem coragem de se chamar de direita, é merecido. É merecido querer ajudar esses camaradas, que nem é querer ajudar um suicida. O cara está tentando se jogar de cima do prédio. Você vai lá segurar o cara, ele vai pular e vai te levar junto, porra. Então, vocês querem perder a briga? Percam, tá certo? Pega o seu orgulho, a sua empáfia, o seu dinheiro, tudo. Vamos todos à merda, tá entendendo? O Brasil vai virar comunista mesmo, porque com uma direita como essa, vai... Para ficar do lado da esquerda não dá. Tá certo? Mas eu acho realmente que, do ponto de vista intelectual, a esquerda no Brasil até tem mais dignidade do que a direita. E o pessoal todo não entendeu. Falou, só tinha no Brasil, só tinha um sujeito estudando as coisas seriamente, que era eu. O resto era só palpite jornalístico, pô. Agora, o prefeito prefere ouvir palpiteiro. No Brasil, o pessoal está dando ouvido, né? Rodrigo Constantino, que escreve 2 ou 3 coisinhas a favor do liberalismo, o pessoal leva isso a sério. Pelo amor de Deus. Bom, vamos em frente. Olha, aqui tem uma notícia muito interessante, né? O senador, né, da North Carolina, R.C. Souls, que é um dos líderes da campanha pelo desarmamento civil, é um desarmamentista radical, Entrou dois ladrões na casa dele, sabe o que ele fez? Passou fogo nos dois. Um fugiu, o outro está no hospital. Quer dizer, desarmamentismo no cu dos outros, né, senador? É sempre assim. É sempre assim. Você pega todo esse desarmamentista brasileiro, eles têm não só arma em casa, como tem guarda-costas armado também. Você chega lá, o cara tem um, né, um metralhadora Uzi, né, uma pistola Glock, um Taurus 45, tem tudo lá dentro, ele não quer que você tenha, pô. Aqui, eu era o Sessou. Né? Então, esse negócio, como diz, é o manja de batom na cueca. Como é que você vai explicar uma porra dessa, né? Peraí, tem mais outro telefonema aí. Quem é?
2: Tô aqui esperando. Alô?
0: Alô?
2: Olavo?
0: Eu?
2: Tá me ouvindo?
0: Perfeitamente.
2: Olha, eu sou Nanda, eu tô falando de Portugal. E eu queria botar assim, uma questão que é cultural, se você achar relevante comentar. Tudo bem. É o seguinte, lançaram um documentário do Wilson Simonal, né? Já tem um certo tempo, não sei, não vi. Vi o trailer e, de acordo com aquilo que aconteceu, do fato dele ser considerado um delator, isso se espalhou durante várias gerações. Inclusive, meu próprio pai disseminava isso, e eu nunca nem me interessei em ouvir a voz do cara. Sei que ele era um cara, assim, pronto, que agitava as massas e tal. E agora com essa coisa da moda, né, dele tá aí em voga, fui escutar realmente uma bela voz e o cara nunca mais se levantou, né, de acordo com essa praga que jogaram. E queria saber um pouco de...
0: Que se ele delatou terrorista, fez ele muito bem. Cumpriu o seu dever, você está entendendo? Agora, se depois a polícia abusou das suas prerrogativas, certo? E cometeu crimes contra o cara, isso é outro problema. Ele não é responsável pelo que a polícia faz, mas delatar terroristas é obrigação moral de todo cidadão brasileiro. Ele fez o que tinha que fazer, tá certo? Agora, no Brasil isso é pecado. É pecado, quer dizer, você tem... A ideia lá é o seguinte... Os terroristas tinham toda a razão, eles são intocáveis, eles são santos, eles não podem ser investigados, não podem ser averiguados, não podem ser nada. Tem que encher os bolsos deles de dinheiro, do dinheiro suado do trabalhador brasileiro, tem tudo pro bolso deles por causa dos crimes que eles fizeram, inclusive de matar seus próprios companheiros, ou de matar um prisioneiro, né, como o Lamarca matou, esmigalhando a cabeça do sujeito acoronhado. Tem que ser premiado por isso. Agora, as vítimas que foram... explodidas, que voaram em pedaços, um morreu, outro perdeu a perna, as vítimas nunca vão receber nada. Quer dizer, a coisa de um maniqueísmo tão grosseiro, né? Todo o bem está de um lado, todo o mal está do outro, que não dá nem para conversar. Agora, esses camaradas são absolutamente fanáticos, eles são psicopatas. A marca característica do psicopata é a incapacidade de se identificar com o sentimento alheio. Só eles têm sentimento. Eles são sempre as vítimas, são sempre os coitadinhos e os outros são sempre os malvados. Não importando o que fazem. Quer dizer, o mal e o bem já não se mede pelos atos. Se mede pela autoimagem do cara. Né? Se ele tem uma autoimagem esquerdista, ele está santificado. E se ele tem uma autoimagem direitista, ele é o condenado do diabo. Assim não dá, pô. Pô, tem que restaurar assim, a dignidade aí do Wilson Simonal. Não defendendo, dizendo que ele não foi delator, ao contrário, foi delator sim, fez muito bem. Eu me arrependo, eu podia ter delatado gente naquela época, não fiz. Não fiz porque eu ainda me sentia comprometido, embora não fosse mais da esquerda, sentia comprometido por amizade. Então eu, por amizade, eu estava acobertando criminosos. Né? Escondi gente em casa. Né? Gente estava sendo perseguida pela polícia, devia ter entregado. Se fosse hoje, entregaria. Corri risco por causa desses filhos das putas, né? Escondi camarada, tinha lá, não vou dar o nome agora, mas que estava estocando bomba desde 65, né? Fui esconder a bomba pro filho da puta. Hoje, delataria, né? Mas naquela época eu tava, fui, vamos dizer, estava chantageado moralmente pela amizade dos caras, né? É uma vergonha para mim. Eu me arrependo profundamente disso. E estou até hoje tentando me limpar da merda que fiz naquela época. Olha, não matei ninguém, não soltei bomba em parte alguma, tá? Mas ajudei, escondi, menti por causa dos caras. Devia ter entregue todo mundo. Eu, nos anos 67, 68, só a lista dos meus conhecidos, se entregasse, acabava com a guerrilha em um dia. E isso esteve na minha mão e eu não fiz.
2: É, mas agora...
0: Então, aí, obrigado pela colaboração aí. Muito bem. Agora aqui, o ONU dele publica uma lista dos principais ataques ao cristianismo. Mas fala só dos ataques ao cristianismo sofridos aqui nos Estados Unidos. Que é como esse decreto dos crimes de ódio, etc, etc, etc. Olha, de fato, a situação aqui para os cristãos não está muito boa. Mas quando você vê a coisa pelo mundo, olha aqui, chegou o relatório do Vaticano, só de missionários católicos morreram 30 no ano passado. Agora, aqui está ataque à igreja cópita no Egito. Mas se você for ver, pastor protestante, missionário protestante, vou somar tudo, dá umas 100 pessoas por ano. Mas isso eu não estou falando dos fiéis. Estou falando só dos pastores e missionários, padres, pastores e missionários. Vai dar 100 por ano. Fiéis, então a coisa vai para 2 mil, 3 mil. Quer dizer, está aberta a temporada de caça ao cristianismo. Ao mesmo tempo, veja, vocês que adoram tanto as religiões não cristãs, veja aqui. O Telegram, o jornal Telegraph de Londres, informa que os sacrifícios humanos estão na moda agora em Uganda. Estão dando um crescimento. Eles estão cada vez procurando mais gente. Eles gostam, sobretudo, de pegar os albinos, já que os albinos são amaldiçoados, né? Então vai lá, faz o sacrifício. É exatamente como faziam os astecas e incas, né? E tem gente que acha isso lindo. Quer dizer, não, são manifestações culturais, né? É cultural, caralho, pô. O que é isso? Vamos tolerar uma coisa dessa? Não vê esse caso do menino aí que botaram 40 agulhas lá no corpo dele? O mundo inteiro, no mundo inteiro, se informa que isso foi feito num ritual de candomblé. No Brasil, não. Eles usam eufemismos. Porque você não pode atacar as religiões afro. Oh, meu Deus do céu! Olha, essas religiões afro só fizeram mal para africano. Tá certo? Porque assim, o mais forte pega o mais fraco e o sacrifica. Tá certo? E você vê, aqui nos Estados Unidos, os negros tiveram inteligência de se converter tudo ao cristianismo. E vai ver aqui, 80% dos pastores protestantes é tudo preto. E com isso, eles se promoveram socialmente. Quem foi o grande líder deles? Martin Luther King. Era um pai de santo? Não. Era um pastor protestante.

0: Agora, o Obama pegou aqui vários satélites da CIA que estavam espionando terroristas e mandou desviar. Que agora os satélites vão observar os ursos polares. O gelo lá está derretendo, os ursos estão afogando, né? Coisa que não está acontecendo absolutamente. A calota por lá está aumentando, mas alguém disse para o Obama que os ursos estão em risco. E ele então desviou os satélites para preocupado com o problema dos ursos. Quer dizer, você vai dizer que o sujeito faz isso porque é burro? Não, não é possível. Ele faz isso porque ele é muito inteligente. Ele se faz de burro. É assim como o Lula também. Peraí, tem mais alguém na linha aí. Alô?
1: Alô?
0: Sim.
1: Olá, vô. Boa noite.
0: Boa noite.
1: É, eu queria saber se você ficou sabendo que o Sendero Luminoso do Peru vai fundar um partido político agora, era uma ex-guerrilha comunista assassina do Peru.
0: Esse é um plano a longo prazo.
1: Como você tinha falado, que as Farc um dia poderia vir se tornar um partido. É o que está acontecendo agora no Peru.
0: Mas é o programa do Foro de São Paulo. Todas as organizações criminosas virarão partidos políticos e serão todas aceitas, né? E virarão governantes dos seus respectivos países, serão premiados por todos os crimes que cometeram. E tem gente na dita direita que aceita isso. Você vê, o próprio governo militar nunca fez nada, nunca abriu a boca contra o comunismo, só abria contra a violência. Né? Quer dizer, se o sujeito não cometa violência, ele pode fazer o que quiser. Agora, você veja que o que realmente nos prejudicou não foi a guerrilha. A guerrilha não fez nada para ninguém, a guerrilha era um bando de louco. Agora, a guerrilha serviu de boi de piranha, quer dizer, enquanto o governo ia atrás da guerrilha, o Partido Comunista se organizava na base da estratégia gramsciana, ocupava todas as universidades, ocupava todos os postos na mídia, mediante, vamos dizer, aquelas técnicas de boicote que eles são tão hábeis em praticar, e esses hoje estão ganhando. Então agora querem fazer a mesma coisa na escala da América Latina inteira e vão fazer.
1: Eu li um livro aqui, chama Os Sete Chefes do Império Soviético, né?
0: Derrotar o comunismo não pode ser derrotado, ele só pode ser destruído ou nada. Ou você destrói o movimento comunista, ou ele vai acabar com você. Derrotá-lo não é possível. Concorrer com ele em eleições não é possível. A mentalidade revolucionária tem que ser extirpada do mundo. Tem que haver, vamos dizer, um esclarecimento tão profundo, tão vasto, que mostra o caráter criminoso dessas pessoas, que as criminalize, que as exclua dos meios sociais decentes, de modo a eliminar a possibilidade dessas ideologias voltarem a aparecer e crescer sob quaisquer disfarces.
1: Sei.
0: Você vê aqui na Polônia, que sabe o que é comunismo, que viveram comunismo, acabam de proibir o uso de qualquer símbolo comunista. É o que tem que fazer.
1: Que nem na Romênia, né?
0: Como é?
1: Na Romênia também fizeram isso.
0: Não sei, na Romênia está vendo. Se fizeram, fizeram muito bem.
1: E agora eu queria abordar.
0: O PCdoB, o Partido Maoísta. Como é que pode ter um partido maoísta, meu Deus do céu? É a mesma coisa que ter um partido nazista. Quer dizer, um partido.
1: Exatamente.
0: Mesmo. Como é que a gente pode permitir que isso exista e querer concorrer com eles em eleição?
1: Exatamente.
0: Isso é a mesma coisa, porque se você entra em casa, tem lá um bandido estuprando sua filha, e você sente que ele discute o código penal com o cara, tá entendendo? É a mesma coisa. Essa gente tem que
1: o que eles querem fazer agora naquele Direitos Humanos, o fazendeiro discutir com o invasor.
0: Mas, não, é pior, o invasor que vai julgar a questão. O sujeito invade, e em seguida ele é chamado para compor, né?
1: É que nem o soviete da ex-União Soviética.
0: E daí você faz uma comissão de raposa pra jogar o assunto, porra.
1: E você viu os outros artigos do programa? É o tratamento preferencial de bissexual, trans, homo e travesti no serviço público de saúde?
0: É uma injustiça, porque, diga-me, e os sadomasoquistas não têm direito à representação? E os caras
1: que tenta dar
0: o sexo bestial, se você gosta de transar com cabrito, com jumenta, ele já falou, né, diz que tem saudade do tempo em que os meninos comiam as jumentas. Então eu acho também que aqueles que apreciam sexo com jumenta também tem a sua representação, junto com a digníssima, isso é, com a jumenta.
1: Isso aqui é uma loucura absurda, senhor.
0: Os caras que gostam de comer cocô, por que que não vão ter representação no parlamento e nos ministérios?
1: Aquele... O Vanucci demonstrou um cara muito louco. Olavo?
0: Loucura, evidentemente. Agora as pessoas estão perdendo. O simples fato de haver um movimento político baseado em fantasia sexual, em desejo sexual, é uma coisa louca.
1: Tinha outro artigo que era legalização da prostituição nos direitos trabalhistas, né?
0: Olha aqui, nós temos que fundar o partido dos masturbadores, o partido dos sadomasoquistas, o partido dos especiais, o partido dos coprófilos. De cada preferência sexual, por mais extravagante que seja, tem que estar democraticamente representada. Tá certo? E daí, e junto, portanto, com os seus companheiros ou companheiras de cama, vai lá o sujeito, né, da recepção presidencial, do ministério, vai ele e o porco espinho, com o qual ele se apaixonou e que é a sua digníssima esposa. Você veja, aquele negócio de casamento gay, meu filho, no tempo do Império Romano existia casamento gay. Calígula mandava capar os rapazinhos para transformá-los em suas noivas. Só que o próprio Calígula que fazia, que era imperador, ele sabia que era uma paródia. Agora, eles estão pegando essa paródia, sabendo que é paródia, e querendo nos impor como lei. E a gente não percebe que está lidando com um psicopata. Uma coisa é o sujeito ter uma preferência sexual, como todo mundo pode. Olha, tem um cara que gosta de futebol de botão, tá certo? O outro gosta de esportes radicais. Também na fantasia humana não acaba. Você pode gostar de milhões de coisas. Agora, transformar isso em lei, querer impor isso aos outros, isso é coisa de psicopata, evidentemente. E agora, aqui também me chega a notícia de que o Ministério Público de Honduras está montando um processo lá contra os militares que diz que expatriaram o Zelaya. Na verdade, não expatriaram coisíssima nenhuma. Eles têm ordem de prender o Zelaya. Chegar na hora, ficar com dó do cara e deixar ele fugir. Ele fugiu porque quis. Não foi expatriado de maneira alguma. Mas, como a turma da esquerda perdeu no confronto entre os organismos internacionais e o governo de Honduras, e depois perdeu também na eleição, agora eles partiram para o plano B. Qual é o plano B? É a estratégia lenta. No conjunto, eles perderam. Então, agora o que nós vamos fazer? Vamos começar a pegar um por um dos nossos inimigos e, no curso de apenas 40 ou 50 anos, acabaram com todos. Que é o que eles fizeram no Brasil. A guerrilha perdeu? Bom, tudo bem. Daí você passa 40 ou 50 anos perseguindo um por um, até destruir todos. Como o outro lado não tem nenhuma organização e nenhuma estratégia contínua, o partido acaba vencendo pela simples continuidade. Aquele que continua batendo sempre acaba ganhando, porra. Mesmo que bata pouquinho, né, você continua batendo um pouquinho. O outro te deu uma porrada e derrubou no chão. Daí você vai lá e começa a dar um soquinho nele. Não, mas não para. Chega um dia, o sujeito cai. Então, é assim. Eles vão dizer, no confronto direto, esse pessoal comunista nunca foi muito bom, não. Mas nesse negócio de continuidade, de ficar roendo pelas beiradas, eles são magistrais. Agora, então, perderam a briga em Honduras, vão começar a roer pelas beiradas. Deixa eu ver o que mais temos aqui. Olha aqui, sai um artigo do Newsmax que eu recomendaria para vocês. Arnaud de Boschgrave. Ele diz o seguinte, ele diz que o pessoal está procurando o Al-Qaeda no Afeganistão, mas o Al-Qaeda está no Iêmen. Eu acho que exatamente por causa disso que eles estão procurando no Afeganistão. Mas está na cara, mas na cara que o governo Obama não quer fazer nada, nada, nada, nada contra os terroristas. Por exemplo, agora apareceu aqui um relatório de outros oficiais de segurança sabiam do sujeito que estava naquele voo, né? A bomba ali no meio das pernas. Deve ter sido inspirado no Brasil, porque ele transporta dinheiro na cueca. Eu falei, a gente pode transportar dinheiro para a gente poder transportar uma bombinha também. Né? Espera aí, tem mais alguém na linha aí? Alô, quem é?
2: Alô, boa noite.
0: Boa noite.
2: Olá, tá me ouvindo?
0: Perfeitamente.
2: Quem fala aqui é Marcos de Porto Alegre.
0: Ouvindo eu tô, eu não tô é falando.
2: Bom, então eu vou te fazer uma pergunta, tá? Eu posso falar pelo menos. Não, é o seguinte, eu acho que o senhor já sabe o que aconteceu ontem no Haiti, né, do terremoto, né?
0: Sim, sim.
2: Sim, é, bom, o que chega lá de notícias não é nada, nada bom, na verdade. E sempre vem à tona aquela questão do, por que isso aconteceu, essas coisas, né, essas grandes tragédias que levam tantas pessoas à morte e acabam com tantas famílias, tantas vidas e tudo mais, né? E eu estava relembrando esses tempos sobre essas, que muitas vezes também o senhor já falou, sobre aquelas aparições da Virgem Maria, né? De que ela fala e que ela comenta em várias ocasiões, não com essas palavras, mas dessa forma o seguinte, por exemplo. É que se as pessoas se afastarem do meu filho Jesus Cristo, o braço dele se soltará. Parece que isso é um castigo. Mas não seria no caso que o homem está desistindo da misericórdia divina e isso poderia, entre aspas, explicar essas grandes tragédias que estão ocorrendo, que acontecem nos últimos anos?
0: Olha, não... eu não sou um cara muito bom para penetrar os desígnios, né? Da inteligência divina, eu não tenho capacidade para
2: isso. Sim, claro, mas o que se pode dizer sobre isso daí?
0: Mas quando é dada uma indicação muito precisa, muito formal, de, olha, se não fizer tal coisa, vai acontecer tal outra, e tal outra acontece exatamente tal e qual, aí não tem como escapar. Tá certo? Eu acho que no caso da aparição de Fátima, quando ela diz, olha, se não fizer tais e quais coisas, daqui tanto tempo vai ter uma outra guerra, que será anunciada por um fenômeno astronômico estranho na Europa. E, de fato, a coisa aconteceu. Foi um fenômeno muito estranho, umas luzes esquisitíssimas no céu de Paris, e uma semana depois estoura a guerra. Aí, não tem, aí como dizer, a manja matou na cueca, meu filho, não tem como esconder. Agora, mesmo assim, tem gente até dentro da própria igreja que escondeu, quer esconder. Né? Então, agora, não sei se nesse caso do Haiti, como é que podemos explicar. Eu não sei de nenhuma profecia que tivesse anunciado isso. Então, quando a coisa acontece sem aviso, né, eu acho que não há uma intenção específica da providência nesse caso.
2: Não, mas é que existem várias situações em que existe uma espécie de alerta para o mundo. Eu não estou falando especificamente neste caso, peguei isso como exemplo, porque já estão falando até 100 mil mortos, até mais, que é um absurdo, né? É uma matança geral. Então, assim, parece uma espécie de sinal dos tempos, isso que eu pensei. Então, na questão seguinte, de que o homem salvação de Deus estaria... Digamos, se deixam levar pelos eventos sem ter por onde navegar, vamos dizer assim, né? Sem ter um norte de orientação. Só que as pessoas veem isso como um castigo e não como uma...
0: Eu acho que o raciocínio ele não está errado. Você pode associar uma coisa com a outra, né? Porém, como houve uma profecia explícita com relação a esse caso, então nós sempre vamos ficar com um ponto de interrogação na cabeça.
2: Né?
0: Mas nos casos em que houve profecia, e eles são muitos... Não tem como negar.
2: Tá certo, então.
0: Obrigado.
2: Tá bom, Deus te abençoe. Um abraço. Tchau, tchau.
0: Tem mais alguém na linha? Vamos lá.
3: Alô? Alô, é Nilson? Alô, é Nilson?
0: Oi, Nilson.
3: Tudo bem? É do Rio. Eu queria fazer uma pergunta análoga à questão do tabagismo. Eu queria saber se o controle da alimentação para evitar o excesso de gordura corporal também não faz diferença para a saúde humana.
0: Olha, na verdade é o seguinte. Você já ouviu falar num treco chamado Códex Alimentarius?
3: Uhum.
0: Que vai uniformizar a alimentação no mundo inteiro?
3: Não, o senhor pode falar sobre isso?
0: Posso. Então, o Códex Alimentarius vai forçar a ingestão de hormônios femininos pela população mundial inteira. E o pessoal está preocupado se o sujeito fumou, está comendo macarrão demais. Ah, meu Deus do céu. Aqui eu já falei para vocês, a dose de testosterona média da população baixou 50%, graças ao consumo de soja. Nos anos 60, todo mundo dizia que, não, você para de comer bife, coma soja. O pessoal que comeu soja está tudo broxa já. Agora, quando baixa testosterona, não é que você fica... Né? Você não fica viado, mas você fica burro, você está entendendo? Então, e tudo isso está acontecendo graças a esse pessoal que promete nos proteger contra doenças. E a melhor coisa é a seguinte, quando tu fica doente, tu procura um médico da sua confiança. Se ele não te curar, você procura outro e outro e outro e outro e outro. Né? E nunca acredito nessas autoridades mundiais da saúde. Eu estou falando negócio da gripe, mas isso aqui não é brincadeira. Para entrar aqui nos Estados Unidos, tem que tomar vacina de gripe. Nunca mais parei de ter gripe, porra. É verdade que o clima aqui é muito pior. Mas antes não era assim. Então, e agora? Esse negócio dessa vacina, vacina da gripe suína, que junto vem o vírus da gripe aviária e está matando gente pra caramba. Então, olha, o que diz, essas advertências médicas, não coma isso, não faça aquilo. Eu quero que eles todos vão lamber sabão, você está entendendo? Eu acho que assim, a medicalização da sociedade mata mais gente do que qualquer doença. Tem que, vamos dizer, a classe médica não deve ter autoridade para legislar sobre a sociedade.
3: É verdade. O Lenin já dizia que a medicina era o keystone do comunismo, não é?
0: Mas exatamente. A medicina é um instrumento de controle social temível.
3: Uhum.
0: Olha, eu trabalhei, fui editor de revista médica durante 8 anos. Conheci a classe médica de São Paulo, os caras mais importantes. Olha, de cada 100 que eu conhecia, tinha um bem intencionado. Um. O resto é tudo, ó, digo, não digo que fosse picareta praticando, mas a mentalidade era de picareta. De vez em quando encontrava o Carlos da Silva Lacarde, encontrava o Domingos Miguel Midervino, São Carlos Armando de Moura Ribeiro. Tinha uns caras que eram notáveis, que eram homens de ciência, totalmente devotados mesmo. Entendeu? Mas a maioria não era assim, não. Era picaretagem. Revista, publicação médica, era assim, saía direto do laboratório. Então nós queremos vender tal remédio, então você faz. Enche aí, intoxica os médicos de artigos sobre essa doença recomendando essa substância. Não podia dar o nome comercial, mas dava, né, a substância. Então ia a classe médica inteira atrás daquela substância. Sempre foi assim. Picaretagem tá bravo.
3: O senhor já ouviu falar de uma substância que estão dando para as crianças chamada Ritalin?
0: Já.
3: É para hiperatividade, segundo dizem.
0: Isso aí faz um mal desgraçado.
3: É.
0: Aqui, se você for ver o dano que os remédios que eles chamam aqui prescription, né? Que é o remédio que tem que ter a assinatura do médico, estão matando mais gente do que as drogas, porra.
3: É verdade.
0: Tem que tomar cuidado. Olha, médico é um profissional como qualquer outro. O médico não é um enviado do senhor que você tem que confiar nele. Você tem que consultar 2, 3, 4, 5, 10 médicos. E ver, usar a sua cabeça. Quem tem que decidir o seu tratamento é você, de acordo com os dados que eles lhe derem. Olha, em São Paulo aconteceu uma vez, eu fui fazer lá um check-up. E deu que eu estava com um problema cardíaco, precisava operar no dia seguinte. Saí correndo para o hospital, né? Daí os caras fizeram os exames, não tem nada. Não tinha nada. É um negócio incrível. Outra vez eu tinha um problema, o único problema sério de saúde mesmo que eu tive foi pedra na vesícula, a pior dor do mundo. Eu estava num trem e deu um ataque da pedra na vesícula, os caras queriam me levar para o protocolo, me operar do coração. E eu falei, vocês não vão fazer isso, vocês vão me matar. E eu tive que assinar um papel dispensando os caras da responsabilidade, porque eu tinha certeza que não era infarto aquele negócio. Agora, a pessoa, se for lá no protocolo, abre meu coração, ela é pronto. O que é isso, porra? Tem que tomar cuidado com essas coisas. Agora, médico gosta de assustar as pessoas. Não faça tal coisa, você vai morrer. Ah, meu Deus do céu. Que é isso?
3: O senhor já... Não sei se o senhor sabe que o Michael Savage, ele já disse uma vez no programa dele que 99% dos casos de autismo são uma empulhação, não existem.
0: Eu também acho. Também acho isso. Também acho isso. Tem criança solitária, não se comunica durante um tempo, de repente liga e começa a falar, pô. Eu vi um dos meus filhos, não vou dizer qual. Até os 4 anos não falava uma palavra, não se relacionava com ninguém. De repente começou a falar que não parou mais, porra. Pra compensar, minha primeira filha começou a falar com 7 meses e não parou até hoje também, né? Então, é isso aí. Olha, agora aqui, antes de acabar, tem que... Você veja. Os democratas aqui estão com medo de perder a próxima eleição. Então, o que eles vão fazer? Vão mudar a regra do jogo. Inventar o registro eleitoral universal. Significa o seguinte, eles pegam todos os órgãos do governo, pegam o Social Security, né, os hospitais, a polícia, todo mundo que tem ficha aí, vocês emitem título de eleitor. Eles vão espalhar título de eleitor para todo mundo, inclusive imigrante ilegal. Agora, aqui o voto não é obrigatório. Tá certo? Então, porque o pessoal tem, inclusive, tem preguiça de tirar o título de eleitor. Então vota quem quer. Agora, isso aí, se der voto para todos os imigrantes ilegais, todos vão votar no democrata. Então eles estão inventando um jeito, estão copiando a fórmula petista. Tá, né? Eles querem chegar no poder para nunca mais sair de lá, pô. Não através da concorrência leal, mas precisamente da concorrência desleal. Então, é isso. Eu acho que o nosso tempo acabou. Né? Vocês desculpem as tossidas e as fungadas, mas é o que eu pude fazer para o momento. Então, até a semana que vem. Muito obrigado.

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Vejamos se tem mais algum aviso. Não, acho que acabaram aqui os avisos. Olha, hoje, gente, pode acontecer aqui uma coisa muito boa nesse programa. Nós talvez tenhamos uma entrevistinha com o padre Paulo Ricardo. Todo mundo conhece o padre Paulo Ricardo, tem um site, né, admirável, é um dos poucos homens que fala a verdade nesse país. E ele vai nos contar a parte que ele sabe e que não saiu da mídia a respeito desse episódio da menina de 9 anos que foi forçada a abortar no Recife. Se ele não conseguir a ligação, eu mesmo conto para vocês o que ele me contou. Nós vamos esperar para ver. Daqui uns 10 minutos, 15 minutos, ele deve estar ligando. Agora, olha aqui. Saiu aí na agência F, né, a entrevista do ministro Nelson Jobim dizendo que as Farc, se cruzarem a fronteira do Brasil, serão recebidas a bala, a tiros. Olha, o homem é macho, né? Só que quando a gente lê os comentários aqui dos leitores, está todo mundo rindo, né? Porque é tal negócio, será que ele já avisou o Tarso Genro? Será que ele já avisou o Lula? Ele vai, ó, Lula, nós vamos matar seus amigos aí, então, né? Aquela turma que vocês se encontram no Foro de São Paulo, né? Aquela turma que dá dinheiro para o pessoal do Foro de São Paulo viajar para cima e para baixo, hospedar em hotel de 5 estrelas, né? Alugar às vezes hotéis inteiros, né? Aquela turma que financia essa brincadeira toda, o Nelson Jobim está querendo matar todos, porra, né? Então é melhor ele avisar. Quer dizer, isso é uma palhaçada. Nelson Jobim é aquele que se vestiu de general, acha que exército é baile carnaval, né? Ele, como foi nomeado ministro da defesa, achou que podia vestir uma farda de general, é proibido por lei. Deviam ter prendido o ministro imediatamente. Está pensando, isso aqui é baile carnaval, baile do Scala Gay? Pô, o que é isso, porra, né? Mas certo estava lá o ministro da cultura que vestia um colan e ia decentemente desfilar ao lado da Roberta Close do maridão. Isto sim é uma coisa digna. Agora, vestir farda de general, não, vem esculhambação, não. Né? Agora, o Obama aqui prometia o tal do change, e olha, o change está vindo, gente, está vindo. Porque ele já está procurando aí boas relações, né, com o pessoal do Hamas. O chefe do Hamas já deu uma entrevista dizendo que o Obama é um cara divino, maravilhoso, né, o Ahmadinejad também, né, o pessoal terrorista no mundo inteiro está festejando, né, e ele já mandou soltar lá os caras de Guantánamo, né? Já disse que não pode chamar os caras de combatentes inimigos, tem que chamar de alguma outra coisa, tem que chamar de seu doutor, né? Meu queridinho, né? Alguma coisa desse tipo. E, no entanto, ele disse que vai tomar providências sérias contra o terrorismo. Sabe qual é a providência séria? É o seguinte, está botando aí os órgãos federais para investigar as pessoas que votaram no Ron Paul. Né? Aqueles que falam sobre teorias da conspiração, né? Ou aqueles que denunciam, por exemplo, né, a mega estrada do Canadá para o México como prelúdio para a formação da tal da comunidade norte-americana que vai dissolver as fronteiras entre Estados Unidos, México e Canadá e fazer tudo uma mixória só, né? Se você escreve sobre isso, né, se você anda por aí com aquele plástico, né, aquele, como é que chama? Bumper sticker, chama aqui o sticker do Ron Paul. Se você pertence a uma dessas milícias estaduais, que são entidades tradicionais que existem desde a Guerra da Independência, né? Ou se você acredita em teoria da conspiração, você será classificado como terrorista e será investigado. Você está entendendo? Quer dizer, os caras patriotas...

tem que matar a porra da criança, tá entendendo? E agora, se o cara cristão, se eu sou militante cristão, centrista, acreditei em Barack Obama, estou desiludido. Mas só, meu Deus do céu, como tem idiota e boiola nesse mundo. É, porque isso aí é boiolice. Você não tem coragem de encarar a realidade. A realidade do Obama estava à vista de todo mundo, mas de todo mundo. Se vocês quiserem ler a respeito, né, vocês vejam, cliquem lá no Google, Fusion Center, F-U-S-I-O-N Center, e o nome do jornal, Columbia Tribune. Daí vocês vão achar essa notícia sobre os eleitores do Ron Paul, que agora viraram terroristas, pô. Vai tudo para que solta todo mundo em Guantánamo e põe lá os eleitores do Ron Paul. Eu sempre achei o Ron Paul uma besta quadrada, mas é, que ele é um cara patriota, ninguém pode negar, tá certo? E que os eleitores dele são movidos por puro patriotismo também, não se pode negar, né? Isso aí é que nem o general Andrade Neri do Brasil, né? Isso. Eu acho que o QI do general Andrade Neri é 12, tá? Ser tanto. Porém, ele é um sujeito patriota e eu dei todo apoio para ele quando ele saiu denunciando esse caso do Raposa Serra do Sol. Quando estava todo mundo lá enfiando o rabo entre as pernas, o general, né, o general Andrade Neri foi lá e mostrou que é macho. Então, tô com o general e não abro, tá certo? E aqui o Ron Paul, mesma coisa. O Ron Paul é um pouquinho mais elevado, ele é 12,5, tá certo? Mas, né, agora aqui é. E tem mais uma notícia aqui, uma pesquisa que diz que o número de americanos que se declaram cristãos está diminuindo, diminuiu muito. Né? Quer dizer, em 1990 era 86%, agora são 76%. Olha, e se não tomar providência, vai diminuir mais ainda, porque tudo isso aí é feito, sabe do quê? Do Concílio Vaticano II, tá certo? Que os caras abusaram, fizeram. O próprio Paulo VI diz, olha, vocês estão transformando a autocrítica em autodestruição. Né? Quer dizer, começa por reconhecer os pecados, bate no peito, mas bate no peito com tanta força que tem um infarto, porra. Assim não dá, né? Eu sempre achei uma palhaçada esse negócio de ficar confessando pecado em público. Pecado eu confesso para Deus, confesso para o padre no confessionário e olha. E assim, confesso em linha geral, que é para não tentar o padre, tá entendendo? Pô, né? Agora ficar aí em público, esse meia-culpa perante a mídia, olha, ninguém deve pedir desculpa perante a mídia, porque a existência da mídia já é o pior dos pecados. Isso, a mídia é o templo dos satanás. Agora, o que que vai lá o bispo, o padre, o papa, né, pedir perdão perante a mídia? Fala, não se faz isso. Isso aí é burrada. É assim que acaba com a religião. Fala, peraí, antes você pega a lista dos pecados da mídia, e, por exemplo, né, quando foi 32, 33, que o Stalin estava matando as pessoas lá pela arma da fome, não deixava entrar nem sair comida na Ucrânia, que morreu 8, 9 milhões de pessoas, a mídia toda escondeu. Né? Então, o Papa tem que pegar a lista disso aí e falar, olha, primeiro os seus pecados, depois os meus, tá entendendo? Porque eu aqui, eu tenho mandato direto, eu converso direto com Deus, tá certo? Mas você não, você tem que conversar através de mim. Então, você, primeiro você presta satisfação dos seus pecados e depois eu vou ver se eu falo dos meus. Mas tem cada coisa, rapaz, olha aqui. Esse negócio da menina lá do Recife, antes mesmo que o padre Paulo nos chame, né, eu fiz aqui uma coleção, tá certo, de casos de meninas de 9 anos que foram estupradas e deram à luz crianças. As crianças estão saudáveis, as suas mamãezinhas estão felizes, naturalmente precisam de alguém mais velho, uma avó, uma tia, alguma coisa assim para ajudar a criar. Tem um monte de casos aqui, em 2006, né, no Brasil, na floresta amazônica. Né, uma menina índiazinha foi lá, foi estuprada, teve criança, né? A criança fez operação cesárea, a mãe está bem, a criança está bem, está todo mundo feliz. Porque só se perguntar para a criança, ó, tem um bebezinho, você quer? Ora, porra! 100% das meninas vão dizer, eu quero. Esse é o sonho de toda menina, pô. Tem um bebezinho. Você, por que elas brincam de boneca? É porque não dá dando pra ter um

0: Bebezinho, porra. Se tiver um bebezinho direto, assalta a etapa da boneca. Tá certo? Então, tem que respeitar esse sentimento da criança. Peraí, tem alguém na linha? Alô? Alô?
1: Alô, Olavo?
0: Eu?
1: Boa noite, aqui é o Padre Paulo Ricardo falando.
0: Olha aqui, gente, já temos o Padre Paulo Ricardo aqui na linha. É um grande prazer tê-lo aqui, padre. Eu estava falando exatamente desse cara. Está dando aqui uma lista de meninas de 9 anos que tiveram filhos e os filhos estão saudáveis. Todas elas foram por causa de estupro, mas as meninas mesmo quiseram ter os bebês. Os bebês estão vivos, estão bem, e elas também estão bem. Claro que 9 anos é um problema, se alguém ajudar.
1: Claro, claro. Mas é exatamente essa situação, Olavo, que aconteceu lá em Recife, né? Eu estou bastante por dentro da situação. Eu estava pregando retiro no seminário de Recife, logo antes do caso todo ter acontecido. E estou por dentro de toda a situação. Ali, a menina não corria nenhum risco de vida, a não ser, claro, o risco normal, que significa uma gravidez nessa idade, né, tão precoce. Mas não havia risco nenhum que justificasse o aborto. E, no entanto, ela foi raptada por uma organização abortista e que se aproveitaram da mãe.
0: Quer dizer que o risco foi tudo inventado para aqueles fulanos, eles que inventaram esse negócio, não tinha nenhum atestado médico.
1: Então, aí que está. Há toda uma pressão, havia toda a pressão em cima do hospital, não é? Quando o hospital viu que o pai da criança era contra o aborto, e que o aborto seria ilegal, porque, veja só, o aborto legal no Brasil, né, infelizmente existe, né, essa possibilidade de aborto legal com relação a um estupro ou com relação a risco de vida da mãe. Mas, no caso aqui, eles precisavam ter o consentimento dos pais. O pai biológico da criança, né, era contra o aborto. E, no entanto, eles pegaram a mãe, que é analfabeta, fizeram a mãe assinar com o polegar, uns documentos que ela não sabia o conteúdo, autorizando o aborto. Então, a coisa...
0: Isso é uma fraude, isso é um estelionato.
1: Justamente, o aborto foi não somente ilegal, que foi contra o consentimento do pai, porque no caso de os pais não estarem de acordo, seria necessário que a justiça se manifestasse, não somente foi ilegal, como foi clandestino. Porque levaram a mãe e levaram a criança para uma clínica cujo paradeiro não se conhecia, não escondendo do arcebispo de Recife, que todo mundo está dizendo que é malvado, etc. e tal. Não, escondendo do pai da criança.
0: Meu Deus do céu!
1: Eles esconderam, foi do pai da criança, que era contra o aborto. E a mãe também era contra o aborto. Só que acontece que eles convenceram a mãe, a pobre coitada, analfabeta, que a criança morreria se não fizesse o aborto. Então fizeram todos os procedimentos às pressas.
0: Enganaram a mãe, não, porque o médico não tinha dito nada que havia risco para a menina.
1: Pois é, não havia risco nenhum e, no entanto, fizeram a coisa. Agora, qual é o problema dessa história toda? O problema dessa história toda é que nós, na Igreja Católica, aqui

0: Dom José. Dom José, ele cumpriu o seu dever. Agora, claro, a gente pode questionar e dizer: ah, mas a forma como ele falou não foi simpática, a forma como ele falou. Mas nós não estamos num concurso de Miss Simpatia. Nós estamos aqui diante de um arcebispo que é temente a Deus, ele sabe que ele tem um dever dele de pastor, e o dever dele de pastor era não somente salvar a vida daquelas duas crianças inocentes, na barriga de uma outra criança inocente, né? Mas o dever dele também era de esclarecer os fiéis católicos da gravidade do crime.
1: Claro, claro, claro, claro.
0: Agora, existe toda uma confusão dentro da igreja e dentro do episcopado, porque os bispos não estão enxergando que quanto maior a nossa timidez, mais essas pessoas, mais esses abortistas vencem politicamente, porque a vitória que eles querem com esse caso todo não é somente a morte das duas crianças. Eles querem uma vitória política, eles querem que o brasileiro aceite o aborto. Agora, 90% da população brasileira é contra o aborto. E
1: Pois é.
0: eles sabem disso.
1: A igreja tem o apoio da população. Quer dizer, por que que estão com medo? Isso é uma epidemia nacional de boiolice. Desculpa falar assim, mas é verdade.
0: Não, mas é isso mesmo. Falta a virtude da fortaleza, ou seja, a coragem.
1: Exatamente, exatamente.
0: A virtude da fortaleza. Que significa o quê? A virtude da fortaleza é a virtude de eu me dispor a sair ferido de uma briga, porque existe um bem maior em jogo.
1: É isso mesmo.
0: Santo Tomás de Aquino diz que os anjos não têm fortaleza. Por quê? Porque os anjos não podem sair feridos, ninguém pode matar anjo. Quem tem fortaleza é gente, porque nós somos mortais, nós somos capazes de ser feridos. Então, nós temos que ter a força de enfrentar uma briga, mesmo que a gente saia ferido, ferido moralmente, ferido na nossa, naquilo que é a boa fama, etc. e tal, mas nós temos que cumprir o nosso dever, mesmo que isso nos custe. E é isso que precisa ser recordado para as pessoas da igreja, né? Porque veja só esclarecendo para as pessoas que estão ouvindo, a Igreja Católica, ela é contra, absolutamente contra esse crime horrível que foi o estupro de uma menina, o abuso sexual de uma menina de 9 anos de idade pelo seu padrasto. A igreja abomina isso. Só que o culpado desse crime não foram as duas crianças inocentes que estavam na barriga da mãe.
1: Claro, então é para proteger uma criança tem que matar duas. Que história é essa?
0: Que matemática é essa? Que maluquice é essa, né? Só que a mídia cria todo um clima de histeria em cima da coisa, né? Cria um clima de histeria, por quê? Porque eles querem capitalizar contra a igreja. Todas essas fundações internacionais, MacArthur,
1: É
0: Rockefeller,
1: muito dinheiro que está correndo aí.
0: correndo dinheiro, despejando dinheiro no Brasil. O que é que a campanha abortista elegeu como navio quebra-gelo para conseguir que os brasileiros se dessensibilizem a respeito do aborto? O navio quebra-gelo que eles estão usando são os abortos legais. Então você veja, por exemplo, em 88, 1988, no Brasil, existia a possibilidade de abortos legais, só que os abortos não eram feitos, porque o brasileiro era contra o aborto, mesmo no caso de estupro, mesmo no caso de risco da mãe, praticamente não existiam os abortos. Em 88, a Fundação MacArthur despejou 36 milhões de dólares no Brasil para fazer clínicas.
1: Eles mesmos financiam o aborto ilegal e depois têm que legalizar porque o aborto ilegal está matando pessoas.
0: Isso mesmo.
1: Eles fazem o crime e o denunciam. Essa gente é hedionda, é horrível, sobretudo essa família Rockefeller. Esse é um bando de loucos que há 100 anos eles só pensam em governo mundial. Eles inventaram um mundo e querem implantar aquilo a ferro e fogo. E dão dinheiro para comunista, dão dinheiro para abortista, dão dinheiro para feminista, dão dinheiro para movimento gay, só para criar agitação, criar ódio.
0: Infelizmente, isso é verdade. verdade, Olavo. E qual é o problema? O problema que a gente nota dentro da igreja é que os bispos, a maior parte dos bispos, são homens bons, mas eles não estão treinados para enxergar esse jogo político. Então, para eles, é uma questão somente de moralidade privada. Eles têm que ver que o que acontece é isso. E nós, aqui, saímos perdendo politicamente.
1: Claro.
0: Por causa da nossa timidez. Você veja, por exemplo, as declarações da CNBB e do Regional OS2. O que é a CNBB? A CNBB é um organismo para que os bispos consigam atuar mais ou menos em sintonia uns com os outros. Então, a CNBB, ela não fala em nome dos bispos do Brasil inteiro. Ela fala somente em nome dela mesma.
1: Olha, gente, isso aí é importantíssimo. A CNBB não tem autoridade para dizer o que um bispo tem que fazer ou não tem que fazer. Ela não tem autoridade para isso. Aquilo é apenas a opinião de um grupo.
0: Exato. Por quê? Porque a CNBB é um grupo que coordena a ação geral dos bispos do Brasil. Quem tem autoridade sobre os bispos é o Papa. Ou então, o concílio ecumênico junto com o Papa.
1: É isso mesmo, só quem pode dar ordem para o bispo é o Papa ou o Concílio.
0: Isso. Então o que acontece? A CNBB, ela fez declarações corretíssimas. Só que o problema é o seguinte, as declarações foram corretas demais. Entende? Eles concluem a declaração dizendo assim, cabe a nós, eles dizem assim, não concordamos com o desfecho final de eliminar a vida de seres humanos indefesos. Quer dizer, está politicamente correto demais, gente.
1: Ou seja, pois é, está querendo agradar o mundo.
0: Eu entro na sua casa...
1: Isso aí não é o que se chama respeito humano, padre?
0: É respeito humano.
1: Não, é respeito humano colocado acima do dever de obediência a Deus. Isso aí não pode.
0: Então, eles condenaram a coisa, entendeu? Só que tem que condenar de leve. Entendeu? Não pode ferir o sentimento, não pode magoar as pessoas.
1: Isso é, pode magoar o sentimento nosso, o sentimento do católico que vai pro brejo, né? Joga tudo na privada. Agora o sentimento do descrédito do abortista, isso aí não pode tocar. Isso aí é o beautiful people, né? O beautiful people da mídia, do show business. Então o pessoal da igreja se intimida perante essa gente que não vale um tostão.
0: Exatamente. Como é que uma pessoa, vamos supor, eu entro na sua casa, rapto sua filha praticamente, foi o que aconteceu, foi um rapto, mato duas crianças inocentes e digo, eu não concordo com o desfecho final. Tá meio fraco, né?
1: O que é isso? Isso é o que eu digo, o senhor está lá assaltando a sua casa, você acha que é apenas uma divergência na interpretação do Código Penal. Né?
0: Entendeu? Esse é o problema, tá fraco. Ou seja, as coisas precisavam ter sido ditas com mais clareza, E aqui precisa falar claramente. Nós estamos falando de assassinato, Como é que você diz assim, eliminar vida de seres humanos indefesos? Tudo bem, tá certo, tá corretíssimo. Só que tá correto demais. Você tem que chamar de assassinos.
1: Claro, assassino é assassino.
0: Assassino é assassino, não pode ter um nome bonito. A gente não pode. Rapaz,
1: me esclarece uma coisa. Eu tinha me dito, se informado, que a mídia deu uma ideia errada para as pessoas de que o Vaticano estava contra o bispo Cardoso. Quando, na realidade, o Vaticano oficialmente o apoiou.
0: Sim, o Vaticano apoiou o Dom José Cardoso, porque o cardeal, Giovanni Battista Re, que é o cardeal da congregação para os bispos e responsável pelos bispos no mundo inteiro, no Vaticano, ele fez uma nota oficial e fez várias declarações também para jornais apoiando Dom José Cardoso, que estava corretíssimo. Agora, o que é que aconteceu, Olavo? Aconteceu uma coisa triste no domingo, esse domingo agora. Saiu no jornal do Papa, o L'Osservatore Romano, que não é um jornal oficial, mas é um jornal oficioso. Então, mas todo mundo interpreta aquilo como sendo opinião do Papa. Saiu uma coisa triste, que foi um artigo de um bispo, Dom Rino Fisichella, arcebispo Dom Rino Fisichella, que é responsável pelo Conselho da Vida, Defesa da Vida lá no Vaticano. Eu conheço bem o Dom Rino. Dom Rino foi meu professor em Roma. Eu estudei teologia na Gregoriana, ele foi meu professor. Ele é um homem bom. Mas certamente o Dom Rino Fisichella está equivocado. Ou seja, ele andou lendo as coisas pela mídia internacional. Você sabe que mídia não é coisa que se confie, né? E ele fez um artigo defendendo o drama dos médicos, coitadinhos, que tiveram que fazer essa escolha terrível, porque tinha que salvar, escolher entre salvar a vida de duas crianças na barriga da mãe e salvar a vida da mãe. Veja só, o problema é esse, é que essa escolha nunca existiu, esse bispo está enganado.
1: Claro, claro, claro.
0: Ele está equivocado, ele está mal informado. Então, é importante aqui... A Arquidiocese de Olinda e Recife, Dom José, vão esclarecer lá em Roma agora o que é que houve, para dizer assim, ó, seu bispo, o senhor me desculpe, mas o senhor se informe antes de abrir a boca, né? Porque nós estamos dando um tiro no pé. Esse negócio aqui está errado.
1: Claro, claro.
0: Você não pode dizer um negócio desse, não pode pegar agora e dizer, ah, mas nós temos que respeitar o pobre dos médicos que tiveram um drama de consciência. Não teve drama de consciência nenhum desse povo.
1: E drama de consciência? Eles nem têm consciência, como é que vai ter drama? O pessoal se adora, eles acham que tudo que eles fazem é certo. Eles são impecantes, eles têm um contrato de exclusividade com Deus. Pecadores somos nós, eles não.
0: Então, aconteceu esse negócio que eles, a mãe e a criança foram praticamente levadas às escondidas por um grupo abortista, né?
1: Alegando um risco inexistente.
0: É, por causa de um risco que não existia, a mãe ignorante, analfabeta. Agora, todo mundo cai em cima da Igreja Católica, que a Igreja Católica, que o bispo Dom José lembrou uma lei que existe no Código de Direito Canônico, que é o fato de que quem comete aborto, consciente que está cometendo aborto, está excomungado. Né?
1: Claro, está muito certo.
0: Agora, aí o que acontece? Todo o celeuma da mídia é o seguinte, é que aí começaram a perguntar, então, quer dizer que a mãe da criança está excomungada? Aí, o Dom Dimas, da CNBB, esclareceu, não, a mãe não está excomungada, porque a mãe, coitada.
1: A mãe foi enganada.
0: Foi enganada. Aí pronto, aí já alardeia para todo mundo. A CNBB nega que houve excomunhão. Entendeu o negócio?
1: Ah, meu Deus do céu. O bispo Dom José Cardoso, ele não citou nominalmente ninguém que estivesse excomungado. Ele disse que está excomungado quem está envolvido.
0: Exatamente. Exatamente. E nessas organizações pró-abortistas, se tiver alguém que ainda se acha católico dentro delas, estão todos excomungados. Entendeu? Estão todos excomungados. Isso é automático. Por que que a igreja faz isso? Porque...
1: Quem e esse pessoal da mídia que está dando reforço aí está excomungado também, porque são cúmplices.
0: Quem promove o aborto diretamente, quem é diretamente colaborador do aborto, defensor do aborto, apologeta do aborto, está incorrendo nesse pecado grave. E se a colaboração for direta mesmo, é excomunhão.
1: Claro, está muito certo.
0: Então, veja só. Aqui que está a coisa. Por que é que a igreja tem essa norma de excomunhão? As pessoas ficam dizendo, ah, coitada das pessoas que ficam excomungadas. Veja só, por quê? Porque assassinato é uma coisa que deveria ser previsto, o homicídio deveria ser punido pelo Código Penal Civil de cada país. Então, a igreja, por exemplo, não excomunga o assassino que entra numa casa e mata alguém. Por quê? Porque já tem a lei dos homens que faz isso. Já põe ele na cadeia. Só que a igreja decidiu colocar essa pena de excomunhão com relação ao aborto, por quê? Porque as legislações civis, as legislações humanas estão fracas. Em muitos países o aborto é legal, né? Então, a igreja tem diante dos olhos o quê? O
1: bem. Aqui, padre, calcula-se que já houve 50 milhões de abortos desde que aprovaram aquela porcaria daquele... A sentença da Roe versus Wade já teve 50 milhões de abortos.
0: É. Exatamente.
1: O pessoal está concorrendo com Hitler e Stalin.
0: Exatamente. O negócio aqui é...
1: Mas ainda tem outro aspecto aí, Pato, que nós não comentamos na nossa conversa. Eu vou lembrar aqui. Esses casos de ataque sexual a menina, quase todos acontecem em casas de mães solteiras que vivem com o amante. Na família regularmente constituída, isso é raríssimo. Então, esse mesmo pessoal dito progressista, que quer esculhambar com a família, eles estão criando essa situação e, em seguida, eles mesmos acusam os outros. Quer dizer, eles fazem o serviço do diabo, eles dão a tentação e depois dão a acusação.
0: É, exatamente isso.
1: Quer dizer, isso já não é mais nem maldade humana, isso é maquiavelismo diabólico.
0: É, realmente, a coisa é diabólica. E nós temos que ver que nós temos que sair dessa nossa inocência, desse bom mocismo, entendeu? É aquilo que você denuncia nos seus programas. Eu sou ouvinte assíduo dos seus programas. Você pode saber que toda semana tem pelo menos um padre ouvindo você, sou eu.
1: Muito obrigado, padre, muito obrigado. Nós somos seu fã aqui.
0: E rezo por você e pelo seu trabalho todos os dias na Santa Missa.
1: Muitíssimo obrigado, que Deus o recompense.
0: Você mora no meu coração e não paga aluguel.
1: O senhor também. Tá aqui sócio remido. Aí é amor eterno, padre. Todo mundo aqui ama o senhor muito, muito mesmo. Viu?
0: Tá bom, Olavo. Eu agradeço muito. E essa minha participação no seu programa tardia, né? Porque você já me fez propaganda do meu site várias vezes, no seu programa, etc. Eu agradeço muito. Mas eu tinha que falar, porque essa questão do aborto aqui, nós católicos temos que abrir os olhos, né? Você que é católico, a sua família católica, você está fazendo o seu dever, Olavo. Você está de parabéns, porque é isso mesmo. Nós temos que brigar. Tem que ter a virtude da fortaleza, né?
1: Muito obrigado.
0: É ser capaz de dar a cara a tapa.
1: É isso mesmo. Eu não presto, mas eu estou do lado certo.
0: Tem que dar a cara a tapa, isso mesmo.
1: Tem mesmo.
0: Tem que brigar. E você é um bom brigão, um brigão de Deus, viu? É um soldado.
1: Graças a Deus, graças a Deus.
0: Tá? Agora, veja só, Olavo, o que eu queria só dizer mais uma coisinha, antes de encerrar minha participação, que eu não quero usar seu programa inteiro.
1: Não, mas é uma grande alegria, uma honra para nós ter o senhor aqui.
0: Viu? Mas que é o seguinte. Queria lembrar uma coisa, que o governo, né, e essas fundações internacionais estão usando os abortos legais que estão previstos no Código Penal de forma, numa interpretação laxa, ampla, para aumentar o número de abortos, né, e assim ir dessensibilizando o brasileiro. Então, o que acontece? Hoje, em todas as grandes capitais, pelo menos, e as cidades maiores, existem vários hospitais credenciados para fazer o aborto. Aborto legal. E o que acontece? Eles não têm muitos escrúpulos, não. Uma pessoa chega lá e diz, olha, eu fui estuprado. Se apresenta a documentação mínima e se faz o aborto legal. Entende? Basta alegar que houve estupro, apresentar lá...
1: Aqui está mais fácil ainda, padre. Aqui chega uma menina de 13 anos lá, chega lá na Planned Parenthood, diz, fui estuprado. Foi estuprado nada, transou com o namorado. Né? E daí, imediatamente, eles fazem o aborto e não querem avisar o pai e a mãe. São milhares de casos que se comprovou, que eles esconderam das famílias.
0: É. E se a gente não cuidar no Brasil, nós vamos terminar desse jeito. Vamos terminar desse jeito. Então, é importante aqui, né, é nós ficarmos do lado de Dom José Cardoso, que infelizmente existe também toda uma situação interna da igreja, que é o seguinte, o Dom José Cardoso, ele é o sucessor de Dom Helder Câmara, né? É sucessor de Dom Helder Câmara. Dom Helder Câmara, todo mundo sabe que é um medalhão, ele é um ícone da teologia da libertação, né? Agora, não me interessa aqui julgar pessoalmente Dom Helder Câmara enquanto pessoa, né? Enquanto me interessa só o seguinte, que ele realmente promoveu a teologia da libertação e deu asa muito marxista dentro da igreja. E isso foi um crime. Esse ato foi errado. Esse ato foi criminoso. Isso é um negócio que não tem cabimento dentro da igreja, né? Isso clama aos céus. Dá cidadania dentro da igreja para marxista. Isso é uma desgraça. Então, o que acontece é o seguinte, Dom José Cardoso, há 20 anos atrás, foi nomeado arcebispo de Olinda e Recife, sucessor de Dom Helder Câmara. E aí, o que é que aconteceu? Toda tudo quanto é comunista. Nem Recife e ao redor, todo mundo odeia Dom José Cardoso e está esperando ele ir embora. Né? Ele,
1: esse, a ver se bota outro comunista no lugar dele.
0: É, justamente. Ele, ano passado, completou 75. E agora, está todo mundo criando esse escarcéu ao redor do nome dele por duas razões. Primeiro, que eles querem promover o aborto mesmo. Mas também tem pouca gente dentro da igreja defendendo Dom Cardoso. Por quê? Ah, porque ele não foi sensível à herança bonita, maravilhosa de Dom Helder. Então, existe um ódio.
1: Herança de desgraça. Herança de desgraça.
0: Existe esse ódio contido, né? Não expresso, não dito, contra o Dom José Cardoso. E o pessoal está exultando de alegria que ele agora esteja sendo fritado pela mídia internacional. E é uma espécie de recado. Olha só, o Vaticano, pense bem, Papa Bento XVI. Na hora de nomear o novo arcebispo de Recife, não mande um cara conservador de extrema direita, como Dom José Cardoso.
1: É porque para ele tudo que não é comunista é extrema direita.
0: Exatamente. Existe uma coisa que você faz muito bem dizer no seu programa, Olavo, é exatamente isso, que é dever de todo cristão ser anticomunista. Nós temos que ser anticomunista.
1: Não apenas ser anticomunista no coração, mas lutar mesmo. O 12 dizia lutar com o sacrifício da própria vida contra o comunismo.
0: Exatamente, exatamente. E não tem que ficar preocupado com se a gente está queimado na foto, não. Entendeu? A gente tem que, se tem que dar a vida, como diz Pio XII, então a gente tem que dar também o nome, tem que sair mal falado.
1: Claro, a vida, a honra, o dinheiro, tudo.
0: Tudo, tá? Tudo. Por quê? Porque nós temos aí um inimigo enorme que está dentro da igreja, disfarçado, querendo destruir a igreja. Entende?
1: Graças, é isso mesmo.
0: Graças a Deus, existe gente boa dentro da igreja, existem padres e bispos bons, só que acontece o seguinte, ser bonzinho só não adianta, a gente tem que acordar. Os bons têm que mostrar que são bons, odiando o mal e combatendo.
1: É isso mesmo.
0: Não adianta nada essa bondade, né? Não adianta nada essa bondade. Então, a coisa é essa, nós temos que combater mesmo. E essa realidade de combate, né, com relação a esse caso de aborto e todo aborto, eu peço, e tem mais padres ouvindo aí o programa, eu peço a você, padre, pelo amor de Deus, faça homilia, conscientize o povo dessa verdade.
1: É isso mesmo, estou ouvindo aí, gente, é o que você tem de fazer.
0: Isso, conscientize o povo dessa verdade. O crime do estupro que a menina sofreu é um crime enorme. Mas o criminoso não são as duas crianças que estão na barriga da mãe. As duas crianças que foram mortas são inocentes. E o que é pior ainda, é que estão capitalizando isso, colocando na igreja uma pecha de igreja medieval, de igreja contrária à tolerância, de igreja intolerante. Para quê? Para conseguir fazer com que as pessoas tenham antipatia à igreja e tenham mais abertura ao aborto. De repente, o Brasil inteiro está aprovando um aborto de duas crianças no quinto mês de gravidez. Isso é um absurdo.
1: Claro, é monstruoso, monstruoso.
0: É monstruoso. Quer dizer, eu falei, eu fiz a homilia na catedral de Cuiabá e a homilia foi transmitida pela rádio. Né, e eu estou pensando em colocar a homilia à disposição no meu site também, né, para que as pessoas ouçam. Por quê? O que é que eu falei no Miri? Eu disse assim, ó, gente...
1: Então vão lá no site do Padre Paulo Ricardo e ouçam.
0: É, eu vou... Não está postado aí...
1: www.padrepauloricardo.org.
0: Isso, obrigado. Então, o que acontece? Eu vou colocar essa homilia agora, essa semana, né? Por quê? Porque eu coloquei lá, gente, eu disse, eu estou envergonhado de ser brasileiro. Estou envergonhado de ser brasileiro. Que um país inteiro assista o assassinato de duas crianças e todo mundo fica com raiva da igreja medieval, né? Pois nós vamos continuar, olha, estou junto com o Dom José Cardoso, nós podemos ser xingados quanto for, pode xingar, nós vamos continuar recebendo xingamentos e defendendo os filhos de vocês.
1: Esses xingamentos muitos nos honram.
0: Isso.
1: Eu tenho aqui uma galeria de xingamentos pendurada na parede.
0: Mesmo, Olavo. Então, veja só, essa é uma coisa importante, que a gente entenda que com relação a isso não tem negociação.
1: Não tem mesmo, não tem mesmo.
0: Não tem negociação. Nós estamos falando de uma coisa, que um crime que clama aos céus, e não tem essa coisa de passar a mãozinha na cabeça. Eu não posso, eu não, não é adequado, não é adequado, gente, eu chegar e dizer, ah, eu não concordo com o desfecho. Mas que desfecho, gente? Você tem que dizer, eu não concordo. Esse assassinato clama aos céus, é um crime hediondo, é uma coisa terrível. É assim que tem que dizer. Entende? Porque se a gente, esse bom mocismo não vai dar em nada. É aquilo que você diz, que o brasileiro está confundindo ética com estética. Né?
1: Claro.
0: Então, essa coisa aí é importante. A gente não pode confundir ética com estética. Então, os padres, pelo amor de Deus, padres, vamos denunciar. Vamos falar, vamos abrir a boca. Você foi feito padre para isso. Um dia você vai estar diante do trono de Deus.
1: Entendeu? Exatamente. Cara, Deus vai pedir satisfação. O que você fez lá?
0: Exatamente.
1: O mandato que eu te dei.
0: O que é que você fez do seu sacerdócio? Você defendeu você mesmo a vida inteira? Então, nós temos que criar essa consciência de que padre e bispo são seres humanos com a sua alma em perigo. Nós temos um mandato de Deus, mas que põe a nossa alma em perigo se nós não formos fiéis a isso. Então, tem que parar com essa bobagem. Eu não sei de onde é que católico no Brasil criou essa ideia frouxa de que padre e bispo, porque é padre e bispo, não é criticável. Ninguém pode criticar um padre e um bispo.
1: Pode criticar até papa.
0: Pode. Por quê? Porque
1: pode, e às vezes tem o dever de fazer.
0: Exatamente. Né? E o padre, se tem uma coisa que é sadia na espiritualidade...
1: Santa Catarina de Sena já ensinava isso, minha padroeira, no dia que eu nasci.
0: É, isso, muito bem. Santa Catarina de Sena dizia para o Papa, escrevia para o Papa, dizendo, o senhor seja homem, volte para Roma. Né?
1: Olha aí, é isso aí, vamos parar de bolice, seja homem.
0: Santa Catarina de Sena, seja homem, volte para Roma. Ela, e o Papa ouviu, isso é que é o mais interessante.
1: Pois é.
0: E o Papa ouviu, Santa Catarina de Sena era uma leiga. Ela não era nem monja de clausura, ela era de uma ordem terceira dominicana, viu? Então era uma leiga que escrevia para o Papa e dizia, o senhor seja homem, volte para casa, cumpra seu dever. Entendeu? E é isso mesmo, você faz muito bem de ter ela como padroeira, viu? Mas é isso, Olavo.
1: Tá? Então tá bom. Então, muito obrigado pela sua participação.
0: Eu que agradeço.
1: Certamente elevou o nível do meu programa, pelo menos diminuiu o número de palavrões por minuto.
0: Tá bom, Deus abençoe você e abençoe seus ouvintes, viu?
1: Ao senhor também, muito obrigado.
0: Tá.
1: Agora aqui, gente. Que chega aqui, eu li aqui uma despacho da France Press que eu li no site do César Maia, que tá bom, www.cesarmaia.com.br, sai umas coisas interessantes lá. Aqui, organismos de inteligência da Colômbia rastrearam propriedade das FARC em 28 países. Os caras estão cheios da grana. Agora vocês entendem como é possível funcionar o Foro de São Paulo? Por que que não faz uma auditoria nesse negócio? Né? Pergunta, quem paga essa porcaria? O pessoal está viajando o tempo todo, publica revista, publica livro, faz programa de rádio, tem todos os meios, né? Quem está pagando? Quem está pagando é as FARC, obviamente. Porque oficialmente, do governo brasileiro, não saiu nenhum tostão. Vai lá ver se o governo brasileiro deu dinheiro para o Foro de São Paulo. Não deu. Se deu, deu por baixo do pano. Agora, quem está pagando tudo isso? É claro que é as FARC. É traficante, é sequestrador, é assassino. E está lá o seu Lula, né? Brilhando. Tudo isso foi criação do Lula. Está aqui agora o Lula trocando beijinhos, né? Com Barack Obama, né? Isso quer dizer que tem boas relações entre o Brasil e os Estados Unidos? Não, tem uma bela aliança contra os Estados Unidos, meu Deus do céu. E no Brasil, por exemplo, eu lembro que uns anos atrás eu escrevi na revista Brasil, tem uma revista chamada Brasil, com dois Es, dizendo, contando que no Brasil todo mundo era anti-americano. Dezenas de americanos escreveram para mim, você tá louco? Os brasileiros nos amam. Agora tá aí, tem esse caso, né, desse menino, filho do David Goldman, né? E a mãe do garoto foi pro Brasil, levou o Brasil, ficou lá morando com o amante, né? Marido, outro marido, casou com outro, um brasileiro. então não sei o que, Liz e Silva. E daí o pai que mora aqui quer o garoto de volta. No Brasil, todo mundo está fazendo manifestação contra entregar o garoto. Você está dizendo, no Brasil, qualquer questão que haja, não interessa qual seja. Um dos lados é americano, o brasileiro está contra. É um anti-americanismo doido. Agora, o curioso é o seguinte, esse é o David Goldman, me mandou, semanas atrás, um e-mail pedindo que eu o apoiasse nessa campanha para ele ter o filho de volta. Daí escrevi para o senhor Lindsay Silva, né? E o senhor Lindsay Silva simplesmente me enganou. Disse, olha, o processo corre em segredo de justiça, não pode ser comentado na mídia. No dia seguinte está toda a mídia comentando, está o Congresso americano comentando, né? Já virou um caso internacional. O senhor me enganou, seu Lindsay Silva. Que segredo de justiça é esse, porra? Quer dizer, olha, não confio mais no senhor, não. Eu não quero tomar partido nessa história, né? Porque eu sei que esses dramas de família são realmente dolorosos. Tá certo? Por mim, eu consultaria o menino. O que você quer? Enquanto ele estava com a mãe no Brasil, você ficar no Brasil. Agora, não tem mais a mãe, que é o pai. Me parece que é natural. Mas, agora, eu não quero entrar no mérito da questão propriamente dita, mas, seu Lindsay, eu não acredito mais no senhor, não. Vamos em frente. O nosso tempo aqui... Ah, aqui. Olha que maravilha. Que maravilha. Doutora da Unicamp, doutora Áurea Maria Guimarães, professor titular da Unicamp, uma das mais requisitadas autoridades pedagógicas do país. Olha que coisa. Ela disse aqui que depredar a escola é uma coisa normal. Olha só, violência nas escolas é normal. Destruir a escola, bater no professor, ou que nem aquele garoto que tocou fogo no cabelo da professora. Tudo isso é normal, é um protesto contra o caráter repressivo da instituição escolar. Dona Aure, e o seu caráter repressivo? A senhora não quer levar umas porradas nessa sua cara de bolacha, não? Não quer, não? É um protesto contra a instituição repressiva. Afinal de contas, a senhora representa o establishment. Eu fico revoltado, entro na sua sala de aula, meto-lhe um pontapé na bunda, tá certo? E a senhora vai ter que me apoiar. Não é isso? A senhora me apoiaria se eu fizesse isso? Eu não vou fazer isso, é claro. Porque a senhora já é uma... Não sei a sua idade, mas imagino já ser uma senhora entrada em anos. Então, eu não vou perder o respeito com a senhora. Mas estou falando hipoteticamente. Vamos supor que eu entrasse

0: atenção a quem não merece. Fala, peraí, mas eu não comento as ideias, as opiniões, pela importância dos seus emissores, mas às vezes pela sua tipicidade. Quer dizer, o sujeito é um bosta mesmo, tá entendendo? É um João Ninguém. E por isso mesmo é que eu comento, porque aquilo é típico de milhões de João Ninguém, como ele, que pensa a mesma coisa. Daí eu falo essas coisas, daí o sujeito vai lá, esperneia um pouco na internet, e daí sai dizendo que teve um debate comigo. Ora, meu Deus do céu. Escuta, a ameba tem o debate com o homem do laboratório que ele está examinando? Não tem. Cuidado de cocô que vai lá no laboratório. Né? O sujeito examina, né? O cocô fica indignado, tive um debate. Você nem sabe o que é debate, moleque. Que besteira é essa? Né? Teve outro até que escreveu, um tal de Pedro, não sei das quantas, escreveu lá, dizendo, não, mas a vida, o Olavo não compreende a vida cristã. Ora, quer dizer, ora, essa presunção, o moleque acabou de largar a fralda, se é que largou, não tenho certeza. Tá entendendo? Não abaixei a calça dele para ver se tem fralda lá. Tá, não, eu não sou como certos uns que ficam examinando as partes pudendas dos outros. Tá, pode fazer crítica, dizer que a gente não tem higiene. Eu não sei o que tem embaixo da calça do Pedro Ravazano, e se ele quiser mostrar, eu saio correndo. Tá entendendo? Agora, ele fica dizendo, se nós nos dedicamos à vida cristã, aquela doce obediência, nós estamos preservados do comunismo. E agora vai dizer isso para o Dom Helder Câmara. É? Vai dizer isso para aquela turma toda do Concílio Vaticano II. Vai dizer isso para o João 23. Tá certo? Quer dizer, você está rezando, então você está preservado do comunismo. Quer dizer que Dom Helder Câmara não rezava. Não é isso? Está preservado, né, de colaborar com os comunistas. Primeiro, que esse pessoal imagina que comunismo é uma doutrina, é só uma doutrina, é uma ideia. Quer dizer, se você intimamente não concorda com a ideia, está resolvido o problema. O comunismo não conseguiu conquistar a alma do Pedro Ravazano, então o mundo está salvo. Mas que coisa mais idiota, pueril, nem egocêntrico, é um bigocêntrico. O nego ficou olhando o próprio umbigo, tá certo? E achando que o mundo gira em torno daquilo. Como se fosse apenas um problema de convicção pessoal do Pedro Ravazano. Mas que estupidez, porra! O comunismo não é doutrina, o comunismo é um esquema de poder. Esquema de poder está por toda parte, milionário. Só a KGB, já aconteceu dentro da Rússia, tinha 500 mil funcionários. Tem mais pelo menos 5 milhões de agentes espalhados pelo mundo. Estão em toda parte, estão dentro da igreja, estão nas altas hierarquias da igreja. E o Pedro Ravazano acha que porque ele rezou Pai Nosso e Ave Maria, está tudo certo. Ah, vai-te a merda, rapaz. O que, que é isso, porra? Agora, entra lá o menino para discutir, tá certo? Leva a vantagem na discussão, os caras põem para fora. Sim, porque estão provando que vocês são boiolas profissionais, profissionais. Peraí, tem alguém na linha aí. Alô, quem é? Alô?
1: Alô?
0: Alô, quem é?
1: Marcelo de São Paulo, Olavo.
0: Marcelo, tudo bem?
1: Tudo bem. Você, muito breve, com relação a esse caso do menino, o Estadão, que é o jornal mais conservador aí desse nosso meio, onde, que não tem nada de conservador... Ele dá a notícia hoje do problema do menino, que é um drama, como você mencionou. Nós não vamos nem explorar esse aspecto. Mas este padrasto já está sendo chamado de pai adotivo, que é como figura na última linha do texto. O pai adotivo não participou da manifestação. Não é pai adotivo coisa nenhuma. Padrasto é padrasto. Esse menino não foi adotado.
0: Olha, eu não conheço o seu David Goldman, não conheço o seu Lindsay Silva, tá certo? Não quero tomar partido na coisa, mas a mídia está tomando partido.
1: Bom, chamar de pai adotivo um padrasto é...
0: Está tomando por base, na base da patriotada anti-americana idiota.
1: O menino tem pai e tem padrasto, não pai adotivo, né? Precisa fazer a distinção aí.
0: Claro,
1: parabéns
0: é
1: pelo programa um padrasto de hoje.
0: Bom, é aí que é verdade, é.
1: Parabéns pelo programa de hoje.
0: Quem você prefere? Você prefere morar com quem? Com seu pai nos Estados Unidos ou com seu padrasto no Brasil? Nem perguntam.
1: É...
0: O menino é o último que fala, é o primeiro que apanha. Quer dizer, mas isso faz parte da nossa civilização, da nossa pseudo-civilização. É um desrespeito total pelos sentimentos da criança. O pessoal não quer nem saber. Só, criança só. O pessoal só tem respeito pelo sentimento da criança quando é sentimento ruim. Se ele quer tocar fogo no cabelo da professora, ah, não podemos contrariar o menino, senão ele vai ficar traumatizadinho.
1: Muito bem, Olavo, parabéns pelo programa de hoje.
0: Foi consultada, você quer o bebê ou não quer o bebê? Ela não foi consultada. Olha, aqui, eu tenho 3 filhas, tá entendendo? Sem contar adotivas que eu conheço, né, que já passaram pela minha família, tem uma aqui, tá entendendo? Eu conheço a cabeça de menina, meu Deus do céu. Menina desde os 5 anos já quer ter um bebê. Como não dá pra ter um bebê de verdade, tem que comprar bonequinha. É um instinto, meu Deus do céu. Perguntaram pra ela, você quer 2 bebês? 2, eu quero. Então, o pessoal só usa a criança para fins políticos. Isso é uma espécie de pedofilia política, você está entendendo?
1: Ok, Olavo. Parabéns pelo programa hoje.
0: Obrigado, Marcelo. Obrigado.
1: Um abraço.
0: O programa hoje subiu de nível, hein? Veio o padre Paulo Ricardo.
1: Tá sensacional.
0: Então, o homem falou sério aqui, falou bonitinho durante uma hora, coisa boa.
1: E é seu fã,
0: importante,
1: hein?
0: Que não saiu na mídia.
1: É seu fã ele, hein? Ele ouve você.
0: Eu sou fã dele, aí é mútuo. Aí é uma jogação de confete que não acaba mais, rapaz. Já comprei aqui uns 40 sacos de confete.
1: Então tá bom, boa noite.
0: Boa noite. Agora aqui, tem um idiota, um tal de Urinel, que tá espalhando aí no Orkut que eu sou maçom. Eu não sou maçom, já desci o cacete na maçonaria por 1000 vezes, já chamei os caras de boiola, falei, ó, vocês, mestre maçom, não fazem merda nenhuma, tá dizendo? Vocês fundaram essa república e agora estão deixando ela afundar. Mas agora saiu um negócio aqui, tá aqui, a maçonaria tá fazendo aí a manifestação contra esse negócio da Raposa Serra do Sol. Recebi aqui da Ana Prudente. Ó, está cumprindo a obrigação. Eu não sou maçom, sou contra a doutrina maçônica, mas sei que tem muita gente boa e honesta lá dentro, tá certo? E tem cara patriota, tá certo? Então, reconhecer o mérito de quem tem, tá muito certo. Agora aqui, o Rodrigo Simo assim, me informa que, por coincidência, uma coincidência, mera coincidência, na mesma semana em que eu lanço o curso online, também tem o curso online do Paulo Giraldelli, o filósofo de Vila Nhocunhé. Né? Ele que é filósofo municipal, não acredita, é subdistrital, de Vila Nhocunhé, tá certo? Assim, Jardim Cu da Mãe, alguma coisa assim, tá, né? Então, é um bairro de São Paulo. Então, tá aqui. Então eu queria avisar esse pessoal, do lado de Carvalho nos Odeia, não venham no meu curso, porra! Vão no curso do Paulo Giraldelli! Tá aqui, ó. Algumas matérias que, segundo o Rodrigo, serão lecionadas lá. Né? Epistemologia vagínica. Ética a partir do próprio rego. Metodologia do fundilho científico. E assim por diante. São as matérias que vocês aprenderão. Então, vão lá. Não venham aqui encher o meu saco. Tá bom? Então, muito obrigado a todos e até a semana que vem.

Moscou. O livro se chama Arms for Spain, Armas para a Espanha, Arms for Spain. E o autor é Gerald Olson, H-O-W-S-O-N. Eu não lembro a editora. E também aqui, o João Costa pergunta: recentemente, uma discussão sobre ecologia e desenvolvimento sustentável, percebi que as ideias sustentáveis para aqueles homens bondosos que queriam salvar o planeta não diferiam muito do discurso revolucionário comunista. Então ele me pergunta se eu tenho algum livro sobre isto, sobre essa afinidade do comunismo e o ecologismo. Existe também um livro recente muito bom chamado Red Hot Lies, Mentiras Vermelhas Quentes, Red Hot Lies. E o autor é Christopher com C-H-R-I-S-T-O-P-H-E-R T. Horner, H-O-R-N-E-R. Mas também é o seguinte, até aqui você não perguntou, mas complementando a sua pergunta, o negócio, a mentalidade ecologista tem raiz não só no comunismo, mas também no nazismo. Então, esse é um aspecto muito importante. Então, eu recomendo o livro Ecofascism, de Janet Biehl. Janet Biehl, B-I-E-H-L. Então, fica aí dadas as dicas. Também lembrar a vocês, de novo, o lançamento do livro do nosso querido amigo, o economista Ubiratã Iório, Ação, Tempo e Conhecimento, a Escola Austríaca de Economia. Será no dia 24 de agosto, às 19 horas, na Livraria da Vila, Alameda Lorena, 1731, Jardim Paulista, São Paulo. Muito bem. E eu aqui estava me preparando para pedir doações para o site do Júlio Severo. Você está com o Júlio Severo, que está aí vivendo numa espécie de exílio, trocando mais de país do que troca de cueca, uma mulher e três filhos, indo para cima e para baixo, sem dinheiro, quatro filhos, né? Já até perdi a conta. Outro dia os caras me perguntaram quantos netos eu tinha, eu falei que era sete. Pior que era oito e já tem o nono aí. Então, né? Mas tem nada não, né? Uma vez eu fui lá no aniversário da minha então namorada Roxane, e o aniversário era no dia 30. Eu cheguei lá no dia 29, né, e daí dei um livro para ela com a data do 31. Não, o contrário, era 31, eu cheguei no 30 e botei a data no 29. Fiz uma confusão dos diabos. Então vocês me perdoem, a vida é assim. E eu estava me preparando aqui para pedir umas doações de ajuda para o Júlio Severo, quando me chegou aqui uma matéria escrita por um sujeito chamado Tiago Lima Bostas, é, num site chamado Geniza, né, que é uma espécie, é o petismo evangélico encarnado, né? E ele escreve aqui: Júlio Severo, um lobo em pele de cordeiro. Então eu, como não vou ficar aí pedindo para vocês ajudarem um cara perigoso como o Júlio Severo, né, eu falei, vou ler essa matéria, porque vai ver que o Júlio Severo é um cara perigoso, mafioso mesmo, né? E daí fui lá ler, e o negócio é assim, é uma coisa impressionante, é tanta mentira idiota, que eu não sei a quem o senhor pretende enganar, só enganou ele mesmo, né? Então ele diz aqui que o Júlio alega como motivo para a fuga do país o fato de que ele sofreu perseguições do Ministério Público, né, por causa de uma queixa de homofobia. E ele diz, não foi nada disso, foi um motivo muito comprometedor e muito feio. O motivo foi o seguinte, aqui ó: fontes do seu convívio pessoal relatam que, em verdade, seus problemas com a lei começaram quando um dos seus filhos passou a apresentar comportamento estranho na escola onde estudava, em Niterói, Rio de Janeiro, né? Buscando investigar quais seriam as raízes desse comportamento, as professoras perceberam no garoto marcas de violência física, né? Olha aqui, mas só tem um problema: o filho do Júlio Severo jamais foi matriculado em escola alguma. O Júlio Severo é adepto e praticante do homeschooling. Os filhos nunca tiveram escola nenhuma,

não fez uma queixa séria contra o Rúlio. Quer dizer, você vai lá, olha aqui, o menino está todo machucado. Daí eu me espero, vai para o pai e fala, não, tem que envolver o filho à escola. Isso não faz o menor sentido. Quer dizer, o próprio texto se autodesmente. Mais para adiante, né, ele diz o seguinte, que o Júlio Severo sempre foi um cara rebelde contra a igreja, né, provocando, inclusive, né, a revolta nos outros membros da primeira igreja batista do Ingá, em Niterói, né? E só tem um detalhe: o Júlio Severo nunca foi membro dessa igreja e nunca esteve lá e nem sabe onde fica. Porra! Ô, seu Tiago Lima Bostas, vê se toma vergonha na cara, porque tu é um filho da puta mentiroso, tu é um canalha, um canalha. Agora, pior, né? Ele é tanta besteira, assim, aquela mistura de besteira e mentira, né, que não dá nem para responder tudo, levaria horas, né? Mas ela diz, o Júlio Severo, né, se esquece, diz ele, de que o europeu piedoso que levou da África 8 milhões de negros para trabalhar como escravos e matou outros 40 milhões nesse processo. Aonde que ele tirou esses 40 milhões? Puta que pariu. Aonde que ele tirou esse número? Hã? Você lê lá no livro do Alberto Costa Silva, A Enxada e a Lança, que é o melhor livro escrito em português sobre a escravidão, não tem nada disso. A coisa é muito diferente. Hã? E daí? Também não menciona o triste massacre promovido pelas cruzadas, as quais, em nome da fé de um cristianismo, entre aspas, perseguidor e intolerante, bem nos modos do senhor Severo, deu morte a um sem número de pessoas, tudo em nome do amor ao cristão. Ô Tiago, vai estudar, rapaz, vai tomar no seu cu. Se não quer estudar, pelo menos vai dar um pouco de cu, porque cabeça não tem, cu talvez tenha, é uma hipótese, hein? É uma hipótese. Tem gente que diz que não tem, mas acontece. Você sabe o que foi a cruzada, ô moleque? É? Seguinte, os muçulmanos chegaram na Europa no século VIII e começaram a ocupar, invadir, chegaram até perto de Viena, porra, e já dominava aquela coisa fazia 400 anos. E tinham levado de lá mais escravos do que o europeu depois viria a levar da África, muito mais, né? Quer dizer, os muçulmanos também levavam escravos da África, invadiram a África, invadiram a Europa e foram os maiores traficantes de escravos do universo, né? Daí, depois de 4 séculos de ocupação, né, foi só quando os muçulmanos tomaram Jerusalém, que daí estourou o saco. Falou, bom, agora nós temos que fazer alguma coisa. Quer dizer, uma reação tardia de 4 séculos, como é que você diz que é uma violência injustificada, uma coisa gratuita? Como é que tu fala isso contra a tua própria religião, porque foram cristãos que fizeram isso, rapaz? Quer dizer, você está aí se fingindo de cristão para descer o cacete na história da igreja, que era sua, porque não havia a cisão protestante ainda, tinha uma igreja só. E era a sua igreja, seu filho da puta. Pelo menos a igreja a qual você diz que pertence, que eu não acredito. Eu não acredito que tu é cristão de jeito nenhum, tu é um agente infiltrado, tu está aí para criar confusão e mentira. Olha, Tiago Lima Barros, ou Tiago Lima Bostas. Né? Então tem lá no site do Júlio Severo, já está toda, né, a resposta. E pior que ele diz, ah, nós temos aqui a prova inequívoca do professor. Não, sabe que é a prova inequívoca? É um vídeo gravado pelo Caio Fábio. Vídeo que já foi contestado, já foi derrubado pelo Júlio Severo há muito tempo. E ele diz, o que que a palavra de um terceiro pode provar contra o Júlio Severo, meu Deus do céu? Né? Agora, essa história de pessoas do seu convívio, de Celso, mas isso é coisa muito porca. Ah, pior ainda, olha aqui, a hipocrisia que esse santarrão, esse sepulcro caiado lança em cima do Júlio. Ele diz que para escapar à perseguição, o Júlio Severo mentiu para o Ministério Público Estadual, dizendo que já tinha matriculado o filho numa outra escola. E desconversou o Ministério Público. Eu não sei se o Júlio Severo fez isso. Daí ele diz, pergunta aos defensores desse homem, um expediente mentiroso dessa natureza é digno de um cristão professo? Eu digo, aqui, ô filha da puta, tu não conhece a história de Abraão, não? Hã? Abraão mentiu para escapar de uma perseguição. O que que tem isso demais? Isso quer dizer que, né, por exemplo, chega lá, né, a polícia, chega lá

A SS aqui, Gestapo, procurando o cara e pergunta pra mulher, onde tá seu marido? Ela tem que dizer, tá lá escondido embaixo da cama. Não pode mentir pro perseguidor. Ora, vai ser hipócrita na casa do caralho, seu merda. Olha, essas pessoas assim, não dá nem vontade de responder. Isso aí merece um chute no meio do cu e pronto, pô. É uma pessoa de uma baixeza, de uma sujeira mental, sem limites, e está lá se fazendo de cristão e falando naquela linguagem untuosa, bem linguagem de tipo Sidney Silveira e Carlos Nogueira. Você vê que não tem essa gente só na igreja católica, protestante também tem, né? Olha, se tem um negócio que está democraticamente distribuído no mundo, é merda na cabeça, né? Ninguém pode se queixar de que tem carência de merda na cabeça. Quer ver o que é merda na cabeça? Aqui. O Departamento de Saúde aqui, através das suas secretárias, de gente Kathleen Sebelius, fez lá uma orientação que trata a gravidez como se fosse uma doença. E a cura é o aborto, né? Então, a mulher que está grávida, ela está com um estado patológico e merece tratamento, merece assistência do governo. E assistência consiste em abortar a infeliz, né? Fazer a infeliz abortar. Então, tá vendo? Merda na cabeça está bem distribuída. Agora, aqui, vocês lembram quando teve o furacão Katrina, que o governo Bush, né, levou 24 horas para tomar as providências e foi condenado pelo país inteiro, uma gritaria formidável, dizendo que ele não quis fazer nada porque lá só tinha preto e ele gostava que os pretos morressem, né? Muito bem, agora aqui no estado de Iowa tem uma inundação muito pior do que aquilo. Já morreu muito mais gente do que no Katrina. Faz semanas, o governo não bosta nenhuma. O estado está inundado, está morrendo gente pra caramba. O estado não faz nada e nenhum jornal nem reclama e nem noticia o que está acontecendo naquele estado. É que alguém me mandou, o Alex Alves me mandou aqui várias fotografias. O negócio é uma calamidade o que está acontecendo lá. E talvez não haja tantos negros, né? Então, será que agora nós vamos dizer que o Obama quer matar os brancos? Então, por isso que ele não está mandando assistência lá para Iowa, né? Olha, aqui também o Alex me manda um negócio aqui, puta, que uma frase Marco Túlio Cícero, né, o filósofo romano, frase que ele escreveu no ano 55 a.C. Olha aqui: o orçamento deve ser equilibrado, o tesouro deve ser reabastecido, a dívida pública deve ser reduzida, a arrogância dos funcionários deve ser temperada e controlada. E a assistência a outros países deve ser suspensa para que Roma não vá à falência. As pessoas precisam aprender a trabalhar de novo em vez de viver às custas do Estado. O cara escreveu isso durante 55 a.C. Isso se aplica aqui nos Estados Unidos de uma maneira absolutamente maravilhosa. Maravilhosa, porque aqui, olha, os Estados Unidos caiu na escala lá do crédito, né? Perdeu o crédito. As bolsas aqui estão caindo, estão indo pelo chão, né? E o Obama disse que vai tirar férias. É o que ele faz, sempre o negócio engrossa, ele, eu vou jogar golfe, eu vou lá dar um pouco de cu, eu vou fazer alguma coisa, né, divertida, né, e esquece tudo. Eu não entendo, eu não consigo entender como tem gente que ainda defende o Obama, porra. A semana passada, o senador John Kerry, lembra que ele foi candidato a presidente, ele disse o seguinte, ele disse que a culpa dos Estados Unidos perder crédito é do Tea Party. Ora, então quer dizer, é o Tea Party que está no governo, é o Tea Party que domina o Congresso, é o Tea Party que domina o Departamento do Tesouro, é o Tea Party que toma, que aumentou o teto da dívida 40 vezes. Ora, porra, o que falar para um sujeito desse? Eles não querem que eu diga palavrão um pouco, como é possível? A gente contestar educadamente, você pode contestar educadamente uma ideia que está errada, mas que tem alguma respeitabilidade, mas uma mentira sórdida, né? Sobretudo não é uma mentira sórdida, são centenas por dia, um negócio de avassalador. Eu estouro o saco humano, porra. Você quer ver uma coisa? Olha, vocês lembram quando começou a controvérsia, o negócio do nascimento do Obama, ninguém sabia onde o Obama tinha nascido, eles mostraram aquela versão resumida da certidão de nascimento. Daí o pessoal não se contentou, falou, não, nós queremos a versão integral, essa aí não serve.
E a versão resumida, naquela época, já foi exibida pela Casa Branca, uma coisa para tapar a boca. Olha, está aqui, aceitando o nascimento, cala a boca, burro, fica quieto. Não. Acontece o seguinte, agora se revelou que aquela certidão também era falsificada. E quem está dizendo isso? O próprio cara que falsificou. Ele fez uma certidão falsificada para o site Snopes.com. E a Casa Branca copiou aquela coisa do site do Snopes e publicou oficialmente dizendo que era a certidão do nascimento do Obama, porra! Né? Agora apareceu o cara, né? Ele se chama, não sei o que, Poland. Poland, não acho o nome do cara, porra. Ron Poland. Ele diz, ai, fui eu que fiz aquilo, porra. Fiz, botei lá no Snopes, e daí a Casa Branca veio, copiou, e disse que era a certidão autêntica. Quer dizer, não só a segunda certidão é falsificada, que já está mais do que provado. Ora, para mim, assim, a prova definitiva não é nem o negócio do Adobe, do Photoshop. Então, é o negócio do tamanho das letras. Né? O sujeito que é um impressor há 40 anos, foi lá, ampliou o negócio e viu o seguinte. As letras datilografadas são de vários tipos e tamanhos diferentes, às vezes na mesma palavra. Tem uns três tipos de A ali completamente diferentes. E tem o espaçamento das letras. É uma, nas máquinas de escrever antigas, todos os espaços das letras eram iguais. Então, o M era espremidinho e o L você tinha que alargar um pouco para ocupar mais espaço. Quando veio o computador, não. Daí os caras começaram a fazer um negócio mais elegante, com um espaço variado. Esse espaço diferenciado já está lá, nas letras datilografadas da certidão do Obama. Você fala, claro que é forjado. Não tem a mais mínima possibilidade daquilo ser autêntico. Né? Então, a segunda é forjada e a primeira também. Quer dizer, é claro que isso é um crime. Né? Então, é claro que o sujeito está lá ocupando a presidência com documento falso, rindo da cara do país inteiro, né? E aproveitando já que ele está lá mesmo, já para mandar o país pro ralo, tá entendendo? Né? Gastando dinheiro a rodo. Diz que as máquinas de imprimir dinheiro agora não param, é 24 horas por dia, né? De maneira que o dólar já vem caindo, caindo, caindo, vai cair mais essa semana. E daqui a pouco vai ter uma situação de hiperinflação. Você vai ser uma maravilha, porra, né? Agora, é incrível que ainda tem gente que... Aí no Brasil, quando aparece brasileiro defendendo Obama, que nem Arnaldo Jabor, eu até entendo. Porque no Brasil ninguém sabe de merda nenhuma mesmo. Né? O Brasil é uma redoma, não, nada entra aí, é tudo fechadinho, é um espaço separado, é outra galáxia, né? Então, no Brasil nada se sabe do que está acontecendo nos Estados Unidos. Então, que, né? Os brasileiros defendem Obama, eu falo, entendo. Isso aí é um hospício mesmo, então a gente já conta com isso, né? E o Arnaldo Jabor, né? A gente já sabe como o cara é. Ele, a mente do cara é um negócio mais arbitrário que você pode imaginar. Ele fala qualquer coisa, literalmente qualquer coisa. Não precisa pensar, não precisa se informar, não precisa nada. Pois outro dia ele não está dizendo que o Obama está se esforçando para pagar a dívida americana. Não, o Jabor, ele está aumentando a dívida. Não é a mesma coisa que pagar, você está entendendo? E para que o cara vai aumentar, elevar o teto da dívida? Como se pode pagar uma dívida elevando o teto da dívida? Eu não sei como faz isso, Jabor. Talvez você faça, mas me ensina, porque eu gostaria de aprender isso aí. Né? Quer dizer que agora, aumentar a dívida é pagá-la. Quer dizer, o Obama, coitado, se esforçando para pagar a dívida, e o Tea Party não deixa. Né? Agora, um brasileiro escreveu isso, eu entendo. Agora, tem gente aqui que diz a mesma coisa, porra. Né? É um negócio incrível. Né? Agora está aqui. Até saiu no site do Júlio Severo. Essa matéria merece ser lida porque tem muita atenção. Havia aí um projeto de lei para parar com esse negócio de índio poder matar criancinha. Porque ele faz parte da cultura, né? Então, o cara não... Ele dá o filho, né? E nasceu a criança, ele não quer. Ele olha pra cara e diz: ah, eu não gostei desse, vou jogar fora. E joga lá pros macacos comer, porra. É? E daí aparece um monte de antropólogos iluminados dizendo: não, mas isso faz parte da cultura, nós não podemos intervir. É? Então,
Ora, devia ser da cultura da sua mãe, porra. Assim ela jogaria você no pinico, tá entendendo? E você não estaria aí falando besteira, tá entendendo? Infelizmente não era da sua cultura naquele tempo, né? Mas olha, o negócio é o seguinte: ou o índio tem os direitos humanos como todo mundo, ou então ele é uma espécie separada, ele é um tipo de, sei lá, de girafa, de rinoceronte, de macaco, que não pode ser julgado pelos parâmetros humanos. Ou então ele é um anjo do Senhor que escapa e está acima do julgamento humano. Ou está abaixo do julgamento humano, ou está acima. Agora, se ele é um ser humano como nós, então tem que ter o direito e dever de ser humano, porra. Claro, resguardado na medida do possível o seu patrimônio cultural, mas peraí, mas não podemos respeitar o patrimônio cultural do cara, né, desrespeitando a vida dele ao mesmo tempo. Quer dizer, se aquela cultura é louca, quer dizer, onde a vida humana não tem valor nenhum, então é o seguinte, nós ficamos num problema sério. Ou nós respeitamos a cultura do índio, ou nós respeitamos a pessoa dele. Quer dizer, por causa da cultura nós vamos jogar o cara no lixo, né? Então, ó, seu índio, me desculpa, sua cultura vai tomar no cu, enfia a cultura no cu, tá certo? Mas você não vai matar a criancinha, quer saber? É? Ah, mas você vai destruir a nossa cultura. Foda-se a sua cultura, meu filho. Olha, quando Hernán Cortés chegou no México, essa é uma história, né, linda. Tem uma historiadora chamada, sueca, chamada Inga Klendinen, que escreveu um livro contando como é que foi o fim da civilização azteca. Os aztecas, eles pegavam nas tribos vizinhas, todo ano, 20 mil pessoas para sacrificar naqueles rituais de sacrifício humano, né, ao Deus Sol. Eu vi aqueles altares onde eles faziam isso. Deitava o sujeito ali, metia uma faca no peito, rasgava, tirava o coração da vida. Faziam isso com 20 mil pessoas. E eles eram a tribo maior, mais poderosa, e as tribuzinhas em volta viviam com o cu na mão, né? Porque todo mundo chegava na época dos tal dos festivais, aí lá veio os aztecas, todo mundo já catava, né, um monte de gente levava lá para matar. Os espanhóis chegaram lá e disseram: quer saber, vamos acabar com esta merda, né? E eles fizeram aliança com outras tribos de índios para atacar os aztecas. E atacaram e venceram. E quando os aztecas se renderam, o Hernán Cortés falou: bom, acabou a guerra. Sabe os outros índios que falam: acabou o caralho, meu filho, nós temos que matar todos, senão depois eles vão crescer, as crianças vão crescer, fazer a mesma coisa de novo, eles vão nos matar de novo. E daí pegaram e mataram todos os aztecas. E quer saber, olha, será que nós teríamos que respeitar a cultura nazista? Né? Nós chegamos lá, tá os caras, tudo, os judeus morrendo de fome, pesando 23 quilos no campo de concentração, dizendo: não podemos tocar nisso, porque é a cultura germânica, nós temos que respeitar. Nós temos que respeitar agora a cultura do Gulag, na verdade, tem sido respeitada. Né? Ninguém jamais foi punido pelos crimes da União Soviética, que são muito maiores que os crimes do Hitler, maiores e anteriores, né? Todo o modelo da repressão estatal cruel que foi adotado na Alemanha nazista foi tudo copiado da União Soviética. Então, esses não pagaram até agora. Então, agora vamos respeitar a cultura do índio. Bom, mas tinha um projeto lá para parar com essa merda, né? Para índio parar de matar as criancinhas. E daí, essa semana que foi aprovado lá um projeto no Congresso, mas tive uma inversão muito atenuada para não ofender os índios, por exigência, então, da presidenta do Brasil, como diz o presidente, como diz o Sarney, né? Então, eles deram a massa, passaram uma vaselina no projeto, né? Para que a cultura indígena não sinta muita dor anal dentro da sua aplicação. Mas, olha, que covardia, que sem vergonhice, né? Quer dizer, eles fizeram um pacto. O pacto é o seguinte: vamos salvar a cultura, pau no cu das criancinhas. Essa foi a norma, né? Foda-se as criancinhas. Agora, é aqui, na Colômbia, o negócio tá bravo. O governo da Colômbia, veja você, pediu um perdão público pelo assassinato de um senador esquerdista, que lá faz tempo que o cara morreu. E o governo agora fez lá um ritual para pedir desculpas públicas. Só tem o seguinte: ninguém sabe quem matou o cara. Hã?
O assassino é desconhecido. Então, como é que o governo vai pedir desculpas por um crime que ele mesmo não cometeu e que ele não sabe quem cometeu? Isso aí é só propaganda, isso aí é só mais um ato de genuflexão que aquele bosta do Juan Manuel Santos, no qual o povo depositou as suas melhores esperanças, é um puxa-saco, um chupador de pica de Hugo Chávez, incontrolável, incontrolável. Ele não pode ver a pica do Hugo Chávez que vai lá correndo, tá entendendo? É um negócio, assim, vergonhoso, né, aviltante. Então, mais um ritual. Agora, pedir desculpa por ter prendido ilegalmente, né, o Coronel Plácido, que ainda está na cadeia, você vê. Todas as pretensas provas que havia com ele já foram derrubadas completamente, desmoralizadas até o fim. Tanto que a última, a única testemunha que eles tinham, já contei para vocês essa história, né, o cara foi localizado na Europa e fez a seguinte declaração. Falou, eu teria visto esse Coronel Plácido matar não sei o quê. Eu nunca vi esse coronel mais gordo. Né? Não sei quem é, eu não vi porra nenhuma, eu não estava lá. Né? Então, o processo já está em frangalhos e o cara continua na cadeia, porra. Né? Agora, aqui, peraí, estou falando de merda na cabeça, está democraticamente distribuído. Não, na verdade, é mentira isso aí, não é democraticamente distribuído, está muito distribuído, mas não está igualmente. Tem pessoas que receberam uma dose a mais, isso é uma injustiça, entendeu? Então, olha aqui, agora me mandam aqui uma notícia dizendo: grupos na internet se organizam para criar partidos sem ideologia. Hã? A missão dos futuros parlamentares será votar projetos de acordo com o que for decidido por debate na rede. O quê? Então, o partido sem ideologia é uma camisinha sem piu, vocês entenderam ainda, hã? Não tem nada lá dentro, nada, é só uma casca, porra. Agora, partido de ideologia, porra, que partido no Brasil tem ideologia, porra? É tudo vazio, né? Então, ideologia dos caras é assim, é roubar, encher o cu de dinheiro público, é isso que estão fazendo, né? É nisso que consiste toda a ideologia latino-americana. Eles dizem que vão fazer a porra do socialismo, mas eles também não sabem o que é o socialismo. O Lula já falou: não sabemos qual é o tipo de socialismo que queremos. Eu digo, ah, é? Você não sabe o que quer fazer, mas quer que eu te ajude? Quer que eu te ajude a fazer o quê, propriamente? Um negócio que você não sabe o que é? Ora, isso é que é proposta indecente, né? Daí, enquanto isso, enquanto ele vai tentando adivinhar que porra que é o socialismo, ele vai lá metendo a mão, criando o mensalão, etc, etc, né? Então, agora, partido sem ideologia, pelo amor de Deus. Aqui até tem um artigo de um cientista político aqui dizendo que eu acho que é um equívoco. Declaro que é um equívoco. Agora também chega a notícia aqui de que há indícios de que o escritor romancista francês Albert Camus teria sido morto pela KGB, né? Assim como, né, Walter Benjamin. É curioso que quando se descobriu esse negócio do Walter Benjamin, mataram o Walter Benjamin com uma espécie de queima de arquivo, era o homem que sabia demais, né? E já estava, o cara já estava em fuga, estava tentando chegar na América e mataram, né? É, saiu a notícia e nunca mais se falou disso, né? Apagou, né? E agora esse negócio do Albert Camus também certamente vai ser abafado. Você tem um zoom-zoom por 2 semanas e depois esquece completamente. Olha, o Albert Camus é um homem, vamos dizer, ele não era um homem religioso, era um ateu, mas é um homem de uma moral inflexível, né? É um homem de uma honestidade, de um rigor exemplar, que sempre falou o que tinha que falar e pronto, né? E além disso, foi um pioneiro nos estudos da mentalidade revolucionária com o livro O Homem Revoltado, L'Homme Révolté, que é um grande livro, grande, né? É um dos caras que mais entenderam a cabeça do revolucionário. Então, fica aqui, ó. A ordem foi dada pessoalmente por Dmitry Shepilov, ministro soviético das Relações Exteriores, em reação a um artigo publicado no jornal Franco Atirador, em março de 1957, no qual Camus atacava pessoalmente
acusando de ser responsável pelos acontecimentos na Hungria. O acontecimento na Hungria foi o massacre sangrento, foi a liquidação sangrenta da Revolução Húngara pelos tanques soviéticos. Quer dizer, na hora que o governo húngaro viu que não aguentava mais, a pressão da opinião pública era demais, simplesmente mandou o exército soviético invadir o país e matar todo mundo. Né? Então, olha, aqui eu li um artigo muito interessante de um tal de Wesley Pruden, que eu não sei quem é, né? Publicou aqui no site dele, prudenpolitics.com, né? O artigo chama The Terror of Penitent Prayer, o terror da penitente, né? Onde ele mostra o seguinte, que esse pessoal ateísta militante, né, está ficando cada vez, ele tem mais cada vez entusiasmo na sua fé. O zelo, né, eles dizem, os ateístas estão tentando espalhar as suas crenças com um zelo que Billy Graham teria invejado. Mas olha, isso é verdade, essa coisa é crescente. As pessoas acham que o dever delas é acabar com a religião no mundo, né? E não se tem exemplo na história do que seria uma sociedade, uma civilização sem religião, civilização ateísta. Isso nunca existiu e nunca vai existir. De maneira que quando esses camaradas estão demolindo aqui o cristianismo, só o que eles estão fazendo é aplanando o caminho para o Islã. Só que eles não sabem, eles não são capazes de juntar, né, pé com bola. Né? O Gilberto Amado já escrevia, cada vez que ele via um brasileiro capaz de juntar causa e efeito, ele tinha um orgasmo. Tá certo? Não precisa dizer que ele viveu num estado de privação sexual miserável a sua vida inteira, né? Porque até hoje eu estou procurando um brasileiro que junte causa e consequências. Não consegue, né? Vai explicar isso para o Rodrigo Constantino. Olha, Rodrigo Constantino. A religião é a base de todas as civilizações conhecidas. Todas, sem exceção. Agora você quer não só fazer uma civilização sem religião, mas uma civilização mundial sem religião. Agora, você ofereça essa opção para os muçulmanos. O que, que eles fazem? Eles cortam a sua cabeça na mesma hora. Eles não querem discutir. Então, você não quer o cristianismo? Tá bem, então você cria um espaço vazio durante 3 meses e daí vem o Islã e ocupa o espaço. Aliás, eles, na verdade, tem teóricos da Revolução Islâmica que diz o seguinte, diz, o socialismo está muito certo, mas o socialismo, ele deixa a alma vazia. Então nós precisamos preencher aquilo com um conteúdo. E o conteúdo, né, espiritual do socialismo será então o quê? O Islã. Então aí juntou a fome com a vontade de comer, então todos os comunistas e os cristãos. Muçulmano de mãozinha dada, porque os comunistas pensam assim, não, nós vamos usar esses muçulmanos e depois nós matamos todos. E os muçulmanos pensam exatamente a mesma coisa, nós vamos usar esses caras e depois nós matamos todos. Tá certo? E como o Islã é muito mais antigo, muito mais consistente, muito mais durável do que o comunismo, quem vai ganhar essa parada? Uma vez eu escrevi um artigo dizendo o seguinte, o maior problema das décadas vindouras, né, será a competição de comunistas e muçulmanos. Ela não começou ainda, né? Por enquanto estão lá, né, de beijinho, né? Mas essa mamata vai acabar e algum dia, quando eles tiverem mais poder, eles vão, agora vamos ver de quem fica, né, com as batatas, né? Já diz o Machado, assim, o vencedor as batatas. Então quem vai ficar com as batatas? O muçulmano não vai querer saber a discussão, pô, vai matar todos e pronto, acabou. Esse pessoal comunista também é tudo bucha de canhão, tá? Eles estão lá só para fazer a revolução e depois ser os primeiros que morrem. Agora, veja que coisa linda, né? Então, no dia 8, a advogada Orly Tate foi lá no Havaí, no Departamento de Saúde, com o mandado, uma intimação para que os funcionários mostrassem para ela a certidão de nascimento original do Obama, quer dizer, o papel impresso, não é uma fotografia, não é um Photoshop, não, é ver o papel, né? E levou consigo 2 técnicos, um técnico no Photoshop e o técnico na impressão, que era esse mesmo que eu mencionei há pouco, que já iam examinar o negócio na hora, né, para comprovar se é falso, que é claro que é falso. Bom, chegou lá, daí a funcionária não quis entregar, alegando que o documento é confidencial. Uai, como pode ser confidencial um documento que está publicado no site da Casa Branca, porra?
Quer dizer, é muita conversa mole. Só que daí se ferrou, porque daí a ordem tem que voltou lá no juiz e agora o juiz intimou a funcionária, né, do Departamento de Saúde do Havaí, cujo nome esqueci. Deixa eu ver se eu acho aqui. Esqueci. Loretta Fudi. Olha só. Que bom nome, hein? Fudi. Né? Então, já está lá fudendo tudo, hein? Então, dona Loretta Fudi vai ter que agora comparecer dentro do juiz e explicar que merda é essa, né? E primeiro, cadê o papel? Segundo, por que a senhora não mostrou, já que o papel já foi publicado no site da Casa Branca? Mas olha, isso aí está um desespero para assumir com isso, porque sobrou lá essa tal de Loretta Fudi, porque a outra que foi intimada, cujo nome esqueci, desapareceu. Né? Desapareceu. Uma tirou férias e a outra estava em lugar incerto e não sabido. Daí sobrou essa coitada dessa Loretta Fudi. Ela tremendo nos alicerces, inventando uma historinha qualquer para não mostrar o papel. Né? Também, olha aqui, tem outro processo ainda contra o Barack Obama, porque na eleição que o tornou presidente, ele recebeu 70 milhões de dólares em contribuições ilegais, sobretudo de governos do Oriente Médio ligados à Al-Qaeda. Bom, é claro, todo mundo sabia que isso acontecia, só que não tinha aí o negócio trocado de news. Agora, a United States Justice Foundation, que é uma ONG cujo presidente Gary Crypt é, aliás, o advogado do Alan Keyes, num outro processo de elegibilidade movido contra Obama, né, ajuntou as provas todas e tal, e ponto, agora está abrindo outro processo. Só que é o seguinte, esse pessoal está lutando contra pessoas bilionárias. Então essas ONGs, né, tem que ficar aí pedindo esmola, né, para ver se consegue juntar um dinheiro, porque aqui, olha, esse negócio de justiça aqui não é brincadeira, viu? Está tudo muito caro. Olha aqui que maravilha. Você conhece o Fernando Moraes, o autor de Olga e da biografia do Chateaubriand e do livro A Ilha, né? Fernando Moraes foi muito amigo meu em outras épocas, né? Mas olha, e era um sujeito assim, delicadíssimo, né? Uma pessoa realmente muito, muito agradável, muito simpático, né? Mas eu só era amigo dele porque eu não tinha lido os livros dele, porra! Né? Eu só fui ler aquilo anos mais tarde. E daí fiquei horrorizado. Por exemplo, o livro Olga, onde ele idealiza lá a Olga Prestes, Olga Benário Prestes, né? E mais tarde se comprovou que não era uma militante, era um agente do Serviço Secreto Militar Soviético, porra! Hã? E pensa que o Fernando Moraes retificou o livro, o cara disse nada, deixa assim como está. Hã? E faz anos que o Fernando Moraes é Relações Públicas de Cuba. Agora ele escreveu um novo livro que chama... Como é que é o título? Eu não li o livro ainda, mas eu preciso ler. Os Últimos Soldados da Guerra Fria. Aqui, conta que na década de 1990, Cuba criou a Rede Vespa, um grupo de 12 homens e 2 mulheres que se infiltrou nos Estados Unidos e cujo objetivo era espionar alguns dos 47 grupos anticastristas sediados na Flórida. Presta atenção, a simples formulação da coisa já é de uma imoralidade gritante que ele não percebe. Ou seja, Cuba manda espiões aqui para os Estados Unidos para espionar o quê? Atividade do governo? Não, a atividade de cidadãos exilados. Então, esse negócio de monitorar exilados e tentar atraí-los de volta para matá-los, isso é uma tradição no movimento comunista. Então, esses caras aqui desse grupo Rede Vespa vieram aqui colher informações com o intuito de evitar ataques terroristas ao território cubano. De fato, né, algumas dessas organizações ditas humanitárias se dedicavam a atividades como jogar pragas nas lavouras cubanas, interferir nas transmissões de torre de controle e, quando Cuba se voltou para o turismo, sequestrar aviões que transportavam turistas. Né? Executar atentados à bomba em seus melhores hotéis até disparar rajadas de metralhador quando navios... Um momento. Né? Quer dizer, em 5 anos foram 127 ataques terroristas. Cadê as vítimas, o Fernando Moraes? Que eu saiba,
né, se localizou um sujeito, até esqueci o nome, um sujeito que o Fidel Castro explora esse sujeito até, espreme até as últimas gotas do limão, porque foi o único terrorista que foi realmente localizado, que sequestrou um avião, né? Agora, tudo isso foi de 1990 para dentro. Nesse entre, quantas pessoas o governo cubano matou? Hã? Quer dizer, ele disse, os caras eram tão, esses terroristas, até, veja até o que eles faziam, eles, terroristas anticastristas, né, invadiam o espaço aéreo cubano para lançar panfletos. Olha aqui, isso aqui é atividade terrorista, hein? Quer dizer, olha, uma das ocupações principais desse pessoal de esquerda nos últimos anos tem sido modificar substantivamente o sentido da palavra terrorista. Antigamente, essa palavra era reservada a quem praticava atentados violentos. Agora não. A grande mídia aqui já decidiu que é feio chamar de terrorista o pessoal da Al-Qaeda, o pessoal das Farc, né? Tem que chamar de combatente por alguma coisa, não pode usar a palavra terrorista. A palavra terrorista agora é usada, por exemplo, para o Tea Party, para o Alejandro P. Escusa, para quem fala mal deles ou para quem joga panfletos, né? Então, é realmente a inversão total do vocabulário, né? E, então, bom, eu vou aguardar e ler o livro do Fernando Moraes. E não é porque sempre tive boas relações com ele que vou deixar de falar o que tem que falar. Então, evidentemente, ele chama todo o pessoal de extrema-direita. A expressão extrema-direita é um negócio incrível, porque me mostra uma direita que não seja extrema. Todo mundo que está à direita, digamos, do PSDB, ou à direita do Partido Democrata Americano, é extrema-direita, né? Agora, nós, conservadores, liberais, então nós usamos a palavra extrema-esquerda para designar apenas terroristas, entidades que praticam atividades violentas na defesa das suas ideias, suas propostas, né? Mas eles chamam de extremistas, de extrema-direita, qualquer um que seja contra eles. Então, evidentemente, é uma rotulação muito porca, muito mal-intencionada, muito filha da puta. Então, onde quer que vocês leiam a expressão extrema-direita, em 99% dos casos vem da boca do filho da puta, né? Agora, olha aqui. Um relatório do Departamento de Rendas Internas, segundo leio, né, no site do meu amigo Donald Hank, ele reproduz lá uma matéria do Daily Mail, jornal inglês, ele diz o seguinte, que se você pegar aqui as 8.274 maiores bilionários, mega bilionários que tem nos Estados Unidos, né, e confiscar todo o dinheiro deles, não dá para pagar a dívida que o governo americano faz em 24 dias. Você pega tudo que os maiores bilionários ganham num ano, não dá para pagar a dívida de 24 dias. Hein? Olha só, hein? Agora, se você pegar também, tem uma outra conta, né? Se você pegar não os mega bilionários, mas assim, os apenas milionários, né? Pessoas que ganharam mais de 1 milhão por ano, né? Ganharam até 1 milhão por ano em 2009, né? E soma todos eles, né? Não dá para pagar o que gastou em 18 dias. Então, era aquela esqueci o nome do autor, tem um humorista americano muito engraçado, esqueci o nome dele. Escreveu um livro, Eat the Rich, Como os Ricos. É a solução dele para o problema alimentar no mundo. Comer os ricos. Agora, olha aqui. Essa semana saiu aquela carta do presidente Uribe chamando o Lula das coisas mais óbvias, que é hipócrita e covarde. Mas quem é que não sabe que o Lula é hipócrita e covarde? Ele próprio sabe e ele se orgulha disso. Porque isso para ele é esperteza, né? O Lula sempre foi um cagão, todo mundo sabe. É? Não é um homem valente de jeito nenhum, né? E daí que o Lula, né,
pelas costas, falava mal do Hugo Chávez, falava horrores do Hugo Chávez. Daí chegava o Hugo Chávez, ele imediatamente, né, se debulhava ali em rapapés e carinhos para o Hugo Chávez, né? Agora o Lula está entusiasmadíssimo com o Juan Manuel Santos, né? Puta merda. Bom, muito bem. Vamos ver o que mais nós temos aqui. Aqui, essa semana, eu recebi uma mensagem muito triste. Tem um comentarista que escreveu na internet, chamado Geraldo Almendra. Escreveu uns artigos muito bons, né? Dizendo verdades duras, né? Mas que precisava ser dito. Eu não sei se o Geraldo Almendra é militar, de onde ele veio. Eu não tenho a menor ideia de quem seja Geraldo Almendra. Mas os artigos dele eram muito bons. Esta semana ele escreveu: este é o meu último artigo. Desisto, pendurei a chuteira, joguei a toalha. Esse país não tem mais conserto. Vão todos tomar nos cus. Né? E como disse, mas não disse, nem lhe foi perguntado. Tá vendo? Agora, por que o Arnaldo Jabor não faz isso, porra? Hã? Por que o Luiz Fernando Veríssimo não faz isso? Olha, esse é... Escreve um dia que eu vou ser feliz, quando abriu o Globo e tiver lá um artigo do Luiz Fernando Veríssimo. Este é meu último artigo. O doutor Emir Sader, este é meu último artigo. Não escreveria mais nenhuma palavra. Não, olha que coisa maravilhosa que seria, né? Eles não fazem isso. Quem faz é o Geraldo Almendra. Esse país está perdido mesmo, viu? E, então, enquanto isso, vem mais uma notícia de que a CPI do Ministério do Transporte foi barrada. Mas é claro, vocês não perceberam ainda que essa turma petista tem o controle total da política brasileira. Hã? Nada se faz sem autorização deles. Olha, vocês todos que votaram no Lula, tá certo? Ou os que votaram em Zé Serra também, porque é a mesma coisa. Vocês todos fizeram isso, vocês queriam isso, porra. Né? Nos anos 70 estava todo mundo louco para ter um operário na presidência. Os caras diziam, Lula, operário. Ah! Eles tinham orgasmo, eles babavam, as mulheres ficavam de calcinha molhada, só porque eu quero. Só a palavra, não precisava nem aparecer, o Lula falava a palavra, operário! Ah! Era assim, então precisava ter um operário na presidência, porra, botaram o filho da puta lá, você viu o que deu, né? É aí, são 50 mil brasileiros assassinados por ano, ou a dívida de 1 trilhão e não sei quanto, né? As crianças tirando dos últimos lugares nos testes, a educação completamente demolida, a indústria brasileira, meu Deus do céu. Me diga o seguinte, durante todos esses anos, que grande obra pública, me mostra um porto, um aeroporto, uma grande estrada, alguma coisa que eles tenham feito. Piciroca, gente, piciroca. Sabe o que é piciroca? Se não sabe, procura no dicionário. Né? Então, é nada. É zil, zero, zero, absolutamente nada. Né? Então, olha aqui, também aqui aconteceu um outro negócio. No estado de Milwaukee, de repente, ia lá uma feira, de repente apareceu um bando de rapazes, todos pretos, batendo seletivamente em pessoas brancas, sem motivo, e pegando de preferência velhinhas, velhinhos, vizinhas, né, e descendo o porrete, mostrando uma valentia em comum. Surraram centenas de pessoas. E você não pode dizer que é crime de ódio? Ah, não. Né? Então, se entra um assaltante preto na sua casa e você dá um tiro no filho da puta, é crime de ódio. Agora, se o sujeito preto reúne uma turma para bater nas pessoas, ah não, não é crime de ódio. Também com relação, né, a todo esse descalabro que está acontecendo lá em Londres, né, você vê que não tem uma única referência à ideologia dos caras, porra. São jovens desempregados, né? Nem no Brasil não é só falar que o cara é um assassino, é o jovem envolvido, né? Ah, então, quando apareceu o negócio de Oslo, né? Então, todo mundo imediatamente já diagnosticou falsamente a ideologia do cara, dizendo, ah, ele é cristão de direita, sionista, blá, blá, blá. Agora, aqui, o negócio está óbvio que vem de comunista e muçulmano, mas não pode falar. Não pode falar, tem que ficar quietinho, né?
E nesse caso aqui do Milwaukee também, não pode ver que tem uma motivação racista, ideológica, nada, nada, nada, é proibido. Gente, quando é que vocês vão entender que a chamada grande mídia não é confiável nunca, nunca, nunca, nunca? Hã? E se vocês ainda têm, vamos dizer, alguma credibilidade nos grandes jornais, nos noticiários de TV, vocês estão 30 anos atrasados na história, pô. Espera um pouco que você vai ver. Olha, a história verdadeira já está no livro do Daniel Stulin. Mostra ali que o pessoal do Bilderberg já comprou tudo quanto é, comprou as principais empresas de mídia e uniformizou o noticiário no mundo, para dar essa impressão de unanimidade espontânea. Então, quem não sabe disso aí, lês, olha esse jornal, diz uma coisa, aquele diz a mesma coisa, outro diz a mesma coisa, deve ser verdade, né? Quando justamente a uniformidade já é a prova de que é mentira, de que é uma obra de engenharia social e não jornalismo, né? Agora aqui também, essa semana não, está muito interessante, o Aaron Klein. Aaron Klein, que era correspondente da... Não sei se ele é ainda correspondente do Anatel em Israel, ele sempre descobre umas coisas interessantes, né? Ele descobriu uns documentos, uns discursos de capelães militares muçulmanos, dizendo o seguinte, isso, nós não precisamos combater as Forças Armadas Americanas, nós podemos apenas infiltrar, e de lá de dentro nós estragamos tudo. Esse sujeito confessa que vai fazer isso, né? Agora, esses camaradas que fazem isso são bem tratados pelo governo, né? Olha aqui, este sujeito que falou isto, ele foi conselheiro do presidente Bill Clinton, estava lá no governo e ao mesmo tempo ensinando os muçulmanos, nós temos que nos infiltrar nas Forças Armadas Americanas. Então, eu acho que o nosso tempo aqui aqui, Matheus Felipe Ferreira Francisco. Gostaria que o senhor me indicasse literatura que me formasse, não como um erudito, mas pelo menos um não ignorante. Olha, eu vou dizer uma coisa. Eu, quando era muito jovem, eu decidi escapar do estado de ignorância por dois recursos muito simples. Primeiro, eu li o livro do Mortimer Adler, que se chama Como Ler um Livro, e pratiquei aquilo. Ele dá lá uma lista de 100 livros essenciais da humanidade. Hoje eu selecionaria de maneira diferente, mas na época foi muito útil. E ele dá lá a técnica, como você lê esse livro. Então, faça o programa do Mortimer Adler. Segunda sugestão, você compra a História da Literatura Ocidental do Maria Carpo e vai lendo aquilo com um lápis na mão e você marca a lista dos autores e obras mais importantes. E você terá aí o seu programa de leituras literárias pelo resto da sua vida. Eu fiz essa lista quando eu tinha 17, 18 anos, quando li o Carpo. Aliás, para você ver como são as coisas no Brasil. Naquele tempo, os livros do Carpo já eram difíceis de achar. Só achava na biblioteca municipal. Não tinha para vender os livros A Cinza do Purgatório, né? Os livros de ensaios dele não tinham mais. E a História da Literatura só tinha em sebo. Então, eu consegui comprar a História da Literatura e teria mais. Os livros de ensaios só achei na biblioteca. Então, eu naquela época eu fiz um voto. Eu falei, olha, esse aqui tem que sair edição nova e tal. Eu fiz essa, tomei essa decisão aos 18 anos de idade. Realizei-a com 48. Então, para você ver a extensão do saco que o brasileiro precisa ter para viver nesse país. Quer dizer, um simples projeto de publicar um livro, né, levou 30 anos para que surgisse a condição para isso. É um negócio impressionante. E mesmo assim, não deu para terminar a série inteira. Eu selecionei lá um par de manuscritos. E depois, quando eu saí do Brasil, o Zé Mário Pereira, da Top Books, que é um grande editor brasileiro, pelo qual eu tenho o maior respeito e amizade, né, pegou lá o material que eu tinha deixado para o segundo volume e deu para uma pesquisadora e terminou e fez o segundo volume. Mas era para ter 3 volumes, né, porque ainda tem material inédito do Carpo, né. Eu tenho aqui cartas do Carpo, né, a um amigo dele que morava em Paris. São cartas muito reveladoras e muito importantes. Então, além disso, tem os livros austríacos do Otto Maria Carpo,
E todo mundo diz, ah, são inacessíveis. São inacessíveis, mas Pinóia, eu tenho os livros aqui. É? E ainda vou juntar tudo isso e dar lá para o Zé Mário fazer o terceiro volume. Então, nosso tempo acabou. Então, até a semana que vem. Muito obrigado.

é apenas aquilo que é conveniente ao desejo deles, à vontade. É claro que é uma vontade coletiva. Às vezes a vontade coletiva organizada, como a vontade do partido, às vezes é uma vontade coletiva que está disseminada sobre vários grupos que se sentem afins e se sentem, de certo modo, irmanados por um ideal, entre aspas, né? Ideal que, na verdade, ninguém consegue definir, porque se você definiu o ideal, você está comprometido com ele. Tá certo? Então, o ideal, o tal do socialismo, a sociedade justa do futuro, né, ela tem que permanecer totalmente indefinida, né? Porque assim não, você não, a sua conduta presente não pode ser medida e julgada em função desse ideal. Marx inventou essa história de que não se podia conversar muito sobre o socialismo futuro, ele sob a desculpa de que era perda de tempo, de que era um irrealismo, tá certo? De que eles deveriam agir cientificamente. Mas, na verdade, esse adiamento sine die, né, da definição do que seria o regime perfeito que eles buscam é, vamos dizer, uma consagração da total irresponsabilidade histórica, porque que qualquer mal que você faça está justificado em função do ideal futuro, mas também não pode ser cobrado em nome desse ideal futuro, porque o ideal é demasiado vago. Mas, o que, de vez em quando, algo da expectativa que os militantes têm, que os ativistas têm com relação a essa sociedade, transparece no discurso deles, mas não é para se falar muito sobre isso aí. Ninguém gosta de entrar muito nesse detalhe, porque daí poderiam ser cobrados, a responsabilidade deles poderia ser exigida em função desse ideal. Mas dentro dessa plasticidade com que eles veem o cosmos, né, o cosmos como massa, assim, dúctil, moldável, do jeito que eles querem, é claro que o senso da verdade e da falsidade desaparece por completo. Exemplo disso é a Folha de São Paulo. A Folha de São Paulo não faz outra coisa senão amoldar os fatos àquilo que lhe interessa. Na semana passada estava lá a Folha insistindo que no Brasil tem mais de 1,5 milhão de abortos ilegais por ano. É o velho argumento que já foi usado aqui nos Estados Unidos durante o famoso processo Roe versus Wade, de que o número de abortos ilegais é tão grande e isso provoca um tamanho dano às mulheres que o negócio é legalizar o aborto. E na época eles divulgaram também um número na base de 1,5 milhão aqui nos Estados Unidos. E era tudo falso, como confessou depois o chefe da campanha, o Dr. Bernard Nathanson, disse que ele depois. Veja, a história dele é muito interessante, porque ele fez tanto aborto e ele lidou tanto com o feto que ele acabou percebendo, de repente, que o paciente dele era o feto e que ele tinha que cuidar do feto, tá certo? E daí ele se arrependeu dos abortos que fez e como contou a história inteira de toda esta imensa trapaça que foi montada para forçar a aprovação da lei do aborto, para forçar o resultado do processo Roe versus Wade num sentido positivo ao aborto. Note bem que não foi só o Dr. Bernard Nathanson que falsificou. A própria queixosa do processo, esqueci o nome da mulher agora, que solicitava à corte autorização para fazer um aborto, alegando que tinha sido estuprada, agora ela confessou que ela não tinha sido estuprada coisíssima nenhuma, que ela foi induzida a dizer isto pelos líderes do movimento abortista. Então, o processo foi todinho uma farsa. E os argumentos científicos, entre aspas, usados eram mais farsa ainda. Diz o Dr. Bernard Nathanson que, na época, o total de abortos ilegais que tinha aqui nos Estados Unidos não chegava nem a 100 mil, mas que eles inflaram o número para mais de 1 milhão para impressionar as pessoas. Agora, a Folha está fazendo a mesmíssima coisa e usando como autoridade científica os mesmos institutos e as mesmas pessoas que, na época, ajudaram o Dr. Bernard Nathanson a mentir. Quer dizer, a Folha está vendendo para os seus leitores uma mentira de 30 anos atrás já desmoralizada. Quer dizer, é muita cara de pau. Muita cara de pau. Está ouvindo aí, seu Otávio Friis? É muita cara de pau. Por exemplo, o editorial da Folha do sábado, dia 28 de abril, chamado Aborto e Crime, diz assim, aspas, dentro ou fora da lei, o aborto induzido é uma realidade. No Brasil, estima-se que a cada ano até 1 milhão de mulheres interrompam clandestinamente a gravidez. Uai, 3 dias antes o jornal estava publicando que era mais de 1,5 milhão. Agora já é quase 1 milhão?

consideraram que elas próprias eram, por assim dizer, a ação do Cristo sobre a Terra, incumbida, então, de criar um mundo melhor. Quer dizer, não é o Cristo que ia salvar a humanidade, era eles que iam salvar a humanidade, tá certo? E daí, retroativamente, eles se tornariam, né, a ação do próprio Cristo, se não se tornassem o próprio Cristo. Isso quer dizer que eles se consideravam impecantes. O que quer que eles fizessem não era pecado. Se eles matassem, não era pecado. Se estuprassem, não era pecado. Se mentissem, não era pecado. Se trapaceassem, não era pecado. Porque, vamos dizer, a santidade deles estava na essência. Essa essência não era atingível pelos meros atos deles próprios. Não era sujável pelos meros atos. Esse sentimento está no fundo de toda a alma esquerdista. E está no fundo desse pessoal que faz a Folha de São Paulo. Todos eles têm esse sentimento de estar sempre do lado do bem, não importando o que eles façam. Ou seja, eles são julgados não pelos seus atos, mas pelo que eles chamam de suas intenções. Os outros são julgados pelos atos, e eles pelas intenções puríssimas que eles mesmos se atribuem, tá certo? E com a qual que eles usam então como embalagem dos seus atos. Então, a Folha já provou que está mentindo. Ela mesma se desmente. Um dia ela diz que é mais de 1,5 milhão e cita a autoridade de um salafrário, de um grupo de vigarista aqui dos Estados Unidos. No outro dia já abaixou, é quase 1 milhão. Que porra é essa? Quer dizer, esses 500 mil não faz diferença? E diz, dentro ou fora da lei, o aborto induzido é uma realidade. Mas como é que é isto? Olha, dentro ou fora da lei, o sequestro é uma realidade. Dentro ou fora da lei, o estupro é uma realidade. Dentro ou fora da lei, os assaltos são uma realidade. Dentro ou fora da lei, as balas perdidas são uma realidade. Dentro ou fora da lei, o narcotráfico é uma realidade. O que você quer dizer com isso? Que é uma realidade, então nós temos que aceitá-la e legitimá-la. Porque a lei que vai contra a realidade está errada. Mas a lei está aí justamente para limitar as possibilidades dos atos humanos, para excluir da realidade certos atos que estavam dentro dela. Se os crimes não fossem reais, ora porra, nunca seriam proibidos. O que é isso? Quem é que vai reagir contra um crime inexistente? Não é isso? Não se pode prender o assaltante inexistente, não se pode prender o ladrão inexistente, o estuprador inexistente. É porque essas coisas existem que elas são crimes. Quer dizer, que raciocínio é esse? Quer dizer, se é realidade, então não pode ser considerado crime. Oh, mas o que é isso? Quer dizer, isso é dupla mentira. Quer dizer, tem uma mentira na informação e uma mentira no raciocínio. O raciocínio é um raciocínio de gente perversa, gente que não tem senso da realidade e não quer ter. Eu acho que praticamente tudo que sai nesses artigos da Folha é assim. Quase tudo que sai ali, com exceção, né? Tem até um sujeito que escreve lá, que escreve maravilhosamente bem. É o único sujeito que sabe escrever na Folha de São Paulo, quando fui ver é português. Ora, o brasileiro não sabe mais escrever. É um negócio incrível. Agora, esta sem vergonha isso toda, não é só aí, não. Aqui também, quando teve a cerimônia aqui em homenagem às vítimas da Virgínia Tech, da qual participou até o presidente Bush, tá certo? Aconteceram duas coisas extremamente irônicas. A primeira é que a oradora do negócio foi a mesma professora, eu até mencionei isso no artigo do Diário do Comércio, aquela mesma professora, Nick Giovanni, que meteu ideias racistas e assassinas na cabeça do coreano, o qual ela mesma sabia que era um desequilibrado. Quer dizer, ela mesma não aguentava o cara. Agora, se vocês lerem os poemas dessa mulher, eles são mais assassinos até do que aquelas peças que o coreano escreveu. Depois, por ironia, esta mesma senhora, cujos pensamentos o coreano levou à prática, porque ela, nos poemas dela, ela incitava as pessoas a matar protestantes, judeus e brancos em geral, tá certo? Foi exatamente o que o menino tentou fazer, e queria matar a escola inteira. Essa mesma mulher foi escolhida, então, para homenagear as vítimas. E durante esta homenagem, né, a qual esteve lá até o presidente Bush e sua esposa, as autoridades religiosas presentes invocaram Alá, Buda, né, tudo que dizia, menos Jesus Cristo. Não se pode falar de Jesus Cristo. E como é que é isso? Note bem, o que armou aquele coreano contra o pessoal da Virginia Tech foi esse anti-americanismo, anticristianismo e anti-ocidentalismo radical. Esse ódio sem fim que as pessoas querem inocular na cabeça de todo mundo contra o Ocidente, contra a América e contra o cristianismo. Em seguida, na homenagem, o cristianismo, vamos dizer, é ofendido novamente, tá certo? Por ser excluído. Ora, aqui é o seguinte, tem muitos estados que se você entra com uma Bíblia na escola, você é suspenso, tá certo? Que se o sujeito, por exemplo, um chefe do corpo de bombeiros faz um discurso,

0: e termina o discurso dizendo God bless you, ele perde o emprego, tá certo? Isso acontece. Tem muitas escolas em que qualquer expressão de fé dentro da escola é proibida, pode resultar em expulsão do camarada. E, no entanto, no estado do Kansas, estão aqui fazendo, nos aeroportos, eles querem fazer pias para que os muçulmanos possam fazer as suas abluções. O muçulmano, antes de fazer as 5 preces diárias, ele tem que lavar o rosto, lavar as mãos, lavar os pés. É uma ablução ritual. Então, isso quer dizer que para o cristianismo tem só desprezo, opressão, cuspida, discurso de ódio, alegando que o discurso cristão é que é de ódio. Quer dizer, o ódio desse sujeito é tão evidente que ele só pode enxergar ódio em toda parte. Então, para o cristianismo, é só ódio e repressão. Agora, para os muçulmanos, que são a comunidade da qual surgem os grandes inimigos atuais dos Estados Unidos, só paparicação, só carinho, só bondade, só generosidade. Eles têm tudo aqui. O sujeito que disser que muçulmano é discriminado dentro desse país é um mentiroso filho da puta. O muçulmano aqui é paparicado e protegido e está na posição de humilhar quem ele quiser. Esta é que é a verdade. Eu não é que eu acho que o muçulmano deva ser maltratado, mas, ó, tratar os caras tão bem, muito mais do que os cristãos que construíram este país, tá certo? Ora, não é possível, quer dizer, só porque os sujeitos são inimigos, só porque eles jogam bomba nos Estados Unidos, eles têm que ser bem tratados? Ai, que merda é essa? Né? Ai, ai, ai. Vamos ver o que mais tem. Parece que tem gente aí na fila para falar. Vamos ver, quem que tá aí?
1: Oh.
0: Alô? Alô?
1: Oi, boa noite.
0: Boa noite.
1: Aqui quem está falando é Mikael Guedes.
0: Olá. Mikael Guedes, tudo bem?
1: Tudo bem. Parabéns pelo seu programa, sabe? Eu sou um admirador seu, sabe?
0: Muito obrigado.
1: Pelo seu patriotismo, pela sua coragem. Primeiro, o que você diria para as pessoas que estão ingressando nas universidades brasileiras? E segundo, no meu caso, começarei em ações internacionais. O que você diria também para alunos dessa área, sabe? Ao que parece, a diplomacia do partido é uma gaiola para ideias democráticas, né? Pelo que a gente pode ver.
0: Certamente.
1: E para você ter uma ideia, Olavo, no meu primeiro período, existem 2 livros de leitura obrigatória daquele autor, Norberto Bobbio. Então, daí já vimos a onda socialista que existe, né?
0: Uhum.
1: Olavo, um abraço a você. Tudo bom.
0: Obrigado. Eu vou tentar responder a sua pergunta. Quer dizer, o que eu recomendaria para quem está entrando na universidade? A primeira coisa, não se curvem à suposta autoridade dos seus professores. A quase totalidade dos professores universitários brasileiros é um bando de ignorantes, ineptos, que estão ali para fingir uma autoridade que não tem. Não permitam que esses camaradas mandem vocês, os humilhem, tá certo? E determine o rumo da sua vida. Vocês reajam, levantem a cabeça, sejam corajosos, porque o medo é mau conselheiro. Não pense assim, eu tenho que me comportar, porque senão ele vai me expulsar. Ora, ainda existe justiça, ainda existe tribunal. Se o professor te perseguir, vá para o tribunal. Eu já sei de muitos casos de pessoa, vamos dizer que foi reprovado, perdeu o ano, porque uma vez citou o meu nome numa universidade. Quer dizer, não pode, é proibido. Isso eu sei, eu tenho testemunha direta disso aí. Tá certo? Agora, se você falar mal de Karl Marx, falar mal de Lenin, falar mal do PT, aí sua carreira está acabada. É o que eles ameaçam, mas na verdade isso é um blefe, porque ainda existem meios de reagir. Usem esses meios antes que os meios acabem, quer dizer, usem a justiça, reajam, levantem a cabeça, sejam corajosos, não permitam que vigaristas intelectuais, semi-analfabetos, tá certo? Como esse que montaram aquele vestibular lá em Pernambuco, tá certo? Que dizia que o autor de Grande Sertão Veredas era Graciliano Ramos. Não permitam que essa gente, que esses charlatães, tá certo? Exibam diante de vocês uma autoridade que eles não têm e não merecem. Sejam corajosos, tá certo? E reajam. Não, isso não é uma atitude política, você não tem que tomar atitude política, tem que tomar atitude moral. Diz, olha aqui, professor, acima do senhor existe um negócio chamado cultura, um negócio chamado ciência, um negócio chamado conhecimento. É isso que tem autoridade, não é o senhor que tem autoridade. Não é o senhor esta merda desse seu partido, tá certo, que tem autoridade. Quem tem autoridade aqui dentro da universidade é o conhecimento, é a ciência. E o senhor não venha me vender essa porcaria desse marxismo, essa doutrinazinha comunista de bosta, tá certo, querendo, vendendo isso, que é coisa para enganar moleque de 12 anos, vendendo isso dentro de uma universidade. e querendo que a gente curve a cabeça diante de uma porcaria dessa. Agora, para complementar esse conselho, é o seguinte: estude em casa, tá certo? Estude muito em casa. Faça o programa dos Great Books do Mortimer J. Adler. Se não puder comprar a série dos Great Books, que de fato é cara, aqui nos Estados Unidos a gente compra barato, tá certo? Você compra barato, usado, já tem de monte, milhares, mas aí no Brasil é caro. Você não precisa, você simplesmente pega a lista dos livros e compra em outras edições baratas, em sebo, que tem quase tudo traduzido. Que não tiver traduzido para o Brasil, para o português, estará traduzido para o espanhol ou para o francês, uma coisa assim. Tá certo? E compra o livro do Adler, que é Como Ler um Livro, e siga o programa. Tá certo? Você faz isso durante 4 anos, não vai ter professor universitário que tira farinha em cima de você. Porque esses camaradas não leram 10 livros na vida. Tá certo? E se tentar ler, né, vai ter congestão cerebral, porque eles não têm força para isso. Então, esse pessoal fica arrotando autoridade justamente porque não sabe nada. Porque quem sabe, explica, demonstra e prova. E não tem que usar autoridade, tá certo? Quer dizer, olha, eu estou dando aula há 30 anos, tá certo? Eu nunca usei desse tipo de autoridade. Ah, vou te expulsar, vou te botar daqui, botar para fora daqui. Eu nunca usei isso aí. Eu não preciso usar isso. Por quê? Porque eu sei o que eu ensino, porra. Tá certo? E se o sujeito, um aluno, quiser bancar o gostosão para mim, ele será humilhado não pela minha autoridade burocrática. Vai ser humilhado pelos conhecimentos que eu vou mostrar a ele, que eu vou tampar a boca dele. Eu nunca fugi de discussão com um aluno. Tá certo? Então, é por isso mesmo que quem estuda comigo, o sujeito pode chegar brabinho quando seja, porque o sujeito chega cheio, entra lá cheio de ideia comunista. Discuta. Chega uma hora que o nego vê que ele não pode, que eu estou sabendo o que eu estou falando. Tá certo? E daí o cara começa a pensar, porra, será que esse maluco tem razão mesmo? Então é melhor ir para casa ler uns livros. É, assim, muitos alunos que chegaram, vamos dizer, com ódio a mim, terminaram excelentes alunos. Mas muitos mesmo, tá certo? Agora, esse pessoal universitário que não tem conhecimento, não tem autoridade legítima do conhecimento, autoridade intelectual legítima, eles usam autoridade burocrática, usam a pressão, usam a intimidação. É a prova de que são charlatães. Então, não, é o meu conselho esse. Não aceite esse jogo jamais. Se houver qualquer opressão em cima de você, procure um advogado, recorra à justiça e você vai ganhar. Muito bem. Tem mais alguém aí na fila? Então, enquanto não tem ninguém na fila, aí vamos ler mais um aqui. Esse aqui já é da semana passada, o Evandro Ferreira. Me pergunta assim: recebi uma newsletter do site Chiesa, quer dizer igreja, em que se diz que a Igreja Católica, com a publicação de um artigo sobre Romano Amério no La Civiltà Cattolica, dá uma guinada em direção ao reconhecimento da importância do pensamento da corrente tradicionalista. O que você acha disso? É verdade mesmo ou estou exagerando? Romano Amério era mesmo um pensador tradicionalista legítimo? Ele, olha, existem várias correntes e grupos que reagiram diferentemente às mudanças do Concílio Vaticano II. Tá certo? Não há entre eles uma unidade. Tá certo? Então, não sei como classificar o Romano Amério, mas que ele, vamos dizer, é um sujeito fiel à doutrina tradicional da Igreja, sempre foi. Tá certo? Me parece um autor bastante honesto. Eu não sei se ele pertence a algum desses grupos tradicionalistas, Sociedade de São Pio X, acho que não pertence a nada. Mas, assim, como representante da tradição católica, e que, vamos dizer, como uma voz autorizada a denunciar tudo o que ele denunciou do que se passou no Concílio Vaticano II, que ali não é uma questão de gosto, né, que o sujeito não gosta disso porque é tradicionalista, não, porque ali houve coisa errada mesmo, objetivamente errada, a começar pelo malfadado Pacto de Metz, em que a Igreja se comprometeu, vamos dizer, secretamente a não falar uma palavra contra o comunismo durante o Concílio. Só isso já invalida o Concílio inteiro. Você não pode vender a palavra da Igreja aos comunistas em troca de nenhum favor. E o favor era ridículo, que era a participação de 5 bispos ortodoxos ali no concílio. Quer dizer, em troca de liberar 5 observadores, para participar como observador, você vende a liberdade que a Igreja tem de ensinar. Quer dizer, a Igreja deixa de ser mãe e mestra só para que 5 bispos, que não são nem católicos, possam lá assistir um negócio? Ora, porra, o que é isso? Isso é vender. Como tem, ao mesmo tempo, o já tinha o decreto de Pio XII, revalidado pelo próprio João XXIII, que punia com excomunhão automática qualquer católico que colaborasse com o regime comunista ou governo comunista, o cara que assinou isso, ele se auto-excomungou na mesma hora, que foi o cardeal Tisserand. E pior, ainda mentiu, disse que não tinha assinado nada. Quer dizer, quem divulgou isso depois foi o prefeito da cidade de Metz, que deu uma entrevista dizendo, não, os caras estiveram aqui, teve o pessoal do Vaticano e teve o pessoal do governo russo e do governo soviético que assinaram aqui o negócio. E depois a coisa acabou saindo no próprio Pravda em Moscou. Daí, como dizer, a mancha de batom na cueca. Aí a palavra do cardeal Tisserand foi para as picas, ninguém mais acreditava nele, aí a igreja tem que reconhecer, é de fato, nós assinamos, mas foi para proteger os bispos ortodoxos, aquela conversa mole, tudo isso é uma picaretagem, tudo isso é uma hipocrisia sem mais tamanho. Quer dizer, o concílio foi vendido para o governo comunista, tá certo? Porque a omissão da igreja com relação ao comunismo, o silêncio criminoso da igreja, todo mundo fala do silêncio da igreja com relação ao nazismo, silêncio que não houve, porque Pio XII botou a boca no trombone. Hoje existem, estão à disposição dos pesquisadores, as gravações do programa de rádio que Pio XII fez. Na época que ninguém falava contra o Hitler, estava todo mundo abanando o rabinho para o Hitler, o Pio XII era o único que falava. E ainda o pessoal acusa de não ter falado nada. Agora, com relação ao comunismo, não, desde o Concílio Vaticano II, baixou uma cortina de silêncio com tudo aquilo que aconteceu na Indochina, com esses comunistas matando 3 ou 4 milhões de civis, quer dizer, é o mínimo de 3. É de 3 para mais. Isso não é estatística da Folha de São Paulo, não. Isso é contado, pesado, medido. Quer dizer, até 3 milhões de certeza, mas pode ter mais. O mais é que nós não sabemos. Quando aquele pessoal do Pol Pot, o pessoal invadiu ali, tomou o Vietnã do Norte, invadiu o Vietnã do Sul, ainda deu reforço para as tropas comunistas para tomar o Camboja, e houve esse genocídio monstruoso, a igreja não disse um tostão. Por quê? Porque ela estava comprometidinha a ficar quieta. Ora, meu Deus do céu, como é que vocês querem, ó, os senhores do Vaticano, os senhores cardeais, como é que vocês querem que as pessoas acreditem que vocês representam a autoridade do Cristo na Terra se vocês fazem uma coisa desta? Enquanto não pedir desculpa para isso, nós não podemos acreditar em vocês. Eu não sou um senhor de caprão, tenho capacidade, não conheço código de direito canônico suficiente para entrar nessas questões de se o mandato do Papa é legítimo, se as decisões do concílio, mesmo estando inspirado pelo demônio, tem valor. Não sei, eu não entendo disso. Mas se a coisa toda está errada, está errada. Né? E o Romano Amério, ele vem, vamos dizer, divulgando isso faz bastante tempo. Né? E é claro que ele era odiado lá no Vaticano. E se agora decidiram escrever a respeito dele, quer dizer, decidiram romper a cortina de silêncio, ainda que discretamente, meio hipocritamente, como a Folha de São Paulo. Porque a Folha de São Paulo, assim, ela imprime 3 mil páginas de pró-esquerdismo, pró-abortismo, né, pró-lei da mordaça gay, e depois ela chama um sujeito para escrever 20 linhas contra. E diz, está vendo como nós somos democráticos? O Vaticano também fez a mesma coisa. O Vaticano perseguiu, excomungou, estrangulou e silenciou a voz dos conservadores, quer dizer, daqueles que permaneceram fiéis à igreja de 2000 anos. Ela silenciou toda essa gente e depois publica lá um artiguinho sobre o Romano Amério. Ora, a mim não me convence. Isso aí é claro que diz que a hipocrisia é uma homenagem que o vício presta à virtude. Quer dizer, se o Vaticano foi hipócrita o suficiente para falar alguma coisa do Romano Amério depois de ter feito silêncio durante tantos anos, isso pelo menos é um reconhecimento. É como se disse, olha, nós somos hipócritas, mas, quer dizer, nós não temos a coragem de mentir até o fim. Nós queremos fingir que aceitamos um pouquinho da verdade. Olha, esse negócio, toda essa conduta desse pessoal do Vaticano, desde o Concílio Vaticano II, não tem desculpa. Eu não sei, vamos dizer, qual a atitude teológica que vão tomar diante disso. Eu não sei e nem me cabe saber. Tá, né? Quer dizer, como que isso deve repercutir na alma do fiel? O que o sujeito deve fazer? Quer dizer, quando ele percebe que toda a cúpula da igreja está toda vendida, o que ele faz? Eu também não sei o que fazer. Tá certo? Eu me lembrei o seguinte. Eu me lembrei que, quando eu era pequeno, a minha mãe tinha um missal de um autor chamado Goffinet, e esse missal era muito usado, tinha sido muito usado na Europa, em séculos passados, em regiões muito pobres, onde não havia igreja. Então, quando chegava no domingo, o que os negros faziam? Ele reunia a família e ele lia a missa do dia, tá certo? E era como se tivesse ido à igreja. Então, nós estamos mais ou menos nessa situação, tá, né? Nós não saímos da igreja, a igreja saiu de nós, eles desapareceram, não dá para confiar em ninguém. O que você faz? Você continua rezando, como se a igreja estivesse longe demais, você não pode ir lá, não, você continua católico, continua fiel. Né? Ah, mas você não pode ser fiel católico sem a hierarquia. Mas cadê a hierarquia, pô? Esse Dom Paulo Evaristo tem hierarquia? Esse Dom Pedro Casaldáli tem hierarquia? Os caras que fizeram toda esta sujeira no Concílio Vaticano II são hierarquia? Não dá para confiar. Então a gente, para não ter que ficar brigando com eles, não ter que ficar cuspindo na cara, a gente faz de conta que não existe. Diz, olha, nós moramos aqui no deserto, a igreja fica muito longe, então a gente reza aqui do nosso jeito, tá bom? É o que está dando para fazer. Quer dizer, é uma espécie de, como é que diz, de protestantismo às avessas, né? Quer dizer, o protestantismo saiu da igreja. Nós não, nós somos obrigados a ficar sozinhos, porque não tem clero. Pelo menos no Brasil não tem clero. A igreja do Brasil está praticamente toda vendida. Só tem teólogo da libertação e o que é pior, o negro que não é teólogo da libertação, mas é puxa-saco dela. Muito bem. Espero que isso tenha respondido aí a sua pergunta. Agora tem aqui uma pergunta muito complexa da Cristina Fontenelle. Tenho notado que, apesar do mundo estar caminhando para a realização do megalômano sonho da grande pátria universal, ONU, banqueiros, uniões continentais, tribunais mundiais, religião ecológica e partidária, etc., há uma nova corrente que me parece partir de dentro dos Estados Unidos, talvez uma ruptura entre os grandes senhores do mundo, pretendendo resgatar a ocidentalidade, principalmente nas dissidências, a resistência democrática da ex-União Soviética, da Índia e da América do Sul. Acho isso por causa da força que tem sido dada a correntes de pensamento antiglobalistas dentro dos Estados Unidos. Aos chineses que estão se desfiliando do Partido Comunista e aos projetos tipo PAC para o desenvolvimento, já que pressupõe investimentos de grande porte em infraestrutura. Olha, Cristina, eu acho que isso aí existe. Eu não sei se isso é uma corrente definida, organizada, não consigo traçar exatamente o limite, mas essa tendência, ela já existia antes e ela continua existindo agora. Eu também não sei se todos os fenômenos que você associa a essa corrente estão realmente associados a ela. Mas que existe, vamos dizer, por um lado existe uma resistência a esse globalismo galopante desses malucos, Rockefeller, etc., desses utopistas que acham que sabem tudo e querem construir um mundo planejado. Daqui a pouco eu vou voltar a esse assunto de mundo planejado. Existe muita resistência a isso dentro dos Estados Unidos e dentro, vamos dizer, da classe dominante aqui. Né? Tem gente que gosta, tem gente que não gosta. Agora, pode ser que uma parte dos próprios globalistas tenham percebido já os riscos disso e tentado garantir pelo menos os Estados Unidos. Né? Então, acabam sendo um pouco patriotas por medo das consequências que suas próprias ambições globalistas já estão desencadeando. Né? Quer dizer, que eu acho que a sua teoria não tá errada, não, mas eu tô no negócio. Essas coisas a gente tem que estudar com muito cuidado. Eu acho que eu tenho quase certeza de que, vamos dizer, a quantidade, vamos dizer, de mentira e de esquemas de manipulação que tem sobre a mídia mundial hoje, torna quase impossível você mapear com clareza o que está acontecendo. A gente fica sabendo das coisas, a gente obtém as provas 20 ou 30 anos depois de que as coisas aconteceram, tá entendendo? E olha que eu procuro, eu pesquiso o dia inteiro, tá certo? E eu, na cabeça, eu tenho mais perguntas do que respostas, tenho mais dúvidas do que evidências, né? Mas eu acho que, em princípio, como hipótese, eu acho que é muito viável, Cristina. Continue estudando e buscando uma resposta por aí, sem a pressa de chegar a uma conclusão, porque no Brasil é obrigatório você ter opinião final sobre tudo. Né? Você tem que dar uma... sim ou não? Se é contra ou a favor? Tem que ser contra ou a favor. Né? Isso é loucura, claro. A gente tem que proceder, vamos dizer, como um juiz honesto. O juiz honesto, ele não sentencia antes de ter lido todos os autos, obtido todas as provas, examinado com muita ponderação, tudo e todos os lados. Então, essa coisa aí, saber o que está acontecendo nesse esquema globalista é extremamente difícil. Tá certo? Não porque a coisa seja muito secreta, mas porque há um excesso de material contraditório. Muito bem. Agora, aí no Brasil, o bonito é estas senhoras, tá certo? Que se ofendeu porque diz que as mulheres se tornaram muito vulgares, ordinárias e cheias de silicone do ar. São algumas toneladas de silicone, realmente. Ora, se não existisse isso, a indústria do silicone não teria prosperado tanto. Ou será que essas senhoras, essas deputadas que estão ofendidas com o Clodovil, querem me enganar que somente os travestis usam silicone? que elas não usam jamais. Ora, o que, que é isso, dona? É, as senhoras são vaidosas mesmo. Quer dizer, o sentido da palavra ordinária, não sei exatamente o sentido que o Clodovil quis dar, tá certo? Mas, quer dizer, se que são vulgares, vaidosas, ocas, ocas, cabeça oca e cheia de silicone, eu digo, ah, eu acho que pelo menos de uma certa classe social para cima são assim mesmo, quem é que não sabe? Tá certo? E talvez estas mesmas, né, deputadas que ficaram brabinhas, né, e ficaram bravos é porque o sujeito foi aplaudido quando disse: hoje em dia a mulher trabalha deitada e descansa em pé. Olha, agora, e eu acho que isso é injusto com essa senhora deputada, tá certo? Porque eu acho que nem mesmo deitada elas trabalham, tá certo? Eu acho que não fazem absolutamente nada. Né? Então, agora diz que querem levar o sujeito ao conselho de ética. Vocês notaram o que, que é hoje em dia, o que, que se chama de ética? Ao longo da história humana, todos os códigos morais que existem, tá certo, foram elaborados ao longo dos tempos com grande dificuldade, baseado na experiência e na avaliação da experiência, que de vez em quando a experiência de séculos era condensada por sábios, por profetas, por filósofos, por grandes legisladores. Tá certo? Então, era um Solon, um Platão, um Moisés, eram pessoas deste nível, quer dizer, pessoas que, seres humanos da mais alta qualidade que já existiu, eram estes que condensavam, não é que eles ditavam como queriam, não, eles condensavam a experiência coletiva, tá certo? E aquilo que tinham, vamos dizer, absorvido da sua vida espiritual e transformava aquilo em normas morais. É assim que se faz. Agora, hoje em dia, como é que se produzem normas morais? Normas morais significa um grupo de interesse. Aparece um grupo de interesse com dinheiro, compra todo mundo, corrompe todo mundo e diz assim: é proibido falar mal de mim. Isto aqui, nós somos o certo e vocês não podem falar mal de nós. Isso é moral hoje em dia. Então essas senhoras são como o pessoal do movimento gay. Eles querem proibir que fale mal delas. Aqui, dona, eu vou falar mal de vocês quanto quiser. E acho que o Clodovil está muito certo. Tá certo. E se por acaso vocês forem proibir o Clodovil e ele for censurado ou condenado no Conselho de Ética, é porque ele é um homem honesto e sincero demais para estar no meio de vocês. Porque todo mundo sabe o que é o Congresso em Brasília. O nosso presidente atual diz que aí tem pelo menos 300 picaretas. E eu acho que vocês estão entre elas. Essas que estão perseguindo o Clodovil estão entre elas. Porque 300 picaretas é muita coisa. Tá certo? Eu até na época disse 300, não, 301. Porque ele tem que incluir ele próprio. Tá certo? Mas ele jamais pediu desculpa de dizer que tem 300 picaretas. Olha, se pode dizer que dentro de vocês tem 300 picaretas, tá certo? Por que que não pode dizer que tem umas mulheres vulgares ordinárias cheias de silicone? Ora, porra! Agora, esse negócio de fazer isso de ofendidinho, isso é chantagem. É chantagem, porque, você vê, o que que é indignação? Indignação é você sentir que você foi tratado abaixo da sua dignidade. Mas, ora, a indignação verdadeira e sincera, ela tende a se recolher a um silêncio rancoroso. Por quê? Porque é a indignação é um sentimento que mistura a raiva com a humilhação. O nego se sente humilhado, ele, vamos dizer, tende a ficar quieto. Esse tipo de indignação que sai toda hora berrando e dizendo: ah, fui ofendido, fui insultado, pisaram na minha honra. Isso aí é sempre fingimento. É sempre fingimento. O senhor que está indignado realmente, ele fala com sobriedade. Quando fala, em geral fica quieto, quando fala, fala com sobriedade e fala com tristeza. Se sai berrando e ostentando, mostrando lá a sua dor, a sua chaga, é fingimento, isso é coisa de picareta, isso é coisa de hipócrita. Isso aí é pro nego, vamos dizer, pro nego fazer os outros acreditarem que ele tem uma grande, altíssima dignidade. Quer dizer, ele quer que você meça a dignidade dele, tá certo? Pelo tamanho da revolta que ele tem quando esta dignidade foi supostamente insultada. Quer dizer, o senhor está prestando uma homenagem a si mesmo e, em geral, quer tirar algum proveito político, financeiro ou, pelo menos, psicológico desta afetação. Quer dizer, a indignação pública, pelo fato de ela ser pública, tá certo? Ela depõe contra a pessoa do indignado, meu Deus do céu. O que, que é isso, porra? Olha, eu, por exemplo, se eu fosse ficar indignado e sair berrando cada vez que falar mal de mim, tá certo? Se eu fosse, por exemplo, processar, se eu fizesse um conselho de ética para eu reclamar, se fosse processar todos os negros que me ofenderam, que me insultaram, que inventaram história em meu, eu estaria milionário, milionário. Por quê? Porque são milhares e milhares de pessoas que inventaram coisa contra mim. Pensa que eu não gosto não, mas eu não vou ficar aí dando show de indignação, fazendo de conta, ah, fui humilhado, fui insultado, não aguento mais, estou passando mal. Ora, porra, o que que eu faço? Quando o nego me insulta, eu insulto de volta, se possível em dobro. E pronto, não fico indignado merda nenhuma, porra. Não saio aí exibindo um falso sentimento de humilhação, como essa gente faz. Estas donas, é o que elas estão fazendo, é isso. Elas estão fazendo de conta que se sentiram muitíssimo de que o Clodovil as ofendeu. Ora, elas estão loucas para se sentir ofendidas por qualquer coisa, tá certo? Para poder, através da encenação de indignação, fazer de conta que são pessoas de elevada moralidade. Porque acho que o povo é bobo e acho que o povo vai acreditar. Só porque viu a pessoa berrando, né, contra o mal, vai acreditar que aquela pessoa é boa. O povo não é tonto a esse ponto, meu Deus. São os únicos que estão se enganando assim mesmo. Se perguntar para o povo, o que vocês acham de política? O que vocês acham de ser deputado? O pessoal vai falar muito pior, mas muito pior do que falou o Clodovil. Essa é a opinião do povo brasileiro a seu respeito, viu, donas? Muito bem. Agora, aqui nos Estados Unidos estão passando a lei HR 1592, que é igualzinha a essa que estão fazendo no Brasil, que não pode mais falar mal de gay. Olha só que coisa. O curioso é o seguinte, o curioso é que a 14ª emenda da Constituição americana garante proteção igual sob a lei para todos os cidadãos. Tá certo? Ora, que cidadão americano que está protegido contra falar mal dele? Ninguém. Você se é protestante, se é judeu, se é católico, se é ateu, né? Homem, mulher, criança, você pode falar mal. Militar, padre, engenheiro, senador, pode falar mal de todo mundo. Agora, por que que não pode falar mal do raio do gay? Quer dizer, a proteção sob a lei já não será igual para todos. Será igual para todos, porém será mais igual para quem for viado ou lésbica. O que que é isso, porra? Olha, eu nunca abri minha boca para falar mal de alguém por a pessoa ser viado ou lésbica. Mas por vocês inventarem esta coisa, isto sim é que é viadagem. Tudo que vocês fizeram na cama não é viadagem comparado com isso. Esta lei é o suprassumo da viadagem. Esta lei é iníqua, ela é imoral. O sujeito que teve essa ideia, tá certo? Devia ser cuspido em praça pública. Por quê? Porque é uma pretensão demencial achar que pelo fato de você gostar de fazer certas coisas na cama, você se torna melhor que os outros, ao ponto de a lei te dar uma proteção especial que é negada aos demais cidadãos. Isso não é a ideia que se tenha, isso não é para querer isso, nem em pensamento. Eu, se eu tivesse uma ideia idiota dessa, eu ia esconder, eu não ia contar para ninguém. Agora vocês ficam alardeando isso e ainda querem que a gente respeite. Ora, porra! Esse negócio está ficando. Vocês estão ficando cada vez mais ridículos. A esquerda está cada vez mais ridícula na sua pretensão. Não é, mas é um ridículo trágico, porque isso aí tem efeitos reais sobre as pessoas. É uma imensa piada, só que os personagens da piada somos nós. Parece que tem alguém na linha. Vamos ver quem está na linha. Quem está na linha?
2: Aqui quem fala é Raquel.
0: Oi, Raquel, tudo bom?
2: Tudo. Comecei a me interessar mais e mais por você graças ao meu pai.
0: É mesmo?
2: Meu
0: obrigado
2: pai,
0: ao seu pai e obrigado você pela sua presença.
2: Deve estar ouvindo, acho que ele vai ouvir gravado depois, lá no Brasil.
0: Uhum.
2: Ele está no Brasil, eu estou aqui nos Estados Unidos, em Oregon.
0: Ah, você mora no Oregon? Eu estou louco para conhecer esse estado, diz que é muito bonito aí, é verdade?
2: Muito bonito, tudo muito verde, meio liberal demais, mas...
0: mas o que não é? Agora aqui está todo mundo politicamente correto.
2: Aqui é politicamente correto demais, para o meu gosto. Mas, enfim, por causa, acho que tem um pouco a ver isso, essa história de todo mundo, tem que mandar comida para as criancinhas na África, não sei o quê e tal. Não sei se você conhece o conceito da agricultura totalitária que introduzida, eu fiquei sabendo através de um livro chamado Ismael, de um autor chamado Daniel Quinn.
0: Não estou sabendo disso, mas eu vou anotar aqui e vou atrás.
2: Anota aí, o sobrenome dele é Quinn. Nome Daniel e o nome do livro é Ishmael. A historinha é meio mas basicamente fala sobre mitos e como o Gênesis é interpretado de uma forma de divisão entre pastoreiro, a humanidade sendo pastoreira e depois
0: sim,
2: virando para agricultura. Uhum. Enfim, acho um livro interessante. E E é o fato aí o conceito de quanto mais a gente com fome tiver, quanto mais a gente alimentar a gente com fome, mais a gente com fome vai ter depois. E queria que você
0: Uai,
2: me falasse.
0: que é isso? Quanto mais comida, mais fome?
2: O faminto, que é um conceito meio assim, quanto mais gente com fome você alimenta, essas pessoas procriam e tem mais gente faminta mais para frente. Basicamente, um resumo é isso. Eu não
0: Mas
2: sei
0: parece, eu não sei, eu não conheço o livro, mas
2: se...
0: parece um pouco essa coisa do CFR, essa maneira de que não adianta produzir mais comidas, tem que produzir menos gente, é o raciocínio deles.
2: Não,
0: Se não houver pessoas para comer, não faltará comida.
2: não que eu seja a favor de aborto, não é questão essa, mas é uma questão de demanda e o fato de que no mundo tem muita gente, quanto mais comida tiver em massa, mais comida vai ter,
0: Olha, o
2: mais
0: fato é o
2: gente vai
0: seguinte, o
2: ter.
0: fato é que não há falta de produção de comida. Hoje em dia, por exemplo, num país como os Estados Unidos, 2% da população trabalha na agricultura e sobra comida para todos os outros. Nesse
2: Certo.
0: país não tem problema de fome, tem problema de obesidade. Metade do país come demais. E ainda assim eles não conseguem dar conta. Mas aí, negócio de ajuda ao exterior, a ajuda que os Estados Unidos manda para os países do terceiro mundo é monstruosa. É monstruosa. Sem contar a ajuda que o governo, estou dizendo, só os particulares. Eu não lembro o número exato agora, mas é uma coisa. É mais do que o Brasil produz num ano. É o que os americanos mandam para os países pobres, em comida, dinheiro, remédio, etc, etc. Este país ainda tem, mas apesar de todo esse negócio politicamente correto, esse país ainda tem um senso cristão do amor ao próximo, que é uma coisa que no Brasil você não vê mais. No Brasil as pessoas não têm raiva umas das outras. Agora, eu aqui que moro no interior da Virgínia, eu sinto que as pessoas têm uma certa delicadeza, elas se preocupam com os outros. Logo que nós chegamos aqui, vê um monte de vizinho tentando ajudar a gente, pessoas que a gente nunca tinha visto. Todo mundo, um oferecia para levar as crianças para a escola, outro trazia uma frutinha, outro vinha só fazer uma visita. O pessoal é delicado mesmo, tá, né? E no Brasil tinha isso 50 anos atrás, agora não tem mais.
2: Não tem mais.
0: Então, a gente vê que o americano é um povo de bom coração, eles querem ajudar. O que eles são é muito ingênuos, tá certo? Porque se chega um cara politicamente correto, dizendo, por exemplo, dizendo, olha, o jeito de ajudar as pessoas é fazer com que elas não nasçam, tá certo? O idiota acredita. O americano é crédulo, né? Ele é crédulo porque, no fundo, é um sujeito honesto, é um caipira honesto. Talvez por trás dessa teoria tenha esse negócio do CFR. Você sabe que esse pessoal, por exemplo, os Rockefeller são maníacos por controle populacional. E os idiotas não perceberam o seguinte: eles inventaram esse negócio de controle populacional 40 anos atrás, porque achavam que nos países pobres tinha gente demais, então tinha que diminuir. Daí eles lançaram a campanha pelo controle da natalidade, só que a campanha pelo controle da natalidade só pegou nos países ricos. Então nos países ricos ninguém mais quer ter filho. Deu ao contrário, a campanha funcionou exatamente ao contrário. Os países pobres, sobretudo os países árabes, continuaram se multiplicando que nem os loucos. E na Europa e nos Estados Unidos ninguém mais quer ter filho. Nos Estados Unidos, pouco menos. Mas na Europa ninguém quer ter. Então quer dizer que a população europeia está diminuindo e esses países todos estão sendo invadidos pelos imigrantes. Esse problema todo da imigração começou, devia cobrar desse Rockefeller. O senhor que inventou esse negócio da controle natalidade, todo mundo, aqui os idiotas da Europa acreditaram. Então agora não tem mais filho. Então, agora está enchendo de árabe, de chinês, de turco, né? Foi você que inventou isso aí, pô. Mas eles querem as causas e não querem as consequências. Porque, olha, lógico, se você faz uma campanha, qualquer campanha que você faça, ela vai pegar mais nos lugares onde as pessoas leem mais, não é verdade?
2: Claro.
0: E o cara não levou, o John D. Rockefeller era tão inteligente, ele não levou isso em conta. Que ele fazendo a campanha para ter menos filho, era na Europa que o negócio ia pegar, e não na África. Os caras da África não estão nem sabendo da campanha, pô. Mas você vê que
2: Não é.
0: inventa, e são esses caras que querem mandar no mundo, eles acham que sabem tudo. Quer dizer, porque tem dinheiro, ele acha que o QI dele aumenta na proporção da conta bancária, mas é o contrário. Quanto mais dinheiro entra lá, vai perder neurônio, né?
2: É isso aí.
0: Então, eu vou procurar esse livro, Raquel. Volta a me ligar depois,
2: Procura
0: então.
2: sim. Ligo sim.
0: Muito obrigado pela sua participação.
2: Eu agradeço as conversas.
0: Tá bom.
2: Um grande abraço. Tchau.
0: Você também. Tchau, tchau. Tem mais alguém aí na fila? Também eu tinha um recadinho aqui para um rapaz que me mandou. Agora estou lhe mandando um artigo e daí ele postou o artigo e não tem o um artigo. Peraí, eu preciso achar aqui no meio desta papelada. Ah, está aqui. Márcio Davi Silva de Matos. Professor, segue um pequeno artigo para ler e se divertir. Abraço, Márcio Davi. Embaixo tem a identificação dele, telefone dele, mas não tem o artigo. Então, por favor, Márcio, me manda esse artigo de novo. Tá certo? Eu prometo que eu vou ler com toda atenção. É, agora aqui mais um comentáriozinho. Ailton Flores pergunta: cara, senhor Olavo, li sua matéria sobre os sitting ducks, os alunos da escola pública, e não entendi uma coisa, raciocínio. Segundo o senhor, o fato dos professores estarem desarmados facilitou o trabalho do maluco. É, apesar de não possuir armas, não acredito em desarmamento como solução do problema da criminalidade. Não as possuo porque sei que seria capaz de usar uma delas para dar fim a muita gente que me incomoda. Eu jamais faria isso. Eu sempre vi armas. Eu vou contar uma coisa. Eu ganhei a minha primeira espingarda quando eu tinha 8 anos. 8 anos de idade, tá certo? A gente saía para caçar. Ainda fiquei com o inveja do meu irmão, porque eu ganhei uma espingarda de um tiro só e ele ganhou uma espingarda de repetição. Quer dizer que ele era mais evoluído, achavam que ele era mais evoluído do que eu. Devia ser mesmo, porque eu era um perfeito idiota. Mas ganhei com 8 anos. Não matei ninguém, matei umas cobras, que eu saiba. Nunca me passou pela cabeça atirar em nenhum ser humano. A única vez que me passou foi quando entrou 4 negros armados na minha casa. Daí eu pensei, ah, vou atirar nos 4. Mas não foi preciso atirar em nenhum, porque o primeiro tiro que eu dei simplesmente pro ar, os 4 estão correndo até hoje. Daí avisou a polícia levou apenas 1 hora e meia para chegar no lugar. Se eu não tivesse armado, eu estaria morto. Foi a única vez que eu pensei em atirar em alguém. Mas nem foi preciso. Foi só nesse momento. Nunca me passou pela cabeça esse impulso. Se você sente essa ideia, você tira isso da cabeça. Né? Diga para você mesmo, assim, perante sua consciência, perante Deus, eu nunca matarei ninguém. Só matarei em defesa própria. Por mais que eu odeie uma pessoa, se eu odeio, né, eu falo mal dele, eu vou lá dar um pé na bunda dele, mas atirar na pessoa, jamais. Mas vamos continuando. Ele acha assim que o fato de qualquer um aqui poder comprar arma tem algo a ver com isso. Não tem. Pelo seguinte, você vê, a proporção de pessoas que têm arma aqui é a seguinte: metade do país tem arma. Metade dos Estados Unidos é a população do Brasil. São 150 milhões de pessoas. 150 milhões de americanos têm armas e, em geral, não tem uma só. Tá certo? Tem pelo menos um revólver, uma espingarda. O número de pessoas que tem várias armas para caçar, por exemplo, aqui na Virgínia, é monstruoso. Este é o comércio de armas. No meio disso, tem um ou outro maluco que também compra. Agora, se não comprasse no comércio ilegal, se ele quer matar, ele ia vai no comércio ilegal exatamente como no Brasil. No Brasil, a coisa é muito mais difícil comprar arma do que aqui, porque aqui você vai na esquina e compra. Tá certo? E não precisa de licença, não precisa, até para não dizer que não precisa de licença. Chega na loja e pergunta assim: o que que precisa para ter uma arma? Precisa ter uma licença de caça. Daí você pergunta: onde é que tira a licença de caça? Deus te diz, é aqui mesmo. E já te dá a sua licença de caça e você sai daí com a arma e mais a licença de caça. Quer dizer, é tudo facilitado para você ter arma. Por quê? Porque eles confiam no cidadão. Eles não acham, que nem no Brasil, assim, no Brasil o governo acha que é uma população de criminosos, que os únicos santinhos são os caras do governo, quando nós sabemos que é exatamente o contrário. É uma população de gente muito boa, o brasileiro é um povo muito bom, tá certo? E governado por um bando de filho da puta, tá certo? Criminoso, associado com narcotraficante, associado com assassino, tá certo? E tem um monte de gente lá que tem assassinato nas costas, tá certo? Tem muito ministro lá que tem assassinato nas costas, todos nós sabemos quem são. Então, agora, aqui nos Estados Unidos ainda tem a tradição de que o governo é do povo, não é o povo que é do governo. Quer dizer, não é o governo que tem que determinar se o povo é confiável ou não. O povo é que tem que confiar, que tem que determinar se o governo é confiável. Então, se o povo não pode ter armas, o governo também não pode, porra. Que absurdo é este? Quer dizer, um povo que não é capaz de cuidar de si, de ter a sua arma e de usá-la bem, usá-la com sabedoria, não pode ter um governo que presta. Agora você vai dizer que deste povo, se o povo fosse assim, um bando de assassinos, ia sair dali um governo bom que ia retroativamente controlar o povo para que ele não fizesse o mal. Isso aí é o barão de Munchausen se puxando para fora da água pelo cabelo. Isso é um raciocínio impossível, pô. Agora, é claro que existe a margem de erro, só que a margem de erro aqui é muito menor do que no Brasil. Com toda a liberdade que tem de possuir arma aqui e com o dobro da população brasileira, aqui não chega a ter um quinto dos crimes violentos que tem no Brasil. Com outra diferença é a seguinte: aqui os crimes violentos são punidos, a polícia vai atrás, pega os negros, manda para a cadeia, tá certo? E eles ficam lá 20, 30 anos, isto quando não vai para a cadeia elétrica. Quer dizer, aqui, de fato, o crime não compensa. Agora, no Brasil, compensa, tá certo? Então, o fato de poder comprar arma não tem nada a ver com isso, ao contrário. Agora, se todo mundo tem arma, E todo mundo pode ter arma. Tá certo? O homem honesto pode ter e o bandido pode ter. Por quê? Porque ninguém nasce com o rótulo de bandido na testa. Tá certo? Até que o sujeito faça um crime, não se sabe que ele é um criminoso. Mas se ele faz, vamos dizer, o primeiro crime, então daí não é que ele não pode mais ter arma. Não, a vida inteira dele é controlada. Aqui, por exemplo, tem o site da Polícia de Virgínia, você clica lá o site, eles te dão nome, endereço, fotografia de todos os bandidos que moram na região. Você quer saber, cadê o estuprador de criancinha, molestador de criança? E eu tenho uma ficha aqui no computador, todos os molestadores de criança, que eu sei onde mora e sei a cara dos jeitos. Se eu ver na rua, né, até passei aqui para as meninas, ó, se você ver esse cara aí, sai a corrente, né? Quer dizer, o sujeito está manjado, está fichado. E, de certo modo, até onde é possível, o crime está sob controle. Embora seja um país imenso e dificílimo de controlar. O pessoal diz, não, na Suíça tem menos crime. Fala, claro, mas o Suíça é uma titica de galinha. E, aliás, todos os suíços estão armados. O suíço faz serviço militar, leva o fuzil e as balas para casa. Quer dizer, que lá é o povo que está armado, é o povo que manda no governo. É assim que tem que ser. E no Brasil também, e não vem dizer, ah, isso é por causa do nível de instrução. Não! Aqui nos Estados Unidos já era assim antes que o povo tivesse instrução. Porque se você vai tratar o negro como se fosse criancinha, dizer, ah, ele não pode ter arma, ele não pode beber, ele não pode fumar, ele não pode fazer isso, ele nunca vai crescer, porra. Tem que entregar a responsabilidade na mão, ó, tá aqui seu emprego, tá aqui o seu salário, tá aqui as dívidas que você tem para pagar, tá aqui sua responsabilidade penal, tá aqui sua arma, tá aqui seus cartuchos, vê lá o que vai fazer, hein, te cuida. É assim que tem que ser, porra. Todo mundo tem que ser tratado como homem adulto. E todos têm que ter a honra respeitada. E o direito de ter armas faz parte da honra e da dignidade humana. Agora, os professores e funcionários da escola foram desprovidos dessa honra. Eles são tratados como crianças. Só vocês não podem ter armas aí porque é perigoso. Por quê? Porque eles acham que os professores vão sair dando tiro nas criancinhas. Né? Porra, que merda é essa? E se você não confia no sujeito ao ponto de ele não poder ter uma arma, como é que você confia a educação das crianças a ela? Eu acho que se o sujeito tem o poder, vamos dizer, de meter ideia na cabeça dos meus filhos, ele está tendo autoridade sobre meu filho. E se ele tem essa autoridade, por que ele não pode ter? Se nós confiamos nele ao ponto de confiar, entregar a ele a educação das crianças, como é que vamos dizer, ao mesmo tempo que ele é um débil mental, um irresponsável que não pode ter uma arma? Então, as escolas, vamos dizer, estão sempre desarmadas, as escolas estão sempre à mercê, e nunca há policiais suficientes para tomar conta. Porque, senhor, vamos dizer que aqui na Virgínia, metade da população está armada. Quer dizer, se tivesse, vamos dizer, 100 professores numa escola, você pode contar que pelo menos 50 deles teriam armas. E desses 50, uns 10, talvez, levassem a arma no carro, até na cinta. Entendeu? Porque aqui você pode ter arma, mas você não pode esconder. Para esconder é que você tem que ter, para andar com a arma no paletó, é que você precisa ter licença. Então, podia ter ali um 5 que tivesse licença. Seria suficiente para meter uma bala na cuca desse coreano maluco e acabar com a coisa logo no começo. Quer dizer, no primeiro ou segundo que ele matasse, já acabava a conversa. Quer dizer, é o direito natural de legítima defesa que todos têm que ter e as escolas também têm que ter. Agora, se o Estado inteiro tem esse direito, quer dizer, você sabe que se você entrar na casa de qualquer virginiano, porque aqui o território é sagrado. O crime de trespassing, quer dizer, você entrar, invadir, sem a permissão do cara, o sujeito cruzar o seu portão sem a sua permissão já é crime, tá certo? Então, todo Estado tem o direito de se defender contra o trespassing, mas as escolas não. Quer dizer, como é que é isso? Isso é um tratamento desigual. E os criminosos estão tirando proveito desse tratamento desigual porque sabem que as escolas estão indefesas. Sabe que nunca vai haver. Vamos dizer, para você tomar conta através da polícia, tomar conta de todas essas escolas, você precisa ter praticamente tantos, lá dentro, quase tantos policiais quanto funcionários. Quer dizer, quantos policiais você precisa para tomar conta de escolas que tem 4 mil, 5 mil, 20 mil alunos? Não é com 10 policiais que você vai resolver esse problema. E não vai, nunca vai haver tantos policiais quanto precisaria ter numa escola. No restante do país, não precisa tanto policial aqui. Por quê? Porque está todo mundo armado, porra. Quer dizer, aqui o pessoal sabe que não é para brincadeira. Sabe que a propriedade particular é inviolável e sabe que o dono da propriedade está armado. Então você. E não é a propriedade do rico, quer dizer, é qualquer propriedade. Aqui a gente mora num bairro humilde. Todo mundo tem as casinhas de madeira, são tudo bonitinho, bem construído, mas é coisa de gente humilde. Gente que ganha um salário modesto, mas que dá para viver perfeitamente bem. E sempre sobra um dinheirinho, uns 200, 300 dólares, para o nego comprar um revólver, essa é para proteger sua família. Então aqui o ladrão tem medo de entrar em qualquer casa. Agora, No lugar onde ele sabe que tem um bando de idiota desarmado, ali é uma maravilha. Né? Então, bom, acabou o nosso tempo. Acho que hoje não dá mais nada. Então, muito obrigado a todos. Até a semana que vem.

E agora, até o comentarista da MSNBC, o Chris Matthews, que até um tempo atrás tinha horror dos Beatles, agora até ele está exigindo, não, eu quero ver o raio da certidão de nascimento. Então, vamos ver no que vai dar isso aí. Eu não duvido que o Barack Obama tenha nascido no Havaí, mas eu acho que algum dado comprometedor deve ter naquela certidão, porque não é possível tanto esforço. Quer dizer, o Barack Obama gastou $1 milhão com advogado para esconder a certidão, e até o governador interferiu fazendo um decreto para proibir o acesso àquilo lá. Quer dizer, é muito esforço para esconder. Se não tem nada para esconder, então estão jogando dinheiro fora por motivos, né, desconhecidos e impensáveis. Agora, olha, para não dizer que só tem notícia ruim, aqui me chegou um negócio extraordinário. Quem tem filhos em idade escolar para segundo ciclo, fique sabendo que o Colégio São Bento está revitalizando o seu ensino médio, não no colégio inteiro, numa parte dele, presta atenção, né? Para restaurar a educação católica. Veja você, mas é muita cara de pau do Colégio São Bento querer fazer educação católica. Que coisa mais horrorosa. Isso tem que ser denunciado às autoridades. Olha, eles estão lá ensinando. O Colégio Católico está ensinando catolicismo. Que coisa mais horrorosa, né? Então, aqui, me mandaram um aviso dizendo, a pedagogia da equipe formadora, o estilo educativo está fundamentado na busca da finalidade última da educação, sendo talvez a única alternativa àquilo que vem sendo oferecido pela quase totalidade das escolas brasileiras. A formação e a orientação oferecida no colégio serão fundamentadas nos princípios e valores da fé católica. Olha que escândalo, meu Deus do céu. A família que se matricula, ela própria passará por formação constante. O aluno será acompanhado por um professor tutor da sua escolha, que buscará ajudá-lo no seu desenvolvimento pleno como ser humano, levando em consideração as implicações profundas que isso acarreta. O mesmo tutor do aluno desenvolverá um convívio e um diálogo constante com a família do aluno, um sistema que eles chamam de preceptoria. Esse trabalho com as famílias é fundamental e indispensável para buscar o fim pretendido pelo colégio. A equipe de educadores é composta por pessoas qualificadas e uma profunda visão sobre a educação. Quem estiver interessado, não adianta ir lá no Colégio São Bento, porque é só uma parte que funciona assim. 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Agora, aqui, dizer o seguinte, o procurador-geral Eric Holder agora está sendo processado, ele e o FBI estão sendo processados, porque sutilmente, você vê, quando os caras não conseguem fazer a coisa por meio de legislação, esse é o sistema legislativo moderno, você não precisa votar nada, não passa pelo parlamento, você faz lá uma portaria, você faz um regulamento de departamento, né? E a coisa acaba, você acaba impondo coisas que não estão na lei. Até a turma legislativa descobrir, passou 10 anos. Então, o que, que o FBI e o procurador-geral fazem? Eles estavam negando o direito de carregar armas para qualquer pessoa que tivesse uma simples contravenção. Aqui, por exemplo, cuspir na rua é contravenção. Quer dizer, você cuspiu na rua, nunca mais você pode ter uma arma na sua vida. Quer dizer, eles fazem de todo jeito para boicotar o direito desse cidadão possuir armas. Aqui nos Estados Unidos está comprovado que onde a população tem mais armas, você tem menos crimes, tá certo? E a cidade de Washington, onde era totalmente proibido ter armas, era recordista de criminalidade. Agora até mudaram isso. Então, como a Suprema Corte derrubou a proibição de ter armas em Washington, o que que fez o Procurador-Geral e o FBI, o que que eles fizeram? Inventaram essa, botaram lá uma portaria, diz, olha, se você tem uma contravenção penal, você já não pode ter armas pelo resto da sua vida. Assim, cuspir na rua, mijar na rua nem se fala, né? Uma vez o meu irmão foi preso porque mijou na rua, na Praça Júlio Mesquita, às 3 horas da manhã.

E está aqui alguém me manda um artigo escrito por um sujeito chamado Paulo Tavares Mariante, no qual ele afirma: mas a cara de pau dessa gente é ilimitada, ilimitada. Olha aqui, diz ele, não há nenhum dispositivo no projeto de lei 122 que pretenda impedir a justa e legítima manifestação religiosa, até porque o direito à liberdade de culto e de expressão religiosa está plenamente garantido pela Constituição Federal. Ora, meu Deus do céu. Veja, eu vou ler aqui para vocês um artigo, um pedaço, pelo menos, de um artigo que eu vou publicar essa semana no Diário do Comércio, para vocês terem ideia de até onde vai essa coisa. Né? O artigo chama-se Camisa de Força. As declarações recentes da Igreja Anglicana do Brasil em favor do projeto de lei 12206, os argumentos deles são os mesmos desse tal de Mariante, fornecem-nos o exemplo completo e acabado da duplicidade da linguagem a que é preciso recorrer quando se defende o indefensável. Embora o estilo bífido seja o mais notório hábito do demônio, seu emprego não merecendo respeito nem tolerância, sobretudo quando praticado em nome da religião, isto não implica, da parte de seus usuários, nenhuma intenção consciente de ludibriar o ouvinte ou o leitor. Ao contrário, nos dias que correm, aquela ambiguidade sorrateira, perversa, que encobre com as mesmas palavras as ações mais opostas e contraditórias, já se tornou em muitas pessoas um vício automatizado e quase que uma segunda natureza. Isso é, quer dizer que não é que o sujeito tem uma intenção safada. Ele é safado em si. Portanto, tudo que ele fizer será safado, mesmo que ele tenha nenhuma intenção. Se ele tiver a melhor boa intenção do mundo, ainda vai ser safadeza. E é exatamente isso que acontece com essas pessoas. Elas não têm uma intenção de ludibriar. Não, elas vivem ludibriando. Isso para eles é natural. Isso não as desculpa de maneira alguma. O mal não se faz menos detestável porque uma rotina entorpecente o tornou indiscernível do bem. Em si, o documento não tem aquele mínimo de consistência que o tornaria merecedor de uma resposta. Está abaixo da possibilidade de ser debatido. Só pode ser analisado como sintoma de vícios de pensamento que hoje em dia são gerais e endêmicos na sociedade brasileira. O objetivo nominal com que se apresenta é contestar, com área de quem passa pito, algumas objeções correntes àquela proposta legislativa, especialmente as que a veem como um instrumento destinado a limitar severamente a liberdade de expressão. Daí vai aqui a citação, aspas. Crítica comum ao PLC 122 é de que o mesmo proibiria as pessoas de criticarem a homossexualidade e que implicaria numa ditadura, numa mordaça àqueles que não concordam com o estilo de vida homossexual. Contudo, essas colocações se pautam em um simplismo acrítico ou em má-fé de seus defensores. Então já vem acusando nós de má-fé. Vamos ver quem é que tem má-fé aí. E contra essa objeção, alega a Igreja Anglicana que naquele projeto de lei, aspas, não há criminalização específica da discriminação não violenta por orientação sexual ou por identidade de gênero, fecha aspas. Assim estaria resguardado o direito à crítica, abre aspas. Opiniões respeitosas, embora críticas à pessoa do homossexual, não configurarão crime por força do PLC 122, fecha aspas. Se o leitor suspira aliviado diante dessas observações, faria melhor em notar que elas significam o oposto do que parecem dizer. Prossegue o documento, aspas. Criticar a homossexualidade e não a pessoa homossexual concreta implica em... Ó, aqui o sujeito é analfabeto. Implica em um discurso segregacionista que se equipara a discursos de ódio que não pode ser tolerado. Quer dizer, por exemplo, os discursos não podem ser tolerados. Tá certo? Isto é o porta-voz, o redator ali, oficial da Igreja Anglicana. Meu Deus do céu. Né? Fecha aspas. A redação abominável mal esconde o sentido ameaçador daquilo que pretende vender como inofensivo. Você pode criticar o homossexual por qualquer outra coisa, por usar uma gravata aberrante, por cometer tantos erros de português quanto o porta-voz da Igreja Anglicana, ou por soltar gases no elevador, mas nunca por sua conduta homossexual. Pior. Não pode falar mal do homossexualismo em si, genericamente, sem qualquer referência a uma pessoa concreta. Mas se você disser, o homossexualismo é pecado, pronto, já está incluído. Né? Pois ser contra o homossexualismo é, aspas, discurso de ódio, obviamente punível pelo PLC 122. Mais claramente ainda, o documento afirma que todas as modalidades de discriminação serão castigadas, ainda que, aspas, sejam tais ações perpetradas por motivação moral, ética, filosófica ou psicológica, fecha aspas. Quer dizer, a motivação moralmente elevada e a autoelaboração intelectual da crítica ao homossexualismo não a tornarão menos criminosa nem menos punível. Notem que aí o conceito de

0: discriminação abrange quatro ações possíveis: agredir, constranger, intimidar e vexar. Daí é como cita o documento da Igreja Anglicana. Vexar, prossegue o documento citando o dicionário Wise, é, aspas, causar vexame ou humilhação, sendo vexame, segundo o mesmo dicionário, tudo que causa vergonha ou afronta. Fecha aspas. Ora, qualquer ensinamento que tente mostrar a um cidadão o caráter imoral ou pecaminoso da sua conduta, mesmo que o faça nos termos mais gentis e carinhosos do mundo, não tem como deixar de lhe infundir um sentimento de vergonha. Mais que vergonha, culpa e arrependimento que não vêm sem humilhação. Em suma, a simples pregação moral que tenta induzir um indivíduo a abandonar as práticas homossexuais já está catalogada de antemão como crime e niveladas as ações de agredir, constranger e intimidar. Quer dizer, você bater num sujeito, constrangê-lo, por exemplo, prendê-lo num quarto, fazer para que ele não possa sair, ou intimidá-lo, essas ações estão niveladas de simples vexar. Quer dizer, se eu digo para o senhor, olha, homossexualismo é pecado. Ah, você está tentando me envergonhar, você está me humilhando. Pronto, você vai para a cana porque humilhou o desgraçado, pô. Né? A permissão de, aspas, opiniões respeitosas, embora críticas, fecha aspas, é com toda a evidência uma armadilha destinada a proibir toda e qualquer opinião crítica, mesmo moralmente digna e fundada em motivos intelectualmente relevantes. A própria escolha do adjetivo revela a ambiguidade maliciosa do autor do escrito. Opiniões respeitosas, diz ele. Respeitosas a quem e a quê? Respeitosas à pessoa humana somente ou respeitosas aos seus hábitos homossexuais também? É evidente que se alguém considera um hábito respeitável, não tem por que criticá-lo do ponto de vista moral. Se o critica, é porque não o considera respeitável de maneira alguma. Dito de outro modo, você pode criticar o homossexual desde que aceite sua conduta homossexual como respeitável e superior a críticas, e desde que se abstenha até mesmo de dizer alguma palavra contra a homossexualidade em geral. Chamar isso de mordaça é eufemismo. Mordaça impede apenas de falar, não de pensar. O PL 122 não é uma mordaça, é uma camisa de força mental que impõe a todos os possíveis críticos do homossexualismo uma obrigação psicologicamente impossível, a de criticar sem críticas. Muito mais do que restringir a liberdade de expressão, estrangula a liberdade de pensamento. É uma lei propositadamente absurda, feita na base da estimulação contraditória para instilar na população um estado de perplexidade apatetada, temor irracional e obediência canina. Se esse monstrengo jurídico, digno da rainha de copas, nasceu da pura confusão mental de seus autores ou de um propósito maquiavélico de reduzir o público à menoridade mental, é algo que se pode conjeturar. As duas hipóteses não se excluem, nem no projeto em si, nem na sua apologia anglicana. Ora, esse negócio da estimulação contraditória e de colocar as pessoas numa posição absurda se revela ainda mais claramente, né, agora comentando já um artigo, se revela ainda mais claramente quando se vê este kit que o Ministério da Educação preparou para ser distribuído a todas as escolas. Pelo conteúdo do kit, se entende qual é a interpretação que o governo da República Brasileira dá a esses crimes de discriminação. O que que eles consideram discriminação e o que que o governo considerará punível. Então ali passa um vídeo, né, de um menino que se chama, sei lá, Zé Roberto, Toninho, sei lá o quê, mas que lá pelas tantas ele sente que é menina e ele exige ser chamado de Bianca, né? Então, quando as pessoas se recusam a chamá-lo de Bianca, então o Ministério da Educação diz que isso é uma odiosa discriminação. Porque o cara sentiu que é mulher, pô. Né? Ora, meu filho, se eu sentir que eu sou o hipopótamo, né? O que que vocês vão fazer comigo? Né? Então, veja. Este vídeo mostra que você recusar-se a tratar um travesti, transexual, drag queen como mulher será considerado discriminação e será, portanto, punível pela PL 122. Agora acontece o seguinte: o sujeito chega dentro de mim, eu vejo que ele é um homem, né, tem todas as características anatômicas de homem, apenas está com uma peruca e com um vestido tubinho, tá certo? Então, eu vejo que ele é homem, eu sinto que ele é homem, mas ele sente que ele é mulher. Quer dizer, a fantasia sexual dele torna-se mais respeitável do que a minha percepção e o meu sentimento. O que vale é o sentimento dele. Ora, eu estou vendo que o cara é homem, portanto, sinto que ele é homem. Agora, ele, que também vê que ele é homem, ele sente que ele é mulher. Então o sentimento dele vale e o meu não. Quer dizer, eu sou obrigado a furar os meus próprios olhos para ver as coisas do jeito que o travesti quer e não do jeito que eu estou vendo. Ora, isso é de uma perversidade psicológica fora do comum, porque é aquele negócio do Groucho Marx, afinal, você vai acreditar em mim ou nos seus próprios olhos? Né? Quer dizer, a autoridade moral da fantasia sexual se sobrepõe à autoridade dos cinco sentidos, meu Deus do céu. Né? Outro dia, eu vi aqui em Washington um sujeito, aliás, com um vestido tubinho cor-de-rosa. Era um camarada de 2 metros de altura. Né? E o fato dele estar vestido como mulher só fazia transparecer a sua macheza. Eu nunca vi um sujeito tão macho na minha vida. E é por contraste. Quanto mais feminino ele queria parecer, né, mais a natureza dos fatos protestava que ele era homem. Então, vai ser difícil esse negócio. Quer dizer, coloca você numa posição psicologicamente insustentável. Ele impõe a tirania do capricho do outro. Né? Porque amanhã ou depois o sujeito diz, ah, agora não sou mais mulher. Não aconteceu outro dia, vocês não viram o caso do inglês, que até cortou o peru. Cortou o peru e depois se arrependeu. Ah, não quero mais, agora quero ser homem de novo. Daí mandou, como tinha dinheiro sobrando, mandou fazer outro peru, né? E arrumou a mulher e está lá casado com a mulher. Quer dizer, o senhor primeiro nos impõe que nós temos que chamá-lo de Bianca, de Ângelo ou de Tereza. Né? Depois fala, não, agora eu sou o Armando, sou o Zezinho. O que, que há? Que palhaçada é essa? Como é que nós vamos aceitar uma imposição absurda dessa? Isso é realmente a legislação da rainha de copas, né? Quer dizer, primeiro a sentença, depois o julgamento, né? Quer dizer, é uma lei absolutamente dadaísta que impõe a loucura dos legisladores a toda a população. Nós não podemos aceitar isso de jeito nenhum, independentemente de discutir a questão do homossexualismo. Agora, pior, para mostrar que tem mais absurdo ainda. Esses fulanos que pretendem ser chamados de Ângelo e Tereza classificam-se em 3 tipos. O primeiro é o transexual. Quer dizer, o transexual é o cara que tem realmente uma identidade feminina e que, bom, idealmente, ele se submeteria até a uma cirurgia de mudança de sexo. Quer dizer, sacrificaria o próprio peru em defesa da sua tese. Aqui, eu sou mulher, vou provar, toma lá o meu peru, leva de volta. Hã? A maioria dos transexuais não faz nem isso, né? Segundo, e os travestis, quer dizer, o cara que sabe que é homem e gosta de ser homem, mas ele apenas se sente sexualmente excitado quando ele se veste de mulher. E terceiro, tem o drag queen, que não é nem isso, que é o cara que se veste de mulher de gozação. Os 3 têm o direito de ser chamado de Tereza agora? Hã? E aqueles travestis, que tem muito travesti, que diz, você pergunta, quer fazer operação de cirurgia de sexo, mudança de sexo? Ah, não, não, eu quero o meu peru, tenho muito orgulho do meu peru. Não, você veja, esses sites da internet fazem propaganda de escorts. Os escorts transexuais se gabam do tamanho dos seus perus, minha gente. Hã? Então aqui, ó, sou Tereza, mas tem um baita de um peru. Como se fosse o João. Quer dizer, como é que eu posso olhar um sujeito que está se gabando do seu peru e dizer que ele é uma senhora ou senhorita? Meu Deus do céu, isso é tão aberrante psicologicamente, tão impossível. Agora vocês que querem parecer bonzinhos, ah, não quero parecer preconceituoso, não quero parecer fundamentalista. O que é que isso tem a ver com fundamentalismo? Tem a ver com a lógica, meu Deus do céu. Com a lógica, com a realidade dos fatos. Né? Se vocês querem parecer bonzinhos, vocês vão aceitar isso só para não criar problema? E depois, meu filho, cada vez que aparecer um cara desse, né, 2 metros de altura, com um braço... Né? O braço parece uma perna, ou 2 pernas, né? Dizendo que ele é a Tereza, você diz, senhora, diz, senhora. Ora, a pessoa que desmente os seus próprios olhos desmantela a sua consciência, avilta a sua inteligência, e é isso que essa lei vai impor ao Brasil. O problema do PL 122 não é um problema de moralidade sexual, não tem nada a ver com moralidade sexual, tem a ver com a destruição da consciência da população, tem que ver com a redução da pessoa à condição de menor de idade e até de bebê. É isso que se objetiva com isso. Não é a proteção às supostas camadas perseguidas, é a divinização do Estado que agora determina o que você tem o direito de ver e o que você não tem o direito de ver. Quer dizer, você vai olhar um macho e você vai ter que dizer que é uma fêmea. Hã? Amanhã ou depois, você mostra o hipopótamo, vai ter que dizer que é um colibri. E assim por diante, pô. Então, agora, quando os caras defendem coisas absurdas, eles começam a apelar para todo tipo de argumentação, mas tão baixa, tão né, subginasiana, que dá até dó. Me mandaram aqui um artigo do Drauzio Varella. Eu sempre considerei, olha, eu não levo o meu cachorro para o Drauzio Varella cuidar, tá entendendo? Vê você olha a cara deles aqui, né, o cara dando conselho de saúde com aquela cara de doente, né? Não dá gosto, sinceramente, né? Eu me lembro do meu médico, doutor Carlos Ribeiro, que estava lá com 90 anos, estava forte, saudável, né? De, casou com 80 e tantos anos, casou com uma moça de 40, né? Agora, você olha o Drauzio Varella com aquela cara, né? De coitadinho. Então, agora aqui, o Drauzio Varella publica um artigo dizendo o seguinte, dizendo que esse negócio de considerar o homossexualismo antinatural é coisa de gente atrasada, de analfabeto, não de pessoas esclarecidas como ele. Porque, olha aqui, não há descrição de civilização alguma de qualquer época que não faça referência a mulheres e homens homossexuais. Ah, quer dizer que é o seguinte, é a universalidade do fenômeno homossexual, sempre existiu desde que o mundo é mundo e todas as civilizações tem. Daí ele tira a conclusão, né, que... Quer ver? Negar a pessoas do mesmo sexo permissão para viver em uniões estáveis com os mesmos direitos das uniões heterossexuais é uma imposição abusiva. Fala, peraí, quer dizer que porque existia homossexualismo em toda parte, nós temos que aceitá-lo como uma norma legítima e como uma coisa igualmente valiosa, tão valiosa quanto o casamento heterossexual? Não, seu Drauzio Varella. Para isso você teria que provar não que houve homossexualismo em toda a sociedade, mas que todas as sociedades o aceitavam como legítimo e normal. O que é exatamente o contrário. Essa história, por exemplo, de que o homossexualismo era aceito na Grécia e Roma, isso é uma coisa de analfabeto como você. Vai lá, a legislação grega e romana contra isso era extremamente rigorosa. Tá certo? E, às vezes, se tolerava homossexualismo assim como se tolera bebedeira. Não é uma coisa que ninguém recomende. E só se tolerava em certos meios, né? Para as famílias em geral, ninguém tolerava, não. Então, você não encontrará nenhuma sociedade humana, seu Drauzio Varella. Você encontra sociedades que têm mais tolerância e mais paciência, como a nossa mesma tem, e como, aliás, eu mesmo tenho. Eu nunca abri minha boca para falar mal de ninguém por ser homossexual, ou trissexual, ou tetrasexual, sei lá. Né? Mas uma coisa é tolerar. Agora, outra coisa é querer impor como normativo e como coisa de idêntico valor com o casamento. Então me mostra, Drauzio Varella, alguma sociedade que tenha considerado a união gay uma coisa tão digna e respeitável quanto o casamento heterossexual, casamento de homem e mulher. Não tem nenhuma, seu Drauzio. Então você nos dá a amostra de um fato, tá certo? E tira a conclusão que não tem nada a ver com esse fato. Ora, quer dizer, daí ele diz, olha, homossexualismo existe em todo o reino animal. E aqui, ratos, camundongos, hamsters, cobaias, coelhos, porcos, espinhos, cães, gatos, cabritos, gatos, porcos, antílopes, carneiros, macacos e até leões. Né? Olha só. Macacos e até leões. Quer dizer, porque toda esta gente do reino animal está praticando isso, significa que é moralmente legítimo, recomendável, respeitabilíssimo para o ser humano. Hã? Ora, quer dizer que uma conduta pode estar numericamente disseminada, não só na espécie humana, como na espécie animal, torna-se automaticamente um direito? Escuta, você não sabe, a regra elementar do método científico, de um fato não se deduz um valor. Não é porque uma coisa acontece muito, né, que você deve proclamar que ela é legítima, que ela é boa ou que é ilegítima. Quer dizer, você nunca ouviu falar de non sequitur? Não, você nunca ouviu falar de non sequitur, você não sabe o que é um non sequitur, senão você não o cometeria com tanta constância. Ele comete um non sequitur e ainda posa de superior e de inteligente. Para os mais esclarecidos, como nós, Drauzio Varella, os mais burros como Drauzio Varella, meu Deus do céu, quando é que vocês vão entender que esse cara é burro, né? Então, quer dizer, isso aí é não só non sequitur, como o cara está passando, vamos dizer, de um gênero para outro, né? Daí ele diz aqui, se partimos de princípios tão falhos, como justificar a prática do sexo anal entre heterossexuais? Eu digo, mas quem então? Quem está justificando? É? Aonde que tem uma legislação que diz que o sujeito tem o direito de traçar o ano da mulher dele. Não existe esse direito, Drauzio Varella. A mulher pode pedir o divórcio, o cara forçar a fazer uma coisa dessa, pra, se ela concordar também, tá bom, essa aí é a putaria privada, não tem nada a ver com isso. Mas se o cara disser, se eu fiz aqui, eu quero o divórcio, porque minha mulher não quer me dar o rabo. Experimente no vício para falar isso. Quer dizer, como justificar a prática do sexo anal, etc. Ninguém a justifica, ô. Nem para os homossexuais, nem para os heterossexuais. Isso não é um direito. Quando é que você vai entender que isso não é um direito? Sexo anal não é um direito. Né? De jeito nenhum. Agora, se há uma concordância mútua, acabou o problema. Continua não sendo direito, é apenas um fato. Né? Mas, né? Experimente, seu Drauzio Varella, experimente você fazer sexo anal com uma mulher que não quer. Né? Você vai dizer, é um direito constitucional, tem o direito. Né? Ela vai no juiz e te prende, rapaz. Como tu é burro. Né? E o sexo oral? Né? Sexo oral também não é um direito. É uma concessão que as pessoas fazem umas às outras, mas não é um direito. Direito é aquilo que está assegurado por lei. Se fosse um direito, você poderia pedir o divórcio e ele pedir indenização da sua mulher porque ela não quis fazer sexo anal com você. Né? Não deu para você. E pior, muito menos comeu o seu traseiro. Olha só. Né? Ele vai ficar ofendido. Chega lá, tem direito a sexo anal passivo. E a minha mulher, só por não ter um peru, não quis me comer. Que coisa horrorosa. Como é que nós toleramos um jumento desse opinando e com ares de autoridade ainda desfazendo os outros e se fazendo de superior? Como toleramos essa palhaçada? Né? Não é uma questão de divergência de ideias. Eu não tenho divergência de ideia com o Drauzio Varella porque ele não tem ideia nenhuma. Né? Isto aqui é o subginasiano. Um aluno meu que me apresentasse uma redação dessa, eu botava o cara para fora. Falava, vai lá aprender a pensar, meu filho. Outra coisa, veja lá, ele cita aqui os macacos bonobos, por exemplo, né? E chimpanzés bonobos que praticam lá a homossexualidade. Ora, meu filho, esse de fato eles praticam, só que tem uma outra coisa que eles também praticam. Eles praticam a pedofilia. Hã? O macacão grande come o pequenininho. Isso é disseminado, é geral. Torna-se um direito também. Por isso quer dizer, porque o chimpanzézão está comendo o chimpanzézinho, tem lá o Drauzio Varella o direito de dizer... que né, isso aí é um direito que tem que ser assegurado a todos, direito constitucional, a pedofilia. E esses caras vão, mais dia menos dia, eles vão querendo nos impor essa porcaria, porque já estão preparando o terreno para isso. E nós ainda continuamos prestando atenção a essa gente. E os caras fazem tudo isso, fazem essa ofensa brutal à dignidade da nossa inteligência. Eu não estou falando de moralidade, meu filho. Eu sou o cara mais imoralista que você conhece. Eu sou um cara de uma insensibilidade moral a toda a prova. Você pode aparecer com 500 mulheres, 500 homens, como o Luiz Motta. O máximo que eu faço é dar risada. Tá certo? Eu não me sinto ofendido com nada. Se o cara me perguntar se deve fazer, eu digo, você não deve fazer. Mas eu não me sinto ofendido com nada. Também eu acho a coisa mais engraçada, o pessoal usa a palavra homofobia. Quer dizer, você tem medo. E ora, eu me lembro que no tempo que eu estava no ginásio, tinha aqueles menininhos que pareciam menininha, né? Alguém ficava aterrorizado com eles? Quer dizer, entra o garotinho lá fazendo, né, desmunhecando. Fica todo mundo aterrorizado, se esconde embaixo da carteira. Ai, que medo! Ora, meu Deus do céu, que coisa mais absurda. Isso jamais aconteceu. Homofobia não existe. Né? É uma invenção da cabeça perversa. Né? E essas famosas violências... inclusive, o título dele também é um non sequitur, porque ele fala violência contra homossexuais e no longo do artigo ele não cita violência nenhuma. Né? Ele fala apenas que estão negando um direito. Veja, o sujeito inventa que ele quer um direito e começa a raciocinar como se esse direito já existisse. Estão me negando o direito ao casamento gay. Quer dizer, como eu tenho direito ao casamento gay, os caras me negam. Fala, porra, meu Deus, quem é que não vê que isso é vigarice? Não. Os que se sentem ultrajados pela presença de homossexuais, que procuram no âmbito de suas próprias inclinações sexuais, as razões para justificar o ultraje. É sempre essa presunção de que se você é contra o casamento gay... é porque você se sente ultrajado pela presença homossexual. Olha, eu só vi pessoa ultrajada pela presença homossexual numa sauna gay. Eu contei esse episódio aqui, né, que teve um debate dentro do movimento gay, porque os machões iam na sauna gay para encontrar outros machões e tinha alguns travecos que tinha cara de pau de entrar lá com sutiã, os peitão, etc, etc. Os caras ficaram ultrajados e deu teu nojo disso. Agora, imagina um heterossexual dizer, tenho nojo disso. Né? Primeiro, não é normal você ter nojo de coisa, dessas coisas, né? Nem se sentir ultrajado pela presença de um homossexual, a não ser, por exemplo, numa igreja, num culto religioso. Por quê? Porque isso é crime de ultraje a culto, que esse pessoal pratica o tempo todo. Né? Agora, não é só ultraje a culto. Veja você o que eles fazem. A BBC, né, outro dia passou um programa, série chamada Natividade, onde lá diz que a Virgem Maria é prostituta. Hã? Isso não é ultrajar, não é ofender a religião dos outros, nós não temos sentimento religioso, não. Quer dizer, o nosso sentimento de respeito, devoção, amor à Santíssima Virgem Maria não merece ser respeitado. Agora, o sentimento de um machão peludo que acha que é mulher, esse sim é sacrossanto. Ora, vamos pra merda, porra. Quer dizer, o que, que é isto? Tem alguém na linha aí? Alô, quem é?
1: Tudo bom?
0: Tudo bem, quem está falando?
1: Tudo bem, é Carlos aqui de Jacareí?
0: Sim.
1: É, professor, duas perguntas, tá? A primeira é a seguinte, por que que muita gente fala que o Hitler, o nazismo, era de direita? Tá?
0: Olha, na época todo mundo sabia que não era. Se você ver a documentação, né? Eu outro dia mesmo estava lendo o famoso livro do Dries de La Rochelle, que era um propagandista do nazismo, chama Socialismo e Fascista, Socialismo e Fascista. Todo mundo sabia que era um regime revolucionário, tá certo? E quem primeiro reagiu contra ele foram os conservadores. O pessoal da esquerda queria acomodar. Na França foi assim. Todo o pessoal da esquerda queria acomodar com Hitler. Tá lá, inclusive a esquerda católica, Emmanuel Mounier, essa putada toda, tudo queria, não, vamos ficar de bem com o homem. Tá? E os conservadores falaram, vamos nos armar, porque esse cara vai nos invadir. Ou seja, a direita que reagia contra isso. E a esquerda sempre querendo acomodar. Aliás, se querendo acomodar, não. A União Soviética foi que armou a Alemanha nazista em segredo. Não existiria exército nazista e não existiria perigo nazista se não fosse o plano de Stalin de usar os nazistas como ponta de lança da Revolução. Então essa história, retroativamente, não, o nazismo era assim, o instrumento do grande capital. Instrumento do grande capital é uma pinóia. O cara mais rico que tem na Alemanha, que era o tal do Thyssen. O Thyssen ficou com o horror do nazismo, fugiu para a França. O Hitler mandou sequestrar o cara e trazer de volta e o motor fez trabalhar para ele. O próprio Hitler dizia, nós vamos botar empresariado de joelhos. Não era o empresariado, não era o grande capital que mandava o nazismo, era o Partido Comunista que mandava o grande capital. Esses caras inverteram tudo, isso é um bando de vigarista, porra.
1: É. Tanto é que o Stalin ajudou o Hitler, né?
0: Exatamente, se não fosse Stalin, não existia. Hoje, no começo, o livro do Ernest Topic, o primeiro que levantou essa lebre, Hitler's Stalin's War, o livro chama, um clássico, né? Hoje tem uns 20 livros documentando isso, sobretudo com material dos arquivos de Moscou quando foram reabertos. Hoje essa tese está mais do que provada. O Stalin planejou toda a Segunda Guerra com antecedência usando o nazista como instrumento, como ele dizia, o navio quebra-gelo da Revolução. Então, são duas alas do movimento revolucionário. Ora, revolucionário, o que ele mais gosta é matar revolucionário. Ele mata menos reacionário do que revolucionário. Ele sempre foi assim. Você faz uma revolução, no dia seguinte, todos os líderes da revolução estão na cadeia ou no cemitério.
1: Ok. Então, professor, a segunda pergunta era a seguinte. Na mesma linha da temática do Dias Gomes e da Jeanette Clare, que tinha um fundo lá, um pano de fundo de mensagem comunista, os filmes do Mazzaropi não tinham também esse pano meio comunista, que era lá o dono da fazenda, que maltratava lá
0: Mazzaropi tinha assim, tinha aquele apelo social um pouco demagógico, mas eu não sei se o Mazzaropi teve ligação com o Partido Comunista. Provavelmente alguma teve, porque ninguém subia nas artes de espetáculo no Brasil sem passar pelo beneplácito do Partido Comunista. Né? Pode até ter. Eu não lembro direito os filmes, né?
1: Sempre tinha o seguinte, eles tinham lá o dono da fazenda, que era o cara mal, né? O clichê era assim, o cara mal. E fala assim, e tinha o Mazzaropi lá que sofria na mão do dono da fazenda e tal, né? Então ficava aquele negócio do empresário, o dono da fazenda, o capitalista mal, né?
0: É sempre bom.
1: Entre perverso.
0: Faz parte, isso aí nem precisa propaganda comunista, é o masoquismo burguês. O burguês adora ser cuspido, escarrado, levar pontapé na bunda, adora isso.
1: Então era isso, professor. Um excelente 2011 para o senhor aí, tá bom? Abraço, tchau.
0: Abraço. Agora, está aí o Lula, evidentemente, já decretou que o Cesare Battisti não será extraditado. Ora, o Brasil é o maior protetor e terrorista que tem na América Latina. Né? Aliás, eu recomendo para vocês isso aí, prestem atenção. Saiu um artigo do coronel Luiz Villamarín, que é um grande conhecedor do movimento comunista na América Latina. Peraí que eu já vou achar aqui, tem tanto papel que eu já estou até perdido. Ah, está aqui. Luiz Villamarín, olha, procure lá, o site é www.luizvillamarin.com, né? E o artigo diz aqui, né? A camarada e compatriota Dilma Rousseff é a tábua de salvação política das Farc. E é isso mesmo. E uma das finalidades que a mulher foi eleita é para isso aí mesmo. O governo brasileiro é protetor das Farc. Outro dia mesmo, cometi até na semana passada. Né, teve um sujeito que era membro das Farc, teve um desentendimento lá dentro, matou 19 membros das Farc e montou sua própria quadrilha de narcotráfico. Chegou no Brasil, foi preso imediatamente. Concorrentes e inimigos das Farc são liquidados na mesma hora. Agora, e as Farc, propriamente dito? Não se toca nelas. E se por acaso um cara das Farc é preso, no dia seguinte, corre toda a putada petista para proteger, para tirar o sujeito da cadeia, para dar emprego, etc., e dar nacionalidade brasileira. César Batista.

0: quantidade impressionante. Está aqui o professor Marcelo Hermes Lima, me manda aqui mais um estudo que ele fez sobre o desempenho do Brasil em 20 áreas da pesquisa científica. Tá certo? Então, ele compara aqui, veja aqui, veja aqui. Se vamos dar uma nota ao Brasil em publicações médicas, né? Se o primeiro lugar, no caso de Dinamarca, fosse dado a nota 10, quer dizer, o país que tem mais citações de seus trabalhos científicos, o Brasil teria a nota 2,3. Dos 15 países que publicaram 500 ou mais artigos de neurociência em 2008, o Brasil está na posição 15 no ranking, último lugar dos países, quer dizer, que equivale à nota 0. Dos 18 países que publicaram 500 ou mais artigos em farmacologia e toxicologia em 2008, o Brasil está na posição 16, nota 1,1. Então, quer dizer, o Brasil simplesmente está saindo do circuito científico internacional. A nossa a produção científica nacional é constituída de trabalhos de escola que o professor força o aluno a publicar para fazer número, mas só faz número. Porque aquilo não é citado porque não tem valor, não traz informação científica nenhuma relevante, então o pessoal dos outros países lê e esquece. Se é que chega a ler, né? Então, a mesma queda de inteligência e de consciência você vê num debate como esse da homofobia e na produção científica. Quer dizer, tudo está indo para baixo, né? Já dizia Antônio Machado, quando difícil é, quando todo barra no barrar também, né? Peraí, tem mais alguém na linha aí. A única coisa que progride no Brasil é a população carcerária. Triplicou em 15 anos. Alô, quem está na linha aí?
1: Alô?
0: Sim.
1: É o André, da França.
0: André, tudo bem?
1: Tudo bom, Olavo. Professor, eu gostaria de fazer uma pergunta. Eu vou fazer a pergunta e já desligo, né? Todos esses acontecimentos e essa questão aí do homossexualismo, enfim, o senhor não acredita que isso tudo seja um cumprimento bíblico, vamos dizer aí, digamos, o início do João Apocalipse, né, uma perseguição cristã, né, contra os cristãos, né?
0: Não, eu não sei, eu sou contra esse negócio de achar que nós estamos no Apocalipse, por quê? Lá no Novo Testamento, alguém pergunta para Jesus Cristo quando é o fim do mundo, ele diz, olha, eu não sei, só Deus Pai é que sabe. Agora, no Brasil, todo mundo sabe quando vai ser o Apocalipse, né? Você pergunta, qualquer pastorzinho, ele te informa a data, a hora e local, e afirma que já estamos dentro dele. Eu não tenho a menor ideia. Eu acho que não, porque na profecia de Fátima, a Virgem Maria diz que ia ter uma grande guerra mundial, que ia ser a pior das guerras, e que depois das guerras começariam os problemas, né? Então, ainda falta a guerra, meu filho. Então, apocalíptico não é, não. Isso não é apocalipse. Isso é uma tremenda sem-vergonhice. Isso sim, né? Então, você também não precisa esculhambar com o Satanás, você está entendendo? Então, eu acho que quando for para fazer mesmo a desgraça final, vai ter pelo menos um lado mais sinistro, né? Mais grandioso. Não essa coisa apenas grotesca, ridícula que nós estamos vendo tudo quanto é lado.
1: Okay, então, agora... Oi? Feliz ano novo.
0: Obrigado, para você também. Estou aqui. O Anderson Lara me pede algumas sugestões de livros sobre política em português. Ora, está difícil, porque em português não se publica nada. Mas eu lembrei aqui alguns títulos que você poderia ler, né, que está em português. O primeiro é o livro do François Furet. Furet é F-U-R-E-T. O Passado de uma Ilusão. Ensaios sobre a ideia comunista no século XX. Publicado aqui, peraí, deixa eu ver, pela editora Siciliano, uns anos atrás. É um dos melhores estudos sobre o comunismo. Sugiro para você um romance, mas é um romance baseado em fatos reais. O autor chama-se Vladimir Volkov, com dois Fs, V-O-L-K-O-F-F, chamado A Conversão. É um romance sobre a espionagem soviética, mas baseado em extensos conhecimentos, que o Vladimir Volkov é um dos grandes estudiosos de espionagem, desinformação, etc, etc. Ele baseou esse livro exatamente nos fatos, como as coisas se desenrolam mesmo. Terceiro livro que ele recomenda é o livro do Heitor de Paula, O Eixo do Mal Latino-Americano. Esse aí, evidentemente, tem que ler. Então fica aí essas três sugestões de leitura para você, né? E deixa eu ver se tem mais alguma coisa. Então, olha aqui, feliz ano novo para todos. Muito obrigado a todos que enviaram votos de Natal e ano novo. Não dá para responder um por um, porque são muitos. eu fico constrangido às vezes, porque o pessoal manda muito e-mail aqui, às vezes coisas importantes. E às vezes até me escapa, porque é tanto e-mail que chega. Eu fiz esse tipo, inventei esse programa para responder os e-mails, tá certo? Para dar a informação que a pessoa pediu por e-mail. Mas acontece que daí, esse negócio eletrônico, internet,

começou a desconfiar, porque isso ele está sendo premiado a crédito, né, por antecipação. É pelo que ele promete fazer. Essa é a primeira vez, né, que o prêmio Nobel é concedido pela obra futura, né? E é claro que isso cria suspeita. Isso é uma operação de propaganda tão forçada, que, na verdade, isso só corrói a credibilidade do Obama dentro dos Estados Unidos. O número de pessoas que está, vamos dizer, com isso atravessado na garganta aqui é muito grande. Agora, Marco Aurélio Garcia não sabe disso, porque, no máximo, ele fica sabendo de um extrato do New York Times, né? Nossos próprios jornalistas são assim. A única fonte de informação que eles têm é o New York Times e CNN. É uma coisa horrorosa. Agora aqui, né? Você vê, eu vivo sendo plagiado, né? Aquele pateta do Paulo Giraldelli, é aquele mesmo que mostrou a bunda num vídeo no YouTube. Aparecia a mulher dele pelada e a bunda dele peluda circulando por ali, e que depois garantiu que a bunda não era dele, sendo, portanto, a de um terceiro desconhecido, né? Que eu não sei o que o sujeito estava fazendo pelado com a mulher dele, com a mulher do Paulo Guedes pelada, é uma coisa incrível, né? Então, entre. Quer dizer que ou o Paulo Guedes é mentiroso ou é corno. Como diz em latim, tertium non datur, não é uma terceira explicação possível. Eu espero que ele seja mentiroso, né? Porque se a bunda não é dele, então o negócio é muito grave. Se temos aí um drama familiar, espero que isso não aconteça a ele. O Paulo Giraldelli acaba de lançar um curso em DVD com o título de História Essencial da Filosofia. Veja você, mas nem inventar um título desgraçado é capaz. Quer dizer, tem que plagiar o meu título. Quer dizer, é um picareta mesmo. É como diz a história da baratinha, mas é um filho de uma rapariga mesmo. Puta merda. Mas o pior é que não é só o Paulo Giraldelli que está me plagiando. A Al-Qaeda está me plagiando. Porque anos atrás um sujeito me escreveu assim: o que que nós podemos fazer com esses pentelhos que ficam infernizando a nossa vida no Orkut? E eu respondi com uma sugestão: que tal supositórios explosivos? Pois não é que agora a Al-Qaeda está usando supositórios explosivos, né, escondidos naquele lugar para disfarçar os homens bomba, né? Então, é incrível. Copiaram a minha ideia. É só que a minha ideia era botar supositórios explosivos nos inimigos, e eles põem em si mesmos. Gosto não se discute, né? Então, aqui, esta semana, eu li aí, né? Não podia deixar de ser, na Folha de São Paulo, né? Um artigo do Paul Krugman. Paul Krugman é o Michael Moore da imprensa escrita, né, da mídia escrita. É mentiroso, idiota, burro. E por isso mesmo a Folha de São Paulo, né, publica tudo que ele escreve. E ele está aqui lamentando, né, a decadência do ensino americano e dizendo que agora as coisas vão ainda piorar, porque por causa da crise econômica eles vão cortar verbas para a educação. Mas é incrível, é incrível. Vamos lembrar um pouquinho. A educação americana começou a decair depois que o governo se meteu no meio e começou a gastar dinheiro. Quer dizer que a imensa expansão da educação pública americana foi acompanhada concomitantemente por uma expansão da imbecilidade, da estupidez e da criminalidade. Porque as escolas públicas aqui é um desastre tal. E eu lembro quando eu estive aqui, eu creio que já em 1990, o prefeito de Nova York, ele estava leiloando as escolas municipais porque a prefeitura não aguentava mais aquele negócio de, né, aluno bater em professor, tocar fogo na escola. Aquele negócio estava tanta delinquência que a prefeitura confessou o seu total fracasso. Então, ele estava leiloando para empresas privadas. Quem quer esse abacaxi? Estamos vendendo aqui, né, a preço de banana, né? Isso já em 1990. Agora, imagina como é que o negócio está agora, né? E dizer aqui o Paul Krugman dizer que o problema da educação americana é falta de dinheiro estatal, quando foi justamente o dinheiro estatal que criou essa porcaria. Os Estados Unidos até
enquanto não tiver um Ministério da Educação, o Ministério da Educação aqui foi criado no governo de Jimmy Carter, o pior presidente que os Estados Unidos já tiveram, né? Enquanto a educação aqui ficar por conta da sociedade e não do Estado, os Estados Unidos tinham a melhor educação do mundo. A hora que o Estado entrou e começou a sugar dinheiro de imposto para pagar professor, que na verdade não são professores, são apenas agitador comunista, agitador gaysista, etc, etc, foi aí que a coisa estragou. E agora o cara aqui, ele quer mais dinheiro, quer dizer, ele quer mais da mesma bactéria, né? Para curar a doença. É incrível, incrível, incrível. Enquanto isso, falando em educação, está lá essa semana, chega a notícia de que o presidente Sarkozy achou lindo o livro do seu ministro Frédéric Mitterrand, né, que confessava ali ter sexo pago com garotos na Tailândia. Deve ser baratinho, né? Os tailandeses estão ficando na merda do tal, chega lá, dá R$2 para o cara, o sujeito dá tudo que tem. E mais alguma coisa, né? Ainda se quiser, empresta a mãe, né? A irmã, a filha, né? Então está todo mundo dando na Tailândia, né? E esse seu Mitran ia lá e comia os menininhos todos, não vê que coisa, hein? E o presidente deu essa mancada, disse que gostou do livro. Bom, mas nós não podemos esquecer que confissões idênticas já aparecem num clássico da literatura francesa, que é o livro de Memórias d'André Gide, Si le grain ne meurt, Se o grão não morre, onde ele conta as aventuras dele, não era na Tailândia, era na Argélia naquele tempo, né? As bundinhas juvenis eram mais abundantes, havia uma oferta de bundas, né? Na Argélia do que na Tailândia.

souber, você não pode contar para ninguém. Então, mas na França eles têm o direito a isso. Agora, você imagina um time cristão faz uma coisa dessa, vão todos para cadeia. Agora, se você é muçulmano, pode. Falando nisso, aqui houve essa semana o prefeito de Duque de Caxias, Rio de Janeiro, proibiu a parada gay. Por quê? Porque no ano passado a parada gay foi acompanhada de um monte de badernas, né? Depredações, escândalos, etc. E ficou ruim. Então o pessoal da cidade começou a reclamar, então o prefeito proibiu a parada gay. E daí o ministro, Carlos Mink, né, já está ali ameaçando, né? E diz, olha, se o prefeito não permite a parada gay, mas autoriza um evento evangélico, por exemplo, ele pode ser enquadrado na legislação. Você vê, essa legislação foi feita para nivelar os direitos do culto religioso e os direitos da sodomia. Quer dizer, é a implantação. Você precisa perceber a profundidade da transformação. Não se trata somente de promover movimento gay. Não, a coisa é mais profunda, né? A primeira coisa é assim. Você vê, as grandes religiões da humanidade, elas criaram a civilização. Nós não teríamos nada, nada, nada se não fossem as religiões. Elas criaram todas as civilizações. Elas nos educaram, todos os princípios morais que nós usamos, inclusive essa ideia de direitos humanos, tudo isso tem origem religiosa. E, de repente, as pessoas querem nivelar isso aí com o simples desejo que o sujeito tem de dar o cu ou de comer o cu do vizinho. E você diz que é a mesma coisa, os direitos são iguais. Quer dizer, isso é uma destruição do próprio sentimento moral básico humano, próprio discernimento moral. Como é que você pode nivelar essas coisas? Achar que um impulso sexual qualquer deve ser tão respeitado quanto uma religião. Isso não faz o menor sentido, meu filho. Então, se o desejo gay deve ser tão respeitado quanto a religião, então suponha o seguinte, eu tenho um desejo incontido de comer a mulher do meu vizinho. Isso tem que ser respeitado agora, né? Então, precisa ver o seguinte, nem todo desejo sexual é legítimo em todas as circunstâncias. Todo desejo sexual, ele só é legítimo se ele é exercido com a devida discrição. Não é isso? Sem escândalo público, etc. Isso, todo qualquer desejo homossexual ou heterossexual. Vamos supor que a gente deseja fazer aqui. Eu quero fazer a passeata da heterossexualidade livre. Todo mundo comendo todo mundo. E eu faço uma passeata cheia de mulher pelada, cada um com a mulher do vizinho, né? E eu digo isso aqui. É o meu direito, né? Eu não posso ser discriminado. E isso aqui tem o mesmo valor perante a lei que teria uma passeata evangélica, uma procissão ou qualquer coisa assim. Quer dizer, isso não se trata só de uma conquista política de um movimento, não. Isso é uma operação de estimulação contraditória. Quer dizer, que a mente normal, ela instintivamente ele estabelece uma hierarquia de valores e prioridades. Não é isso? Quer dizer, se um sujeito está rezando, o que ele está fazendo não pode ter exatamente o mesmo valor do sujeito que está dando o cu do lado dele. Não é a mesma coisa, gente. Quando é que vocês vão entender isso? Né? Que o sujeito não está rezando, vamos dizer, para atender um instinto animal dele. Tá certo? Ele não está rezando por egoísmo. Quer dizer, a motivação que o leva a rezar é uma motivação nobre, elevada, que merece todo o respeito. Agora, e o impulso sexual? Às vezes ele merece respeito, às vezes não. Dependendo da circunstância. Agora, se você vai fazer do impulso sexual valor supremo, ou pelo menos vai nivelá-lo com valores religiosos, valores espirituais, então você está chocando a mente das pessoas mediante a estimulação contraditória. E isso é calculado para quê? A gente sabe que a mente submetida à estimulação contraditória por tempo suficiente, ela se torna indiferente e apática, ela enfraquece. E daí ela aceita tudo. Vira uma espécie de imã complacente. Né? Ora, se você vê essa apatia do brasileiro que aceita tudo, todos os escândalos, todos os morticínios e não reage a nada, isso aí é fruto de anos de estimulação contraditória. Isso é uma obra de engenharia social, muito bem planejada. Tá certo? Isso já foi estudado há 60, 70 anos, nos círculos da ONU, da ONU, do movimento globalista, e eles sabem como aplicar essas coisas. Então, nivelar o

0: Ah, porque tal a linha conteudista, devemos fugir da linha conteudista. É uma coisa que eu não fecho na minha cabeça pelo seguinte, porque a educação que eu recebi foi conteudista, e a minha educação, a base que eu tenho, me permite aprender um monte de coisas. E eu comparo com as pessoas hoje, com os adolescentes, né, as pessoas que estão vindo dessa educação moderna, e eles não têm base nenhuma.
1: Não, são todos idiotas. E essa educação, essa escola construtivista, ela foi inventada para imbecilizar. Isso é planejado, meu filho. Né? Tem um livro da Charlotte Iserbeet, que chama The Deliberate Dumbing Down of America, A Estupidificação Deliberada da América. Ela coloca 100 anos de documentos provando o planejamento feito para transformar a educação em pura manipulação. Vamos dizer, impor adestramento social, para enquadrar a criança socialmente e só, de preferência nos andares mais baixos da vida intelectual. Isso tudo foi planejado. É a escola construtivista inspirada nesse Piaget. Piaget é um criminoso. Para não falar de Emília Ferreiro e Vygotsky e outros que inspiram a educação brasileira, isso aí já está provado que quanto mais se expande a educação no Brasil, mais se expande a criminalidade infanto-juvenil junto com a educação causada por ela. A
0: O
1: educação
0: Paulo
1: dos
0: Freire,
1: nossos criminosos.
0: o Paulo Freire fala de um tal de educação bancária, né? Eu fui criado onde o professor falava as coisas, a gente anotava, estudava e fazia a prova e aprendia um monte de coisa. Não vejo qual o problema nisso.
1: Você, diga uma coisa, você conhece alguém que tenha sido alfabetizado pelo método Paulo Freire? Eu faço essa pergunta a todo mundo que eu conheço, eu nunca vi ninguém. E disse assim, ah, eu conheço um sujeito que foi alfabetizado pelo método Paulo Freire consegue ler. Esse método não alfabetiza ninguém. Paulo Freire é um charlatão, vigarista. Isso até gente que trabalhou com ele, tem uma cubana, agora esqueci o nome, trabalhou com o Paulo Freire 20 anos, chegou à conclusão que aquilo era realmente uma empulhação. E se mandou escrever um livro denunciando o negócio.
0: Tem um artigo no Mídia Sem Máscara, acho que essa semana, falando sobre isso, né?
1: É, exatamente.
0: Exato, eu li aquele artigo, está muito bom, falando exatamente qual era o objetivo do Paulo Freire.
1: Você vai na China, né? A China produz, por exemplo, os melhores estudantes de matemática do mundo. Vê se eles usam o método construtivista. Não, meu filho, comunista é assim. Eles inventam essas porcarias, construtivismo é no cu dos outros. Eles não são idiotas de fazer construtivismo para eles mesmos. Eles usam o bom método tradicional e funciona.
0: É, exatamente. Bom, finalmente, professor, só queria saber se falasse alguma coisa sobre o Eduardo Gianetti e se o senhor pudesse indicar alguma coisa de educação aí, tá bom? Professor, muito obrigado, um abraço e boa noite. Obrigado, hein?
1: Obrigado, eu. Bom, eu não tenho opinião nenhuma sobre Eduardo Janetti. Eduardo Janetti é um doutrinador liberal, relativamente competente, mas que para, vamos dizer, naquele nível do dever ser, o que a sociedade deveria ser. Eu acho isso aí uma coisa quase irrelevante. E também todo esse pessoal liberal, sabe, eles não levam em conta os fatores decisivos que produzem, estão produzindo o desenrolar histórico da humanidade. Eles se atêm a uma argumentação puramente teórica. Esse é o problema. Agora, e aí eu preciso pensar um pouco. Mas você comece, procura um autor chamado John Taylor Gatto, Gatto, John Taylor Gatto. Aí tem muitas boas dicas ali sobre educação. Todos os livros dele são interessantes. Agora, eu queria recomendar aqui a vocês dois artigos sobre a crise hondurenha, dois artigos muito bons. Um foi publicado como editorial no Diário Las Américas, diariolasamericas.com, com o título de The Intervention of Lula's Government Against Honduras. Saiu no dia 24 de setembro. Procurem esse artigo, está muito bom. Outro que está ótimo é o artigo que saiu no Jornal do Comércio, não é o Diário do Comércio, Jornal do Comércio de Pernambuco, assinado por Everardo Maciel. Saiu no dia 11 de outubro, com o título de Lições Hondurenhas. Então vocês podem procurar isso aí no. Procura a página do Jornal do Comércio. O Jornal do Comércio escreve com dois M's. Jornal do Comimércio. Né?

0: Alô, quem está na linha aí?
1: Marcelo, no Rio de Janeiro.
0: Marcelo, tudo bem?
1: Tudo bem? Eu gostaria de saber o seguinte: no último programa, o senhor falou que a Segunda Guerra Mundial foi atizada até mesmo pela aparição de um fenômeno celeste inexplicável no céu. E eu
0: Isso.
1: queria perguntar, como é que o senhor pensa o problema da contradição entre o livre-arbítrio e o futuro pré-determinado?
0: Você veja, o livre-arbítrio humano não tem absolutamente nada a ver com isso, porque a predição é com relação a uma determinada linha de acontecimentos. Quer dizer, se tudo que fosse previsível de antemão, né, atentasse contra o livre-arbítrio humano, seria um absurdo, evidentemente. Mas isso implica que tudo fosse previsto de antemão. Agora, você diz que uma determinada linha causal vai provocar tais ou quais efeitos, isso não contraria o livre-arbítrio em nada. Principalmente porque, se você ler direitinho como foi a profecia foi condicional. Nossa Senhora disse: se vocês fizerem tais e quais coisas, esses males serão evitados. Se não fizerem, os males virão de qualquer maneira. Então, quer dizer, a profecia está apelando ao livre-arbítrio humano, dizendo: façam o que é necessário fazer. Se não fizerem, vai acontecer tal ou qual coisa. Ou seja, isso não há nenhum elemento de inevitabilidade fatalística. Ao contrário, há um apelo à ação humana. Esse é o texto da profecia. Então, não tem nada a ver com o livre-arbítrio. Aliás, se você for ver, praticamente todas as profecias que tem na Bíblia são sempre assim. Todas elas são: ó, vocês façam tais e quais coisas, senão acontecerá tal outra coisa. Não é assim: ó, vai acontecer inevitavelmente, faça você o que fizer. Aí seria assim, o fatalismo, seria inevitabilidade fatalística. Isso sim seria, vamos dizer, contraditório com a liberdade humana. Mas se há uma escolha a ser feita, a escolha, ela diz respeito precisamente à liberdade humana. Entendeu?
1: Mas então existem casos de profecias, profecias no sentido sobrenatural, que não se realizaram.
0: Existem profecias que não se realizaram, que são. Thomas Mann que lembrava, algumas profecias são feitas não para se realizarem, mas para que não se realizem. Ou seja, para que você tome as providências no tempo devido. Isso, tanto a profecia de ordem sobrenatural, quanto as de ordem natural. Não sei se você lembra do tal do bug do milênio. Todo mundo anunciou que os computadores iam dar um pane geral na passagem do milênio, né? Por lhes faltar, vamos dizer, a adaptação do sistema numérico para as datas.
1: Sim,
0: Isso
1: eu
0: era
1: lembro.
0: anunciado durante 10 anos. O que aconteceu? Todas as companhias tomaram providência e não houve bug do milênio nenhum.
1: É verdade.
0: Então, olha, muita coisa que eu anuncio, olha, vai acontecer tal coisa. Eu acabei de fazer uma, mas olha, esse negócio da oficialização da pedofilia vai vir. Eu não estou falando de termos fatalistas, estou dizendo, se vocês não fizerem nada para parar essa porcaria, ela vai acontecer. É? Então não é só eu que estou falando no condicional. O próprio Deus na Bíblia está falando toda hora no condicional. Você lê a história de Jonas. Olha, tu vai lá e faz assim, assim, assim. Se não, vai acontecer tal coisa. Nem aconteceu.
1: Entendi.
0: E é verdade.
1: Obrigado.
0: Obrigado, eu. Então, vamos lá. Aqui, olha, vocês não deixem de ler no site da Graça Salgueiro, http://notalatina.blogspot.com, o artigo O Caso das Vacinas Criminosas. Matéria da mais alta importância. Agora, aqui, minha gente, pessoal, o estado de Nova York decidiu tornar a vacina contra a gripe suína obrigatória e já baixou uma lei de que as empresas fabricantes das vacinas não podem ser processadas em caso de danos, nem mesmo letais. Quer dizer, você vai lá, toma a porcaria da vacina, morre e seus parentes não podem processar o fabricante da vacina. E nem o governo, quer dizer, já é o crime oficializado e protegido pela lei. Então, mas leiam lá tudo que a Graça Salgueiro tem a dizer a esse respeito, que é muitíssimo importante. Agora, aqui, você veja, decidiram ensinar as crianças do jardim da infância. Presta atenção, olha que coisa, que coisa. Pegar as crianças do jardim da infância e ensinar para eles o lado obscuro e tenebroso da vida de Cristóvão Colombo. Ou seja, a vinda de Cristóvão Colombo para as Américas, né, trouxe uns germes, umas bactérias e um montão de índios morreram contaminados. Isso entra na conta, né, dos pecados do Cristóvão Colombo. E você vai dizer isso para criancinha pequenininha. O Cristóvão Colombo foi um filho da puta, porque ele veio aqui e tinha lá uma bactéria e os índios pegaram resfriado e morreram. Né? Quer dizer, é uma coisa tão perversa, tão perversa. Aliás, a perversidade aqui está na moda, porque o Obama botou lá como assessora encarregada da segurança nas escolas um militante gay que é adepto da NAMBLA. NAMBLA é a Associação Americana dos Homens que Amam Meninos. Eu já falei, amar meninos. Eu também amo meninos. Eu tenho 5 filhos, como é que eu não vou amar meninos? Tá certo? Então, essa sociedade, não é que eles amam meninos, é que eles enrabam meninos. É muito diferente. Enrabam assim, com 4 L's. Enrabam, tá entendendo? Então, tinha que ser esse o nome da coisa. E o cara é adepto desse movimento. E ele soube de um aluno dele que estava tendo um caso com maior de idade, e ele aconselhou o rapaz a continuar. Não, continue dando lá, é bom, faz bem para a saúde. E houve um protesto geral quando se descobriu isso, e o Obama falou ao sujeito, o tal do Jennings, o Jennings é imexível, ele é intocável. Então, veja você, né, que tipo de gente que está aí governando essa coisa. Né? Tem o outro lá também, o tal do Carl Sunstein, que é o sujeito que diz que os animais devem ter o direito de processar seres humanos, de poder ser processado por um ganso, por um pato, por uma minhoca. Né? E agora, essa semana, ele disse, não, basta um pequeno empurrão e a gente dirige o país para o socialismo. É só um empurrãozinho. Ele tem razão, só falta esse empurrãozinho. Depois que um tarado desse chega no governo, tudo é possível. Né? Agora, aqui chegou uma pergunta, né? O Marco Antônio. Eu gostaria que o senhor comentasse a doutrina islâmica acerca da infusão do espírito, que ocorreria apenas após alguns meses da fecundação. Por causa dessa visão que vem dos hadiths do profeta Maomé, eles aceitam aborto em alguns casos. Enquanto os cristãos sustentam que a alma existe simultaneamente com o corpo desde a concepção. No entanto, era comum na Idade Média, o autor como Santo Tomás de Aquino tinha sua opinião, a ideia de que o embrião passava por estágios em que recebia cada vez uma alma vegetativa, sensitiva e intelectiva. Digo, ah, pera. A progressão na aquisição das características da alma não impede que tenha alma desde o início, em primeiro lugar. Mas caso houvesse a dúvida, vamos supor que a gente admite como hipótese essa doutrina islâmica. Né? Al-Ghazali, por exemplo, dizia que a alma só aparece lá no segundo mês. Né? Bom, eu acho isso muito engraçado, porque está supondo que a alma é um treco totalmente diferente do corpo e não, como dizia Aristóteles, a própria forma do corpo. Forma não no sentido material da coisa, é a fórmula do corpo. Né? Quer dizer, esta fórmula, na verdade, preexiste à existência do corpo porque ela existe na mente de Deus. Deus conhece todos os seres humanos que ele vai criar. Então a alma, como forma, existe já na mente de Deus e ela adquire matéria no instante que gera o corpo. Agora, isso quer dizer, a forma antecede a matéria. A forma é causa da matéria. Né? Quer dizer, a preexistência da sua alma na mente de Deus é a possibilidade da sua existência na Terra. Agora, quero saber como é que a forma pode encontrar a sua matéria e chegar só depois. Digo, não é possível isso, né? Quer dizer que a forma, na verdade, ela preexiste à matéria. Isso é a coisa certa. Mas supondo que nós admitíssemos como hipótese que a alma só chega, entre aspas, no segundo mês, ninguém pode ter certeza absoluta de que isso acontece. Isso é apenas uma hipótese. Então, ou você me prova que isso acontece, ou então você não tem o direito de matar a criança antes disso. Essa é a minha velha teoria. Ninguém pode provar ou desprovar mas é que o feto é humano ou não é humano. Ele é um ser humano ou é apenas uma coisa. Digo, todas as provas de um lado são refutadas pelo outro e do outro são refutadas pelo um. Então ninguém tem certeza. Se ninguém tem certeza, existe uma possibilidade de 50% do aborto ser um homicídio. Ora, quem tem o direito de cometer um ato que tem 50% de chance de ser um homicídio? Ninguém. Porque ninguém tem o direito de colocar a vida do outro em risco, nem mesmo hipotético. Então, o aborto é inadmissível em todas as circunstâncias pela simples possibilidade teórica de ser um homicídio. Possibilidade teórica que ninguém jamais refutou. Então, conversa de aborto assim, é inadmissível. Inadmissível. Todo abortista, para mim, é um monstro, é um criminoso. Eu não converso com um abortista. E advirto, o abortista não chegue perto de mim para defender aborto, porque você corre o risco de levar um tapa na cara. Até que é a melhor coisa que você merece. Abortista não é gente, abortista é monstro, presta atenção. Abortista é sociopata, é um tipo antissocial perigoso. Não aceite abortista na sua casa. Se o sujeito pregar aborto na sua casa, mande para a rua. Discrimine, porque eles nos discriminam. Você precisa ver como, se você faz aqui um grupo, por exemplo, para rezar diante de uma clínica de aborto, rezar pacificamente em silêncio. Os caras vão lá, te xingam, te cospem na cara, te batem, te humilham, fazem o diabo com você. Agora, querem ser bem tratados. Agora, vocês, se são cristãos, se são antiabortistas, se vocês insistem em tratar essa gente bem, vocês estão deseducando os caras. Porque essa gente não entende palavras suaves. Só entende a linguagem deles mesmo. Que é a linguagem da humilhação, a linguagem do desprezo. Então nós temos que dar o mesmo desprezo para eles. Então fique sabendo, qualquer abortista é um filho da puta, um canalha, um criminoso. Eu não aceito a convivência com esse sujeito nem por 2 minutos. Não venha dizer que é uma ideia como qualquer outra. Homicídio não é uma ideia como qualquer outra. Homicídio não é uma teoria, meu filho. Alô, quem está falando?
2: Eu sou Elias de Campinas, professor Olavo.
0: Elias, tudo bem?
2: Tudo bom. Professor, eu estava vendo agora há pouco você comentando sobre textos proféticos, profecias. Eu fiquei curioso aí e resolvi ligar para ouvir sua opinião a respeito de 2 textos. Já há muito tempo que eu li esses textos, alguma coisa sobre eles. É o texto do... Eu não me lembro se era um bispo Malaquias ou São Malaquias, sobre os papas, que é um texto que prevê quais são todos os papas até o último, né?
0: E os textos...
2: Oi?
0: Diz que esse aí é o penúltimo.
2: Exatamente. E também um outro texto famosíssimo, que são as centúrias do Nostradamus. Como o senhor é homem de leitura, homem de estudo, eu gostaria de saber sua opinião. Quer dizer, esses textos, eles têm realmente alguma fundamentação? Hoje em dia já se sabe que eles são fake, alguma coisa assim? Não,
0: as centúrias do Nostradamus são escritas em uma linguagem ambígua e tem uma interpretação elástica.
2: Eu vou desligar para ouvir no computador. Obrigado pela atenção, obrigado por tudo.
0: Todos os movimentos políticos do mundo, especialmente movimentos totalitários, movimentos mal intencionados, todos se utilizaram das centúrias de Nostradamus como instrumento de propaganda política. Por quê? Porque aqui tem uma interpretação elástica. Você pode entender qualquer coisa em qualquer sentido. Agora, no caso da profecia de São Malaquias, uma coisa é bastante clara. E ele dá um certo número de papas e diz que esse aí é o penúltimo. Como toda profecia, tá certo? Essa profecia é condicional. Quer dizer que se não fizer certas coisas... Esse Papa corre não só o risco de ser o penúltimo, mas até de ser o último. Eu espero que o Papa esteja com bastante pressa, porque essa altura não dá mais para perder tempo. Eu vejo que ele está fazendo bastante coisa para restaurar a missa tradicional, suspender a injusta excomunhão dos tradicionalistas, que disseram, olha, digo, muito mais católicos do que o Papa. Hoje ele pode ser bom católico, mas no tempo em que ele era presidente da Congregação para a Doutrina da Fé, ele fez muita burrada e defendeu muitas ideias erradas, né? Ideias que vão contra a doutrina católica. Ele era um dos liberais do negócio, né? Então, os tradicionalistas eram muito mais católicos que ele. Podiam ser, mas eles são burros, eles são tacanhos, mas são católicos, tá entendendo? Tem muito que é muito esperto e não é. Está se fingindo de católico. Não digo que fosse esse o caso do então cardeal Ratzinger. Mas como Papa, ele está fazendo muita coisa certa. Agora ele tem que impedir que certos caras metam o lápis nas encíclicas dele e mudem as ideias, porque o Vaticano está cheio de traidor. Olha, se você quer, tem 3 comunidades do mundo que elas adoram os seus traidores, puxam o saco dos seus traidores. As 3 comunidades são os americanos, os judeus e os católicos. Se você é contra judeus, você quer acabar com eles, quer sacanear eles, tá certo? Quer que os palestinos matem todos eles, quer que o Ahmadinejad mate todos eles, daí o judeu começa a puxar o seu saco e achar você lindo, maravilhoso. Pois foi, que não fizeram, que não votaram tudo Barack Obama. Católico, meu filho, é a mesma coisa. Se você quer acabar com a igreja, ah, eles começam a passar a mão na sua cabeça e chamar de meu filho, etc. E americano, então, não se fala, meu filho. Você quer, quer jogar uma bomba atômica em Washington? Eles te dão uma cátedra universitária. Então, assim não vai, porra. Você tá vendo? Enquanto a gente não entender que traidor é traidor, né? E amigo é amigo, traidor é traidor, quando não entender isso, que é a coisa mais óbvia do mundo, não vai, porra. Então, toda hora eu vejo aqui, né, judeus se reclamando de que sofre perseguição, de que batem neles na rua de Paris. Digo, tá bom, então faça algo em seu benefício. Pare de votar nesses filhos das putas, porra. Né? Como é que a gente pode? Americano, mesma coisa. A gente diz, ah, os Estados Unidos estão indo pro brejo. Tá falando. Mas, cara, fui eu que votei no Barack Obama. Eu não votei em ninguém, eu não sou eleitor aqui. Né? Eu jamais votaria nesse sujeito. Mas nem para presidente de um clube de futebol de botão. Né? Primeiro que a gente não sabe quem é ele. Você vê, a última novidade agora é a seguinte. O cara já não tem certidão de nascimento. Todos os documentos dele estão escondidos. E agora descobriram que o número do Social Security, é o INPS, que aqui nos Estados Unidos você precisa desse número para tudo que você faz, né? Para você fazer uma compra, você precisa desse número. O número do Barack Obama é o número do sujeito que já morreu. Aqui ele sabe que tudo quanto é imigrante ilegal arruma um Social Security fake de alguém que já morreu e usa aquele Social Security. O Barack Obama fez isso. Quer dizer, é o sujeito mais misterioso e desconhecido que já passou pela presidência, não dos Estados Unidos, foi presidente de qualquer lugar. Né? Por exemplo, o pessoal fica indignado que o cara recebeu o prêmio Nobel, né? Diz, não, mas deram o prêmio Nobel até pro Jimmy Carter. Bom, deve certo, Jimmy Carter é um filho da puta, mas você pelo menos... Olha, ele sabia que ele é o Jimmy Carter, porra. Filho do seu fulano, dona fulano, nascido, tá aqui todos os documentos dele. Então, não há engano contra o Jimmy Carter, você sabe a vida dele. Agora, o Barack Obama não sabe nada, nada, nada, nada. E é proibido investigar. Você começa a investigar, os caras dizem que é teoria da conspiração. Alô, quem tá na linha aí?
3: Alô, Olavo?
0: Eu.
3: Tá me ouvindo? É o Marcos?
0: Perfeitamente.
3: De Porto Alegre. Tudo
0: Quem
3: bem?
0: É? Marcos.
3: É Marcos, de Porto Alegre, é?
0: Tudo bem?
3: Tudo bom. Olavo, a questão é o seguinte, é sobre o Eric Voegelin, né, e a nova ordem mundial. Ele comenta assim brevemente na anamnese, que eu só li até metade, na verdade, e naquele livro dele das reflexões autobiográficas sobre o império ecumênico, né, da capacidade de agregar para uma espécie, digamos, de universalização das simbologias, né?
0: Exatamente.
3: Da vida.
0: Exatamente.
3: É por aí a coisa, não é? Mais ou menos por aí. Me diga o seguinte, a nova ordem mundial, ela busca criar um império ecumênico e da onde ela tira as fontes de símbolos e ideias dela?
0: Olha, você não pode esquecer, por exemplo, que tudo isto da nova ordem mundial está sendo estudado há mais de 100 anos. Quer dizer, a bibliografia na qual eles se baseiam, a massa de conhecimento no qual se baseia o projeto é imensa. Por exemplo, se você pegar toda a obra da Arnold Toynbee, a Study in History, que é um livro de 20 e tantos volumes, né? E é uma interpretação global da história universal. Né? Isto foi feito dentro do projeto globalista. Ele era um dos intelectuais contratados para ser um globalista, para preparar o caminho para o advento do governo mundial. Então eles não estão baseados num nada, não é uma coisa arbitrária. Eles têm conhecimento e fundamento para fazer o que estão fazendo. Está entendendo? O que não quer dizer que seja uma coisa boa. Mas eles não são amadores. Entendeu? Agora, normalmente, tá aqui no Brasil, as pessoas que opinam assim, elas opinam sobre coisas que elas ouviram falar, nunca leram nada, nada, nada, nada, nada, nada. Eu garanto para você, se você pegar todos esses colunistas que escrevem sobre política no Brasil, eles nunca leram o Toynbee. E quando leram, nem sabem de onde veio. Quanto ao livro do Carol Quigley, Tragedy and Hope, que é o livro fundamental sobre o globalismo, no Brasil nem ouviram falar, não leram e não são capazes de ler. Você acha que, sei lá, você acha que o Clóvis Roth, você acha que o Otávio Frias de Oliveira vai ler um livro de 1.200 páginas? Ele tem um infarto no meio do livro, porra. Né? Então, estamos todo um bando de ineptos, somos garotos provincianos, caipira, tá? Estamos falando besteira o tempo todo. No Brasil não há profissionais da imprensa, tá? Só há amadores, diletantes, é isso que tem.
3: Olha, coincidência ou não, o Quigley também tem um livro sobre, sobre civilizações, só que eu não li esse livro.
0: Sim,
3: eu tenho ele, mas não li.
0: Bem, bem menor, talvez pelo menos bem esse livro possam ler, né? Mas o Tragedy and Hope é absolutamente indispensável. Ali você vê o número de grandes autores que frequentaram esses círculos globalistas, trabalharam para o cara, escreveram trabalhos e relatórios e livros inteiros a mando dos caras como subsídio para o projeto, entre os quais Herbert George Wells, Aldous Huxley, o próprio Arnold Toynbee, mais um monte de gente.
3: Uhum.
0: Quer dizer, não é uma coisa improvisada. E mais ainda, quem não estudar as obras, todos esses trabalhos desenvolvidos no Instituto Tavistock de Londres, dos anos 40, 50, nunca vai entender o que está se passando. Porque tudo o que se faz no mundo hoje, tudo, é meticulosamente calculado em escritórios de engenharia social para avaliar os resultados possíveis, para introduzir modificações na conduta das populações, e a coisa funciona que é uma beleza e ninguém nem percebe o que está acontecendo. E as pessoas, quando a gente conta isso, elas dizem, ah, isso é teoria da conspiração. Eu digo, quer dizer, os caras aqui com o rótulo, eles vão invalidar, né, fatos bem comprovados, conhecidos, qualquer pessoa de estudo conhece. Então, essas novas leis, por exemplo, gaysismo, feminismo, etc., tudo isso é calculado para criar não aquele efeito nominal, que é, por exemplo, ah, temos que proteger os direitos da comunidade gay, né? A comunidade gay está em risco. Ela não está em risco e não há por que protegê-la. Tá certo? Então, se inventa um propósito nominal, mas o efeito psicossocial vai ser muito diferente disso. E você pode ter certeza de que no projeto foi levado em conta este segundo objetivo não declarado e ele que vai ser atingido. Ou seja, hoje em dia você tem essas grandes fortunas, elas têm meios de manipular a opinião pública do mundo inteiro. E veja, o próprio Barack Obama é um teste. Tá certo? Pegaram o sujeito, ver, um cara que foi senador 4 meses, que nunca fez nada na vida, nada, o cara é um zero à esquerda. Tá certo? É um sujeito semi-analfabeto. Se você lê os escritos universitários dele, tem um erro de inglês a cada 2 linhas. Era totalmente inepto, cuja única capacidade, única, é de ler o teleprompter numa bela voz impostada. Eles pegam esse sujeito, que tem uma vida toda embrulhada, toda desconhecida, né, cheia de buracos e alçapões, e dizem, ó, nós vamos colocar esse sujeito na presidência e nós vamos impor isto. E você vai ver, a verdade nunca vai aparecer, nós vamos bloquear. Ninguém vai saber. E eles estão, até agora, conseguiram. O Barack Obama é evidentemente um balão de ensaio. Se eles conseguirem manter esse Barack Obama na presidência até o fim, então eles provaram que realmente o controle da opinião pública está na mão deles. Eles não têm certeza disso, eles estão testando. Eles conseguiram enganar metade da opinião pública, mas já é uma grande coisa, né? Conseguiram enganar e manter o engano.
3: É, Olavo, eu vou saindo, tá?
0: Tá bom.
3: Tá bom? Porque tô bem pendurado aqui. Ah,
0: tá,
3: hoje é dia de Aparecida, hein? Que ela te abençoe
0: isso,
3: e proteja
0: isso.
3: Por sempre, né?
0: Nossa, é uma Aparecida,
3: tá.
0: Do Brasil.
3: Um abração.
0: Protetora deste programa.
3: Um abração. Então,
0: programa
3: tchau.
0: Contra mim mesmo, porque quando eu invoco aqui Nossa Senhora, não estou invocando contra os meus inimigos, estou invocando contra a minha própria leviandade. Não me deixe cometer nenhuma leviandade neste programa, é isso que eu peço a ela. Né? Agora, leviandade, por exemplo, está aqui esse Paulo Henrique Amorim, que é um bosta em toda a extensão da linha, compara o movimento Fora Gelar com o nazismo. Quer dizer, como é que essas pessoas, elas querem produzir realidades mediante puras ênfases verbais? Você cria um hiperbo, um hiperbolismo enfático, né? E que é a mesma coisa. Quer dizer, você perde todo o senso das proporções, né? Quer dizer, é claro que essa é um efeito mágico. Essa palavra nazismo, eles apostam no efeito mágico da palavra. Você chamou de nazista, pronto, o cara está liquidado. Agora, acontece umas coisas, por exemplo, o processo movido contra o Obama para forçá-lo a apresentar os seus documentos, né? Os advogados do governo federal aqui haviam apresentado o argumento de que o processo deveria ser rejeitado in limine. Por quê? Porque os queixosos não tinham sofrido dano. Quer dizer, se o Obama é fake, isso não trouxe dano a essas pessoas, então elas não podem reclamar. Quer dizer, eles não entram no mérito do assunto, não escapam, né? Em várias cortes eles conseguiram se livrar da coisa assim, mas acontece que esse juiz David Carter, que não é parente do Jimmy Carter, mas por incrível parece que foi nomeado por ele, na Califórnia, não aceitou. Ele rejeitou o argumento do governo federal e disse, não, o negócio vai para julgamento sim. Então, vai haver uma primeira audiência no dia 26 de janeiro de 2010 e haverá choro e ranger de dentes, minha gente. Ao mesmo tempo, é outra notícia auspiciosa, quem me manda é o Maior Fortuna, dizendo que, segundo o IBGE, né, os brasileiros, apesar de toda a propaganda em contrário, que estão tentando transformar todos em, né, em praticantes do sexo livre, em gays, etc., etc., estão cada vez mais tentando se casar, formar famílias. Dizer, contra toda a expectativa dos comunistas de merda. É o que eu estou dizendo, o povo brasileiro é um povo profundamente conservador. Só que esse conservadorismo instintivo do brasileiro não tem canais políticos para se manifestar. Porque PT e PSDB ocuparam, né, e esse monstrengo que se chama PMDB, que na verdade é um meio a meio, ele é um meio PT, meio PSDB, né, ocuparam todo o espaço e o DEM não existe. Né, o DEM é apenas uma camisinha da qual o governo federal, a esquerda se serve para ferrar com todo mundo. Vamos ver o que mais. Então, eu acho que por hoje.

0: A pessoa, quando não tem nada para alegar contra o que você está falando, inventa um rótulo e carimba você. Ah, você é extremista de direita. Ah, você é teórico da conspiração. Você é isso, você é aquilo. Oh, não interessa o que eu sou, meu filho. Interessa que eu estou falando os fatos e você está mentindo. E, bom, espero que isso aí explique alguma coisa. Não deixem de ler esse livro. Procure, devia até publicar no Brasil. Goodbye, Good Man, por Michael Rose.
1: Obrigado, Olavo.
0: Obrigado eu. Então, tem mais alguém na linha? Então, alô, quem está aí? Alô? Alô? Não está. Tem mais alguém? Então, por hoje é só. Até a semana que vem. Muito obrigado.

Mesmo que o eleitor decida que tudo deve ficar como está, o saldo de eventual plebiscito terá sido positivo. A população estará mais informada sobre um tema relevante e cada lado conhecerá melhor os argumentos do outro. Em Portugal, que adotou a estratégia plebiscitária, foram necessárias duas consultas num prazo de 9 anos para que a sociedade mudasse de posição e passasse a apoiar a mudança. Preste bem atenção. A Folha já está anunciando que se o resultado do plebiscito for negativo, for contra o aborto, eles mais tarde vão fazer. Eles vão continuar com a propaganda e vão fazer outra e vão insistir, insistir, insistir. Por quê? Esse pessoal, vamos dizer, da Revolução Global, eles não desistem por nada deste mundo. Eles não estão dispostos a negociar e ceder. Tudo que eles cedem é temporário e depois eles voltam à carga. Eles não aceitam diálogo, eles não aceitam, vamos dizer, eles aceitam um falso diálogo, quer dizer, o diálogo é apenas, vamos dizer, para dar a eles a ocasião de impor o que eles querem, mesmo que a população rejeite. Esse é o tipo de diálogo que querem. Agora, para provar a má intenção dessa gente, já está aqui, a Folha alega o seguinte: segundo a metodologia desenvolvida pelo Instituto Alan Guttmacher, Centro de Pesquisa de Saúde Reprodutiva e Políticas Públicas dos Estados Unidos, realizam-se no Brasil 1 milhão e 100 mil abortos clandestinos em 2005, número maior que o de 1992. Seria descabido cogitar levar esse exército de mulheres e seus médicos e parceiros para trás das grades, como preconiza a legislação. Em primeiro lugar, a Folha não informa aos leitores o que é esse Instituto Alan Guttmacher. Alan Guttmacher foi presidente da Planned Parenthood, que tem uma rede de clínicas de aborto. Isso aqui não é um centro de pesquisa, são centros de propaganda. Segundo, esse pessoal que usou esse tipo de argumento, que diz que já existe milhões de abortos ilegais, esse pessoal já foi denunciado por um deles mesmo, que é o Dr. Bernard Nathanson, que era um dos líderes da campanha abortista nos anos 60 e 70, e que ele confessou recentemente que esse pessoal, inclusive ele próprio, manipulou barbaramente as estatísticas. Ele disse que na época eles diziam que havia também 1 milhão, 1 milhão e meio de abortos clandestinos por ano. Havia no máximo, na mais ousada das hipóteses, havia 100 mil. Tá certo? E eles aumentaram isso aí para 1 milhão e meio. Estão fazendo a mesmíssima coisa no Brasil com a ajuda da Folha. Quer dizer, a Folha não tem direito nenhum de citar esse Instituto Alan Guttmacher como se fosse uma entidade científica neutra. Como se já não tivesse, esse instituto já não tivesse envolvido em tretas anteriores. Na verdade, esse instituto é apenas uma organização de fachada da Planned Parenthood. Quer dizer, com estas informações, vamos dizer, falseadas, como é que o pessoal vai poder decidir de maneira sensata? Portanto, quando a Folha diz: olha, isto aqui é uma oportunidade de esclarecer e de informar a população, eles começam com isso, é só o nariz de cera, logo em seguida vem a desinformação. Vê a mentira. Mas a Folha é assim mesmo, a Folha sempre foi, sempre será. Esse pessoal não se corrige. Pessoal, vamos dizer, eles são absolutamente fanáticos. Eles não são capazes de, são capazes de negociar apenas a título provisório. Quer dizer, toda negociação é apenas uma etapa para o sujeito obter o que quer no instante seguinte. Eles nunca param. Isso é que nem barata. Você acende a luz, a barata foge. Apaga a luz, a barata volta. Eles são exatamente assim. É o que disse o H.G. Wells, são pessoas religiosamente treinadas, religiosamente adestradas, tá certo? Para seguir até o fim e implantar no mundo inteiro, impor ao mundo inteiro as suas ideias idiotas. Essas são pessoas que não têm nem mesmo capacidade para discutir honestamente qualquer assunto, porque quando você vai discutir com essa turma, seja de movimento gay, seja de movimento abortista, só vem mentira, só vem desinformação o tempo todo. Então eles se enganam a si próprios para poder enganar o outro melhor. E pior, que o pessoal do outro lado nunca quer briga. Saiu essa semana um manifesto aí da Igreja Metodista contra a lei da mordaça gay, mas o manifesto já começa, você passando a mão na cabeça. Nós sabemos que os coitadinhos dos homossexuais são discriminados, etc. Ora, o que é isso, gente? Vamos tomar vergonha na cara. Em primeiro lugar, esse manifesto ia começar assim: qualquer que seja a realidade da discriminação social existente contra homossexuais, ela é nada perto da perseguição brutal que está havendo contra os cristãos. Perseguição à qual este movimento gay serve de instrumento auxiliar. É isso que tinha que dizer, está vendo aí, seus bispos metodistas? Quer dizer, você não tem nada que puxar o saco do adversário, você não tem nada que mentir contra você mesmo. Quer dizer, porque você dizer que os homossexuais são objeto de discriminação, eles são objeto no máximo de piadinha. Agora, os cristãos estão sendo
mortos, tá certo? Aos milhares, aos milhões no mundo. Quer dizer, parece que durante a década de 90, a coisa não ficou por menos de 100 mil por ano que foram mortos. Quer dizer, chegou no fim da década, deu 1 milhão de mortos. E vocês estão brincando com isso e dizendo que os homossexuais é que são discriminados? E você ainda, os bispos, assina embaixo? Quer dizer, que covardia, meu Deus do céu. Quer dizer, mas isso aí é a mesma coisa que houve na Segunda Guerra, quando só um lado queria agredir. O outro lado, o Hitler falava guerra, guerra, guerra, e ia invadindo. E os outros falavam paz, nós somos da paz. Parece esse palhaço do Viva Rio, né? Nós somos da, sou da paz. Né? Quer dizer, se você é da paz quando o outro quer matar você, você está esperando o quê? Você acha que vai comover o outro? Mas que coisa mais covarde, mais fraca. Né? Você precisa tomar vergonha na cara de entender que de meias palavras, tá certo? E ficar alisando o adversário, isso aí só desmoraliza você. E mais ainda, isso excita a agressividade do adversário. Porque quando São Tomás de Aquino já dizia o seguinte, que a diferença entre o medo e o ódio é assim, quando há um perigo, quando há uma ameaça, você vê, se o atacante é mais fraco, você sente ódio. Se ele é mais forte, você sente medo. Então, quer dizer, por definição, o seu medo vai estimular um ataque, meu Deus do céu. Quer dizer, até quando é que vão entender uma coisa dessa? Parece que todo mundo no Brasil que abre a boca tem que primeiro fazer uma concessão, primeiro ele tem que florear um pouco, primeiro ele tem que alisar o adversário e depois dizer muito timidamente a sua posição. Dizer, olha, nós reconhecemos os seus direitos, mas nós também queremos, né, o direito, queremos um pedacinho, um espacinho para poder propagar também a nossa fé e dizer o que nós pensamos. Então, nós queremos, não, nós exigimos e nós não aceitamos esta chantagem. Não aceitamos o negócio de movimento gay se fazer de coitadinho, porque o país inteiro está cheio de gays em altas posições. Você não vê pessoas perdendo emprego porque foram gays. Você não vê pessoas sendo maltratadas por serem gays. Isso pode, só, quando acontece, isso é raridade. E é sempre na mão de algum psicopata, mas a sociedade mesmo. Olha, que pessoa decente, que pessoa normal vai perseguir, vamos dizer, um empregado, um funcionário, por um sujeito ser gay? Eu nunca vi isso na minha vida. Eu nunca vi isso acontecer. Eu vi o contrário. Eu vi grupo gay que tomava conta do lugar. Tem um jornal semanal que eu trabalhei. E quando eu entrei lá, eu percebi, tinha uma espécie de máfia gay. Eles mandavam naquele negócio, tá entendendo? E você não podia desafiá-los, que eles te pum para fora. Tá certo? Você tinha que ficar bonzinho. E isso eu vi acontecer. Agora, para ele ter perseguido por causa de ser gay, só, pelo amor de Deus, que brincadeira é esta? Agora, perseguido por ser cristão, isso está acontecendo no mundo inteiro. Você vê, esta semana, mesmo juntando os dois assuntos, assunto de aborto e assunto de cristianismo, na Inglaterra teve um militante cristão anti-abortista que pegou umas fotos do feto dilacerado, o feto cortado em pedaço, e mandou lá para uns abortistas para ver. Inclusive alguns abortistas que eram, quer dizer, não eram só abortistas, eram aborteiros, quer dizer, eram médicos que faziam aborto. O sujeito foi preso, foi acusado de distribuir material pornográfico. Quer dizer, eles eram pornográficos, você mandar a foto do crime. Agora, praticar o crime não é pornográfico. Quer dizer, você pode retalhar o feto do jeito que você quiser. É bonito, é lindo, é maravilhoso. Tá certo? É o que diz aquele idiota do Rodrigo Constantino. É a ética da felicidade. A ética da felicidade consiste em pegar o feto e cortar num milhão de pedaços. Eles acham isso bonito, isso é felicidade. Né? Então, agora, fazer isso é bonito. Agora, você pegar a foto disso e dizer, olha o que vocês fizeram. Ah, isso é pornografia e é crime. Agora, a Inglaterra está ficando maluca mesmo. Outro dia eu mencionei até aqui um livro que se chama The Abolition of Britain, quer dizer, a abolição da Inglaterra. Eu acho que a Inglaterra está sendo abolida, mas acontece cada coisa lá. Essa semana eu recebi uma mensagem de que escolas inglesas estão suspendendo do ensino de história o capítulo sobre o Holocausto. Por quê? Porque ofende os alunos muçulmanos que acham que o Holocausto não aconteceu. Quer dizer, por que os caras acham que não aconteceu? Você não pode dizer que aconteceu. Oh, mas que merda é essa? Até onde nós vamos parar? Quer dizer, os europeus são malucos, porque, por um lado, eles dizem que negar o Holocausto é crime. Por outro lado, eles proíbem ensinar o Holocausto, porque também é crime, porque vai ofender os muçulmanos que acham que não aconteceu. Porque sabe que no mundo muçulmano inteiro, esse negócio do revisionismo do Holocausto é doutrina oficial. Todos eles repetem que o Holocausto não aconteceu, que não morreu 6 milhões de judeus, tá certo? Que isso tudo é uma mitologia, propaganda, eles dizem isso,
Tá certo que o judeu inventa isso porque ele quer se fazer de coitado para dominar o mundo. E olha, o judeu não se faz de coitado coisíssima nenhuma, não. O judeu é coitado mesmo. Quer dizer, as coisas realmente aconteceram. Existe documentação mais do que suficiente para você perceber. Tá certo? E que o cálculo, ó, se não foi 6 milhões, foi 5.999.000 e alguma coisa. Ou então 6.3 milhões. Foi alguma coisa em volta disso, porque o fato é que havia X judeus antes da. Parece que era assim, 24 milhões, depois apareceu 18 milhões, quer dizer, sumiu 6 milhões. Pô. Ele não quer dizer que todos esses morreram em campo de concentração. Não, alguns morreram no caminho, outros levaram martelada na cabeça, outros levaram um tiro. Tá certo? É, não tinha, é claro que não tinha espaço na câmara de gás para toda essa gente, nem todos morreram na câmara de gás, mas no total foi 6 milhões, pô. Se não foi 6 milhões, foi um número aproximado. Né? Agora, a doutrina oficial no mundo islâmico é que isso não aconteceu. Então, nas escolas inglesas não pode dizer que aconteceu porque vai magoar os coitadinhos. Vê se pode. Quer dizer, como é esse negócio? Outro dia mesmo eles prenderam, na Áustria, prenderam aquele historiador David Irving, que note bem, o David Irving não é um negador do Holocausto, ele nunca disse que o Holocausto não aconteceu, ele não é nem um historiador do Holocausto, ele não tem um único livro sobre o Holocausto. Ele fez o livro Hitler's War, a biografia do Goebbels, estudou os principais líderes nazistas. E os livros não são ruins de jeito nenhum, são livros bastante documentados. Agora, de vez em quando aparece com umas ideias esquisitas, tá certo? Mas ele negar o Holocausto, ele nunca negou, tá certo? Bom, prenderam o cara como negador do Holocausto. Agora, e o governo inglês que chega aí, proíbe ensinar o Holocausto porque vai ofender os muçulmanos? Que merda é essa? Que coisa mais louca? Que continente de tarados é esse? Quer dizer, a Europa está totalmente desfibrada. A Europa está acovardada, está de joelho, nem está mais de joelho, já está de quatro. Tá certo? Graças a esse pessoal, onde que se acha liberal, progressista, etc., etc., e que fica, vamos dizer, corroendo o que resta, vamos dizer, dos valores judaico-cristãos, achando que isso vai ser um progresso extraordinário, quando isso só serve para uma coisa. Isso só serve para deixar o pessoal num vácuo espiritual desesperador. E para abrir as portas para o Islã. Quer dizer, vocês tornam a Europa ateia, a Europa não vai ficar ateia 2 dias, entendeu? No terceiro dia ela vai aderir ao Islã, como de fato isso já vem acontecendo. O número de intelectuais que passaram, vamos dizer, por aquele famoso trajeto. Primeiro eles eram comunistas. Depois, desiludidos do comunismo, passaram para o liberalismo ateu. Não, não. Quer dizer, o sujeito, o que que ele faz? Ele recua para uma etapa anterior da revolução. Tá certo? Ele já não está mais no manifesto comunista, tá certo? Ele está e recua para o tempo da Revolução Francesa. Então agora ele é o liberal ateu, né? Depois vira liberal ateu um tempo, daqui a pouco começa a se namorar do Islã e vai parar no Islã. É o que aconteceu com Roger Garaudy e outros tantos. Quer dizer, o trajeto do Roger Garaudy vai ser o trajeto europeu. Quer dizer, vocês desistem do comunismo, ficam desiludidos com o comunismo. Volto para os ideais da Revolução Francesa, os quais não se aguentam, porque são uma coisa va totalmente vazia, baseada no cientificismo oco. Daqui a pouco chegou o Islã com um discurso muito mais coerente, muito mais poderoso do que, pronto, você adere ao Islã. É exatamente o que está acontecendo. Outro dia eu vi um sujeito que mandou uma charge, que era assim, mostrar uma praia europeia em 1900. Então estavam as mulheres com aqueles maiô que ia até o tornozelo, né? Depois, na Europa de 1950, já estavam as mulheres com o maiô curtinho. Depois estava de biquíni. Depois estava de tanguinha. E depois, na última, era Europa 2010. Estava todas as mulheres de burca. Que aquilo não é uma roupa, aquilo é um pacote. Ela estava empacotada de burca que você só via os olhinhos, né? E é assim que vai ser. Quer dizer, você depois de você levar o fio dental, daí o topless, etc., burca. É assim que vai terminar o negócio. Bom, vamos ver aqui alguns e-mails. Se não tem aí ninguém na fila para falar, vamos ler uns e-mails. Alex Herman. Sou um grato aluno do curso de filosofia, nem sempre apresento todas as aulas por conta de uma faculdade de direito que resolvi cursar à noite. Para bater várias questões. Bom, só vou responder uma delas. Está aqui, sobre ceticismo e religião. É muito comum em conversas com céticos extremados que esse atribuam um milagre. Expliquem um milagre, alegando que a ciência, num futuro incerto, descobrirá a causa do fenômeno.
Essa conclusão fará que ele duvide de tudo e não aceita a possibilidade de um acontecimento sobrenatural. Muito bem. Olha, o sujeito que, tá certo, duvida de uma alegação de milagre por causa de uma coisa que ele acha que vai acontecer no futuro, ele está mostrando que ele sim é que tem a fé, porque ele já está acreditando, tá certo? Ele já aposta numa explicação futura. Ele não tem essa explicação. Jamais houve um único dos grandes milagres que fosse, vamos dizer, explicado, entre aspas, cientificamente, que se, vamos dizer, se comprovasse que foi outra coisa e não um milagre, nunca aconteceu, mas nenhum, nenhum, nenhum, nenhum. O que você faz é um montão de hipóteses. Quer dizer, o que você faz? Você mostra que aquilo que aconteceu por meios sobrenaturais talvez pudesse ter acontecido por uma conjunção extraordinária e mais miraculosa ainda de fatores naturais. Como, por exemplo, o negócio do Moisés abrir o mar vermelho para o pessoal passar. Então eles mostram que não, poderia ter havido um deslocamento do terreno no fundo do mar, blá, blá, blá, blá. Ah, sim, aconteceu tudo isto, todo este processo imensamente complicado aconteceu exatamente naquele mesmo momento. Quer dizer, seria ainda mais miraculoso. Então, essa alegação é estúpida. Você não pode alegar a autoridade da ciência futura, a autoridade de um conhecimento que você, na mesma hora, está dizendo que você não tem. E quem quer que faça isso? Você não está falando em nome da ciência, está falando em nome de um fanatismo, de uma idiotice. Agora, eu acho uma das coisas mais engraçadas na discussão com esse pessoal, onde é ateu militante, é que, por um lado, eles dizem assim para você, dizem, a sua crença é mera fé cega. Em seguida, ele quer que você prove que Deus existe, prove a ressurreição de Cristo, etc. Ah, mas se ele mesmo diz que é fé, por que que eu é que tenho que provar, ó raios? Quem tem que provar é eles que dizem que estão falando em nome da ciência, tá certo? Então, mas eles transferem o ônus da prova, tá certo? Se, olha, se você mesmo está dizendo, a minha religião é uma questão de fé, então você não tem que provar coisíssima nenhuma. Então, às vezes vocês aprendem isso. Quando alguém chegar para você com essa exigência, prove isso, prove aquilo outro, você responde, eu não tenho que provar merda nenhuma, meu amigo. Quem está falando aqui em nome da ciência é você. Você mesmo diz que eu falo em nome da fé e em seguida me exige provas. Agora, você fala em nome da ciência, então é você que tem que provar, porra. Então, você pode fazer as seguintes perguntas. Primeiro, fulaninho, qual é a ciência que você pratica? Você é físico? Você é químico? Você é geólogo? A sua ciência estuda a existência ou inexistência de Deus? Não. Então, você está falando em nome de uma outra ciência que você não pratica. Qual é a ciência que estuda a existência ou inexistência de Deus, meu filho? Não existe nenhuma ciência experimental que estude isso, então cala a boca, burro. Tá certo? Você está falando de uma coisa que você não conhece, né? E em segundo lugar, tem um outro aspecto, que aliás eu vou abordar no próximo dia 18. Agora vai ter o seminário de filosofia em São Paulo. Vai ser transmitido por videoconferência para IA Realizações. Que é o seguinte problema: você veja, a ciência, nenhuma ciência estuda o fato concreto, porque o fato concreto é a junção, num momento e lugar, de uma infinidade de acidentes que tornam aquele fato possível. Quer dizer, nenhum fato concreto é redutível, vamos dizer, à definição que é dada dele por uma determinada ciência. Por exemplo, o fato pode ter um aspecto jurídico, um aspecto sociológico, um aspecto psicológico, um aspecto psicoquímico, etc., etc., e assim por diante. Quer dizer, o número de aspectos que compõem um fato concreto é, por definição, ilimitado. A ciência, nenhuma ciência estuda nenhum fato concreto. Quer dizer, a ciência só estuda um fato sob determinado ângulo, que é aquele que é correlativo aos métodos e aos objetivos desta ciência em particular. Quer dizer, a ciência só estuda fato abstrato. O fato abstrato é um aspecto separado da realidade concreta. Tá certo? Então, eu digo, olha, isso quer dizer que, se você somar todas as ciências, elas não podem opinar sobre um único fato concreto. É isso que as pessoas realmente não sabem. A ciência só cuida de fato abstrato, só cuida de aspectos abstrativamente separados do todo. Tá certo? Ora, a este todo, todos nós temos acesso, porque nós vivemos na realidade concreta. Tá certo? A separação, a divisão, a distinção do fato concreto nos seus vários aspectos estudados pelas várias ciências é posterior. Inclusive, assim, subdivisão não acaba, quer dizer, pode surgir novas ciências que estudem novos aspectos amanhã. Isso nunca vai esgotar. Tá certo? Portanto, quando você diz a respeito à fé, você não está falando uma coisa doutrinal, uma coisa apenas uma doutrina, você está falando de algo que realmente aconteceu. E se você fala de um milagre, você fala de algo que realmente aconteceu, você está falando de um fato concreto.
Tá certo? E a respeito desse fato concreto, não tem nenhuma ciência que possa dizer nada, não. Ela pode dizer sobre um aspecto, sobre outro, para que nunca vai compor um fato concreto.

vigor na sociedade. Aqui eu mesmo estava lendo um livro muito interessante que mostrava que muitos dos componentes do atual método científico foram extrapolados do código de polidez dos cavalheiros no século XVIII. Entendeu? Então você mostra uma origem social, cultural dessas coisas, e você não, claro que isso não invalida a ciência, mas isso coloca entre parênteses, tá certo? Isso é suficiente para refrear o seu ímpeto de autoridade. Nunca o discurso científico foi submetido a uma crítica tão arrasadora quanto é hoje. E justamente neste momento é que aparecem esses Richard Dawkins, esses palhaços todos, Michel Onfray, essa gente toda, falando com a autoridade da ciência, como se essa autoridade existisse. E o pessoal, vamos dizer, às vezes cristão, né, ou crente, bobo, não sabe que essa autoridade não existe. Então eles começam por reconhecer, atribuir ao adversário uma autoridade que o próprio adversário sabe que não tem. Veja aqui, saiu um artigo muito interessante na Folha do Marcelo Leite, O Fim da Era Einstein. Ele diz o seguinte, no campo das ciências naturais, o pesquisador é hoje mais um chefe de equipe do que um intelectual. Quer dizer que o trabalho científico está se tornando cada vez mais um puro trabalho burocrático, de organização burocrática, onde a quantidade de trabalho intelectual de fato é mínima. E é dividida cada vez, entre um número cada vez maior de pessoas. Por outro lado, acontece que está aí também na revista inglesa Prospect, um artigo muitíssimo interessante, esqueci o nome do autor agora, que diz que em muitos campos da ciência moderna estão se usando, vamos dizer, cálculos tão complicados, quer dizer, operações tão longas, tá certo? Que um computador faz rapidamente, mas que implica um número tão grande de passos e de dados que aquilo não é acessível ao controle humano. Então os caras já não sabem mais se aquilo prova alguma coisa ou não prova. Digo, olha, a ciência em nome do qual esses idiotas estão falando aí com tanto ar de autoridade é esta ciência. É esta ciência que está cheia de rombo, de furo, de incoerências, de absurdidades lá dentro, né? E que, no fim, vive é apenas um conjunto de crendices, se você pensar bem. Não confundir, agora, sempre que a gente fala isso, aparece um idiota dizendo, mas como você explica, então, a tecnologia, etc. Tecnologia tem merda nenhuma a ver com ciência. Tá certo? Técnica funciona ao contrário da ciência. Ciência, vamos dizer, é a redução de um conjunto de fenômenos a um princípio que os explica homogeneamente. Tá certo? Como, por exemplo, você pega o fenômeno do raio e pega o fato de que quando você passa a mão no gato, às vezes você toma choque. Você reduz esses dois fenômenos totalmente diferentes a um princípio comum que você chama de eletricidade, o qual também, parênteses, você também não sabe o que é, porque até hoje ninguém explicou que raio de coisa é uma carga elétrica. Mas, enfim, você reduz aquilo a um princípio comum, pelo menos a um nome comum. E a técnica é exatamente o contrário. Toda a técnica é uma conjunção de meios absolutamente heterogêneos para a realização de um determinado fim. Quer dizer, a lógica da técnica é a lógica que vai do heterogêneo, dos meios heterogêneos, para um resultado único. Ao passo que a ciência segue o processo contrário, ela vai para a homogeneização. Então, isso quer dizer que a técnica se faz, vamos dizer, com elementos que podem ser tirados de várias ciências e cuja articulação jamais é científica. Tá certo? Portanto, e ao contrário, a técnica sempre progride antes da ciência. Quer dizer, você desenvolve equipamentos que você não sabe nem como explicar, e depois você começa a fazer pesquisa científica em cima daquilo. Tá certo? Você veja, foi depois que inventaram os computadores, tá certo, que daí o pessoal começou a desenvolver modelos informáticos do cérebro. Quer dizer, o equipamento já existe. Daí os caras começam a tirar conclusões científicas ou pseudocientíficas disso aí e aplicar para outros domínios. Mas a própria invenção dos computadores não dependeu de nenhuma dessas teorias, tá certo? Ela dependeu de alguns conhecimentos, na verdade, elementares de eletrônica e do código binário que já estava pronto desde o século XVIII. Que século XVIII? O código binário já estava no I Ching, meu Deus do céu. Então, quer dizer, a ciência não tem muito o que ficar rotando autoridade, não. Aliás, chamá-la de ciência já é um absurdo, porque esse é apenas uma modalidade específica de conhecimento de experimental materialista. Devíamos chamá-la assim, conhecimento experimental materialista, e não ciência. Ciência significa conhecimento racional, organizado, fundamentado. O que tem de fundamentado nessas coisas é muito pouco. Tá certo? Às vezes você tem uma certeza de determinados processos que acontecem porque eles foram observados em laboratório, mas você não tem a mais mínima, na hora que começa a explicação daquilo, que seria a

0: parte verdadeiramente científica, aí vira um saco de gato. Por exemplo, a física quântica, acho que não tem experimentos que tenham sido realizados mais vezes do que os da física quântica, porque estão comprovados que aquilo existe. Mas agora, o que que é exatamente? Do que se trata? Aí tem alguns milhões de teorias para explicar. E cada vez é um número maior. Tá certo? Então, a ciência está num estado de confusão, de incerteza total, tá certo? E de muita incoerência e confusão, e justamente nessa hora quer assumir uma autoridade pública muito superior à de 1 milhão de inquisições. Ora, vão para a puta que os pariu. Mas quando fala de inquisição, também essa é outra coisa que os caras é só mito. Uma coisa puxa a outra. A pessoa fala, das mortes da inquisição, etc. Vocês já estudaram, pararam para estudar o morticínio feito pelas seitas heréticas? Por exemplo, a seita dos cátaros, por exemplo, eles pregavam o suicídio. Tá certo? Então, o sujeito se submetia a certas iniciações, daí era sugerido que ele se suicidasse. Tá certo? Mesmo que fosse menor de idade, mulher, então, quer dizer, era uma indução ao suicídio, e, na verdade, forçava tanto que virava um homicídio. Ora, os documentos apreendidos desta seita mostram que morreu muito mais gente por este rito, eles chamavam Endura. A tal da Endura matou muito mais gente do que a Inquisição jamais matou. E se a Inquisição não tivesse mandado parar com esta merda, tá certo? Já teria morrido metade da Europa cometendo a tal da Endura. Tá certo? Então, quer dizer, o pessoal conta a história, mas conta sempre pela metade, escondendo um pedaço. Fala os horrores da Inquisição. Ah, sim, são horrores, claro, mas o horror alternativo era muito pior. Se essa seita tivesse tomado conta do. Veja, os cátaros já tinham uma boa parte desse programa abortista, gaysista, que está aí. Os cátaros queriam abolir o casamento. Eles eram contra o sexo no casamento, mas sexo fora do casamento podia. Tá certo? E havia também uma indução à homossexualidade. Quer dizer, isso aí já teria se espalhado na Europa muito antes. E sempre vem essa coisa. Quer dizer, o próprio Engels já tinha observado isto. Que onde quer que surja um movimento revolucionário, aparece imediatamente o negócio do amor livre, dos gays, etc., etc. Está sempre uma coisa ligada a outra. E sempre ligada a uma violência extraordinária. Agora, depois que alguém entra e manda parar com essa violência, daí é a violência reativa é que entra para a história como se fosse a parte pior. Né? Porque vamos dizer, os crimes iniciais não são, nunca são contados. Né? Isso aí é como se falar, os espanhóis entraram lá no México e mataram não sei quantos. Agora faz as contas de quantos os caras já tinham matado com aquele rito de sacrifício humano, que era no mínimo 20 mil em cada festival anual. Isso numa cidade. Tá? Muito bem. Vamos ver aqui. Agora, com relação a esse negócio do aborto, não vamos esquecer o seguinte, que quando começa, já a Folha diz, essa é uma boa ocasião para a gente. Difundir informações e fazer um debate honesto de parte a parte. Em primeiro lugar, não é debate. Não, você fala de debate honesto só com o pretexto para ele mentir em seguida. Em segundo, a Organização Globo já está do lado do aborto. Aqui você pode ver pela revista Época, está aqui a promoção do aborto. Eles contam coisas horríveis do aborto, descrevem experiência horrível do aborto, só para dizer que o aborto tem que ser praticado em maior quantidade e sob patrocínio do governo. Como se o governo tivesse condição de fornecer aborto, vamos dizer, em condições melhores do que as senhoras da sociedade pagam para fazer em clínica chique. Isso é uma besteira, tá certo? Né? E, em segundo lugar, é sempre, vamos dizer, com aquele argumento fictício de que existe 1,5 milhão de abortos. Esse argumento foi inventado para o Brasil como foi inventado para os Estados Unidos, tá certo? Quer dizer, esse pessoal é especialista em falsificar estatísticas. Já começaram tudo de novo. Agora você imagina, já entra com a estatística falsificada, como entramos no tempo do plebiscito do desarmamento, começa tudo de novo, e de novo vem as duas grandes potências da mídia nacional, que é o Globo e a Folha, todo mundo aí a favor do aborto. Por quê? Porque esse pessoal está diretamente interessado. Quer dizer, então, olha, entidades essas companhias de mídia no terceiro mundo são apenas office boys desse movimento globalista. Quer dizer, a ordem vem lá de cima, vem dos Rockefellers, tá, vem dos Rockefellers, vem da ONU, etc. O pessoal obedece direitinho. Eles não são nada mais do que executores de um programa que já vem pronto. E eles são pessoas exatamente como o H.G. Wells queria. Quer dizer, que são. pessoas animadas do espírito combatiam religiosamente devotadas a estabelecer e impor uma nova forma de vida. Não se trata de um novo regime político, é uma nova forma de vida. Eles inventaram uma nova natureza humana e eles querem nos impor. Nessa natureza humana, por exemplo, não existe o sobrenatural, só existe o natural. Né? Isso quer dizer, você dizer que só existe o natural é a mesma coisa que dizer o seguinte, não existe nada que esteja além da minha capacidade pessoal de experiência. Quer dizer, os limites da mente desses caras passam a ser obrigatórios para quem não tem esses limites. Quer dizer, um sujeito que, para mim, um sujeito que não concebe, vamos dizer, que existe nada acima da natureza física, é uma besta quadrada, porque a natureza física, ela certamente tem algum fundamento. Quando o cara começa a mostrar, por exemplo, a própria ideia de Big Bang, né? Se houve o Big Bang, é porque houve encontros, certo? De moléculas, de elétrons, num determinado momento, numa determinada proporção. Ora, o que, que determinava que essa proporção tivesse que produzir os efeitos que produziu? Tá certo? Quer dizer que, se essa proporção vigorou naquele momento, é porque ela já vigorava antes, só que antes não tinham se encontrado os materiais suficientes para isso. Então, significa que esta lei, esta proporção matemática, já era válida antes de existir o presente universo. O que isso já é prova, tá certo? De que a natureza física não é o extremo limite da realidade. Se ela fosse o extremo limite da realidade, ela não poderia ter uma estrutura matemática. Mas se ela tem uma estrutura matemática, essa estrutura é válida independentemente disso se manifestar no tempo ou não. É um raciocínio muito simples, mas que para certas pessoas está muito acima da capacidade deles. Bom, vamos ver se tem algum outro e-mail aqui. Peraí, tem gente na linha, vamos ver. Alô? Alô?
1: Olavo.
0: Sim.
1: Olavo.
0: Sim.
1: É o Márcio de Brasília.
0: Oi, tudo bem?
1: Tudo bom, Olavo.
0: Tudo bom.
1: Eu queria que você comentasse duas frases que saíram na Folha mês passado, num artigo. Depois eu vou dizer as frases e o autor e depois você comenta, por favor. A primeira é, levar a sério a opinião dos religiosos a respeito da melhor estratégia para combater a AIDS é tão ridículo quanto contratar epidemiologistas para rezar missa e ouvir confissão. Diminuir a velocidade de disseminação do HIV é tarefa para técnicos da mais alta qualidade, capazes de elaborar programas de prevenção baseados em evidências científicas incontestáveis. E a outra é, quanto sofrimento humano esses
0: senhores... Olha, eu tenho aqui uma evidência científica incontestável.
1: É, pois é.
0: Se você não trepa com a dona fulana, você não passa AIDS para ela, nem pega AIDS para ela. Isso é a mais óbvia evidência científica. Eles querem negar isso aí.
1: É. E a outra é a seguinte, quanto sofrimento humano esses senhores de aparência piedosa ainda causarão em nome de Deus impunemente? O artigo foi o do Drauzio Varella, chamado O Crime da Camisinha.
0: Ô, Drauzio Varella, esse é um empulhador, esse cara, isso é uma bolha de sabão. A que sofrimento humano ele está se referindo? Não. Quer dizer, o sujeito quer comer a vizinha e não pode? Isso é um sofrimento inenarrável? Ou quem sabe ele está querendo comer meio mundo e não pode, não deixam ele comer? Ele deixou de transar alguma vez porque a igreja não deixou? Ora, vai pra merda. Quer dizer, o que é isto? Quer dizer, sofrimento causado pela própria AIDS, pela disseminação da AIDS do mundo, tá certo? Isso foi causado pela religião? Foi a religião que causou isso? Quer dizer, as pessoas espalharam a AIDS porque só comiam suas próprias esposas? Foi assim que eles fizeram? Ora, porra! Quer dizer, o sujeito inverte a realidade? Quer dizer, é claro que a AIDS está ligada à própria liberalização dos costumes sexuais. Isso é uma evidência científica mais óbvia. Quer dizer, onde você tem uma conduta sexual mais refreada, a AIDS não se dissemina, porra. Agora, esse sujeito inverter a coisa, ainda vem, olha, vem falar em nome de uma ciência que ele não sabe o que é. E o sujeito que diz que isso é ciência, ele não tem a menor ideia do que é. Exatamente. Ora, porra.
1: E esse sujeito, ele, como você mesmo falou, ele tem um sucesso, uma influência muito grande, tanto na Folha quanto na Globo, né?
0: Claro, porque é o protótipo do sujeito moldado aqui, exatamente como o... Vamos dizer, moldado em laboratório pela cabeça do Herbert George Wells.
1: Exatamente.
0: Quer dizer, um sujeito fanático, tá, tem ódio a coisas que ele não entende, ódio aquilo, tudo aquilo que está acima da capacidade dele, tá certo? Quer dizer, o sujeito é que é capaz de dizer que existe um meio científico mais eficiente de você controlar a AIDS, tá certo? Do que a contenção sexual, fala, ora, está para ser inventado, meu Deus do céu. Esse pessoal é louco. Você vê, uma vez, a vida parece que imita piada. Eu antigamente fazia uma piada, e olha, esse pessoal é tão maluco que eles vão, um dia eles vão dizer que até os masturbadores vão ter que usar camisinha para não se contaminar a si próprios. E inventei essa piada, rapaz, não passou 6 meses, estava eu num debate na TV do Rio Grande, estava um técnico do Ministério da Saúde e o sujeito disse, não, nós recomendamos que as pessoas que se masturbam usem camisinha, para elas irem acostumando. Falei, pronto, virou realidade, pô. Agora vem aí o Drauzio Varela dizendo, Arthur, existe um modo mais seguro de impedir a transmissão da AIDS do que a contenção sexual. Fala, ah, vai a merda. Você pode não gostar da contenção sexual. Tá certo? Eu, durante toda a minha juventude, usei, abusei, naquela época eu não tinha AIDS, podia fazer tudo, né? E se mandasse parar, claro que eu não ia gostar. Mas se dissesse, é uma questão de vida ou morte, agora pode contaminar, a gente para, ué. Existem coisas mais importantes do que o prazer sexual. A sua sobrevivência é uma delas. O cara que não entende isto, tá certo? Quer dizer, ele acha assim, que o sujeito ser condenado a comer só a sua própria esposa é um sofrimento inenarrável. Então pergunto ele, quantas o senhor está comendo além da sua? Hã? É bom o senhor avisar, porque assim os homens casados não vão chegar perto de você, porra. Se você acha que isso é um sofrimento indescritível, né?
1: Mas ele tem, realmente, o que me espanta é o caráter sacrossanto com que as palavras desse sujeito são recebidas aqui no Brasil.
0: Recebido por outros iguais a ele, por pessoas intelectualmente desqualificadas. Esse sujeito não aguenta 5 minutos uma discussão séria. Quer dizer, isso é um chutador, quer dizer, o cara que pega 2 ou 3. Eu já vi esse camarada abusando de dados científicos, né? O cara hipertrofia, pega uma coisinha desse tamanho, pequenininha, e hipertrofia para dar a impressão de que aquilo é uma monstruosidade, né? E depois é o cara, assim, politicamente correto. Por exemplo, ele diz, você não pode fumar. Ora, outro dia saiu uma estatística aí. Dizem que o fumo pode diminuir a sua vida de 1 a 7 anos. Na verdade, não diminui, não, porque aqui os 400 mil fumantes que morrem anualmente nos Estados Unidos morrem com a mesma idade que morrem os outros. Aliás, morrem até um pouco mais. A média de vida do fumante aqui é 71 anos, dos outros é 70. Agora, a média de vida dos homossexuais é 24 anos mais baixa do que a dos heterossexuais. Ou seja, é claro que o homossexualismo é um risco muito maior do que o fumo, porra. Agora, eu não vou impedir ninguém de ter relações homossexuais, como não vou impedir ninguém de fumar. A gente quer, se quiser arriscar, arrisque, faz o que quiser. Tá certo? Mas ficar usando esta verborreia pseudocientífica para enganar os outros, o que há, porra? Isso é exploração da boa-fé popular. Quer dizer, o sujeito falar de autoridade científica hoje é exploração da boa-fé popular. No estágio atual que nós temos da compreensão do processo científico, você usar a ciência como autoridade é charlatanismo. As pessoas precisam entender isso aí. Quer dizer, o método científico ele é incompatível com o uso da ciência como autoridade pública. Porque se a ciência vive da autocorreção permanente, tá certo? E se a única prova que você tem em favor de alguma teoria é o fato dela não ter sido contestada ainda, mas poder ser contestada amanhã, tá certo? Isso significa que a ciência precisa ter mobilidade, tá certo? De curto prazo. Quer dizer, o que é que um cientista diga hoje, ele tem que poder desdizer amanhã, senão não é ciência. Agora, isso significa não ter autoridade pública. Porque a autoridade pública não pode baixar um decreto, olha, está aqui decretado, mas pode mudar isso amanhã. Você não pode fazer, vamos dizer, você não pode mudar as leis e mudar costumes do dia para a noite como você muda de teoria científica. Então, a ciência verdadeira, ela abdica da autoridade pública. Tá certo? Ela tem que entender que a autoridade intelectual é uma coisa. A autoridade intelectual é, às vezes, abdicar da autoridade pública. Tá certo? Mas os caras não chegam nem a entender. E se eu falar isso para o Drauzio Varela, ele nem sabe o que eu estou falando. Quer dizer, esse camarada ele não tem a menor ideia, vamos dizer, do que existe hoje de conhecimento profundo na parte da crítica do conhecimento científico. Não é da crítica da pseudociência, é da própria ciência. Tá certo? Quer dizer, até vamos dizer, eu acho muita cara de pau. Quer dizer, depois de todos esses 50 anos de desconstrucionismo, o cara vinha apresentar a ciência como se fosse uma autoridade revelada. Ora, o que é isso, porra?
1: Tá bom, Lavo, te agradeço aí.
0: Eu que agradeço.
1: Deus te abençoe.
0: A você também.
1: Amém.
0: Então, vamos ver o que mais temos aqui. Aqui, é incrível, esses americanos, eles, aqui saiu na Newsmax, que é uma agência muito boa. Olha aqui, Chaves e Silva entram em choque por causa do etanol. Profundo discordância quanto ao etanol está criando fricção entre o presidente Hugo Chávez e seu colega brasileiro Luiz Inácio Lula da Silva. Os americanos acreditam mesmo nisso. Primeiro, eles acreditam que é possível dois líderes da esquerda revolucionária latino-americana terem um choque um com o outro por causa de interesse nacional. Eles acham que interesse nacional é um fator que pesa para essa gente. Então, olha, meu Deus do céu, o Lula foi criado dentro do movimento comunista internacional e é ali que estão suas raízes, ali que está a sua formação cultural, ali que estão os seus valores, ali que estão os seus amigos. Esta é a pátria dele, o movimento comunista internacional é a pátria dele e do Hugo Chávez também. Agora, quando assumem uma função pública, eles têm que falar em nome do país. Mas isso não quer dizer que para eles o interesse nacional seja uma força motivadora, tá certo? Comparável à da solidariedade revolucionária. Olha, esse americano parece que eles não entendem mesmo cabeça de comunista. Ai, meu Deus do céu. Esse aqui também, você acredita em tanta besteira. Agora, você vê, por outro lado, acabaram de descobrir nas ilhas Kodiak, onde tem aqueles ursos enormes, descobriram uma reserva de petróleo na base de 210 bilhões de dólares. Os caras estão descobrindo petróleo aqui toda semana. Tá certo? E ainda estão assustados com o Hugo Chávez. Eles não precisam de maneira alguma desse petróleo do Hugo Chávez. Eles continuam ligando para isso só por caridade. Viu? Vamos ver o que mais temos aqui. Aliás, estamos aqui terminando o nosso horário. Vamos ver se tem alguém na linha aí. Tem.
2: Alô?
0: Alô?
2: Alô?
0: Alô? Quem é?
2: Aqui é Luiz Afonso que está falando.
0: Luiz Afonso, tudo bem?
2: E aí, tudo jóia?
0: Aqui tudo perfeito.
2: Ah, legal.
0: Aqui Olá. Tem um maluco que entrou numa escola e matou 22 estudantes.
2: Nossa.
0: Ontem, e depois se matou. Agora você vê, se tivesse um professor armado lá, isso não acontecia.
2: Na
0: escola aqui você não pode nem chegar perto com arma, só bandido pode. Então agora o sujeito entra lá, porque ele sabe que lá está todo mundo desarmado, entra lá e faz uma festa.
2: Ah, legal. Olavo, em primeiro lugar eu queria mandar um abraço, que eu encontrei dois estudantes aqui em Coimbra.

0: francesa foi moderna, a Revolução Russa foi moderna, o nazismo foi moderno, toda essa gente, ninguém era conservador, todo mundo queria, vamos dizer, tudo moderno, né? Tudo de ponta, como se diz hoje. A Alemanha estava na ponta da tecnologia e na ponta dos experimentos sociais, inventando uma sociedade nova, né? Quer dizer, qual é a vantagem de ser moderno? Quer dizer, por que, que o fato de ter vindo depois é melhor do que o que veio antes? Ora, que merda. É uma ideia besta, né?
1: Totalmente besta. E, Olavo, outra coisa é o seguinte, eu queria... aquele conceito de Estado laico, que até agora a gente comentava que isso nunca existiu em nenhum momento histórico aí, né, na história humana.
0: E o Estado laico, mas não a civilização laica, né? Agora, o que eles chamam de Estado laico é o Estado antirreligioso. Eu digo, ora, merda, se é laico, ele não dá palpite em matéria de religião, né? Eu quero dizer que ele não é o Estado laico, ele quer o Estado ateu militante, não é laico, né?
1: Ou seja,
0: isso é fraude, esse negócio de Estado laico é fraude.
1: Ou seja, esse Estado que eles falam aconteceu aonde o comunismo foi implantado, pelo menos inicialmente eles
0: Mas
1: fizeram
0: exatamente, quando começa esse pessoal, tipo Michel Onfray, Dawkins e outros, né, eles querem erradicar a religião. Michel Onfray diz até, nós não podemos ter tolerância, nós temos que nos organizar e acabar com isso. Agora, o que ele quer? Quer banir a religião. Como é que vai banir? Vai ter que proibir. Mas isso já foi feito.
1: Exatamente.
0: Já morreu milhões de pessoas nessa brincadeira. Agora eles querem fazer tudo de novo, com outro nome. Quer dizer,
1: e vão chegar
0: isso
1: nos
0: não pode ser
1: mesmos
0: tolerado. Esses camaradas, a gente tem que calar a boca deles, tá certo? Na base do desmascaramento impiedoso e cruel da sua maldade, da sua mendacidade, da sua vigarice, tá certo? Não é discutir amavelmente com esses caras como se fosse uma divergência intelectual. Por exemplo, o sujeito pode chegar para você e dizer, ó, eu acho que você não deve existir, nós devemos suprimir a sua existência. O que que você acha disso? E daí você responde educadamente. Quando a única resposta é, vai tomar no cu. Essa é a única resposta, porra. Quer dizer, você quer me matar? Quer dizer, me suprimir? Ainda quer que eu responda educadamente? Ora, vai chupar a piroca. O que é isto, porra? Esse pessoal é muito cínico, sem vergonha. Tá certo? Dawkins é um sem vergonha, Michel Onfray é um sem vergonha. Tá certo? Os seus discípulos estão sem vergonha, porque o que eles estão propondo é um morticínio, é um genocídio geral. Agora, ele diz, não, nós não somos a favor da violência. Agora, o que você acha de chegar um sujeito para você e dizer assim, olha, eu sou a favor do nazismo, mas eu quero um nazismo soft, nazismo sem violência. O que você acha? É a mesma coisa que eles estão propondo, porra. Quer dizer, isso é conversa Né, lembra essa coisa? Tem um filme espanhol chamado Torrente, você assistiu?
1: Eu já vi.
0: É uma comédia, é muito engraçado, é muito engraçado. Então, é um policial corrupto e ele tá fazendo uma tocaia para pegar uns bandidos e tá ele com o ajudante dele, né? Daí eles estão lá faz horas no carro, de madrugada. Daí um diz pro outro assim, pô, nós estamos aqui uma hora sem fazer nada, o que nós vamos fazer para passar o tempo? Daí um fala pro outro assim, vamos tocar umas punhetas, eu toco em você e você toca em mim, mas sem viadagem. Então, esses caras, eles querem, vamos dizer, a abolição da religião sem violência, é a mesma coisa, tá certo? Que esse negócio sem viadagem. Eu falo, não é possível. Quer dizer, é um jogo de palavras. Só que eles estão fazendo uma piada na nossa cara e quer que a gente leve a sério.
1: É verdade, é verdade. É
0: Eles
1: isso
0: são
1: aí.
0: gozadores sinistros, gozadores diabólicos, tá certo? Nós não temos por que respeitar essa gente. Nós temos que, e nós não temos que explicar nada, não devemos explicações. Devemos espremê-los na parede e mostrar a sua total vigarice, a sua total falta de autoridade moral.
1: Eu estava comentando que na sua fúria em eliminar qualquer traço de religião, principalmente a cristã, também revela sua fraqueza. Como
0: Claro.
1: pessoas tão poderosas podem se assustar tanto à visão de um crucifixo, que tenha que tirar de toda a visão, né, de todos os locais públicos isso?
0: Claro, eles não podem nem ver.
1: É
0: É que nem o
1: incrível.
0: pessoal muçulmano que não pode ouvir falar em holocausto. Ele ouve falar em holocausto, ele tem um xilique. É que porra! Né? É incrível, esse pessoal, eles não podem ouvir meia palavrinha que os desgosta. Todos eles querem fazer uma lei que proíba falar mal deles e proíba contrariá-los. Eles não podem ser contrariados em nada. Quer dizer, quem é que não vê que esse pessoal é louco, porra? Só que está virando aqui a história do Dr. Simão Bacamarte. Os loucos estão querendo internar as outras pessoas. Porque nós, você vê, a gente tolera qualquer coisa que esses caras digam. Pode dizer o que quiser, tá, né? Agora, o que não pode é eles passarem para ação. Porque quando eles passam para ação, eles começam proibir crucifixo, prende pessoas porque está distribuindo Bíblia, que nem já, isso já teve gente aqui, já sei, preso não, mas teve gente que foi expulso da escola, perdeu, quer dizer, destrói uma carreira porque o sujeito entrou com uma Bíblia na escola. O que, que é isto, porra?
1: É, a coisa está feia.
0: Agora está ficando feio mesmo, quer dizer, uma perseguição aberta. Agora, perto disso, chega esse pessoal homossexual dizendo que é perseguido. É perseguido, raio que os parta. Perseguido coisíssima nenhuma, porra. Se fossem perseguidos mesmo, eu ia ser o primeiro que ia defendê-los. Mas eu não estou vendo essa porra da perseguição. Mas a perseguição anticristã, ela está visível aos olhos de todo mundo. Embora a imprensa esconda, você tem documentação suficiente. Quem quiser saber disso aí, que veja o site Voice of the Martyrs. É o site dos discípulos do pastor Richard Wurmbrand, que é aquele que ficou 16 anos na cana, na Romênia, sofrendo torturas horríveis. Não era tortura que nem aquela de Abu Ghraib, não. Não era negócio de botar calcinha na cabeça, não. Era coisa medonha mesmo, tá? De arrancar os dentes do nego um por um. E pior, chamava dois e ficava arrancando dentes. Chamava aqui, chamava um padre e um rabino. E ficava arrancando os dentes do rabino, né? Até o... Você, olha, se você não abjurar a sua religião, nós vamos arrancar todos os dentes dele. Daí fazer a mesma coisa com o outro, invertia. Isso era a tortura que os comunistas faziam. Quer dizer, para quê? Para erradicar a religião. Porque diziam a mesma coisa que esse Dawkins diz hoje. A religião é a origem de todos os males. Eu digo, bom, qual é os bens que você fez para opor a esses males? Né? Em nome de que bens você fala? É porque eu sei, a igreja inventou os orfanatos, inventou os hospitais, inventou as maternidades, né? Cuidou dos doentes... Né, e milhões de, ofereceu milhões de mártires, né, que atravessavam o mundo para ir lá socorrer populações desvalidas. Isso a igreja fez. Agora, e você fez o quê? Em nome do que você vem dizer que a religião é a origem de todos os males? Ora, porra. Você vê, a antirreligião, em dois séculos, matou mais gente do que morreu em todas as guerras. Não estou falando de guerra religiosa. Se você somar todas as guerras, não das guerras da história, não dá o número de gente que essas revoluções ateísticas mataram.
1: Né? Com certeza.
0: É incrível, incrível.
1: Na Veja da semana, tem uma entrevista, da semana passada, desculpa, tem uma entrevista com o Tarso Genro, que ele fala que o primeiro herói dele foi Lenin, e que ele reconhece que Lenin, na verdade, foi um herdeiro dos ideais do iluminismo. Olha só.
0: Mas é claro que foi, no iluminismo já começou cortando cabeça, esses caras estão chegando agora. Onde o iluminismo deu bons frutos foi só na Inglaterra. Porque o iluminismo inglês, na sua corrente principal, não era antirreligioso, não era anticristão e não era revolucionário. Quer dizer, usa o nome iluminismo, até por, não sei nem se o nome é certo. E aí, se você vê os grandes pensadores do iluminismo inglês, como Burke, Shaftesbury, Adam Smith, nenhum deles era revolucionário, nenhum deles era anticristão. Tá certo? E foi lá justamente que se conseguiu criar a prosperidade, criar a democracia, criar o equilíbrio político, criar os direitos civis. E foi a Inglaterra que começou a acabar com a escravidão no mundo. Entendeu? Quaisquer que tenham sido a sacanagem que o inglês fez muito sacanagem, sobretudo do ponto de vista comercial, mas deste ponto de vista, foi uma ação que teve um papel civilizador no mundo. É isso? Agora, sim, sobretudo, graças à religião.
1: Ah, com certeza. O que ninguém entende é que, na verdade, a mão invisível de Smith é a providência divina.
0: Mas sem dúvida, mas... Você vê, o Smith estava em pleno acordo com os escolásticos portugueses, que ele não leu, mas ele, assim, de orelhada ele pegou. Quando ele fala a mão invisível do mercado, os escolásticos portugueses diziam que só quem pode calcular o preço justo é Deus. E Deus calcula isso através do quê? Da Vox Populi.
1: Perfeito.
0: Se as pessoas aceitam o preço da coisa, elas compram. Se elas não aceitam, elas não compram. É a coisa mais óbvia do mundo, é.
1: É verdade.
0: Então, olha, acho que nosso tempo aqui está acabando.
1: Pô, que então, pena, eu peguei na metade do programa, vou ter que ver agora, depois, a metade que eu perdi, mas valeu, de qualquer maneira.
0: Não tem importância, eu acho que tem mais um e-mail aqui que eu precisava,
1: okay,
0: precisava responder, mas eu vou ter que deixá-lo também para a semana que vem. Não tem importância.
1: Tudo fica bem, assim mesmo.
0: Então, muito obrigado a você, muito obrigado a todos, até a semana que vem.
1: Um abraço. Tchau, tchau. Tchau.

0: Boa noite, meus amigos. Estamos aqui de volta. Como sempre, começamos invocando a Santíssima Virgem Maria, o Santo Padre Pio de Pietrelcina, para que roguem a Deus que nenhuma injustiça se cometa nesse programa. 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No dia 22 de abril, o escritor Antônio Fernando Borges, um dos 5 ou 6 camaradas que ainda sabe lidar com a língua portuguesa, estará proferindo online a aula inaugural do curso Em Busca da Prosa Perdida, um curso que visa contribuir para a recuperação da língua portuguesa. 22 de abril, às 19h30, no site www.artedaescrita.com. E não esqueçam de visitar o site www.seminariodefilosofia.org, onde eu estou todo mês depositando mais materiais de cursos e conferências que eu dei ao longo de mais de 30 anos. 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Muito bem. Aqui me chega alguém me manda uma notícia que não escapou nem do UOL, nem a Folha de São Paulo conseguiu ocultar uma coisa dessa. A maioria dos americanos perdeu a confiança no governo. Cerca de 80% dos americanos perdeu a confiança no governo e poucos acreditam que ele possa resolver os problemas do país. Bom, agora só falta o seguinte, só falta esses 80% perceber que não é que o governo Obama não é capaz de resolver os problemas. O governo Obama está criando problemas terríveis. Por exemplo, está diminuindo o arsenal nuclear americano, ao mesmo tempo onde é sabido e os chineses estão aumentando formidavelmente o estoque de armas biológicas. Isso é uma coisa sabida, todo mundo, o universo inteiro sabe disso. Quem não sabe nada, por favor, acompanhe os artigos do Lev Navrozov no site Newsmax. O Lev Navrozov é um ex-funcionário do governo soviético, fugiu para os Estados Unidos, é um dos camaradas que mais entende o comunismo internacional, e sobretudo da China. E ele vive dando informações sobre a pesquisa de armas biológicas na China. Então, diminuiu. Os Estados Unidos não vão usar armas biológicas, já estão comprometidos a não usar. Você veja que, até inclusive outro dia ouvi numa entrevista do Lev Navrozov, eu não sabia disso. Adolf Hitler recusou-se a usar armas biológicas, porque achava que era uma coisa ignóbil, indigna de um soldado. Agora, os chineses não. Os chineses não querem saber se é digno ou indigno. Né? Então, o que eles querem mesmo é o poder, poder universal. Então, lá, aumentando esse estoque de armas biológicas, o que os Estados Unidos vai fazer? Né? Se não tem arma nuclear, como é que você vai defender de uma coisa dessa? Os chineses têm poucas armas nucleares porque elas custam muito caro. Então, no plano das armas nucleares, não pode concorrer. Então, concorre no plano da arma biológica. Isso entre outras coisas, né? Esse plano econômico todo do Obama, está na cara que isso foi feito para desmantelar a economia americana. Então, o sujeito está lá trabalhando contra o tempo todo e é terrivelmente eficiente nisso aí. Né? Então, perder a confiança do governo não é nada. É preciso ver o que esse governo está realmente fazendo. É uma coisa muito séria. Isso não é... Aliás, isso começou no tempo do Clinton. Clinton já começou por favorecer espionagem chinesa aqui dentro. Quer dizer, já era um cara que é para ter sido processado por alta traição. Agora, aqui é o seguinte, perde a confiança no Obama, tá bom, tira o Obama e põe lá o Joe Biden. Quem é o Joe Biden? Joe Biden é o corpo, a alma e espírito da Hillary Clinton. Então volta os Clinton para o poder, volta aquela merda toda, e para o chinês vai ser até ótimo. Você veja, o cara que o Obama escolheu para chefiar a CIA é um sujeito que trabalhar para o governo chinês. o tal do Panetta, né? Então, ainda bem que estão perdendo confiança no cara que nunca deveriam ter tido. Aliás, esta semana, o juiz Clarence Thomas, né, reclamou que a Suprema Corte está se evadindo, está se esquivando do problema da elegibilidade. Olha que coisa séria, hein? Ele está passando um pito nos colegas, dizendo, não podemos ficar assim, nós precisamos estudar esse negócio da elegibilidade, porque até hoje, todos os processos quanto à elegibilidade do Obama foram rejeitados por motivos técnicos formais. Nunca se entrou, vamos dizer, no mérito de uma questão, não só na Suprema Corte, mas em todos os tribunais dos Estados Unidos. Onde se entrou com esse processo, o pessoal se esquivava sempre na base do tecnicalismo. Tá certo? Nunca foi discutido o mérito da questão. E a hora que for discutido, fala, é claro que só tem uma solução. O homem tem que mostrar a porra da certidão do nascimento. Isso tem que aparecer. Inclusive, esse coronel Terry Lakin, né, que ele disse que não vai obedecer ordens de seus comandantes enquanto o comandante supremo das Forças Armadas, que é o senhor Obama, não mostrar sua certidão do nascimento, mesmo porque esse coronel, ele foi mandado para o Afeganistão e tinha que preencher lá umas papeladas, ele tinha que mostrar a certidão do nascimento dele. Falou, o senhor tem que mostrar a mim, o presidente tem que mostrar a dele. Pronto, daí deu o maior rolo. E os caras estão com medo de botar ele à corte marcial, porque se fizerem isso, o advogado dele então pode requerer, fazer um requerimento de informações com relação à certidão do Obama, e daí vai ter que aparecer a certidão. Então, eles estão numa situação filha da puta, quer dizer, estão loucos para punir o coronel, não pode aceitar esse insulto, e ao mesmo tempo não pode fazer nada contra ele, porque daí arrisca de estourar a pústula. Quer dizer, cada vez mais está ficando claro que algo está sendo escondido com relação a essa certidão do nascimento do Obama. Cada vez que se levantou o problema, a resposta do Obama foi a mesma: contratar mais advogados, gastar mais dinheiro para esconder o documento. É claro que alguma coisa muito errada tem ali. Eu não sei o quê. Ou é que ele não nasceu nos Estados Unidos, ou que ele é muçulmano, qualquer porra que não pode aparecer, né? Muito bem, agora, no Brasil, né, o Brasil, assim, a vocação da macaquice, os argentinos chamam o brasileiro de lo macaquito, e tem toda a razão, mas o brasileiro é louco para imitar as coisas e transformar tudo em palhaçada. Você vê esse negócio que tem no mundo aí de padre pedófilo, esse escândalo de padre pedófilo, já é, quer dizer, uma coisa medonha, barbaramente exagerada e totalmente deformada, tá certo? Quer dizer, é uma campanha contra a Igreja Católica inspirada numa deformação mental hedionda. Qual é a deformação mental? Veja o seguinte. Dos padres pedófilos, 90% são homossexuais. 90%. Agora, o pessoal quer dizer o seguinte, que eles são pedófilos não porque são homossexuais, mas porque são padres. Isso é o que os induz à pedofilia. Não são as suas inclinações sexuais. É a batina e o credo. Ora, porra, é evidente que quem, vamos dizer, quem está sendo acusado materialmente é a comunidade gay, não os padres. É evidente que é isso. Porque esses caras, vamos dizer, eles não são padres pedófilos. Não, eles são homossexuais que entraram na carreira eclesiástica porque lá está cheio de menininho. Isso quando não foram colocados lá por organizações gays para fazer exatamente isso e criar o escândalo. Eu recomendo para vocês um livro, chama-se The Rite of Sodomy, O Rito da Sodomia. O autor chama-se Randy, R-A-N-D-Y, Engel, E-N-G-E-L. É o estudo mais sério que já foi feito sobre essa penetração do movimento gay na igreja. É um livro de 1000 páginas, fartamente documentado, um negócio de uma erudição assombrosa, um livro esplêndido que o autor não conseguiu publicar por nenhuma editora, ele tem que publicar por conta própria. É? Então, esse trabalho, vamos dizer, tem que ser valorizado. Randy Engel, The Rite of Sodomy. E ele mostra lá que desde os anos 40 a igreja começou a ser invadida e colonizada pelo lobby gay. Isso com ajuda, não era padreco que estava entrando, padreco viado que estava entrando ali infiltrando o seminário, não. Vinha de cima o negócio, o cardeal Spellman, o famoso cardeal Spellman, era o líder do lobby gay dentro da igreja, porra, isso já foi há muito tempo. Então o que que faz? Só aceita gay no seminário, tá entendendo? As verdadeiras vocações são afastadas, e o critério é esse, fazer da igreja um bunker gay. Esse plano foi desenvolvido ao longo de muito tempo e virou realidade. Agora, quando a coisa estoura, são os próprios criminosos que acusam a entidade. A entidade que eles infiltraram, que eles prostituíram, tá certo? Na qual entraram como inimigos infiltrados, jamais como sacerdotes, que é claro, que... Ora, meu Deus, eu penso assim, vamos supor que eu sou um viadão interessado em menininho. O que que eu vou fazer na igreja, porra? Pensa bem. Eu vou ser padre? Ora, não, o que que é isso? É concorrência desleal, mas são justamente esses cargos que os caras procuram. Procuro o cargo de padre, procuro o cargo de assistente social, procuro o cargo de professor de educação física, tá certo? De instrutor de ginástica, de personal trainer para adulto, mas de líder escoteiro, tá certo? Eu quando era moleque, eu pertenci durante alguns meses a um grupo escoteiro, e daí eu descobri que o homem lá estava comendo um menininho, e ele comia, estava comendo um amigo meu. Eu fiquei aterrorizado, com o cu na mão, e desapareci sem dar explicações. Eu não ia brigar, eu era pequenininho, eu ia reclamar, né? Eu fiquei sabendo daquilo e me mandei, né? Como diz um parente meu, faz que vai cagar e se manda. E foi exatamente o que eu fiz. Então, esses camaradas entram nesses lugares, eles não... Note bem, a expressão padres pedófilos é uma inversão. É um pedófilo que se tornou padre. Não é um padre que se tornou pedófilo. Ele não é pedófilo por ser padre. Ele já era pedófilo e entrou lá por causa disto. Tá certo? Então, é evidente que o autor dessa coisa chama-se movimento gay. Né? Quer dizer, aqueles que promovem o homossexualismo na sociedade, eles sabem que junto com isso vai uma boa dose de homossexualismo. Prova disso. Os três líderes do movimento gay no Brasil, os três são a favor da liberação da pedofilia, são contra falar mal da pedofilia, a não ser que seja o pedófilo seja padre. Então, Deco Ribeiro, Luiz Motta e o tal do Trevisan. Os três já escreveram coisas a favor da pedofilia. Não estou dizendo que eles sejam pedófilos, eu não sei se são. Hã? Mas que defendem, defendem. Então, são apologistas do crime. Agora, então esses mesmo que quando aparece lá... pedófilo padre, chama o cara de padre pedófilo para dar a impressão de que é pedófilo que é padre. Né? Então, bom, já, isso a coisa inteira já é uma palhaçada, mas no Brasil fica uma palhaçada, palhaçada. Quer dizer, em vez dessa coisa de pedofilia ser investigada pela polícia, como é o que deve acontecer, fizeram um espetáculo, né, parlamentar, na comissão parlamentar de inquérito, onde está lá esse senhor Magno Malta, né, que é associado a essas igrejas aqui, e vem chupando dinheiro aí, essa merda dessa Igreja Universal, essa coisa toda, Magno Malta sempre esteve envolvido com essa coisa. Então agora está ele lá, posando de defensor da infância e acusando os padres, né? Então, aqui, ó, Monsenhor Luiz Marques Barbosa prestou depoimento da CPI, da pedofilia, né? E saiu de lá preso, porque disse que ele mentiu durante o depoimento. Mas acontece, olha, que coisa extraordinária, né? Apareceu lá um sujeito que mostrou, né, como prova um vídeo no qual ele mantinha relações com o tal do Monsenhor Luiz Marques quando ele tinha 20 anos de idade. E baseado nesse vídeo, ele adquire autoridade para dizer: não, o Monsenhor estava me comendo desde que eu tinha 9 anos. Igual, peraí. Se você, após a maioridade, você continua tendo relações sexuais com o cara, você não pode acusá-lo de pedófilo, dizer que ele abusou de você, né? Porque aos 18, 19, 20 anos, você pode sair correndo e você não é. Você, inclusive, é mais forte, o homem é velho, né? Quer dizer, que coisa é essa? Se você continua na idade madura ter um caso com o sujeito, aí não se trata de pedofilia, meu filho. Aí é gayzice, aí é viadagem como qualquer outra, porra. Quer dizer, é que isso evidentemente é uma palhaçada. Tá certo? E agora, esse pessoal ligado à Igreja Universal sempre odiou a Igreja Católica, está aproveitando para fazer mais essa palhaçada. Não deu como o senhor não comeu ninguém, eu não sei se comeu ou não comeu. Eu sei que, primeiro, isso não é assunto de CPI. Imagina se eu sou um senador da República, meu Deus do céu, e alguém chega para mim e diz: olha, vamos fazer uma CPI para ver se o padre fulano comeu o Zezinho, o Joãozinho. Eu mando tomar no cu. Eu digo: ó, meu filho, aqui nós temos que investigar coisa que tem alcance político. Por exemplo, nós temos que investigar essas igrejas evangélicas todas, entendeu? Quanto elas receberam para apoiar o PT. Isso aí nós temos que investigar. Tá certo? Então, nós temos que investigar por que que nada se faz contra as FARC, que é a organização que está promovendo, através dos seus associados brasileiros, a matança de 50 mil brasileiros por ano. Isso nós temos que investigar, isso ninguém quer investigar. Quer pegar lá o tal do Monsenhor Luiz Marques Barbosa, que é um homem decrépito de 83 anos, e se fazer de valentão em cima disso. E levando como prova um vídeo em que aparece um homem adulto dando o cu pro padre, porra! O que que é? Mas é a palhaçada da palhaçada, é a macaquice da macaquice. Ai, cara, e tava o sujeito, mostra lá ele dando pro padre aos 20 anos e dizendo: o monsenhor gosta de menino novo. Você é que tu é menino novo aos 20 anos, pô? Eu aos 20 anos era pai, pô. Hã? Tem alguém na linha? Quem é?
1: Alô, professor Olavo?
0: Sim.
1: É Silvério de Belo Horizonte.
0: Silvério, tudo bem?
1: Tudo bem, professor. Professor Olavo, o Estado de São Paulo publicou um artigo, originalmente do New York Times, de um teólogo suíço, Hans Kung. Desculpa, eu não sei pronunciar o nome dele
0: corretamente.
1: Isso. Ele fala que no Concílio Vaticano II, ele e o Papa eram os mais novos teólogos, enfim, e acusa o Papa de uma série de questões. Fala que trouxe os bispos da tradicionalista Sociedade Pio X de volta à igreja, sem nenhuma pré-condição, afirma que promove a missa.
0: Por que eles foram? Eles foram excomungados por quê? Esses caras heréticos da teologia da libertação nunca foram excomungados. Agora, o pessoal da São Pio X foi excomungado por um ato de indisciplina. Um. O que é isso, pô? Isso é claro que é uma perseguição nojenta. Sans Kung é um filho da puta, eu gostaria de encontrá-lo cara a cara para dizer isso para ele. Tu é um filho da puta, tu é um traidor da igreja, tá certo? Tu não entende merda nenhuma de teologia, tu consegue inverter tudo, tá certo? Tu quer nos impor a sua confusão mental. Diga, continue aí.
1: Professor, o nome da é uma carta aberta, na verdade, chama-se Epístola da Desobediência. E ele, no fundo, está conclamando os bispos e reverendos do mundo inteiro a se opor francamente ao Papa.
0: Mas é isso que ele fez isso. Sans Kung é um traidor, já devia ter sido botado para fora há muito tempo.
1: Isso. Ele fala, não se calem, comece a reforma, agem de maneira colegiada.
0: Então, cardeal Ratzinger, hoje eu aprecio muita coisa que o Papa Bento XVI está fazendo. Mas quando ele era cardeal, ele fez uma cagada atrás da outra. E sempre assim, querendo ficar em cima do muro, está entendendo? Dá uma no cava na ferradura. Então acaba levando porrada dos dois lados. Quem mandou? Hã?
1: Enfim, e por último, professor Lado, que eu acho que é um ponto, eu acho que é o principal do artigo dele, ele fala, peçam um concílio. E afirma, está fora de dúvida que a cúria, temendo a limitação do seu poder, faria qualquer coisa a seu alcance para impedir a realização de um concílio na presente situação. Assim cabe a vocês promoverem um apelo para um concílio, ou ao menos para uma assembleia representativa de bispos. E afirma a crise da igreja, enfim. Essa carta aberta aqui, o professor lá, é basicamente uma declaração de guerra, pá.
0: Não tem direito nenhum de falar aqui em nome da igreja. Eu afirmo, Hans Kung é um herético e ele está fora da igreja. Hans Kung não é um membro da igreja. Os sujeitos que, vamos dizer, formalmente, cometem heresia formal, quer dizer, expressa como doutrina da igreja algo que não é doutrina da igreja, essa é a definição do herege. Herege não é qualquer sujeito que tem qualquer opinião diferente da igreja, não é não. Herege é o cara que apresenta como doutrina da igreja uma falsa doutrina da igreja. O Hans Kung está nisso. O Hans Kung é um herege e já está excomungado assim no ato. Não precisa de uma sentença de excomunhão. Então, porque esse cara só tem importância na mídia. Tá vendo? Na igreja esse cara não é nada.
1: Professor Olavo, era isso então. Gostaria de agradecer aí a... Muito obrigado, professor. Abraço.
0: Agora, olha aqui, que estão falando aí de negócio de igreja. Olha aqui, esse pessoal da ONU, né? ONU, OEA, essa turma agora, proclamaram oficialmente, né, no dia 22 de abril, o Dia Internacional da Mãe Terra. É o culto da Mãe Terra, é Deusa Gaia, promovido por sabe, hereges, como Leonardo Boff e Miguel Descoto, que são caras que foram, que pertenceram à igreja, sempre falsificaram a doutrina da igreja, sempre venderam como doutrina católica o que não era doutrina católica, sempre enganaram todo mundo, né, se fazendo de sacerdotes, né, e agora estão aí promovendo o culto da Mãe Terra. Essa ligação, vamos dizer, de comunismo, indigenismo e globalismo é uma coisa que está cada vez mais clara. No Brasil não fizeram essa... Agora está fazendo um ano que expulsaram os arrozeiros lá de Roraima. A produção de arroz já caiu 50%. Quem vai ser responsabilizado criminalmente por isso? Ninguém. Vão ser tudo premiado. Esses caras, quando eles fazem uma merda, eles pedem mais dinheiro do governo. Tá certo? Então, e daqui a pouco, Roraima vai virar República Indígena Independente. E bem diz o Reinaldo Azevedo que não tem um índio lá. Você vê os índios, eles estão tudo com tanga comprada em loja. Né? Comprado tanga no Walmart. Né? É, não, é aquelas tanguinhas de carnaval, gente. Fora de brincadeira, eu sei o que é uma tanga de índio, o que é tanga de carnaval. Então, tanga de carnaval. As menininhas, as índias de biquíni, porra! Hã? Biquíni, sutiã, né? Índia, que eu saio, vem com aqueles peitão, né? Nunca usou sutiã, o peito até a barriga. É assim. Não estou criticando, não, porque, né, eu não sou dos caras que estão contra peito caído, né? Negócio de peito de silicone, durinho. Isso aí eu acho que é meio coisa de viada, né? Porque mulher mesmo, que é mãe, os peitos caem, isso é natural. E, né, e tem muita mulher bonita que está com os peitos caídos. Tá certo? Então, as índias estavam. A Índia de verdade tem os peitos na barriga. Agora tá aquelas meninas lá com os peitinhos durinhos de sutiã. Ah, e dizer que é índio? Ah, comunidade étnica. Ah, vão pra merda. Quando eu estive naquela região, o pessoal da cidade, que era, você olhava, era tudo índio. Tá na cara que era índio, né? Sei, né? Aquele cabelo bem preto, liso, aquela cara de índio. E os caras falavam, peraí. Aqui tem dois tipos de índio. Tem um índio com direito e tem um índio sem direito. Nós também somos índio, pô. Né? Então, aqui, a diferença é a seguinte. Tem um índio que está na ONG e um índio que não está na ONG. Se você não está, você não é índio, pô. Mesmo. Por mais índio que seja, eles, né, só vão dar direito para aqueles vagabundos, picareta, comedor de dinheiro público. Né? E, agora, esse negócio indigenista ainda vem com essa nuance desse... neomarxismo panteísta, idolatria da Mãe Terra. Então, onde é que vai? Agora, ao mesmo tempo que acontece isso, você vê a nossa oposição, que é essa porcaria desse PSDB. Aviso, eu não voto em candidato do PSDB, nem para vereador em São Tomé das Letras, nem para gerente de posto de gasolina, especialmente o senhor Zé Serra. Hã? O Zé Serra, minha gente, o que ele vai fazer é o seguinte, ele vai proibir vocês de fumar até em casa, a não ser que seja maconha, porque eles são favoráveis à liberação das drogas. O PSDB sempre advogou isto. Tá certo? Então, você não pode fumar, mas você pode, né, fumar maconha, tomar pico, essa coisa toda. A liberação das drogas vai vir. Vai vir o casamento gay, vai vir lei anti-homofóbica, vai vir todo esse programa da Revolução Cultural. Porque é o seguinte, o que vocês não aceitam pelas mãos do PT, vocês vão aceitar de bom grado pelo Zé Serra. Agora, houve outro dia a entrevista do Fernando Henrique, em que ele diz o seguinte, olha, antigamente a gente chamava de esquerdista quem queria a estatização da economia, mas ninguém mais acredita nisso. Então, qual é a conclusão dele? Ah, então não existe mais esse negócio de esquerda e direita, nós estamos todos no centro, olhando um pouquinho para a esquerda. Tanto nós quanto o PT. Então já está dizendo, em primeiro lugar, que não tem diferença ideológica nenhuma entre o partido dele e o PT, o que é verdade. Tá certo? Porém, veja que coisa. Quem disse para vocês que ser comunista é ter uma ideologia na cabeça? Não, meu filho. Ser comunista é estar dentro de uma articulação.

intervir tanto na economia, mas nós vamos intervir na vida privada, na educação, na saúde, vamos controlar a sociedade inteira, mais até do que o governo soviético controlava. É? Então, eles decidiram de controlar a economia, eles querem controlar tudo mais. Eles estão fazendo isso. E Fernando Henrique fez isso igualzinho o que faz o PT. E Zé Serra vai fazer também a mesma coisa. Então não pode votar nesses caras jamais. Atenção, gente. Meu candidato chama-se Mário de Oliveira. Mário de Oliveira, atenção. É esse que eu vou votar, é esse que eu confio. Porque é um homem honesto. Tá certo? Não, eu estou com o saco cheio de mentiroso, de batedor de carteira, de trapaceiro, de larápio comunista, tá entendendo? Estou com o saco cheio dessa gente. Então, o Mário de Oliveira está limpo dessas coisas, tá certo? E ele tem um programa muito bom. Eu só discordei com a questão da educação, que ele acha que a educação tem que ser tempo integral. Errado. A experiência universal comprova que isso não funciona. Tá certo? Quanto mais tempo os meninos são mantidos na escola, menos aprendem. Ele deveria ler o livro da Charlotte Iserbeet, The Deliberate Dumbing Down of America. É um estudo fartamente documentado sobre essa história da expansão do sistema educacional americano. Quanto mais se expande, mais burros os meninos ficam. Tá certo? A escola não vale pela quantidade de horas, nem pelo número de matérias. E tinha que fazer exatamente o contrário, tinha que simplificar, reduzir o ensino ao mínimo, mas esse mínimo tinha que ser muito exigente. Tá certo? Outra coisa, para expandir o número de horas, você precisa de mais professores. Ora, vai ver esse sindicato de professores, o que só esses filhos das putas sabem é fazer greve e pedir dinheiro. É? Exigir dinheiro. Não se pode entregar uma criança na mão desses caras. Esses caras são pedófilos intelectuais, são molestadores intelectuais de crianças, são pessoas perigosas e perversas, que só querem poder. E prometem o que não podem dar. Eles dizem: ah, nós vamos socializar as crianças, fazer com que elas convivam com o diferente. Eu digo: como com o diferente? Se na hora que aparece um sujeito querendo ser diferente e educar o filho em casa, eles reprimem. Eles querem o diferente, é igual a eles. É? E aquele negócio: todos são iguais, mas uns são mais iguais que os outros. Então, é esse espírito, vamos dizer, de horda socialista, que eles querem impor às crianças. E já querem ensinar as crianças, vamos dizer, a ser viadinho desde pequeno. Tem que dar o cu. Você está entendendo? E depois, quando acontece pedofilia, ah, pedofilia é coisa por causa da Igreja Católica. Digo: mas o que é isto? Isso é inversão completa da realidade. Tem que fazer uma investigação a fundo da pedofilia no movimento gay. Ah, é lá que está a pedofilia. Esses pais pedófilos são todos homossexuais. 90% deles. É? Outra coisa, a ligação de pedofilia com homossexualismo é uma coisa historicamente comprovada. Onde você tem uma coisa, você tem a outra. Agora, o Randy Engel, nesse livro aqui, ele mostra que nunca houve nenhuma sociedade humana, nenhuma, onde a prática homossexual, e sobretudo a prática pedófila, fosse aprovada. No máximo, era tolerada. Mesmo na Grécia, em Atenas, por exemplo, aceitava-se um certo tipo de pedofilia muito discreto, tá certo? Onde houvesse, sob a alegação de uma relação pedagógica. Mas mesmo assim, só se aceitava isto em certas circunstâncias. Mas uma relação sexual entre dois homens, homossexual entre dois homens adultos, era severamente punida. Visto dois barbados na cama, ia pra cana. Essa aqui é a verdade. Na Grécia, famosa Atenas, no tempo de Sócrates, é? Diz que Sócrates e Platão aprovavam a homossexualidade. Está claríssimo na República, Platão considerava a homossexualidade um crime. Coisa que eu não considero, já é um absurdo isso aí. Não concordo com o mestre. É? Eu não acho que é um crime. Eu acho que é um pecado, mas não um crime. É? Mas ele dizia: a homossexualidade é um crime. Na República está escrito lá. Leiam o livro do Randy Engel, vocês vão ficar de cabelo em pé. Agora aparece aí o seu Zé Serra dizendo que, instruindo o pessoal da sua campanha para não explorar o passado de luta armada da Dilma. Quer dizer, ah, não pode dizer que a mulher assaltou banco? Não pode dizer que ela participou de organização homicida? Ou seja, não se pode falar do passado dela, tem que esconder o passado dela? Digo: mas que casa de oposição é essa? Não há oposição nenhuma, há cumplicidade, cumplicidade. Hã? Agora, toda esta gentileza,

servil, subalterna, abjeta do seu Zé Serra para com o PT, como é que o PT responde? Jogando merda no Zé Serra. E quanto mais puxa saco, mais leva porrada. Como sempre fizeram com o FHC. Falou FHC trocando beijinho, dando beijinho nele, eles dando porrada no FHC. Esse pessoal merece, essa turma é de uma abjeção sem limites. Agora, como é que um cara quer ser presidente? Digo, olha, me empresta o Zé Serra 5 minutos. 5 minutos. Vou conversar com ele 5 minutos. O Zé Serra que nem Hitler. Hitler não podia chegar. Ninguém podia chegar perto do Hitler fumando. Um raio de 500 metros, cara, não podia ninguém fumar. Zé Serra, a mesma coisa. É autoritário, mandão. E manda coisa errada. E se fosse cara autoritário que está dando ordem certa, a gente até aguenta. Fala, pô, o cara enche o saco, mas ele está fazendo certo. Agora, autoritário para fazer merda? Aqui, vocês são da direita, que são do DEM, vocês têm que cortar aliança com esse pessoal. Vocês têm que criar uma identidade ideológica própria. Vocês têm que assumir que são de direita. E daí vocês terão sucesso. Agora vocês estão tão hipnotizados pela esquerda que você vai falar, ah, mas falar que de direita não dá voto. Como não dá? Vocês não viram o doutor Enéas? Teve voto para eleger 5. Você não viu o Bolsonaro? Qualquer pessoa que tem uma posição conservadora firme, o povo gosta, porque o povo é conservador. Quando é que vocês vão aprender isso? Acontece que para eles precisa ter 2 culhões e vocês não tem nenhum. Agora, olha aqui, nos Estados Unidos diz que já está pronta uma unidade especial do Exército para se colocar em posição no solo americano antes das eleições de novembro. Porque eles preveem conflitos sociais. Claro que vai ter conflitos sociais. 80% da população desaprovando o governo, o que você acha? Então eles vão fazer isso para assustar as pessoas. Tá certo? E para criminalizar quem fala mal deles. Né? Ó, outro dia eu recebi aqui um documentário que dizia o seguinte, olha aqui os racistas do movimento do Tea Party, supremacistas brancos. Já apareciam os caras fazendo discurso lá no Tea Party, só tinha preto. E daí o cara da NBC, o repórter da NBC, chega para um dos pretos e fala, o senhor não se sente desconfortável aqui dentro? Quer dizer, insinuando. O cara fala desconfortável por quê? Essa aqui é minha gente, nós somos americanos, está pensando o quê? Só faltou completar, não vai tomar no cu, era o que faltava dizer. Agora olha aqui, outro dia no programa do Glenn Beck, todo mundo acha o máximo, eu acho que ele tem coisa muito boa, mas tem lá seus limites. Por exemplo, ele foi um dos caras que ajudam a ocultar esse negócio da certidão de nascimento do Barack Obama. Ora, quem não quer a investigação dos fatos é porque está mentindo, meu Deus do céu. Quer dizer, por que a gente tem que investigar, por exemplo, fatos que aconteceram 40 anos atrás, nós temos que desenterrar os cadáveres, etc. Ah, mas não pode desenterrar a certidão de nascimento do Barack Obama. Que é isso, porra? Então o Glenn Beck ajudou a esconder também. Então também não é grande coisa. Mas outro dia leva lá um cidadão, Justin Logan, que é do Cato Institute. Aí no Brasil tem um monte de garoto entusiasmado pelo Cato Institute. Vê lá, né? O cara do Cato Institute, Justin Logan, vai lá no programa do Glenn Beck para elogiar o Barack Obama. O Obama é advogado de diplomacia direta com os adversários americanos. Quer dizer, diplomacia direta quer dizer ir lá afagar o Irã, dá todas as vantagens para o Irã, ajudar o Irã a criar a bomba atômica, ajudar a China, né, a criar arma biológica. Isso que é a advocacia de agora. Vai esse bosta do Cato Institute para falar. Gente, Cato Institute é uma coisa ambígua. Tá certo? No que diz respeito à crítica do socialismo, eles são brilhantes. Quando chega nas propostas concretas, é uma besteira atrás da outra, gente. Esse pessoal libertarian é um bicho de duas cabeças. Você está entendendo que, em economia, ele é conservador. Ele quer liberdade de mercado, etc. No mais, aprovam todo o programa da esquerda. Aprovam casamento gay, abortismo, essa coisa toda. Por quê? Porque eles acham que o Estado não deve interferir. Quer dizer, como se um problema desse pudesse ser colocado em termos do Estado interferir ou não interferir? Não, o problema não é o Estado interferir. É?
O problema é que o Estado está interferindo para impor essas coisas. Né? Liberá-las, não é? Retirar a sociedade de sob o domínio tirânico do Estado. É o contrário. A população é maciçamente contra essas coisas. É o Estado que as está impondo. E esses idiotas dizem, não, tem que liberar porque o Estado não pode interferir. Ah, o Estado não pode interferir para reprimir essas coisas, mas pode interferir para impô-las. Quer dizer, ali no Cato Institute tem uma boa parte dos caras são burros, outros são mal intencionados, tem gente que está a favor do programa da Revolução Cultural da Esquerda. Tá certo? Ai, ai, ai. Aqui está aí China e Brasil juntos pedindo aqui uma nova ordem mundial. Mas eu sei que vocês querem uma nova ordem mundial. É? E está aí o Lula apoiando o programa nuclear do Irã. Aliás, o Barack Obama também apoia. É? Barack Obama apoia qualquer coisa que seja contra os Estados Unidos. O Barack Obama é o primeirão. Ele não dá mais para esconder. O cara é inimigo do país, evidentemente. Todo mundo já percebeu. Agora que beleza, né? Porque em Salvador estava tendo ali um congresso da ONU em Salvador e os congressistas todos pegaram diarreia, saíram cagando. Comeram lá num restaurante baiano e se deram muito mal. É um negócio de assim, coliformes fecais voando para tudo quanto é lado, né? E os caras, bom, mas eles já estavam cagando lá dentro, tá certo? Foram apenas cagar no posto médico, né? Então, olha, quer saber? Vocês merecem mesmo é coliformes fecais. Vocês, pelo menos quando estão cagando, vocês não estão fazendo mal a ninguém. Agora aqui, OAB-RJ, OAB é uma organização comunista. Vamos parar de frescura, tá certo? O AB está aí para implantar o comunismo no Brasil. Ponto final. Né? Só se é para isso. Então, campanha pela memória e pela verdade. Mas é só um pedaço da verdade. Não pode averiguar, por exemplo, o que aconteceu com as vítimas do terrorismo. Isso aí é proibido. Né? Então, quando esse pessoal usa expressões bonitas assim, né? Memória, campanha pela memória e pela verdade, eles são especialistas em se autoglorificar. E daí aparece lá anúncios com atores, Fernanda Montenegro, Glória Pires, Zé Maia, dizendo assim, eu desapareci no dia tal, né? Olha, mas escuta, peraí, mas e as vítimas do terrorismo também desapareceram? Não só desapareceram na época, como continuam desaparecidas da mídia. Nunca se fala deles, é proibido falar deles. Né? Agora, para você ver, uns anos atrás, quando a gente falava, quando já estava nítido os sinais de que havia uma guerra anticristã no mundo, você falar disso, o pessoal te carimbava, você é teórico da conspiração, você é paranoico, você é extremista de direita, etc, etc. Durante algum tempo, eu colecionei notícias, tá certo, de iniciativas anticristãs no mundo inteiro. Mas depois chegou um ponto que eu não pude mais colecionar, por quê? Porque os fatos começaram a se multiplicar em tal quantidade que eu não conseguia mais acompanhar. Só para documentar a perseguição anticristã, hoje precisaria um centro de documentação com uma equipe enorme trabalhando em tempo integral. Né? Só para documentar, não é para fazer nada. É? Não dá mais para documentar, já passou. Então é assim, é matança, é boicote fiscal, é proibição de você rezar em certos lugares, expulsar a criança de escola porque entrou com uma bíblia ou com um crucifixo no pescoço, tá certo? É gente que vai presa porque estava lendo Bíblia em público. É isso, o tempo todo é essas coisas, porra. E agora também esse massacre aí dos pedófilos que disfarçados de padre, que eles chamam de padre pedófilo, tá certo? É o tempo todo, é um massacre. Agora, aqui outro dia, um juiz disse que o famoso Dia Nacional da Prece, que é uma instituição que existe aqui há várias décadas, é inconstitucional. Fala, como inconstitucional? Se ele diz que isso é contra o espírito dos pais fundadores que queriam uma separação entre Estado e Igreja. Escuta, mas os pais fundadores não se reuniam, jamais se reuniam em público sem fazer a prece. Foram eles que promoveram esse hábito da prece em todas as cerimônias públicas.
e dizer que agora é contra o espírito deles? Ora, porra, o que, que é isto? Essa é a juíza Barbara Crabb, tá certo? Diz que o feriado viola, né, a primeira emenda que cria a separação de Estado e Igreja. Ah, mas como é que George Washington não percebeu isso? É? Não tinha uma cerimônia pública, não apenas cerimônia, vamos dizer, do Estado americano, mas dos partidos, nas escolas, nos estabelecimentos militares, em tudo quanto é lugar. Não se fazia uma reunião sem começar com uma prece. Então isso é uma instituição nacional americana. Leia o livro do Benjamin Morris, né? Da origem e fundamento cristão das instituições americanas, que está fartamente documentado. Então, olha, juíza Barbara Crabb, a senhora é mentirosa, evidentemente. A senhora está mentindo. Quer dizer, como é que a senhora pode basear numa, quer dizer, dados históricos que não existem, que são contraditados por toda a documentação existente? Quer dizer, o juiz que faz uma coisa dessa, ele deveria pagar por isso. Se quando alega argumento histórico, você prova o que você está dizendo. O juiz também tem que provar o que está dizendo. Não é porque é juiz que pode dizer qualquer coisa. Qualquer coisa. A autoridade do juiz não é uma coisa pessoal, meu Deus do céu. Ele é investido nesse cargo para desempenhar uma função. Entre outras funções, o que é o processo, minha gente? O processo é o processo de investigação da verdade. Então, se está mais do que provado que essas instituições todas foram inspiradas em elementos bíblicos, isso está no livro do Benjamin Morris, não deixa a menor margem à dúvida. Então é claro que a separação entre igreja e Estado significa que o Estado não interfere nas coisas da religião. Mas não quer dizer que as igrejas e as pessoas, em nome de suas crenças religiosas, não possam atuar politicamente como sempre fizeram. Agora, aqui alguém me chama a atenção para o livro do Leandro Naloc, O Guia Politicamente Incorreto da História do Brasil. Eu não li, mas parece um livro muito interessante. Em que ele arrebenta com vários mitos consagrados. Esses mitos que formam, vamos dizer, o fundo, a espécie de cosmovisão vigente na mídia e no establishment educacional. Agora, aqui o mais bonito foi esse camarada que obteve asilo político nos Estados Unidos, alegando que é gay e que era perseguido no Brasil. Falou: ai, meu saco, o Brasil é um país onde passa show de traveco às 3 horas da tarde. E fica lá a vovó com os netinhos assistindo a Rogéria, né? E todo mundo acha lindo, né? E perseguição entre homossexual no Brasil, isso é uma farsa medonha. Quem quer que diga isso deveria ser processado por fraude. Quando aparece o seu Luiz Motta e eu estou dizendo: ah, olha, em 20 anos eles mataram, né, acho que 1000 homossexuais, uma coisa assim. Pô, mas mataram 50 mil pessoas por ano. Quer dizer, está mais do que provado que a comunidade homossexual não está em risco no Brasil. Quem está em risco é a população em geral. E dentro dessa população, a comunidade gay é o que menos sofre risco. É? Então, assim, olha, as pessoas... Quem mais sofre risco no Brasil é uma comunidade que se chama espécie humana. A espécie humana corre risco no Brasil. 50 mil... né, exemplares da espécie estão assassinados por ano. E do meio lá assassinado meia dúzia de gay. Tá certo? Agora, quem sofre perseguição mesmo é o Júlio Severo. Não pode nem morar no Brasil. Quer dizer, é um assédio judicial medonho. Tá certo? Ameaça de morte todo dia. Esse é que tinha que ter asilo político aqui. Ai, ai, ai. Olha aqui. O ex-prefeito de Nova York, Ed Koch, que é judeu, né, e nunca foi um grande amigo da Igreja Católica, ele diz o seguinte: diz, olha, se a mídia fosse honesta, ela investigaria os casos de abuso de criança em toda a parte, não só na igreja. E daí veria que o que acontece na igreja é mínimo em relação ao que acontece no resto. Isso aqui é o Ed Koch, prefeito de Nova York, escrevendo, né, publicou um jornal no Jerusalém Post. E ele tem toda a razão. Agora, aqui, olha, quem defende a Igreja Católica aqui, puta merda. Os caras que falam a verdade dura a favor da Igreja Católica, aqui é o Ed Koch, é o Dom Feder, que é judeu, né? É o Rabino David Dellen, que também é judeu. Então esses caras, pô, são os judeus que estão defendendo a Igreja Católica. Agora, chega o católico, fica um nhenhenhen.
Quer dizer, olha, meu Deus do céu, quando é que vocês vão entender que esses ataques não são coisas de pessoas bem intencionadas que você possa discutir polidamente? Essas coisas têm que ser respondidas. Não com assim o notinho oficial, ah, lamentamos, blá, blá, blá, blá, blá. Tem que ser respondido com processo, meu Deus do céu. Mas aí, se eu... Agora, outro dia alguém me... Olha aqui, recebi uma notícia que é Edson Mauro, que a TFP acatou a sugestão que eu dei no Trotspeak de lançar uma campanha de apoio ao Papa. Então tá lá, dê uma olhada no www.ipco.org.br. Está lá abaixo assinado em favor do Papa Bento XVI. Foi uma sugestão minha e eles aceitaram e fizeram muito bem. Então, de parabéns. Eu nunca fui membro da TFP, tenho lá minhas divergências com eles, mas reconheço que é gente honesta, gente séria, gente boa. Eles querem fazer o melhor. Né? E agora estão fazendo a coisa certa. Parabéns a vocês. Né? Aqui, o Osmar Neves me sugere um livro do filósofo Benjamin Weicker, Moral Darwinism, How We Became Hedonists, em que ele assinala, inclusive, a influência de Epicuro em toda essa onda materialista moderna, que é um tema que eu também toquei no meu livro de 1996, Jardim das Aflições. Eu não li o livro do Benjamin Weicker, mas já encomendei. Muito obrigado pela sugestão. Alguém também me sugere um artigo do padre, eu não sei se o padre é francês ou é, eu não sei se é Landry, americano, ou Landry, não sei, sobre essa coisa, pedindo providências duras contra essa campanha anticatólica. www.padrefaus.org .org, Padre Faus, tudo junto, .org. Também aqui, bom, aparece um artigo, quem me manda é o Valmor Grade, também me manda o artigo do Henrique Raposo, publicado no Jornal Expresso de Portugal, www.expresso.com.

ele também é viado, meu Deus do céu. Então, isso não é uma violência contra a comunidade gay. Você já viu alguém matar gay por moralismo? Quer dizer, esses caras que assaltam, esses caras que aplicam o tal do Boa Noite Cinderela, né, eles fazem isso por motivos religiosos, né? Eles sabem o que é a Boa Noite Cinderela? Quer dizer, é o prostituto gay, né, que vai atender o seu cliente e bota lá um soporífero na cerveja do cara, o cara, pum, catapimba, e daí o senhor depena a casa, né? Tira tudo que o cara tem e vai embora. Quer dizer, você faz isso por motivo religioso? Ele faz isso porque é conservador? Ora, que porra! Faz isso porque é católico? Ora, então, olha, sinceramente, esse comunidade gay é uma comunidade de alto risco interno. Altíssimo risco interno. Né? Por exemplo, não digo que o Hitler perseguia os gays, né, na Alemanha. Saiu recentemente o livro do, como é, Lothar, pô, esqueci o sobrenome do cara. Hitler secreto. Hitler é viado! Hã? Mao Tse Tung era viado, porra! Comia lá os menininhos tudo, e se não quisesse dar, morria. Né? Quer dizer, como é que nós vamos fazer de todos esses... Veja, no contexto greco-romano, essa, vamos dizer, a relação homossexual era definida como uma relação do forte com o fraco. O forte come o fraco, o mais velho come o mais novo. Quer dizer, toda a pederastia greco-romana era nessa base, uma relação de poder, né? Onde, né, chegou até Nero mandou capar um sujeito, né, para torná-la sua noiva, e assim por diante. Leiam lá no Suetônio, História dos 12 Césares. Então, quer dizer, a história do gaysismo universal não é uma história normal, meu Deus do céu. Eu não digo que a conduta homossexual em si seja normal ou anormal. Eu não acredito que a medicina tenha... Isso seja um assunto alçado da medicina. Né? Você pode dizer, por exemplo, você acha que roubar é anormal? Roubar é doença? Não, roubar não é doença. Homossexualismo também não é doença, meu Deus do céu. Né? É uma conduta que a igreja condena por isso, mas não por motivos médicos. Né? Agora, acontece que no século XIX... houve um esforço monstro da parte desse pessoal anticristão para transferir a autoridade moral da igreja para a classe médica. Então, rotular o homossexualismo de doença como uma etapa importante para a conquista do poder pelo movimento gay. E agora tem tanto cristão aí que fica argumentando: ah, homossexualismo é doença, homossexualismo... Para de falar besteira, moleque. Hã? Pecado não é doença, porra. Hã? Onde é que vocês vão entender isso? É uma coisa tão evidente. Né? Outra coisa. No mundo cristão, você sabe que nós vivemos entre o pecado e a graça. O pecado e a graça estão sempre entremesclados. Ninguém está inteiramente dentro de uma coisa, nem inteiramente da outra. Isso é uma coisa que durante a boa parte da história do cristianismo, todo mundo entendeu. Tá certo? Após o Renascimento, a Reforma, de venda da ciência moderna, etc., etc., a coisa foi... As pessoas foram entendendo as coisas de uma outra maneira. Você veja, esse mundo cristão era um mundo onde vigorava uma concepção simbólica da realidade, onde tudo era símbolo de tudo. De repente, o simbolismo é estourado. O simbolismo era apenas uma figura de linguagem. E o mundo, né, tal como Galileu define, só consiste em duas coisas. Por um lado, você tem o espaço com as coisas dentro, e por outro lado, você tem a mente. Né? Então, só existe matéria e mente. Fala, bom, então o simbolismo foi para as cucuias. Se o simbolismo foi para as cucuias, a religião também vai para as cucuias. Né? Então, entre esse modelo de ciência inaugurado por Galileu, Bacon e outros, e a religião, existe uma incompatibilidade absoluta. E esses caras já deviam ter sido desmascarados há muito tempo. Claro que a concepção galileica ou baconiana, ela já não coaduna com a ciência como está hoje, quer dizer, com a relatividade, com a mecânica quântica, etc. Mas ela, até o cientista continua acreditando nela, não na sua prática de cientista, mas nas suas discussões culturais gerais. Eles não seguem o estado da ciência como ele está hoje, eles seguem a ideologia galileica, meu Deus do céu, né? Em que tudo aquilo que não é matéria é pensamento humano, tá certo? Então, né, você veja, por exemplo, quando Pio XII proclamou o dogma da ascensão de Maria,
tanto que Maria ascendeu, subiu em corpo. O que, que é corpo? É o corpo tal como entende a medicina moderna, fala, ah, esse corpo não pode ascender. Só o que pode ascender é o corpo que é intrinsecamente uma imagem de Deus, esse pode subir. Quer dizer, mas o corpo não é tido como imagem de Deus, como figura de linguagem. Ele é substantivamente a imagem de Deus. É? Então, essa noção forte do símbolo, quer dizer, o símbolo, ele é a presença e, ao mesmo tempo, é uma mescla de presença e ausência da coisa simbolizada. A hora que se perdeu essa concepção simbólica, que os caras apagaram, quando é a linguagem astrológica, alquímica, a religião acabou. Agora, tem muito cara cristão que a concepção do mundo dele, a ontologia dele, é essa ontologia moderna, galileica, baconiana e tal, e ao mesmo tempo ele quer acreditar, né, na religião. Então vocês ficam numa posição insustentável, gente. Vocês simplesmente não entendem o que é a religião. Porque para vocês tudo aquilo que não é materialmente existente é símbolo no sentido de figura de linguagem. Né? Então, quando vocês falam em milagre, né, vocês não entendem o verdadeiro sentido da coisa. O milagre para vocês é o quê? É um acontecimento que viola as leis da ciência. Eu digo que essa definição de milagre é blasfema. Eu expliquei, está lá na página, thevirginview.com. Que é um milagre, procure lá. What is a miracle? Tá lá explicadinho. O milagre não é nada disso. Então a maior parte desses caras, é por isso que eles, esses camaradas, como eles estão, não deles, são católicos, são cristãos, mas estão numa posição filosoficamente insustentável, é por isso que eles acabam reforçando o moralismo. Eles se apegam ao moralismo para ter um sentimento de segurança, porque intelectualmente não tem segurança nenhuma. Né? Então você cria uma pseudo-religião que no fundo é materialista, né? E que, então, exagera nesse negócio moralista. Então, ora, na Idade Média todo mundo entendia que o pecado e a graça estão mesclados o tempo todo. Nós toda hora caímos no pecado e saímos dele, toda hora. Né? De repente o pessoal quer fazer um mundo, assim, aqui estão os puros e lá estão os impuros. Né? Então daí fica isso, por exemplo, se espalhasse, se pastor protestante, se condenando uns aos outros por adultério, pior que todos com razão. Então a gente liga lá o programa, está um pastor falando do outro. Tu é adúltero, tu é viado, tu é ladrão. E o outro, não, ladrão é você, viado é você, adúltero é você. E pior que os dois têm razão. Né? Né? E, né? E os padres? Os padres vão lá apoiar o dia da terra. Né? Quer dizer, se vocês não restaurarem intelectualmente a religião, meu filho, não adianta você gostar dela, não adianta você proclamar que você acredita nela, porque a própria palavra fé perde substância. Se você não tem a cosmovisão simbólica, você está fora do cristianismo. Eternamente fora. Porque como é que você vai explicar, por exemplo, a presença de Jesus Cristo na hóstia? Ela é uma presença física, material, né? No sentido da ciência moderna? Não, porque a ciência moderna não consegue identificar isso. Ah, então ela é uma presença simbólica, meramente alusiva, simbólica no sentido literário, figura de linguagem? Não, também não. Então o que é milagre? Daí você começa a chamar de milagre uma coisa incompreensível para a ciência. Hã? Não, meu filho, o Cristo está na hóstia porque nós somos feitos do Cristo. Hã? Deus fez o mundo de si mesmo. Ele não tinha uma matéria na qual, do qual ele fazer. Ele infundiu o seu próprio ser nas coisas. Então, essas coisas jamais podem ser puramente materiais. Não existe um único objeto puramente material no mundo. O simbolismo faz parte da estrutura interna da realidade. Quer dizer, o mundo é um tecido semântico, é um tecido de símbolos. Não é um mundo de coisas materiais nas quais o ser humano em cima acrescenta lá uns simbolismos literários. Se você está nessa cosmovisão moderna, você não pode ser cristão. Agora, o cara quer ser cristão, mas quer continuar acreditando nessa bobagem. Então não dá. Tá certo? Agora, alguém aqui, a Sueli, né, disse que alguém indicou o livro da universidade, indicaram para o livro da Marlene Chauí sobre Spinoza. Oh, o livro da Marlene Chauí sobre Spinoza não é um livro ruim. É apenas um livro nonsense. Ele tem vários começos, você não sabe onde ela quer chegar. Tá certo? Ele não chega a ser um livro, é um saco de gato. Mas tem vários trechos interessantes. Agora, o que eu recomendo para você é o livro do Léo, dois livros. Um é o livro do filósofo francês Alain. Alain é um pseudônimo. É A-L-A-I-N. Chama-se apenas Spinoza. É um livrinho curto, elementar, mas uma obra-prima. E também o livro do Léo Strauss,
STRAUSS, sobre Spinoza. Esses dois que eu recomendo para você. Muito bem, então o nosso tempo acabou. Até a semana que vem. Muito obrigado.

atividade política do dia, depois de terem sido cozinhados ali no subterrâneo durante 25 anos, meu Deus do céu. Mais ainda, o próprio Dugin confessa que a União Eurasiana, que começou com a União da Rússia, o Cazaquistão e Bielorrússia, é nada mais, nada menos do que a reconstrução da União Soviética. São palavras dele. Quer dizer, o homem está reconstruindo a União Soviética dentro da nossa cara. Tá certo? E o, aqui conta o Charles Clover, né, que o líder da oposição, Eduardo Limonov, que foi o sujeito que inventou o nacional-bolchevismo. Esse negócio eurasiano começou com o nome de nacional-bolchevismo e foi criado por Eduardo Limonov, que é um escritor russo que viveu muito tempo aqui nos Estados Unidos. Escreveu um livro, Memória de um Punk, um livro muito interessante. E depois o Limonov viu a direção que a coisa estava tomando, ficou horrorizado e rompeu com o Dugin. E ele diz que, já que a Rússia foi fundada por dois santos, São Cirilo e São Metódio, né? E ensinaram lá o alfabeto cirílico para os russos, e civilizaram os russos, né? E ele diz que Putin e Dugin são São Cirilo e São Metódio do fascismo, né? Olha aí, gente, o que está acontecendo, o que está se aprontando diante do nosso nariz, né? O movimento revolucionário, ele tem essas duas aparências, né? Ora tem a aparência puramente socialista, internacionalista, ora vem com o programa nacionalista, imperialista, é também socialista, né? Então, quando você pensa que os problemas acabaram, não é aí que eles estão começando, meu filho. Você pensa que o fascismo morreu, o nazismo morreu? Não, apareceu agora com outra cara, está lá na Rússia, né? E está sendo montado diante dos olhos sonsos dos comentaristas internacionais. Agora começaram a escrever artigos sobre Dugin no Financial Times. Talvez até discutam lá no Council of Foreign Relations, né? Com 20, 30 anos de atraso. 25, para ser exato, é? Não é nem 20, nem 30, é 25. Então, novamente aqui, este que vos falo, começou a anunciar a coisa, falei do negócio em vários artigos, enfim, terminou dando esse debate com o professor Alessandro Dugin, onde está tudo lá explicado, quer dizer, todos os planos dele, o que, que eles vão fazer e a merda universal que isso vai criar. Está tudo lá explicado já de antemão para quem quiser entender e quiser se preparar para a porcaria que vem aí por diante. O que esse pessoal está aprontando é simplesmente uma guerra contra os Estados Unidos. Tá certo? E, na verdade, a Rússia está mais interessada na Europa do que nos Estados Unidos. Mas, na China, já existe, né, o famoso discurso do general, como é o nome dele? Xi Haotian, feito já há vários anos atrás, dizendo que o problema da China é o mesmo problema que o Hitler via na Alemanha, era o problema do espaço vital, né? Quer dizer, tem chinês pra caramba e a gente não tem onde colocar eles, então nós precisamos de terras. Mas, continua ele, qualquer país aliado dos Estados Unidos que a gente invada, os Estados Unidos vão reagir. Então não adianta você querer invadir a Índia, né? Querer invadir países da Europa. O negócio é invadir direto a América, porra. E daí já resolve o problema, já pega as três Américas juntas, né? Então isso aí é um plano que está sendo desenvolvido na China há muito tempo. Quer dizer, a Rússia vai ocupar a Europa Ocidental e os chineses querem aqui atacar e ocupar o território americano. Quer dizer, os camaradas começam a discutir isso com 20, 30 anos de antecedência. Às vezes, muito mais. Tá certo? Mas acontece que os comentaristas de mídia só leem mídia. Eles só leem o noticiário do dia, da semana. E o horizonte histórico deles tem 24 horas. 24 horas para frente, 24 horas para trás. Isso é o máximo que os desgraçados entendem. Pois, você veja, justamente no momento em que está se formando essa União Eurasiana, né, em que a China discute abertamente planos de uma guerra contra os Estados Unidos, aparece o nosso já arquiconhecido, seu doutor Paulo, professor doutor emérito Paulo Giraldelli, dizendo, não, esse negócio de comunismo não existe mais, só existe na cabeça da Veja. Daqui a pouco até caiu o artigo dele na minha mão aqui, que está no meio da papelada, eu volto a comentar isso. Então, é isto. Quer dizer, o sujeito, ele liga a televisão, liga a TV Globo, ah, não tem ninguém falando de comunismo. Ele, o jornal que é o dele mesmo escreve, né, o Folha, o Estadão, e não tem ninguém falando de comunismo. Conclusão, o comunismo não existe, né? Você não vê anúncio de comunismo, né?
você não vê ninguém fazendo conferência do Karl Marx na televisão, então não existe, meu Deus do céu. Então é esse pessoal, ele se alimenta da TV Globo, porra. Você tá entendendo? Então como é que, quando é que eles vão poder entender alguma coisa da política internacional? Nunca, nunca. Isso é impossível, impossível, né? Ai, ai, ai. Então, também aí apareceu um artigo do nosso também já conhecido Paulo Moleira Leite, né, falando mal das pessoas que criticam esse excesso de homenagens ao Lula. Lula ganhando título de doutor honoris causa. Então, ele fala, não, que as pessoas não valorizam aqueles que não tiveram a oportunidade de fazer estudos formais, etc, etc. Olha, o Lula teve todas as oportunidades. E o que faltou para ele não é estudo formal. É estudo formal ou informal ou qualquer um. Porque o Lula simplesmente não lê livros. Tudo que ele sabe é que deu ouvir falar com ele, que assessor soprou na orelha dele. E que ele esquece metade. Quando vai chegar na hora do discurso, ele se atrapalha todo e inventa lá alguma metáfora futebolística para tampar o buraco. Quem é que não sabe que a política econômica do governo Lula veio toda pronta do Banco Mundial, porra? Hã? Então os caras já falam, Lula, você faz isso, mais isso, mais isso, mais isso, mais isso. O Lula, que não é de desagradar ninguém, ele disse sim, senhor. Né? E daí veio o pessoal do Foro de São Paulo, essa parte econômica. E a parte estratégico-política foi a turma do Foro de São Paulo, que decidiu, porque o Lula, quando ele presidia a Assembleia do Foro de São Paulo, fazia a mesma coisa que quando ele presidia as Assembleias do PT. Ele deixava o pessoal discutindo e ia tomar um cafezinho. E quando voltava, falava, o que vocês decidiram? Decidiram tal, tal, tal. Ele vestia a camiseta e saía repetindo aquilo. Então, o Lula sempre foi o polo de convergência, ele é a cola que unia todas as correntes, tá? Porque ele estava sempre a favor de todo mundo, né? Ele não tinha inimigos, né? Ele não tem inimigos no Foro de São Paulo, ele não tem inimigos no sistema bancário internacional, ele não tem inimigos em Wall Street, ele não tem inimigos na Rússia, não tem inimigos na China, não tem inimigos no mundo islâmico, não tem inimigos em parte alguma, e essa é a única especialidade dele. Concordar com tudo e fazer o que o mais forte manda fazer, meu Deus do céu. Então, os planos estratégicos de expansão do comunismo na América Latina foram feitos pelo Foro de São Paulo. E os planos de recuperação econômica do Brasil foram feitos pelo Banco Mundial. O Lula obedeceu os dois. E por isso mesmo é que aconteceu dele ser homenageado no Fórum Econômico na Suíça por sua adesão ao capitalismo, na mesma semana em que foi homenageado no Foro de São Paulo por sua fidelidade ao comunismo. E as duas coisas são verdadeiras, porra! É? Agora, me diz uma ideia que o Lula tenha tido, um projeto que ele tenha concebido, uma lei que ele tenha inventado. Nada, é nada, nada, nada, nada, nada, porra. O Lula está lá somente para fazer isso. E, agora, o sujeito virar doutor honoris causa é uma coisa, que assim, quando o sujeito não teve estudos regulares, mas estudou sozinho e se tornou um grande especialista na área, então, a universidade reconhece que é um doutor honoris causa, quer dizer, por causa da honra, quer dizer, ele honrou a sua profissão. Agora, o Lula ganha título de doutor honoris causa não por ter adquirido conhecimento e capacidade, mas simplesmente por ter obtido votos pela sua popularidade. Tá certo? Mais ainda, ele começou a ganhar essas coisas antes de se tornar tão popular, e esse foi um dos instrumentos principais que os bancos internacionais usaram para promovê-lo. Desde o comecinho foi isto. Essa badalação do Lula é uniforme e constante na mídia desde que o Lula apareceu. Não se fala uma palavra contra o desgraçado. E vocês aí no Brasil, vocês leem essa coisa toda e dizem, oh, que maravilha, novamente a Europa se curva até o Brasil. Meu Deus, quem é que não vê que isso aí é tudo planejado pelo próprio sistema globalista? Diz, oh, nós vamos botar esse idiota lá no Brasil, ele vai seguir a nossa receita. Nós precisamos do Brasil porque nós vamos derrubar a economia americana, então nós precisamos de um lugar para a gente botar nosso dinheiro. E nós vamos dizer que o cara é divino maravilhoso, porra. É? Então, quer dizer, as pessoas estão se deixando enganar. O problema não é, vamos dizer, de o Lula não ter estudos formais. Eu não tenho estudos formais, meus filhos. Eu não tenho nenhum. Tenho muito, acho que eu tenho menos do que o Lula. Né? E, não obstante, né? Uma vez o Bruno Tolentino disse, não, nós precisamos lançar uma campanha para a USP lhe dar um título de doutor honoris causa. E eu falei, quem vai assinar o título? Hein? O sujeito vai assinar o título está qualificado para ser meu aluno? Eu acho que não. Essa semana, por exemplo,
Eu li aí um artigo do doutor José de Souza Martins, que não apenas é professor de sociologia, mas professor emérito da Faculdade de Filosofia, onde ele explica a decadência moral do Brasil, sabe, como reação à ditadura. Ora, meu Deus do céu, o cara é sociólogo? Eu digo, não é sociólogo de jeito nenhum. Ele está brincando de sociólogo, está fingindo sociólogo, porra. O senhor tem a obrigação de saber que mais de metade da população brasileira está abaixo de 30 anos de idade e não pode ter sofrido absolutamente nada num regime que acabou 25 anos atrás. O sujeito estava com 5 anos de idade, né, quando teve 5, 6, 7, 8 anos de idade. Então, que opressão política ele pode ter sofrido no tempo da ditadura, meu Deus do céu? Então, uma coisa não tem nada a ver com a outra. Agora, é o seguinte... Essas novas gerações também mal sabem da ditadura. Tudo que elas sabem da ditadura veio através de jornalista, de professor, tá certo? De gente como o seu Zé de Souza Martins e outros, artista de TV, né? Quer dizer, os intelectuais, naquele sentido elástico que o Gramsci dá ao termo, né? Quem quer que sirva para fazer propaganda revolucionária, segundo o Gramsci, é intelectual. Então, os intelectuais é que inventaram essa história de que a ditadura... foi uma coisa tão má que agora justifica a gente cair na gandaia e cada um buscar o máximo de prazer que possa para aliviar o sofrimento que teve durante a ditadura. Ora, meu Deus do céu, será possível que o sujeito, para ele buscar uma satisfação erótica ou etílica, ele precisa de uma ditadura? Eu nunca precisei. Então, outra coisa dura, mas ditadura não. Então... E até a história do velhinho que acordou de madrugada gritando abaixa a ditadura. A mulher dele pensou que fosse outra coisa, ficou todo animado. Então, isso é o máximo que você precisa para você cair na gandaia, meu filho. Então, agora, também ele critica o consumismo. Quer dizer, o consumismo da nova geração é culpa da ditadura, né? E olha que incrível, já no tempo da ditadura, houve um plano econômico bem sucedido. O Brasil crescia 15% ao ano, não 4% como no tempo do Lula. 15% ao ano. Todo mundo encheu o cu de dinheiro e saiu comprando tudo que havia para comprar naquela época. Então, é claro, houve uma ascensão social, uma distribuição de renda absolutamente formidável. E a turma da esquerda, o que que fez? Ficou contente que melhorou a situação dos pobres. Olha aí, os pobres estão comprando, agora estão comprando até televisão a cores, comprando até automóvel. Ficaram contentes que melhorou a vida dos pobres? Não. Esconderam essa parte, só falava do consumismo. Agora aconteceu de novo a mesma coisa. Não tanto com as dimensões que a coisa aconteceu no tempo da ditadura, que naquela época beneficiou 60% da população brasileira. Não 10% ou 12%, como no tempo do Lula. Quer dizer, foi uma ascensão social muito maior, distribuição de renda muito mais significativa, né? Então, agora aconteceu a mesma coisa, o pessoal está ganhando mais dinheiro, então começa a comprar coisa. Então, o que a gente faz? Celebra, né, o resultado da política econômica do Lula, mas, ao mesmo tempo, não pode culpar ele do consumismo. Então, quem é o culpado do consumismo atual? A ditadura de 30 anos atrás. Quer dizer, é um raciocínio de jirico. Quer dizer, como o sociólogo, esse sujeito é nota zero, abaixo de zero, tá entendendo? Então, ele devia entrar num daqueles testes internacionais dos brasileiros que tinham sempre o último lugar, fazer um teste, eu já sugeri, mas ninguém aceita a minha sugestão. Vamos fazer um teste internacional de professores universitários, né? Vamos fazer um teste de ministros da educação, de ministros da cultura. E você vai ver que o brasileiro vai continuar tirando o último lugar. Quer dizer, não é por falta de escola, meu Deus do céu. O problema no Brasil é o ódio ao conhecimento. Isso é muito velho no Brasil e com a ascensão do lulismo a coisa piorou formidavelmente. Tanto que hoje os fatos mais óbvios da vida social não podem ser discutidos porque eles não são sequer percebidos. Quer dizer, às vezes... O sujeito está falando um assunto, no teor mesmo das palavras que o camarada usa, está afirmado o contrário daquilo que ele está querendo dizer e ele não percebe. Eu vou dar um exemplo para vocês.
Eu hoje estava lendo aqui uma resenha que saiu na revista New Criterion, excelente revista que tem aqui, da Gertrude Himmelfarb. Gertrude Himmelfarb foi casada com Erwin Kristol, que foi o fundador, um dos fundadores do movimento chamado Neoconservative aqui, hein? E ela faz a resenha de um livro de um cidadão chamado Adam Kirsch, a respeito de Lionel Trilling, que foi o grande crítico literário norte-americano. Lionel Trilling é um autor que eu adoro. Eu li cada linha que ele escreveu já há muito tempo. Agora que eu consegui juntar também a edição uniforme das obras dele, estou lendo tudo de novo. É um autor assim, com o qual aprendi muito, muito, muito, muito. Tem uma dívida sem fim com Lionel Trilling. Agora, essa dívida, o principal aspecto dela é o seguinte: o Trilling achava que não, você não pode compreender a sociedade e a política sem a imaginação literária. Isso, imaginação literária, no entender dele, tomava a forma do que ele chamava imaginação moral, moral imagination. O que é moral imagination? Então, aqui, ele mesmo explica, citado aqui por ele, né? Não, aqui frase da... meio a Gertrude Himmelfarb, meio ele falando. A verdadeira imaginação moral transcende, né, a moralização dogmática, porque está imbuída de realismo moral. Um realismo que não é só a consciência da moralidade em si mesma, mas das contradições, paradoxos e perigos de viver a vida moral. Ora, como é que você vai tomar consciência dos paradoxos, das dificuldades, da ironia das situações morais, sem ser através da imaginação? Não tem outro jeito. Então é você conhecer, né, inúmeros enredos da literatura universal. Você concebe certas dificuldades morais que às vezes você mesmo vai encontrar na vida, mas que você não entende, você não tem a forma conceptual para dizer o que está acontecendo, e é o que a literatura te ensina a dizer. E o principal livro, o livro mais famoso lá no Trilling, chama-se The Liberal Imagination, que foi publicado no Brasil, uma tradução medonha, com um título mais medonho ainda, de literatura e sociedade. O certo seria A Imaginação da Esquerda, porque liberal nos Estados Unidos quer dizer esquerdista. Quando é de direita, é conservative. Então, conservative versus liberal. Então, seria a imaginação esquerdista, ou o imaginário da esquerda, uma coisa assim, seria o título certo. E ele diz o seguinte: até aquela época que ele publicou, os anos 50, não havia nos Estados Unidos uma tradição intelectual conservadora. Havia apenas uma tradição esquerdista, que era dominante no país. E que o principal problema com essa tradição esquerdista era a sua falta de imaginação moral. Porque o esquerdista só entende assim: o bem e o mal. O bem é ele, o mal é o outro. Ele não é capaz de perceber ambiguidade, dificuldade, etc. Eu vou provar isso para você. Por exemplo, né? Se você olha uma fotografia de um bebê no ventre da mãe, e você vê, né, aquela criaturinha já formada, aquela carinha de bebê, então você se internece por aquilo e você tem um natural sentimento paterno de querer proteger aquela vida. Se um esquerdista vê você fazendo isso, ele diz: isso é nazismo, isso é fascismo, e ele já quer prender, matar, você está entendendo? Ou, no mínimo, calar sua boca. Quer dizer, um sentimento humano normal, até banal, tá certo? Visto do ponto de vista esquerdista, é uma coisa monstruosa. Isso quer dizer, o esquerdista não é capaz de ampliar a sua imaginação para entender o sentimento do outro. Para quem é um conservativo, os conservativos são os caras que melhor descreveram a psicologia da esquerda. Eu começo falando Dostoiévski, né? Shakespeare, né? Goethe, né? Então, mas a figura de um conservativo na imaginação esquerdista é apenas um estereótipo monstruoso. É uma coisa estranha, esquisita. Vou lhe dar outro exemplo. Você tem aqui uma mulher e tem um homem vestido de mulher. Você instintivamente percebe a diferença. É uma coisa inteiramente normal, um sentimento espontâneo, né? E você vai se sentir um pouco constrangido de chamar de senhora um sujeito peludo do tamanho do Schwarzenegger, tá certo? Com dois sutiãs cheios de borracha.
Isto, na cabeça do esquerdista, é preconceito, é homofobia, é ódio anti-gay. Ou seja, ele não é capaz de entender nem sentimento.

você não encontra o menor sinal de compreensão da psicologia alheia. É só estereótipo, é só esquema. Então, você pega os grandes psicólogos, você não tem um esquerdista, meu Deus do céu. Olha, Dr. Freud era um conservador, Jung era um conservador, Maurice Pradine era um conservador, né? O Viktor Frankl era um conservador. Me mostra que o psicólogo de esquerda é assim, é behaviorista, segue o Dr. Pavlov, é só aquele esqueminha de dar choque no cachorro, porra. Então, você veja, aqui a Gertrude Himmelfarb está lamentando que os caras não estão mais lendo Trilling, né? Esqueceram, tá? Mas que é muito importante, que esse livro do Adam Kitsch mostra exatamente isso. O livro chama-se Why Trilling Matters, Por que Trilling é Importante, né? O livro que acabou de sair, não tá, eu não li o livro, não está nem na livraria ainda, já encomendei, né? Aliás, assim, eu tenho até medo de citar autores, né? Porque é o seguinte, a gente pega um autor, estuda, de trás para dentro, dá aulas, dá conferências, ensina as pessoas, etc. Daí aparece o picareta atrás, como esse seu Edson Oliveira, tá certo? Ou como esse seu Nogueira, e diz, vamos ganhar um dinheiro com isso. E sai lá, ó, o seu Nogueira, por exemplo, acaba de publicar as traduções que ele fez do Xavier Zubiri. Ora, o Nogueira, quando começou a traduzir o Xavier Zubiri, isso vai fazer quase 20 anos atrás, ele não entendia uma palavra daquilo lá. E eu praticamente tinha que dar uma aula para ele todo dia. Ele estava preparando tradução para a editora Record, na série Biblioteca de Filosofia, tradução de El Hombre y Dios. Né? Então, eu, além das aulas normais que eu estava dando sobre o Xavier Zubiri, cujo mérito, aliás, não era meu, porque metade do que eu entendi do Xavier Zubiri eu devo ao grande pioneiro que foi no Brasil, o padre espanhol Xavier Sotil Bailos, que era diretor de um seminário em Brasília, onde eu dei várias aulas durante 2 anos, inclusive sobre o Xavier Zubiri. Mas eu confesso que o que me tornou inteligível, né, o Xavier Zubiri foram as apostilas do padre Xavier Sotil. Que há muito tempo eu perdi a comunicação com ele, é uma pena, porque era um grande homem. Ele esteve no Brasil um tempo, foi, voltou para a Espanha, sei lá onde está. Então, eu, em parte com as minhas próprias leituras, em parte do que havia aprendido do padre Xavier Sotil, ia lá trocando em miúdos aquilo, né? E acertando ali a tradução do Carlos Nogueira, onde havia dúvidas, dificuldades. Para ele, aquilo era novidade total, ele nunca tinha lido Xavier Zubiri, né? Depois dei várias aulas a respeito na realizações, etc. Ou seja, aplanei o caminho dessa gente toda. E mais ainda, coloquei lá os livros do Xavier Zubiri num plano editorial para o seu Edson Oliveira da realizações, né? Exercendo, portanto, gratuitamente o papel de diretor editorial. Agora sai os livros do Xavier Zubiri e os caras nem para dizer, olha, isso aqui foi um plano editorial do Olavo Carvalho que nós estamos realizando agora. Mas nem para dizer isto, porra. Quer dizer, isso é um bando de picaretinha, tá certo? Ó, no Brasil sempre foi assim, como faltam intelectuais criadores, intelectuais de primeiro plano, então, vamos dizer, o terceiro, quarto escalão da vida intelectual, que são assim, são tradutores, são resenhistas, são revisores, são arquivistas, adquirem uma importância extraordinária e são cultuados como se fossem grandes mestres. Quer dizer, o negócio tá tudo de cabeça para baixo, porra! Hã? Então, isso já era assim no tempo do Lima Barreto. Leia o Lima Barreto, que ele descreve isto que eu estou lhe dizendo. Isso há 100 anos, mais de 100 anos atrás já era assim. Agora piorou. Tá certo? Então o pessoal vem aqui, olha, saiu o livro do Xavier Zubiri. Ó, por um lado eu fico contente porque saiu o livro do Xavier Zubiri. É ótimo que saia. Tá certo? Porém, por que que brasileiro, quando vai fazer um negócio que é bom, ele tem que sujar? Hã? Quer dizer, ele faz, né, um bolo, um doce, assim, e depois tem que pôr um pouquinho de merda em cima, porque senão não tá bom. Por que tem que ser assim? Por que que a coisa não pode ser íntegra, correta? Já dizia São Tomás de Aquino, a ação boa é aquela que é boa na intenção, no planejamento, nos meios de execução e no resultado. Ora, nem sempre nós conseguimos isso, mas isso tem que ser o nosso objetivo em todos os momentos da vida, meu Deus do céu. Agora o brasileiro só pensa no que ele quer parecer, no que ele quer que os outros digam dele. Tá certo? Então, no meio, vai fazendo a merdinha, esconde um pouco aqui, suja um pouco lá, e no fim, tudo sai comprometido, meu Deus do céu. Né?

0: Então,
1: olha, então, por isso eu estava, quando estava lendo o negócio da guerra do Himmel, eu falei, olha, a diferença entre os Estados Unidos e o Brasil é que nos Estados Unidos eles estão preocupados em recuperar a memória desse grande crítico do passado. Ao passo que no Brasil essa influência, a influência dele jamais entrou, nem pode entrar. Porque a falta de imaginação moral, da qual, por exemplo, esse professor José de Souza Martins é um exemplo, né? No Brasil se tornou obrigatória. Você só pode julgar as coisas através de estereótipos, de figuras mecânicas, de caricaturas grotescas, só pode. E isso se tornou obrigatório. E o pior, as pessoas que são mais assim, mais incompreensivas, mais duras, mais desprovidas de imaginação e de empatia humana, são esses que mais falam da diversidade, meu Deus do céu. Quer dizer, é uma coisa de uma inversão tão óbvia, tão patente, tão nojenta, né? Por exemplo, se um sujeito chega para mim e diz, olha, nós queremos aqui a instituição do casamento gay. Eu vou pensar isso. Vou pensar por que, que eles querem isso, será que é bom, etc. Com toda a honestidade, vou pensar naquilo. Tá certo? Agora, se alguém diz, olha, casamento gay não é bom, as pessoas ficam horrorizadas, elas não querem ouvir as suas razões, os seus, não entendem nem o seu raciocínio, quanto mais os seus sentimentos, meu Deus do céu. Né? Então, por exemplo, quando aqui terminaram a política do, né, nas Forças Armadas, que não é para você falar, né? Não se fala disso aí. Se o cara é gay, esquece, a gente não pensa nisso. Então, não, nós queremos agora ser aceitos no Exército, já eram aceitos no Exército, nas Forças Armadas, todos. Nós queremos ser aceitos não apenas enquanto cidadãos americanos, mas como gays. E, bom, eu não vejo por quê. E se, por exemplo, eu sou um punheteiro desenfreado, tá certo? Eu só gosto de mim mesmo, só faço sexo olhando no espelho e tocando punheta. E eu vou me inscrever no Exército. Falar, agora eu quero ser soldado do Exército, quero ser marine, né? Quero ser piloto de avião. Mas eu não quero ser aceito assim, apenas como cidadão. Eu quero ser aceito oficialmente como punheteiro. Escreve aí, carimba aí, né? Ora, é uma coisa muito estranha, não é? E se, por exemplo, eu sou um sujeito praticante da bestialidade, só gosto de transar com tatus e cabritas? O senhor presidente da República, ele diz que tinha saudade do tempo que se comia cabrita no Pernambuco. Né? Isso quer dizer, ele não vai ter saudade de uma coisa que ele não fez, de uma experiência que ele não teve. Então, eu dizer que o senhor presidente é um comedor de cabrita é apenas interpretá-lo, é respeitar o sentido da sua declaração. Quando ele se gabou de tentar estuprar um companheiro de cela, foi a mesma coisa. Né? Eu não sei se ele estuprou, mas que ele se gabou, ele se gabou. Daí aquele bosta do Amorim, Paulo Henrique Amorim, publica lá no site dele. Esta história de estupro já foi desmentida e Olavo de Carvalho com isso ganhou o título de filho da puta do ano. Filha da puta é você, o seu pai, a sua mãe, aquela vaca da sua mãe, todos esses filhos da puta, viados, filhos da puta integrais, tá entendendo? Por quê? Eu não disse que o Lula estuprou ninguém, eu disse que ele se gabou de estuprar, e a informação é correta, seu vagabundo, que não tem a menor ideia do que é jornalista, você é um cabo eleitoral, você é um cara, olha, inteiramente vendido e comprado, tá entendendo? Então, bom, então, isso quer dizer que, eu vou lhe dar um exemplo, né? Eu escrevi artigos, já mais de um ano atrás, dando as minhas conclusões sobre a psicologia gay e por que, que a formação da identidade, chamada identidade gay, era um processo tão sofrido. Eu desafio qualquer gay a ler aquilo e me dizer se as coisas não são exatamente assim, quer dizer, se a experiência dele não confere com isso aí. Então, isso quer dizer que eu pego esses gaysistas, tá certo? E tento entender o sentimento dos caras, a vivência deles, etc, etc. Às vezes, estudando essas coisas, a gente chega a conclusões espantosas e até chocantes. Por exemplo, né, agora saiu uma pesquisa aqui dizendo que os Estados Unidos americanos, né, saiu numa revista de saúde aqui, os americanos aceitam mais o homossexualismo do que antes. Olha, mas eu estudei esse negócio de homossexualismo em várias culturas e civilizações. E cheguei à seguinte conclusão. A aprovação ou desaprovação social do homossexual não tem nada a ver com a incidência maior ou menor de homossexuais na sociedade. Zero. Algumas das épocas onde teve maior explosão gay eram épocas de extrema repressão e ódio oficial ao gayzinho. Vou dar um exemplo para você. A Florença, a Itália, na época da Renascença. A cultura era tão hostil ao homossexualismo que o homossexualismo dava pena de morte. Todo mundo falava mal, todo mundo falava contra, e se pegavam gay, pum, pena de morte. Né? E não obstante, foi uma época de imenso florescimento do gayismo. Né? Ao passo que, por exemplo, entre tribos brasileiras, índios brasileiros, há uma certa aceitação e neutralidade. E o número de homossexuais é ínfimo. Aliás, o homossexualismo ali é mais uma prática infanto-juvenil. Quando o sujeito faz o rito de passar para ele virar adulto, ele esquece aquilo e só quer saber de mulher. Então, olha, pensei aqui e falei, pô, mas se a coisa tem em todas as culturas mais diferentes possíveis, então não pode ter uma causa cultural, meu Deus do céu. Se me perguntar qual é a causa do homossexualismo, eu digo, olha, não sei e você também não sabe. E se disser que sabe, tu é um hipócrita, né? Então, eu vejo que essas coisas têm que ser tratadas com certo cuidado, tá certo? Não é para não ferir suscetibilidades imbecis. Não, para não ferir sentimentos reais. Né? E também para não cometer injustiça, que a gente tem que ter, grande 100% de justiça. Mas eu já ouvi cara cristão até defendendo pena de morte para o homossexualismo, meu Deus do céu. Olha, na Romênia onde eu vivi, o homossexualismo era crime. Né? Então eu só vi dois em toda a Romênia, os dois na Embaixada Brasileira. Né? Agora, vai dizer que não tem nenhum? Tem de monte, né? Então eu falo, se vocês querem aqui fazer uma campanha moralista contra o homossexualismo, não conte comigo. Nem contra o homossexualismo, nem contra qualquer outra conduta sexual. Por quê? Conduta sexual não é ideologia. O sujeito não vai para a cama com outro ou com outra por ideologia. Né? Ele vai porque ele tem um impulso, ele tem um desejo. E da onde nasce o desejo? Eu falei, eu não sei. Como é que faz para desligar o desejo na cabeça do cara? Também não sei. Né? Agora, movimento gaysista é outra coisa. Movimento gaysista é fascismo, gente. Movimento gaysista é assim, é dar ao governo instrumentos de policiar até o que você pode falar ou não pode falar. Tá certo? Então, isso aí nós temos que combater. Agora, o homossexualismo existe desde que o mundo é mundo, meu filho. Né? Agora, o movimento gaysista começou agora. O homossexualismo não vai terminar, mas o movimento gaysista vai ter que terminar. Como vai ter que terminar esse império eurasiano, como terminou o nazifascismo, como terminou o comunismo na União Soviética, todas essas ideias malucas têm que acabar, porque elas são ideias assassinas, porra. Peraí, tem alguém na linha. Alô, quem é? Alô?
0: Olavo?
1: Eu?
0: É Alexandre Calzeta, de São Paulo.
1: Tudo bem, Alexandre?
0: Tudo bem. Antes, eu vou fazer uma pergunta rápida e liberar para os outros poderem falar com o senhor. Baixei da internet o livro do Morat Adler, né? A Arte de Ler. Aquela edição. Aquela edição antiga.
1: Muito melhor do que a nova.
0: É o que eu ia perguntar para o senhor, porque eu não sou estudante de nenhuma ciência humana, eu simplesmente gosto do programa do senhor, aliás, que eu estou acompanhando desde os antigos e. E desde que eu ouvi o conselho que eu fiz para o senhor há uns programas atrás, né, de o que fazer, o senhor falou, façamos o que é do nosso dever, o senhor não tem ideia de como é difícil fazer o que é do nosso dever e dar de cara com tanta omissão por aí, em todos os graus, político, trabalho, o Brasil é isso daí, tudo que o senhor falou desde o início do programa até agora. Bom, mas eu queria saber do senhor, para mim, eu deveria ser aluno do senhor do seminário, mas eu queria saber se eu seguir esse programa do Mortimer Adler, eu consigo ter as mesmas bases, ou então, como é que eu posso dizer? Uma fonte segura de informação de verdade, um programa sério.
1: Para os meus alunos, eu considero que o sujeito seguir mais ou menos o plano do Adler é um esforço paralelo, ele tem que fazer isso de qualquer maneira. Eu sempre digo o seguinte, olha, a aquisição de uma cultura literária vasta é uma condição necessária para você poder estudar filosofia proveitosamente. Como no meu curso eu não posso, eu mesmo, né, dar essa instrução literária, que tomaria outros 5 anos, então eu digo, agora vocês se virem, seguindo mais ou menos o método Adler e baseando nas indicações do Otto Maria Carpo da História da Literatura Ocidental. Então, uma coisa não tem nada a ver com a outra, as duas devem ser feitas paralelamente. Agora, esse livro você fez bem de pegar a primeira edição, porque o Adler, depois, ele complicou o método dele. Então, esse livro era uma obra-prima. A nova versão, bom, é um livro muito bom, interessante, mas não é uma obra-prima. Né?
0: Ok, obrigado. Só para lembrar, a edição é de 1956, de uma editora carioca, não lembro o nome.
1: Eu me lembro, é.
0: Tá certo, Olavo. E só uma informação nova agora aqui em São Paulo. Se você tiver uma briga de trânsito e apanhar na rua e dizer que você é homossexual, você consegue ter um atendimento diferenciado na delegacia. Né?
1: Mas é um negócio. Eu digo uma coisa. O que é ser homossexual? É você ter certo tipo de desejos. Porque nem toda pessoa que é homossexual, que tem um desejo homossexual, tem oportunidade de realizar todos os seus desejos. Os heterossexuais também não. Então, o homossexualismo, tal como o heterossexualismo, é em primeiríssimo lugar uma fantasia. Né? Isso quer dizer, um desejo que você tem, que você vive em fantasia, em pensamento, antes de poder vivenciá-lo, né, fisicamente. Então, ora, por que que uma fantasia sexual deveria ser considerada mais sacrossanta, mais digna, mais merecedora da proteção oficial do que o sentimento religioso da população? Isso em si já é uma aberração, meu Deus do céu. E se o cara tiver outra fantasia sexual? E se ele apanhar no trânsito e ele disser, eu sou sadomasoquista? Serve? Não serve. Só certas fantasias sexuais, né, são protegidas por lei, meu Deus do céu. Se o cara disser, olha, eu sou um punheteiro inveterado, eu só gosto de mim mesmo, ele vai ser protegido pela lei? Não. E se ele disser assim, olha, eu tenho... Que nem o personagem do livro que eu li, The Devil, do Shelby, né? É assim, eu só tenho tesão por mulher casada. É uma fantasia, né? Serve essa fantasia, né? Chega lá, não, seu delegado, eu só como mulher casada, comi até a sua. O cara vai ser protegido por isso? Não, então por que que a fantasia homossexual será tão sacrossanta? É porque os homossexuais são perseguidos? Não. Vamos dizer, proporcionalmente, o número de crimes cometidos contra homossexuais, comparado, vamos dizer, à totalidade dos crimes brasileiros, não basta para configurar nenhuma onda de homofobia violenta no Brasil. Ao contrário, mostra que o Brasil é um país extremamente tolerante. E mais ainda, o próprio grupo gay da Bahia, quando soltou essa estatística, disse, olha, uma grande parte aqui é cometida por garotos de programa. Ora, você acha que o garoto de programa capaz de comer outro homem igual a ele é o que é heterossexual? Ah, meu Deus do céu! O que o cara é heterossexual, você pode mostrar 500 homens pelados pra ele que, vamos ser sinceros, o peru dele não levanta, porra. Se levanta porque o cara tem aquele desejo, tem aquela fantasia também. Senão, não conseguiria, porra. Hã? Você viu, heterossexual, puro, é cara assim que não gosta nem de contato físico com o homem. É uma repugnância instintiva, corporal, como tinha, por exemplo, o Graciliano Ramos, tinha isso. É que ele estava na cadeia, o cozinheiro era gay e o Graciliano ficava pensando, ele mexe nos pintos dos outros depois vem fazer minha comida, e daí ele não conseguia comer. Não era preconceito. Era uma reação instintiva. Por que que essa reação instintiva também não deve ser protegida por lei? Por que que nós temos que violar os nossos sentimentos, as nossas reações instintivas, e é só a do outro é válida? É claro que isso é juridicamente monstruoso, moralmente inaceitável. Tá certo? Isso aí é tão aceitável quanto você cometeu a violência contra um gay só porque ele é gay. Tchau, o cara é viado, lá desceu a mão dele. Ora, quem é que não sabe que bater, tá certo, em gay é perversão sexual também? Quem é que não sabe? Hã? E se o cara disser, olha, eu tenho prazer sexual batendo em gay, ele será protegido pela lei? Hã? Então, quer dizer, esse privilégio concedido a uma fantasia sexual, não só sobre as outras fantasias sexuais, né, mas sobre reações morais espontâneas, instintivas, sobre e sobre o sentimento religioso da população é uma monstruosidade, isso não pode ser aceito de jeito nenhum. Então, se vocês querem proteger os gays, pelo amor de Deus, vocês inventem outro instrumento, mas não desse jeito. Porque isso aí não trata de proteger vocês, trata de oprimir todos os demais, não só oprimir com pena de prisão possível, mas oprimir psicologicamente, criar o medo de você falar, o medo de olhar, tá certo? O medo de um gesto. É uma coisa horrorosa. Quer dizer, isso é um fascismo, evidentemente. Então, alô, quem é? Tem mais alguém aí?
2: Alô?
1: Alô?
2: É Leonardo.
1: Leonardo.
2: É, eu queria perguntar se o senhor já acredita que Herman Cain tem chance de ser escolhido para disputar a eleição com o Obama.
1: Tem muita chance, muita chance. Está crescendo cada vez mais. É o meu candidato. Estou aqui torcendo por ele. E ele, dentro do Partido Republicano, já é o favorito. A pior coisa que pode acontecer é eleger o Ron Paul. Ron Paul vem com esse discurso libertário, todo mundo acha bonito, mas acontece o seguinte: Ron Paul é aliado dos russos. Ron Paul será um desastre tão grande quanto Obama. Um presidente americano não pode ter interesses vinculados a uma potência estrangeira, como Obama tem e como Ron Paul tem. Se você vê a propaganda do Ron Paul, que a TV russa faz, sabendo que a TV russa é órgão do governo, órgão do seu Putin, então fala, eles não estão fazendo isso só pelos belos olhos de Ron Paul. Não é para confiar nesse homem.
2: Ron Paul, ele defende a descriminalização da cocaína e da heroína. Além da prostituição também.
1: Então tá aí. Bom, eu sou contra criminalizar a prostituição. Sempre fui. Sempre fui. E a lei brasileira está muito certa. Ela não criminaliza a prostituição, mas ela criminaliza a exploração da prostituição.
2: Certo.
1: Então tá, a lei brasileira é a melhor do mundo nesse aspecto. Você não tem que... Né? Eu lembro quando eu tinha livraria, ali numa praça em São Paulo, dava dó, porque às vezes quando a gente fechava a livraria, deixava aquela porta de ferro, né, semi-aberta, 50 centímetros, né? Daqui a pouco você ouvia uma sirene e entrava 50 putas por baixo da porta, pedindo, pelo amor de Deus, para eu esconder elas, senão elas iam ser presas, apanhar, ser estupradas, etc, etc. Então eu sei o que é a vida dessas mulheres, né? Então, agora, o sujeito que explora e que vive de explorar a prostituição, esse tem que ir para a cadeia, sim.
2: Agora, ok, obrigado.
1: Quer dizer, você criminalizar a prostituição é a mesma coisa que criminalizar a homossexualidade. Você só vai, né, criar modalidades mais requintadas da hipocrisia e da mentira. Além de você criar uma horda inteira de pessoas facilmente subornáveis, chantageáveis, é? Quer dizer, você vai corromper mais os costumes ainda. Peraí, tem mais gente aí na linha. Alô, quem é?
3: Alô?
1: Alô, quem é?
3: É o André, tudo bom, Olavo?
1: André, tudo bem?
3: Tudo bem, graças a Deus. Olavo, eu queria tocar num assunto aí, gostaria de, né, um assunto assim que é pouco falado, eu queria saber a opinião do senhor a respeito do Japão, da posição do Japão, porque, bom, nós vemos que o Japão já teve, o imperador do Japão já teve alguns encontros com os Rockefellers, né? E também no livro do João Parvulesco, né, do Vladimir Putin, Eurásia, né? Ele, nesse livro ele fala também do Japão dentro desse bloco aí, desse império que seria a Eurásia. Né?
1: Peraí, o Dugin considera o Japão um membro da que ele chama Aliança Atlântica. Quer dizer, o Japão é potencialmente inimigo.
3: Mas assim, eu gostaria de saber assim, o que o senhor pensa exatamente sobre isso. O Japão, ele continua sendo um aliado não fiel aos Estados Unidos?
1: É um aliado confiável aos Estados Unidos. Eu não sei, isso aí é um enigma, isso é uma caixa preta, meu filho. Legalmente sim, mas é que nem a Arábia Saudita, tá vendo? Dá uma no prego, outra na ferradura, tá entendendo? Acende uma vela para Deus, outra para o diabo. Então não sabemos. Eu não tenho o menor, já pensei nisso, não tenho o menor elemento para concluir.
3: Tá certo. Olavo, então tá. Um abraço. Muito obrigado.
1: Ação, tudo de bom. Agora, aqui, veja, o que está acontecendo, esse negócio da campanha de ocupar Wall Street, não se iludam com esse negócio, porque o autor, o mentor disso é um sujeito chamado Stephen Lerner, que é um agente do Obama. É um homem que trabalha para o Obama. Tá certo? Então, o próprio governo americano está criando essa situação. Então, veja, o que está acontecendo aqui é um ensaio de revolução comunista, com a estratégia clássica do que eles chamam pressão de cima e pressão de baixo. Quer dizer, o governo pressiona para socializar os meios de produção, para desarmar os Estados Unidos, para entregar tudo para os inimigos, para favorecer terroristas, etc, etc. E por baixo vem uma massa que finge que está protestando contra o establishment, mas na realidade está trabalhando para o próprio governo. E pior, está lançando a culpa em Wall Street. Eu digo, peraí, mas é Wall Street que foi, foram os bancos mesmo que foram culpados da crise? Não, isso aí foi o governo, pô. Não que os bancos estivessem totalmente inocentes, tá certo? Mas nem todos os bancos colaboraram com essa merda, tá certo? Então, o governo está demolindo a economia, tá certo? E criando uma insatisfação. Agora, essa insatisfação se expressa por dois canais. Primeiro, você tem os trabalhadores, os americanos honestos, que pagam imposto e que estão lá reunidos no Tea Party gritando contra isso. Do outro lado, você pega uma horda de vagabundo que vive do Social Security, vive de dinheiro do governo e que, pior, ainda recebe um salário do Jorge Soros para ir lá fazer a arruaça. Tá certo? Então, olha, isso aí não é ainda uma revolução comunista, mas é um ensaio geral. E está muito bem montado. Agora, enquanto isso aí, o pessoal fica chorando de um gay apanhou na Avenida Paulista. Um gay apanhou na Avenida Paulista. Meu filho, no ano passado mataram 176 mil cristãos e vocês não falaram uma palavra. Diz que no Afeganistão não tem mais uma só igreja cristã. Acabaram todas. O cara mataram todo mundo. No Egito está acontecendo a mesma coisa. Agora, é sempre assim. Agora, por outro lado, aparece aquele seu Nunes Ferreira, como é o primeiro nome dele? Aloísio Nunes Ferreira Filho, né? E foi ministro da Justiça do FHC. É aquele mesmo cretino que quando... Uma vez eu estava lá escrevendo, fazendo umas análises sobre a política dele, a mentalidade dele, ele me acusou de estar remexendo o esterco. Daí eu disse, olha, seu ministro, foi o senhor que disse. Mas que a ideia é boa e que é bastante, uma ideia bastante precisa, dá uma ideia da substância que ele estava remexendo. É verdade, ele está realmente remexendo o esterco. Agora ele disse que vai fazer essa comissão de verdade e focar na ditadura. Muito bem, focar na ditadura, mas vamos focar em tudo o que aconteceu no tempo da ditadura. Primeiro, o que tem que ser averiguado é o seguinte, quantos desses brasileiros, tá certo, que estavam associados a Cuba, quantos exerciam cargos no serviço secreto de Cuba, na polícia de Cuba, no exército de Cuba, etc., e foram responsáveis pelo genocídio que foi feito em Cuba e que foi feito em Angola? Não pode investigar isso? Não pode, eles têm que ser inocentados a priori. Então significa o seguinte, que um regime que ao longo de 20 anos matou 300 terroristas, a quase totalidade deles armados, alguns, é claro, desarmados, foram mortos dentro da cadeia covardemente, isso é imperdoável. Mas a maioria ali foi morto de arma na mão. Então, matar 300 terroristas parece mais grave do que um genocídio de 100 mil pessoas que se fez em Cuba, pô, com a ajuda desses mesmos caras. Se é para averiguar crime, ou seu mergulho no esterco, vamos averiguar direito. Vamos descobrir tudo, porra. Agora, tu não é homem para fazer isso. Tá? Tu não é homem porque tu não quer saber verdade, coisa nenhuma. A verdade na sua boca, a palavra verdade na sua boca, a palavra sai emporcalhada, tá certo? Porque é só mentira o que vocês querem saber, fazer, tá certo? Vocês só querem, assim, é lançar culpa nos militares de tudo que aconteceu, inclusive dos seus próprios crimes. Vocês sempre fizeram isso. É o xingue-os do que você é, acuse-os do que você faz. Então, agora, o pessoal das Forças Armadas, diante dessas coisas, o que faz? Emite uma notinha oficial dizendo, tá doendo. Tá doendo. Porra! O que vocês querem? Então vou dizer uma coisa, ó, gente fardada. Sejam homens, porra. Cobrem desse filho da puta a verdade inteira. Fala, vamos averiguar o que, que o seu Zé Dirceu fez em Cuba, porque esse era o oficial do Serviço Secreto Cubano. A entidade mais violenta mais cruel, mais genocida que já houve na América Latina. E não tem crime nenhum? Ora, o que, que é isso? E quantos outros também não exerceram essa função? O que, que esse pessoal ficou fazendo em Cuba ao longo de décadas, se não ajudando Fidel Castro a prender, matar, censurar, oprimir? Isso não é crime para vocês? Porque cubano não é gente? Só terrorista brasileiro é gente? Então, ora, eu tenho autoridade para falar, porque eu lembro o seguinte, quando houve o assassinato do Vladimir Herzog, eu fui uma das primeiras pessoas a fazer barulho. Foi a edição especial que nós fizemos do Jornal do Sindicato Jornalista denunciando aquilo. Tá certo? Então, eu nunca me calei perante essa violência e não vou calar nunca. Tá certo? Agora estou aí. Eu mesmo estou denunciando. Falar que está ressurgindo o fascismo na Rússia, porra. Tá entendendo? Vocês tomem cuidado, quer dizer, vocês esquerdistas todos. Os caras vão usar vocês e então vão matar todos. Então, o que eu acho simplesmente é que a verdade tem que ser investigada na sua inteireza, porque senão não é verdade, meu filho. Você ocultar metade da verdade e mostrar outra metade não é verdade, é o que se chama meia-verdade, portanto, mentira. Né? Agora, desse seu Aloysio, eu não espero outra coisa mesmo. E quer saber, dos nossos militares, eu também não espero, senão, né, um muxuxo, né? É o máximo de que são capazes hoje em dia. Então, olha, tem aqui umas cartas muito interessantes. Tem a carta de um rapaz chamado Diego, dizendo que está sendo forçado a se sindicalizar. O pessoal do... Ele, eu não concordo com o sindicato, ele não me oferece benefício nenhum, mas estou sendo forçado. Então, tem toda a razão. O sindicalismo é para isso mesmo. O sindicalismo sempre foi picaretário e sempre será. Especialmente no Brasil, onde existia um negócio, durante 40 anos, um negócio chamado imposto sindical. É. Bom, meus amigos, então... Nosso tempo acabou. Até a semana que vem. Muito obrigado.

0: Tá? Quer dizer, o sujeito não pode achar feio, né, um homem com o outro homem para a cama. Né? Por que que não pode achar feio? Por que que tem que achar bonito? Não é isso? Ora, uma coisa assim que me chama muito a atenção é que qualquer pessoa com mais de 12 ou 14 anos de idade tem a obrigação de saber que o impulso sexual, o desejo sexual, ele traz junto consigo, inevitavelmente, também a emoção contrária, que é a repugnância. Se você tem atração por uma coisa, você tem repugnância por tudo aquilo que é a inversão dela, o que a nega. Tá certo? Então, por exemplo, eu conheço muitos homossexuais que vão dizer que tem repugnância pela ideia de ir para a cama com a mulher, repugnância física. Tá certo? Então, se ele for exposto àquele espetáculo, ele vai se sentir mal. E vamos dizer, agora eu vou proibir o sujeito de dizer... eu tinha um amigo faz muito tempo, era um grande amigo meu, né? E eu ficava espantado. Eu era muito jovem, eu nem entendia direito como era a psicologia da coisa. Mas ele contava para mim que a única vez que ele tinha tentado ir para a cama com a mulher, ele tinha vomitado. E depois ele roubou um soldado francês da Guerra da Argélia, um sujeito barbudo, peludo, e foi viver com o soldado e ficou feliz pra caramba, né? Eu não entendia nada daquilo, como era possível, tá certo? Mas era a emoção dele. Ele tinha repugnância por uma coisa e gosto pela coisa contrária. O que é que eu posso fazer? Vou mudar, vou arrancar a cabeça dele, botar outro cérebro? Não posso fazer. Tá certo? E era um bom sujeito, foi um grande amigo meu, muito leal, tá certo? E ele gostava do que gostava e, vamos dizer, tinha repulsa pelo que tinha repulsa. Nós não podemos mudar as pessoas. Se vocês lerem as memórias do cárcere de Graciliano Ramos, vocês não vão suspeitar que Graciliano Ramos era um extremista de direita agora, né? Graciliano Ramos, quando tá na cana, tá certo? Tinha lá numa dos presídios que ele passou, tinha um cozinheiro viado, tá certo? E ele tinha tanta repugnância, tá certo, de homossexualismo, que ele evitava a comida feita pelo cara. Você já pensou, você dentro de uma cadeia que já tem pouca comida, né? Pouca comida é pouco e ruim. Ainda você tem um segundo motivo de repugnância. Não, eu não vou comer porque este sujeito, ele mexeu no peru de metade dos detentos, agora vai fazer minha comida. Era o que o Graciliano dizia. Ora, ele está expressando o quê? Não é um preconceito, não é nada. É uma coisa que ele sente fisicamente. Quer dizer, a repulsa é inerente ao desejo sexual. Todo mundo tem que saber disso. Agora, você vai aqui, ó, proibir a expressão da repulsa? Né? Eu lembro aquele caso, já contei aqui, dos camaradas que eram da sauna gay, né? Era sauna de machão, todo mundo musculoso, peludo, era um bando assim, era tipo Schwarzenegger, Mike Tyson, Sylvester Stallone, né? Tudo com cara assim de pirata, perigoso pra caramba, um apaixonadinho pelo outro. De repente entrou lá um traveco, com dois peitão de silicone, né? Os caras ficaram revoltados, dizendo, não, isso aqui é lugar de macho, não pode entrar isso aqui. E eles diziam abertamente, nós temos nojo disso. O que, que eu vou fazer? Vou prender todos esses camaradas? Né? Pois é o que eles mesmo querem fazer com a gente. Né? Eu, pessoalmente, eu não tenho repugnância por nada disso, eu só fico assim, às vezes, como é que diz? Um pouco embasbacado. Né? Quando eu estava lá em Paris, em 2000, acho que 2001, sei lá, teve o primeiro... 98, ela teve o primeiro dessas paradas gay, né? E eu estava lá, inocentemente, de repente, desembarcou 200 mil gays na cidade, né? Que vinha dos Estados Unidos, da Suécia. Era tudo uns homens de 2,10 metros de altura, por outro tanto de largura, né? Assim, um abraçadinho no outro, né? E ali em Paris tem aquele restaurante que você come na rua, né? Fica as mesinhas, os caras, né? Você estava comendo ali e vinha... Quatro daqueles sentavam na minha mesa, né? Com licença e tal, né? E eu ficava ali assustado, não podia fazer nada, né? E de vez em quando tinha lá umas expressões afetivas, andava uns beijinhos, né? Chamava de meu amor e tal. O que, que eu ia fazer? Se eu fosse rir ali, eu ia apanhar, você tá, né? Mas se eu risse, eu estava no meu direito, ora, porra. Mas não precisa exercê-lo assim também, sem educação, mas pelo menos rir escondido a gente pode, porra, tá, né? Não, eu não tenho como não achar engraçado dois negros barbudos, tá certo? Barbudo, grandão, né? Fortão, um falando pro outro, meu amor. Falo, não é, é difícil engolir, pô. É uma coisa natural, espontânea, tá entendendo? Eu não tenho repugnância nenhuma, mas eu não consigo deixar de achar engraçado, tá certo? Então, agora... Tudo isso, tanto a reação do sujeito lá na sauna gay, quanto a minha reação ali em Paris, são coisas espontâneas, não é preconceito, não. É um sentimento natural humano. Tá certo? Quer dizer, a atração é um sentimento tão natural quanto a repulsa. Ó, eles vão criminalizar isso aí. Agora você imagina, se você criminaliza expressões espontâneas dessa, você desmantela toda a estrutura psíquica das pessoas, porque o sujeito é obrigado a controlar uma coisa que nele é natural e espontânea, e com a qual ele está acostumado há décadas. Quer dizer, eu já estou com 60 anos de idade, né? Eu não lembro de ter a minha reação a isso ter mudado, né? Nos últimos 40 anos não mudou, né? Então, de repente, aquilo é criminalizado, e você aos 60 anos você tem que mudar todo o seu sistema de reações reflexas. Veja a monstruosidade psicológica disso aí. Ora, o camarada que propõe essa lei, ele sabe perfeitamente disto. E sabe uma coisa importante: se você obrigar uma pessoa a agir contra o sentimento e a convicção dela, em 82% dos casos, segundo as pesquisas, o sujeito vai retroativamente justificar a mudança, tá certo? E vai, vamos dizer, passar realmente a aprovar aquilo que ele condenava. Quer dizer, isso é manipulação psicológica, tá certo? Isso é quase uma lavagem cerebral. Isso é, vamos dizer, uma coisa de uma malícia, tá certo? Verdadeiramente criminosa. Qual é, para vocês verem como nessas coisas, né, vigora somente a hipocrisia, vejam o caso desse senador Larry Craig aqui, senador de Minneapolis. Foi preso no aeroporto de Minneapolis. Por quê? Ele estava sentado no banheiro e deu umas batidinhas na porta, né? Isso aí é código. Não sei, para o gay está numa cabine de banheiro, ele dá umas batidinhas, né, para dizer para o outro, né? Eu não sei como é que é possível, porque o sujeito está na cabine de banheiro, um não vê o outro. Ele vai dizer o quê? Ah, acho você muito gostoso, atraente, embora não esteja vendo, né? Embora nunca tenha visto mais gordo, né? Mas sei lá como é, diz que é um código. E aconteceu o quê? E estava ali um agente de polícia, justamente observando o senador. E daí cataram o senador e disseram: isso foi a proposta gay. Foi, não foi, foi, não foi. Daí a polícia disse: bom, nós vamos aqui armar um rolo para você. Se você se declarar culpado, a gente libera você já. Senão vai dar um rolo tremendo. Daí o cara se declarou culpado. Quer dizer, um homem de quase 80 anos, tá certo, que nunca teve nenhum caso gay com ninguém, ele confessou que aquilo era uma proposta gay. A partir daí, o que fizeram? Em vez de livrar a cara do sujeito, não, aí que armaram um escândalo. E o camarada tem que acabar renunciando ao Senado por pressão do Partido Democrata inteiro, mais alguns do Partido Republicano. Uns meses atrás, teve o caso do tal do Mark Foley. Mark Foley também era um deputado que andou passando uns bilhetinhos eróticos para estagiários. Tinha um estagiário de 16 anos, né? Ele passou um bilhetinho, né? Ah, acho você gostoso ou gostosa, sei lá, coisa desse tipo, né? E deu um rolo também, e o cara também teve que renunciar. Agora acontece o seguinte: e se fosse do Partido Democrata? No Partido Democrata, você pode comer quanto menor de idade você queira, você pode armar um puteiro dentro do Congresso e não acontece nada, nada, nada, nada. E a mídia não noticia. Veja aqui teve o caso desses Barney Frank e Jerry Stuntz, que eram deputados. Um desses aqui, não é que ele passou ele não passou um bilhetinho para um rapaz menor de idade, ele comeu, rapaz, comeu, ou deu, sei lá, o que fizeram na cama, mas alguma coisa fez, tá certo? Bom, no caso do Larry Craig e do Mark Foley, saíram centenas e centenas de notícias, debate na televisão, etc, etc. O caso do Barney Frank não foi notícia, uma notícia, saiu uma notinha, né? Lá na página interna, escondido. Nunca mais se falou do assunto. E o cara tá lá no Congresso até hoje, né? E esse outro, né, esse deputado William Jefferson, que cataram o sujeito com 90 mil dólares de propina na geladeira. Né? O que que fizeram com ele? Deram para ele um lugar no Comitê de Segurança Nacional. Quer dizer, o cara... Era provado que é corrupto, está lá no Comitê de Segurança Nacional. Alguém na mídia reclamou contra isso? Nada, nada, nada, nada. Tá certo? Tem o outro também, Alan Mulohan, que está sendo investigado pelo FBI. Né? Veja você como é essa turma Partido Democrata. Né? O sujeito tem um caso de corrupção, está sendo investigado pelo FBI. Os democratas botam ele no comitê que supervisiona o orçamento do próprio FBI. Tá certo? Tem algum jornal que reclama, o New York Times reclama, a NBC reclama, ninguém reclama, não, simplesmente não noticia. Aqui vocês podem acompanhar no site mediaresearch.org, o site do Brent Bozell, né? Ele fez lá um cotejo, uma comparação, um número de notícias que saiu a respeito de casos como Larry Craig, que não fez nada, deu uma batidinha na porta, e o outro que passou um bilhetinho. Eram centenas de notícias. E depois o caso do outro que realmente comeu menor de idade, que sai duas ou três noticinhas. Né? Agora, o pior é que é o seguinte, outro dia estava sendo entrevistado o ex-líder da republicana na Câmara, o Tom DeLay, estava sendo entrevistado pelo Matt Lauer na NBC. E daí o DeLay, que é um sujeito muito brabo, está reclamando, pô, vocês só falam da gente, mas quando é um cara democrata, vocês escondem tudo. Por exemplo, o caso desse William Jefferson, que cataram ele com dinheiro da propina na geladeira, vocês não falaram nada. Daí o Lauer, o entrevistador, falou, não, senador, o senhor está muito enganado, nós fizemos uma imensa cobertura do caso William Jefferson. O DeLay, na hora, não sabendo, né, ficou quieto. Só que é o seguinte, é mentira. A NBC não fez nada, não noticiou coisíssima nenhuma do escândalo do Jefferson. Quer dizer, a grande mídia aqui é crime organizado, como no Brasil. A única diferença aqui é que tem o pessoal do rádio. O rádio e a internet salva. Então a gente fica sabendo das coisas por essa outra fonte. Porque se dependesse dessa gente, dá a impressão assim, de que o Partido Republicano é tudo ladrão. E do outro lado só tem santinha, é tudo Madre Teresa de Calcutá. Né? Muito bem. Agora, esta semana também apareceu no site congressoinfoco.ig.com.br uma matéria de um cidadão chamado José Rodrigues Filho sobre cartão nacional de saúde. Atenção, atenção. Ele conta que a Associação Médica Britânica está fazendo uns apelos aos médicos, clínicos gerais, para que boicotem e não colaborem com o sistema de prontuário eletrônico que o governo da Grã-Bretanha está fazendo. Por quê? Porque isso é invasão de privacidade. Isso significa o seguinte, que a privacidade das suas informações médicas e outras, que agora estão na mão do seu médico, né, passa para a mão do governo. Quer dizer, praticamente, vamos dizer, o sigilo médico é eliminado. É tudo, né, o que todo o seu prontuário, mais informações pessoais, vai tudo para na mão do governo, o sistema unificado. Agora, aqui o José Rodrigues Filho adverte o seguinte, olha, na Inglaterra está dando uma bode, o pessoal está protestando, reclamando, e no Brasil o mesmo sistema de cartão nacional de saúde já está sendo implementado e não teve um debate, ninguém reclamou. Quer dizer, o brasileiro agora virou uma espécie de imen complacente, você entendeu? Todd entra tudo, tá certo? Ele nem sente mais, quer dizer, é imen complacente anestesiado, né? Tem uma pomadinha anestésica, depois já passar, esqueci o nome. Né, todo mundo fala, deve ter passado essa pomada e ninguém sente mais nada, tá certo? Então, quer dizer, já perderam o senso da própria segurança. Eles abrem tudo para o governo é onipotente. Então, note bem, já está montado um sistema de leis pelos quais o governo petista pode destruir quem ele quiser sem precisar aparecer perseguição política. Se não pega pelo lado fiscal, pega pelo lado trabalhista, se não pega por aí, pega por homofobia, né? Pega porque tem lá um revólver em casa. Porque, olha, houve um plebiscito aí, mas o plebiscito foi só para saber se proibia ou não proibia o comércio de armas. Então, não passou a proposta de fechar o comércio de armas, não passou. O comércio de armas continua ali. Mas os mecanismos restritivos continuam todos aí. O sujeito para ter um revólver em casa é tanta burocracia, tá certo? Que até ele conseguir a licença, ele já foi assaltado e assassinado 10 vezes, tá vendo? E de vez em quando pega um nego lá, ele não fez exame psicotécnico, vai pra cadeia. Você precisa fazer exame psicotécnico para ter arma agora, porra. Pra ser presidente da República não pode, porque se fizer exame psicotécnico no Lula, tá certo? Ele não passa nem pra ser chofer de ônibus, evidentemente, né? Agora, para você ter um revólver calibre 22 para defender sua casa, aí precisa, tá certo? Então, se falhou isso, ou faltou um papelzinho, você é pego com arma, você vai pra cana, tá certo? Ou seja, tem mil jeitos de destruir. Eles criaram todo um sistema e ainda criaram o tal do direito alternativo, que é uma interpreta as leis tudo em sentido contrário, no sentido político comunista, tá certo? Então, criaram este sistema, como é que se diz? É o totalitarismo informal, né? E isso já está funcionando. Peraí, tem alguém na linha aí, vamos lá.
1: Professor Alberto, do Rio de Janeiro.
0: Oi, tudo bem?
1: Tudo bem. Deixa eu fazer uma pergunta. O senhor tem alguma coisa a falar sobre a questão do que aconteceu com o comunismo lá no Camboja e os carniceiros lá do Quimé Vermelho? E se é possível fazer algum tipo de ponte entre o que houve lá e o que poderia ter acontecido caso a esquerda tivesse a vitória aqui em 64.
0: Perfeitamente. Só que eu vou pedir um favor para você.
1: Sim.
0: Você, eu vou responder a sua pergunta já. Você desliga e eu respondo, tá bom?
1: Tá ok, vou desligar. Muito obrigado.
0: Tá bom, obrigado.
1: Um abraço.
0: Abraço. Excelente pergunta. O que aconteceu no Camboja foi o seguinte. Aqui teve aquele movimento pacifista, tá certo? Baseado em informações falsas transmitidas pela mídia. A mídia transmitiu aqui que os Estados Unidos estavam perdendo, tinham perdido a Batalha do Tet e que a embaixada americana tinha sido invadida, né? E então aquilo foi um escândalo, deu um terror, pânico, invadir a embaixada americana em Saigon. Pá, então dá a impressão que os comunistas tinham tomado, né, o Vietnã inteiro. Vocês sabem quantos Vietcongs tinham entrado na embaixada americana? Resposta: nenhum! Nenhum! Morreram todos na porta, soltaram uma bomba, quebraram um pedaço do muro e morreram todos. Quer dizer, não houve invasão na embaixada americana. O pessoal retirou alguns funcionários apenas por uma medida de segurança, mas não houve invasão. A invasão foi um fracasso. Simultaneamente estava tendo a famosa Batalha do Tet. Tet é o ano novo, né? Então eles lançaram uma ofensiva geral. Na Batalha do Tet, 3/4 do exército Vietcong foram devastados, morreu todo mundo. Tá certo? Quer dizer, foi o maior fracasso militar de todos os tempos. Agora aqui, os filhos da puta, como Walter Cronkite, né, e outros na televisão, tudo pró-comunista, tudo puxa-saco de comunista, noticiaram o contrário. Tá certo? E a população aqui, os trouxas aqui, acreditaram. Acontece que daí o Lyndon Johnson, tá certo, que era mais sensível à opinião do New York Times do que à realidade, era mais sensível, né, às pesquisas eleitorais do que o destino do país, imediatamente determinou, então, que as tropas americanas fossem retiradas. Daí, aquela putada toda que tinha feito manifestações pacifistas, né, dizendo que o Ho Chi Minh não era comunista, que ele era apenas um líder patriótico, etc, etc. Todo mundo fez uma festa danada e, evidentemente, os comunistas, então, tomaram o poder no Vietnã. Os comunistas que tinham invadido o Vietnã do Sul agora estavam com o Vietnã inteiro na mão. Do Vietnã, eles invadiram o Camboja, né, e ajudaram a botar no poder o tal do Pol Pot. Bom, resultado, no Vietnã eles fizeram a matança, então, de 1 milhão de civis. E o Pol Pot, amigo deles, com a ajuda deles, no vizinho Camboja, matou mais 2 milhões de civis, gente desarmada e em tempo de paz. Olha, a guerra inteira, dos dois lados, morreu aproximadamente entre 800 mil e 900 mil pessoas, a guerra inteira. A paz que se seguiu, graças aos meninos do Flower Power, matou 3 milhões de pessoas. Foi isso que aconteceu. Tá certo? E vocês não têm a menor dúvida de que era exatamente isso que teria acontecido em 1964 se os militares não mandassem parar, não botassem para fora aquele vagabundo, aquele João Goulart, tá certo? Com aquela correola comunista inteira que tinha tomado conta do país, que já tinham começado a guerrilha em 1963. Dizem que depois fizeram guerrilha para responder à violenta ditadura. Conversa mole, a guerrilha começou em 63, financiado e comandado pelo próprio Fidel Castro e com a ajuda de muito filho da puta daqui, tá certo? Porque teve aqui o tal do Ted Kennedy. Ted Kennedy deu um dinheiro pro Jim Jones, aquele mesmo do suicídio coletivo. Depois virou guru, né, e já ficou mais maluco do que já era e fez o suicídio coletivo e foi pro Beleléu. Mas em 63 esse cara estava aí em Pernambuco montando a rádio para as ligas camponesas com o dinheiro do Ted Kennedy, que é um cara que até hoje enche o saco. O Ted Kennedy é eterno, ele jamais morre, né? Então ele está com 143 anos, mas está aí falando besteira e dando dinheiro para comunista. Então os caras já tinham montado isso no Brasil em 63. Daí alguém, vamos dizer, aconteceu, né, que um diplomata cubano estava no avião, o avião caiu, né, e toda a documentação sobre esse negócio da guerrilha foi parar na mão dos americanos, não sei se CIA, FBI, o serviço secreto, parou na mão dos americanos. Daí levaram para o João Goulart. O que o João Goulart fez? Mandou prender todos os comunistas? Não. Pegou todos os documentos, mandou entregar secretamente para o Fidel Castro. Esse sujeito traiu o país. Quer dizer, o país está sendo agredido, tá certo, com tropas armadas do exterior, e o presidente esconde isto. E agora está a família desse canalha pedindo indenização, dizendo que os Estados Unidos que montaram o golpe, etc, etc. Os Estados Unidos não montaram o golpe, isso é facílimo de provar. Eles usam como prova da interferência americana no golpe justamente os documentos que provam o contrário. Por exemplo, correspondência entre o embaixador Lincoln Gordon e o presidente Johnson, da tarde de 1º de abril, dizendo assim: presidente, eles deram o golpe aqui, nós precisamos fazer alguma coisa, ou tomar alguma providência, temos que tomar. Daí o Johnson mandou lá uma ajuda para chegar 13 dias depois. Ou seja, a interferência feita depois do golpe não é a preparação do golpe, porque os Estados Unidos não prepararam nada, não ajudaram em nada. Depois, eles ajudaram o novo regime, isso sim, não o golpe. Agora, esses comunistas, o pessoal que está na mídia, os Mauro Santayana, essas putadas todas, entendeu? Eles dizem aqui, está aqui, documentos, prova, interferência americana, e botam este documento, esta carta do Lincoln Gordon. Olha como são safados, são cínicos, o documento está dizendo uma coisa, e eles dizem que diz o contrário. Como ninguém, exceto este que vos fala, vai ler o documento para conferir, o pessoal acredita, né? Então é aquele negócio, eles vivem do blefe. Aquele negócio, até um aluno meu que está lembrando o negócio do Groucho Marx. Afinal, você vai acreditar em mim ou nos seus próprios olhos? E daí você acredita no cara, tá certo? Nos próprios olhos, não adianta, porque você não usa o olho, não vai ver o documento. Se lê a carta do Lincoln Gordon, você vê que a carta prova o contrário. Bom, daí, quer dizer, até hoje estão explorando isso. Os Estados Unidos não ajudaram, deveriam ter ajudado. Aí foi assim, vergonha isso, não ajudar. Agora, se quer saber, eles ajudaram a desmantelar o regime militar. Isso sim. Por quê? Botaram na cabeça que precisa democratizar o continente. Para democratizar tem que tirar os milicos. Só que esqueceram um detalhe. No Brasil, a única força anticomunista que tinha era os milicos. Eles tiraram os milicos, não botaram nada no lugar dela. Isso é a mesma coisa que convidar os comunistas a tomar o continente, como de fato tomaram. Isso foi obra do seu Jimmy Carter. Jimmy Carter, ele saiu da presidência, ele só tinha 20% de aprovação. O pessoal hoje fala do Bush. O Bush ainda tem, quando chegou no pior, no mais baixo, ele estava com 34% de aprovação. Quer dizer, o recordista ainda é o Jimmy Carter, tá certo? Que era uma besta quadrada, metido, fala do que não sabe, e é puxa-saco de tudo quanto é ditador sanguinário comunista do mundo. Este cara ajudou a desmontar o governo militar e trazer de volta essa cambada comunista que está nos governando até hoje. Agora, isto não é intervenção americana, não é isso? Muito bem. Peraí, tem outro... Então, é exatamente isso aí. Não tem um lugar onde esse pessoal tenha tomado poder que não tenha seguido o morticínio. Note bem, esse mesmo pessoal brasileiro que fica choramingando, aí de que, fomos perseguidos, fomos oprimidos, o governo matou 500. Bom, mas o governo matou 500, vocês mataram 200. Tá certo? Quer dizer, foi por isso que o governo ganhou. Se fosse o contrário, vocês ganhavam. O governo ganhou porque ele matou mais gente. É coisa óbvia, guerra é guerra, né? E esse mesmo pessoal, enquanto isso, os que estavam em Cuba, muitos trabalharam para o serviço secreto cubano, quer dizer, eram membros do aparato repressivo cubano, que nesses 20 anos, enquanto o Brasil morria 500 guerrilheiros, morreu dentro de Cuba ali, morreu mais de 10 mil pessoas, civis. Ou seja, esses caras são culpados do genocídio cubano. Esses mesmos que ficam aí choramingando. Pior, agora inventaram esse negócio de que houve ocultação de cadáver. Por quê? Porque o exército brasileiro entrava em combate com os caras, matava eles e deixava eles lá. Nunca na história do mundo, nenhum exército jamais catou cadáver dos seus adversários. E agora eles inventaram que isso é ocultação de cadáver e querem que vá lá o coronel Ulisses mostrar onde está o cadáver. Ele lá sabe onde está o cadáver, porra. Tá certo? Agora, cá entre nós, matar e depois ocultar os cadáveres é especialidade comunista. Eles sempre fizeram isto. Fizeram de montão. O caso mais célebre é os famosos oficiais poloneses. 20 mil cadáveres que os russos mataram e esconderam numa floresta. Tá certo? Anos depois, quando veio o julgamento de Nuremberg, ainda tiveram a cara de pau de dizer que foram os nazistas que tinham matado. Quer dizer, como se tivesse escassez de crime nazista. Está faltando, os nazistas não fizeram nenhum crime, vamos inventar um para dar para eles, né? Como se os nazistas não tivessem feito merda suficiente. Então daí os russos atribuíram a eles. E tiveram a cara de pau, né? De tirar proveito disso no julgamento de Nuremberg. Ano depois veio prova definitiva de que isso dos próprios russos que fizeram. Mas esse é só um caso entre milhares. Em Cuba está cheio de cadáver oculto, meu Deus do céu. Agora, isso quer dizer, o comunista não tem nada contra ocultar cadáver. Ele acha isso bonito, é normal. Agora, ele sabe que nós, os burgueses, tá certo? Nós, os reacionários, temos sentimentos morais. E ele sabe explorar esses sentimentos. Tá certo? Então, se faz de vítima. No fundo, eles acham até engraçado. Tá certo? Para eles, tanto faz, cadáver como não cadáver, não tem respeito nenhum, os caras não acreditam nem em alma, para eles aquilo é um monte de, apenas um monte de célula de carbono, né? não muito diferente, né? Biologicamente de um cocô, tá certo? Eles não têm respeito nenhum, nunca tiveram. Agora, eles sabem que as outras pessoas têm, então eles exploram isso, reproxenetam esses cadáveres. Agora, o cadáver do outro lado não interessa, o cadáver do outro lado não merece respeito. Então, vamos lá, parece que tem quatro pessoas querendo falar. Vamos lá.
2: Alô, Olavo?
0: Alô, quem é?
2: Alô, Olavo?
0: Oi, oi.
2: Aqui é o Luiz Guilherme de Campinas.

0: que os ditos tomaram tenham sido inspiradas pelo Espírito Santo e não pelos comunistas?
1: Não, em primeiro lugar, porque aquilo não foi um concílio dogmático. O concílio não decidiu dogma nenhum. O concílio decidiu apenas decisões de ordem pastoral. Essas decisões, vamos dizer, não têm autoridade divina nenhuma. É uma decisão administrativa. Você está entendendo? Então você pode ser contra o quanto você quiser. Agora, os camaradas vendem isso como se fosse uma nova doutrina, que todo mundo tem que abaixar a cabeça e quem está contra é excomungado. Isso é fraude. Você está entendendo? Se fosse um concílio dogmático, estabelecendo novos dogmas, ah, bom, muito bem. Ainda se poderia discutir depois. Tá certo? Mas, vamos dizer, nem o concílio, nem o Papa tem autoridade nenhuma, autoridade divina nenhuma em matéria puramente pastoral. Certo. Pastoral, como se fosse, vamos dizer, educação.
0: Meu crédito está acabando aqui, eu vou fazer outra pergunta rapidamente.
1: Passa.
0: Aí depois o senhor continua, se quiser, nas outras questões. Uma vez o senhor disse num artigo que o Concílio Vaticano II manteve o que podia ser alterado e alterou o que não podia ser alterado. O que não podia ser alterado e que o Concílio Vaticano alterou?
1: Então, olha, houve alterações básicas no texto. Houve alterações básicas. Uma das alterações fundamentais do texto da missa foi quando, na Santa Ceia, Jesus Cristo disse: fazei isto por mim e por muitos. Isto é feito por vós e por muitos. Os caras trocaram por vós e por todos. Por vós e por todos quer dizer o seguinte: está garantindo a salvação universal. Isto é uma fraude monstruosa. Com esta frase, a missa vaticana não vale nada. Ela não vale coisíssima nenhuma. Você está entendendo? Vocês estão assistindo um simulacro de missa. Claro que tem a reserva teológica, é o seguinte: que se o padre oficiar esta missa com a intenção correta, ela ainda pode valer. Quer dizer, você está dependendo de saber qual é a intenção do padre. Quer dizer, não é um texto que valha por si. Ele pode rezar o texto da nova missa com a intenção de estar rezando por dentro a antiga. Então daí a missa valeu. Mas como é que você vai saber? Então a missa virou uma loteria esportiva, né? Quer dizer, ou seja, esculhambaram com tudo. E sabiam que estavam fazendo isso. Fizeram de caso pensado. Tudo ali, o Concílio Vaticano já foi vendido para a União Soviética. Antes de começar o concílio, já fizeram o tal do Pacto de Metz, em que se comprometeram a não dizer uma palavra contra o comunismo durante o concílio. Ora, o comunismo examinou todos os problemas do mundo, tá certo? Falou sobre tudo que existe, exceto uma coisa: comunismo. Então, olha, o comunismo, meu filho, matou mais gente do que duas guerras mundiais somadas a todos os terremotos e epidemias do século. Será que esse é um problema pequenininho, que é problema insignificante, que o concílio não precisa examinar? Ou seja, eles tinham assinado um acordo. Esse acordo os excomunga automaticamente. Os signatários desse documento já estão automaticamente excomungados, porque tinha decreto assinado pelo próprio João 23, que qualquer colaboração prestada por um católico a um partido comunista implica excomunhão automática. Então, os signatários desse cara, de Altice Serrano e outro vagabundo, já estavam auto-excomungados. Quem quer que, colaborando com o concílio, sabendo disso, já está auto-excomungado. Tá certo? Então, eles fizeram mal à igreja. Olha, meu filho, nem os muçulmanos, com todas as invasões que fizeram, com toda a matança que fizeram, fizeram tanto mal à igreja quanto esses camaradas fizeram. É horrível isso aí. Essa história é horrorosa. Olha, eu não sou ninguém, eu não tenho autoridade religiosa nenhuma, eu sou um pecador, eu sou um filho da puta, eu sou um canalha, eu sou o que você quiser, mas eu estou dizendo a verdade, e esses caras estão mentindo. Deu para entender? Eu acho que até o rapaz desligou ali, ficou assustado. Então, bom, quem mais? Tem mais alguém aí? Alô?
2: Professor?
1: Eu?
2: Dando sequência ao seu raciocínio sobre comunismo, o senhor fala... Alô?
1: Sim, estou ouvindo.
2: O senhor fala que houve matança após a implantação do comunismo em vários países. Eu concordo, claro.
1: Sempre houve, sempre houve.
2: Isso. Eu gostaria de saber do senhor o seguinte: o senhor acredita que após a implantação de um comunismo eminente no Brasil, a mesma coisa pode acontecer?
1: Certamente, porque a matança, ou ela é antes ou ela é depois.
2: Me perdoe, só a sequência da pergunta. O senhor não pensaria em se candidatar a presidente?
1: Mas nem presidente do Corinthians. Agora o Corinthians está todo encrencado, mas não é o Corinthians. Qualquer outro, pode ser o Santos Futebol Clube, Palmeiras. Nem clube de futebol. Nem clube de futebol de botão.
2: Então tá bom.
1: Eu não posso ir.

0: presidente de porra nenhuma, porque eu não tenho nenhuma capacidade administrativa.
1: Mas,
0: olha, é assim, eu posso comparar...
1: A sua inteligência é uma coisa fenomenal.
0: Para fazer um edifício, você precisa de duas pessoas. Você precisa de um arquiteto que faz desenho, planeja, etc. E precisa de um mestre de obras, o empreiteiro, certo. Que é o sujeito que diariamente vai lá e dá os comandos.
1: Muito bem.
0: Eu posso ser um arquiteto, eu posso fazer um belo plano, mas os comandos eu esqueço, meu filho.
1: Mas essa é a função do presidente. Ele tem que ser bem assessorado.
0: Fazer, eu posso dar sugestões, fazer análise, tratar até um plano, tal, mas executar, eu não posso executar porque eu esqueço. Você está entendendo?
1: Olha, meu nome é Vladimir Queiroz, eu moro aqui.
0: Vladimir Queiroz, muito comigo. Obrigado pela sua participação.
1: Muito obrigado mesmo.
0: Um abração. Então, agora vamos lá. Aqui tem um rapaz que botou no Orkut, na comunidade do Orkut, um negócio que deu arrepiar os cabelos. Dizendo que o pai dele, que é oficial do Exército, recebeu uma carta muito elegante do Foro de São Paulo, convidando para participar de reuniões onde vão discutir a integração das Forças Armadas Latino-Americanas. Quer dizer, o Foro de São Paulo, que era aquela entidade que não existia, até a semana passada não existia. Né? Depois passou a existir, mas a ser apenas um clube de debates. Né? Por fim, foi aceito como central estratégica, né? Foi confessado como central estratégica nos anúncios do terceiro congresso do PT. Até tão logo tirou a máscara, né? Já está botando as manguinhas de fora e interferindo diretamente na vida militar, querendo cooptar os nossos oficiais para que vão lá discutir a integração das Forças Armadas. Quer dizer, eles vão, integração das Forças Armadas, assim, vão tudo bater continência para Hugo Chávez e Fidel Castro. É exatamente isso que eles querem. Mais ainda, digo para você que todo este rolo que criaram por causa do Quartinho de Moraes foi porque o Quartinho de Moraes era o cara encarregado dessa operação, o homem encarregado da infiltração comunista nas Forças Armadas. E eu fui mexer com os freitos e doeu no calo do Partidão e do PCdoB, etc, etc. Então estrelaram, tá certo? Então acabamos descobrindo que o seu Quartinho de Moraes, que era aparentemente um sujeito discreto, era o mais importante do que parecia, porque ele é o sério atrás desta operação, que é a coisa mais criminosa que já se fez nesse continente, né? Quer dizer, colocar nossas Forças Armadas para servir a seus inimigos, tá certo? Então tá aqui, né? Eu vou mais tarde documentar isso aqui, mencionar isso nos artigos e dar o endereço lá do site Orkut, onde está. Mas por enquanto eu estou comentando aqui que balearam, atiraram num trem onde estavam dois ministros, né? Quer dizer, o trem estava passando ali na zona norte do Rio de Janeiro, e os caras sabendo que tem dois ministros ali, atiram em quem? Atiram no trem? O trem é inocente, minha gente. O trem não tem nada a ver com isso. Coitadinho do trem. Vamos lá. Tem mais alguém na linha aí. Vamos lá.
2: Alô, Olavo?
0: Alô?
2: Tá me ouvindo?
0: Tô, perfeitamente.
2: É Marcos aqui de Porto Alegre.
0: Oi, tudo bem, Marcos?
2: Tudo bem, tudo tranquilo. É o seguinte, o senhor falou antes da influência da mídia na guerra do Vietnã, aqueles esquemas da esquerda americana contra...
0: Negócio monstruoso, monstruoso.
2: Pois é, eu tava lendo agora aquele livro do Alan Bloom, O Closing of the American Mind, que aqui em português saiu como
0: sim,
2: o declínio da cultura ocidental e agora mais recentemente como a cultura inculta, para quem quiser procurar, né? Só queria que o senhor falasse sobre a influência do relativismo que veio da Europa, porque ele fala de uma conexão da Alemanha com os Estados Unidos e daí a transfiguração dos valores baseado em Nietzsche.
0: É, agora esse é relativismo também, isso aí é tudo treta, porque eles são relativistas para um lado e absolutistas para o outro. Por exemplo, quem são os caras que fazem mais condenações morais absolutas aos Estados Unidos, senão os que se dizem mais relativistas? Quer dizer, o relativismo, como teoria filosófica, ele não se sustenta dois minutos. Quer dizer, é uma coisa, ele pode ser apenas um preceito metodológico provisório. Por exemplo, se você vai estudar comparativamente várias culturas, você vai se abster de fazer juízos de valor a respeito de, comparativos a respeito delas, tá certo? Durante algum tempo, mas isso não quer dizer que essas diferenças de valor não existam. Outra coisa, se você se abstém de fazer juízos de valor, então você é a pessoa que está menos qualificada no mundo para dizer que as diferenças de valor não existem. E os caras fazem exatamente isso. A nossa ciência, a antropologia, ela se abstém, ela não faz juízo de valor. Tá certo? É tudo relativo. Né? Então, logo acabou de dizer isso, eu acabo de dizer, as diferenças de valor não existem. Quer dizer, a ciência que opina sobre aquilo mesmo que ela diz que não estuda, tá certo? Isso aí, olha, eu acho que lugar de antropólogo é assim, metade no hospício, outra metade... Não, vão dividir em três partes. Os melhorzinhos põem na rua, os outros no hospício, os outros na cadeia. Tá certo? Isso é uma pseudociência monstruosa. Tá certo? A coleção de fraudes na antropologia, esse caso da Margaret Mead, né? Que foi lá para as Ilhas Samoa, né? E disse que Samoa era um paraíso, que todo mundo comia todo mundo, né? Era total liberdade sexual e que lá não tinha crimes sexuais, não tinha estupro, né? Por causa disso, quer dizer, estupro é função da repressão e tal. Muito bem, passou 50 anos, foi um outro sujeito pesquisar lá e resolveu entrevistar as mesmas testemunhas que tinham falado para Margaret Mead. Quando falava assim, você lembra da dona Margaret Mead que esteve aí? Os caras começavam a rir e dizer, aquilo era uma velha louca. Ela queria ouvir, ela só queria que a gente falasse que ela queria ouvir. Então a gente começou a mentir, falou tudo mentira para ela. Quando o cara foi verificar, por exemplo, o registro policial, tinha mais estupro em Samoa do que em Nova York. E essa mulher foi assim, ela foi a rainha da antropologia americana. Tem discípulos até hoje. Quer dizer, essa charlatã inconsciente, a mulher era uma idiota completa, que acreditou nela mesma. Tá certo? E agora, ela acreditar nela mesma, tudo bem, essa vai para o hospício. Agora, os caras que continuam apregoando isso depois de revelado a fraude dela, esse devia ir para a cadeia. Né? Aposto que no Brasil não tem uma faculdade de ciência social que os caras contem que a obra de Margaret Mead é fraude. Ninguém conta isso no Brasil. Aqui, pelo menos, se discute isso. E a gente fica sabendo das coisas. Mas no Brasil, é a censura total.
2: É não, e só para encerrar, assim, eu já dei até também já largo a linha. Eu queria saber se o senhor sabe dizer quem trouxe para os Estados Unidos essas correntes. E desde já agradeço o tempo aí.
0: Olha, tudo isso aí começou com o pessoal da escola em Frankfurt. Que vieram todos para cá. Quer dizer, é engraçado. Os caras, assim, eles estavam na Alemanha, ferrados, tá certo? Porque a maior parte dos membros da escola de Frankfurt eram judeus. Judeu traidor, esse judeu que hoje venderia Israel por duas bananas, tá entendendo? Mas era judeu de origem, tá certo? Então, quando veio o negócio do nazismo, eles ficaram numa situação terrível e tiveram que ir para os Estados Unidos. E daí chegava aqui, dizendo o seguinte, os Estados Unidos é igualzinho à Alemanha, é a Alemanha nazista, a mesma coisa. Tanto era a mesma coisa, lá na Alemanha o cara pegava um negro desse, jogava no campo de concentração, deixava sem comida, o cara ficava pesando 25 quilos e depois morria. Aqui, os americanos, o que faziam? Davam um emprego pro cara, tá certo? O sujeito era toda semana entrevistado na TV, era honrado, ganhava não sei quantos prêmios, tá certo? 5 em 5 anos, tinha um ano sabático só pra sem precisar dar aula. Então você tinha as melhores condições do mundo, tá certo? Alguns ficaram muito ricos. Horkheimer ficou muito rico, tá certo? E você vê que era igualzinho a Alemanha nazista.
2: Tá bom, lá.
0: Como é que a gente pode levar a sério esses caras que eram um bando de charlata? Theodor Adorno. Agora, Theodor Adorno escrevia para a revista nazista e puxava o saco de Joseph Goebbels. Achava isso antes da guerra. E depois esconderam, varreram isso para baixo do tapete e esse merda tem admiradores até hoje. Theodor Adorno não valia o que comia. Não é que não valia o que comia, não valia o que peidava. Tá certo? Ainda dizem que esse cara é um filósofo, isso não é nada, isso é um charlata. Aí o sujeito assim, ele escreve, tá certo, para quem paga mais, para quem ele sente, agora o Goebbels que está no poder, pronto, ele virou um grande esteta musical. Agora mudou, agora Joseph Stalin, então viva Joseph Stalin. Essa gente não vale o que come, pô. O que come não vale o que um cachorro come. Porque um ser humano não é comida, é peido. Então vamos lá.
2: Tá bom, lá, um abraço, senhor.
0: Um abração.
2: Deus abençoe.
0: Vamos lá, outra, tem alguém na linha?
3: Sou
0: alô?
3: Olavo.
0: Eu?
3: É, João Savelli.
0: Oi, tudo bem?
3: Tudo bom. Olha só, é o seguinte, eu estou vendo assim que a sua candidatura já é quase um clamor nacional.
0: Não, eu tenho que o clamor nacional é o seguinte, demitam o Olavo de Carvalho já, imediatamente.
3: Não, olha só, falando
0: já
3: sério.
0: Pedi demissão, já renunciei
3: ao mandato. A minha pergunta também é quase uma súplica.
0: Não,
3: assim,
0: dia...
3: ao menos como uma estratégia para poder forçar um debate com essa canalhada aí em canal aberto,
0: não,
3: você
0: não
3: consideraria essa possibilidade?
0: Não, de jeito nenhum, eu não tenho talento para isto. Estou dizendo para você, eu não tenho capacidade. No Brasil, qualquer cocô falante acha que tem capacidade. Tá certo?
3: Não,
0: depois que botaram
3: só,
0: o Lula, aí botaram
3: falar,
0: Gilberto Gil de Ministro da Cultura, uhum. Todo mundo acha que pode tudo. Eu sei o que eu posso.
3: Uhum.
0: Tá certo?
3: Não, eu tô entendendo o que você está falando, mas eu falo
0: até
3: assim...
0: acho que eu sou um negro inteligente. Né? Quando eu era moleque, eu tinha um complexo enorme de ser burro. Eu achava que todo mundo entendia tudo, só eu não entendia nada.
3: Não,
0: eu decidi passar 20 anos estudando para ver se aprendi alguma coisa.
3: É,
0: hoje eu já estou até começando a achar
3: alguma,
0: que eu sou inteligente.
3: Alguma coisinha aí, né? Mas eu digo assim, mesmo para forçar assim, esse debate público numa TV aberta, entende?
0: Não, o que tem que fazer é o seguinte, olha, arrume um programa de televisão para mim no Brasil que eu desmantelo essa porcaria toda em poucos meses.
3: Uhum.
0: Se me der assim, uma hora por semana na televisão, eu levo esses negros lá para entrevistar, seu Lula, seu Marco Aurélio Garcia, desmascaro todos eles na frente de todo mundo, provo que são mentirosos.
3: Uhum.
0: Acabo com a reputação deles, me dá assim, empresta eles por 10 minutos para mim diante das câmeras, você vai ver o que eu faço com eles.
3: Uhum.
0: Faço esses caras chorar, com eles de quatro chorando. Por isso que ninguém me dá esse programa,
3: tá,
0: né?
3: Hã? É exatamente isso que a gente está querendo, um confronto.
0: Pois é, mas daí,
3: assim,
0: não, no programa, no horário eleitoral, a gente não pode falar as coisas todas, tá entendendo? No horário eleitoral você tem
3: limite. Inclusive, aquelas, especialmente aquelas quatro, três ou quatro palavrinhas.
0: Né? E depois eu vou querer xingar os caras, eu não posso fazer isso no horário eleitoral, se o programa é meu, eu xingo, pô.
3: Tá certo.
0: Porque tratar essas pessoas, tratar qualquer desses sujeitos com linguagem educada, eu acho que é uma blasfêmia. Linguagem educada eu uso para falar com gente educada, tá certo?
3: Uhum.
0: Isso aí eu aprendi com meu pai. Meu pai tratava todo mundo igual, entendeu? Ele podia ser ministro ou mendigo, ele tratava todo mundo igual. Agora, quando via que estava lidando com um malandro, tá certo? Daí era uma fileira de palavrões que não acabava mais.
3: Uhum.
0: E eu estou fazendo a mesma coisa.
3: Me chamar
0: qualquer desses caras abaixo de filho da puta, tá entendendo? Já é um desrespeito para com a língua portuguesa.
3: É
0: esse, esse pessoal com esse negócio do Foro de São Paulo, essa aliança macabra com o Foro de São Paulo, significa aliança com FARC, aliança política. Eu não estou falando de dinheiro, não. O PT lá está precisando de dinheiro da FARC. Pô, o PT tem dinheiro pra caramba, tá certo? Aí aliança de rico com rico, não é isso. É vantagem política. Eles estão conspirando para obter o poder total na América Latina. Então o Partido Legal vai lá, faz um plano junto com uma quadrilha de narcotraficantes e assassinos para conquistar o poder total. Esse partido é automaticamente criminoso, ele não precisa levar um tostão nisso. Porque a FARC é uma das responsáveis por esses 50 mil homicídios anuais que tem no Brasil. E eu acho que a vida dos brasileiros ou de qualquer ser humano vale muito mais do que dinheiro público ou privado.
3: Uhum.
0: Quer dizer, os crimes de corrupção perto disso são nada. Nós estamos sendo governados por uma gangue de assassinos.
3: É verdade.
0: E ainda fico chorando por causa daqueles cadáveres de 30 anos atrás. E dos cadáveres que o pessoal da FARC, os amigos dele, estão fazendo agora. 50 mil brasileiros por ano, isso não é brincadeira.
3: É.
0: Agora, como é que eu vou tratar com respeito um canalha desse? Não tenho respeito.
3: Não tem como, não.
0: É que nem o cara dá um programa de televisão lá no Rio Grande do Sul. O senhor está faltando com respeito ao nosso governador. Mas eu não uso respeito mesmo. Como é que eu posso respeitar uma porcaria dessa? Respeitar isso é desrespeitar a lei, a moral, o próprio Deus, os meus semelhantes, e desrespeitar, sobretudo, esses milhares de brasileiros que estão sendo mortos. Enquanto esses camaradas ficam brincando de polícia, você está entendendo?
3: É verdade.
0: Né? Eles vão, ah, agora que nós vamos investigar as empresas que estão sonegando e tal. Eles vão em cima de empresário. Agora é a turma da faca, assassino. Eles não mexem não, por quê? Porque é amigo deles.
3: É verdade.
0: E isso não é uma conjetura minha, não é uma interpretação minha. Isso está assinado à solidariedade do PT, às FARC. Uhum. Solidariedade integral. Defender as FARC incondicionalmente contra qualquer ataque que sofra. E isso está assinado pelo unanimidade do Foro de São Paulo, esse é documento oficial. Portanto, não é uma interpretação que eu estou fazendo. Agora, cadê os líderes empresariais, cadê os líderes oposicionistas, cadê os líderes das Forças Armadas que, diante de uma coisa dessa, não agem? É absurdo, inteiramente absurdo. E ficam se preocupando com corrupção, porque o Zé Dirceu meteu a mão, não sei o que. Olha, pô, esse negócio do Zé Dirceu, mensalão perto da FARC e Foro de São Paulo, é assim, ladrão de galinha.
3: É verdade.
0: Então é isso que a gente está dizendo para esses pessoal. Acordem, vocês têm que reconquistar o senso da hierarquia dos valores morais. Uma vida humana vale infinitamente mais do que qualquer dinheiro.
3: É.
0: Tá entendendo?
3: É, pois é, isso daí já é uma consequência desse...
0: E não pensa que eu estou falando por motivo político. No tempo que tinha ditadura militar, quando mataram lá o Vladimir Herzog, eu fui um dos primeiros caras a denunciar isso. A gente fez no jornal do Sindicato Jornalista. Não interessa, quer dizer, uma vida humana que está colocada sob a sua guarda, você não pode matar. Tá,
3: claro.
0: Né? Você pode botar o cara na cadeia e acho que o Herzog merecia. O Herzog merecia 120 anos de cadeia, mas não podia ser morto. Por quê?
3: É.
0: Se você acha que os crimes que ele fez justificam que ele morra, então você tem que votar a lei da pena de morte, tá certo?
3: Uhum.
0: No Congresso, que ali até tinha a lei da pena de morte, e os caras eram covardes, não queriam usar a lei da pena de morte, então matava escondido. Isso é coisa que se faça? Isso é uma baixeza, tá certo? E a gente denunciou a coisa na época. Hoje estou denunciando, só que agora não é um Vladimir Herzog e não são 500 guerrilheiros. São 50 mil brasileiros inocentes por ano.
3: É,
0: e os caras querem que a gente se comova com os cadáveres de guerrilheiro? Ó, que brincadeira.
3: Uhum. Tá certo,
0: Laura. Agora, presidente, eu não serei presidente de coisa nenhuma. Eu mal presido aqui a minha própria vida. Eu mesmo aqui na minha casa não mando nada. Quem manda é o cachorro.
3: Tá certo, tá, Laura. Falou, então.
0: Então, seja boa sorte.
3: Tá, tudo de bom. Tchau.
0: Oi, tem mais um aí na linha. Alô? Alô?
4: Alô?
0: Alô? Sim?
4: Alô? É, aqui é Emílio.
0: Emílio?
4: De São
0: Carlos. Tudo bem?
4: É, não sei se o senhor viu sobre a nota fiscal paulista.
0: Não estou sabendo.
4: É, que parece que o governo do estado de São Paulo vai devolver 30% do valor da nota fiscal, do ICMS arrecadado na nota fiscal, para o consumidor que se identificar na hora de fazer a compra com o CPF.
0: Então, eles querem ter a ficha de todo mundo.
4: Então,
0: você comprou a camisinha na farmácia da esquina, você vai ter que dizer, comprei uma camisinha. Você está entendendo? Então, eles querem vasculhar a sua vida pelo lado fiscal e também pelo lado médico, com esse negócio da Carteira Nacional de Saúde. Quer dizer, os caras estão montando uma imensa KGB, tá certo? E todo mundo está achando que é normal, isso é democracia. Por quê? Porque o brasileiro não tem cultura, não tem informação, não tem meio de comparação, não sabe comparar uma coisa com outra.
4: Ninguém está achando estranho isso. E uma das
0: ninguém acha que... nada estranho, eu estou falando, rapaz. O Brasil, assim, são potes de pomada anestésica.
4: O que eu fiquei chocado foi que o...
0: Você está vendo assim, é uma piroca cósmica que está entrando no traseiro do Brasil. E ninguém está sentindo nada, porra. Como é que pode um negócio desse? Estão todos loucos, ou então louco sou eu, porra. É possível. Agora, eu ser louco não resolve nada para vocês, você está entendendo? Porque se eu for louco, tudo que eu estou dizendo continua sendo verdade. Pior ainda. Pior ainda porque o único negro que disse é verdade é um jeito maluco. Prova que os outros não prestam.
4: O que eu fiquei mais chocado foi que o Reinaldo Azevedo chegou a elogiar o projeto do governo do estado porque ele incentiva o cidadão a pedir nota fiscal e ainda devolve parte do dinheiro arrecadado. Só que não toca...
0: Mas o que eles estão fazendo? Eles estão criminalizando o cidadão. Criminalizando cada vez mais. Tá certo? E eliminando cada uma das defesas. Você elimina o sigilo bancário, você elimina o sigilo médico, agora você elimina o sigilo até nas operações comerciais simples. Você é obrigado a declarar, né? E o negro que for num puteiro, né? Comi uma loirinha, tantos, né? Pô, eles vão não estão regulamentando a prostituição, então vai ter que ter imposto também, porra. Tá certo? Então você vai ter que declarar.
4: E a criança que vai comprar Coca-Cola no bar?
0: Quer dizer, se você esperar, você vai no puteiro e sua mulher não vai saber de nada. Não, agora vai saber sim. Quer dizer, é a moral dos bons costumes. Não é isso?
4: Bom, ok, Olavo. Um abraço.
0: Um abração. Muito bem. Agora, aqui tem uma carta, eu não vou dar o nome do indivíduo, mas é um negócio importante. Eu não tenho a menor condição de averiguar isto. Ele disse que todo esse rolo que está dando aí por causa desta negociação do Corinthians com a MSI, e, pô, há uma suspeita de que isso aí seja, haja nisso em algum, o dedo do governo russo. Porque o tal do Berezovsky é um sujeito que não está muito bem com o governo Putin. E que pode ser que todas essas denúncias venham daí. Eu digo, olha, eu daqui de onde eu estou, eu não tenho a menor condição de averiguar. Eu não conheço os personagens brasileiros envolvidos. Mas, olha, quem souber alguma coisa, por favor, me informe. Né? Tem outro aqui, o Cristiano, responde com, reclamando aqui com o tal de Valdo Viana. Ele falou... que é uma carta lá a respeito do negócio do Bin Laden, então o cara já reclama, ah, você é radical. No Brasil, qualquer, você só pode, né, falar contra os Estados Unidos, contra o capitalismo, aí você pode falar qualquer coisa, você pode ter uma, se você prega a matança de todos os capitalistas, você está dentro do equilíbrio e da normalidade. Agora, se você diz assim, olha, eu acho que não é bem assim, pronto, você é radical, você é extremista de direita. Quer dizer, os caras estão implantando uma escala de valores absolutamente psicótica e todo mundo está aceitando. Então, ô Cristiano, manda esse Valdo Viana a merda, tá entendendo? Fez muito. Ó, não mandou, mas quis mandar. Agora, tem aqui o Daniel Nietzsche me pergunta. Desculpe ir direto ao assunto. Por que a população não tem capacidade de se organizar para lutar contra os desmandos desse governo? Bom, porque auto-organização popular não existe. Napoleão dizia que para fazer uma guerra existem três condições: primeira, dinheiro; segunda, dinheiro; terceira, dinheiro. Qualquer organização de qualquer coisa supõe muito dinheiro. Supõe, em primeiro lugar, os ativistas profissionais. Sem você ter... Para você juntar uma massa de 1000 pessoas, você precisa ter pelo menos 10 ativistas profissionais trabalhando em tempo integral para isso, como o Partidão sempre teve. Eu, no tempo que eu estava lá, eu via. Os caras do Comitê Estadual, eles nunca tinham problema de dinheiro. Estavam sempre cheios de dinheiro. Transitava para tudo quanto é lado, tomava avião, ficava hotel de 5 estrelas, fazia tudo, tá entendendo? Não estavam tirando proveito próprio, estavam trabalhando para o partido, é claro, mas dinheiro não faltava. Agora, eu sei que no Brasil, só quem tem dinheiro, mas no PT, o PT deve ter quantos militantes hoje? 500 mil? 500 mil negros que se esforçam, que dão o seu tempo e que ainda dão de 10 a 30% dos seus ganhos. Então, isso aí estou falando só das contribuições legais, sem falar de treta, sem falar de mensalão, etc, etc. Depois que os caras subiram no governo, né, soma-se ao dinheiro dos contribuintes voluntários, todo o dinheiro que foi roubado, que foi, vamos dizer, a maior roubalheira que houve na história do Brasil é o PT. Então, o dinheiro deles é ilimitado, ilimitado. Agora, se você quer... Eu, por exemplo, aqui eu gostaria muito, por exemplo, de ter uma secretária que trabalha para mim, atender os telefones, fazendo uma, pelo menos limpando os escritórios de vez em quando. Eu não tenho dinheiro para isso, tá entendendo? E se eu peço, eu pôr um apelo lá, gente, aqui eu estou ferrado, porque eu estou fazendo trabalho de 20 e não tenho dinheiro para manter isso. Por exemplo, cada vez que eu saio daqui para ir para Washington, fico lá 2, 3 dias, vai $500, $600, eu não tenho mais esta grana, tá certo? Eu não tenho, e aliás, os meus ganhos na minha coluna Jornal do Brasil acabaram de ser diminuídos, porque eu tinha lá um contrato, né, com o Jornal do Brasil. O Jornal do Brasil me comunicou que vai diminuir os meus ganhos. Não foi, não é perseguição política, não é uma medida administrativa. Mas fizeram isso, tá entendendo? Então, quer dizer, eu já estava sem dinheiro, agora vou ter mais um pouco. Então, eu gostaria, por exemplo, muito de poder informar aqui a opinião pública americana do que se passa na América Latina e no Brasil. Mas como é que eu posso fazer isso sozinho? Agora, se eu não consigo ter uma secretária, como é que vai organizar um movimento no Brasil? A situação está muito pior do que você está pensando, ô Daniel. A gente não tem onde cair morto. Os caras pegaram toda a grana e eles têm todos os meios. Só que eles levaram 40 anos para fazer isso. Ora, eu me lembro assim que no meu livro de 1993, Nova Era Revolução Cultural, eu já explicava toda essa questão da hegemonia cultural naquela época, como a hegemonia cultural ia rapidamente se transformar em poder absoluto. Então vai fazer 14 anos. Foi a mesma coisa de falar com a porta. Eu falei com o empresário, falei com o general, falei com o político, falei com intelectuais, tá certo? Não adiantou nada. Por quê? Porque os caras têm medo de ver a realidade. E o brasileiro é assim. Quando ele tem medo de uma coisa, ele diz que aquilo não está acontecendo, né? E diz que quem... o maluco é você. Eu digo, olha, para mim maluquice não é enxergar a realidade, maluquice é tampar os olhos, maluquice é política da avestruz, meter o cabeça no buraquinho para não enxergar o que está acontecendo. A segunda pergunta, quem seria o nosso líder? A palavra líder foi abolida do vocabulário brasileiro, não tem líder para coisa nenhuma, você está entendendo? Não tem, os nossos políticos são tudo frouxo. Frouxo, cagão, covarde, porra. Tá certo? Então, não, simplesmente não tem. Então, agora, por que não tem? Porque a conquista da hegemonia cultural pelo pessoal comunista dissolve a psique, dissolve a moral dos seus adversários e os deixa totalmente desfibrados. Por isso que a hegemonia cultural já era o grande mal, isso aí 14 anos atrás. Tá certo? Para que haja líderes, é preciso primeiro você fazer um trabalho de formação de uma elite intelectual. Da elite intelectual, aos poucos, podem sair líderes políticos. Tudo isso leva 20 anos. Tá certo? Por que a oposição popular não tem movimento e nenhum plano de ação? Pelos mesmos dois fatores. A oposição, o pessoal que é anticomunista, foi privado até do vocabulário próprio. Tá certo? Então, por que agora, por exemplo, o pessoal quer combater o PT na base do denúncia de corrupção? Porque todo o vocabulário e a estratégia de combate à corrupção foi criado pelo próprio PT. Então o pessoal só sabe imitar. Agora, por que você vai acusar um negro de corrupção se você sabe que ele está metido em assassinato, homicídio em massa? FARC, no Brasil, através do auxílio dado a PCC e Comando Vermelho, é culpada de homicídio em massa, tá certo? E, graças às boas relações que ela tem com o PT, tá certo? Com essa ajuda mútua, torna o PT culpado de homicídio em massa. Por que você pega uma organização criminosa culpada de homicídio em massa e vai acusá-la que ela tirou um dinheirinho do governo? Mas que coisa! Então, quer dizer, o pessoal está sem, já perdeu a capacidade perdeu o senso das proporções, tá certo? E isso foi resultado da longa revolução cultural gramsciana, tá certo? Eu já expliquei isso nos meus artigos. Vamos lá, tem mais alguém na fila aí. Alô?
5: Alô?
0: Não deu.
5: Olá?
0: Alô, quem está falando? Alô? Eu acho que caiu a ligação. Então, eu vou próximo aí.
5: Olavo?
0: Sim.
5: É o Flávio.
0: Tudo bem, Flávio?
5: Rio.
0: Tudo bem?
5: Tudo bem. É o seguinte, quero te agradecer pelo trabalho que você vem fazendo, que não, você não tem preço que você está fazendo.
0: Obrigado. Alguém tem de fazer a parte suja do serviço.
5: Pois é, isso aí não tem, não existe, acho que não existe pagamento à sua altura. E eu gosto.
0: Não tem pagamento à minha altura e não tem pagamento nenhum, porque eu só levo prejuízo.
5: vamos tentar criar uma forma, com o tempo, nós vamos criar uma maneira de pelo menos tentar desenvolver isso melhor, até da parte financeira. Vamos bolar junto com os
0: outros. Olha, eu acho que
5: outros.
0: Quem está tentando fazer um trabalho bom aí, esse pessoal do Farol da Democracia está realmente trabalhando. Tá certo?
5: Eu não tenho acompanhado,
0: dá uma olhada lá, Farol da Democracia. A gente vê, pelo que eu vejo à distância, eu acho que eles estão realmente trabalhando. Gostaria que tivesse muito mais gente, precisava ter 40 movimentos que nem esse. E o pessoal da Associação Comercial também tem feito muita coisa boa, né?
5: De São Paulo, né?
0: É, agora vão lançar um número especial da revista inteirinho sobre o Foro de São Paulo. Porque aconteceu que os documentos recolhidos durante mais de 10 anos pelo Dr. Graça Wagner, agora estão à disposição. Então agora vai saber tudo sobre o Foro de São Paulo. Tudo uma vez, né? Quer dizer, vai destampar a latrina continental.
5: Isso é muito bom, eu fico muito...
0: Isso aí é a Associação Comercial essa revista.
5: E nós devemos isso a você, com certeza.
0: Não, a mim não, tem muita gente aí,
5: É, mas você está se doando mais.
0: Devemos isso a nosso Senhor Jesus Cristo, tá certo?
5: Não, com certeza, é com a iluminação dele, do Espírito Santo, que você tá conseguindo chegar lá e iluminar a cabeça. Porque, no meu caso, por exemplo, eu não tenho como adquirir nem 10% da tua cultura. Mas o que você consegue trazer para a gente, transmitir para a gente, fica muito, entendeu? É muito bom, entendeu? Tem muitas pessoas...
0: Obrigado, muito obrigado.
5: Queria ter esse tipo de acesso, não consegue. Outra coisa, agora eu queria te pedir, não muda totalmente o tom. Um amigo aí, um companheiro, te pediu para não mudar o tom com do xingamento.
0: Não, manda
5: um sarrafo nos caras. Se você puder, às vezes, criar um horário mais light, pros idosinhos, pra gente botar os velhinhos pra te ouvir, porque tem um pessoal que fica meio cardíaco na hora que fala, né?
0: Se tivesse discutido com gente séria, quer dizer, a gente tem, ou seja, houve discussão séria. A própria esquerda brasileira tem gente séria, dá pra discutir. Hoje não dá mais, só tem bandido, pô.
5: Não, pois é, e eu acho que...
0: Olha, meu filho, você não pensa que eu sou um cara, agressivo, malvado? Pergunta
5: não,
0: aqui pra...
5: Nada, você... Você é bonzinho demais com ele.
0: Pergunta aqui pra minha família, né? Eu trato todo mundo bem, né? Tenho uma paciência, todo mundo bonde. Agora, a coisa que eu não suporto é assim, é bandido querendo se fazer de santinho pra cima de mim. E ainda querendo dar lição de moral, que nem esse Lula, dizendo que ninguém tem mais moral do que ele. Eu digo, ô Lula, qualquer puta de rua, qualquer traveco de rua é melhor do que você e esse seu partido de merda. Qualquer um.
5: Isso.
0: Porque eles dão o que é deles e você está dando o que é nosso.
5: Está batendo... O negócio dele é bater continência para o Hugo Chávez.
0: Hugo Chávez, isso é um puxa-saco de Hugo Chávez e Fidel Castro. Quando vê o Fidel Castro até chora. Puta vida.
5: Não tem...
0: diz que a gente tem que respeitar. Vê os caras aqui. Olha, eu vi essa notícia aqui. Universidade Estadual da Paraíba, Museu Assis Chateaubriand. Tá certo? Está aqui. É uma exposição com 24 obras, né? Onde aparecem os apóstolos tendo relações homossexuais, Jesus Cristo e Maria Madalena transando, Nossa Senhora Aparecida retratada como um porco. Eles fazem isso, ainda de que eles são os discriminados, filhas da puta. O que é para fazer com essa gente? Tem que ter tudo para cadeia. Isso aí é crime. Quer dizer, isso aí é discriminação mesmo. Isso é perseguição religiosa aberta. Agora, isso aí foi com uma universidade estadual com dinheiro público. Quem é o reitor desta merda? Não tem, Não tem o nome do cara. A reitora Marilene Alves. Dona Marilene, a senhora não serve nem para dirigir um puteiro, dona Marilene. Tá certo? Eu, se eu tivesse um puteiro e viesse oferecer a senhora para gerir o puteiro, eu digo, não, essa aí não pode. Essa aí tem a mentalidade porca demais. Tá certo? Eu não tenho nada contra as putas, não. Eu jamais falei mal dela, nem puta, nem viado, nem coisa nenhuma. Eu já briguei na rua, me expondo a perigo para defender um viadinho que tem lá um traveco, os negros estavam batendo nele, tá entendendo? Foi só eu e a garota do lanchonete, só dois. O resto tudo fugiu. Tá certo? E nós ainda conseguimos parar os caras, tá entendendo? Agora, esta gente aqui... Agora, uma coisa é você ser puta, ser viado, etc. Tudo bem, nós vamos, não vamos permitir que toquem vocês. Mas para que tem que blasfemar? Para que tem que ofender o sentimento religioso do outro? Você não pode fazer a sua putaria discretamente no seu canto? Ora, que é isso?
5: Fala
0: que
5: Maomé.
0: Tem que transformar a putaria em arma ofensiva contra Jesus Cristo, Nossa Senhora e milhões de cristãos brasileiros? O que é isso, porra? Esse pessoal está cada vez mais desavergonhado.
5: O pessoal acha bonito você ser anticristão, você ser contra a igreja, para você ter cultura no Brasil. Eu já observei isso. Você se passar uma imagem de culto, você tem que meter o pau na igreja.
0: Mas isso aí, mas que cultura tem esses caras? Essa banda de analfabeto. Tudo é que nem o doutor Emerson, todos eles escrevem Getúlio com LH. Você está entendendo?
5: Você
0: e fica botando banca de que são cultos merda nenhuma. Nas discussões comigo, todos esses caras sempre levaram a pior, porque eu sei o assunto que eu estou falando e eles não sabem nada. Então, todos esses caras, é o seguinte, a pessoa humilde, a pessoa comum, a gente tem que tratar com todo o respeito do mundo, mas estes camaradas, tá certo, metidos, a gente tem que humilhar mesmo. Tem que pôr a barra de bota, que nem eu pus o homem lá da faculdade de Direito, o tal do Alau Café, ou o próprio João Pedro Stede, quando tive debate com ele na Bienal do Livro 98, ele tem que humilhar, mostrar, isso é um charlatão, isso é um mentiroso, isso não sabe coisa nenhuma, é um usurpador. Ele não tem que ter dó, não. Porque ninguém nesse mundo é obrigado a ser professor universitário, a ser intelectual. E é uma honra exercer uma dessas profissões. E o sujeito tem que pagar por essa honra com o seu esforço, com a sua dedicação e com a sua sinceridade. Agora, esses caras não. Ao contrário, se prevalece numa posição que não merece e fica enganando os outros.
5: Você chegou
0: aí,
5: a confrontar
0: tem mais gente na fila para falar.
5: Ok, muito obrigado, Olavo. Tudo de bom.
0: Obrigado.
5: Falou.
0: Caiu a ligação aí? Então caiu a ligação. Agora está aqui, está aí circulando pelo mundo, que o ministro da Defesa, Nelson Jobim, ameaçou destituir o chefe do Exército por causa da reação contra as chamadas violações de direitos humanos. Olha, Nelson Jobim, vai lamber sabão. Tu não vale o que come, rapaz. Tu é o cara que inventou a Constituição. Quem é que vai te respeitar? Que besteira é essa? Os caras bater continência pra você, depois eles têm que lavar a mão. Tá vendo? Que é isto? Agora aqui, por um lado, eles esculhambam com as Forças Armadas. Aí o presidente Lula, por outro lado, anuncia a criação do PAC, Programa de Aceleração do Crescimento das Forças Armadas. Então tá querendo é comprar as Forças Armadas. Nós vamos tirar a sua honra e vamos te dar um dinheirinho, talvez até dê um dinheirinho para você fazer a bombinha atômica e brincar de bomba atômica. Quer dizer, se os militares brasileiros aceitarem isso, eles terão perdido o último resíduo de honra e de vergonha na cara. Eu espero que eles não façam isso, eu creio que não vão fazer, não vão ceder a essa coisa, não. Tá certo? Muito bem. Espera aí, agora tem mais um telefone, mas é o último porque o nosso tempo está acabando. Alô? Alô?
6: Alô?
0: Alô, quem é?
6: Jorge Aquinto.
0: Jorge.
6: Isso, de Belo Horizonte.
0: Nós temos um minuto, Jorge.
6: Tá.
0: Diga.
6: Olá, eu tenho te acompanhado há muito tempo. E eu, na verdade, nessa luta que você está afirmando agora, desde 1969 que eu participo dela. Inicialmente na TST e depois, de maneira particular, eu sempre acompanhei isso. Né? Para você ter ideia... Em 1900, quando na época da Revolução Sandinista, eu entrei, me infiltrei, inclusive, fui num dos encontros que teve no Rio de Janeiro,
0: deve ter descoberto coisas do Arco da Velha lá.
6: No teatro Clara Nunes, que teve aquele encontro todo, com o Márcio Moreira Alves, junto com Chico Buarque, mais Ferreira Goulart, etc, etc. montaram todo aquele esquema para fazer a propaganda da Revolução Sandinista, que no fundo já era o início de todo esse processo que nós vamos assistir posteriormente.
0: Você vê como esse pessoal sempre age internacionalmente.
6: Claro.
0: Isso é uma rede mundial.
6: Tá. Exatamente. Nessa época, o PT ainda era uma célula, não era uma coisa assim tão organizada como é hoje, porque esse processo de organização do PT ele é muito anterior ao próprio PT, porque, na verdade, ele
0: O PT é uma fachada, na verdade. Você tem o movimento comunista internacional como sempre teve.
6: Exatamente.
0: E hoje se chama PT, como pode chamar outra coisa?
6: Claro. Porque, na verdade, o PT começa quando vem um processo de esquerdização da igreja, quer dizer, com aquelas famosas formação de comunidades de base, é ali que sai toda essa estrutura que nós estamos saindo. Né? E eu venho acompanhando isso há muito tempo e pela
0: agora,
6: primeira
0: se você
6: vez...
0: foi da TFP, então você sabe o que uma organização conservadora sofre no Brasil.
6: Claro.
0: Porque eu passei anos ouvindo falar o diabo da TFP. E muita coisa eu acreditei. Depois, quando fui ver a história, falei, pô, esses caras nunca fizeram mal pra ninguém.
6: Nada.
0: A gente pode discordar de uma coisa ou de outra, mas quem que a TFP roubou? Quem que a TFP matou? Quem que a TFP bateu? Nunca fez nada disso.
6: Claro. E
0: agora é totalmente demonizado.
6: É, mas na verdade aconteceu o seguinte, Olavo, isso é uma coisa até que eu gostaria...
0: Mas fala rápido, nosso tempo está acabando.
6: Tá.
0: Se for o caso, você volta a ligar segunda-feira que vem, hein?
6: Não, tudo bem, depois se eu puder ligar para você particularmente para a gente conversar, seria também interessante. Porque esse aspecto, todo mundo está querendo montar uma forma de se combater isso, existe jeito e não precisa de muito dinheiro, não. Precisa mais de boa vontade e de alguma dedicação total.
0: Está faltando gente que você que queira fazer, algo que ninguém quer fazer.
6: Claro, o problema todo... Sabe,
0: agora, a minha capacidade é limitada. O meu negócio é o seguinte, eu sei estudar, pegar as informações, dar o diagnóstico e dizer o que está acontecendo.
6: Claro.
0: Isso é o que eu sei fazer.
6: O processo de militância...
0: Agora, eu não sou um líder político, eu não posso liderar uma coisa dessa.
6: Não, mas isso aí não tem nada a ver com política, não. Isso é guerra ideológica. Nós temos que fazer a guerra ideológica... Fazer
0: não, na guerra cultural, nisso, guerra cultural eu sou bom.
6: É, claro que a gente tem que fazer. A gente tem... através desse seu programa aí, que está na internet, que é muito interessante, nós podemos começar a fazer o proselitismo a partir dos contatos. A gente montar contatos e mandar releasing, mostrando as coisas que estão acontecendo, para o próprio pessoal começar, através da própria internet hoje, que é um mecanismo formidável.
0: Olha, quem quer que se organize para isso no Brasil, qualquer grupo que se organize para isso, eu não participo diretamente, mas tem todo o meu apoio. E vou defender os seus direitos até o fim, você está entendendo? Seja pessoal da TFP, seja o Falou de Democracia, seja
6: o Cansei,
0: eu defendo todo esse movimento, tá entendendo? Às vezes faço umas críticas também. Quando os caras são frouxos demais, eu critico.
6: Não, o que aconteceu foi exatamente isso, quer dizer, até...
0: Eu apoio tudo isso. E não precisa ter uniformidade ideológica, não. Cada um que pensa do jeito que pensar, organiza o seu grupo do seu jeito, tá entendendo?
6: Claro. O que a gente tem que colocar, e aí é que faz esse trabalho, desse trabalho que a gente acha que é interessante, que eu acho interessante, que está todo mundo meio perdido, que a gente pode dar algumas ideias, e em cima dessas ideias a gente trabalhar em cima, que é a questão do proselitismo, os contatos pessoais, ver onde é que é, como é que não é, e fazer o contato pela internet, e de vez em quando fazer alguns encontros,
0: olha aqui,
6: no sentido de conscientizar esse pessoal, como é que pode ser feito isso.
0: Pois porque, eu nunca participei da TFP, tinha muita coisa do Plínio e do Correio Oliveira que eu discordava, mas olha, na TFP tem uma pessoa que eu admiro muito, o Dom Bertrand é o brasileiro mais patriota que eu vi. É o sujeito que pensa no Brasil 24 horas por dia, ele está dormindo, está pensando no Brasil, é o cara que mais conhece o problema brasileiro.
6: Claro.
0: Se o Brasil fosse governado por esse cara, seria outra coisa. Se tivesse eleição para presidente, o Dom Bertrand, que foi candidato, acho que todo mundo ia votar nele, porque o sujeito transpira honestidade. Você olha para a cara dele, você vê que ele é sincero.
6: Posso falar isso.
0: Você está entendendo? Então, é uma pessoa que eu tenho grande admiração, gosto demais dele, está entendendo?
6: Uhum.
0: Eu nunca vi um político conhecer os problemas brasileiros como ele conhece.
6: Claro.
0: Então, qualquer que seja.
6: Ele tem uma tradição disso, né?
0: Então, quer dizer, qualquer que seja lá os defeitos da TFP, a TFP não é nenhuma organização.
6: Não. A questão
0: aqui, tem pelo menos um grande homem lá dentro, que é o Dom Bertrand.
6: Não, na verdade eu estou falando que fui da TFP, mas no sentido dessa ideia do combate, do combate da esquerda e tal.
0: Olha, tem que legitimar no Brasil, nós temos que abrir um espaço onde possa haver organizações conservadoras e não sejam criminalizadas. Está entendendo? Porque no mundo inteiro tem, até na França, que todo mundo é comunista, tem a direita é legítima, ela tem os seus jornais, ela fala, então, e ninguém acha que eles são criminosos por ser direita. Agora no Brasil já criminalizou. Fala extrema-direita, claro. A pessoa que o sujeito é comedor de criancinha.
6: Não, na verdade acontece o seguinte, sabe o que acontece?
0: Agora, peraí, Jorge, acabou o nosso tempo, agora eu tenho que desligar, senão eles...
6: Tá, nesse telefone eu consigo falar com você depois?
0: Escreva você, para mim, me passe o seu número, escreva no e-mail olavo@olavodecarvalho.org, me faça o seu número de telefone, eu ligarei para você.
6: Tá bom.
0: Tá bom?
6: Muito bom.
0: Então, olha, para você e para todo mundo, muito obrigado pela atenção, até a semana que vem.
6: Obrigado, bom descanso.
0: Obrigado.

cultura das elites americanas copia exatamente a propaganda comunista. Como é que conseguiram isso? É o que esse documentário conta. O deputado Bowers, ele conta que em 1992, logo após a queda da União Soviética, ele foi convidado para assistir uma reunião onde ele disse, estava lá um grupo de comunistas, né, estudando a situação, para dizer, bom, agora como é que nós vamos fazer? Depois que caiu a União Soviética, como é que nós vamos fazer agora para continuar fazendo o comunismo avançar aqui nos Estados Unidos? E ele foi lá, ele foi, no começo ele não levou muito a sério aquilo, porque dá a impressão que o comunismo, junto com a União Soviética, o comunismo tinha acabado. E ele achou que ia chegar lá e encontrar, né, meia dúzia de estudantes malucos. Aí chega lá e encontrou um homem de 50, 60, 70 anos, tudo com as suas pastinhas, com um cara de executivo. Daí ele falou, alguma coisa está acontecendo aqui. E daí ele foi ouvindo os planos dos caras, e os planos eram, sumariamente, era a revolução cultural gramsciana, quer dizer, infiltrar gente em toda a parte, mudar os valores culturais, e tudo baseado numa orientação que não era nem do Gramsci, era muito anterior a Gramsci, tinha sido dado por Stalin nos anos 20, no final dos anos 20. Stalin dizia o seguinte, olha, a América é um corpo muito saudável, a base da saúde da América é a sua moralidade, a sua cultura e a sua religião. Se a gente conseguir bagunçar essas três coisas, caiu a América e nós tomamos conta daquilo. Isso no fim da década de 20, veja você. E o pessoal ainda fica louvando o Gramsci, né? Tudo que o Gramsci fez foi passar recibo na ideia que já era do Stalin, né? Vai ter esse pessoal Gramsci, todo mundo da escola de Frankfurt, todo esse pessoal não fez senão implementar o projeto de Stalin, que já estava em plena implementação já naquela época, através do Willy Münzenberg, que era, entendeu, o gênio da propaganda comunista, o homem que criou a rede de jornais e estações de rádio comunista, que corrompeu, comprou metade dos intelectuais europeus e que já começou, portanto, a revolução cultural na Europa já naquela época. E esse deputado Bowers foi vendo que o plano foi realmente sendo implementado pouco a pouco. Então ele repara que hoje, por exemplo, pessoas que na década de 60, 70, né, estavam ali torcendo para o Vietcong, né? Por exemplo, tem até um pastor famoso que ele, né, quando apareceu a vitória nominal do Vietcong na guerra, disse, é o dia mais feliz da minha vida, né? Quer dizer, o pessoal que estava ali chefiando a nova esquerda, hoje estão todos no governo Obama, são conselheiros do Obama, né? O Bill Ayers, por exemplo, né? No começo eu lembro que tem um repórter americano que estudou o texto dos dois livros do Barack Obama, né, aquele Sonho do Meu Pai e o outro que eu esqueci o nome, e diz, olha, isso aqui está muito bem escrito para ter sido Obama, porque ele tinha lido os trabalhos universitários do Obama e viu que era coisa de analfabeto. Depois leu o livro está bem escrito, falou, não é possível. Daí ele fez um estudo estilístico e disse que quem escreveu isso aqui foi o Bill Ayers. Né? Eu lembro que até notei no Brasil, todo mundo deu risada. Onde já se viu, Bill Ayers escreveu o livro do Obama, pronto, agora o Bill Ayers confessou, fui eu mesmo. Então pronto, está aí, né? Quer dizer, o Obama nem para escrever suas próprias memórias serve. E, bom, então esse pessoal é hoje quem está mandando no governo. Agora, também é quem manda no cinema, quem manda nas estações de rádio, na televisão, etc, etc. Então, o programa foi inteiramente realizado, né, gente? Então, está muito bem documentado nesse filme. Não deixem de ver. www.agendadocumentary.com. Se não acharem por aí, vejam pelo nome do deputado. Curtis, C-U-R-T-I-S, Bowers, B-O-W-E-R-S. Peraí, tem alguém na linha. Quem é? Alô? Bifou a ligação. Falhou. Tente de novo. O começo é sempre difícil. Então, aqui, recebo aqui do Saulo Pantoja, né, lá do Amapá, a notícia de que ele tem sempre retransmitido lá meus textos sempre que é possível e está fazendo agora um site www.brilhodefogo.com. Olhei o site, está muito bom, né? A outra coisa, agora saiu no Estadão a notícia de que o então embaixador americano no Brasil, Clifford Sobel, né, em 2006 ele passou para o governo americano um comunicado dizendo que o governo brasileiro havia dado refúgio
ao homem das Farc, o famoso Oliverio Medina, ou Francisco Antônio Cadenas Colassos, né, havia dado refúgio a esse cara por simpatia política, por afinidade política. Ó, em 2006 eles descobriram isso. Ora, porra! Quanto ganha o embaixador americano, hein? Ganha uma nota. Você está lá para fazer o quê? Quer dizer, como é que não descobriram antes? Meu Deus, em 2006, sabe quantos anos tinha o Foro de São Paulo? Tinha 16 anos de existência. As atas do Foro de São Paulo, se você somasse tudo, ia dar mais altura umas 10 mil páginas. Com tudo isso para ler, os caras levaram até 2006 e falaram, olha, eu acho que existe uma afinidade política entre o governo brasileiro e as Farc. Ora, porra! Né? Eu lembro quando eu comecei a escrever essas coisas aqui, né? Alguém deve ter soprado na orelha do George Bush, porque ele disse assim, não, nós temos nossas relações com o Brasil, são muito boas, nós adoramos o presidente Lula. Se bem que tem alguns jornalistas que estão tentando criar intriga, né? O único jornalista que falava mal do Lula aqui nos Estados Unidos era eu. Alguns jornalistas só deviam ser este que vos fala, este vosso humilde escriba. Então chegou lá na orelha do George Bush, o homem ficou bravo porque ele estava tentando criar intriga. Ora, vai vá, merda. É burrice demais, viu? Agora, eu esqueci um negócio. Daí, aquele deputado do Idaho, Curtis Bowers, quando ele viu aquele plano do fulano e viu, 10 anos depois, viu que o plano estava dando certo, quer dizer, também já viu com um atraso formidável. Daí, ele descobriu um livro, que era de 1958, do Cleon Skousen, que foi agente do FBI, né? E o plano, vamos dizer, de destruição dos Estados Unidos através das artes e da cultura, da destruição, vamos dizer, da soberania, do orgulho nacional, da força de autodefesa autonacional através da destruição da cultura, já estava todinho exposto no livro do Cleon Skousen, que se chama The Naked Communist. É um livro que eu recomendo muito para vocês. O melhor livro que saiu sobre o comunismo. The Naked Communist. Cleon, C-L-E-O-N, e o sobrenome Skousen, S-K-O-U-S-E-N. Então, quer dizer que o Curtis Bowers, ele estava ali assim, como o marido enganado, o último a saber. Quer dizer, ele foi saber disso em 1990, o outro já estava falando de 1958. Está vendo o problema que é o sumiço desses livros clássicos sobre o comunismo, que desapareceram, no Brasil desapareceram por completo. Aqui desapareceu 90%. Aqui ainda se tem acesso, e às vezes são até reeditados esses livros, mas pouquíssima gente lê. Agora no Brasil ninguém lê porque o livro não existe. Falando nisso, alguém me comunica que por um lapso, né, editorial, publicaram aí o livro, deixa eu procurar aqui, que são O Grande Culpado, né, The Main Culprit, mostrando, confirmando a famosa tese do Ernest Toppitz, o sociólogo alemão, de que a Segunda Guerra foi todo um plano traçado por Joseph Stalin, com quase 20 anos de antecedência. A ideia do Stalin, quando ele viu surgir aquele movimento fascista, que era uma variante do socialismo, era o socialismo nacionalista, ao mesmo tempo em colaboração e oposição ao socialismo internacionalista soviético. Ele viu e falou, mas que tipo de socialistas são esses? São os caras com umas ideias esquisitas. Pensando bem, são os idiotas, mas eles sabem fazer barulho. Então o que nós vamos fazer? Nós vamos usar esses camaradas para eles irem na frente, eles derrubam as democracias ocidentais, eles derrubam, mas eles, como dizer, eles ganham, mas não levam. Então a gente vai indo atrás e tudo que eles derrubaram a gente vai catando para nós, né? Eles ganham e nós levamos. E então o Ernest Toppitz soltou essa tese nos anos 60, creio eu. Desde então, livro após livro tem confirmado isso. E agora saiu no Brasil, por incrível que pareça. Eu nem estou achando aqui. Eu sei que é a editora Amarilis. O livro chama-se O Grande Culpado. Não deixem de ler isso. Melhor teria sido ler o do Toppitz primeiro, né? Porque o Toppitz não tinha tanta documentação assim para provar a coisa em termos de fato. Ele fez um raciocínio estratégico e disse, olha, por lógica, só pode ter sido isto. Porque a Alemanha estava por baixo. Por causa do Tratado de Versalhes, ela não podia ter nenhum exército. Então a União Soviética emprestou um pedaço do território dela e deu dinheiro para eles montarem um exército escondido. Quer dizer, se não fosse isso, a Alemanha jamais teria voltado a ser um perigo militar. No máximo, teria alguma agitação interna lá.
graças à colaboração

para erguer a Alemanha e transformar numa potência militar, como também depois deram dinheiro para a União Soviética. É uma coisa incrível, né? É o negócio do livro do Anthony Sutton, O Melhor Inimigo que o Dinheiro Pode Comprar. Esse é teu inimigo ali, vamos dar dinheiro para ele. Agora, é inimigo do país, inimigo não deles, né? Porque esses caras não têm inimigo, eles compram tudo, porra, né? Só não compraram eu, que não vale nada, né? Eu não posso ajudá-los em nada, então eles não me compram. Faz muito bem, eu também não compraria. Então tá aí, não deixem de ler este livro. Agora, se nessa sucessão de coisas maravilhosas que aconteceu aqui, então fica aqui que a Arquidiocese de Boston agora decidiu que vai aceitar, né, crianças de casais gays, né? Ora, eu acho que não discriminar as crianças está muito certo, quer dizer, a criança não tem nada a ver, né? Os pais estão lá dando rabo e tal, falando, bom, isso não é problema deles, né? A criança não pode pagar por isso. Porém, a criança tem que ser aceita com a ressalva de que isso não é uma legitimação do casamento gay, mas do jeito que a Arquidiocese fez, dá a impressão assim, que o casalzinho gay é um casal como qualquer outro. Por que tem que ser um casal? Por que não pode ser 3 ou 4 ou 10 homens fazendo uma suruba na cama? É uma família, de acordo com as novas definições, é uma família. Então, se 10 homens, né, adota um menininho, já come um menininho nas horas vagas, né? E daí a Arquidiocese aceita como se fosse uma coisa normal. Não por coincidência, essa mesma Arquidiocese está sendo investigada por corrupção, porque de repente do hospital, lá que o cardeal, os bispos tal, estão com salários monstros. Veja aqui, olha, será que uma coisa não tem nada a ver com a outra, porra? Hein? Como é possível? É, quer dizer, a Arquidiocese ao mesmo tempo está levando dinheiro pra caramba, né, e está se vendendo a essa turma aí. Quer dizer, é assim, olha, é assim que está a igreja hoje. Como é que nós vamos respeitar, chamar esses caras de eminência, né? A única coisa eminente que tem nesses caras é a vigarista sem vergonhice, né? Agora, vocês, o pessoal católico, é tudo educado na obediência. Olha aqui, lembre-se aquilo que dizia Dom Marcel Lefebvre, né? Eu não sou um lefebriano, não sou membro da Sociedade São Pio X, tenho lá um monte de divergência com ele, acho que são um bando de maluco, mas são gente muito boa. Isso eu nunca pus em dúvida a boa intenção desse pessoal lefebriano, né? Mas o Dom Marcel Lefebvre dizia o seguinte: esses camaradas, eles estão conseguindo introduzir a desobediência através da obediência. Quer dizer, o sujeito se prevalece da sua posição de cardeal, de bispo, e manda o cara fazer tudo o contrário. Ora, ele manda o sujeito violar, por exemplo, o Código de Direito Canônico. Ora, entre um padreco, um fiel qualquer, e o Código de Direito Canônico, a distância é enorme. O sujeito precisa estudar aquilo está longe dele. Mas o bispo está ali pertinho. Então ele se apega ao que? A autoridade imediata do bispo, e faz o que o bispo mandou fazer. Sabe o que tem que fazer com o bispo? Tem que mandar tomar no cu, porra! Quando é que vocês vão entender isso? Né? Fala, bispo, caralho, tu é um excomungado, tu não é nem membro da igreja, sai daqui, desgraçado. É isso que você tem que falar, porra. É? Agora, esse negócio de perseguição anticristã no mundo está ficando muito sério, porque no mundo oriental eles são perseguidos à bala, na porrada, são, né, assassinados, tocam fogo nas igrejas. E aqui eles vão sendo boicotados, vão tapando a boca deles, vão tirando os meios de subsistência. É, onde é que vai parar esse negócio, né? E quando é que esse pessoal, católico, protestante, quando é que vocês vão entender, né, que não é com debate de ideias que se vai enfrentar isso? Não, é preciso derrubar essas pessoas uma por uma, é preciso desmoralizá-las enquanto é tempo, é preciso perder o respeito completamente para que eles não enganem mais os fiéis, porra. Eu já falei, se você pegar um filho da puta desse em público e disser para ele o que ele é, olha aqui, tu é um farsante, tu é um vigarista, cala a boca, burro, né? O cara vai pra casa, porra. Agora você fica, ai, eminência, beija a mão. Assim não dá, porra. É como se fosse uma pequena divergência. Não é uma pequena divergência, não é questão de ideias. Não é isso, não pode ser resolvido com um debate polido, gente. Polido, isso aí você tem que usar da mais extrema falta de educação que você puder. Isso é obrigação moral, minha gente. Aliás, daqui a pouco eu vou falar alguma coisa sobre isso aí. Agora, olha aqui, que maravilha, maravilha. Aqui, saiu no Diário Oficial da União: profissionais de segurança devem seguir as diretrizes sobre o uso da força, né? Então é o seguinte: você não pode mais atirar num carro que fure uma barreira de segurança. Lá, a barreira de segurança tem um carro, pá, passa, atropela meia dúzia de polícia. Você não pode dar um tiro no cara, porra. Isso aí é feito para ajudar quem? Para ajudar narcotraficante, porra. Quando é que vocês vão entender? O nosso governo é sócio das Farc, porra.

difícil de entender, ou vocês aí, turma das Forças Armadas, generais, coronéis, o que vocês estão fazendo? É coçando o saco esperando a aposentadoria, porra? Né? O sonho de milico brasileiro hoje é a aposentadoria. Então eu vou ficar aqui bem quietinho, vou puxar o saco todo mundo, então eu me aposento, vou pra casa, né? Ah, mas que diferença vai fazer? Já tá coçando o saco agora, vai coçar o saco na praia. É isso que vocês estão esperando pra fazer. Agora, seguir a lei, forçar esses camaradas, vamos dizer, a agir da maneira correta, isso vocês não tem culhão pra fazer. Agora, tem gente contando, tem o Carlos Vereira contando, não, as nossas forças armadas, que forças armadas? Isso aí são fraquezas desarmadas, esse pessoal não vale a nada. Tirando aquela meia dúzia, né, que tá tudo na reserva, que tem uns homens de valor ali, que nem, né, o Coronel Miguel, o pessoal do grupo Inconfidência, e mais meia dúzia, né? O resto, você é um bando de covarde puxa-saco, né? Agora, outra coisa, não pode mais... Veja, aqui nos Estados Unidos tem um negócio chamado tiro de advertência. Quer dizer, antes de você atirar no sujeito, você tem que atirar no ar. Já é concessão demais, porque o primeiro tiro do bandido não vai ser no ar, ele vai atirar em você. Então tá lá ele atirando em você, você ainda tem que dar um tiro pro ar para avisar, ó, segundo tiro, vou acertar em você, enquanto ele já acertou o primeiro, né, em você. É, agora, no Brasil, não pode nem dar o tiro de advertência. Ó, nova portaria. Porra, hã? O que que você vai fazer com o bandido? Então, dizer o quê? Dizer tô de mal? Mas que palhaçada é essa? Por quando é que vocês vão... Isso aí é claro, patente, que isso é para favorecer o narcotráfico. As FARC já atuam no Brasil livremente, são donas do território, têm um monopólio da distribuição de tóxico no Brasil, os seus concorrentes são desativados pelo governo brasileiro, perseguidos e desativados, e agora vem essa lei aqui dizendo, pô, não pode dar tiro no carro que fura uma barreira, não pode dar tiro no prisioneiro em fuga, nem que ele esteja armado. Hã? Quer dizer, o sujeito chega, dá um tiro num policial e sai correndo, aí ele sai de costa e com a arma, não pode dar tiro nele. Então quando que pode dar o tiro, meu filho? Né? Você tem que ir passar na frente dele, daí com licença, meu amigo, pá, pum. Quer dizer, mas isso é uma palhaçada. Viram vocês? Esse também, esse negócio da... Deixa eu ver o que mais aqui. Olha, os chamados disparos de advertência não são considerados prática aceitável. Boa. Então, olha, chega de intermediários, Fernandinho Beiramar para presidente, pô. É para que ter a presidência da República, já não tem a diretoria das FARC? Agora, no Brasil, tudo está virando uma farsa. Por exemplo, esse negócio da Revolução Cultural, pouco a pouco as atividades culturais foram sendo substituídas pela simples... propaganda e por atividade de cabos eleitorais. Por exemplo, você dizer que... Ó, e a gente aceitou... Quem representa a cultura brasileira? Chico Buarque de Holanda. Chico Buarque de Holanda não é escritor, mas nem aqui, nem na China, nem na puta que eu pariu. É um sambistinha muito vagabundo. Tem duas ou três musiquinhas, tá certo? Que prestava, assim, aquela para comover velhinha, tá entendendo? E fez a fama em cima disso. Agora vem dizer que é escritor, porra, né? Agora, também veja as pessoas que você aceita, você está aceitando a liderança cultural. Quer dizer, você aceitar com um cara como o Imir Sader, o Quartim de Moraes, são filósofos, isso é uma gozação, isso é uma farsa sinistra. Tá certo? Esses caras são ignorantes totalmente, tudo que eles entendem é propaganda comunista, agitação, agitadores comunistas apenas, não são intelectuais, não são filósofos, coisa nenhuma, mas eles aceitam isso. Por quê? Porque tem, vamos dizer, o título que foi dado por outro igual a ele. Quer dizer, isso aí um cara do partido favorece outro cara do mesmo partido. É, vamos aqui, né, dar um diplominha para o seu companheiro fulano. Né, e esta interproteção mafiosa desses camaradas tem servido como critério de legitimação.

0: competência. Eles são tão competentes que eles conseguem ser aceitos, embora todo mundo saiba que eles são ignorantes na matéria que lecionam, porra. Quer dizer, veja o tamanho, veja a força da autoridade desses caras. Quer dizer, eles se impõem pela sua própria incompetência. Quer dizer, eles são aceitos, é a incompetência que se afirma como um valor. É a burrice que se aceita, que é aceita como um valor, como um critério. Né? Agora, aqui alguém me manda um negócio aqui, coincidências eleitorais. Veja que coisa. Nos meses que antecederam as eleições, o Bolsa Família pagou dinheiro em excesso para todo o pessoal do Nordeste. Espalhou dinheiro para caramba, para todo mundo, a mais. Acabou a eleição, eles dizem, ah, nós erramos, nós vamos agora descontar, aos pouquinhos, evidentemente. Né? E eles mesmo dizem, não, isso não teve nada a ver com a eleição. Só que foi exatamente no Nordeste que é exatamente, vamos dizer, a fortaleza eleitoral da dona Dilma. Quem vai investigar isso? Ninguém, ninguém, ninguém, ninguém. Vai ficar assim mesmo. Por outro lado, veja aqui. Tem alguém na linha? Alô, quem é?
1: Alô?
0: Alô, quem é?
1: Olá, é o Marcelo de São Paulo.
0: Marcelo, tudo bem?
1: Tudo bem. Eu queria falar de dois assuntos que você tinha tratado em dois programas anteriores seus. O primeiro é aquela questão da decadência intelectual do Brasil em relação às citações científicas. E tem um dado muito interessante, que a gente estava comparando USP, Unicamp com universidades de ponta lá fora. Só para você ter uma ideia, no ano 2006, 2007, a USP produziu 2.100 doutores. A Universidade de Berkeley, nos Estados Unidos, que é quem forma mais doutores, fez 680.
0: Olha só, isso, doutor não falta, tem uma fábrica de doutor. Agora, cadê a produção, cadê as investigações científicas dele?
1: Pois é, o que acontece é que você vê que isso é inversamente proporcional às citações. Então, o que você está formando
0: doutor... Exatamente, quanto mais doutor, menos trabalho científico.
1: Exatamente.
0: Então, você agora, isso não é picaretário, isso não é vigarice, isso não é desvio de dinheiro público. Essa turma da USP está na cadeia, porra.
1: E a gente vai nas bancas de tese, eu sou dessa área, a gente vê a farsa que está acontecendo, o estudante já chega com a tese praticamente defendida, praticamente não há reprovação e existe uma força muito grande de agências financiadoras
0: para que as pessoas dentro do partido, meu Deus, são todos os companheiros, meu companheiro tem que querer virar doutor, nós não podemos decepcioná-lo.
1: Então é uma produção em massa de doutores sem a substância real, você não vê no cara o que ele precisa para ser doutor, é só o título vazio mesmo.
0: Então, esses números... O Brasil já era vulnerável a essas coisas por aquilo que eu escrevi no meu último artigo, Desejo de Conhecer. Quer dizer, uma das características mais proeminentes da sociedade brasileira é o ódio ao conhecimento acompanhado da devoção aos títulos, aos símbolos exteriores, né, que o representam. De doutor, você não precisa saber nada, mas ele é doutor. Agora, se você souber, mas não é doutor, também não adianta, né?
1: E tem aquela ilusão de que só você cumprir o crédito do curso, você já está habilitado. O pessoal confunde o necessário com o suficiente.
0: Exatamente.
1: Eles acham que é
0: mínimo,
1: necessário fazer o curso.
0: Pelo mínimo.
1: Exatamente. É necessário fazer o curso, mas não é suficiente. Mas as pessoas confundem uma coisa com a outra. E outra coisa...
0: Que tava... palhaçada, né?
1: Mas é ubíquito, isso é geral. Tá? Meia dúzia de pessoas que são contra isso, mas você não pode abrir muito a sua boca, senão você já viu o que acontece, né?
0: Qual é essa universidade que você falou?
1: É Berkeley. Berkeley, 680
0: doutores.
1: Não, a USP faz três vezes mais. A USP
0: 80. Agora os trabalhos produzidos em Berkeley são citados no mundo inteiro.
1: Tem 100, 200.
0: Tá lá pra trabalhar. Se não trabalhar, é posto para fora. Agora no Brasil não, você leva o título de doutor para você ficar lá coçando o saco.
1: Exatamente.
0: Aqui o título de doutor significa assim: ah, agora você é doutor, agora você vai começar a trabalhar, vagabundo. Agora você vai devolver o que a sociedade te deu. Agora nos Estados Unidos, no Brasil não, você é doutor, então agora justamente você não precisa trabalhar mais.
1: E outra coisa é a ubiquidade do Drauzio Varella. Eu tentei olhar o currículo Lattes dele, ele não tem nenhuma publicação científica em nenhum lugar. E esse cara tem um livro que eu inclusive estou lendo para passar para uns alunos meus, que é um livro sobre biologia, a estrutura lógica da biologia.

0: etc., o Drauzio Varela faz uma... Ele faz o prefácio desse livro. Eu não sei como é que ele consegue, sem nenhuma expressão científica, nenhuma, ele só aparece na mídia, ele não tem nenhum artigo científico publicado, e ele foi convidado para fazer um prefácio de um livro, que a gente pode até discordar de algumas teses dele, que é do Ernest Mayr, que ele diz que a biologia tem uma posição especial dentro das ciências, que não tem relação com a física, etc. E o Drauzio Varela faz, em cima desse livro, um prefácio com claras... Claro, os vieses políticos. Ele tem um pedaço aqui que ele diz
1: ele
0: o seguinte...
1: Mas ele está lá para isso, ele está lá para isso. É um picaretão, já falei isso. Olha, poucas pessoas que escrevem na mídia são tão ignorantes quanto Drauzio Varela. Drauzio Varela não consegue somar 2 + 2. Cada vez que
0: você
1: fazer uma frase, você besteira, porra.
0: É chocante. Ele é convidado para ir para coisas de expressão e então, tal, sem ter nenhum currículo, nenhuma habilitação específica.
1: Ele chegou no currículo e não sabia, fazer... não.
0: Então, não tem.
1: Ninguém
0: bate no
1: currículo. O cara tem? Puta merda, tem nada dentro da cabeça,
0: lá,
1: tem na parede.
0: Nada, ele é médico, ele não tem nenhuma publicação científica, nada, não tem nem currículo Lattes. Eu tentei procurar e não achei. Drauzio Varela com 2 L's e tal.
1: Agora, você
0: vê,
1: currículo
0: então,
1: Lattes,
0: tá
1: olha falando. O currículo Lattes do nosso ministro da Educação, Fernando Haddad. É só coisa
0: Exatamente.
1: Em comunismo, é a única coisa que você estudou na vida, meu Deus do céu. Agora, quer dizer, quando com uma formação de agitador comunista é suficiente para o cara ser ministro da Educação? O que, que é isso, minha gente? Você, até os comunistas do meu tempo não era assim, eles não confundiam uma coisa com outra.
0: É.
1: O que é negócio de comunismo você aprendia lá no partido, na escola você aprendia medicina, engenharia, direito, etc, etc, e tinha que estudar e passar. Eu havia comunista de cultura, mas hoje o cara comunista não precisa mais ter cultura, meu filho. Se ele sabe alguma coisa de comunismo, já é suficiente.
0: Não, basta ele decorar os slogans.
1: Ele que ele aprendeu só isso que esse cara sabe. E botamos as nossas crianças numa responsabilidade desse filho da puta, charlatão vigarista que tá lá fingindo educador. Não educou nem a si mesmo, não sabe nem escrever, porra. Isso é vigarice, gente. Isso é crime, isso é estelionato. Quando é que vocês vão entender? Isso é fraude. Agora no Brasil aceita tudo, isso aí virou um ímã complacente, porra. Isso é até piroca de rinoceronte sem vaselina, a pessoa não sente nada.
0: É. E o pessoal tem medo também, né, de retaliação e tal.
1: Mas
0: tá
1: tem
0: complicado.
1: Medo do quê, porra? Eu tô dando exemplo, eu tô cuspindo na cara desse fulano há 20 anos. Então hoje o que que aconteceu? Não aconteceu é porra nenhuma, eles ficam lá rosnando no canto, roendo o pé da mesa, tira as calças e pisa em cima e não consegue fazer nada, porque sabe que eu vou provar o que eu disse. Experimento de processar, seus filhos das putas. É? Ô ministro, eu tô dizendo que você é um ignorante, que você é um analfabeto, você não entende merda nenhuma de educação, nem de coisa nenhuma, exceto de comunismo. Vou lá e provo. Pega lá o seu próprio, leia o seu próprio currículo e vê do que você entende. Vê se tem um estudo que você tenha feito sobre educação ou sobre filosofia, nada, nada, nada. Como é que a gente aceita isso, meu Deus do céu?
0: É complicado.
1: O cara não tem diploma disso. Ele pode ter estudado uma coisa na escola e outra em casa. Mas ele não estudou nem na escola, nem em casa, porra. Olha o negócio.
0: Isso
1: tá...
0: aí, mano. Obrigado, Marion.
1: Afrodescendente, rapaz. Agora, olha aqui, para você não dizer que o Brasil é o recordista de ignorância, veja aí, esses médicos cubanos, que é a turma do PT e do MST que é enfiar no Brasil, todos foram testados. Olha, de 628 que foram testados, só 2 passaram. Quer dizer, é claro que esses caras não são médicos nem coisa nenhuma. São agentes cubanos que estão para ser infiltrados no Brasil, meu Deus do céu. Agora, felizmente, né, os médicos brasileiros ainda sabem alguma coisa, estudam as escolas de medicina do Brasil não são as piores, ao contrário, a medicina brasileira tem grandes realizações, é uma grande figura na medicina brasileira, então ainda tem um pouco de consciência desta coisa. Né? Nem todo mundo é o Drauzio Varela nessa porra. Então, foi lá testar, um cara de 628, só 2 passaram, conseguiram autorização para clinicar. Que é isto, porra? Agora, olha aqui, quem está protestando contra isso? O PT, o PCdoB e o MST. O que você entende de medicina, ô seus porra? Hã? Quer dizer, agora é o PT, o PCdoB que vai decidir o que vale e o que não vale na medicina brasileira. Que é isto aí? Olha aqui. Entre 2006 e 2007, a Comissão de Relações Exteriores da Câmara, cheia, evidentemente, desse cara do PT, PCdoB, chegou a aprovar um projeto permitindo a equivalência automática dos diplomas de medicina expedidos nos 2 países. Olha só, Eu, quer dizer, acabou não indo para o plenário porque os caras ficaram com medo de que o projeto ia ser derrotado. É claro que ia ser, uma coisa dessa não pode. Bom, no Brasil pode até passar. Quer dizer, você pega aquela merda, aquele diploma, né, de medicina de Cuba, e já entra no Brasil clinicando. Agora, felizmente, os médicos brasileiros não permitiram isso. Agora, aqui, outro me manda a entrevista do Sam Harris, né, o homem que é o ateísmo militante. Ele diz o seguinte: o problema com a religião é que ela dissocia as questões do bem e do mal da questão do bem-estar. Falo, ah, meu Deus do céu. Mas isso aí, vamos dizer, é o próprio conceito da moral que não tem nada a ver com o bem-estar, meu filho. Quer dizer que história de bem-estar é essa? Né? O bem-estar é, evidentemente, uma sensação subjetiva que não tem nada a ver com a prática do bem ou do mal. Nunca ouviu falar que o homem mal dorme bem? Esse não é o problema com relação à religião, esse é o problema com todos os sistemas éticos do mundo, exceto aquela porcaria chamada utilitarismo, inventada por um idiota chamado Jeremy Bentham, no século XIX. Jeremy Bentham e John Stuart Mill, que era um neurótico, certo? É um caso de paralaxe cognitiva levado assim, a última expressão, porque era o homem, era o apóstolo, vamos dizer, da liberdade, da igualdade, e em casa ele era tiranizado por uma mulher louca. A mulher mandava, ele cuspia nele, né? E mandava ele escrever aquelas coisas em favor das mulheres, escrevia tudo lá, puxa saco, né? Então, esses camaradas, esses doentes mentais, é que inventaram essa história de que a ética tem que prover o bem-estar e não o bem e o mal objetivo. Agora, um rapaz aqui me informa, ó, fui numa pastelaria chinesa na Bahia, Salvador, Bahia, e estou lá comendo pastel, e daí eu vejo o retrato do Mao Tse Tung na parede. Então, o que esse filho da puta está fazendo aí no Brasil, então, porra? Né? Se ele gosta do Mao Tse Tung, tem que voltar para a China, né? Vai fazer pastel lá na China. Agora, pior que o pastel é muito bom. Não, não vai para a China, não, fica aí, mas tira essa porra desse retrato, porra. Enquanto isso, olha, os chineses estão aumentando cada vez mais o orçamento militar, acumulando bomba atômica para caramba. E aqui o governo Obama fez um corte de 78 bilhões no orçamento militar americano. Quer dizer, não é só para destruir a cultura, para desmoralizar o país, não, é para enfraquecer militarmente mesmo, para facilitar, para encher de chinês essa porra aqui. Aliás, vocês sabem que existem tropas chinesas aqui dentro, tropas chinesas e russas estacionadas aqui dentro dos Estados Unidos. Ninguém sabe o que elas estão fazendo aqui. Enquanto isso, lá no paraíso cubano, né, o governo começou a demissão de 500 mil de trabalhadores do serviço público, desde que acabou a verba soviética. Eles conseguiram enganar um tempinho com contribuições, uma ajuda aqui, outra ajuda de lá. É porque a pujante economia cubana vive da ajuda ali. Inclusive, veja aqui, é um negócio incrível, né? Os exilados cubanos, aqui tem 2 milhões de exilados cubanos em Miami, todos eles mandam dinheiro para os seus parentes em Cuba. É um montão de dinheiro que vai lá, dado por pessoas que tiveram que fugir de lá para não ser mortas. Então, é um país que vive, é um governo que vive do auxílio das suas vítimas, porra. Mas isso não está dando, mesmo assim não dá. Então, começaram a demitir 500 mil. Né? Agora, quando que eles vão desistir do comunismo? Eu acho que nunca. Eu acho que nunca. Eles só vão cair na porrada mesmo. Ai, ai, ai. Agora, aqui aconteceu o seguinte, que... Veja. Peraí, tem alguém aí? Ligando? Alô, quem é?
2: Pedro, tudo bem?
1: Tudo bem, quem está falando?
2: Carlos do Rio de Janeiro, o senhor me ouve?
1: Carlos do Rio de Janeiro, tudo bom? Diga aí.
2: Professor, eu queria passar uma informação para o senhor, para que as pessoas tenham e acreditem no senhor de que realmente nós estamos sendo chefiados por uma quadrilha e que a ação que houve no Alemão é apenas de cinema. Se não se mudar nada no Código Penal, no Código de Execução Penal e no Estatuto da Criança e do Adolescente, nós continuaremos com essa fábrica de bandidos.
1: Não tem
2: então,
1: a menor dúvida.
2: Deixa eu falar o número para o senhor entender. Em São Paulo, dos presos que receberam indulto de Natal, 9% deles não retornaram à cadeia. 1.900 presos não voltaram. Dentre eles, muitos membros de facção com estrupo triplo assassinato, homicídio, chefes de áreas de tráfico não retornaram desse maravilhoso indulto de Natal que o Foro de São Paulo os dá. No Rio, 1.038 não retornaram. Em Pernambuco, 222 não retornaram. No Paraná, 684 não retornaram. Então vamos dizer que na ação do alemão eles prenderam 200, mas eles acabaram de soltar 4 mil. 4 mil.
1: Claro, pagar pelos 200. Né?
2: 4 mil estão 200, na rua e vão estuprar. As senhoras, as mulheres, nossas filhas vão vender droga, vão voltar para os seus postos e vão fazer o serviço sujo do Foro de São Paulo. Só para você ter uma ideia, os três chefes do alemão, eles já são refugiados, que é o FB, o Pezão e o Polegar. Dois deles receberam indulto há 3 anos atrás e jamais voltaram.
1: Claro, eu também não voltaria.
2: Só mais uma informação, desculpe interromper o seu programa. A Páscoa está vindo e mais 2.000, 3.000 vão reforçar o Foro de São Paulo. Fica com Deus, professor.
1: Você também, obrigado pela informação. Olha, eu estou dizendo para você, é um negócio sistemático. Isso aí é calculado, isso não é erro, isso não é incompetência, isso não é distração, não. Isso é, a intenção disso é óbvia, meu Deus do céu. Vamos dizer, olha, quanto à parceria, à unidade do governo brasileiro, do PT e das Farc, não precisa aprovar. Está aprovado, eles mesmo assinaram, meu Deus do céu. Assinaram em 2001 um compromisso de solidariedade integral. O que quer dizer solidariedade integral? Quer dizer que não vai falhar em nada, vai ajudar em tudo, porra. Agora, para você ver que aqui nem, não é só no Brasil que tem essas putarias. Vê aqui. Aqui fizeram um teste e descobriram que dos garotos de escola que declaravam viver em abstinência, isso é, nunca treparam com ninguém, 10% estavam com doenças venéreas. Por que que é isso? Porque o pessoal redefiniu a abstinência. A abstinência agora é subjetiva, se você sentiu que está na abstinência. Então, sujeito, vai lá, come 400. As meninas dizem, ah, não gostei nenhuma, então estou aqui na abstinência. Né? Enquanto isso, o cara está lá com gonorreia, com sífilis, com AIDS, etc, etc. Quer dizer, isso não é feito para bagunçar? É claro que é. Quer dizer, que história é essa de abstinência subjetiva, meu Deus do céu? Agora, o mais bonito é o seguinte, eles fizeram aquilo, votaram, veja que puta, os Estados Unidos estão se brasilianizando muito rápido, aprenderam tudo, eles devem ter estudado aí o Mensalão, o PT, MST, eles estão fazendo cada coisa inacreditável. Por exemplo, eles suspenderam aquela lei que era proibido perguntar ao soldado, ao recruta, a sua orientação sexual. De modo que, se o sujeito era viado, ele entrava ali sem ninguém perguntar nada. Então, era. Quer dizer, é uma espécie de véu de proteção. Mas isso aí, o pessoal gaysista não se conforma com isso. Eles querem ser aceitos no exército, na marinha, na força aérea, não como cidadãos americanos, mas como gays. Eles querem um estatuto especial. Nós aqui somos, né? Não somos cidadãos americanos, somos gays. Bom, e o Congresso aprovou essa porra. Acontece o seguinte, acontece que no regulamento Código Uniforme da Justiça Militar, artigo 125, pune com corte, manda a corte marcial quem quer que pratique a sodomia. E os caras não sabiam disso, aprovaram a outra, o raio da lei. Quer dizer, você vai entrar lá como viado, entrou como viado, com cartaz dessa banda, sou viado, mas não pode dar. Hã? E agora, como é que vai ser, porra? Hã? Vai ter que mudar o código militar também, dizendo, ah, agora pode dar, né? Quer dizer, mas como é que os caras aprovam uma lei sem verificar se existe alguma outra lei que contradiga aquilo? É um negócio de louco, porra. Né? Parece o Nelson Rubin no Brasil, que mete lá 2 artigos na Constituição sem falar pra ninguém, na calada da noite. Né? E aí vai. Então, vai caindo, caindo, aqui. Enquanto isso, no Brasil, o Itamaraty deu passaporte diplomático aos filhos do Lula, porra. O que que é isto? É festa agora, né? Pode. Bom, o Lula pode tudo, porra. Quer dizer que a tolerância que se tem com essa gente é ilimitada, ilimitada, ilimitada. Vamos ver o que mais temos aqui. Olha aqui, enquanto isso, está vendo, olha lá, o negócio daqui do acesso de Boston, estou falando para você aqui teve uma igreja, não é de Boston, ela anunciou falência, porque os pedidos de indenização por abuso sexual eram tanto que acabou o dinheiro, porra. A igreja pediu falência. Aqueles caras, o que eles estão fazendo lá, porra? Só estão comendo menininho o dia inteiro. Agora, vocês pensam que isso aí aconteceu à toa? Já falei para vocês, estudem, né? Leiam o livro do Randy Engel, que se chama The Rite of Sodomy, leiam o livro do Michael Rose, que se chama Goodbye, Goodman, vocês vão entender como é que se fez isso, né? E agora, eu acabei de ler o livro do Malachi Martin, que se chama Windswept House, A Casa Varrida pelo Vento, e que, sob forma romanceada, conta tudo o que se passou no Vaticano e como é que esse negócio de satanismo, homossexualismo entrou lá desde a década de 60. É uma conspiração que aqui, desde o estado do Texas até o Sacro Colégio dos Cardeais, aqui tudo infestado, não só de gaysista, mas de satanista praticante, uma coisa muito ligada à outra. Está tudo lá. Tudo que está no romance ali é verdadeiro, tanto que a lista da equivalência dos personagens já está até na internet. O fulano de tal no livro equivale ao cardeal fulano, pá, pá, pá, pá, e assim por diante. Agora, é por isso que acontece aqui, é por isso que teve uma chuva de pássaros mortos, agora teve uma chuva de peixe morto, né? Então, o país está ficando maluco mesmo, quer dizer, o capeta tomou conta, né? Mas aqui é só nas altas esferas, né? Enquanto o povão continua a cabeça no lugar, mas no Brasil não, né? O Brasil está aí, a Dilma não fez nada, já tem 80% de aprovação. Quanto menos ela fizer, mais aprovada será. Agora, o que eu acho curioso é o seguinte: toma a votação que a mulher teve, dá, na verdade, 33% do eleitorado. Como é que a pessoa que é eleita por 33% do eleitorado, no dia seguinte, antes de tomar posse, já tem 80% de aprovação? Como é possível isso? Se os caras aprovaram tanto, é porque não votaram nela. Como é que é isso, né? E aí vai, agora o outro me manda aqui um artigo do Marcelo Leite, porra. Ah, não vou comentar o artigo do Marcelo, isso é muita besteira. Pô, vocês não têm dó de mim, vocês me mandam essas coisas, porra, né? Agora, veja vocês. A noção, vamos dizer, da polidez e da boa educação é muito antiga. Tá certo? Ela não nasceu do nada, não é uma coisa espontânea, foram educadores que criaram. Tá certo? E foi sendo aperfeiçoado ao longo do tempo, de modo a fazer com que a linguagem, os gestos e a aparência do indivíduo expressasse as suas belas qualidades interiores. Quer dizer, não basta só, né, você ter uma vida de devoção, você se devotar a Deus, etc, etc. É preciso que isso se transponha esteticamente no exterior para que as pessoas vejam. Não é isso? É como está em Mateus 5,16. Deixe que a sua luz brilhe ante os homens, para que eles possam ver as suas boas obras e dar glória a nosso Pai que está nos céus. Está lá em Mateus 5,16. Então, a polidez foi feita para isto, gente. Agora, quando você vê que a regra de polidez é uma camisa de força com que salafrários vigaristas vestem em você para te impedir de dizer a verdade sobre eles, então você tem que romper essa regra. É obrigatório você fazer o contrário, porque a polidez deles é exatamente o quê? É vigarice, é safadeza. É para, não só é apenas para impor o mal sobre o bem, mas para impedir que você mostre o mal. Então aí, meu filho, é obrigação você ser mal educado, sim. É obrigação desrespeitar essas pessoas o tempo todo, porque elas não entendem outra linguagem, porra. Você vai lá e demonstra, por A mais B, logicamente, que elas estão fazendo uma coisa errada, elas são insensíveis, porra. Eu estou falando, a insensibilidade moral é característica de quase toda a classe política brasileira, e vamos dizer, de toda a classe falante no Brasil. Lê esse pessoal que escreve na Folha, digo, a prova de insensibilidade moral aparece ali a cada linha. Então, o que adianta você falar educadamente com essas pessoas? Você tem é que intimidá-las psicologicamente, você tem que mostrar que você não tem medo delas, não, e não tem respeito. Esse pessoal vive da aparência, ele vive do que os outros pensam dele, então mostra o que você pensa, e eles vão enfiar o rabo entre as pernas e vão parar de encher o saco. Então, até a semana que vem. Muito obrigado.

Mas vocês podem pegar na gravação, né? Quem quiser ouvir, pega na gravação. Mas o pessoal que fica reclamando do que eu falo, eles, agora, para de reclamar, pô, fiquei até mudo, né? Alô, quem tá na linha aí? Alô? Alô? Ué, agora tem o cara, liga ele que fica mudo, pô. Agora aqui, ó, alguém me passa aqui um programa, veja que coisa, puta vida, esse país tá perdido mesmo. Passa aqui o Drauzio Moraes, passa aqui um programa de um curso de sociologia que está sendo dado lá para Juiz do Trabalho, Escola de Magistratura do Trabalho da 2ª Região, EMATRA 2. Né? O programa de sociologia consiste exatamente em um pouquinho de Emile Durkheim, Max Weber e depois Karl Marx até o fim. Gente, faz 50 anos que o que se chama sociologia no Brasil é isto. É uma lambidinha, não pode. Quer dizer, a sociologia foi fundada por Emile Durkheim, então não tem como você esconder, né? Tem que começar em algum lugar, então bom, começou com Emile Durkheim, né? Max Weber também é famoso demais, então também tem que falar um pouquinho. Então você fala um pouquinho, você dá uma aula onde você junta Emile Durkheim e Max Weber, depois o resto dá 400 aulas. É Karl Marx e Engels. Só isto. Então, isto que se chama sociologia no Brasil. Quer dizer, ser um sociólogo no Brasil é ignorar tudo a respeito de sociologia. Né? Eu me lembro que, já nos anos 70, eu comprei um livro que até foi publicado no Brasil, ele chama Teoria Sociológica. O autor chama-se Nicolas Timashev. Né? E ele dava ali um resumo das teorias de cada sociólogo, né? Mas era sociólogo que não acabava mais, era gente pra caramba, do qual você jamais ouviria falar no Brasil. E está cada vez pior, porque hoje em dia nem o livro do Timashev tem mais, quer dizer, nem livro para comprar tem. Né? Só tem essa merda de Marx e Engels. Quer dizer, isso não é sociologia, isso é pretexto para propaganda comunista. Então, quer dizer, vem com aquela merda da mais-valia de novo, né? Olha aqui, luta de classe, alienação do trabalho, fetiche da mercadoria, expropriação da mais-valia nas relações de trabalho. Mas isso não é dado assim como história da sociologia, que houve um sujeito que falou que havia exploração da mais-valia. Não, isso é transmitido como sendo o conteúdo efetivo e atual da ciência sociológica. É como se a exploração da mais-valia fosse um fato, e não apenas uma teoria que já foi discutida muitas vezes e já totalmente esculhambada, porra. Mas, no Brasil, as pessoas se conformam com isso. Elas veem essa coisa acontecendo e elas não reclamam. Elas aceitam isso e acho que é assim a natureza das coisas. Tem até um vídeo no YouTube, né? Como fazer uma monografia pseudo-intelectual nota 10. Né? Então, chega assim, né, tem uma menina que é assessora de redação de monografias, né? Ela chama o nome dela, como é? Maria não sei que Bombonier. Maria Efigênia Bombonier. Então, Maria Efigênia Bombonier tem um escritório, né, que ela ajuda, ela dá assessoria para os redatores de monografias. Então, ela diz, a primeira coisa tem que ter aqui, você escolher um título legal. Então, você pega aqui, tem vários saquinhos, cada um com um monte de papelzinho, pega o papelzinho daqui. Né, daí saiu, né, o nome do personagem, Silvio Santos. Daí puxa outro saquinho. Agora você puxa uma palavra daqui, fala dialética. Terceira, né? Saquinho. Puxa outra palavra, alienação. Né? A dialética da alienação, Silvio Santos. Pronto, tá aí o título. Né? E assim ela vai compondo com aquelas palavras, aquela coisa, compondo o negócio, chega lá, a mina leu. Uma coisa absolutamente incompreensível para uma banca de três idiotas. Né? E tem nota 10. Mas é assim que se faz, gente. Exatamente, aquilo não chega a ser uma caricatura. Isso é assim no Brasil. Depois que não tem mais vida intelectual superior no Brasil, acabou. Isso é uma palhaçada. Tudo virou uma palhaçada. A universidade brasileira é palhaçada assim, 100%. Não é que é doutrinação. Fala, pô, que doutrinação? Você chama isso de doutrinação? Isso é. Vai dar muita honra para os caras. Você fala do doutrinação, você está falando de uma distorção ideológica, mas o que acontece não é só a distorção ideológica. A distorção ideológica era 30 anos atrás, meu filho. Hoje é assim, a ignorância maciça.

É um negócio é subprimário, tá vendo? Ai, ai, ai. Você vê outra coisa que não sai informação aí? Né? Não sai nada, nada, nada, nada. O pessoal aí está achando que essa questão da identidade do Obama está encerrada. Está nada, bicho. Tem mais de 30 processos correndo, tá certo? E a situação está ficando cada vez mais difícil. Por quê? Porque o procurador-geral já está pedindo prazo, ele já pediu prazo mais de 10 vezes. Né? Tem lá uma ação contra ele, exigindo que ele prove que a Procuradoria-Geral investigou a vida do Obama e que ela tem provas de que o Obama tem nacionalidade americana. Claro que ela não tem nada. Né? Então, a única prova que o sujeito pode dar é a seguinte, ele dizer, ó, não tenho prova nenhuma, não investiguei merda nenhuma, não sabemos quem é esse cara e o aceitamos como presidente sem investigar nada. Essa é a primeira resposta possível, que é a resposta verdadeira. E tem a segunda resposta possível, é o seguinte, olha, nós mandamos buscar a certidão do senhor Obama, né, e está aqui, ele nasceu nos Estados Unidos mesmo, então você escala a boca para encher o saco. Só tem essas duas respostas possíveis. A primeira o cara não pode dar, porque é verdadeira, é muito decepcionante. Né? E daí, se ele disser isso, bom, daí complica, porque tem que ir para a cadeia ele, tem que ir para a cadeia o presidente do Senado, tem que ir para a cadeia o próprio Obama. Ele não vai fazer isso. A segunda, mostrar a certidão de nascimento. Ele também não pode fazer. Porque alguma coisa está escrita na certidão de nascimento que não pode ser mostrada. Ou está escrito que o Obama nasceu fora dos Estados Unidos, ou está escrito alguma outra coisa pior. Está certo? Eu sei que esse documento virou a coisa mais secreta da história humana. É isso? Então, o cara já pediu prazo, o prazo era de 60 dias, já está em 140, você está entendendo? E vai empurrando, empurrando. Ora, quanto tempo leva para você pedir a certidão de nascimento? Você pede, paga $10 pela internet, eles te mandam, né, o arquivo, você imprime. Tá aqui, ó, certidão de nascimento. Leva 5 minutos para fazer isso. O cara não pode fazer, então já está pedindo prazo de 140 dias, enrolando, enrolando, enrolando. Até onde vai isso? Quer dizer, isso foi a maior empulhação da história universal. Você pega o maior país do mundo e elege lá um sujeito, você não sabe quem é, que não tem documento, não mostra o documento, que gasta rios de dinheiro, já gastou mais de $1 milhão com o advogado para esconder o documento. Né? E ainda tem gente que acredita que ele não tem nada a esconder. E que você reclamar disso aí é a teoria da conspiração. Falou, mas qual conspiração? Né? Só quer ver a porra da certidão. Não pode ver. Né? Quer dizer, é você violar a dignidade do sujeito, é pedir a certidão de nascimento dele. Você precisa ver como as pessoas ficam ofendidas e bravas quando alguém fala disso. Agora, é que nem o Foro de São Paulo. O Foro de São Paulo durante 16 anos não podia falar, era proibido. Agora, de vez em quando, eles falam, mas você vê que tem alguém acompanhando as atividades do Foro de São Paulo? Não, não pode acompanhar, porque o Foro de São Paulo tem reunião toda semana. Aliás, é até uma ilusão pensar que essa integração, organização da esquerda latino-americana começou com o Foro de São Paulo em 1990. Isso já existia, o Foro de São Paulo é apenas uma denominação, uma localização, foi um upgrade que eles fizeram numa organização, numa integração que já existia desde os anos 70. Com a famosa OLAS, Organização de Solidariedade Latino-Americana. O Foro de São Paulo não é nada mais do que a OLAS com o nome trocado. Quer dizer, aquilo, mais ou menos, não, nunca parou de funcionar. Tá certo? Mas entrou em, como é que diz, em câmara lenta durante algum tempo. E daí o Lula e o Fidel Castro foram lá, deram um upgrade e chamaram de Foro de São Paulo. Mas a esquerda latino-americana sempre foi organizada. E não existe nenhuma organização equivalente para se opor à Revolução Comunista Latino-Americana. Agora foi fundada pelo Alejandro Penha Cruz, a UNO América, que esperamos tenha um sucesso. Mas, de qualquer modo, o tamanho da UNO América não se compara com essa monstruosidade. Né? Também, e o dinheiro do Foro de São Paulo. É curioso que o pessoal aí vive querendo investigar, se for um jornalismo investigativo, né? E ninguém pergunta de onde sai o dinheiro da maior organização política que já existiu na América Latina. É proibido perguntar isso. Você pergunta, as pessoas ficam tão ofendidas, mas tão ofendidas, ficam magoadas, como se você tivesse batido nelas, tivesse cuspido no olho delas.
Agora, apesar de toda essa organização, nem tudo vai bem para o lado dele. Porque aqui, no Panamá, o candidato dele, que era a tal da Balbina, não sei das quantas, perdeu para o candidato da oposição, candidato à oposição, o presidente Ricardo Martinelli. E foi uma vitória altamente significativa. Ele obteve 57% dos votos. Olha só. E a candidata oficial Balbina teve 39%. E teve um terceiro lá, coitado. Com o ex-presidente, ele teve 2,6%. Você imagina como a gestão dele deve ter sido boa. Então, segundo aí o Alejandro Penha Escluso, não, ele diz que as perspectivas eleitorais do Foro de São Paulo no Chile não são muito boas. Né? E, por outro lado, no Brasil também a Dilma Rousseff não está muito bem nas pesquisas. Mas, olha, esquecer o seguinte, eleição é só um dos meios de ação que esse pessoal tem. Porque esses partidos comunistas, eles são organizações eminentemente clandestinas. Sempre foram, fazer isso é estrutural. E a parte pública, a parte que participa de eleição, é somente um braço, é somente uma seção. E é a seção secundária. O comando está sempre na parte clandestina. É difícil você saber quem manda nesses partidos mesmo. Sempre foi assim. Isso é da natureza das coisas. De modo que, se o panorama eleitoral ficar meio ruim para eles, eles apelarão para outras coisas. Eles criam guerrilhas, criam narcotráfico, sempre tem, né? Todo esse, sempre tem o plano B, plano C, plano D. Agora, quando está aí o nosso presidente, ele dizendo que a FARC deve se transformar num partido político. Né? E todo mundo, o pessoal da direita, diz, ah, mas que bom, é assim que tem que ser, tem que desistir da violência e apelar para os meios legais. Então, eu quero dizer o seguinte, os caras mataram 30 mil pessoas, venderam droga para todo mundo, espalharam droga por todas as escolas, droga para criança, matando gente para caramba, né? Sequestraram gente que não acabou mais, mantiveram 7 mil prisioneiros lá, porque a história que tem mil é uma pinóia, pelo menos 7 mil. Tá certo? Praticam torturas medonhas, você vê as pessoas saindo de lá, assim, arrebentadas. Depois de tudo isso, eles são premiados, viram um partido político. E podem, são, como é que diz, não é mais lavagem de dinheiro, é lavagem de reputação agora. Quer dizer, o sujeito deixa de ser o bandido, assassino que era, e passa a ser, né, uma figura respeitável da política. Ora, isso aí é a maior vitória que a FARC pode ter obtido. Quer dizer que se, na ânsia de acabar com o conflito, com a guerra na Colômbia, né? O governo colombiano aceita isso, então é a mesma coisa, ele perdeu a guerra. Ele matou todos os inimigos, mas o fantasma dele ganhou a guerra. É a frase do Lula, as FARC devem entrar na política. Não, seu Lula, as FARC não devem entrar na política, as FARC tem que entrar na cadeia. O lugar de assassino e de narcotraficante é na cadeia, agora você quer botar os caras na política. Será que sim, como você vai botar essa ladra, vagabunda, essa mulher que roubou lá o dinheiro do Ademar de Barro, que era outro vagabundo, né? Nem por isso, né? Roubar o dinheiro dele historicamente. Você quer botar Dilma Rousseff na presidência, porra? Até hoje ela não explicou. O que você fez com o dinheiro do Ademar? Né? Será que ela fundou escolas, hospitais, né? Tem lá um hospital de leprosos, Dilma Rousseff, né? Será que ela fez? Que nada, porra. Agora, você quer botar essa vagabunda na presidência? Olha, tem gente que me conta, não, a Dilma é uma pessoa muito autoritária, ela manda, ela grita com todo mundo. Quero ouvir essa vaca gritar comigo. Olha, tem a presidenta do Brasil, tá aí. Ah, vai gritar na puta que te pariu. Pô. O que falta com essa gente é o seguinte, ser tratado com o que eles merecem. Agora, vocês, baixa a cabeça, fazem rapapés, etc., vocês acostumam esse cara. Acostumam esses caras, vamos dizer, com... Vocês dão autoridade para eles. Tendo quando é que eles vão dizer, não pode respeitar, porque o problema é exatamente esse. Se você diz, não, nós temos as nossas divergências, mas eu respeito. Espera aí, não se trata de divergência. Homicídio não é divergência, genocídio não é divergência, sequestro não é divergência. Isso tudo é crime, gente. Né? Então,
se pode botar os caras da FARC na polícia, pode botar a Dilma Rousseff na presidência, então tira logo o Fernandinho Beiramar da cadeia e põe logo direto o cara lá, porra. Você tá entendendo? Então o Fernandinho Beiramar também é excelência. Agora, pra mim, ver essa gente, ó, o Lula nunca participou, é verdade, nunca participou dessas coisas, então nunca matou ninguém, nunca roubou, que eu saco, que é roubou, nunca roubou, em termos, né? Quando ele chegou à presidência e roubar, tá certo? Mas fez depois, né? Não sabemos, né? Sabemos que o filho dele ficou bilionário muito rapidamente, né? Tiraram o homem do zoológico e, né, ele virou uma espécie de Jorge Soros, né? Do Brasil. Eu devolveria para o zoológico, tá certo? Ele, o pai e a mãe, e a família inteira, né? A família inteira não, parece que tem uns parentes dele que são trabalhadores, não faz mal a ninguém, tá certo? Mas a família Lula inteira, né, esses que estão lá em Brasília, devia estar tudo na cana, ou no zoológico. E a Dilma Rousseff, eu quero ver essa mulher gritar comigo mesmo que sou eleita, né? Agora, as pessoas intimidam os outros, eles fazem cara feia e gritam. Meu Deus, olha, quando eu estava na Romênia, eu descobri isso. Como eles viveram 40 anos embaixo do comunismo, então é o seguinte, se você grita com o romeno, ele, por via das dúvidas, se obedece. Porque ele fala, esse cara deve ser da Securitate, Securitate é KGB, esse cara deve... Não tem mais Securitate, Securitate acabou, mas tá o reflexo da cabeça. Né? Então, um dia nós fomos lá no cinema, né? E não tinha lugar no cinema. E o cinema lá é vendido com cadeira numerada. Então, tinha alguém sentado na minha cadeira, mas chamei o gerente lá, a mulher começou a se bravejar comigo, então eu gritei com ela, gritei, imediatamente apareceu as cadeiras. Eu experimentei a mesma coisa em vários lugares, falei, isto funciona. E o Brasil está ficando igual. Chega uma mulher, uma coitada de uma Dilma Rousseff, que é um nada, é um zero à esquerda, e grita com você, você abaixa a cabeça. E, pô, o que que há, gente? Estou preparado com esse negócio de excelência. Toda vez que eu disser, Vossa Excelência, com a ressalva de que a única excelência que você tem é na vigarice, né? A excelência já é, como é que se diz, já é um tratamento indireto. Você tá, não está falando com a pessoa, você está falando apenas com a excelência dela, né? Ou seja, com a parte inexistente, né? Agora está aí outra excelência, né? A Luiz Mercadante, falando aí do Parlamento Latino-Americano, decidimos criar o Parlamento, o Foro das Supremas Cortes e o Tribunal do Mercosul. Conseguimos, na última reunião do Parlamento, realizar em Ascensão, fechar histórico acordo político que define o número de parlamentares por país, né, o que permitirá a realização de eleições diretas para esse legislativo supranacional. Mas olha que coisa maravilhosa. Esse é o velho plano Morgenthau. Quer dizer, você vai criar o governo mundial através das sucessivas integrações regionais. E isso é a nova ordem global. Agora, esse filho da puta posa de... Ah, eu sou contra o globalismo, não sei o que, mas está lá. Está trabalhando para isso. Só existe uma política na América Latina. É a política do Jorge Soros, a política do Rockefeller, que é a política da esquerda latino-americana inteira. Então está aí a integração regional. Soberania nacional irá para as cucuias. E essa milicada tudo vai lá bater continência com a Luiz Mercadante, para Hugo Chávez, para Fidel Castro, tá certo? Porque ali também, fardado ou civil, tem uma crise nacional de testosterona, acabou, não tem mais, entendeu? Muito bem. Aqui o Kleber Augusto, de Belo Horizonte, me manda uma pergunta interessante. No artigo Raiz do Marxismo Universitário, José Arthur Rios afirma, aspas, não foi o único Marcuse, o único guru dessa geração, ou se disputaram essa influência. E o então novício Humberto Eco, que espera aí alguns anos pelas grandes tiradas da perversa O Nome da Rosa, papapá. É possível esclarecer qual a perversidade a que ele está se referindo? Ah, O Nome da Rosa é um dos livros mais filho da puta que alguém já escreveu. Por quê? Ele inventa aquele personagem do monge detetive, né? E o monge detetive está investigando uma série de assassinatos que aconteceram lá no monastério. E os assassinatos se destinam, né, a esconder a segunda parte da poética de Aristóteles, que diz respeito à comédia, porque a comédia, assim, na cabeça do... Assim, a versão que se passa ali é que, né, os monges achavam o riso uma coisa pecaminosa,
Então, como descobriram que tem a segunda parte da Aristóteles que tratava da comédia, e a primeira trata da tragédia, então decidiram sumir com os manuscritos e matar quem soubesse da coisa. A história se passa na Idade Média. Bom, acontece o seguinte, na Idade Média, meu filho, ninguém podia sequer desconfiar de que pudesse existir uma segunda parte da poética de Aristóteles, que tratava da comédia, porque eles não sabiam que existia a primeira parte. A primeira parte, que se refere à tragédia, foi um manuscrito que sumiu desde a antiguidade, foi descoberto em 1548 por Francesco Robortelli na Itália. Então, na Idade Média, não tinha ninguém, monge ou não monge, que soubesse da primeira parte. Então, como é que podia estar procurando a segunda? Mais ainda, o Humberto Eco sabe disso, porque o Humberto Eco, a formação dele foi em história medieval. Ele tem uma tese até sobre a estética de Santo Tomás de Aquino, que não é de todo ruim. Quer dizer, então ele inventou uma história já propositadamente mentirosa e caluniosa, para dar popularmente, passar uma caricatura monstruosa da igreja na Idade Média. Então, Humberto Eco é um bom filho da puta também. Né? Alô, quem é? Tem alguém na linha aí? Alô? Alô, quem é? Tá mudo. Agora também não sei se eu tô mudo ou se não tô. Agora aqui me chega uma notícia que saiu, olha, no blog Lumen Rationes. Isso aí também você vai ver. Se algum jornal noticiou isso aí, noticiou muito discretamente. Representantes de 13 conferências episcopais do leste europeu realizaram

0: fato está mais forte do que nunca. Você vê, se você pega a opinião média, a opinião da mídia dominante americana aqui, ela repete exatamente o que era o discurso anti-americano da KGB nos anos 60. Tudo aquilo que era propaganda comunista hoje virou a opinião dominante. E você quer dizer que o comunismo acabou? O que, que é isso, porra? Ai, ai, ai. Olha aqui, aqui. O Obama acabou de indicar para, né, o Sétimo Circuito, que é uma corte de recursos extremamente importante nos Estados Unidos, um tal de David Hamilton, que era um sujeito que era fundraiser para a Acorn. Acorn é aquela ONG que falsificou milhares de títulos de eleitor para eleger o Obama. Né? E o cara era fundraiser da Acorn. Agora vai ser o juiz do Tribunal de Recurso. Puta vida! Quer dizer, o Obama só está nomeando vigarista, ladrão, filha da puta, comunista, espião, terrorista. É só isso que ele está nomeando. Agora o pessoal do Partido Republicano aqui está fazendo de conta que não vê. Por quê? Porque é ruim demais para ser verdade. Eles também estão na psicologia do senta com o leão é manso, entendeu? Alô, tem alguém na linha aí? Quem é? Alô? Alô? Pô, tá ruim hoje, hein? Até eu fiquei mudo, quanto mais os ouvintes. Mas vamos ver se temos mais alguma notícia aqui. Não, não temos mais nada. Agora, tem aqui um rapaz que me pede...
1: Oi?
0: Oi, quem tá falando aí?
1: Oi, professor, Luiz Eduardo de Blumenau, tudo bem?
0: Luiz Eduardo, tudo bem?
1: Tudo jóia, graças a Deus. Professor, em primeiro lugar...
0: Era parte do programa ou também estava mudo?
1: Não estava conseguindo, era problema no Skype. Mas vamos lá, eu fiz uma listinha aqui, vou tentar ser breve. Em primeiro lugar, professor, meus parabéns atrasado, né, pelo aniversário do senhor.
0: Muito obrigado.
1: Muita saúde, muita força e muita coragem, que o senhor continue firme e forte na luta por muitos e muitos anos aí pela frente, professor.
0: Muito obrigado. Prometo fazer outro ano que vem, se não houver fatores adversos.
1: Sem dúvida. Professor, segundo lugar, sobre o fenômeno da paralaxe cognitiva. Eu vi que, assim, existe uma relação direta entre o imbecil coletivo e esse fenômeno da paralaxe cognitiva, certo?
0: Não, o que eu chamei de imbecil coletivo é um fenômeno local brasileiro. Né? Ele é, vamos dizer, o resultado de longuíssimo prazo e muito periférico de um processo que afeta toda a cultura do Ocidente nos últimos 4 séculos. Esse fenômeno de intelectualidade que se espalhou, sobretudo pelo Terceiro Mundo, é claro que é um efeito remoto de uma debilitação intelectual que começa 4, 5 séculos atrás com o negócio da paralaxe cognitiva.
1: Não, eu entendi, mas é que eu talvez consegui ver uma relação sobre isso, mas ainda falta estudo sobre o assunto. E eu vi o seguinte, eu queria perguntar o seguinte, qual foi assim, a linha de investigação que o senhor seguiu para conseguir sistematizar o fenômeno da paralaxe cognitiva? Quais foram as obras que auxiliaram o senhor pode indicar para quem tem interesse no assunto?
0: A primeira coisa que me chamou a atenção para o fenômeno da paralaxe foi quando eu estava estudando o René Descartes, Meditações de Filosofia Primeira, onde eu reparei que ele começava o livro como uma autobiografia, portanto falando do eu histórico, biográfico, concreto dele, e de repente ele passava para o conceito filosófico do eu geral, tá certo? E ele acreditava que ainda estava falando uma biografia, fazendo uma biografia, quer dizer, ele estava confundido a perspectiva biográfica com a perspectiva teórica. Certo? E eu falei, epa, o sujeito ele perdeu, como é que ele está? Está confundindo dois planos aqui. Isso aí é muito grave, por quê? Porque ele, no começo do livro, ele promete que ele vai basear tudo na sua experiência pessoal.
1: Perfeito.
0: E depois ele cria um conceito filosófico do eu e começa a tirar conclusões gerais disso aí. Eu falei, peraí, ele perdeu o foco. Aí, então havia uma contradição, não é uma contradição lógica entre uma coisa e outra, o que havia era uma contradição entre a tese que o sujeito estava tentando mostrar e a estrutura do texto na qual ele expunha essa tese.
1: Perfeito.
0: Eu observei a mesma coisa no David Hume. Assim, foi mais ou menos por acaso. E eu não precisei organizar nada, porque de repente aquilo aparecia sozinho. Praticamente todos os autores desse período, né, vamos dizer, do século XVII, até entre o século XVII e o século XIX, todos os autores importantes que eu li, eu observava isso. A coisa apareceu sozinha.
1: Quer dizer, e hoje parece que massificou isso aí.
0: Massificou e virou um processo inconsciente.
1: É verdade, isso é extremamente perigoso, professor.
0: Então, quando chega no Kant e ele diz que nós só conhecemos os fenômenos e não a coisa em si, mas ele pretende que a gente apreenda, né, a filosofia dele, não como fenômeno, e sim a própria filosofia dele, fala, mas não é possível. A existência do livro do Kant prova que a filosofia dele está errada. Quer dizer, então, é como se na hora de escrever ele se transpusesse para um outro plano irreal e criasse uma espécie de teatro mental, e ele começa a escrever dentro desse teatro mental e não dentro da realidade da qual ele partiu. Falei, mas isso aí é uma espécie de doença mental. E foi, de fato, virou um negócio epidêmico, é?
1: Uhum. É verdade, contaminou todo mundo e a tendência está se espalhando pior que essa gripe aí.
0: Muito
1: professor,
0: pior.
1: Vamos lá. É, terceiro assunto, é rapidinho. Sobre o curso de introdução à filosofia de Eric Weber. Eu perdi o curso, não deu dessa vez, mas tudo bem. Espero
0: aula
1: que tenha
0: final, seguinte, a aula final será colocada, se é que já não está colocada, à disposição dos membros ali da página do Seminário de Filosofia.
1: Maravilha.
0: Ou está hoje, ou vai entrar amanhã ou depois, a aula final que dá o resumo de tudo. Você não vai pegar o curso inteiro, mas pelo menos a aula final você pega.
1: Perfeito. Professor, como esse foi um curso de introdução, tem previsão para algum curso de continuidade ao estudo da obra de Eric Weigl?
0: Tem, mas não tem data certa. No final do curso, você vai ver pela última aula, que eu enunciei ali algumas linhas de continuidade, de investigações que é preciso fazer, que, vamos dizer, coisas que Eric Weigl deixou em aberto, mas que as gerações seguintes têm que tirar a limpo. Talvez eu dê um curso sobre algum desses temas, em setembro.
1: Perfeito.
0: Mas eu não sei se vai ter um curso aqui em setembro, vai. A gente dá os cursos aqui duas vezes por ano, em abril e setembro, fim de setembro com o mês de outubro. Mas eu não sei se será exatamente esse assunto, mas de qualquer modo será anunciado aqui no programa.
1: Tá, ok. Beleza, professor. E o último assunto é a respeito de livros, tá? Só para situar assim, os interessados na obra do senhor, sobre aquele livro A Mente Revolucionária, tem alguma previsão para lançamento? O senhor está trabalhando ainda nesse livro?
0: Estou trabalhando que nem um louco nesse livro. O problema é que o material que eu tenho é excessivo.
1: Uhum.
0: Né? Que a maior parte desse material não foi escrito, foi gravado e transcrito. Então nós estamos tentando jeito aqui de
1: editar
0: essa coisa aí, mas... Né? De vez em quando eu publico um pedacinho no jornal ou falo aqui, mas eu espero terminar pelo menos um primeiro volume logo logo.
1: Perfeito. É que tem muita gente aguardando essa obra ansiosamente. Desculpa aí, porque não é nenhuma cobrança.
0: Eu estou mais ansioso que todo mundo, mas na verdade, não, eu não vou poder reunir tudo. Eu vou ter que soltar um primeiro volume aí, só com a parte teórica. Não com a parte histórica complicou demais, é muita coisa. Então eu vou fazer um primeiro volume relativamente curto, onde eu só dou os conceitos básicos. E a parte histórica vai ter que ficar para depois.
1: Tá certo. Mas então é isso aí, professor. Bom, o programa de hoje... um abraço, até a próxima.
0: Abração, tudo de bom. Então, com isso, acabou o nosso tempo, né? Por hoje não dá mais nada. Então, dê uma espiada no site www.seminariodefilosofia.org, que é a aula final do curso do Eric Weigl, se não está lá ainda, vai estar amanhã ou depois. Aqueles que perderam a primeira parte desse programa, que parece que ficou mudo durante algum tempo, né? Podem pegar a gravação depois. Então tá, então até a semana que vem, muito obrigado.

0: 041, Paraná, 3363-4866, 3363-8381, ou então em São Paulo, 011-6839-5084. Um outro aviso que eu queria dar, assim, no dia 13 de agosto, segunda-feira, às 19 horas, a minha amiga Mina Seinfeld vai estar lançando o seu livro A Felicidade é uma Decisão. Eu não li o livro, mas qualquer coisa que a Mina faça é sempre interessante e inteligente. A Mina foi secretária de combate às drogas no Rio de Janeiro e é representante no Brasil da ONG Drug Watch International. É uma pessoa que fez um belo trabalho de combate, fez e vem fazendo um belo trabalho de combate às drogas. E é uma pessoa de uma inteligência notável e, assim, pessoa da minha mais alta confiança. O lançamento é 13 de agosto de 2007 no Clube Israelita Brasileiro, no Rio de Janeiro, na rua Barata Ribeiro 489. Eu só não vou lá porque não posso. Muito bem, então, dados esses avisos, vamos aqui encerrar rapidamente o episódio do Paulo Ghiraldelli, que o pessoal está chamando de Paulo Sicarelli, né? Paulo Bundarelli e até de pau na bunda dele. O negócio começou, se vocês lembram, com aquela questão do Platão, em que ele colocava, vamos dizer, uma oposição radical entre os amantes de espetáculos e o filósofo. E eu dizia que não era assim, que os próprios filósofos eram chamados de amantes de espetáculos. E ele disse, não, isso é um absurdo, você diz isso porque você não tem diploma de filosofia, tá bom. Daí pegamos aqui a versão, vamos dizer, o texto original da República, e estava lá a expressão philotheamontes aletheias, quer dizer, amantes do espetáculo da verdade. A questão aí estava absolutamente encerrada e começou a embromation, quer dizer, eles vêm escrevendo páginas e páginas e páginas e páginas e páginas, fazer para tentar explicar o inexplicável, quer dizer, tipo, quanto mais falava, mais se enrolava, tipo assim, alguém peidei e não sei quem fui, entendeu? E assim foi. Bom, daí, na loucura crescendo o negócio, o sujeito começou a mentir, assim, adoidadamente, quer dizer, não parava mais. Primeiro inventou que tinha estudado num colégio que todo mundo estudava Platão. Todos os professores e todos os alunos tinham lido Platão, até em grego, estavam informadíssimos de detalhes da República, etc, etc. É claro que um colégio assim jamais existiu no Brasil e provavelmente jamais existirá. Então esse é um colégio fictício que só existe na cabeça do Paulo Ghiraldelli. Depois inventou que leu toda a obra do Mário Ferreira dos Santos aos 13 anos de idade. Falou, faça-me um favor. Ele lê toda a obra do Mário Ferreira, subentende que o negro, no mínimo, conheça todo o vocabulário escolástico que ele não conhece até hoje. Mais tarde se revelou que, na verdade, só o que ele tinha lido do Mário Ferreira era o livro Convite à Filosofia, que é um livro de divulgação, um livro escolar, que o Mário nem mesmo incluiu na lista das suas obras filosóficas. Depois tem aquele famoso negócio do filminho pornô que ele fez com a mulher dele, mostrando a bunda, que milhares de pessoas viram isso na internet, o nego negando. Não, não fiz filme nenhum, não tem bunda nenhuma, isso é obsessão sua, você diz isso porque você, né, está... Daí começa, vamos dizer, o delírio vira especulação psicopatológica. Não, você diz isso porque você está interessado em mim, você tem atração por mim, então é uma maluquice toda. E quarto diz, o suprassumo da invenção quer dizer que eu fico xingando, ele só fala palavrões, mas que em privado eu mando para ele, né, e-mails num outro tom, muito simpático, quase de súplica, buscando atrair a atenção dele. Daí a pessoa pergunta, por que você não publica os e-mails então? Daí ele responde, é porque eles estão cheios de palavrões. Quer dizer, o sujeito está mentindo assim, uma coisa atrás da outra. Não dá para a gente acompanhar uma coisa dessa. Então, note bem, não se, eu estou acostumado a denunciar, a discutir em caso de vigarice intelectual. Mas aí não é vigarice intelectual, é vigarice no sentido policial da coisa. Então, um sujeito desse não dá para a gente, não dá para a gente conversar, não dá para aceitar como interlocutor. Esse é bandidinho, pé de chinelo, entendeu? Não é realmente para entrar na conversa. Agora, tem aqui um cidadão que mandou uma carta para o Ghiraldelli. A carta merece atenção porque está muito bem escrita. Chama-se Fred Fomm, com dois M's. E ele tem um site, chama-se http://elvisevil.blogspot.com. É muito interessante e o Frederico Fomm escreve muito bem. Eu não vou ler a carta aqui porque não dá, mas... por favor, não deixem de dar uma olhada neste site, está muitíssimo interessante. Aliás, ele até termina aqui com um PS, dizendo, para alguém que se intitula filósofo da cidade de São Paulo, erros vernaculares como acentuar o I em currículum são imperdoáveis. Ah, e Amsterdã não termina com N. Sem contar, né, que o homem escreve senhora estérica, estérica com E. Né? Quer dizer, esse sujeito, ele se gaba de um diploma universitário quando não devia ter nem o diploma do primário. Mas isso no Brasil é muito comum, porque eu recebi aqui a semana passada, vocês viram o que é a universidade no Brasil? Eu recebi aqui a semana passada um e-mail que me informava de uma coisa que jamais suspeitaria. No livro da Marilena Chaui, que se chama Convite à Filosofia, título que, por sua vez, já é um plágio do Mário Ferreira dos Santos, existe um segundo plágio. A mulher pega a página célebre da Introdução à Filosofia do Juliano Marias, que, ao expor a noção da verdade, apela ao sentido etimológico das três palavras que representam a verdade em três tradições, quer dizer, a verdade no sentido grego da aletheia como revelação, a verdade no sentido hebraico do emuná como promessa fiel, tá certo? E a verdade no sentido latino veritas como relato fidedigno, né? É uma página cérebro do Juliano Marias, um clássico, e a mulher reproduz, a dona Marilena Chaui reproduz isso quase ipsis literis, né? Quase ou totalmente ipsis literis, não conferi a coisa assim, palavra por palavra, mas vou conferir. Eu sei que pelo menos a estrutura da exposição é a mesma, e nem mesmo cita o Juliano Marias. A outra vez foi acusada de plágio, esta senhora disse que foi acusada de plágio do Claude Lefort, foi acusada pelo Zé Guilherme Melchior. E ela alegou, então, que ela e o Lefort eram amantes, e que na cama, sabe como é, as letras misturavam, chacoalhavam muito, misturavam todas as letras do alfabeto, daí ninguém mais sabia quem escreveu o quê, né? Então, tá bom, desta vez passa. Mas agora, será que ela andou transando com o Juliano Marias também? Né? Eu espero que não, porque na época o Juliano Marias já estava em idade avançadíssima, e ele correria o risco de morrer, né? Ir para a cama com uma senhora daquele tamanho seria, né, prejudicial à saúde do velhinho. Espero que ela não tenha feito isso, né? Mas eu vou escrever alguma coisa sobre isso no jornal, que eu vou dar detalhes melhor, o número de página, tudo direitinho. Eu não, ó, no meio da papelada aqui, eu não estou achando o nome da pessoa que me mandou o e-mail sobre a Marilena, mas eu agradeço muito. Se eu achar, daqui a pouco eu menciono, né? Então, vamos lá. Ah, tá aqui. Quem me mandou foi Antony Lorimar Siqueira de Queiroz. Muito obrigado, Antony. Essa dica é realmente importante. E é só mais uma, vamos dizer, é mais uma amostra, né, do que é a porcaria do ensino universitário de filosofia no Brasil. Ele é empulhação do começo até o fim. Tá certo? E esse negócio de ensino de filosofia na escola secundária, isso é picareta, isso é cabide de emprego para arrumar milhões de pau na bunda deles, tá entendendo? Espalhando bobagem para tudo quanto é lado. Agora, o Brasil está num estado de calamidade pública e intelectual que todo mundo está ficando idiota. Então, nessa situação, como é o negócio do Goya, ele sonha da razão produz monstros. Quer dizer, começa a aparecer por tudo quanto é lado monstruosidades intelectuais que não são explicáveis fora do Brasil. Você não consegue relatar porque as pessoas acham que você está mentindo, né? Então agora apareceu também, apareceu esse rapaz aí esse blogspot, já palatando, né, quer dizer, saboreando, né, e que o sujeito fica inventando a minha história, inventando a minha biografia, e depois em cima da biografia inventada faz análises psicológicas. E é um rapaz de 20 anos, quer dizer, aos 20 aninhos já está assim, já está vilando Paulo Guilaudelli. Pior é o seguinte, ele me mandou um recado pelo Orkut dizendo: havia alguém aí da Virgínia no meu blog, né? Se era você querendo trocar ideias em vez de só me mandar tomar no cu, tá certo? Então eu estou à sua disposição, vamos conversar. Falar: olha aqui, ô menino, eu não quero trocar ideias com você porque eu vou sair perdendo na troca, né? Então essa é a única coisa que eu tinha para falar com você, é exatamente aquelas quatro palavrinhas: vai tomar no cu, não tem mais nada a dizer, pô. Quer dizer, você tem 20 anos, vê se aprende, vai estudar, para de dar palpite no que você não sabe, cala a tua boca pelo menos até os 35 anos, amadurece primeiro, tá certo? E depois vai puxar a conversa. Eu também escrevi besteira aos 20 anos, mas pelo menos não falei mal de ninguém que eu saiba. Né? E não inventei história de ninguém. Se inventei, vocês me mostram aqui que eu vou ser o primeiro a denunciar. Aliás, prestem bem atenção. Existem dois tipos de homens. Existe aquele que, quando erra, ele se acusa em público, tá certo? Ele se autodenuncia e ele se penitencia. E existe aquele que encobre os seus erros, às vezes até os seus crimes, sob uma afetação, tá certo? De honestidade, e sai acusando os outros. Quer dizer, ele se disfarça e camufla embaixo da acusação que ele faz dos outros. Comunista é especialista em fazer isso. Você vê, por exemplo, essa comunistada toda adora um filósofo chamado Theodor Wiesengrund Adorno. Mas adoram Adorno, é assim, é o ídolo, né? E o Adorno era o típico negro, assim, que qualquer pessoa que não concordasse com as ideias estéticas dele, tinha lá umas propostas musicais, quem quer que não, propostas musicais dodecafônicas, né, que ele tirou ali do Arnold Schoenberg e fez lá, maquiou do jeito dele, quem quer que não concordasse? Quem quer que não concordasse com aquilo, ele chamava de nazista, fascista, nazista, etc, etc. Bom, o que aconteceu é que acabou se revelando que em 1934 Adorno escrevia para uma revista musical nazista e puxava o saco dos autores nazistas, tá certo? E dos músicos nazistas, e fazia apologia da estética do Joseph Goebbels. Então tá aí, olha aí o que, que é essa porcaria desse Adorno. Isso era um vigarista, salafrário, um bom filho da puta, tá entendendo? E depois da guerra, como o negócio melou, daí ele saiu acusando todo mundo de nazista. Ora, o que, que ele tem obrigação de fazer? Ele tem obrigação de ele mesmo dizer, olha, eu quando era jovem escrevi isso aqui porque eu era um vaidoso, era um idiota, filho da puta, entendeu? E estou muito arrependido, não faço mais, e vou tentar corrigir. Né? É isso que tinha que fazer. Entendeu? Quer dizer, não é que eu estou exemplo para ninguém, mas eu fiz o que, vamos dizer, eu achei que era o certo. Como eu colaborei com essa porcariada comunista na juventude, eu estou tentando limpar isso até hoje. Tá certo? Que é aquilo que dizia Goethe. Quer dizer, Goethe, ele diz, contra nada somos mais severos do que contra os erros que abandonamos. Quer dizer, um homem de verdade age assim. Agora, quando é um Theodor Adorno, um tipo desse aí, sai acusando os outros para esconder seu próprio crime. Né? Muito bem. Agora, falar em crime, deixa eu contar aqui o que está acontecendo. O blog do Júlio Severo, que é o autor do livro O Movimento Homossexual, o blog do Júlio Severo foi fechado, foi tirado do ar, tá certo? Por pressão desse pessoal do movimento gay. Eles se articularam e enviaram simultaneamente milhares de cartas para o Google. Então o Google procede assim, que se existem milhares de denúncias de uma coisa, a denúncia deve ser verdadeira. Então aceitaram essa denúncia, sem saber, vamos dizer, que é um movimento articulado. Então, olha, só tem um jeito, vocês são cristão, evangélico, católico, etc, etc, você tem que escrever para o Google, tá certo? E dizer que é uma articulação, você tem que assumir a defesa do Júlio Severo. Ela não é só questão de assumir a defesa, preste bem atenção. No Código Penal brasileiro existe, está lá definido, um crime que se chama ultraje a culto. Isso aí eu não lembro quantos anos de prisão dá, mas dá prisão. Ultraje a culto é praticado por duas maneiras. Primeiro, interrupção de um culto ou cerimônia religiosa. Segundo, escarnecer de alguém em público por motivo de crença ou função religiosa. Isso quer dizer que esse pessoal, não só esse pessoal do movimento gay, mas todos esses ateístas militantes, já cometeram esse crime alguns milhares de vezes e deveriam estar todos na cadeia. Mas acontece o seguinte, o pessoal da igreja, o pessoal evangélico cristão, é tudo cagão. Você está entendendo? Eles não querem a luta, eles fogem à luta, tá entendendo? É sob a alegação de sentimentos cristãos, que na verdade são uma pura covardia ou preguiça. Eles deixam esse pessoal cometer o crime contra os seus irmãos, tá certo? Contra os seus companheiros, contra os seus correligionários, e não fazem absolutamente nada. Então aí, cadê esse cardeal aí, esse Dom Cláudio, não sei se é Cláudio Hummes ainda, o cardeal arcebispo em São Paulo, né? Mas eu soube que o homem aí do jornal da Arquidiocese, tá certo? Ele apoia esse movimento abortista e apoia o movimento gay, essa coisa toda. E tá lá, o cardeal que não faz porra nenhuma. Deve ter, o cardeal deve ter sentimentos muito cristãos por esse padre. Tá certo? Então, cardeal, esse padre é um sem vergonha e você também é o outro. Você não é de nada, você é um boiola, isso que você é um frouxo. Tá certo? Você, em vez de você se arriscar pelo nome de Cristo? Não, você vem primeiro você, a sua saúde, o seu empreguinho, tá certo? E a amizade desse pessoal da esquerda, depois vem o Cristo. É assim que todos vocês agem, é por isso que esse país está nessa merda. O brasileiro não tem mais, noção de veracidade, noção de honestidade, noção de honra, não tem mais nada. Quer dizer, o país acabou, está podre até o fim. E não adianta falar mal do Lula. Se fosse só o Lula, seria uma maravilha. Né? Mas vê lá o pessoal, né? O que, que eles fazem lá no Maracanã? Vai o Lula e aplaude a delegação de Cuba. Quer dizer, eles acham que o governo de Cuba é melhor que o Lula. Quer dizer, é a falta total de discernimento. Não é possível, né? Quer dizer, quando o país chegar nisso, bom, virou um hospício mesmo, não há mais nada o que fazer. Né? Peraí, parece que tem alguém na linha. Vamos lá.
1: Alô, Olavo?
0: Alô!
1: Tá ouvindo?
0: Perfeitamente.
1: É o Marcos que tá falando?
0: Quem?
1: É o
0: Marcos. Marcos?
1: Eu mesmo.
0: Oi, tudo bem?
1: Tudo bem. É o seguinte, eu falei com o senhor há duas semanas atrás e... Tu lembra que eu te perguntei sobre a guerra justa e queria que eu voltasse, pediu para voltar mais cedo um pouco?
0: Sim.
1: Pois é, ok, eu queria... Bom, já que estou falando de guerra cultural aí, queria que o senhor falasse um pouco sobre o tema o que é a guerra, da onde vem a guerra justa, que termo que é, quem que estudou esses elementos.
0: Não, olha, em primeiro lugar, qualquer guerra defensiva é justa por definição.
1: Sim.
0: Quer dizer, é como qualquer ato de autodefesa. Quer dizer, você não pode deixar, por exemplo, um negro invadir sua casa, matar sua família inteira, e você, sob a desculpa de sentimentos cristãos, você não fazer nada. Tá certo? Porque você não reagir numa coisa dessa é você condenar os inocentes à morte. Você para você não matar o agressor, você vai matar o inocente. Quer dizer, não se trata de uma escolha entre vida e morte. Mas é a escolha entre, como é que se diz, entre uma vida e outra vida. Qual vida que você vai preservar? Ou você preserva o do atacante, tá certo? Ou você preserva o dos inocentes que ele está atacando. Você não pode ficar imparcial numa coisa dessa. Vamos supor, é a mania brasileira. A brasileira quer sempre parecer superior, estar acima, né, dos dois lados. Né? Então, olha aqui, se aparece que tem um estuprador e do outro lado tem uma menininha de 3 anos que ele estuprou. Você pode ficar imparcial entre os dois? Não tem o menor sentido. Quer dizer, você tem que assumir a defesa de um lado. E se for preciso matar o cara para impedir que ele consuma o crime, você tem a obrigação de fazê-lo. Esse raciocínio é o mesmo, tá certo? Na moral cristã, tanto para os casos individuais quanto para o caso de guerra. Então, esse é o raciocínio de São Tomás de Aquino. Não tem muito o que pensar aí. Né?
1: Quanto tempo, por exemplo, assim, quando você tem consciência plena, como no caso, vamos dizer assim, da Coreia do Norte, que tem campos de concentração, uma repressão sistemática de toda a sociedade, seria a guerra, no caso, seria justa nesse
0: inteiramente
1: caso?
0: Inteiramente justa. Veja, se você vê que o povo não tem meio, aquele povo não tem meio de defesa e está sendo dizimado pelo próprio governo, eu acho que qualquer nação tem o direito de ir lá e derrubar o cara. Não tem o direito de ocupar o país, você está dizendo? Mas tem o direito de derrubar o cara. Eu acho que derrubar o Saddam Hussein foi ótimo, porque já a guerra morreu as 30 mil pessoas, mas o Saddam já tinha matado 300 mil. Quer dizer que você está ganhando 270 mil, pelo menos, tá? E mais ainda, quando existe, vamos dizer, uma intervenção ou armada ou de outro tipo no exterior. Você vê, por exemplo, o Irã vai fazer mais de 10 anos que o Irã está fazendo uma derrama de dólares falsos na Europa. E é uma nota tão bem falsificada, os caras chamam de supernotas, que os bancos comuns não têm meios de identificar essa nota. Só o Banco Central aqui que tem aparelho suficiente para identificar essa nota. Calcula-se que 20% das notas de 100 dólares que circulam na Europa são dessas supernotas iranianas, feitas com uma máquina de impressão que o governo americano deu para o governo do Irã no tempo do Reza Pahlavi. Eles estão usando a máquina que foi doada pelo governo americano para falsificar a nota. Isto aí é uma agressão, isto justifica uma guerra, porque isso pode derrubar a economia de um país.
1: Claro. Mas tá ok, é isso mesmo.
0: Então, quer dizer, se é para atacar o Irã, já devia ter atacado, tá certo? Há muito tempo, só por causa desse negócio dos dólares, já justifica. Você imagina o que isto trouxe de dano, tá certo? Não só para os Estados Unidos, mas como para muitos países em volta, tá certo? E você calcula o que isso tem custado em matéria de vidas humanas, você vê que, ó, você ir lá e bombardear a usina atômica dos caras não é nada de mal, não.
1: Tá bom então, Lázaro.
0: Tá bom, obrigadão. Obrigado pela participação.
1: Não, César, obrigado pelo tempo aí. Um abração pro senhor.
0: Abração. Agora aqui, o Gilberto Lúcio Silva me manda aqui uma entrevista, tá certo? do psiquiatra Ronaldo Laranjeira, que saiu, acho que saiu aqui na Veja, né? Dizendo que a política antidrogas do Brasil está errada. Por quê? Porque no mundo inteiro o número de drogados é um número estacionário. Ele não diminui, mas também não aumenta. Mas no Brasil ele aumenta. Ele está aumentando, o consumo de droga está crescendo 10% ao ano no Brasil. Isso é calamidade total. Eu só divirto do Ronaldo Laranjeira numa coisa. Ele diz que a política antidroga está errada. Não, eu acho que ela está certa. Eu acho que ela está alcançando os seus objetivos. Ela foi calculada para isso e está alcançando os objetivos. Se você pega, por exemplo, a política que eles chamam de redução de danos, ora, se você reduz os danos médicos decorrentes do consumo à droga, você está automaticamente incentivando o consumo às drogas. Você está dizendo, pode consumir que tem, não tem perigo. Ou então tem, pode consumir que nós garantimos que você não vai sofrer grandes danos. Essa é claro que é uma política deliberada para aumentar o consumo de droga. E essa política é seguida por quê? Porque o governo é parceiro das FARC. Essa parceria está mais do que comprovada. Eles vêm se afagando uns aos outros, toda hora tem cartinha, tem documento de um lado para o outro, do outro lado para um, e a nossa mídia inteira está escondendo isso aí. Está ouvindo bem, seu João Roberto Maria? Está ouvindo bem, seu Otávio Frias Filho? Vocês são cúmplices disso? Tá certo? E quando vocês ficam gemendo que o governo está espremendo vocês, está querendo estrangular a sua liberdade, vocês não são culpados disso. Vocês esconderam toda a carreira comunista do Lula no Foro de São Paulo. E esconderam porque sabiam que se eleitor brasileiro estivesse informado do Foro de São Paulo, jamais votaria no Lula. Vocês sabiam disso e esconderam. Como hoje estão tentando esconder essa vaia, publicam notinhas de 10 linhas. Tá certo? Um acontecimento político de uma relevância enorme, como essa vaia levada pelo Lula no Maracanã, todo mundo querendo esconder. Então vocês são cúmplices disso aí. Vocês são cúmplices do governo, são cúmplices da FARC. Tá certo? Quer dizer, tendo consciência clara ou não do que estão fazendo, vocês são cúmplices ativos ou passivos. A mídia brasileira inteira se transformou em crime organizado. Ela é somente um instrumento de propaganda e manipulação. Não se pode confiar numa linha que saia no Globo, na Folha de São Paulo, em qualquer desses grandes órgãos de imprensa. A coisa está assim, virou calamidade. Então, se vocês querem reagir contra isso, não adianta só falar mal. Vocês estão aí, vocês têm que fazer o seguinte, vocês têm que se organizar, tá certo? E acionar esses jornais por delito de propaganda enganosa. Eles não escapam. Façam isso, tá certo? Vejam essa questão do Foro de São Paulo, por exemplo, documente, entrem na justiça com isso, eles não escapam, não há escapatória disso aí, tá certo? Quer dizer que se amanhã ou depois vier um governo comunista e tomar esses jornais dessa gente, bom, o governo, esses jornais já servem a esse movimento comunista, então simplesmente vai ser o verdadeiro patrão que eles mesmos escolheram, vai ser o novo dono, tá certo? Não se pode dizer que isso será totalmente injusto, né? Agora, para falar em organização criminosa, outro dia, no Diário do Comércio, eu chamei a Secretaria de Educação do Estado de São Paulo de organização criminosa. Está aqui outra prova. Na cidade de Dracena, interior de São Paulo, a servente Nair Silva Alves, de 67 anos, teve dois braços quebrados e ferimentos generalizados. Tá certo? Ela foi pisoteada por estudantes da 5ª e 8ª série da Escola Estadual 9 de Julho. Sabe o que a secretaria diz? Ah, foi sem querer. Não foi apenas um acidente. Eu digo, mas como acidente? Quer dizer, como é que várias pessoas passam, pisoteiam uma pessoa, passam por cima dela e foi sem querer? Isso é incentivo à criminalidade. Quer dizer, no caso daquela professora que teve o cabelo queimado, quem foi punido, na verdade, foi a professora. Tá certo? E a aluna que a ajudou a professora, socorreu a professora e impediu que a mulher morresse queimada, essa foi punida, porque ela está com medo de voltar para a escola. Agora aqui, de novo, a mesma coisa. Então, para que existe essa Secretaria de Educação? Essa é uma entidade criminosa que tem que ser fechada. Quer dizer, essa história do Estado ficar mexendo muito na educação só serve para isso. A hora que o Estado é tomado por bandido, tá certo? Então, o sistema educacional inteiro fica servindo para o banditismo. Muito bem. Agora tem um sujeito aqui que está bravo comigo, um tal de Alberto Heráclito Ferreira. Ele diz, o único Carvalho que eu respeito é o Flávio, né? É o Flávio Carvalho, desculpe, mas o senhor é autoritário e desprezível. Você não explica por quê, né? Quer dizer, pelo menos quando eu digo uma coisa, eu explico as razões, mas ele diz que eu sou autoritário e desprezível e fica aí a sentença, né, papal, me condenando. Agora, você admira o Flávio Carvalho porque é aquele sujeito que andava vestido de bailarina, né? Que era um velho totalmente maluco. Eu conheci o Flávio Carvalho, nunca falou coisa com coisa, tá certo? E é o sujeito, tem uma hora que a mãe dele estava morrendo, ele ficou desenhando a mãe, curtindo a morte da mãe esteticamente, né? Ficou uma série lá, minha mãe morrendo, né? Ficou desenhando a mãe. Quer dizer, eu era completamente maluco, e se você o admira, você é mais maluco ainda, né? Eu só poderia admirá-lo como tipo extravagante.

0: criminosa.
1: Aham.
0: Aconteceu um fato semana passada. Minha mãe trabalha num posto de saúde. Aí tem um pessoal que assaltou o posto armado, trancaram ela, trancaram o pessoal todo na sala e tal. No outro dia, foram reclamar para a secretária de saúde. Sabe o que foi que ela falou? Que se colocasse um segurança armado, poderia ofender a comunidade.
1: Ah, olha
0: E
1: só, olha
0: quem
1: que coisa mais
0: trabalha.
1: linda.
0: E
1: Né? Quer dizer, um
0: quem
1: segurança
0: trabalha em
1: armado
0: posto de
1: seria
0: saúde
1: ofensivo à
0: está
1: comunidade.
0: livre.
1: O que não ofende é o cidadão apanhar, ser assaltado, levar tiro, aí pode, né? Isso não ofende a
0: Pois
1: comunidade.
0: é.
1: Mas é claro que esse pessoal está favorecendo o banditismo, porque isso é útil, isso é estratégia revolucionária, gente. Isso é mais antigo do que andar para frente. Isso foi feito na Revolução Francesa, foi feito na Revolução Russa, foi feito na Revolução Chinesa. É sempre assim que os caras fazem. É o que eles chamam pressão de cima, pressão de baixo. Por baixo você libera o banditismo para transformar a sociedade num caos. E de cima você cria um monte de regulamentos opressivos. Então, se você não é perseguido pelos bandidos, você está sendo perseguido pelo governo. Chega uma hora que você não aguenta mais, né? Então, isso vai criando o caos social, vai criando o ódio, como é que se diz? Generalizado, a suspeita generalizada, e tu vai desmontando a sociedade, tá certo? E fazendo com que só fiquem de pé os partidos revolucionários e as organizações de esquerda, que a esta altura já são as organizações criminosas. E a essa altura, esta somatória de organizações de esquerda e gangues criminosas já é mais poderosa do que o Estado no seu conjunto. Eles absorveram o Estado. Quer dizer, tudo isso que tantos brasileiros estão sofrendo não são casos individuais, não são exceções, não são casualidades. Certo? Isso é estratégia. A pessoa tinha que estudar isso para entender o que está acontecendo.
0: Ela ainda falou que quem trabalha em comunidade, em programa de saúde comunitária, tem que ficar sujeito a isso mesmo, tem que saber que esse
1: Ah,
0: tipo
1: tá
0: de
1: lá
0: coisa
1: para apanhar, tá lá para levar chumbo.
0: acontece. É,
1: É
0: quem está
1: isso mesmo. Por que
0: trabalhando
1: não vai ela
0: vai
1: lá?
0: tomar tiro na cara.
1: Quem falou isso,
0: É,
1: da
0: pois é.
1: Secretaria de Educação? Essa senhora, por que que não
0: A
1: vai essa senhora lá?
0: secretária
1: Vai
0: tem que
1: lá.
0: tomar esse tipo de tiro.
1: Pô, agora no dos outros é refresco, né, dona? Vai a senhora lá para levar chumbo no lugar deles, ó. É
0: É uma
1: só, era só o que
0: proteção ao
1: faltava.
0: agressor, né? Uma proteção ao agressor e nada para quem está
1: Agora,
0: trabalhando, né?
1: aqui tem gente querendo fazer a mesma coisa, não conseguiram, tá certo? Mas que querem, querem. Quer dizer, proibir o cidadão de ter arma, de maneira que só os bandidos ficam com arma. Aqui, você vê, as regiões onde se tem mais armas é onde tem menos crimes. Isso aí está provado no mundo inteiro. Na Inglaterra, proibiram as armas, a criminalidade subiu extraordinariamente. Né? E ainda fica o Times falando mal dos Estados Unidos, como se aqui fosse a sociedade violenta. Aqui não é a sociedade violenta, aqui, comparado com o Brasil, aqui é a sociedade mais pacífica, ultra-pacífica. Aqui você tem o dobro da população e você tem 10 vezes menos crimes do que no Brasil. Mas é assim, obrigado pela sua participação aí, Marcos.
0: Olavo, só mais, eu queria saber se você podia me indicar algum livro, algum bom livro de história antiga.
1: De história antiga? Mas procura os clássicos, procura o Mommsen, Theodor Mommsen, história de Roma.
0: Eu procurei, não achei esse,
1: O
0: não.
1: Mommsen, existe uma edição francesa antiga, talvez você ainda consiga em algum sebo, mas pelo site www.bookfinder.com você deve achar alguma edição americana. Existem traduções americanas do Mommsen. Eu acho que ainda é o melhor. O outro é o grande Rostovtsev, russo, Rostovtsev com dois F no fim. Não lembro o primeiro nome dele. História de Roma. Isso existe uma edição brasileira, um livro pequeno, publicado pela editora Zahar antigamente. Talvez você ainda ache.
0: Traduzida?
1: E hoje em dia existem uns livros muito interessantes de um senhor chamado Victor Hanson, Hanson, né? O livro A War Like Any Other, Uma Guerra Como Nenhuma Outra, sobre a Guerra do Peloponeso, é uma maravilha. Tem saído muita coisa de história antiga agora nos Estados Unidos, da mais alta qualidade. Mas você, pelo livro do Hanson, você vai ter a pista toda. Alô? Eu acho que ele saiu da linha. Muito bem. Então, vamos continuar. Aqui nos Estados Unidos, o pessoal democrata que quer passar, né, uma lei semelhante a essa dos homofóbicos aí no Brasil, anti-homofóbica no Brasil, estão loucos para passar isso e sabem que não teriam apoio, nem dentro do próprio Congresso. O que que eles inventaram?

0: Eles amarraram esta proposta, tá certo? Fizeram um bloco, tá certo? Amarraram esta proposta junto com a proposta orçamentária para a guerra do Iraque. De maneira que o Bush fica espremido na seguinte situação: ou aceita a tal da lei anti-homofóbica, ou vai ficar sem dinheiro para a guerra do Iraque. Quer dizer, mas deve ter uma saída política contra ele. Mas você vê como é isso, pessoal? Eles sabem que a coisa não tem apoio. Não tem apoio nem do eleitorado, não tem apoio nem lá dentro. Então, fizeram, costuraram isso aqui para fazer uma chantagem. Isso é típico dessa gente mesmo. Agora, o mais bonito aqui é a tal da o que eles chamam da doutrina da equidade, né? Como é que se diz? Até esqueci como é que se chama aqui. Que determina que nos programas de rádio, todos os pontos de vista que sejam apresentados têm que ser acompanhados do ponto de vista contrário. Por que eles querem isso para o rádio? Porque o rádio é a maior parte conservador. E o rádio tem, na verdade, mais repercussão do que a grande mídia. Então, o que eles querem é o seguinte, é fazer... Na grande mídia isso não se aplica. No jornal não se aplica, na televisão não se aplica. Na televisão isso aí pode continuar 100% esquerdista como já é. 100% anti-americano como já é. Mas o rádio, que é pró-americano e conservador, vai ter que ser dividido. Então, atualmente está mais ou menos meio a meio, vai passar a ser 75% versus 25%. E eles dizem claramente, não, nós precisamos dar um jeito nesse rádio conservador, não pode continuar assim, temos que dar um jeito. Né? É um negócio terrível. Bom, vamos aqui para um outro assunto mais interessante. O Fernando Berbert Fontes me pergunta o que eu acho do livro Cambridge Companion on Aristotle e Cambridge Companion on Medieval Philosophy. Os dois são muito bons. Toda essa série da Cambridge é muito bom, mas se você quer mesmo livros bons sobre Aristóteles, que é o que tem de melhor, mais, coisa mais fina que tem lá. Porque o melhor livro sobre Aristóteles é do autor sueco Ingemar Düring, D-U-R-I-N-G, com trema no U, Ingemar Düring. O livro chama-se Aristóteles, existe uma tradução espanhola, editada pela Universidade Nacional Autônoma de México. Tá certo? Procura isso aqui, a Universidade Nacional Autônoma do México, Ingemar Düring, Aristóteles. É uma verdadeira maravilha. Está tudo lá e eu acho que não tem um problema ali na obra do Aristóteles que esse Düring não tenha percebido com muita clareza. Outro que eu recomendo enfaticamente, se você ler francês, não sei se existe tradução inglesa ou alguma outra tradução espanhola, é o Jean-Paul Dumont, D-U-M-O-N-T, Introduction à la méthode d'Aristote, Introdução ao método de Aristóteles, editado pela J. Vran, de Paris. Vran é uma livraria filosófica tradicional. Esse é um livro que não é difícil de encontrar. E se você quer outra coisa fina, você procura Suzanne, com Z e dois N, Suzanne Mansion, M-A-N-S-I-O-N, Études Aristotéliciennes, Estudos Aristotélicos, editado pelo Instituto Superior de Filosofia de Louvain. Mas que você também, geralmente isso se acha também na livraria Vran. Então, Suzanne Mansion. Eu acho que esses são os três melhores livros que eu li sobre Aristóteles. Descontados, é claro, os famosos comentários de Santo Tomás de Aquino e Aristóteles, que agora estão sendo todos reeditados novamente em inglês e que você pode encontrar pelo site www.bookfinder.com. Uma outra coisa interessante aqui, eu recebi do Carlos Granier. Carlos Granier é um dos diretores da RCTV, que eu conheci quando ele passou por aqui, mais ou menos um ano atrás. E ele me mandou agora uma entrevista do irmão dele, Marcel Granier, né, dizendo aqui que agora a RCTV, já que foi proibida mesmo, está apostando aqui na TV a cabo. Por enquanto parece que dá pode, né? E a gente vê que a RCTV não desistiu, não. Eles vão continuar batalhando, né? O Marcel aqui fala o diabo do Hugo Chávez na entrevista, né? E daí, estamos tratando de recuperar tudo que podemos, mas não podemos apresentar uma cifra de audiência igual, porque a TV por a cabo só chega a metade do país. Mas bom, antes disso do que nada. Então esse negócio de TV a cabo, de internet, isso aí é a esperança da humanidade, porque esse negócio de controlar a mídia, isso parece que está virando uma coisa mundial. Todo mundo está querendo. Veja, essas coisas acontecem de modo simultâneo no mundo inteiro. É claro que isso é planejado. Tá certo? Não é possível aparecer a mesma lei, a negócio anti-homofóbico aparece simultaneamente em 20 países. Fala, o que é isso, porra, né? Isso aí é para simular o quê? Você combina a coisa de maneira que pareça pipocar espontaneamente de todo lado, para poder dizer, olha, isso é uma tendência espontânea da história mundial. Tendência espontânea, uma pinó, isso aí tem muito dinheiro por trás disso. Né? E se você rastrear, você sempre descobre. Tudo, no fim, sai daqui, sai desses grandes grupos globalistas, tá certo, que querem, vamos dizer, destruir as soberanias nacionais e implantar uma ditadura socialista oligárquica no mundo, exatamente o plano que foi traçado, né, já por William Ruskin, socialista inglês, por volta de 1880, e que vem sendo seguido por esta oligarquia desde então. Agora aqui, o Tiago Peroni me pede indicação de uma bibliografia referente à Guerra Civil Americana, algo que não contenha o viés esquerdista apresentado pela Escola de Ensino Médio Brasileiro. E gostaria de saber mais sobre um dos grandes generais da história, Robert Lee, nascido aí na Virgínia. Olha, o Robert Lee é aqui, é a verdadeira mania, tá entendendo? Todo mundo aqui tem retratinho do Robert Lee, eu mesmo tenho uma estátua do Robert Lee aqui, é o ídolo da Virgínia, né? Então, sobre o Robert Lee, a melhor obra que existe ainda é o do Douglas Southall Freeman, F-R-E-E-M-A-N. É a biografia, existe a versão completa em 4 volumes, publicada aqui pela Scribners. Né? Saiu em 1951 a primeira edição, mas teve várias reedições depois. E depois eles fizeram uma edição resumida em um volume só. O Freeman era um diretor de um jornal aqui, de um diário aqui de Richmond, escreve maravilhosamente bem e o livro profusamente documentado. Né? Nunca houve nenhuma contestação séria, vamos dizer, a esta bibliografia. Como história narrativa da Guerra Civil, né, o mais famoso do Shelby Foote, Shelby, S-H-E-L-B-Y, Foote, F-O-O-T-E, né, The Civil War, A Narrative. É um livro enorme, 3 volumes de 800 páginas cada um, mas muitíssimo bem escrito, uma leitura apaixonante, você não vai conseguir parar. Né? E existe o do Bruce Catton, que ganhou um montão de prêmios. Esses livros são pró-nortistas, mas não tem viés, né? São muito, muito honestos esses autores. Agora, se você quiser ver o ponto de vista do Sul, quer dizer, uma obra polêmica pró-sulista, né, eu recomendo o livro dos irmãos Kennedy, James Ronald Kennedy e Walter Donald Kennedy. James Ronald Kennedy e Walter Donald Kennedy. O livro chama-se The South Was Right, o Sul Estava Certo. Né? Lá tem um monte de informações que você realmente não suspeita. Agora, é bom saber que esse negócio da cultura sulista, tradições sulistas, tudo isso ainda existe aqui. Quer dizer, uma espécie de patriotismo sulista está muito, muito vivo ainda aqui. Não está mais, vamos dizer, não tem uma expressão social ostensiva, mas expressão cultural tem. Então fica aí. Ah, deixa eu te recomendar mais um livro, fiz uma história geral da América, no qual você encontrará a perspectiva que você quer, que é o do William J. Bennett, B-E-N-N-E-T-T, que chama America, The Last Best Hope. A Última Boa Esperança, The Last Best Hope, America, The Last Best Hope. Saiu em 2 volumes agora. Isso é uma obra-prima de história da América. Hein? Muito bem, vamos ver o que mais temos aqui. Olha, a burrice, a ignorância de jornalista brasileiro é uma coisa de você ficar besta, mas besta. Saiu aqui uma notícia no Estadão, no Estadão Eletrônico, assinado pelo colunista Marcos Guterman, e ele comenta o álbum, né, dos metaleiros Megadeth, Destruição para Purificar a ONU, né? Então ele disse, muita gente achou grosseiro quando John Bolton sugeriu que se o prédio da ONU perdesse 10 de seus andares, ninguém notaria. Mas o diplomata americano é fichinha perto do novo álbum da banda de heavy metal Megadeth, intitulado United Abominations. O Megadeth grita com todas as letras aquilo que a direita americana gostaria de dizer, mas por uma questão de educação prefere a versão light de Bolton. Por exemplo, aspas, num cipó de hipocrisia, propinas, comissões e corrupção, a ONU permite o terrorismo e ignora os crimes sexuais de seus soldados. Ora, como é que é isso? Quer dizer, ele está dizendo que somente que Estas coisas aqui, a direita fica envergonhada de dizer, tá certo? E só o Megadeth, só o bando de metaleiros é que grita isso. Mas, meu Deus, quanta ignorância. Isto aqui, esta mesma afirmação, não se pode hipocrisia, propinas, comissões e corrupção, a ONU permite o terrorismo e ignora os crimes sexuais de seus soldados. Isso é a direita americana inteira está dizendo. Existem centenas de livros a respeito disso. É a bibliografia imensa, documentando os crimes e abominações da ONU. Agora, o negro nunca ouviu falar, ele pega lá um alvo de metaleiro, aquilo para ele é a primeira coisa que ele ouviu a respeito, né? E ainda se mete a informar os outros. Quer dizer, vai estudar, vagabundo. Ô, Marcos Guttmann, vê se acorda, rapaz. Vai ler livro. A sua cultura é composta de quê? De CD de metaleiro? Né? É com base nisso que você quer informar as pessoas do que está acontecendo nos Estados Unidos? Que porra, né? Agora aqui também, está aqui outro aqui. André Altoe. Não sei como se pronuncia isso aí. Eu acho que isso aí parece um nome sueco. Altoe. Não sei se é isso, hein? Se não é, desculpa. Ele diz aqui, estava lendo a obra de Manuel Castells, intitulada Poder da Identidade, e me chamou a atenção um comentário feito sobre uma organização chamada Movimento Patriótico, presente nos Estados Unidos. Segundo o autor, trata-se de um grupo de organização conservadora que possui um inimigo comum, o governo federal dos Estados Unidos, como representante a nova ordem mundial. Não, isso não é uma organização, André. Esse Manuel Castells, pô, esse é outro Marcos Guttmann, tá entendendo? Bom, isso aí não existe uma organização chamada Movimento Patriótico, tá certo? O que existe, vamos dizer, é um monte de organizações que compõem um negócio que não tem nome, mas que pode se chamar de Movimento Patriótico, Movimento Conservador, como você queira, e que tem como inimigo comum, não o governo federal, mas os ocupantes do governo federal, especialmente o pessoal do CFR, tá certo? E, naturalmente, os representantes da nova ordem mundial. Quer dizer, praticamente, você tem... Eu acredito que esta posição antiglobalista, né, e patriótica americana, eu acho que aqui você pegaria pelo menos 40% do eleitorado está nesse negócio. Quer dizer, muita gente está a favor disso aí, não é uma organização. Quer dizer, esse Manuel Castells também, esse já falou tanta besteira, ele já foi no Brasil várias vezes, cada vez que sai mais bobagem. Peraí, tem mais gente na linha aí. Vamos lá.
1: É, boa noite, Olavo.
0: Boa noite.
1: É, Fernando, aqui do Rio Grande do Sul.
0: Ô, Fernando, tudo bem?
1: Tudo bem. Olavo, há umas duas semanas o senhor falou a respeito daquela pesquisa da Folha de São Paulo.
0: Aham.
1: As maravilhas da ciência.
0: Ah, sim, eu tô com o seu e-mail aqui. Olha, existe uma... De modo geral, entre o pessoal que estuda psicologia experimental, etc., há um consenso de que a psicanálise não é ciência. Mas se você quer um livro específico sobre isso, existe um clássico a respeito, que é do psiquiatra espanhol Juan José López Ibor, I-B-O-R, que chama El Agonía del Psicoanálisis. Esse é um livro importantíssimo, isso é um clássico da psiquiatria no século XX. Eu recomendo a leitura disso aí, como um bom começo. Agora, você veja, só raciocinando assim por alto, você vê que a cura psicoanalítica, ela em si mesma é impossível de você comprovar experimentalmente. Primeiro porque o processo é muito demorado. A psicanálise pode levar 20, 30 anos. E segundo, você tem, vamos dizer, o próprio conceito de cura. Quer dizer, o Freud achava que o sujeito que está bem é o sujeito que está bem com a sua família de origem, com o seu trabalho e com a sua família constituída. Mas esse é o sujeito que comia a cunhada, tá entendendo? Passou a vida comendo a cunhada. Quer dizer, ele estava bem até demais com a família constituída, né?
1: Que ele elaborou isso de acordo com uma sociedade da Áustria da época, né? O que não pode ser extrapolado para todas as
0: civilizações. Vamos dizer, é um conceito de normalidade muito, muito, muito arbitrário, né? Quer dizer, tem o processo da genitalização, quer dizer, a hora que os negros saiu da fase anal, fase oral, passou para a fase genital, ele está bom. Isso é uma coisa muito... Está muito cheio de gente aí que está na fase genital, está completamente maluco. Quer dizer, você não tem, vamos dizer, um conceito claro do que é a cura. Tá certo? Um conceito claro do que seja a saúde mental. Tá? Então você não tem como averiguar isso aí. Na verdade, a maior parte dos praticantes de psicanálise, não só freudiano, mas de todas as escolas, acaba dizendo para você, não, nós não estamos aqui para curar ninguém. Isso aqui é um processo de autoconhecimento, etc. Que nem enrola você. Quando o nego sabe curar, ele cura. O meu falecido amigo Juan Alfredo César Miro, que era um gênio da psicologia clínica, tá certo? Olha, eu mandei dezenas de malucos para lá e eu vi as pessoas ficarem boas, assim, mas muito rapidamente. Quer dizer, o sujeito estava babando na gravata, daqui a pouco estava, né? Arruma um emprego, arruma uma namoradinha, vai casar. Pô, as pessoas, ele consertava, levantava as vidas humanas, era uma coisa visível, tá certo? Agora, eu não vejo isso acontecer com psicanálise nenhuma.
1: Todo mundo precisa, custa caro e não termina nunca.
0: Mas esse aí, você viu, o nego inventou um negócio infalível, né?
1: Exatamente.
0: Porque uma vez disseram, não, é que você está querendo, vamos dizer, curar a humanidade, aplicar a psicanálise à humanidade, e Freud disse, é isso mesmo. Ele, todo mundo tinha que ser cliente dele, porque quem não é cliente dele é neurótico, né? Então, assim não dá, quer dizer, o senhor já começa ofendendo você, né? E você não pode se pronunciar, por quê? Porque você não foi submetido à psicanálise. Então, você só pode dar opinião sobre a psicanálise depois de se submeter à experiência. Você já parou para pensar o que, que é isto? Quer dizer, uma teoria que não pode ser criticada em si, você tem de praticá-la primeiro. Tem de se submeter a... Essa é a coisa mais autoritária que eu já vi.
1: Exatamente.
0: Né? Qualquer teoria tem que poder ser discutida enquanto teoria, né? Agora, se não fica que nem aquele negócio do Santo Daime, que uma vez formaram uma comissão para avaliar se aquela droga lá do Santo Daime era prejudicial ou benéfica, né?
1: Sim.
0: Uma comissão de alto nível lá em Brasília, a primeira coisa que a comissão de alto nível fez foi tomar a porcaria do chá do Santo Daime. Ficou todo mundo doidão e achou que era maravilhoso, claro, né? E até hoje jamais saberemos.
1: Bom, muito obrigado, Olavo.
0: De nada.
1: Certo, um abraço.
0: Um abração, obrigado. Aqui, peraí, Eduardo Nogueira me manda aqui um parágrafo do Paulo Arantes, né, para eu lhe dizer o que, que eu acho. Olha, eu prefiro não achar nada, eu não aguento ler o que esse pessoal da USP escreve, é muito pedante, muito idiota, é um estilo kit, meu, e todo escreve igualzinho, Janotti, Arantes, Marlene Achaui. Eu até li aqui, tá entendendo? Mas eu não, sinceramente não vou comentar nada, não. Você me desculpa, mas qualquer porcaria que saia da USP é peido verbal, tá entendendo? Esqueça. Agora, bonito aqui é um artigo que saiu saiu um artigo do Renato Pompeu falando bem de um diagnóstico feito pelo sociólogo Luiz Werneck Viana, que disse que no Brasil está havendo uma revolução por cima. Né? Quer dizer, um esquerdista diz isso, todo mundo acha lindo. A coisa é assim, então eu escrevi a mesmíssima coisa num artigo chamado Revolução Camuflada, publicado em janeiro de 2005 no Globo. Ele passa, né, 2 anos e meio, daí o nego começa a descobrir aquilo, desconfiar, e daí atenua um pouco, daí repete, né, e daí todo mundo acha lindo. É uma coisa terrível. Muito bem. Agora tem outro neguinho aqui que está bravo comigo, um tal de Ferdinand Tarancon. Ele disse que era meu admirador, mas minha decepção com o senhor começou quando descobri que o senhor tinha religião católica. Uma decepção. Ora, como o senhor, com tanto tempo de estudo, ainda pode acreditar numa religião falsa como esta? Né? Por acaso o senhor já viu pessoas morrerem em nome do ateísmo em guerras, como fizeram os cristãos? Ora, meu Deus do céu! Olha, as ideologias ateísticas nos últimos 2 séculos mataram, somando tudo, quer dizer, só o comunismo no século XX foi 100 milhões de pessoas, mas se você somar todas as revoluções ateísticas, inspiradas em ideologia ateísta, vai dar para uns 200 milhões de pessoas. Isso é mais do que morreram em todas as guerras da humanidade. Não só as guerras, é guerra, terremoto, epidemia, a peste negra, se você somar tudo, não dá o que as ideologias ateísticas mataram. Só que você não sabe disso, porque você é um analfabeto, rapaz. Tá entendendo? Então, vai dar palpite lá na sua casa, ou então fala com você mesmo, se tranca no banheiro e fala com a privada, tá entendendo? Com o interlocutor à sua altura, tá? E sem esquecer, vai tomar no cu. Muito bem. Então, para não dizer que está tudo perdido, aqui me chega a notícia de que um sujeito da equipe cubana já desertou no Brasil. Espero que esse governo brasileiro, sem vergonha do jeito que é, não devolva o negro para Cuba, tá entendendo? Desertou no lugar errado. Também chegou a notícia de que em Portugal foi aprovado, foi liberada a homeschooling. Maravilha, maravilha. Isso fará muito bem para as próximas gerações portuguesas. E aqui me chega uma carta do Gustavo Felicíssimo, dizendo, faço parte de um grupo de jovens escritores aqui da Bahia que acompanha através do site, que sempre tenta a obra de Bruno Tolentino. Vamos lançar em agosto uma revista literária que em seu primeiro número irá homenagear o Bruno. Inclusive o poema do Vladimir Saldanha, aquele que eu publiquei no site, está na revista, junto com um artigo sobre a obra dele, que está sendo escrito por Henrique Wagner. Eu sempre te convido para escrever lá. com muito prazer farei isso, não te garanto fazer regularmente, mas alguma coisa para você para escrever. Então, um abração, Gustavo, felicíssimo, merece o nome. Então, olha, o nosso tempo aqui acabou, né? Até a semana que vem e muito obrigado a todos.

0: Eu fiz lá uma gravação dizendo mais ou menos qual era o espírito, o objetivo da coisa. Mas nós ainda não chegamos a uma conclusão quanto à melhor maneira de material de dar viabilidade a esse projeto. Assim que tivermos chegado a essa conclusão, nós vamos anunciar, vamos fazer uma nova gravação explicando tudo direitinho como vai funcionar. Eu te agradeço muito essa sugestão, Marcelo. Era exatamente isso, isso era o que eu queria fazer mesmo. Podemos até tentar isso, tá certo? Mas eu acho que a maior parte dos inscritos vão ter que acompanhar o negócio mesmo por gravação, tá certo? E então lá na para os seminários que já são membros, por favor, não esqueçam de olhar lá o link para a renovação mensal da assinatura. Eu recebo aqui também uma carta do Ronald Maia, né? Lembrando que ele enviou um e-mail fazendo referência ao badalado caso do pré-sal, né? E pedindo a minha opinião sobre o assunto, pois na opinião dele é uma das maiores fraudes perpetradas, diz ele, pela escumalha petalha, né? Então, olha, eu acho que é isso também, porque eu já recebi, nós temos confirmação de que esse negócio do pré-sal, o pessoal já sabia disso 20 anos atrás. Quer dizer, por que teve que ser divulgado agora, justamente agora? A mim me parece que isso foi divulgado simplesmente porque o Jorge Soros comprou 800 milhões de dólares de ações da Petrobras e dois dias depois desse anúncio do pré-sal, elevou as ações dele, né, até a estratosfera. Coisa que se acontecesse aqui nos Estados Unidos já estava todo mundo na cadeia. Agora no Brasil pode tudo, né? Então é isso, está aqui, a Regina Toscano está reclamando da falta de atualizações no meu site, tem razão, atrasou, mas atrasou por causa do curso que nós estamos fazendo aqui, essa semana. Essa semana teve aqui o curso sobre método na filosofia, né, tem vários alunos que vieram do Brasil, então eu fiquei ocupado a semana inteira com isso e o resto, então, naturalmente, virou bagunça, mas já tá em ordem de novo. E, então, essa semana também saiu na Carta Capital, uma notícia de que um vereador em Guarulhos, Edson Antônio Albertão, é um representante das Farc no Brasil. O Brasil está cheio de representantes da Farc. Tem um em cada esquina, pô. Se você procurar no Congresso, tem um montão lá. Olha, eu digo que era um representante das Farc. Eu sou o Lula. Eu sou o Lula, é o fundador, presidente e orientador geral do Foro de São Paulo. Tá certo? E é a personificação das Farc no Brasil. Agora, você pensa que é só aí? Não, não é não. Aqui também, né, tem aqui tem uma lobista famosa aqui chamada Piedad Córdoba, né, uma colombiana. Ela vive sendo convidada lá, participando das reuniões do diálogo interamericano, né, entra e sai lá do edifício do Capitólio, troca beijinho, né, com deputado, senador, tá, é a emissária das Farc. Né, então o pessoal aqui reclama desse negócio comunista na América Latina, porque o Chávez, porque não sei o que, mas fica aí, né, apagando essa turma da Farc. Quer dizer, hoje em dia é difícil você não dá para entender mais as coisas na base que é assim. Aqui tem uma linha, por um lado você tem uma direita capitalista, por outro lado uma esquerda socialista. A coisa realmente não é assim. É isso que você tem, onde são esquemas de poder enormemente complicados que, vamos dizer, orquestram e dirigem o movimento revolucionário mundial conforme o que lhes interessa, conforme os seus objetivos. É que às vezes são os mesmos da massa militante e às vezes são outros que a massa militante nem jamais vai entender. Tá certo? O fato é que a tendência geral é para o socialismo. Quer dizer, o negócio da nova ordem mundial, essas forças globalistas, tal, elas tendem vigorosamente é o socialismo, quer dizer, o controle total, não só da economia, mas da sociedade, da educação, da cultura, até da vida privada. É isso que eles querem, quer dizer, o sonho dourado de mandar no mundo. Eles têm que ter lá uma fórmula, né, e todo mundo vai ter que viver de acordo com o que eles dizem. Eles vão dizer o que você pode ensinar para o seu filho, as palavras que você pode, as palavras proibidas e permitidas, né? Os hábitos que são indecentes e indecentes, por exemplo, né? Pedofilia é um negócio decente, né? Fica aí o seu Luiz Motta, né, passando a mão na bunda da estátua do bebê, como ensinando que ele deveria fazer a mesma coisa com os bebês de carne e osso. E depois é recebido pelo presidente da República. pedofilia é decente. Agora, você citar a Bíblia, em certos contextos, você vai para a cana. Tá certo? Quer dizer, isso aí é uma elite de revolucionários absolutamente loucos e cheios de dinheiro. Quer dizer, você dá dinheiro para o idiota já é um problema. Agora, dá dinheiro para um maluco, você é um maluco megalômano, aí é a catástrofe total, tá vendo? Então eles vão moldar o mundo à imagem e semelhança da sua loucura. Não é isso, você? E pior, São Paulo Apóstolo dizia que ia chegar um tempo em que os seres humanos iriam fugir da verdade e só acreditariam em fábulas. É o tempo das fábulas. Não tenho a menor dúvida de que esse tempo chegou. Quer dizer, hoje em dia, você, por exemplo, você dizer que a mídia mentiu nesse ponto aqui, é quase redundante, porque é só mentira o que sai. Quer dizer, não é nem mentira, é assim, é um mundo totalmente falsificado. Onde, vamos dizer, os fatos, assim, quando não são totalmente obscurecidos ou totalmente ocultados, eles são colocados dentro de um contexto onde não funciona absolutamente, ele acaba sendo interpretado ao contrário. Você vê, por exemplo, esta semana, é quando o pessoal noticiou aqui que a Sarah Palin havia acusado o Obama de andar aí no meio de terroristas. Então, olha, isso aí apareceu só porque a Sarah Palin falou. Mas acontece que faz um ano que está todo mundo falando isso, quer dizer, existem... Por exemplo, quando o Obama se faz de ofendido, não, isso é um insulto, etc, etc, né? Essa mesma semana, a Universidade de Illinois liberou uma documentação, são 140 caixas de documentos. Presta atenção, 140 caixas de documentos, 140 páginas, sobre a colaboração entre o Obama e o famoso terrorista William Ayer, que era daquele grupo do Homem do Tempo, né? O Obama havia dito que ele conhecia superficialmente o William Ayer, mas não tinha nada a ver com ele, né? Daí se provou que havia uma ONG, chamava, acho que, Annenberg Challenge, ou Chicago Challenge, Chicago Annenberg Challenge, CAC. Né? E essa ONG não apenas tinha sido fundada pelo William Ayer, né, mas foi ele que compôs toda a diretoria e botou lá o Obama. E foi aí que o Obama começou a carreira dele. Curiosamente, ele mesmo, quando se candidatou ao Senado pela primeira vez, o pessoal disse que ele não tinha experiência de atividades políticas, ele alegou como elemento importante do seu currículo o trabalho que ele tinha feito nessa ONG, que era do William Ayers. Daí mais tarde negou que tivesse alguma coisa a ver com o William Ayers. Daí, o que aconteceu? Veja como é que são as coisas. O New York Times entrevistou um advogado chamado Steve Diamond a esse respeito. E o Diamond entregou ao New York Times uma troca de cartas, cópia de cartas trocadas entre essa ONG, a CAC, e a Brown University, que era uma das patrocinadoras dessa ONG. E nessa troca de cartas ficava claro que a escolha da diretoria da ONG era inteiramente incumbência pessoal do próprio William Ayers. Portanto, todo mundo que entrou na diretoria foi o Ayers que colocou lá. Tá certo? Então, desmentindo 100% a afirmação do Obama de que ele não tinha nada a ver com a história, que ele mal conhecia esse William Ayers, era apenas um sujeito que morava perto da casa dele. Né? O que o New York Times fez? Sumiu com o documento. Sumiu. Não publicou o documento. Preferiu publicar opiniões de terceiros, segundo a qual, né, não havia nenhuma relação séria entre o Obama e o William Ayers. Então, olha, quando um jornal, que é tido como o mais importante do país, se bem que há muito tempo já ninguém leva ele a sério, né, faz uma coisa dessa, quer dizer que qualquer escrúpulo de veracidade já foi para as cucuias há muito tempo, não interessa mais. É coisa que agora tem muita gente aqui que está assustada, dizendo, pô, mas a grande mídia perdeu definitivamente a vergonha na cara, entrou mesmo na campanha do Obama. Mas eles estão percebendo isso agora. Mas é um fenômeno que já observava há muito tempo. E esses republicanos também ficam reclamando dessas coisas, quando eles mesmos ajudam a encobrir. Por exemplo, o processo que tem contra Obama, que continua correndo lá na Filadélfia, movido por um advogado democrata, militante democrata, era militante no tempo do Clinton, Philip Berg. Né? Philip Berg moveu um processo contra Obama, dizendo uma coisa óbvia, que o Obama até hoje não provou que é cidadão americano. Botou lá no ar aquela ridícula certidão de nascimento aqui. Tem 99% das possibilidades que aquilo seja totalmente fake. Né? Então o Philip Berg diz, olha, esse cara é inelegível, ele tem que, ou ele prova que ele é cidadão americano, então tem que desistir da candidatura. Isso é matéria constitucional. Muito bem. Todo mundo abafou esse processo, republicanos inclusive. Vocês ouviram o John McCain falar disso? Vocês ouviram o Sarah Palin falar disso? Não. Por quê? Porque todo mundo quer fazer de conta que essa aqui é uma eleição normal, que é uma concorrência democrática normal entre candidatos que são igualmente legítimos, respeitáveis, né? Entre o Sarah Palin e o Joe Biden, toda hora vão falar, não, eu respeito muito a senhora, respeito muito o senhor, respeito muito a sua família. A palavra respeito, né? Cada três palavras que falava, uma era respeito, né? Quando, na verdade, estão lidando com bandido, vigarista, pé de chinelo. Obama é ladrão de galinha, pô. Então, mas ninguém quer dar o braço a torcer e mostrar que isso aconteceu. Quer dizer, a presença do Obama na eleição já é um escândalo tão formidável que ninguém quer nem reconhecer que isso está acontecendo. Então, o que acontece aqui? O que aconteceu no Brasil com o caso do Foro de São Paulo? A notícia é tão ruim, vamos dizer, que até as vítimas do que está acontecendo procuram esconder para não confessar o vexame. Está acontecendo a mesma coisa aqui. Então, esse aqui, estamos na era das fábulas. Não é que houve uma mentira aqui ou uma mentira ali. Não, em primeiro lugar, essa falsificação é geral. Se você pegar toda a grande mídia aqui, toda ela falsifica igualzinho. É um negócio de uma uniformidade assombrosa. E, invariavelmente, né, o noticiário vai contra os documentos. Porque esse negócio, o New York Times está afirmando taxativamente que não havia nenhuma ligação próxima entre Obama e William Ayers, que o Ayers jamais arrumou emprego para o Obama. Quando tem lá 140 caixas de documentos dizendo o contrário, pô. Pior, todo mundo fez esse forrobodó porque a Sarah Palin falou isso aí, né, que o Obama anda no meio dos terroristas, né? Ora, e a campanha do Obama reagida. Não, isso é insultuoso. Acontece que em abril a Hillary Clinton tinha dito exatamente a mesma coisa e não provocou escândalo nenhum. Então, quer dizer, essa ligação do Obama com o terrorista é uma coisa já arquissabida. Quer dizer, os mentores da campanha do Obama sabem disso. A candidatura Obama é evidentemente uma candidatura contra os Estados Unidos. Toda a carreira do Obama foi financiada por gente ligada ou ao terrorismo ou ao banditismo, como esse Tony Resco. Tony Resco é outro também, é um sujeito sírio. Picareta, já condenado por 16 crimes, está na cadeia no momento, né? Foi um dos principais financiadores das campanhas do Obama. E também havia uma acusação aí de que o Obama havia favorecido um projeto imobiliário do Tony Resco. Daí vem aquela gritaria, ah, isso aí é difamação, blá, blá, blá, blá. Bom, agora apareceu a correspondência trocada entre Obama e vários prefeitos, ele recomendando que todo mundo investisse num projeto imobiliário do tal do Tony Resco. Quer dizer, era uma troca de favores que já era suficiente para o Obama estar na cadeia junto com o Tony Resco. Você pensa que isso sai na grande mídia? Não sai, os documentos estão aí. Às vezes estão nos tribunais, como esses documentos que provam que o documento do processo do Philip Berg, estão nos tribunais. E a grande mídia inteira tampa aquilo com uma uniformidade absolutamente notável. Então não é que um jornal mentiu, que o outro mentiu, falou, não. Isso aí só se explica pelo fato de que houve, nas últimas décadas, uma tremenda concentração do controle da mídia. Então você está lendo 200 jornais, mas você está lendo o mesmo sujeito. Então, a falsificação é feita assim, no atacado, não é no varejo mais, entendeu? Já faz tudo uma vez, exatamente como aconteceu no Brasil. Né? Se chegaram esses sindicatos proprietários de jornais no Brasil, aposto que todos aqueles burguesões, aqueles grandes senhores, né? O pessoal do Estadão, os Frias, né? O professor Marinho e tal, todos eles sabem que mentiram a respeito do Lula, e isso foi combinado e foi executado de maneira com uma uniformidade que, para ser explicada como coincidência, você teria que apelar, vamos dizer, a uma probabilidade de 1 entre 8 trilhões, mais ou menos, tá entendendo? Quer dizer, o sujeito exigir que a gente acredite que não foi combinado, foi tudo mera coincidência, né? Você que está com teoria da conspiração, o sujeito que diz isso está nos fazendo de idiota, né? Então, está exigindo, né, que a gente seja idiota. Do mesmo modo que está acontecendo aqui com essa proteção ao Obama, onde crimes monstruosos estão sendo escondidos, ninguém publica nada. Agora, aqui não dá para esconder totalmente, porque tem o rádio e tem a internet. Então, as coisas acabam vazando de algum modo. Por exemplo, esse processo do Philip Berg, agora, só na semana passada, é que o Ornet dele, veja, o Ornet dele é o principal órgão da mídia eletrônica conservadora. É um site que tem 3, 4 milhões de visitas por dia. Né? Muito mais poderoso do que New York Times. Só a semana passada que eles noticiaram o negócio do Philip Berg. Por que aconteceu isso? Eu andei conversando com o pessoal conservador, eles falavam assim, a gente não pode fazer isso porque daí boicota a candidatura Obama, eles põem a Hillary, e a Hillary pode ganhar. Quer dizer, por uma consideração eleitoral vagabunda, que parece de político do interior do Brasil, né, eles deixam de noticiar a verdade. Eu digo, mas mesmo que favorecesse a Hillary, a verdade não tem que ser dita porque vai favorecer seu fulano, mas porque é verdade. Né? E que a lei também não foi feita para favorecer fulano. E se o Obama for para a cadeia e favorecer o Satanás, eu digo, ainda assim o cara tem que ir para a cadeia. Por quê? Porque fez essa sacanagem com o negócio do Tony Resco. Isso aí é evidentemente, né? O cara viveu dessa picaretagem, é uma troca de favores, como esse negócio da Petrobras, do pré-sal, também isso é uma troca de favores entre Petrobras e Jorge Soros. E isso é criminoso, o cara tem que ir para a cadeia, não importa quem isso favoreça, porra. Peraí, tem alguém na linha aqui. Alô, quem é?
1: Alô? Professor Olavo?
0: Eu?
1: Boa noite, professor. Bom dia aí, né, professor?
0: Aqui é boa noite já.
1: Boa noite. Boa noite, professor Olavo. Emerson Cavalheiro de Campinas, como vai?
0: Tudo bem.
1: Graças a Deus, e o senhor?
0: Tudo bem, sua ligação está horrível, estou ouvindo a sua voz entrecortada.
1: Eu vou ser breve, depois o senhor responde, se o senhor me ouvir. Se fala muito da morte definitiva do dólar aqui no Brasil, o senhor acredita que isso é definitivo?
0: É possível. Quer dizer, toda essa crise, ela foi muito bem arquitetada, muito bem trabalhada. A coisa mais incrível é que, quando você vai ver quem foi que provocou isso aí vai sendo provocado desde o tempo do Jimmy Carter. E teve gente que ganhou dinheiro com isso. Foi quando o governo quis controlar aqui a tal da Fannie Mae e Freddie Mac, né? Quem que se opôs? Foi Hillary Clinton, Christopher Dodd e Barack Obama. Logo em seguida, cada um ganhou 100 mil dólares de Fannie Mae e Freddie Mac. Claro que também era para estar os três na cadeia por causa disso. Porra, você destrói a economia nacional só para embolsar uma merda de 100 mil dólares, porra. Né? Eles são três bandidos. Os caras fazem isso e depois vem a crise. E daí vem aquela putada inteira da esquerda, né? É a crise geral do capitalismo. Então, foi exatamente como a crise de 29. Quer dizer, os caras vão estrangulando a economia. Chega uma hora que o negócio dá o bode. Daí eles dizem que a culpa é do capitalismo, é do sistema. Não é. Sistema não age, meu filho. Que age é gente. Tinha um amigo meu, um sábio, chamado William Kawasaki, que ele dizia o seguinte: olha aqui, o que dá azar não é gato preto. O que dá azar não é passar embaixo de escada. O que dá azar é gente. Né? É a mesma coisa. Quem faz essas coisas é gente.
1: É verdade.
0: E na economia, né? Está aí as lições imorredoras do maior economista de todos os tempos, Ludwig von Mises. A economia é constituída de ações humanas. Né? É gente que vai lá e faz o que bem entende e depois pula fora e faz de conta que é tudo efeito, né, impessoal, de correntes históricas anônimas, de fatalidades históricas, e cria toda uma burrice pseudo-intelectual para disfarçar suas próprias ações. Agora, Você pensa que o pessoal do Partido Republicano está cobrando isso do Obama? Senão aqui, senhor Obama, o senhor impediu que a gente segurasse aquelas duas firmas doidas, né? E agora olha o que deu. E o senhor ganhou dinheiro com isso. O senhor tem que ir para a cadeia. Algum republicano falou isso? Não. Sarah Palin falou isso? Não. John McCain falou isso? Não. Por quê? Porque tem a etiqueta das eleições americanas. E a etiqueta, um dia escrevi um artigo no Brasil, dizendo que no Brasil as normas de etiqueta, vamos dizer, estavam sobrepondo, né, a verdade, a lógica, a economia, os 10 mandamentos, a aritmética elementar. A etiqueta estava acima de tudo, né? Se você fala uma verdade que machuca as pessoas, todo mundo diz, ai, mas você é mal educado, velho. Pô, aqui é a mesma coisa. Quer dizer, fica esses republicanos frouxos, alisando a cabeça do Barack Obama, querendo fazer de conta que é um homem respeitável, com o qual ele só tem uma divergência de ideias, o que, que você faz? Você está dando força para o vigarista. Então tem o vigarista ativo e tem o vigarista passivo. No Brasil está a mesma coisa, só que isso aí está se mundializando. Primeiro essa merda acontece no Brasil, daí o mundo se brasilianiza. Tá certo? Quer dizer, o Brasil está na vanguarda da merda, tá certo? Mas já está sendo copiado, como dizer, mais uma vez, como dizer, mais uma vez a Europa se curva do Brasil. Agora não é nem Europa, mais uma vez os Estados Unidos se curva do Brasil. O Brasil fez o Lula, ele quer fazer o Obama, porra. Todo mundo aí esconde o negócio do Foro de São Paulo, aqui está escondendo, né, a falsa nacionalidade do Obama, as tretas com o Tony Resco, né, os favores que ele deveu ao William Ayers. E você vê, um dos principais financiadores da campanha do Obama, esqueci o nome do cara agora, no dia que teve a Ahmadinejad, ele reuniu todo mundo num hotel chiquíssimo para fazer uma homenagem ao Ahmadinejad. O qual o Ahmadinejad diz que, claramente, está torcendo para que o Obama seja eleito. Então, ah, não tem nenhuma ligação entre o Obama e essa gente. Fala, como não tem a ligação? É só beijinho, tá entendendo? É só beijinho, abraço, né, e outras intimidades que eu não vou mencionar aqui, né?
1: Ah, professor, mas e essa tradicional, esse tradicional patriotismo americano que a gente conhece, o mundo todo conhece?
0: É do povo, meu filho, não é dessas elites. Essas elites são patriotas do bolso deles. Você acha que, né, Rockefeller...
1: Você acha que o globalismo afetou muito esse...
0: Jorge Soros, por exemplo, patriota? Jorge Soros arrumou a nacionalidade americana como um ladrão que arruma gazuas, entendeu? Ele precisava da nacionalidade americana para fazer esse negócio e arrumou. Esse cara quer que os Estados Unidos vá para a pica, entendeu? E essa elite globalista, na hora que escolheu o governo global, abdicou da soberania americana. Eles não querem soberania americana, eles não querem soberania nenhuma. Agora, no Brasil, os caras são idiotas para onde achar que a soberania brasileira pode sobreviver ao fim da soberania americana. Quer dizer, eles querem que os Estados Unidos afundem e aqui daí o Brasil vai sobreviver. Meu filho, os Estados Unidos indo para o brejo, o Brasil vai imerir instantaneamente.
1: Então, essa morte definitiva do dólar abre o caminho, então, para o governo mundial, né?
0: É claro. É uma coisa perfeitamente possível. Agora, aqui as informações se sucedem com uma velocidade tal que a gente não consegue acompanhar. Eu espero ter uma visão clara desse negócio daqui um ano, dois, que tanto. Porque, às vezes, também circula um monte de informação, mas as informações mais decisivas, elas só aparecem tarde, quando alguém decide contar. Você vê a tal da crise do 29, outro dia o Bernanke, né, que é o homem do Federal Reserve, confessou que a crise de 29 foi feita pelo Federal Reserve. Coisa que alguns autores, como aquele Edward Griffin, viviam dizendo, há 40 anos, todo mundo dizia que o Griffin era teórico da conspiração. Agora o Bernanke confessou. Foi nós mesmos. Isso a crise de 29. Então você imagina que lá por o ano 2050, talvez você entenda quem fez essa merda toda. Quando os caras confessarem, é porque daí já vai ser tarde para corrigir. Então o que está havendo é o seguinte, a opinião pública, os intelectuais conservadores, estão sendo muito tolerante com essa elite que está controlando a imprensa. Às vezes o pessoal reclama, mas não é questão de reclamar, tem que meter o processo dos filhos das putas, porque, veja, a imprensa tem fé pública. Ela não tem direito de esconder fatos desse jeito. Isso aí é estelionato. Quer dizer, um advogado inteligente é capaz de e arquitetar um processo contra isso e meter esse final das contas na cadeia, que era o que tinha que fazer. Espera aí que tem mais gente aí querendo falar.
1: É isso aí. Professor, eu gostaria de poder mandar um artigo para o senhor, do Caio Fábio, que fala, que ele dá uma... tem uma opinião a respeito.
0: Agora deixa eu atender outra pessoa que está desesperada.
1: O e-mail do senhor para qualquer Olavo...
0: @olavodecarvalho.org.
1: Ok. Um abraço, professor.
0: Alô, quem está na linha aí? Alô?
2: Alô, tudo bom?
0: Tudo bem, quem está falando?
2: Sou eu, Guilherme.
0: Ué?
2: Aqui é o Luiz Guilherme, tudo bem?
0: Tudo bem.
2: Luiz Guilherme.
0: Luiz Guilherme, tudo bem?
2: Tudo bom. Seguinte, Olavo, fui numa livraria e encontrei um livro do Paul Johnson sobre cristianismo.
0: Qual que é?
2: Livro, só foi História do Cristianismo.
0: Sim, sim, eu conheço e ouvi falar, mas eu não li esse livro. Eu li vários livros do Paul Johnson, esse eu não li. Não li nem esse, nem a História dos Judeus. Estou esperando ter um tempinho para ler.
2: Então, eu dei uma folheada no livro e ele me pareceu um pouco anticatólico. Faz sentido isso? Cara, eu posso estar errado.
0: Meu filho, na Inglaterra, eu não sabia que católico era palavrão, mas ele esqueceu. Os católicos estavam tudo na cadeia, quando estavam na cadeia, estavam mortos. Eles começaram a ter uma chance lá, abrir um espacinho, depois que o famoso cardeal Newman, que era da igreja anglicana, passou para a igreja católica e escreveu uma série de livros clássicos. Daí os católicos, pela primeira vez, puderam respirar na Inglaterra. Mas quer dizer que o inglês tem raiva de catolicismo, fala, bom, você já nasce com isso.
2: Entendi. Estranho isso, porque... Bom, você fala muito bem do Paul Johnson...
0: Não,
2: mas eu encontrei um outro artigo...
0: Ele é historiador sobre muitos aspectos, escreveu coisa importante. Aquele livro Tempos Modernos é muito importante. Mas também já escreveu besteira de vez em quando, né?
2: Eu li uma coisa que o senhor escreveu sobre o Paul Johnson, que ele fala uma besteira sobre o islamismo, né? Que ele fala que ele critica o islamismo por não ter se modernizado.
0: Pois é, aquilo ali está furado.
2: Uhum. Então tá certo, Olavo. Muito obrigado. Aliás, só avisar que o cardeal Newman provavelmente será canonizado.
0: Vai ser canonizado? Merece. Cardeal Newman foi um grande homem mesmo. Eu não sei se foi um santo, mas se dizem que foi, quem sou eu para dizer que não?
2: Então tá certo, Olavo. Muito obrigado. Boa noite.
0: Obrigado eu. Agora, esse negócio de islã, terrorismo islâmico, o pessoal fala hoje... 80% disso é o seguinte, é uma camuflagem para não falar de um negócio chamado KGB. Né? Quer dizer, depois que desmantelou ali o Estado Soviético, então, ao mesmo tempo que desmantelava o Estado Soviético, o movimento comunista se fortalecia monstruosamente no mundo, né? E conseguiu criar, vamos dizer, uma onda anti-americana mundial. Tá certo? Então, os americanos, para não confessar que a famosa vitória deles na Guerra Fria foi fake, foi ganhar apenas uma batalha, mas estão perdendo a guerra, né? Para não confessar isso, eles fazem de conta que a KGB não existe. A KGB está por trás de todo esse negócio de terrorismo islâmico. A KGB, a Rússia e a China. Todas as armas que os caras usam são russas e chinesas. Dinheiro russo e chinês corre para lá, assim, a toneladas. Né? Então, o fato é que jamais saímos de dentro da Guerra Fria. Agora, seria bom, né, na imaginação, vamos dizer, uma parcela da direita americana, seria bom que tivesse tudo isso acabado. Agora temos apenas um novo inimigo, que é, vamos dizer, o fundamentalismo islâmico. Né? Então, mudou agora, a guerra não é mais contra o comunismo, é contra o fundamentalismo islâmico e, por tabela, é contra as religiões. Né? Então, assim não dá, porque isso aí todo esse negócio já vem com uma perspectiva mentirosa. Agora quer fazer de conta que o Putin é nosso amigo. Agora, pelo menos, o John McCain tem essa virtude. Ele diz que quando ele encontra o Putin, ele vê escrito na testa dele, KGB. Quer dizer, pelo menos o McCain sabe com quem está lidando. Agora, se vai fazer alguma coisa efetiva contra ou não, quando chegar à presidência, isso não sabemos. Mas, quando, a orientação geral é fazer de conta que tudo isso acabou e que só tem meia dúzia de fanático muçulmano aí. Agora, Peraí, tem mais gente aí na linha. Alô, quem é?
3: Alô.

0: $100. Então, tem que pagar $100.
1: Esse filme revela tudinho a história. É um filme, é um documentário daquele cara que morreu em Londres.
0: Eu sei do que se trata.
1: Isso, você viu esse filme?
0: Esse negócio, não vi o filme, mas eu li a respeito.
1: É, tem um filme, é um documentário, tá no Blockbuster, o filme chama Poisoned by
0: Agora, Colonial. Se essa fosse a única ação da KGB fora do território russo, seria até bom. Mas você veja, algumas das maiores firmas do mundo, firma de investimento do mundo, é dinheiro da KGB.
1: É, e ali ele revela a ligação...
0: Agora, por mais você localizar os caras, porque agora está disseminado no meio capitalista.
1: Ali, nesse filme, ele revela e prova lá que a ligação dele com o Chaves, com o quartel da FARC, da cocaína, com o tráfico de drogas e...
0: isso aí é outra coisa que todo mundo sabe, e aqui também já estão falando. Por exemplo, olha, essa semana saiu, dia 6, saiu um artigo da Mary O'Grady no Wall Street Journal, né, falando isso, esse pessoal do Partido Democrático tinha que parar de afagar o Chaves, porque o cara é perigoso, ele, na verdade, é o chefe do narcotráfico, né, e está lá fazendo negócio com os russos para arrumar uma bomba atômica. Os mesmos caras que falam, veja que coisa, os mesmos caras que falam isso, eles dizem isso no parágrafo seguinte, ele diz, mas ainda bem que em outros países do continente latino-americano há governantes, né, mais equilibrados, mais serenos, como Lula, por exemplo, né, esse homem sábio, maravilhoso, né, que a economia brasileira está crescendo 0,00000001% ao ano. Né, então, aí não adianta, porque se você quer parar o Chaves, quer parar a FARC, mas ao mesmo tempo você está afagando a cabeça do negro que inventou o Foro de São Paulo e criou tudo isto, então é porque você está com treta.
1: O filme é um documentário que tem as provas, tem tudo ali, mostra toda a história da FSB. Tem o documentário, o filme é uma coisa que todo mundo tinha que ver, porque ali prova o controle que o Putin, tudo que eles estão fazendo lá, matando, e tem que ver o filme, chama Poison by Polonium.
0: Exatamente.
1: É envenenado pelo polônio, né, pelo...
0: Todo mundo está fazendo isso, sabe que a turma da KGB está lá atuando intensamente na América Latina, através do Chaves da FARC, e, no entanto, está aí a dona representante da FARC circulando aí livremente nos Estados Unidos, como aquele padre Oliveira Medina circulava no Brasil, ia nas festinhas do PT, né, recebido ali pelo governador do Rio Grande do Sul, e assim por diante.
1: Isso, é isso aí, Rob.
0: Quer dizer, muita denúncia que aparece, né, só para chamar a atenção para um pedaço, para que você não veja o outro.
1: Enquanto
0: você entender que existe um negócio que se chama Movimento Revolucionário Mundial, entender que esse movimento é unitário, e que é unitário não é de hoje, ele é unitário há 3 ou 4 séculos. Mesmo quando não há conexão organizacional, existe pelo menos a conexão cultural, a continuidade cultural da ação. Enquanto entender que o inimigo da humanidade é esse, e não assim individualmente, Hugo Chaves, ou Bin Laden, vai continuar essa merda, porra.
1: É verdade. Quem está por trás disso tudo é a Rússia, o Putin, e a China comunista.
0: China também.
1: E a China. A China
0: tem muita gente que
1: fornece as bombas.
0: Jorge Soros, inclusive.
1: Eles é que estão fornecendo as bombas para esses...
0: Por que adianta você combater o Hugo Chaves? É muito mais perigoso, que o Hugo Chaves é o Jorge Soros.
1: E agora o Hugo Chaves fez uma aliança de $4 bilhões para comprar arma da Rússia.
0: Exatamente, o cara quer criar uma pequena potência militar lá.
1: E quer fazer um reator atômico...
0: O grande Satã do Norte.
1: E quer ser reator atômico lá também.
0: Exatamente. Agora, enquanto isso, o pessoal aqui está pensando em ele, vamos dizer, fala mal do Hugo Chaves, mas quer eleger o Obama.
1: Obama é espião, é dábil agente.
0: Claro que é. O Obama é um agente do terrorismo internacional. Que vai ser
1: ontem você viu o programa do Hannity.
0: Mundo.
1: Ontem você viu o programa na...
0: julgar um político pelo seu discurso de campanha.

0: Você tem que rogar pela vida, pela biografia e pelas conexões efetivas que o sujeito tem. Não é as opiniões que ele emite, são os atos que ele fez e as ligações efetivas. Qual é o esquema de poder em que ele está? E quando você vê essa ligação no caso Obama, eu falo, mas é claro que ele é inimigo. Ele é inimigo do país inteiro. Agora, se o eleitorado não sabe disso, só pode julgar então pelo discurso de campanha. O discurso de campanha é até bonitinho. Agora, é claro que é. Tudo mentiroso. Aqui tem alguém mandou uma lista aqui de 14 mentiras que o Joe Biden falou no debate com a Sarah Palin. Que nem a Sarah Palin sabe que aquilo é mentira, porra.
1: Ontem, você viu o programa
0: também,
1: do
0: Hamilton? O senhor é um homem respeitado. Você viu a cara do Joe Biden, rapaz? Você compra um chiclete do Joe Biden? Mas nunca na minha vida está na cara aquilo lá. É o Adebar de Barros. Tá? É o PC Farias, né? Agora, a Sarah Palin chegou lá do mato, né? Do Alasca, né? E acha que ali em Washington é todo mundo pessoa decente. Tá? Ih, pessoa decente.
1: Ontem eu vi o programa na TV Fox, do Hannity America, passou o radicalismo, extremo radical, as conexões do Obama. Você viu isso?
0: Agora começa a aparecer. Agora finalmente começaram a falar disso, com um baita de um atraso. Agora, do processo do Philip Berg ainda não falaram. Nem a Fox News falou.
1: Não.
0: Então,
1: ainda não.
0: Vai ter mais alguém na linha aí, vamos ver aí. Obrigado.
1: Um abraço.
0: Alô, quem é? Alô, quem é?
2: É o Thiago, tudo bem, Olavo?
0: Thiago, tudo bem?
2: Ô, Olavo, já que estava falando de russos aí, né? Eu conversei com meu amigo aí que está na região de Milwaukee, né? Trabalhando numa fazenda e como eu te falei, está cheio de russos por aí, né? E eles não acreditam como o Putin está fazendo negócio com o Hugo Chávez, né? Eles estão assim meio, né? Putz, fazer com o Hugo Chávez, né? Já com esse cara.
0: Pois é, mas que adianta a gente ficar assustado com o Hugo Chávez se aqui está o Jorge Soros, se está a mulher da Farc aí circulando nas altas esferas? Quer dizer, olha, aqui o problema dos americanos é o seguinte. Eles acreditam que todo mundo é gente decente. Tá certo? O sujeito chega, né? Mete a mão no bolso dele, leva a carteira, come a mulher dele, envenena o cachorro dele, e ele responde: eu tenho muito respeito pelo senhor, pela sua família. Mas assim não dá, porra. Porque se você não quer ver que o mundo está cheio de filha da puta, né? Então é melhor tu ficar na linha da infância. Agora, é claro que a boa fé americana é uma virtude em si, mas uma virtude que não é praticada com sabedoria se torna um defeito.
2: Então, Olavo, só deixa eu contar, né?
0: Conta, por exemplo, quando pega um eleitor aqui, um cara classe média aqui do interiorzão, e conta essas coisas do Obama, a pessoa acha que a gente... Mas isso é uma falta de educação, o senhor dizer isso?
2: Então, Olavo, só queria contar que ele falou assim...
0: Educação.
2: Olavo, ele conta que os brasileiros, muitos, né?
0: Fale mais alto, muito mais alto.
2: Ah, ele contou, meu amigo contou que muitos brasileiros acham o lugar maravilhoso, né, pro russo. Aí o russo falou assim, bem, agora eu entendo porque falam tão mal dos brasileiros, né, porque um tio dele conhece Cuba, né,
0: uhum.
2: E disse assim, olha o que ele falou de Cuba, o tio dele, um lugar quente pra caramba, cheio de mulher feia e fedido.
0: Coitada da mulher cubana, rapaz, acho que aí é injusto. Eu já vi as fotos das cubaninhas, até era bonitinha. Só precisava dar um pouco de comida pra elas e mandar no dentista.
2: Mas sabe o que ele falou? Ele falou que as bonitas estão nos Estados Unidos, foram tudo embora.
0: Ah, é verdade, as cubanas bonitas vieram tudo pra cá. Mas chega aqui também acontece o seguinte: aqui é comida barata, elas comem pra caralho, aí ficam aquela forma esférica. Aqui existem pessoas esféricas, eu juro pra você. Eu não acreditava que isso fosse possível, mas que existe, existe. É come pra caramba.
2: Era só isso que eu queria falar, hein? Falou então, hein? Até
0: Alô.
2: Mais.
0: Um abração. Tem mais alguém na linha? Alô? Alô, quem é? Alô, quem é? Ih, tá ruim essa ligação. Liga isso aí. Eu recebi uma carta aqui do sujeito chamado Murilo Matias, com TH, que acha que é escritor, artista, etc, etc, né? Falando mal de mim porque eu não averiguei as fontes da carta que eu recebi com aquela coluna da Maureen Dowd, né? E, não, você é um incompetente, você não vai averiguar a fonte. Olha, em primeiro lugar, você me mandou a matéria, com o logotipo do New York Times. cara do New York Times, assinado por uma colunista do New York Times, como é que eu vou desconfiar que a coluna é fake, né? Então, Murilo Matias, você quer saber qual é a melhor coisa? Você vai tomar no olho do seu cu, rapaz, você é um bosta, você não é ninguém, não vem me encher o saco. Agora, o pior é o seguinte, o pior é que aquilo que está colocado naquela coluna, o conteúdo parece ser verdadeiro, porque esta semana o Partido Republicano iniciou um processo contra o Obama, até por causa de contribuições irregulares de campanha obtidas pela internet, exatamente como está naquela coluna fake. Quer dizer, a coluna ser fake não quer dizer que o seu conteúdo é falso. Às vezes o nego tem uma informação, né? Mas ele ainda não, ele tem informação é fidedigna, mas ele não tem a prova oficial. Então o que ele faz? Ele divulga por um meio, divulga a coisa certa por um meio ilícito. Isso acontece com muita frequência. Se você inventa uma matéria, põe o nome de um terceiro, aquilo circula. Daqui a pouco aparece a mesma informação por via lista, como acabou de acontecer. Vamos ver o que mais temos aqui. Olha aqui, saiu aqui pela Associated Press, veja você. Uma entrevista com um cientista político chamado Antônio Sanchez Garcia, que diz que, salvo dignas e muito escassas exceções, a América Latina é governada pelo Foro de São Paulo. Aos poucos, isso aí vai aparecendo. Né? Alô, quem é? Tem mais alguém aí? Alô? Essa ligação está medonha. Ah, parece um gato ronronando aí. Agora, aconteceu um negócio maravilhoso. O ombudsman da Folha de São Paulo, comentando lá aquela minha matéria sobre o Rosenberg, é que é aquele espião que depois de 50 anos, né, depois de toda a esquerda inteira negar, né, fazia uma vez por ano tinha manifestações de homenagem à memória dos Rosenberg, que foram vítimas do imperialismo, tal, né, foram as duas pessoas que foram executadas por espionagem. Enquanto os Estados Unidos executavam dois espiões naquele mesmo período, a União Soviética executou 3 milhões de pessoas, só naquele período. E aí o pessoal faz barulho em torno dos dois, né? Não dos 3 milhões. Mas, finalmente, o tal do Morton Sobel, que era parceiro ali do Rosenberg, confessou, de fato, a gente era mesmo espião. Tá? Na mesma entrevista, ele disse, mas a mulher do Rosenberg teve participação mínima, né? Ela não era propriamente espiã e tal. Então, a confissão do criminoso é uma prova do crime. A opinião que ele tem sobre um terceiro é apenas uma opinião. O que a Folha fez? Botou a confissão no meio da matéria e puxou a opinião para o título. Então, a grande notícia é a esposa do Rosenberg é inocente. Então, isso aí é uma empulhação, evidentemente. Daí, o ombudsman da Folha respondeu o seguinte. De fato, nós fizemos isso na página interna, mas nós não fizemos na chamada de capa. Então, quer dizer, nós não mentimos completamente. Nós... mentimos na página, então, mas dissemos a verdade na chamadinha de capa. Então, essa meia mentira e meia verdade, para ele, é o máximo de honestidade jornalística que o desgraçado pode conceber. Então, qual é a resposta para isso aí? Vai tomar no olho do seu cu, moleque. Agora, o pior é o seguinte, é que não foi só o repórter ou o editor que mentiu, eu vi o ombudsman, que é o fiscal da honestidade do negócio, e mente mais ainda. Quer dizer, esse puta jornalzinho vagabundo, filho da puta que é essa Folha de São Paulo, vocês não têm o mínimo de vergonha na cara? Não é que vocês não têm, vocês não sabem o que é. Vocês não são mais capazes de conceber o que é honestidade. Não é que vocês são desonestos, vocês simplesmente não sabem o que é. Tanto que, na hora que vem lá o fiscal da honestidade, é pior ainda do que, né, o fiscalizado. Alô, quem é? Alô?
3: Alô?
0: Sim, quem é?
3: Tá me ouvindo? Olavo, tudo bom? É o Marcos que tá falando. Tudo bem, como é que tá o senhor?
0: Quem tá falando?
3: Marcos, de Porto Alegre, tá falando.
0: Marcos, de Porto Alegre, tudo bem?
3: Tudo bem, tudo bem. Olavo, seguinte, uma pergunta. Esse tempo eu lembrei de um texto seu ali na tua página, do dia 23 de junho, que é um capítulo de memórias, que o senhor conta uma experiência sua de como começou, digamos, a perceber a realidade, né?
0: Sim, sim.
3: Eu queria saber, é uma pergunta até do outro pessoal, assim, mas eu queria saber qual foi o impacto na tua formação intelectual e também na tua vida de forma geral, naquela experiência da tua infância, que o senhor conta no texto, sobre a doença que o senhor teve e de que forma isso impactou também na visão da realidade do seu entorno.
0: Olha, eu tive sorte uma coisa. Seguinte, porque eu já fiquei doente tudo uma vez, tá entendendo? Depois nunca mais fiquei. Depois eu tive tudo coisa rápida, né? Com exceção de uma hepatite. Hepatite que peguei aonde? Veja como é que é o negócio, né? Tive saúde e minha vida inteira. Daí um dia deu um problema de vesícula. Fui operado a vesícula, saí de lá com hepatite, né? Porque o pessoal vive advertindo contra riscos, né, de saúde. Você não pode fumar, não pode comer gordura, etc, etc. Aqui nos Estados Unidos, por ano, de erros médicos, morrem 728 mil americanos. Todo ano de erros médicos. Quer dizer, a coisa mais perigosa que você pode fazer é consultar o médico, né? Outro dia eu disse isso e mencionei o livro do Dr. Carlos da Silva, Lacan, Doenças Iatrogênicas, né? E um leitor meu, aliás, um sujeito muito simpático, bravo comigo, né? Você não quer dizer que todo médico seja filho da puta, provavelmente você não é, mas, olha, eu fui editor da revista médica, eu sei que a empulhação medra e abunda, meu filho, nesse meio, né? É um negócio horroroso, né? Então, moro 728 mil, então eu... E uma boa parte dele é de infecção hospitalar, coisa desse tipo. Então, eu fui lá, operei de um negócio, sair com o outro, né? Então, tirando isso, nunca tive nada na minha vida. Eu tive as doenças tudo uma vez, de 1 aos 7 anos, né? E eu acho que, no fundo, isso me ajudou, porque, entre outras coisas, você sendo obrigado a ficar parado, tem um monte de idiotice que você deixa de fazer. E ficando parado, você é obrigado a pensar, você adquire uma certa paciência e concentração, né? Eu notei, depois, hoje eu estou com 61 anos, eu noto que o meu senso do tempo, por exemplo, é diferente do das outras pessoas. Se eu tiver que sentar e esperar 30 anos por um negócio, para mim é normal. A pessoa fica tudo nervosinha no terceiro dia, já está estourando os miolos, né? Então, escrever aquele livro do Otto Maria Carpo, eu planejei aquele livro quando eu tinha 18 anos e editei aos 48. Achei uma coisa inteiramente normal. Faz um plano, eu realizo 30 anos depois, né? Então, eu acho que ficar doente não é tão mal assim, não. Mas eu recomendo, fique tudo uma vez. Porque você gosta de viver doente, ai, me dói, daí você fica com mania de saúde. É outro problema que tem aqui nos Estados Unidos, todo mundo com mania de saúde. Ah, não pode fazer isso, não pode fazer aquilo, não pode fazer isso. Ó, eu vou fazer tudo isso e vou viver mais do que você, já estou vivendo. Os caras da minha idade, tudo já, os, né, antitabagistas, abstêmios, etc., tudo da minha idade, tudo já tiveram infarto, tem 5 pontos safena. Estou eu aqui trabalhando 15 horas por dia, não tenho horário para dormir, nem para comer, nem coisa nenhuma, e estou aí tocando. Né? E...
3: Tá, Olavo, eu vou deixar o senhor aí sozinho, não, deixar o senhor falando aí, tá bom?
0: Não, não vai falar porque já está acabando aqui.
3: Ah, então...
0: Tem uma carta aqui que eu vou tentar fazer o programa, Daniel Scherer, uma carta sobre a paralaxe cognitiva, muito interessante.
3: Um abraço para o senhor, Olavo.
0: Não temos mais tempo.
3: Um abraço e Deus abençoe. Tchau, tchau.
0: A você também. Peraí, tem mais uma pessoa. Vamos tentar atender rapidinho. Alô, quem é? Alô?
4: Alô?
0: Alô, quem é?
4: Alô, é Ayrton do Rio.
0: Ayrton, tudo bem? Fale rapidinho que nós
4: tudo
0: temos...
4: Tudo bem, Olavo? Tudo bom?
0: Tudo bem.
4: Então, estou ligando para dizer duas coisas. Sou fã do seu programa, já liguei para aí uma vez.
0: Obrigado. Estou
4: lendo aqui O Jardim das Aflições, é um livro que todo brasileiro deveria ler.
0: Ah, eu também acho, todo mundo devia ler, viu?
4: É, excelente. Me ofereceram aqui 2 meses de graça da Folha de São Paulo.
0: É?
4: Eu disse que não queria, mas perguntaram o motivo, porque eu não gosto desse jornal, pô, dessa...
0: Eu
4: não quero nem de graça, Olavo.
0: Muito ruim.
4: Um abraço, irmão. Fica com Deus.
0: Um abraço, tudo bom. Obrigado pela referência simpática ao meu livro. Então, olha, já acabou o nosso tempo. Até a semana que vem, muito obrigado.

0: 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Muito bem. Essa semana chega aqui a notícia que saiu na Veja de que o Instituto Sangari acaba de divulgar um novo mapa da violência no Brasil, mostrando que o Brasil teve, no ano de 2010, 49.932 homicídios. Então, ótimo, passamos do... Estávamos na faixa de entre 40 e 50, agora já chegamos nos 50. Não é uma maravilha? Não se vê, não se ouve no Congresso um único debate sobre isso. Houve-se debate sobre a urgente necessidade de proteger os gays contra piadinhas, mal olhado, né? E contra a pregação. Você sabe que se um padre ou pastor faz uma pregação dizendo que o homossexualismo é pecado, imediatamente morrem 15 ou 20 homossexuais pelo Brasil em função disso. E como todos nós sabemos, todos os assassinos de homossexuais, incluindo os garotos de programa, que vão para a cama com os homossexuais, todos fazem isso por motivo religioso. Eles leem a Bíblia, em seguida vão lá, traçam um traveco e o matam, né? Porque chegaram a essa conclusão que deviam fazer isso lendo a Bíblia. Agora, aqui também chega a notícia de que uma pesquisa conduzida pelo Instituto de Ciências Biomédicas Abel Salazar, de Portugal, informa que os cães são capazes de ter empatia com os seres humanos a ponto de compartilhar as mesmas emoções de seus donos. Eu fui testemunha disso milhares de vezes, tá certo? Mas hoje em dia as pessoas não acreditam em nada, a não ser que um cientista confirme para você, né? Então aquilo que é, vamos dizer, de senso comum, que é da experiência comum e corrente da humanidade, tem que vir um cientista e assinar embaixo. Agora, eu queria que esse instituto, vou até sugerir, esse instituto faça a mesma investigação com os nossos deputados e senadores. Por que os cães se comovem com o sofrimento humano? Eu já sabia, agora vem a confirmação científica. Mas como é possível que essa cambada de filhos da puta que tem nas duas casas do nosso Congresso simplesmente não se interessam por esse negócio dos homicídios brasileiros e ficam com essa frescura de que tem que proteger as criancinhas contra as palmadas das suas mães e proteger os gays contra piadinhas? Quer dizer, é uma total inversão do sentimento humano. Então eu desconfio que eles não têm essa propriedade canina de ter simpatia pelo sofrimento humano, tá certo? A não ser quando o sofrimento é fingido, porque note bem. Por exemplo, esse negócio da PL 122, né? O que importa não é se você objetivamente ofendeu ou insultou alguém por ser homossexual, mas se o sujeito se sentiu insultado, tá certo? Então, aparentemente é a mesma coisa você pegar um gay e encher ele de porrada e você, né, do púlpito, citar uma sentença da Bíblia dizendo que o homossexualismo é pecado, né? Inclusive, eu até num artigo que eu escrevi essa semana, não sei se já foi publicado, né, eu lembrei o caso de vários homossexuais ilustres, né, como Lúcio Cardoso, Cornélio Pena, Oscar Wilde, Julian Green, né, que, sendo homossexuais, eles mesmo diziam que aquilo era pecado, eles estavam conscientes de que era pecado. Isso quer dizer, se um homossexual diz isso, olha, acaba de cometer um pecado, ele está ofendendo todos os demais homossexuais e ele pode parar na cana por causa disso. Então, veja, o que configura o crime aí não é a objetividade do ato, não é o conteúdo substantivo do ato, mas o que o sujeito sentiu. Então, em primeiro lugar, o crime já não está na conduta, está na reação subjetiva da suposta vítima. Em segundo lugar, fica abolida a distinção entre a reação a um fato objetivo e uma reação puramente imaginária. Vocês veem, é isso que distingue o sentimento humano normal do sentimento histérico. O histérico não sente o que está acontecendo, sente aquilo que ele imagina. Então, isso quer dizer que, por exemplo, uma conduta ofensiva. Uma coisa é a conduta ser objetivamente ofensiva. Outra coisa é o sujeito imaginar que ela foi ofensiva. A lei abole essa distinção, portanto, igualando o sentimento normal, o sentimento saudável, o sentimento histérico. Mas por que, que eles fazem isso? Porque a histeria, quer dizer, o total deslocamento entre o sentimento e a situação objetiva, é a característica universal da militância esquerdista. Esse pessoal todo vive de emoções fingidas, mas não é aquele fingimento consciente, é um fingimento que se torna habitual e o indivíduo não percebe mais que aquilo é fingido, ele acha que está sendo 100% sincero. Então, quer dizer que o direito à reação histérica está consagrado em lei. E você pode ser punido, não porque você realmente fez algo contra o sujeito, mas porque ele imaginou alguma coisa. Então, note bem, tudo isso aí já foi planejado com décadas de antecedência, porque esse é o meio de desmantelar o sistema judicial e de desmantelar toda uma civilização, né? É importante vocês verem que o mundo está atravessando agora um fenômeno inédito na história, que é o seguinte, que o movimento revolucionário conseguiu tomar conta de vários governos e de organismos internacionais e tem meios de criar toda uma civilização baseada nos valores os mais absurdos, os mais doentios que eles podem conceber. Então, esse pessoal, por exemplo, que criou aqui o Defense Authorization Act, né, acaba de ser aprovado aí pelo Congresso americano. Esse Defense Authorization Act permite que o governo prenda e mantenha preso por tempo indefinido qualquer cidadão americano, por ordem do presidente. Mais ainda, permite que o governo mate um cidadão americano, sem explicação. Tá certo? Então, isso significa o seguinte, que o direito universal do habeas corpus está aqui cancelado. Isso foi aprovado pelo Congresso americano, quer dizer, acaba de ser implantado na ditadura aqui e ninguém nem percebe. Por quê? A grande mídia simplesmente não noticia. Ou pelo menos não explica direito como é que essas coisas vão ser. Então, isso quer dizer, por exemplo, o pessoal estava... Veja como é essa turma. No tempo em que estavam prendendo terroristas estrangeiros que atuavam aqui no território americano, a esquerda inteira esbravejava, eles não podiam ser julgados em tribunais militares, que eles tinham que ser julgados em tribunais civis e ter todos os direitos de defesa que se concedem aos cidadãos americanos. Agora esse direito acaba de ser tomado dos cidadãos americanos pelas mesmas pessoas que se mobilizaram para dar esse direito aos terroristas estrangeiros presos no território. Isso está acontecendo diante dos nossos olhos e pouquíssimas pessoas percebem quais são as consequências reais. Então, você acha, por exemplo, que no Brasil, essa deputada, não sei o que, Surita, essa aqui, baixo inventou a lei da palmada, ela é capaz de avaliar as consequências civilizacionais disso? Você imagina, por exemplo, nas escolas no Brasil, já é muito perigoso você ser professor ou professora, porque os professores são frequentemente agredidos por seus alunos e não acontece nada para esses alunos, e o professor se reclama, ele ainda corre o risco de perder emprego. Não teve aquele caso da sujeito que tocou fogo no cabelo da professora, tempo atrás, já faz um ou dois anos, né? E teve uma menina que correu para socorrer a professora. Muito bem. Essa menina começou a ser perseguida pelo resto da classe e ela teve que sair da escola. Porque não tinha mais ambiente. Agora, e o incendiário? O que aconteceu para ele? Absolutamente nada. Então você vê que há, da parte do nosso governo, uma política deliberada de fomentar a conduta antissocial, de fomentar o banditismo, tá certo? E de perseguir condutas que não são criminosas de maneira alguma, né? Quer dizer, esse pessoal da FARC, por exemplo, atua livremente no território brasileiro, é recebido por governadores, ministros, é bem tratado, e todo mundo sabe que eles estão aí vendendo droga. É isso? O Fernandinho Beramar não confessou que ele, todo ano, várias vezes, trocava armas que ele trazia do Líbano por cocaína da Colômbia, né? Então, todo mundo sabe qual é a fonte da cocaína, tá certo? Não são os tal dos cartéis que já foram totalmente desmantelados, é a FARC hoje tem o monopólio. Então, esse pessoal do Congresso assiste tudo isso e fica lá discutindo se deve pôr na cadeia, né, a mãe que deu uma palmada na bunda do filho. Inclusive, a distinção entre o que é um mero, vamos dizer, um castigo elementar e o que é agressão física acabou de ser anulada, não há mais diferença. Não é isso? Então, agora... quais serão as consequências disso a longo prazo? Quer dizer, se a violência contra o professor já impera nas escolas, sob a proteção do governo, você imagina, não, quando essa, não digo quando a lei entrar em vigor, mas, porque não basta a lei entrar em vigor, ela vai ter que ser divulgada. Então, em todas as escolas do Brasil, as crianças terão que ser informadas. Se o papai ou a mamãe, né, dá uma palmada em você, você tem que denunciar na delegacia. Tá certo? E mais ainda, o professor... se o aluno chega lá contando, ah, meu pai me deu uma palmada, ela é obrigada por lei a denunciar o sujeito à polícia. E note bem que a mesma medida está sendo adotada aqui, simultaneamente. Eu, meses atrás, eu já disse para você, tudo quanto é lei que se implanta no Brasil vem pronta dos organismos internacionais, concebida em escritórios de engenharia social, dessa elite globalista, e vai tudo pronto para o Brasil e o pessoal diz amém. Então, quando se solta uma lei dessa no Brasil, você pode ter certeza que na mesma hora, a mesma lei está sendo adotada na Espanha, nos Estados Unidos, na Alemanha, no Raio que eu parta. É tudo global, tá certo? E esse aspecto, vamos dizer, de intervenção estrangeira na legislação nacional, não é nem sequer discutido. Agora, você imagina quando todas as crianças do Brasil estiverem informadas, né, dessa lei e todos os professores estiverem informados. Você imagina a tempestade de denúncia que vai haver. Agora, ainda esta sem-vergonha dessa deputada tem a cara de pau de dizer que isso não vai interferir nada em processo de guarda das crianças. Eu digo, bom, nada disso está previsto na lei, mas é impossível que não interfira, materialmente impossível, porque em qualquer discussão sobre guarda de criança... se eu sei que o outro tem lá 5 ou 6 queixas nas costas porque ele deu palmada na bunda da criança, você imagina se o marido enfesado não vai alegar isso contra a mulher contra o marido. É claro que vai. Tá certo? Então, isso quer dizer que tomar crianças de seus pais vai se tornar a coisa mais fácil. E mais ainda, se as crianças nas escolas já estão persuadidas de que elas podem bater no professor, xingar, tocar fogo, fazer o que quiser sem ser punido, tá certo? Na escola, imagina como elas ficarão a hora que elas entenderem que elas não serão punidas em casa também. Porque imagino que esse sujeito que tocou fogo no cabelo da professora, pelo menos umas palmadas da mãe ele levou em casa, já que o governo não faz nada contra ele, a mãe pelo menos faz. Mas agora ela também não poderá fazer. Isso significa que, bastando você ser de menor, você está autorizado a fazer o que você quiser. Essa lei foi concebida como um incentivo ao banditismo, uma coisa de longo prazo. Não é simplesmente assim, se a criança não levar a palmada, ela vai se comportar mal. Não é assim, não é pelo efeito individual, mas pelo efeito estatístico geral que isso vai ter. Agora, imagina se essa dona Surita fez algum estudo a respeito. Quais serão as consequências dessa medida? Assim como, por exemplo, quais serão as consequências da tal da PL 122? A dona, a própria dona Marta Suplicy, que é uma pessoa muito boa, muito cordata, ela até reconheceu que não é justo impedir que padres, pastores, rabinos falem alguma coisa contra o homossexualismo dentro dos seus templos. Ou seja, você está prisioneiro no seu templo, só pode falar as coisas lá dentro. Falou na rua, você está ferrado. Isso modifica completamente a estrutura social brasileira inteira. Tá certo? Porque no Brasil atualmente, legalmente, não há nenhum limite a que você diga o que quer que seja, em qualquer lugar que seja. Você pode expressar a sua opinião em qualquer lugar. A partir daí passa a haver um limite geográfico, como existia na antiga União Soviética e como existe hoje no Irã. No Irã a lei é essa: você quer pregar o cristianismo, você pode pregar dentro da sua igreja. Se na rua, você vai preso. Tá certo? Na Coreia era até um pouco pior. Na Coreia, se você fosse visto com a Bíblia, você podia ser condenado à morte. Agora, tem gente, essa turma do PCdoB, tá certo? Isso é um bando de filha da puta, tá certo? Lá, chorando porque morreu o tal do Kim Jong-il. Meu Deus do céu! Olha de que essa gente gosta, porra! Hã? Depois não tinha aquele jornal, A Hora do Povo, que mais de 10 anos atrás eu soltou uma manchete: Stalin foi o maior democrata de todos os tempos, né? Eles gostam dessas coisas, meu Deus. Então é claro que isso aí, quer dizer, é um apego mórbido. E isto é obviamente a apologia do genocídio. Agora, ninguém toma medida judicial contra eles, né? Ninguém se mobiliza para botar essa gente na cadeia. Se você sair fazendo apologia do nazismo, tu vai para cana. O comunismo matou 10 vezes mais gente e, no entanto, você pode continuar fazendo a apologia que quiser. Então, eu me lembro assim que, você vê, nos anos 50 teve o caso do famoso Viktor Kravchenko, né? Que é um sujeito que ele era funcionário lá do governo, tinha todo aquele treinamento de agente da KGB, essa coisa toda. Ele fugiu para o Ocidente e denunciou que havia campos de concentração, que a situação na União Soviética era até pior do que na Alemanha nazista. E imediatamente toda a intelectualidade ocidental e toda a mídia esclarecida caiu de pau no cara. É isso. E ele disse: ah, é? Pois eu vou provar tudo. E trouxe 50 testemunhas, inclusive a neta do filósofo Martin Buber, né, Margaret Buber Neumann, tá certo? Que ela mesmo tinha sido vítima. Ela esteve em campo de concentração comunista e depois foi trocada, né? Porque você vê, o Stalin tinha essa gentileza, ele trocava prisioneiros com Hitler, né? Ela sendo judia, né? Ela ficou um tempo no campo de concentração soviético e depois foi entregue para os nazistas e foi parar. Eu não lembro mais em que campo alemão foi. E ela disse: olha, a mesma coisa, o que eu sofri num, sofri no outro. Só tem uma diferença: nos campos soviéticos tinha muito mais gente. E em matéria de vítimas, hoje se sabe que a quantidade de vítimas civis do governo soviético não é só stalinismo, não é só no tempo do Stalin, foi antes do Stalin e depois do Stalin também é a mesma coisa. Está entre 60 e 70 milhões, não tem nada de 20, o pessoal diz 20 milhões, não. Vê lá, né, na página do professor R.J. Rummel com a estatística atualizada e vocês vão saber. Agora, quando ele fala isso, sempre aparece, né, alguma dona Maria Vitória Benevides, algum cara Navarro de Toledo, dizendo: não, você está fazendo estatística macabra. Eu digo: meu filho, a estatística não é macabra. Macabra é o que vocês fizeram, porra. Quer dizer, você somar o número de crimes parece que é pior do que você cometer os crimes, né? Então, todos eles entraram com o negócio anti-quantitativo. É proibido somar. Sim, claro que é proibido somar, porque vocês matam muito mais gente que os outros. É claro que vocês não querem que a gente faça a conta. Então é por isso que eu digo: olha, o Instituto Abel Salazar, por favor, faça urgentemente, né, este estudo para verificar se deputados e senadores são capazes de ter empatia com seres humanos, né? Porque é duvidoso, a gente sabe que o cachorro tem, né? O cachorro você tem, sei lá, tem uma briga doméstica, né? O dono e a dona brigam, o cachorro fica triste, né? E outra coisa, essa taxa de homicídio no Brasil tornou o Brasil mais perigoso do que o Afeganistão. Quer dizer, o nosso filho aqui é marino, né? A minha mulher veio com medo que mande ele para o Afeganistão. Eu falei: não, tudo bem, contanto que não mande para o Rio de Janeiro, para a Bahia, está tudo bem. Né? É muito mais perigoso nesses lugares do que no Afeganistão. É uma questão de, como é que se diz, de fazer as contas. Agora, por outro lado, você vê, também chega aqui uma outra estatística. Quais são os estados que produzem, e quais são os estados que consomem no Brasil? Então você veja, o Maranhão produz menos 7.944.928.545,40 reais. Menos. Quer dizer que o Maranhão recebe isso de fora. E assim vai, todo mundo devendo. Então, embaixo, quantos não estão no vermelho? 1, 2, 3, 4, 5, 6, 7, 8 estados não estão no vermelho. Dos quais, 2, né? Que são o São Paulo e o Rio de Janeiro. São Paulo produz 181.414.113.886,09 reais. O Rio de Janeiro produz menos da metade disso, mas é o segundo maior, com 85.959.238.712,76 reais. Isso quer dizer que esses dois estados estão alimentando o Brasil. Você entende por quê? Que esse pessoal gosta de criar novos estados, né? Para criar um mundo de funcionário público e a gente tem que pagar para os filhos das putas? Então é isso, pô, né? Então aqui, os estados que produzem São Paulo, Rio de Janeiro, Rio Grande do Sul, Paraná, Minas Gerais, Santa Catarina e Espírito Santo. E, por incrível que pareça, o Amazonas. Então, esse estado alimenta os outros. Então, cara, você vê aquele movimento, o Sul é meu país, queria separar. Fala, não, vamos separar e vai sobrar dinheiro. Fala, claro que vai. Mas o que nós vamos fazer com o Amazonas, pô? Né? Se separa, aí o Amazonas, que é o único que trabalha, vai ter que sustentar essa gente toda. É Maranhão, Bahia, Pará, Ceará, Paraíba, Piauí, Alagoas, Pernambuco, pra... Os amazonenses estão ferrados, porra. Hã? Peraí, tem alguém na linha. Alô, quem é?
1: Alô, Olavo?
0: Sim.
1: Oi, aqui é o Otírio Marinho de Lages.
0: Tudo bem?
1: Tudo. Oi, eu gostei, eu li na internet que você foi astrólogo. Eu queria que você comentasse assim, como é que foi seu contato com a astrologia nesse quesito em geral.
0: Bom, eu posso explicar até isso outro dia, mas essa é uma longa história. Aliás, já publiquei vários artigos contando isso aí, fazendo uma espécie de acerto de contas, né? Quer dizer, eu promovi lá uma pesquisa sobre astrologia há muitos anos e levei até um certo ponto. Dali para dentro, não dependia mais de mim, porque seria preciso um investimento grande com vários pesquisadores, eu não tinha meio de fazer isso, então parei. Então a história é mais ou menos essa. Mas se você procurar lá no meu site, fica a palavra astrologia no aparelho de busca, você vai encontrar vários artigos a esse respeito. Mas o assunto está meio fora. Quer dizer, o que, que a biografia, a história da minha porca vida tem de importância numa hora que a gente está discutindo essas coisas aqui? Porra, estão matando 50 mil brasileiros, né? E o sujeito quer saber a minha porra da minha biografia. Nem eu quero saber, porra. Agora, olha aqui, biografia interessante não é a minha, é do seu Lula. Né? O Lula, aqui, saiu na revista Forbes, né? Diz que a fortuna pessoal do seu Luiz Inácio Lula da Silva é estimada pela Forbes em 2 bilhões de dólares. E tem mais o dinheiro do filho dele. Como é que acontece isso? Você, no tempo dos milico, os milico saíram de lá devendo dinheiro, porra. Hã? Então, eu me lembro do ministro Mauro Andreasa, que todo mundo na esquerda falava que ele metia a mão, etc, etc. E a gente acreditava naquela porra. Eu sei que quando o homem morreu, a família não tinha dinheiro para enterrar. Hã? Tiveram que fazer a coleta entre os amigos para enterrar o homem. Então, quando você vai lá ver o patrimônio que os presidentes militares tinham quando entraram e quando saíram, o patrimônio ou ficou igual ou diminuiu, em todos os casos. Peraí, tem mais alguém na linha. Alô?
2: Alô, Wagner de Santos, tudo bom?
0: Wagner, tudo bem?
2: Tudo bem, graças a Deus. Eu...
0: Então, diz que o Lula, ele quer usar esse dinheiro para ele comprar uma rede de televisão. Hã? Para fazer a divulgação das glórias dele mesmo, já que ninguém viu o filme dele, né? A biografia, ele falou, não viram o meu filme, pois agora vai ter que assistir todos os programas da minha rede de televisão, porra. Ele vai encher o nosso saco 24 horas por dia, né, contando como ele é bonito e gostoso, que ele foi o maior presidente da América Latina, e assim por diante, porra, né, e sempre vai ter, nunca antes na história desse país, falou, nunca antes na história desse país teve um ladrão tão grande, tá certo? E note bem, o próprio promotor do negócio do Mensalão já está avisando, olha, o negócio vai prescrever. Mas não precisa nem avisar, o Lula mesmo disse, porra. Não tem problema nenhum, eles vão demorar tanto tempo para investigar essa porra que o processo vai prescrever. Então, é nisso que qualquer bandido aposta, e é nisso que o sujeito apostou, o Lula também apostou. Agora, enquanto isso, o homem continua com alto nível de popularidade, que ele transferiu um pouquinho para a dona Dilma, né? Então, significa o seguinte, olha, aquele negócio que o Pelé disse antigamente, o brasileiro não sabe votar, é a coisa mais certa do mundo. Porque, note bem, o sujeito só pode votar com base nas informações que recebe. Tá certo? Se